0: Influenciados pelo cenário internacional, a política restritiva dos Estados Unidos limitou o espaço para cortes da taxa de juros no Brasil e a desaceleração do PIB chinês reduziu sua contribuição para o crescimento global. Gabriela Noronha, para a Voz do Brasil.
1: Recuperação das regiões atingidas pelo rompimento da barragem do Fundão em Minas Gerais e Espírito Santo vai ter um incentivo de mais R$450 milhões.
2: Os recursos fazem parte do novo acordo do Rio Doce e são divididos em um edital e um chamamento público que vão dar à própria comunidade a chance de propor projetos de recuperação.
1: O edital é realizado em parceria com o Banco do Brasil e a Fundação Banco do Brasil e foca em ações comunitárias diretas com valores de R$50 mil a R$400 mil por proposta.
2: O chamamento conta com a colaboração do Banco Nacional de Desenvolvimento Econômico e Social, BNDES, e é direcionado a projetos de desenvolvimento.
3: O BNDES, Banco Nacional de Desenvolvimento Econômico e Social, e a Secretaria-Geral da Presidência da República lançaram nesta sexta-feira uma chamada pública que vai destinar R$225 milhões para projetos das comunidades da Bacia do Rio Doce atingidas pelo rompimento da barragem de Fundão. O lançamento aconteceu em Governador Valadares, no interior mineiro. A barragem de Fundão, que integrava um complexo da mineradora Samarco, no município mineiro de Mariana, se rompeu em novembro de 2015, liberando rejeitos que escoaram pela bacia do Rio Doce até o mar, causando danos para populações de dezenas de municípios de Minas Gerais e do Espírito Santo. A chamada pública, que tem o nome de Chamada Rio Doce Participativo, vai custear projetos estruturantes que variem entre R$5 milhões e R$23 milhões e que atuem como vetores de desenvolvimento regional. As iniciativas poderão ser enquadradas em dois eixos: fortalecimento institucional das organizações sociais e apoio a empreendimentos produtivos coletivos. Para José Pavuna, representante de uma das comunidades atingidas e integrante do Conselho Federal de Participação Social da Bacia do Rio Doce e Litoral Norte Capixaba, o apoio aos projetos será uma forma de garantir renda às comunidades locais.
4: Esse dinheiro, ele seria uma forma de, inclusive ele é, uma compensação, porque reparação seria recuperar o rio, não dá para reparar o rio. A gente vai compensar com alguns projetos que geram renda. Precisa ter projetos e iniciativas pequenas que gerem renda.
3: Durante o lançamento da chamada pública, o ministro-chefe da Secretaria-Geral da Presidência da República, Guilherme Boulos, classificou a chamada Rio Doce Participativo como histórica.
5: O que a gente assinou aqui hoje é a parte dessa reparação que vai ser definida e executada a partir da participação direta de vocês. Uma coisa é vir com a obra, é bom, todo mundo quer. Outra coisa é chegar na comunidade, escutar a comunidade, apresentar o próprio projeto e chegar o dinheiro na mão para poder executar esse projeto lá no território.
3: Os projetos para a chamada Rio Doce Participativo poderão ser apresentados até o dia 30 de dezembro. Mais informações sobre a chamada estão disponíveis no site bnds.gov.br/Fundo Rio Doce. Reportagem André de Barros Lima.
1: Quem acha que museu guarda apenas objetos do passado, uma programação diversa promete aproximar o público de exposições e atividades culturais.
2: É a Semana Nacional de Museus, que chega à sua 22ª edição e vai até domingo.
1: Ainda dá tempo de participar de uma das mais de 3 mil atividades cadastradas.
6: Difundir a cultura, preservar a memória e incentivar o hábito de visitar museus. Foi com esse objetivo que nasceu a Semana Nacional de Museus, que chega à 24ª edição, reunindo milhares de atividades em todo o Brasil. O tema deste ano, Museus Unindo o Mundo Dividido, destaca o papel dessas instituições como espaços de diálogo, inclusão e troca de experiências entre entre diferentes culturas e gerações. A mobilização teve amplo alcance nacional em 2026. Cerca de 1000 museus de mais de 400 cidades participaram da programação com atividades nos 26 estados e no Distrito Federal, como explica Joel Santana da Gama, diretor de difusão, fomento e economia do Instituto Brasileiro de Museus.
7: Como as edições abrem mais tempo, como a programação é mais divulgada, isso aflora também o desejo da comunidade, dessa vontade de memória, de conhecer. Tudo isso permite com que essa visitação se amplie.
6: No Distrito Federal, estudantes participaram de visitas educativas no Centro Cultural do Banco do Brasil. O professor Paulo Araújo fala da importância dessas visitas no processo pedagógico.
8: A vantagem é que eles vão ter um olhar voltado para a cultura e que eles vão poder utilizar de forma pedagógica, recriando as obras e também dando a sua própria interpretação para cada obra que eles observaram aqui.
6: A programação completa da 24ª Semana Nacional de Museus reúne atividades em todo o país até o dia 24 de maio. Reportagem Cleide Lopes.
1: Faltam poucas semanas para as festas juninas em todo o país.
2: E o Ministério do Turismo quer fortalecer a infraestrutura e a promoção dos eventos na Paraíba, destino de milhões de turistas no período.
1: Estão sendo disponibilizados 45 milhões de reais para 72 cidades do estado.
2: Só no ano passado, as festas juninas movimentaram mais de 7 bilhões e 400 milhões de reais em todo o país.
1: Em Campina Grande, por exemplo, a festa começa no dia 3 de junho e vai durar 33 dias, com previsão de movimentar 800 milhões de reais e um público de 3 milhões e meio de pessoas.
2: E essas foram as notícias do Governo do Brasil.
1: Uma realização da Secretaria de Comunicação Social da Presidência da República.
2: Fique agora com as notícias do Poder Judiciário e do Congresso Nacional. Boa noite e bom fim de semana.
1: A gente volta segunda-feira. Boa noite.
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10: Presidente do STF e do CNJ propõe contra-cheque único para magistrados em resolução que será analisada na semana que vem.
11: Mais de 10 mil pessoas foram atendidas nos 5 dias do Justiça Itinerante na Ilha do Marajó.
10: TSE nega parcelamento de multa aplicada a candidato a prefeito de Ubajara, no Ceará.
11: Boa noite, eu sou Marcela Luiza.
10: E eu sou Walter Lima.
11: O presidente do Supremo Tribunal Federal e do Conselho Nacional de Justiça, ministro Edson Fachin, apresentou proposta de resolução que institui o contra-cheque único para magistrados em todo o Poder Judiciário.
10: O texto será analisado pelo CNJ na próxima terça-feira. Marcelo Della Libera.
12: A proposta será analisada pelo plenário do CNJ e foi elaborada com base em decisões recentes do Supremo Tribunal Federal sobre transparência remuneratória. O texto prevê a padronização nacional das verbas pagas aos magistrados e proíbe folhas paralelas e documentos complementares com pagamentos separados. Pela proposta, cada juiz passará a receber um único contra-cheque mensal com todas as informações consolidadas, incluindo salários, verbas indenizatórias, descontos obrigatórios e valores retroativos.
11: TSE nega parcelamento de multa aplicada a candidato a prefeito de Ubajara, no Ceará.
10: Houve erro jurídico na apresentação de recurso. Fábio Ruas.
13: A decisão do TSE foi por unanimidade. Com isso, ficou mantida a decisão anterior do Tribunal Regional Eleitoral do Ceará. O TRE cearense decidiu não analisar um recurso que pedia o parcelamento de uma multa de R$5 mil. O relator no TSE, ministro Ricardo Vilas Boas Cueva, afirmou que decisões desse tipo não podem ser contestadas por recurso eleitoral. O correto seria o agravo de instrumento. Com isso, o pedido de parcelamento da multa foi negado.
11: Mais de 10 mil pessoas foram atendidas nos 5 dias do Justiça Itinerante na Ilha do Marajó.
10: O mutirão ofereceu exames médicos, emissão de documentos e balcão de direitos trabalhistas. Luma Soares.
14: Nessa sexta-feira, moradores chegaram cedo para garantir o atendimento de última hora. Na área de cidadania, a maior procura foi por certidões de nascimento e de óbito. No encerramento das atividades, os ministros Alberto Balazeiro, do TST, e Edson Fachin, do STF, acompanharam de perto as salas de conciliação. A mega ação, coordenada pelo CNJ em parceria com 50 entidades, garantiu cidadania e dignidade para a população marajoara.
11: Juízo não pode limitar previamente a atuação de advogado nomeado como assistente jurídico em processos sobre violência doméstica.
10: O posicionamento é do STJ, Fátima Uchoa.
15: Na origem, o juízo nomeou uma advogada para acompanhar uma vítima em audiência sobre suposta violação de medida protetiva, mas a profissional não poderia atuar no processo com pedidos ou recursos. A OAB impetrou mandado de segurança alegando que o juízo violou prerrogativas da advocacia. O Tribunal de Justiça de Minas Gerais indeferiu o pedido, então a OAB interpôs recurso no STJ e a sexta turma deu provimento. Para o relator, ministro Sebastião Reis Júnior, a assistência jurídica à mulher vítima de violência doméstica e familiar, que é obrigatória pela Lei Maria da Penha, depende do pleno exercício das prerrogativas do advogado e é ilegal a limitação prévia da atuação profissional.
11: Após acordos entre MPF e estudantes que fraudaram sistemas de cotas, Unirio publica edital para bolsas a cotistas de cursos de medicina.
10: Ao todo, serão arrecadados mais de 2 milhões de reais que serão revertidos em auxílios financeiros. Vanessa Pereira.
16: A verba é resultado do acordo estabelecido entre o Ministério Público Federal e os estudantes do curso de medicina da Unirio, que ocuparam indevidamente as vagas reservadas para os alunos cotistas do SISU em 2018. Nesta primeira etapa, a universidade vai conceder 4 auxílios financeiros mensais no valor proporcional a um salário mínimo de 2018. Os interessados podem fazer as inscrições até 31 de maio por meio do formulário eletrônico no site da Unirio. Você também encontra o edital e o link do formulário no site do MPF.
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11: Uma boa noite.
10: Bom fim de semana e até segunda-feira.
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1: Eu sou Paula Groba.
2: E eu sou Ricardo Nakaoka.
1: E estes são os destaques de hoje do Jornal do Senado, que começa agora.
2: Senadores marcam votação de proposta que amplia a autonomia do Banco Central.
1: IFE aponta rombo fiscal por 10 anos e contradiz previsões otimistas do governo para as contas públicas.
2: Projeto pode garantir uso de faixa exclusiva por veículos que transportam pessoas com deficiência.
1: Boa noite.
2: Boa noite.
1: O Banco Central pode ganhar mais independência e ter a autonomia garantida pela Constituição. A proposta que prevê autonomia técnica, administrativa, orçamentária e financeira para a instituição deve ser votada no dia 27 de maio pela Comissão de Constituição e Justiça do Senado.
2: O relatório foi lido nesta semana, mas a análise foi adiada após um pedido de vista coletiva. Mais informações com o repórter Márcio Maturana.
3: O relatório da proposta de emenda à Constituição, que amplia a autonomia do Banco Central, foi lido na Comissão de Constituição e Justiça, mas o texto não foi votado por causa de um pedido de vista coletiva. Pelo texto, o Banco Central deixa de ser uma autarquia e vira uma entidade pública de natureza especial, com autonomia técnica, operacional, administrativa, orçamentária e financeira, e dotada de poder de polícia, com autoridade sobre regulação, supervisão e resolução. O relator dessa PEC é o senador Plínio Valério, do PSDB do Amazonas.
4: Mesmo só com a leitura, estamos fazendo história. O que vem depois, cada um vai responder pelo seu ato aqui. Porque já ficou claro para a população brasileira que a importância do Banco Central e que a liberdade financeira é fundamental. Então, lá na frente, nós vamos ver quem é que é contra o avanço ou não.
3: O autor da proposta é o senador Vanderlan Cardoso, do PSD de Goiás, que ressaltou a importância da mudança.
5: Não é um projeto de ex-presidente Bolsonaro, nem do presidente atual, nem do ex-presidente Roberto Campos Neto, nem do atual presidente Galípolo. É um projeto de país, de nação.
3: A PEC deve ser votada na próxima quarta-feira, dia 27, segundo anunciou o presidente da comissão, Otto Alencar, do PSD da Bahia.
1: A senadora Mara Gabrilli pediu explicações ao Tribunal Superior Eleitoral sobre uma campanha de representatividade.
2: A ação do TSE tem como objetivo estimular a diversidade nos espaços de poder, mas deixou de fora das peças publicitárias as pessoas com deficiência. Repórter Lana Dias.
6: A senadora Mara Gabrilli, do PSD de São Paulo, enviou um ofício ao Tribunal Superior Eleitoral pedindo explicações sobre a exclusão de pessoas com deficiência na campanha Representatividade. A iniciativa do TSE busca estimular a participação política de grupos historicamente subrepresentados, como mulheres, pessoas negras e indígenas. Mas a senadora considerou lamentável, na campanha, a exclusão de um dos grupos que mais enfrenta obstáculos.
7: Eu sei o que é enfrentar obstáculos todos os dias. Mesmo que seja dentro da cabeça de uma pessoa. E também sei que existe muita gente com deficiência, cheia de potencial para transformar, mas a barreira ainda é enorme.
6: A campanha em questão será veiculada até 30 de julho e é composta por vídeo para televisão e spot para rádio, além de conteúdo para as redes sociais. De acordo com o censo de 2022 do IBGE, o Brasil tem 14,4 milhões de pessoas com deficiência, o que representa 7,3% da população com 2 anos ou mais.
1: E pessoas com deficiência podem passar a ter mais rapidez e acessibilidade nos deslocamentos diários. O Senado vai analisar um projeto que autoriza veículos que transportem esse público a utilizarem as faixas exclusivas de transporte coletivo.
2: A medida quer reduzir o tempo no trânsito e garantir mais mobilidade, inclusão e qualidade de vida. Repórter Alexandre Campos.
8: A proposta dos senadores Alci Lucas, do PL do Distrito Federal, define regras gerais, deixando a cargo dos municípios a regulamentação de pontos específicos, como caracterização das situações em que o uso da via é essencial para pessoas com deficiência, cadastro do beneficiário e do veículo usado por ele, definição de horários, trechos e condições de tráfego das faixas e a adoção de mecanismos de transparência e revisão periódica das credenciais concedidas. Para Alci Lucas, é preciso incentivar que os municípios levem em conta no planejamento e na gestão da mobilidade urbana as necessidades dessa parcela da população.
9: Só o pai que tem filho autista, severo ou alguma deficiência mais grave é que sabe, se pega um congestionamento e todo dia pega, buzina para lá, buzina para cá, muito barulho e os autistas não suportam isso. Então é um sacrifício muito grande. Então como as faixas exclusivas ainda tem muita, fica muito ociosa ainda, nada melhor do que fazer essa uma legislação mais ampla, que de fato a regulamentação tem que ficar no município, ele que vai conduzir o processo.
8: Ainda Ainda de acordo com o projeto, as vias utilizadas por transporte público de alta capacidade, como os chamados BRTs, não poderão ser destinadas para o deslocamento de veículos particulares com pessoas com deficiência.
1: O senador Jaime Campos, do União de Mato Grosso, defendeu mais apoio financeiro aos municípios e cobrou a atualização dos repasses federais para as prefeituras.
2: Ao mencionar a marcha dos prefeitos em Brasília nesta semana, ele afirmou que o aumento das despesas tem dificultado a manutenção de serviços públicos essenciais e que o fortalecimento do municipalismo é fundamental para melhorar o atendimento à população.
10: Muitos prefeitos enfrentam, de fato, queda de arrecadação e aumento das despesas obrigatórias e, ao mesmo tempo, uma crescente demanda de serviços públicos. Os municípios acabam assumindo responsabilidades cada vez maiores sem que os recursos acompanhem essa realidade.
1: Já o senador Fernando Dueire, do PSD de Pernambuco, celebrou a aprovação na Comissão de Assuntos Sociais do novo piso salarial dos médicos e cirurgiões dentistas. O texto fixa o valor de R$ 13.672 e atualiza o pagamento de horas extras e adicional noturno.
2: Para Dueire, a medida valoriza os profissionais e pode ajudar a reduzir a falta de médicos e dentistas em regiões mais carentes. A proposta segue para a Câmara dos Deputados.
11: Cada real destinado à valorização desses profissionais retorna à sociedade em forma de atendimento mais qualificado, maior dedicação e melhores resultados.
1: As contas do governo para os próximos anos podem estar mais otimistas do que a realidade permite. É o que aponta um novo relatório da Instituição Fiscal Independente do Senado, que identifica divergências entre as projeções da equipe econômica e as estimativas dos analistas da IFE.
2: Segundo o texto, as metas fiscais apresentadas pelo governo são ambiciosas e enfrentam desafios para sair do papel. Repórter Douglas Castilho.
12: A divergência é o crescimento estrutural das despesas com benefícios da Previdência Social. A digitalização, por meio do aplicativo Meu INSS, acelerou de maneira inédita o fluxo do antigo auxílio-doença. O modelo de análises remotas de atestados médicos fez as concessões anuais dobrarem entre 2022 e 2025. O diretor do Instituto, Alexandre Andrade, explicou que esse é apenas um dos elementos de discordância com o governo.
13: Em relação às projeções, o que nós identificamos foi um relativo otimismo, tanto na grade de parâmetros macroeconômicos, quanto depois nas projeções fiscais. Isso inclui receitas, despesas, o resultado primário e a própria trajetória da dívida bruta nos próximos anos.
12: Por outro lado, um fôlego extra e inesperado para o caixa do governo federal veio após a alta do petróleo, gerado pelos ataques dos Estados Unidos e de Israel ao Irã. O cenário aumentou a arrecadação de tributos no Brasil, grande exportador da matéria-prima. Um alerta da IFE, no entanto, indica que essa mesma instabilidade no Oriente Médio pode fazer com que o Banco Central mantenha a taxa de juros alta por mais tempo, o que esfriaria a atividade econômica do país e contribuiria para o aumento da dívida.
2: Com edição de Paula Groba e trabalhos técnicos de João Lira, o Jornal do Senado fica por aqui. Acompanhe agora as notícias do Tribunal de Contas da União e da Câmara dos Deputados. Boa noite.
1: Uma boa noite e um bom fim de semana.
14: Minuto do TCU.
15: O Tribunal de Contas da União fez auditoria para avaliar o financiamento da atenção primária à saúde no Sistema Único de Saúde. O serviço é a porta de entrada do SUS e inclui ações de vacinação, consultas, pré-natal e outros atendimentos. A fiscalização analisou o modelo de repasse de recursos para estados e municípios. O objetivo foi verificar se o financiamento contribui para ampliar o acesso da população e melhorar a qualidade do atendimento. O TCU identificou falhas no modelo atual, como dificuldades para acompanhar resultados. Também falta definir indicadores para distribuir os recursos de forma adequada. As limitações podem prejudicar o planejamento das ações e reduzir a eficiência da política pública. O tribunal fez recomendações para aperfeiçoar o sistema. Saiba mais em tcu.gov.br.
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16: Câmara aprova a proposta que proíbe sigilo de gastos do governo federal.
17: Deputados reconhecem a importância da cultura country para Jaguariúna.
18: Parlamentares criam área de proteção ambiental do Jamanchim, no Pará.
19: Plenário inclui economia criativa como beneficiária de fundos regionais. Boa noite. Projeto aprovado pelos deputados permite a utilização de recursos de fundos constitucionais em empreendimentos de economia criativa. A reportagem é de Antônio Vital.
20: A Câmara dos Deputados aprovou o projeto que inclui empreendimentos da chamada economia criativa entre os setores que poderão receber recursos dos fundos constitucionais de financiamento das regiões Norte, Nordeste e Centro-Oeste. O texto define a economia criativa como atividades relacionadas à criação, produção e distribuição de bens e serviços baseados em criatividade, cultura, conhecimento e produção artística, como artesanato, música, moda e design. Hoje, muitos desses empreendimentos ficam fora das atividades que podem ser beneficiadas por esses fundos, que priorizam setores como agropecuária, indústria, mineração e agroindústria. O projeto foi apresentado pelo deputado Ayrton Faleiro, do PT do Pará, e altera a lei que regulamenta esses fundos constitucionais, que oferecem financiamento para atividades econômicas consideradas estratégicas para o desenvolvimento regional. Com a mudança, empreendimentos ligados à economia criativa também poderão acessar linhas de crédito desses fundos. Relatora da proposta no plenário, a deputada Lídice da Mata, do PSB da Bahia, argumentou que a medida ajuda a reduzir desigualdades regionais e reconhece a importância econômica das atividades criativas para a geração de renda, emprego e desenvolvimento local.
21: Diversos são os países que têm obtido um grande crescimento do seu PIB através do desenvolvimento da economia criativa. E eu queria destacar o exemplo da Indonésia, o país cujo PIB da economia criativa cresceu 6,5%, acima dos 5,03% do PIB nacional.
20: O projeto foi criticado pelo deputado Luiz Lima, do Novo do Rio de Janeiro.
22: Enxergamos isso como mais uma oportunidade de se fazer militância com recurso público. E o povo brasileiro está cansado de trabalhar para sustentar a militância política. A gente tem uma série de prioridades a nível de educação, de oportunidades de emprego.
20: O projeto, que inclui empreendimentos da economia criativa entre os beneficiários dos fundos constitucionais de financiamento das regiões Norte, Nordeste e Centro-Oeste, seguiu para análise do Senado. Da Rádio Câmara de Brasília, com informações de Daniela Lessa, Antônio Vital.
23: Desenvolvimento Regional.
24: Hildo Rocha, do MDB, relembra a implantação de 81 novos municípios no Maranhão em 1996. O parlamentar reforça que as cidades receberão estrutura administrativa, estradas, escolas, hospitais e sistemas de abastecimento de água durante a gestão estadual da época.
25: Para Hildo Rocha, o então governo maranhense foi fundamental para transformar antigos povoados em polos de desenvolvimento econômico. Segundo ele, a superação de desafios técnicos e políticos explica o reconhecimento que antigos gestores ainda mantêm junto à população do estado.
24: Jorge Araújo, do PP, critica o governo da Bahia pela demora na construção da ponte Salvador-Itaparica. O deputado afirma que após mais de 20 anos de anúncios, a obra ainda não saiu do papel.
25: Jorge Araújo também faz críticas à saúde pública baiana, especialmente à Central de Regulação do Estado. O parlamentar relata que moradores do interior percorrem longas distâncias sem garantia de atendimento.
23: Economia.
24: Plenário da Câmara proíbe sigilo sobre gastos do governo federal. O repórter Márcio Aquiles Sardi tem as informações sobre a proposta aprovada.
26: A Câmara dos Deputados aprovou o projeto que proíbe a imposição de sigilo sobre gastos da administração pública federal, incluindo despesas com viagens, hospedagem, alimentação, transporte e cartões corporativos. De acordo com o projeto apresentado pelo deputado Gustavo Gayer, do PL de Goiás, os gastos do dia a dia da administração pública, como os de viagens oficiais, deverão permanecer públicos. O projeto mantém a possibilidade de proteger informações consideradas estratégicas para a segurança de autoridades, mas as despesas deverão ser divulgadas. O texto também prevê que informações classificadas como sigilosas poderão perder automaticamente essa condição se não forem analisadas no prazo de 30 dias pela Comissão Mista de Reavaliação de Informações, prevista na Lei de Acesso à Informação. A proposta permite ainda que o Congresso Nacional revise decisões de classificação de sigilo e prevê punições para agentes públicos que colocarem sigilo de forma indevida para ocultar irregularidades. Nesses casos, a conduta poderá ser considerada ato de improbidade administrativa e também crime de responsabilidade. Relator da proposta, o deputado Sóstenes Cavalcante, do PL do Rio de Janeiro, argumentou que o projeto reduz brechas para uso abusivo do sigilo sobre despesas públicas. Segundo o relator, a proposta fortalece mecanismos de fiscalização e amplia a transparência sobre a utilização de recursos públicos. Ele criticou classificações feitas pelo governo.
27: O presidente Lula fazia críticas ao seu oponente,
0: o ex-presidente Bolsonaro, porque existia ali agendas secretas e ele fazia críticas e dizia que iria acabar com o sigilo. E até hoje, o que aconteceu foi que aumentou inúmeras vezes os sigilos de agenda, os sigilos de despesas, e nós entendemos que isso não é salutar ao Estado Democrático de Direito.
26: O projeto foi aprovado de maneira simbólica pelo plenário da Câmara, mas a federação formada pelo PT, PCdoB e PV tentou alterar sem sucesso pontos da proposta, como a possibilidade de o Congresso rever a classificação de informações. Para a deputada Érica Cocai, do PT do Distrito Federal, o sigilo deve ser mantido sobre informações que dizem respeito à segurança nacional.
3: Nós somos favoráveis à transparência. O sigilo ele deve dizer respeito à segurança nacional, ao interesse público. Ele é previsto para isso. Mas há muito sigilo irregular. O relatório do portal Transparência, ele indica que nos últimos anos, de 2015 até 2022, até o final do governo Bolsonaro, 80% dos sigilos irregulares dizem respeito ao governo Bolsonaro. Vocês lembram que o Bolsonaro colocou sob sigilo o seu cartão de vacina e da sua família?
26: O projeto que proíbe a imposição de sigilo sobre gastos da administração pública federal, como viagens, hospedagem, alimentação e cartões corporativos, seguiu para análise do Senado. Da Rádio Câmara de Brasília, com informações de Daniele Lessa e Antônio Vital, Márcio Aquilissardi.
23: Justiça.
25: Jandira Fegali, do PCdoB do Rio de Janeiro, cobra investigações sobre supostas ligações entre a família Bolsonaro e o Banco Master. A deputada defende a instalação de uma CPI para apurar denúncias envolvendo o banqueiro Daniel Vorcário e parte da oposição.
24: Na visão de Jandira Fegali, as recentes pesquisas de opinião sinalizam um desgaste de lideranças que utilizam discursos moralistas. A parlamentar também defende transparência nas investigações e a divulgação das apurações sobre o uso de recursos públicos.
25: Márcio Gerri, do PCdoB do Maranhão, critica Flávio Bolsonaro, alegando que denúncias relacionadas ao caso do Banco Master fragilizam sua imagem política. O parlamentar também questiona informações divulgadas sobre a relação do senador com o empresário Daniel Vorcário.
24: Márcio Gerri sustenta que o episódio afeta a articulação política da oposição e defende ações do atual governo. Na visão do deputado, programas e medidas do Executivo Federal têm fortalecido a avaliação positiva do governo.
25: Evair Vieira de Mello, do Republicanos, do Espírito Santo, diz que foi um dos primeiros a alertar o governo e a denunciar na Comissão de Fiscalização Financeira e Controle da Câmara que havia uma máfia no INSS que operava com descontos não autorizados dos aposentados.
24: Evair Vieira de Mello defende o aprofundamento das investigações por entender que houve omissão no enfrentamento das irregularidades no INSS. Ele critica a atuação de integrantes do governo diante das denúncias, especialmente em relação ao envolvimento do filho do presidente Lula.
23: Meio ambiente.
25: A Câmara aprovou um projeto que obriga órgãos ambientais a aplicarem o Código Florestal em todos os biomas, no lugar de legislações específicas. O repórter Antônio Vital explica as consequências.
20: A Câmara dos Deputados aprovou o projeto que obriga os órgãos ambientais a aplicarem o Código Florestal em áreas produtivas de todos os biomas brasileiros, no lugar de legislações específicas, como a Lei da Mata Atlântica, mais restritiva em relação ao uso da terra para a produção rural. O projeto foi aprovado pelas comissões permanentes da Câmara em caráter terminativo, ou seja, não precisaria passar por votação no plenário e poderia seguir diretamente para o Senado. Um recurso assinado por 57 deputados, a maioria do PT, PSOL e Rede, pedia análise pelo plenário, com o argumento de que a proposta fragiliza a legislação ambiental. O recurso foi rejeitado pelo plenário por uma diferença de 148 votos, o que manteve o texto aprovado pelas comissões. O texto original, apresentado pelo deputado Alceu Moreira, do MDB do Rio Grande do Sul, tratava apenas da aplicação do Código Florestal nas áreas produtivas dos chamados campos de altitude, ecossistema localizado na região sul. O argumento é que aquelas áreas são exploradas há mais de 200 anos e que os produtores estavam sendo multados pelo IBAMA com base na legislação que protege a Mata Atlântica. Foi o que disse o deputado Alceu Moreira.
4: Não tem nenhum sentido. Aquela terra está desde 1740 antropizada. Ela tem utilização para lavoura, para criação de gado. E agora o nosso produtor está impedido com uma multa produzida pelo IBAMA sem nenhuma necessidade. Se tiver o gado em cima do campo e por acaso nascer uma essência nativa no meio do pasto, eles não permitem mais a utilização do campo, inclusive restringe a criação de gado. É um prejuízo criminoso.
20: O recurso que pedia análise do projeto pelo plenário teve como justificativa alterações feitas no texto original durante análise pela Comissão de Constituição e Justiça da Câmara. O texto final considera a área rural consolidada, portanto passível de regularização, todas as terras ocupadas antes de 22 de julho de 2008 e não restringe a medida aos campos de altitude. Para o deputado Nilton Tato, do PT de São Paulo, um dos autores do recurso, o projeto permite desmatamento em outros biomas.
5: Tinha sido construído um acordo que recuperava o texto original do projeto para usar áreas nos campos de altitude no Rio Grande do Sul, Paraná e Santa Catarina. O projeto foi completamente deturpado, aumentando aí a possibilidade de desmatamento, de uso para o agro, de áreas não florestais na Amazônia, no Cerrado, no Pantanal e na Mata Atlântica.
20: O projeto que obriga os órgãos ambientais a aplicarem o Código Florestal em áreas produtivas de todos os biomas brasileiros, no lugar de legislações específicas, seguiu para análise do Senado. Da Rádio Câmara de Brasília, Antônio Vital.
6: Transportes.
24: Beto Preto, do PSD do Paraná, defende a criação de uma subcomissão para acompanhar o encerramento da concessão da Malha Sul Ferroviária, que atende estados da região sul e se conecta a São Paulo. Ele defende o debate sobre trechos inoperantes e passivos da atual gestão.
25: Beto Preto também pede participação de órgãos de controle e representantes do setor na discussão sobre a nova concessão ferroviária. Ele salienta que o fortalecimento do modal é estratégico para o desenvolvimento logístico e econômico do país.
6: Agricultura.
24: Câmara regulariza áreas ocupadas com a criação de área de proteção ambiental do Jamanchim, no Pará. Saiba o que muda com a repórter Daniele Lessa.
7: O plenário da Câmara dos Deputados aprovou o projeto que reduz a área da Floresta Nacional do Jamanchim e cria a área de proteção ambiental chamada APA do Jamanchim, no município de Novo Progresso, no sudoeste do Pará. O projeto, que foi apresentado pelo deputado Isnaldo Bulhões Júnior, do MDB de Alagoas, estabelece que parte das áreas ocupadas por produtores rurais será retirada da Floresta Nacional e passará a integrar a nova APA, categoria ambiental menos restritiva, que permite ocupação humana e atividades econômicas sob determinadas regras. Ao defender a proposta, o deputado Enderson Pinto, do União do Pará, disse que as pessoas se instalaram no que hoje é a Floresta do Jamanchim porque existiam incentivos governamentais para desenvolver a economia da região.
8: Essas ocupações não aconteceram na clandestinidade, não foram invasões oportunistas, foram ocupações de boa-fé estimuladas por políticas públicas. E o que aconteceu depois? Essas pessoas acordaram de um dia para o outro, dentro de uma unidade de conservação de proteção integral.
7: O relator José Priante, do MDB do Pará, argumentou que o projeto busca enfrentar um conflito histórico na região entre preservação ambiental e ocupação consolidada da terra.
8: Dar um passo na pacificação e no ordenamento legal de uma área de profundo potencial sem avançar um metro na floresta. Nós estamos falando apenas de recategorizar uma área que já está antropizada durante muitos e muitos anos, e muitas décadas.
7: Parlamentares contrários ao projeto afirmaram que a redução da área protegida pode aumentar a pressão sobre a Amazônia e estimular novas ocupações irregulares. A deputada Marina Silva, da Rede de São Paulo, alertou sobre o agravamento dos eventos climáticos extremos, como secas e enchentes.
9: Em relação às unidades de conservação, que elas são cada vez mais necessárias diante dos extremos climáticos, das secas e das cheias que o tempo todo estão assolando várias unidades da Federação na Amazônia, inclusive o estado do Pará.
7: O texto também autoriza atividades de mineração dentro da Floresta Nacional e da Área de Proteção Ambiental, ponto criticado pelo deputado Tarcísio Mota, do PSOL do Rio de Janeiro, que apresentou destaque para tirar esse trecho da proposta, mas foi rejeitado pelos parlamentares.
10: Porque o que está acontecendo aqui tem nome e sobrenome. É premiação da grilagem, é abertura de um precedente que vai fragilizar o Sistema Nacional de Unidades de Conservação. É mais um atentado contra a possibilidade de que a gente mantenha a floresta em pé.
7: O projeto que altera os limites da Floresta Nacional do Jamanchim e cria a Área de Proteção Ambiental do Jamanchim no Pará seguiu para análise no Senado. Da Rádio Câmara de Brasília, Daniele Lessa.
6: Educação.
25: Alice Portugal, do PCdoB da Bahia, comemora a aprovação do texto que regulamenta o reajuste anual do piso salarial dos professores da educação básica pública. Ela reitera que a proposta define critérios permanentes e garante maior segurança jurídica.
24: Alice Portugal informa que o novo piso passará para R$ 5.130. A parlamentar pede a aprovação definitiva da medida no Senado e reforça a importância de ampliar os investimentos no Fundeb e na educação pública.
25: Clarissa Tércio, do PP de Pernambuco, critica a condenação de um casal do interior de São Paulo por manter duas filhas em ensino domiciliar. A deputada classificou como absurda a posição da justiça em considerar o homeschooling como abandono intelectual.
24: No entendimento de Clarissa Tércio, o Estado pune os que não se submetem a conteúdos ideológicos. Ela afirma que a sentença fere o direito das famílias de educar seus filhos e pede ao Senado que ratifique o projeto do ensino domiciliar já aprovado na Câmara.
23: Cultura.
25: Câmara reconhece a importância da cultura country para Jaguariúna, cidade do estado de São Paulo. O repórter Antônio Vital tem as informações sobre a homenagem.
1: Em

0: projeto aprovado no plenário da Câmara confere ao município de Jaguariúna, no interior de São Paulo, o título de capital nacional do country. Jaguariúna é uma cidade com pouco mais de 60 mil habitantes, perto de Campinas, conhecida nacionalmente pelo Jaguariúna Rodeio Festival, realizado desde 1989, evento que reúne competições de rodeio, shows musicais e atrações ligadas ao universo sertanejo, o que atrai público de várias regiões do país. O projeto, apresentado pelo deputado Maurício Neves, do PP de São Paulo, justifica o título a partir da tradição da cidade ligada aos rodeios, à música sertaneja e à cultura do interior. De acordo com a justificativa, a cultura country faz parte da identidade da cidade e está presente não apenas nos rodeios, mas também na moda, na gastronomia, no turismo rural e em diferentes atividades econômicas locais. O projeto também destaca o impacto econômico do universo country na região. Durante o período do festival, as atividades movimentam mais de 50 milhões de reais na economia local, com geração de empregos e aumento do turismo. Relatora da proposta, a deputada Simone Marqueto, do PP de São Paulo, argumentou que a cultura country brasileira representa um modo de vida ligado às tradições do interior e ultrapassa o universo dos rodeios. No plenário, o relator foi o deputado Ícaro de Valmir, do Republicanos de Sergipe.
1: A cidade é historicamente ligada à cultura do interior, como forte tradição agrícola e pecuária, sendo o rodeio uma parte intrínseca dessa cultura. Mais do que um evento ou uma data do calendário, a cultura country em Jaguariúna é um modo de vida permanente. O estilo country está presente no cotidiano dos moradores, na moda, na culinária e nos empreendimentos locais. E a cidade amplia o seu potencial turístico com rodeios que valorizam a tradição rural e o estilo sertanejo moderno.
0: O projeto que confere ao município de Jaguariúna, no interior de São Paulo, o título de capital nacional do country, seguiu para análise do Senado. Rádio Câmara de Brasília, com informações de Daniela Lessa, Antônio Vital.
2: Termina agora o Jornal Câmara dos Deputados, com trabalhos técnicos de Wellington Teles e a apresentação de Val Monteiro e Luciana Vieira. Uma boa noite para você. A voz...

0: 9h44 no horário de Brasília. Daqui a pouco tem o Band News na área, aqui na Band News FM. Você continua conosco na programação desta sexta, dia 22 de maio de 2026. Continue conosco na atualização do noticiário desta sexta-feira. O Supremo Tribunal Federal avança no julgamento que pode mudar as regras de inelegibilidade no Brasil. Os detalhes chegam com Márcio Rocha.
1: Vai até o dia 29 de maio o julgamento da ação que questiona a flexibilização da lei da ficha limpa no Supremo Tribunal Federal. A análise é feita no plenário virtual da corte e tem como relatora a ministra Carmen Lúcia, que já votou pela inconstitucionalidade da legislação e defendeu o restabelecimento das regras anteriores. Antes, a inelegibilidade começava pelo prazo restante do mandato perdido, mais 8 anos, o que foi mudado pelo Congresso, que determinou que esses 8 anos devem ser contados a partir da decisão que decretou a perda do mandato. Além disso, também foi criado um teto de 12 anos de inelegibilidade no caso de sucessivas condenações por improbidade administrativa. Em janeiro deste ano, a Procuradoria-Geral da República se manifestou favorável ao deferimento de uma medida cautelar para derrubar trechos da norma flexibilizadora.
0: O ministro da Justiça afirma que a Polícia Federal ainda pode aceitar uma proposta de delação do dono do Banco Master, mesmo após a rejeição formal desta semana. Os detalhes chegam com João Boeri.
2: O ministro da Justiça e Segurança Pública, Wellington César, afirma que a Polícia Federal ainda pode aceitar proposta de delação premiada de Daniel Vorkar, o dono do Banco Master. A declaração foi dada nesta sexta-feira durante uma agenda no Rio de Janeiro. Na quarta-feira, a Polícia Federal rejeitou de forma formal a delação premiada do banqueiro. A justificativa nos bastidores é de que o material apresentado por Vorkar é insuficiente e protege nomes importantes dos três poderes. A Procuradoria-Geral da República ainda mantém as negociações com o empresário. Em caso de acordo, o valor a ser devolvido aos cofres públicos por Vorkaro pode subir de 40 bilhões para 60 bilhões de reais.
0: Contribuintes já podem consultar se estão no primeiro lote de restituição do Imposto de Renda 2026. Os detalhes com Isadora Simões.
3: Contribuintes já podem consultar o primeiro lote da restituição do Imposto de Renda 2026. Cerca de 9 milhões de pessoas devem ser contempladas nesta primeira leva, que pode se tornar a maior já registrada. A lista está disponível no site da Receita Federal e no aplicativo Meu Imposto de Renda. O pagamento do crédito será feito na próxima sexta, mesmo dia em que se encerra o prazo para entrega da declaração.
0: Airbus e Air France vão recorrer da condenação pela morte de 228 pessoas no acidente do voo Rio-Paris em 2009. Os detalhes com Vinícius Calisto.
4: As empresas Airbus e Air France vão recorrer da decisão da justiça francesa que as declarou culpadas por homicídio culposo corporativo, quando não há intenção de matar, pelo acidente aéreo no voo Rio-Paris, que resultou na morte de 228 pessoas em 2009. A informação foi divulgada por agências de notícias da França nessa quinta-feira. Na decisão, o tribunal determinou que as empresas paguem uma multa de 225 mil euros cada, o equivalente a 1 milhão e 300 mil reais por homicídio culposo corporativo. A medida atende a um pedido feito pela promotoria durante o julgamento, que durou 8 semanas. O acidente aconteceu no dia 1º de junho de 2009. O Airbus A330, que operava o voo Rio-Paris, caiu no Oceano Atlântico poucas horas depois de decolar.
0: São 9h48. Em alguns segundinhos, em 30 segundos, tem Band News na área.
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1: Estamos juntos às 9 horas e 49 minutos aqui na Band News FM, multiplataformas. Você no dial do rádio, no aplicativo Band Play, no site bandnewsfm.com.br, nas nossas redes sociais e também na nossa transmissão pela Fast Channel, no canal 131, no LG Channels. A partir de agora, o Band News na área até às 11 da noite. Seja muito bem-vinda, seja muito bem-vindo. Eu sou Yuri Queiroga. E estou junto de Bernardo Ramos e Lucas Belotti para a transmissão desta sexta-feira, uma sexta-feira pré-rodada de Campeonato Brasileiro, mas que vai, claro, falar muito, muito de Copa do Mundo neste Band News na área. Podemos dizer, e já dizemos, o primeiro Band News na área ao vivo para o LG Channels, porque nos últimos dias, desde o lançamento do LG Channels, nós tivemos duas jornadas, duas transmissões esportivas. A gente teve Copa Libertadores, Copa Sul-Americana. Então, Bernardo Ramos e Lucas Belotti, sintam-se parte da história. Vocês fazem parte do primeiro Band News na área ao vivo para a Fest TV. Ainda para o rádio, para o dial do rádio, para as nossas redes sociais, como sempre, para as nossas plataformas no aplicativo, no site, mas pela primeira vez para o canal 131 no LG Channels. Lucas Belotti, boa noite para você, seja bem-vindo.
2: Tudo bem, Yuri? Com esse seu discurso eu me arrepiei, fiquei quase emocionado. Boa noite para você, para o Bernardo, para todo mundo que nos acompanha na Band News FM multiplataformas agora. Vamos nessa, hein? Porque hoje a gente teve mais convocações para a Copa do Mundo, véspera de Campeonato Brasileiro, duas competições que sempre mexem bastante com a gente e com o nosso público também.
1: Bernardo Ramos, seja bem-vindo.
3: Tudo bom, Yuri? E se nós estamos fazendo o primeiro Band News na área na LG Channels, você foi a primeira voz do Band News na área.
2: Verdade.
3: Na LG Channels.
1: Que isso.
3: É verdade. Você nos apresentou, né?
1: Exatamente. Mas vamos nessa, porque tem muita coisa para falar nessa noite de sexta-feira, neste 22 de maio de 2026.
3: Gélido em São Paulo, né?
1: Exato, em São Paulo e parte do Brasil, a porção sul do Brasil, com temperaturas bem baixas, uma massa de ar polar circundando a porção sul do país, mas em outros cantos tá bem quente e está quente também o noticiário pré-Copa do Mundo.
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0: Dia de convocações e agora a gente tem o noticiário de Copa do Mundo sendo, claro, muito ocupado, Bernardo Ramos e Lucas Belotti, pelas convocações para a Copa do Mundo FIFA 2026. Uhum. E claro que o grande destaque hoje foi a convocação dos leões ingleses. E aquilo que a mídia inglesa já tinha antecipado acabou se confirmando. Alguns nomes jovens e de proeminência no futebol inglês, a exemplo de Phil Foden, de Cole Palmer, Phil Foden do Manchester City, Cole Palmer
1: do Chelsea.
0: Trent Alexander-Arnold, lateral direito do Real Madrid, não estarão na Copa do Mundo, não foram chamados pelo técnico Thomas Tuchel.
1: E também o Morgan Gibbs-White, né, que jogou muito bem na Premier League, né, jogador do Nottingham Forest, que acabou escapando, né, do rebaixamento com o Vitor Pereira.
2: Mais
1: um treinador, o Gibbs-White, de uma posição em que a Inglaterra tem muita gente, né? E até por isso o Cole Palmer ficou de fora. Agora, impressionante, né? Porque o Cole Palmer teve uma temporada com muitos altos e baixos, se machucou bastante. E me parece que a troca de técnico no Chelsea, né, a saída do Enzo Maresca e a chegada do Lian Rossini, isso fez mal para o Cole Palmer, que também se machucou, repito, muito ao longo da temporada, né? Passando aqui a lista: Jordan Pickford, Dean Henderson e James Trafford. Os defensores: Rhys James, do Chelsea, Konsa, do Aston Villa, né? Kwanzaa, que era do Liverpool, hoje está no Bayer Leverkusen, Stones, jogador do Manchester City, o Guerre, que também é jogador do City, era do Crystal Palace, né? O Burn joga no Newcastle, né?
0: Isso.
1: Nico Reilly, do Manchester City, que vai ser o lateral esquerdo, Spence, do Tottenham, e o Livramento, do Newcastle, né? Os meio-campistas: Declan Rice, do Arsenal, Elliot Anderson, baita jogador do Nottingham Forest, um volante, Kobbie Mainoo, né, jogador do Manchester United, o Henderson, que estava no Brentford, né?
2: Uhum. Experientíssimo.
1: Jogou no Liverpool, foi capitão do Liverpool por muito tempo e tal. Morgan Rodgers, Jude Bellingham, o Rodgers, jogador do Aston Villa, o Bellingham do Real Madrid, e Berishe Eze, ex-Crystal Palace, hoje no Arsenal, né? E na frente, o Harry Kane e Ivan Toney, que hoje é jogador do Al Ahly, né?
0: Teve um reconhecimento pela temporada, né? 32 gols.
1: Não sei se eu teria chamado, mas enfim. Oli Watkins, do Aston Villa, Bukayo Saka, do Arsenal, Marcus Rashford, do Barcelona, Anthony Gordon, do Newcastle, e Noni Madueke, ex-Chelsea, hoje no Arsenal.
0: Pra você, qual foi a grande surpresa, dada a ausência de Cole Palmer, principalmente Alexander-Arnold, Cole Palmer e do Phil Foden?
1: Qual dessas três?
0: Não, dadas as três, qual entre os 26 chamados foi a surpresa, uma grande surpresa?
1: Eu colocaria o Ivan Toney. O Ivan Toney, pra mim, por jogar na Arábia Saudita, foi a grande surpresa.
0: Teria ele tomado uma vaga de um Phil Foden ou do Cole Palmer?
1: Acho que não, porque ele é um centroavante, né?
2: Eu acho que ele vai para ser um dos reservas do Kane, né? Ele e o Watkins. Imagino eu, Kane, o Watkins e Ivan Toney na ordem.
0: O Anthony Gordon não é centroavante,
2: não,
0: né?
2: É ponta.
0: É ponta, mas aí você tem três centroavantões ali, né?
2: São vários pontas, né? Nesse caso. Até o próprio Eze pode jogar por esse lado. Assim como o Foden, por exemplo, é um jogador que pode jogar por dentro ou pode jogar mais aberto. Eu me surpreendi mais com a ausência do Cole Palmer, confesso, assim. Eu acho que foi o jogador que eu mais senti falta. Mas isso já vinha sendo até ventilado, né, na imprensa inglesa, enfim. O Thomas Tuchel entendia que outros jogadores estavam na frente para essa função de ser um camisa 10, né? É essa função que deve ser ocupada pelo Bellingham entre os titulares, assim imagino. E o próprio Eze deve ser o reserva imediato para essa condição, taticamente imaginando esse time da Inglaterra. Mas realmente são ausências de peso, né? Jogadores que no início da temporada seria praticamente impossível imaginar fora da Copa do Mundo. Principalmente com o Palmer, né? Que foi campeão da Copa do Mundo de clubes com o Chelsea. Ele e o João Pedro Bileando, e os dois estão fora da Copa, inclusive, né? Como um ano muda muito na preparação para o Mundial.
0: Você tem um com o Palmer, João Pedro, né? O Chelsea foi campeão com uma estrutura ali com o Palmer, João Pedro, Pedro Neto, né?
1: Assim, o último jogo teve Andrei Santos, teve Moisés Caicedo.
2: Andrei também não vai pra Copa, né? Só pra completar o que a gente tava dizendo.
1: no meio, centralizado.
0: Enzo Fernandes?
1: Jogou com o Palmer, Enzo Fernandes pelo lado esquerdo, Pedro Neto na direita e o... aquele que era do Ipswich, cara.
0: O
2: centroavante.
0: O Dillap.
1: O Lian Dillap, isso.
0: O Lian Dillap.
2: Ruim de bola.
1: É, esse é grossão.
2: Isso sim,
1: é.
0: É, daquele a moda antiga mesmo. E o João Pedro, nem o João Pedro vai pra Copa, nem o Cole Palmer.
1: Essa mudança de técnico fez muito mal no Chelsea, né? Muito. Alguns jogadores, né? Porque o trabalho do Lian Rossini foi péssimo, né? Veio do Strasbourg, que pertence ao mesmo grupo, que é dono do Chelsea. E essa mudança fez mal pra alguns jogadores, né? Fora as questões físicas aí do Cole Palmer. Agora é curioso, né? Porque o Cole Palmer marca um gol da Inglaterra na final da Euro. Contra, sim, a Espanha.
2: Verdade.
1: Derrota por 2-1 dos ingleses, né?
2: E foi um jogador importante durante essa campanha também, né? Mas é realmente um ano... Thomas Tuchel foi muito criticado, né? Enfim, ele não é um treinador inglês, então desde que ele chegou ele já era criticado bastante por ser alemão, por ser de outra escola. Mas realmente chama atenção. Chama atenção também nenhum jogador do Liverpool na lista, né?
1: É, exatamente. É
2: a primeira vez em muitos anos que isso acontece. Se você pegar outros times...
1: O Henderson é uma bandeira do Liverpool, mas não joga mais no Liverpool, assim como o Kwanzaa, né?
2: Exatamente, que foi criado no Liverpool. Mas você tem outros times menores da Inglaterra que tem mais de um representante. O Aston Villa, por exemplo, o Newcastle tem mais de um
1: representante. O Aston Villa foi campeão da Liga Europa, né, nessa semana.
2: E em peso, né, se você parar pra pensar em uma seleção da Inglaterra sem um jogador do Liverpool, realmente chamou bastante atenção. Mas todos os outros times do Big Six, os principais, têm representantes. O Tottenham também não tem, né?
1: Mas de resto... Não, tem o Spence.
2: Ah, é verdade. Lateral. Então, isso. Todos os times do Big Six têm um representante ao menos. O Tottenham com um apenas e o Liverpool é a única exceção a essa regra.
0: E hoje, além da Inglaterra, a Noruega também divulgou seus convocados. Inclusive, foi um anúncio bastante peculiar.
2: Quer ouvir o anúncio da Inglaterra antes? Que é um anúncio legal também.
0: Vamos trazer aqui?
2: Vamos trazer um trechinho aqui do anúncio da Inglaterra para a Copa do Mundo. A lista pode ser contestada, mas o anúncio é bonito.
0: Com direito a Come Together, dos Beatles.
1: Do disco Abbey Road.
0: Do Abbey Road. Vamos ouvir aqui.
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0: Para quem não está acompanhando com imagens, o trecho que John Lennon cantando dos integrantes dos Beatles.
1: É o John Lennon, né?
0: John Lennon.
1: E aí tem um rapaz correndo, né, com a camisa da Inglaterra, de goleiro ali, claramente dos anos 90.
2: Né? Belíssima camisa.
1: E aí ele vai caminhando em Nova York, né, correndo.
0: E aí vão aparecendo os nomes dos jogadores pouco a pouco.
1: É, aparecendo Pickford, de Henderson, Trafford. Né? Aí vão aparecendo menções, por exemplo, Stones da jaqueta de uma mulher. É, Burn.
0: Old Man Burn.
1: Spence. É, como se fossem bitomaníacos, né? E aí nos cartazes vão aparecendo os zagueiros.
0: Mais defensores: Rhys James, Consa, Guerri.
1: Aqui no Livramento, Jordan Henderson. Aí uma menção: Yellow Submarine, né? Que foi um dos discos dos Beatles. E aí o leão, meio psicodélico, né? Leão, que é o símbolo da seleção da Inglaterra, né?
0: Elliot Anderson aparece em meio a um disco de vinil. É. Declan Rice. E Morgan Rogers em meio também a um número coreografado, onde aparece a camisa também de Jude Bellingham, já com a 10.
1: Dançando numa boate, né?
2: É. Já anunciando a numeração. Provável e já imaginado.
1: É. Número 10 é do Bellingham. Pronto, acabou. Né?
0: Madueke, Ezis, Bukayo Saka, Mainu.
1: É.
0: E aí, nome a nome, eles vão sendo anunciados enquanto a música vai sendo executada.
2: Fazendo parte do enredo do vídeo, né? Se você não acompanhou, não é que os nomes aparecem aleatoriamente. Eles entram sempre em alguns detalhes que não são os principais do vídeo. Então, assim, se você tá assistindo, olhando uma ou outra coisa, você pode nem ver os nomes, porque eles sutilmente são colocados dentro do enredo. Uma baita divulgação.
1: Muito mais legal do que aquela cafonice. Nossa. Que foi o evento de segunda-feira da CBF. Agora, tem uma questão importante. Vamos lá. O Thomas Tuchel é um alemão.
2: Sim.
1: Que dobrou a aposta ao deixar de fora jogadores como Trent Alexander-Arnold, Cole Palmer, Phil Foden, né? E a história da Inglaterra com a Alemanha é de ódio.
2: Não é muito amigável.
1: É, assim, você que odeia a Argentina, por exemplo, e cai nessa, né, nesse conto de que a Argentina é inimiga do Brasil e tal, e não é bem assim, mas cada um tem a sua preferência, né? Na Inglaterra, a questão com os alemães é de ódio por causa da Segunda Guerra Mundial.
2: Sim.
1: Né? Vale lembrar que a Luftwaffe, né, a temida Força Aérea Alemã, que era comandada pelo canalha do Hermann Göring, destruiu boa parte de Londres, né? Principalmente ali a zona leste. Então os alemães são odiados na Inglaterra. Hoje menos, né? Mas durante um bom tempo eles foram odiados na Inglaterra. E o Tuchel é alemão. Se der ruim na Copa do Mundo, o Tuchel não pisa mais em solo britânico.
2: É, eu vi até alguém colocando nas redes sociais hoje. Só há duas opções, né, para essa Copa do
0: Mundo.
2: Ou
0: ser campeão.
2: Ou o Tuchel é expulso numa praça pública, ou o futebol de fato tá voltando para casa. Porque assim, se ele não for campeão do mundo, pode perder na final jogando a barbaridade. Aí vão lembrar da convocação e provavelmente ele não vai ter sequência pro próximo ciclo.
1: Temos aí a música Football's Coming Home.
0: É, vou
1: que é isso
0: vou pegar
1: que o Lucas Belotti falou, né?
0: Que
1: é uma musiquinha feita
0: na Euro de 20, 21, né?
1: Não, na Euro de 96,
0: que foi reavivada em 20, 21. Só que ao invés de Coming Home, foi Coming Rome, pra Roma, porque a Itália acabou vencendo.
1: É, exatamente.
0: Football is coming home.
2: E até hoje é cantada. Né?
0: É, e até agora não voltou, né?
1: Nunca... Aliás, o...
2: Ficou uma vez, né? Roubadamente em 66, mas ficou.
1: Ah, não foi roubado. É, teve...
0: A bola pingou na... Aquilo ali, se fosse hoje com o VAR, aquele gol não teria sido validado.
1: Jeff Hurst, né? Que até então, até 2022, foi o único jogador a marcar 3 gols numa final de Copa do Mundo. Né? Depois o Mbappé fez isso pela França. Mas o It's Coming Home é sensacional porque na semifinal daquela Euro 21, o goleiro da Dinamarca, o Kasper Schmeichel, que enfrentaria a Inglaterra na semifinal, foi questionado na coletiva: você acha que futebol It's Coming Home? Ele falou que Coming Home nunca esteve aqui, nunca venceu.
0: O Kasper Schmeichel, filho do Peter Schmeichel,
1: que
0: outro goleiraço.
1: Que foi campeão,
0: né,
1: da Euro em 1992 pela Dinamarca, né?
0: Exato. A última Dinamáquina.
1: Quando a Dinamarca, aliás, foi convidada para jogar aquela Euro. Verdade. Na Suécia, porque a Iugoslávia foi desclassificada, foi tirada da competição por causa da Guerra dos Balcãs, né?
0: Isso. Ó, você pediu a música, ela está aqui, ó. Será?
1: Eu acho que não.
2: Acho que não vai voltar pra casa. Inventaram o futebol e esqueceram como joga depois.
0: Que é isso,
1: rapaz. Na primeira Copa do Mundo da Inglaterra, foi em 1950, né? A Inglaterra se recusava a jogar Copas do Mundo por causa desse pensamento aí. Não, nós criamos o futebol, então de forma nenhuma que a gente vai se submeter a isso. Até que em 1950, depois da Segunda Guerra Mundial, a Inglaterra disputou a Copa do Mundo aqui no Brasil pela primeira vez e perdeu nos Estados Unidos por 1-0, gol do Gates
0: lá no Independência,
1: né? Independência, exatamente. E aí, naquela época, evidentemente, mandar matéria era completamente diferente, né? Os caras, os correspondentes, que não eram muitos, um deles trabalhava num jornal, não me lembro qual, na Inglaterra, e mandou acho que telegrama, né? Ó, USA 1, England 0, né? E os caras lá falaram: isso aqui tá errado, é 10-0.
2: Ao contrário.
1: Ao contrário. É, 10-0. Eles publicaram como 10, tava errado. Porque era uma coisa inimaginável isso acontecer, né? Então a Inglaterra acabou ficando pelo caminho, era do grupo da Espanha. E o formato daquela Copa do Mundo eram 4 grupos. Um grupo com apenas 2 seleções, porque houve desistências, né? O Uruguai e a Bolívia. E o campeão de cada grupo formava um quadrangular final, com Suécia, Espanha, Brasil e Uruguai. Quis o destino que Brasil e Uruguai fosse o último jogo. Não era para ser uma final. Não existe uma final na Copa de 50, tecnicamente.
0: Era um quadrangular.
1: Era um quadrangular. Aí o Brasil goleia a Suécia, goleia a Espanha. O Uruguai empatou com a Espanha, ganhou da Suécia. O
0: Brasil jogava pelo empate com o Uruguai.
1: É a única vez na história das Copas do Mundo que uma seleção jogava pelo empate. E saiu na frente no segundo tempo com o gol do Friaça. Aí o Schiaffino empata, o Brasil ainda assim era campeão, mas o Maracanã murchou. E aí o Gigia faz o gol que condena o Barbosa, como ele mesmo dizia, a uma pena perpétua, né?
0: Bom, agora sim a gente pode falar da convocação da seleção da Noruega.
2: Que também teve um vídeo ótimo de anúncio.
0: Que foi feito pelo rei norueguês.
2: Simplesmente.
0: Né? Vamos acompanhar aqui um trecho, né? Da convocação pelo rei. Mas
2: a gente tem o trecho da convocação da Noruega. Vamos
0: mas aí, daqui a pouquinho, mas dá pra gente dizer o seguinte. Pronto, temos aqui, ó. Acho que temos um vídeo por aqui, ó.
1: Alô.
4: Yeah, that was all, man.
1: Cara, vai entender o que ele...
0: Todos que acompanham. A seleção masculina de futebol está indo para a Copa do Mundo depois de 28 anos.
2: Yuri fala norueguês, para quem não sabe.
0: É. Esperamos por muito tempo.
1: Não disputava desde 98.
0: Este é um time formado por um país inteiro. Por pequenos e grandes clubes.
2: Quem fala é o rei.
0: Onde o futebol significa muito. A esperança está aqui, na terra, na grama e no gramado artificial. Está entre os prédios de apartamentos, prédios residenciais ou nos pequenos gramados. Em grandes distâncias, ou por grandes distâncias, por estradas de ferro e passagens de montanhas, os fiordes.
2: E na mesma tentativa da convocação da Inglaterra, né, os jogadores são aos poucos mostrados. Primeiro os principais nomes, o Erling Brau Haaland do Manchester City é o primeiro a aparecer, mas aí eles aos poucos são introduzidos num vídeo que também não tem essa como a iniciativa principal, né?
0: E só pra eu esclarecer aqui, eu tive uma grande ajuda da legenda em inglês.
2: Ah, você podia vender que você falava no...
0: Não, exatamente.
2: A galera tinha acreditado. Você
1: arrumou um emprego em Oslo.
0: Calma. Mas aí os nomes, eu acho que destacam-se aqui o Nilan, goleiro do Sevilha. Tem os três goleiros jogam fora da Noruega. O Nilan, goleiro do Sevilha, o Tangvik do Hamburgo e o Selvik do Watford.
1: Time da segunda divisão da Inglaterra.
0: Exatamente. Né? E era da primeira, mas agora joga a Championship.
1: O Hamburgo tá na Bundesliga, né?
0: Isso, tá na Bundesliga.
1: Ficou um tempo na Bundesliga 2, que era a segunda divisão, mas já voltou.
0: Entre os defensores, destaque pro Rierson, do Borussia Dortmund, lateral direito.
1: É o lateral direito, que joga como ala no Borussia, né? O Borussia joga com três zagueiros, né?
0: Aí pro meio campo, destaque pro Odegaard.
1: Aí tem muita gente boa.
0: Muita gente boa. Odegaard. O
1: Patrick Berg do Bodoglint é muito bom jogador.
0: O Berg, que é um daqueles que fizeram parte do time dos sonhos do Bodoglint nessa Liga dos Campeões
2: São
0: da Europa.
2: Três, né? Você citou o Bjorkan, o defensor, o Berg, o meio campista, e o Rog, o centroavante, fazedor de gol nato.
0: Jens Peter Hogg. Vai, digamos que seja o reserva imediato do Haaland.
2: O Sorloth, né?
1: Eu acho que ele vai jogar com o Sorloth e Haaland juntos.
0: Então a gente pode dizer que o Hogg só não é titular dessa seleção, porque o titular é um tal de Erling Haaland.
2: Ele só não é titular porque ele é norueguês. Olha como
1: e no ataque tem o Oscar Bobb, jogador do City, né? Bom jogador. O Sheldrup, do Benfica, também, que é bom jogador. O Nusa, esse ponto esquerda do Leipzig, é muito bom
0: Strand Larsen também,
1: do Crystal Palace, que foi jogador do Wolverhampton, inclusive.
0: E pro meio ainda tem o Sanderberg do Fulham. Além do Berg do Bodoglimt, tem o Sanderberg do Fulham.
1: E a novidade é o Alcines, né, do Benfica, que ficou um tempo fora da seleção e tá de volta, né, meia direita.
0: O Alcines foi quem fez a cobrança da falta pro goleiro do Benfica fazer aquele gol em cima do Real Madrid. Né?
1: Ah, é verdade.
0: O Arsenal cobra a falta.
1: Trubin, né?
0: E o goleiro faz.
1: Trubin.
0: O goleiro Trubin faz o gol do Benfica
1: goleiro
0: ali naquela
1: ucraniano.
0: Sobre o Real Madrid.
2: Eu tenho um palpite de que essa seleção da Noruega pode ser uma das grandes surpresas da Copa do Mundo de 2026. Fora, né, aquelas que a gente sempre desenha, Portugal.
0: Não, eu tinha muito medo da Noruega cair no grupo do Brasil, cara.
1: Mas a Noruega caiu num grupo enrolado, viu?
0: Não deu
1: França, Senegal e aí acho que.
0: O Iraque.
1: Iraque, né? Iraque. Aí é tranquilo. Mas França e Senegal, aliás, vai ser um jogaço esse França e Senegal, que vai ser em Nova Jersey.
0: Uhum. De novo, né? França e Senegal, né?
1: Foi a abertura da Copa de 2002 e o Senegal venceu com o gol de Papa Buba Diop.
0: Exato. E pra gente encerrar aqui e ir pro intervalo.
1: Pô, mas vamos parar de falar de Copa?
0: Não. A gente só vai dar uma pausa aqui na nossa programação, mas a gente vai continuar falando de Copa do Mundo. Mas só pra gente completar esse assunto, Eu até estava projetando no sorteio da Copa do Mundo, o pior dos cenários era cair um grupo Brasil, Marrocos, Noruega, ao invés da Escócia.
2: É, a Noruega era o melhor do pote 3, indiscutivelmente.
0: Né? E vir o representante da chave A da Europa, que podia ser a Itália. É. Aí a gente poderia ter Brasil, Marrocos, Noruega e Itália.
1: Aí seria mais do que... Pô, aí é brincadeira, né? Uma Copa com 48 seleções, você cai no...
0: Mas acho que
1: há dois grupos particularmente muito complicados nessa Copa. O grupo F, que tem Holanda, Japão, Tunísia e Suécia.
0: Esse grupo é equilibradíssimo.
2: Sai o adversário do Brasil na próxima fase, na segunda.
1: E tem esse grupo da França aí, ao qual a gente
0: se referiu agora. Isso se o Brasil for primeiro ou segundo, né?
1: É, se for terceiro, aí volta pra casa, né?
2: Pelo amor de Deus.
1: Pode até se classificar por índice técnico, mas deveria ter a dignidade de chegar a falar, pessoal, tô fora.
2: E o mais frágil dos grupos é o da Argentina, né? Acho que indiscutivelmente.
1: Não acho.
2: Você não acha?
1: Não acho.
0: A Áustria vem pra dar trabalho. Mas, a Argélia.
1: A Áustria tem um dos melhores laterais do mundo hoje, que era meio campista. Joga no Bayern de Munique, o Laimer. É muito bom.
0: Sim.
1: Tem Baumgartner.
0: O Sabitzer,
1: o centroavante é o Arnautovic, né? Que já tá em fim de carreira.
2: 40 anos já de idade.
1: É, mas o técnico é o... Aquele que era do Manchester United, cara, que é o pai da contrapressão, Ralf Rangnick,
0: isso.
1: É muito bom técnico. Ele tá fazendo um baita trabalho na seleção austríaca. Então não acho que vai ser moleza a Áustria. E a Argélia tem bons jogadores. A Jordânia que deve ser o saco de
0: pancada. O Mahrez vai disputar essa Copa?
1: Vai, Mahrez. Real de Mahrez que tá no Al-Ahly hoje.
0: Isso.
1: Da Arábia Saudita, né? Era do City.
0: A Argélia sempre teve ali seleções muito honestas disputando a Copa do Mundo. A gente lembra de 86.
1: Em 82, se não fosse o jogo da vergonha.
0: Alemanha e Áustria. A Argélia teria classificado.
1: Como é que funcionava aquela coisa? Ali eram seis grupos de quatro. E avançavam os dois melhores de cada grupo. O grupo era Chile, Argélia, Alemanha e Áustria. E no primeiro jogo, a Argélia ganhou da Alemanha de Karl-Heinz Rummenigge por 2-1. Era a Argélia de Rabamadia, Belloni.
0: Madia aqui, que inclusive jogou em 86 contra o Brasil.
1: Belloni, Zidane, que não é o Zinedine Zidane, nem tem grau de parentesco com ele e tal. E essa Argélia ganhou da Alemanha por 2-1. E aí chegou na última rodada da fase de grupos, não havia ainda o jogo simultâneo. Foi a partir daí que começou a haver a terceira rodada.
2: Do mesmo horário, né?
1: Mesmo horário. Aí a Alemanha e a Áustria entraram em campo sabendo que se a Alemanha vencesse por 1-0, os dois se classificavam. A Alemanha faz 1-0 no início do jogo e eles ficam tocando bola
2: no meio de campo.
1: No meio de campo, o resto do jogo, né? Ficou conhecido como jogo da vergonha. Acho que foi em Alicante esse jogo. Tem que
0: confirmar isso aqui.
1: Dá uma confirmada aí.
0: 10 horas e 15 minutos no horário de Brasília.

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4: São 10 horas e 18 minutos e a gente segue falando de Copa do Mundo por aqui. Sim.
5: Vamos retificar a informação.
4: Foi em Rihon,
5: não em Alicante, o jogo da vergonha.
4: Tá? Isso, em 82, o Alemanha 1, Áustria 0. A Alemanha Ocidental e Áustria.
5: É, existia, né? A DDR ainda. Né?
4: Exatamente, a Alemanha Oriental ainda foi até. Ainda jogou como a Alemanha Oriental ali até 1990. A Alemanha Ocidental. É. A Alemanha Ocidental é campeã em 90, ainda como a Alemanha Ocidental.
5: Exato. Em 90. O amistoso de despedida da seleção brasileira do Maracanã é contra a Alemanha Oriental.
4: Exato.
5: Um empate por 3-3 no Maracanã. Embora, o Brasil vencia por 3-1 aquele jogo.
4: Embora o muro de Berlim tenha sido derrubado, aquela celebração marcante toda, mas ainda
5: foi em 89.
4: Que tenha sido em 89, em 90 ainda existiam as seleções da Alemanha Ocidental e Alemanha Oriental. Só a partir de 91 a gente teve a Alemanha reunificada jogando também como seleção.
5: Sabe quem era o centroavante da Alemanha Oriental? Ulf Kirsten.
4: Kirsten, isso.
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8: Melhor jogador do mundo pela FIFA e Bola de Ouro de 2025, o francês Dembélé esteve pela primeira vez em uma Copa na Rússia em 2018, com 21 anos, no elenco que conquistou o bicampeonato mundial. Foi titular absoluto na campanha do vice no Qatar em 2022, destacando-se como um dos principais criadores de jogadas. A final dele, porém, contra a Argentina é para se esquecer. Dembélé cometeu pênalti em Di Maria, que abriu o placar, e teve atuação tão apagada que foi substituído aos 41 minutos do primeiro tempo. Em 2026, ele quer escrever uma nova história.
4: 10 horas e 20 minutos, noticiário da sua região.
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0: Lucas Belotti, ontem o Corinthians garantiu a primeira colocação da chave na Copa Libertadores da América. Agora uma sequência.
1: Volta a realidade, né?
0: Agora tem uma sequência daquelas, né? Porque joga domingo pelo Brasileirão, joga quarta pela Libertadores, aí depois volta a jogar pelo Campeonato Brasileiro, pra depois...
1: Férias.
0: É, férias, porque é Copa do Mundo, né? Vai ter quem vai jogar a Copa do Mundo, no caso o Memphis, né? Mas ainda tem mais 3 jogos pra... chegar a essa pausa para a Copa do Mundo, respirando principalmente no Campeonato Brasileiro.
1: Essa é a expectativa, né, Yuri? Porque o Corinthians hoje é o 17º colocado, portanto, primeiro dentro da zona de rebaixamento do Campeonato Nacional. E aí você citava o Memphis, grande expectativa, tá bom, pro retorno dele no jogo contra o Atlético Mineiro. Hoje, o Memphis está dentro da relação, isso só seria alterado se eventualmente ele sofrer com algum tipo de dor, incômodo, desconforto na atividade de amanhã. Mas hoje o Memphis está 100% em condições de jogo e deve voltar à lista de relacionados. Começar no banco, iniciar a partida entre os 11, isso é praticamente impossível. Vai estar como opção ao técnico Fernando Diniz nessa fase extremamente importante do Corinthians. A gente sabe como é, né? Ficar um mês dentro da zona de rebaixamento, mais do que isso numa pausa para a Copa. Então o Corinthians tem esses duelos contra Atlético Mineiro e Grêmio para conseguir terminar fora do Z4 e respirar ares mais tranquilos durante a longa pausa para a Copa do Mundo de 2026. Expectativa fica pelo retorno do Matheus Bidu, agora com o do Memphis quase certo. Ele ainda é dúvida, né? Sofreu uma torção no tornozelo esquerdo na partida contra o Botafogo, uma entrada até dura do Christian Medina. Vai ser reavaliado dia a dia o Matheus Bidu para saber se tem condições ou não de participar da partida, de ser relacionado para o jogo. Se não, o Fabrício Anguilleri deve ficar com essa vaga entre os 11. De resto, o Corinthians descansando nesse meio de semana, deve ter força máxima no fim de semana contra o Atlético Mineiro. Provável timão: Diogo Souza, Mateuzinho, Gabriel Paulista, Gustavo Henrique, aí Bidu ou Anguilleri, Ranieri, Carrídio, Breno Bidon e Rodrigo Garro, Jess Lingard e Yuri Alberto. Esse é o provável Corinthians para o jogo contra o Atlético Mineiro, domingo 6:30 da noite, lá em Itaquera.
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0: 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Dez horas 28 minutos. 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
0: São 10h28. Olha quem é que tá chegando aqui no Band News na área.
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5: Boa noite ao trio.
0: Boa noite.
6: Boa noite. Boa noite.
5: Hoje, sexta-feira, quero dar os meus palpites para os jogos desse final de semana do Campeonato Brasileiro. Inter e Vitória, amanhã, 5 da tarde, no Beira-Rio, vou cravar a vitória do Internacional. São Paulo e Botafogo no Morumbi, amanhã, 5 da tarde. O Tricolor é o quarto colocado no Brasileirão, com 24 pontos. E o Botafogo é o nono colocado, com 21 pontos, vou cravar a vitória do São Paulo. Grêmio e Santos, amanhã, na Arena do Grêmio, às 7 da noite. Os dois times têm apenas 18 pontos, vou cravar a vitória do Grêmio. Mirassol e Fluminense, amanhã, em Mirassol, às 7 da noite. O Fluminense é o terceiro colocado com 30 pontos e o Mirassol está na zona de rebaixamento com apenas 13 pontos, eu vou cravar empate. Flamengo e Palmeiras vão jogar amanhã às 9 da noite no Maracanã e vai ser o melhor jogo da rodada. O Verdão é o líder do Brasileirão com 35 pontos e o Flamengo é o segundo colocado com 31 pontos com jogo a menos. Vou cravar a vitória do Flamengo porque o Palmeiras não vem jogando futebol faz muito tempo. Remo e Atlético Paranaense domingo às 4 da tarde no Mangueirão em Belém do Pará. O Furacão briga na parte de cima da tabela e o Remo está na zona da degola. Vou cravar vitória do Remo. Cruzeiro e Chapecoense, domingo no Mineirão, às 4 da tarde. O Cruzeiro melhorou seu rendimento e a Chapecoense está na última colocação da competição. Vou cravar a vitória do Cruzeiro. Corinthians e Atlético Mineiro, domingo na Neoquímica Arena, às 6:30 da tarde. O Timão está na zona de rebaixamento e o Galo é o 10 colocado com 20 pontos. Eu vou cravar a vitória do Corinthians. Vasco e Bragantino, domingo em São Januário, às 8:30 da noite, vai ser um jogo bem equilibrado, vou cravar a vitória do Vasco. E para fechar, Curitiba e Bahia no Couto Pereira, domingo às 8 da noite. O Curitiba é o 7 colocado com 23 pontos e o Bahia é o 8º com 23 pontos, vou cravar a vitória do Curitiba. Dito tudo isso, eu diria um ótimo final de semana aos ouvintes da Band News FM, porque hoje é sexta-feira, então sextou. Eu quero é mais.
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2: Está começando agora um Minuto da Cibersegurança. Na minha companhia, fundador e CEO da Elitron, João Braz. João, como os criminosos escolhem as empresas que eles querem atacar? Quais são as principais vulnerabilidades que elas apresentam?
3: Basicamente, a escolha é feita através de um binômio. Esse binômio é os ativos que tem dentro dessa empresa, ou seja, eles estão buscando um tesouro tecnológico, seja dinheiro, dados, e quem tem o muro mais baixo, ou seja, a empresa que acaba negligenciando mais a segurança. Isso faz com que, em pouco tempo, eles consigam adentrar. Eles sempre procuram a empresa mais frágil.
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2: Em todas as plataformas da Band News FM, seguimos juntos por aqui nesta sexta-feira, dia 22 de maio de 2026. E uma última antes da gente passar para os assuntos aqui do Brasil, Lucas Belotti e Bernardo Ramos.
3: Sim.
2: Dibu Martínez, atenção, hein? Dibu Martínez, goleiro da Argentina, fraturou um dos dedos da mão direita, segundo a imprensa inglesa, no aquecimento, segundo o jornal Olé, na verdade, o jornal argentino Olé, no aquecimento para a final da Liga Europa entre Aston Villa e Freiburg da Alemanha. Ele que é o goleiro titular também da seleção argentina. Ele deve ficar, ou pelo estatística prevista, 20 dias fora dos gramados, então deve ficar fora dos amistosos da Argentina contra Honduras e Islândia, pouco antes da estreia na Copa do Mundo.
4: Vale lembrar que ele jogou com o dedo quebrado, né?
2: Exato, ele sofreu a fratura no aquecimento, mas foi a campo, jogou com o dedo quebrado, mas não vai passar por cirurgia. Isso foi dito... na verdade, o que a gente tá vendo aqui é que o próprio Dibu Martínez trouxe isso em entrevista. Ele falou,
3: fraturou o dedo anelar da mão direita.
2: Ele falou em entrevista após o jogo que jogou com o dedo quebrado, né? Disse nunca tinha quebrado um dedo antes, mas são coisas pelas quais temos que passar. Jogou com o dedo quebrado o Dibu Martínez, vai fazer um chamado tratamento conservador, sem cirurgia, e aí a ver se isso pode impactar pelo menos
3: 20 dias, né?
2: 20 dias,
3: pode,
2: né?
3: Perder a estreia da Argentina.
2: Se ele pode perder pelo menos os primeiros jogos da Copa do Mundo. Os amistosos, pré-Copa, ele já deve ficar fora, que são dias 6 e 9 de junho. Mas
4: vale um problema de última hora para a Argentina. A Argentina estreia no dia 16, uma terça-feira, contra a Argélia em Kansas City.
2: Então daqui nós temos...
3: 20 dias daria nesse caso, né? Nesse caso daria. Mas assim, tem que ver também se ele pode vir a ser poupado, preservado, enfim, para esse tratamento. Agora, se ele jogou minutos depois de fraturar o dedo, eu imagino também que 20 dias depois ele vai ter algum impeditivo, né? Talvez até peça para jogar o Dibu Martínez nessa estreia da Argentina no dia 16 de junho, às 10 da noite.
2: Bom, vamos falar agora de Campeonato Brasileiro, porque essa rodada ela é muito, muito, muito importante. Ou seja, temos somente um Flamengo e Palmeiras.
3: Como dizem lá fora, é um derby, né?
2: Um derby que não é entre times da mesma cidade, mas é entre os dois principais times do momento no Brasil. De orçamento, de debates entre dirigentes e os times que estão brigando pela liderança do Campeonato Brasileiro. A Band News FM vai acompanhar tudo direto do Maracanã, direto do Rio de Janeiro, e quem já está lá no Rio de Janeiro e traz as informações dessa partida e as informações do Palmeiras, que teve novidade para hoje, é o Maurício Ferreira. Estará lá no Maracanã para acompanhar tudo de Flamengo e Palmeiras neste sábado às 9 da noite. E aí, Maurício, seja bem-vindo ao Band News na área. Tudo bem, Mau?
5: Tudo bem, Lucas Belotti? Uma ótima noite a você. Um grande abraço também ao Bernardo Ramos, Yuri Queiroga, todo mundo que acompanha o Band News na área desta sexta-feira, véspera de um jogaço já decisivo. Mesmo sendo a 17ª rodada do Campeonato Brasileiro, no Maracanã neste sábado tem Flamengo e Palmeiras em campo. Às 9 da noite, o Verdão nesta sexta-feira fechou a preparação e é uma semana muito importante. De crise, de pressão, depois da derrota para o Cerro Porteño na última quarta-feira no Allianz Parque pela Copa Libertadores da América, mesmo levando em consideração que antes desse revés, o time comandado pelo técnico Abel Ferreira vinha de uma sequência de 17 jogos de invencibilidade. O time fechou a preparação então nesta sexta na Academia de Futebol e com novidades entre os relacionados para esse compromisso contra o Flamengo no estádio do Maracanã, o Felipe Anderson, que deixou o jogo do último sábado contra o Cruzeiro na Arena Barueri. Com uma lesão na coxa esquerda, se recuperou rapidamente e nos últimos dias já vinha trabalhando com um grupo na Academia de Futebol e está à disposição do técnico Abel Ferreira. O Verdão que deve vir aqui ao Rio de Janeiro com apenas uma dúvida, um ponto de interrogação nesse time titular. Então, provável escalação com Carlos Miguel no gol, Giai, Gustavo Gomes, Murilo e Arthur. E aí a dúvida, se ele mantém, se ele repete o esquema com três volantes, Emiliano Martínez, Marlon Freitas e o Andreas Pereira atuando um pouco mais avançado, com Alan, John Arias e Flaco Lopes completando essa formação inicial, ou se ele abre mão do Emiliano Martínez e vai para uma estratégia mais ofensiva, com a possibilidade do próprio Felipe Anderson ou do Maurício entre os titulares nesse time do Palmeiras. Então é a dúvida que o Abel Ferreira vai carregar até como um mistério para também tentar atrapalhar um pouquinho dessa preparação do Flamengo, né, do que pode projetar o técnico Leonardo Jardim em relação a esse compromisso direto neste sábado pela liderança do Campeonato Brasileiro. Duelo direto, claro, porque falamos dos grandes favoritos, embora o Palmeiras, mesmo com o resultado negativo, não perca ainda a liderança da competição. Tem 35 pontos contra 31 do Flamengo, mas sempre levando em consideração também que o rubro-negro carioca ainda tem um jogo a menos contra o Mirassol no Maracanã, ainda sem data, será disputado apenas no segundo semestre. E os números recentes colocam esse favoritismo para o lado rubro-negro. 4 jogos de invencibilidade, as 3 vitórias de 2025, importantes para os títulos do Campeonato Brasileiro e também da Copa Libertadores da América. No Brasileirão, Flamengo não é derrotado pelo Palmeiras há 16 jogos desde 2017, então Palmeiras sim tem alguns tabus a serem quebrados neste sábado contra a equipe carioca no estádio do Maracanã. Para a gente fechar esse balanço do Palmeiras e todas as informações alviverdes nesta sexta-feira, enfim, oficializado o zagueiro Alexander Barbosa, 31 anos, ex-jogador do Botafogo, assinou contrato com o Verdão até dezembro de 2028, 2,5 temporadas, já com opção de prorrogação por mais um ano. Chega então para defender o time comandado pelo técnico Abel Ferreira, negócio na casa dos R$20 milhões, o Alexander Barbosa, que agora espera a abertura da janela de transferências no dia 20 de julho, portanto só estará à disposição a partir do segundo semestre e depois da Copa do Mundo, se junta a essas opções de zagueiros como Gustavo Gomes, Murilo, Bruno Fux e Benedetti. E claro que é algo que a gente já traz de informação aqui na programação da Band News FM há algum tempo, que entre Palmeiras e Nino, tudo certo já, entre Palmeiras e jogador. Agora o grande desafio do Anderson Barros, da Leila Pereira, é esse diálogo com o Zenit da Rússia para acertar em termos de valores a contratação do Nino, que também pode ser um reforço para o segundo semestre, mas por enquanto apenas Alexander Barbosa reforçando esse sistema defensivo do Palmeiras depois da Copa do Mundo. Amigos, seguimos aqui do Rio de Janeiro e amanhã a transmissão então da Band News FM de Flamengo e Palmeiras com bola rolando no Maracanã às 9 da noite. Ótima sequência de programa para vocês.
2: Valeu, Maurício Ferreira, estará direto do Maracanã, jogo com narração de Marcelo Duó, comentários de Marcos Assunção. Eu e Yuri Queiroga estarei na apresentação e no plantão, essa transmissão que começa logo depois de São Paulo e Botafogo. Estarei nessa também, mas na narração, com o Léo Fontes nos comentários, Aline Fanelli nas reportagens e Humberto Ferretti na apresentação e no plantão. Sobre o Flamengo, Lucas Belotti, se o Palmeiras, a gente teve as informações por aqui com o Maurício Ferreira, Flamengo também pronto para essa partida. O Flamengo já tá com a vida resolvida na Copa Libertadores, agora é foco total ali em tentar alcançar o Palmeiras até a parada da Copa.
3: É, não vai conseguir ultrapassar o rival amanhã, sábado, né? Mesmo em caso de vitória, mas como trouxe o Maurício, há um jogo atrasado por fazer ainda do Flamengo nesse Campeonato Brasileiro, que não tem data marcada. E aí, é claro, um jogo desse tamanho, o técnico Leonardo Jardim vai mandar a campo, ao que tudo indica, o que tem de melhor, com aquelas dúvidas na parte da frente. Aí o Bernardo pode até esclarecer pra gente, né? Porque ele fez trocas pra jogar na Copa Libertadores e tem feito na frente. O Pedro tá mantido, mas aí Carrascal ou Plata, às vezes ele joga com o Samuel Lina, às vezes joga com o Luiz Araújo, com o Bruno Henrique. O que você acha que poderia ser de melhor? Porque a defesa tá mais ou menos montada, né? Aquele quarteto de trás, os meias Everton Araújo, Paquetá e o Jorginho. Aí fica essa dúvida na frente pra ver quem completa o time com o Pedro.
4: É, o time deve ser Rossi, Varela, Léo Pereira pelo lado esquerdo, Léo Ortiz na direita, isso no miolo de zaga, Alexandro na lateral esquerda. Jorginho, Everton Araújo, Paquetá, centralizado. Acho, apenas acho, tá? Que o Plata vai jogar pelo lado direito, Samuel Lino pelo lado esquerdo e Pedro como centroavante. O Plata estava machucado, né? Por isso que eu estou colocando

0: E neste sábado, além destas duas partidas que nós citamos, São Paulo e Botafogo e também o grande jogo mais esperado desse primeiro turno, Flamengo e Palmeiras, a gente vai ter 5 da tarde, além de São Paulo e Botafogo, Vitória Internacional. Às 7 da noite, Grêmio e Santos. Essa partida vai ser lá na Arena do Grêmio em Porto Alegre, e também Mirassol e Fluminense. E às 9 da noite, Flamengo e Palmeiras. No domingo, fechando essa rodada. Aliás, não fechando, a gente vai ter jogo na segunda-feira. São 4 jogos no domingo: Cruzeiro e Chapecoense às 4 da tarde, no mesmo horário, Remo e Atlético Paranaense. Às 6h30, Corinthians e Atlético Mineiro. Às 8h30, Vasco e Bragantino. E aí, na segunda-feira, às 8 da noite, tem Coritiba e Bahia, fechando aí sim a 17ª rodada do Brasileiro.
1: Dá pra gente passar a agenda de transmissões aí da rádio?
0: Dá.
2: Agora?
0: Dá agora. Amanhã, sábado, 12h40, transmissão da Sprint Race. Daqui a pouco eu vou trazer o grid de largada da Sprint Race para o Grande Prêmio do Canadá de Fórmula 1.
1: Gilles Villeneuve, né?
0: No circuito Gilles Villeneuve, lá na Ilha
1: Não
0: de
1: Notre Dame. É autódromo, é um circuito.
0: É um circuito dentro de um parque, né? Oficialmente tido como um circuito de rua. É. Mas é dentro de um parque na
1: parque
0: ilha.
1: Parque Olímpico.
0: É o Parque Olímpico, que recebeu os jogos de 76 em Montreal, mas que fica ali no meio do Rio São Lourenço, na Ilha de Notre Dame, uma ilha artificial construída justamente para os Jogos Olímpicos de 1976, e que novamente vai receber o Grande Prêmio do Canadá. 12h40, tem a corrida sprint, a largada 13h, você vai conferir com a equipe comandada por Odinei Edson. A partir das 4 da tarde, teremos São Paulo e Botafogo para grande parte da rede, bola rolando às 5 da tarde. Este que vos fala na narração, com Léo Fontes nos comentários, Aline Fanelli nas reportagens e Humberto Ferretti na apresentação e no plantão. Na sequência, bola rolando às 9 da noite, mas ali a partir das 8 da noite começa a transmissão de Flamengo e Palmeiras. Marcelo Doa, Marcos Assunção, direto do Maracanã, Maurício Ferreira, eu e Yuri Queiroga na apresentação e no plantão.
1: O Mauro Betting não vai estar nessa. Não.
0: O Mauro Betting, deixa eu só confirmar por aqui.
2: Só Assunção.
0: É isso, só exatamente. Assunção. Marcos Assunção nos comentários, então, para essa partida.
2: E aí no domingo a gente tem a parte 2 da Fórmula 1, parte 2 entre aspas, né? Porque a corrida principal...
0: 4h20 da tarde, né?
2: 4h20 da tarde, a gente tem a abertura da transmissão um pouco mais cedo, né? Na verdade, é 1 da tarde, né?
0: Não, 4h20, 1 da tarde é a sprint no sábado. 4h20 da tarde vai ser a largada, o início da transmissão do domingo.
2: 5 horas a largada.
0: 5 da tarde a largada. Seria, inicialmente, essa corrida seria às 3 da tarde. Mas a organização acabou colocando para as 5 da tarde, alegou ali uma série de questões, mas a principal delas foi evitar um choque de horário com as 500 milhas de Indianápolis. Assim, uma das questões, na verdade, a principal não, mas um dos componentes foi evitar um choque de horário com as 500 milhas de Indianápolis, que vão ocorrer também no domingo à tarde, e aí para ter ali horários mais espaçados também. Nesse mesmo dia. Então, as 500 milhas de Indianápolis, que tem transmissão ao vivo na tela da Band. Então, nesse domingo, você acompanha as 500 milhas de Indianápolis na Band, na televisão, com a narração do Jefferson Kern. A transmissão começando ali por volta das 11 da manhã, mas a largada ali perto da 1 da tarde.
1: O Barão tá lá, né?
0: Exatamente. Narração de Jefferson Kern, comentários de Reginaldo Leme, Thiago Mendonça e Raul Boesel, e reportagens de Thiago Fagnani e Eduardo Barão. Direto de Indianápolis, o Jefferson Kern, Thiago Mendonça, o Eduardo Barão e o Thiago Fagnani. E depois, terminando as 500 milhas de Indianápolis, você vem para a Band News FM para acompanhar o Grande Prêmio do Canadá de Fórmula 1 com Odinei Edson, Alessandra Alves, Luiz Fernando Ramos e Humberto Ferretti. Terminando a corrida, a gente já vai para a Arena em Itaquera para acompanhar Corinthians e Atlético Mineiro, com o Anderson Gonçalves na narração.
1: E eu estarei nessa.
0: Bernardo Ramos, Aline Fanelli e eu, Yuri Queiroga, na apresentação e no plantão.
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1: Franco Mastantuono, a nova joia argentina, é apontado como o futuro do Real Madrid. O garoto de 18 anos trocou o River Plate pelo Santiago Bernabéu em uma transação que superou os 45 milhões de euros, cerca de 289 milhões de reais à época. No elenco dos atuais campeões do mundo, ele é uma aposta de Lionel Scaloni como um fôlego à base mantida do título em 2022. Mastantuono se tornou o jogador mais jovem a estrear no time principal da Argentina no ano passado, com 17 anos e 295 dias.
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3: George Russell larga na pole position para a corrida sprint deste domingo no Grande Prêmio do Canadá de Fórmula 1. Primeira fila da Mercedes com George Russell e Kimi Antonelli, o líder do campeonato. Segunda fila da McLaren com Lando Norris e Oscar Piastri. Terceira fila da Ferrari com Lewis Hamilton e Charles Leclerc. Quarta fila da Red Bull com Max Verstappen e Isaac Hadjar. Gabriel Bortoleto larga na 12ª posição numa sexta fila completa da Audi. Somente a quinta fila que não vai ser completa de uma equipe só, porque vai ter a Racing Bulls do Arvid Lindblad e a Williams de Carlos Sainz saindo na 10ª posição. Praticamente uma distribuição perfeita de forças para essa sprint race. Ao meio-dia e 40, a transmissão da Band News FM começa com o Odinei Edson, a largada 1 da tarde, e depois às 5 a gente acompanha na programação a classificação para o Grande Prêmio do Canadá, que tem a largada no domingo também às 5 da tarde.
4: O companheiro do Bortoleto ainda é o Nico Huckenberg.
3: Larga em 11º lugar na sprint.

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5: Bom, falamos aqui a respeito de São Paulo e Botafogo. Vamos falar um pouquinho do São Paulo, né, Belotti? Que entra em campo amanhã, depois de quase estrear Dorival Júnior com uma derrota. Assim, faltou isso aqui. Pênalti desperdiçado pelo Milionários na última quinta-feira. Quase jogando tudo a perder na Copa Sul-Americana. Ainda contou com os bons serviços. Foi na quarta, quer dizer, o jogo do São Paulo.
6: Isso.
5: Na terça.
6: Foi já... o primeiro dos jogos da semana.
5: Exato. Ainda contou com os bons serviços do Boston River, né?
6: Que venceu o O'Higgins e agora fez com que o São Paulo dependa apenas das próprias forças, né? Nessa última rodada tem ganhado o próprio Boston River, inclusive, que é o lanterninha do grupo em casa, e já garante a primeira posição nessa classificação,
5: cê
6: né?
5: Você vê o Boston River tinha apanhado pra todo mundo. E ganha do O'Higgins na quinta rodada.
6: E aí agora o São Paulo tem que voltar os olhares para o Campeonato Brasileiro, porque a situação não é boa. Quem olha para a tabela até pode se enganar, né? Quarta colocação, mas o São Paulo não vence há muito tempo na competição nacional. O último triunfo foi contra o Mirassol, jogando lá em Campinas ainda, à época, né? Depois acumulou tropeços sequenciais aí e o técnico Dorival Júnior vai tentar estrear com o pé direito na competição nacional contra o Botafogo e vai contar com um retorno importante, que é o do volante Pablo Maia, que nas mãos do Dorival foi muito bem aproveitado no São Paulo. Inclusive, quando o Dorival vai à seleção, ele leva o Pablo Maia para um amistoso contra a Inglaterra. Amistosos contra a Inglaterra e a Espanha. E o Pablo chega a entrar contra a Inglaterra, né? Então foi o melhor momento da carreira do Pablo Maia, quando o Dorival Júnior pode ter essa oportunidade de recuperar. Ele, que estava em um tratamento de fraturas na face, que sofreu num choque durante o treino, tirou aquela máscara de proteção, está relacionado para a partida. E vai ser ainda mais importante, porque o Bobadilla está suspenso pelo acúmulo de cartões amarelos, então o Pablo pode ser essa opção. O mais provável é que, por conta do tempo de inatividade do garoto de Cotia, outro jovem, o Luan, seja escolhido para iniciar essa partida. O Arthur também está liberado para o jogo. São Paulo fez um acordo com o Botafogo, né, que vai poder usar o Arthur, que pertence à equipe gloriosa.
7: E o Botafogo usa o Ferrarese.
6: Exatamente. Né? Então houve essa troca, cada um está liberado aí para utilizar os respectivos jogadores emprestados. De resto, o time deve ser bem próximo àquele que jogou no meio de semana contra A equipe do Milionários pela Copa Sul-Americana, exceção ao Dória, que não faz mais parte do elenco, rescindiu um contrato nessa semana, deve ser substituído pelo Sabino, e aí o São Paulo deve ter essa força máxima. Dorival, que deve manter o time até a pausa para a Copa do Mundo, afinal tem um jogo que virou decisivo pela Sul-Americana diante da falta de vitória no meio de semana e precisa voltar a ganhar no Campeonato Brasileiro, porque o São Paulo tem pouquíssimos pontos de distância. A distância do São Paulo para o Flamengo, por exemplo, que é o segundo colocado, é a mesma do São Paulo para o Mirassol. Mirassol 19º, então realmente São Paulo precisa começar a vencer, porque muito provavelmente vai ser ultrapassado se seguir com essa sequência
5: de tropeços. É um campeonato, desculpa Belotti, é um campeonato ajustadíssimo, então não dá para brincar.
7: E o São Paulo, nessa conta que o Belotti fez, em relação ao primeiro time na zona do rebaixamento, que é o Corinthians, a diferença é de 6 pontos.
6: 6 pontos. E então, pro Fluminense, 6 pontos, né? Fluminense é o primeiro time acima de São Paulo.
5: Sim. Então, ou seja, então ele tá a distância pro 17º é a mesma pro...
7: Terceiro, né? É o time imediatamente acima do São Paulo na tabela de classificação.
5: A gente tá tendo, pelo menos nesse início de campeonato, praticamente Palmeiras, Flamengo e talvez o Fluminense brigando ali pelo título, e o resto no início tá brigando pra não cair.
7: É, em tese é isso mesmo.
6: Quase isso. Parece o campeonato espanhol, né? Que até a rodada passada tinha 9, 8 times brigando contra o rebaixamento. Foi exceção aqueles que já estavam classificados à Champions League, praticamente todos tinham a condição de cair. O Campeonato Brasileiro está se encaminhando mais ou menos para isso.
5: Vamos ver se vai virar o turno desse jeito também, se vai se estender também desse jeito. Agora, o Santos, que é outro desses que está brigando para não cair,
6: vou citar,
5: tomou a piabada em casa domingo passado, tentou a anulação do jogo contra o Coritiba e a alegação foi malfadada. O seu STJD... não acolheu o pedido do Santos e não vai anular, não vai impugnar o jogo contra o Coritiba, mantém o resultado, mantém os 3-0. O Santos alegava um erro de direito na partida por causa da substituição do Neymar, que não deveria ter sido. Segundo o Santos, o documento era para que o Escobar tivesse saído e a arbitragem, o quarto árbitro, acabou subindo a placa para a entrada do Neymar sem a anuência do próprio Santos. Mas o STJD acabou decidindo pela manutenção do resultado. Atenção, Rede
8: 10h58. 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
3: O uruguaio Diego Forlán foi eleito craque da Copa em 2010 na África do Sul. Ele marcou 5 dos 11 gols pela Celeste naquele Mundial. O último foi nas semifinais, na derrota para a Holanda. Forlán terminava a Copa como um dos artilheiros, junto com o alemão Thomas Müller, o holandês Snyder e o espanhol Davi Villa. O Uruguai foi o quarto colocado daquela Copa. 11 horas e 2 minutos. O Band News na área tá ficando por aqui. Bernardo Ramos, Lucas Belotti, um grande abraço para vocês.
4: Valeu, um abraço, Yuri. Foi uma honra. Bom eu final de semana.
5: Aí até a meia-noite. Um abraço.
3: Pois bem, amanhã eu volto na jornada dupla. Estarei na narração de São Paulo e Botafogo às 5 da tarde, jornada começando às 4. E também no plantão de Flamengo e Palmeiras, 8 da noite, logo depois de São Paulo e Botafogo. A gente já é junto uma jornada com a outra. E o Marcelo Duó narra essa partida entre Flamengo e Palmeiras no Maracanã. Berna, até domingo.
4: Até domingo, um grande abraço, Yuri.
3: Continue conosco.
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4: Onze horas e quatro minutos, é o que marca agora o horário de Brasília. Seja muito bem-vindo, seja muito bem-vinda à programação multiplataformas da Band News FM. Estamos ao vivo no Dial do Rádio e também na Fest TV, onde seguimos juntos 24 horas por dia com a programação ao vivo da Band News FM para você nos acompanhar de onde e de quando e onde você quiser. Eu sou o Lucas Belotti e te acompanho até a meia-noite com a atualização dos principais destaques do dia, falando também sobre tudo que é destaque aí na sua cidade e na sua região. Conto sempre com a sua participação. Isso não muda aqui, você participa, faz parte da Bandidos FM. 11999-592-100 é o canal de contato para você mandar a sua mensagem para cá. Eu tô de olho no WhatsApp, 11999-592-100. Vamos juntos então com a atualização dos principais destaques do dia. O Supremo Tribunal Federal avança no julgamento que pode mudar as regras da inelegibilidade no Brasil. Detalhes que chegam com o Márcio Rocha.
5: Vai até o dia 29 de maio o julgamento da ação que questiona a flexibilização da lei da ficha limpa no Supremo Tribunal Federal. A análise é feita no plenário virtual da corte e tem como relatora a ministra Carmen Lúcia, que já votou pela inconstitucionalidade da legislação e defendeu o restabelecimento das regras anteriores. Antes, a inelegibilidade começava pelo prazo restante do mandato perdido mais 8 anos, o que foi mudado pelo Congresso, que determinou que esses 8 anos devem ser contados a partir da decisão que decretou a perda do mandato. Além disso, também foi criado um teto de 12 anos de inelegibilidade no caso de sucessivas condenações por improbidade administrativa. Em janeiro deste ano, a Procuradoria-Geral da República se manifestou favorável ao deferimento de uma medida cautelar para derrubar trechos da norma flexibilizadora.
4: O ministro da Justiça afirma que a Polícia Federal ainda pode aceitar uma proposta de delação do dono do Banco Master, mesmo após a rejeição formal nessa semana. Detalhes que chegam com João Boeri.
6: O ministro da Justiça e Segurança Pública, Wellington César, afirma que a Polícia Federal ainda pode aceitar proposta de delação premiada de Daniel Forcaro, dono do Banco Master. A declaração foi dada nesta sexta-feira durante uma agenda no Rio de Janeiro. Na quarta-feira, a Polícia Federal rejeitou, de forma formal, a delação premiada do banqueiro. A justificativa nos bastidores é de que o material apresentado por Forcaro é insuficiente e protege nomes importantes dos três poderes. A Procuradoria-Geral da República ainda mantém as negociações com o empresário. Em caso de acordo, o valor a ser devolvido aos cofres públicos por Forcaro pode subir de 40 bilhões para 60 bilhões de reais.
4: Em mais dos destaques do dia, Airbus e Air France vão recorrer da condenação pela morte de 228 pessoas no acidente do voo Rio-Paris em 2009. O Vinícius Calisto está conosco e vai trazer mais informações.
7: As empresas Airbus e Air France vão recorrer da decisão da justiça francesa que as declarou culpadas por homicídio culposo corporativo, quando não há intenção de matar, pelo acidente aéreo no voo Rio-Paris, que resultou na morte de 228 pessoas em 2009. A informação foi divulgada por agências de notícias da França nessa quinta-feira. Na decisão, o tribunal determinou que as empresas paguem uma multa de 225 mil euros cada, o equivalente a 1 milhão e 300 mil reais por homicídio culposo corporativo. A medida atende a um pedido feito pela promotoria durante o julgamento, que durou 8 semanas. O acidente aconteceu no dia 1º de junho de 2009. O Airbus A330, que operava o voo Rio-Paris, caiu no Oceano Atlântico poucas horas depois de decolar.
4: A Justiça de Minas Gerais condena ex-dirigentes do Cruzeiro a ressarcir o clube por uma contratação que foi considerada irregular. Pedro Chilinec vai contar mais dessa história pra gente.
8: A Justiça de Minas Gerais condena os ex-dirigentes do Cruzeiro, Wagner Pires de Sá e Itair Machado, a ressarcirem o clube em cerca de R$ 49 mil reais por uma contratação considerada irregular. O caso envolve um contrato firmado em 2018 para a defesa criminal da pessoa física de Tair, então vice-presidente do clube, com pagamento feito com recursos do Cruzeiro. Segundo a decisão, houve desvio de finalidade e má gestão, com prejuízo aos cofres do clube. A justiça determinou que os ex-dirigentes devolvam os valores ao Cruzeiro. Eles ainda podem recorrer da decisão. O clube foi procurado, mas ainda não se manifestou.
4: Agora 11 horas e 9 minutos, 11 e 9 é o que marca o horário de Brasília, é o quem tá chegando aí, ó.

0: Atenção, senhoras e senhores, ouvintes passageiros da Band News FM. Está na hora de embarcar com a gente no nosso programa de viagens. Partiu Band News! E o programa de hoje é mais do que especial. A Band News FM completa 21 anos de fundação, 21 anos te informando no ar. O Partiu Band News foi criado no finalzinho de 2017, então em breve haverá o aniversário de 10 anos do Partiu Band News, mas sem me enrolar mais, já me enrolando, eu vou aqui apresentar os nossos convidados de hoje, o Rivotril. Estou ao lado de Sheila Magalhães, Luiz Megali e Carla Bigato, numa versão que você também acompanha com imagens. Sheila Magalhães, que prazer te receber aqui no Partiu Band News. Mais uma vez, tudo bem?
1: Cara, que legal, viu? Tô adorando. E eu não lembrava, 10 anos quase de
0: quase
1: Partiu.
0: 10 anos.
1: Gente.
0: Ainda vai ter um aniversário parabéns. Especial e vocês vão participar do aniversário do Partiu Band News.
1: Ah, é?
0: É.
1: No ano que vem.
0: No ano que vem.
1: Tá.
0: No ano que vem. Novembro começou o Partiu Band News. Eu, dessas três pessoas que estão aqui, que são minhas amigas pessoais, já de muito tempo, conheço há muito tempo, estão desde a minha entrada na rádio, as três já estavam aqui na rádio. Eu já viajei com o Megali. Uhum. Algumas vezes, e já viajei com a Sheila algumas vezes.
1: Verdade.
0: Mas eu nunca viajei com você, Carla, ainda.
2: É mesmo.
0: Tudo bem,
2: Coutinho? Obrigada pelo convite. Embora eu acho que a gente se conheça há mais tempo, né?
0: Mais do que com os dois, né?
2: Mais do que com os dois, num mesmo jornal, impresso.
1: Exatamente.
2: Mas
1: ele
2: não, ainda bem.
1: Ele,
2: então, mas assim, não tá perdendo nada, tá? Não sou uma boa companheira de viagem. Esses dois aqui não. Vão poder contar, vão poder comentar.
3: Dá trabalho, mas é boa, assim.
1: É ótimo.
3: Atrasa, só isso.
1: Não, é ótimo.
3: Tudo. Comigo foram algumas, né, Coutinho?
0: Algumas viagens. A gente já morou junto, né?
3: É, moramos
0: dois meses
3: quase, numa cobertura.
0: Numa cobertura não, era uma
2: Nossa, não era um rooftop.
3: Era uma cobertura de Copa do Mundo, no caso.
0: Já
3: aconteceram coisas, né, em viagens nossas.
2: É,
3: a gente estava na praia uma vez, a gente estava na praia uma vez, passamos com as famílias, né, com a Marcela, a Ana, as crianças. Passamos a tarde na praia, era um domingo, aí a gente voltou pra casa, né? Pra fazer um peixinho, ligamos a TV.
0: De férias, os dois
3: de férias.
0: Celulares
3: desligados, né? Como deve ser. Ligamos a TV só pra ver o que tava acontecendo e tava rolando uma certa confusão em Brasília. Era um 8 de janeiro.
2: Meu Deus, onde é que vocês estavam?
3: Jockey, né?
0: Jockey, Zona Norte de São Paulo.
2: Ai, que delícia.
0: E assim, acabou com o feriado, tinha tomado umas Coca Zero a mais ali, fiquei sóbrio na hora.
3: Acabou com o clima, né?
0: Acabou o clima. Ia ficar mais uma noite, né?
3: Até
0: eu comi as coisas.
3: Até o peixe ficou ruim, lembra?
0: Ficou tudo, foi tudo. Essa é só uma das histórias que a gente pretende contar a partir de agora no programa especial. O programa vai durar os três blocos com esses três queridos amigos e amigos mesmo. A gente não fala assim da boca pra fora, a gente tem uma amizade muito legal. Com a Carla a gente não viajou, mas a gente já tomamos algumas águas por aí nesse mundo, cara.
2: Coca Zero.
0: Eu vou começar com a Sheila, porque a Sheila tem até tatuagem relacionada à viagem, né, Sheila? Você é uma apaixonada por viagem. O meu relacionamento com viagem antes do Partiu era assim. Depois que eu comprei o meu primeiro e único apartamento, tudo que sobrava de dinheiro eu gastava em viagem.
2: Sou dessas.
0: Como que é o seu relacionamento com viagem?
2: Sou dessas também, cara. Eu falo que eu trabalho pra viajar. Então, assim, claro, a gente trabalha por outros motivos e tal, não sei o quê, mas, assim, o objetivo de quando, cara, junta um pouco de dinheiro e tal, vai ser pra viajar. Então, eu pra mim é fundamental pelo menos fazer umas duas viagens no ano, mesmo que seja pra pertinho e tal, porque eu acho que é fundamental pra nossa saúde mental, pra gente conhecer, pra gente aumentar repertório e tal. Conhecer gente, conhecer lugar, ter história pra contar, ter perrengue, tudo isso faz a gente ser outra pessoa, né?
4: O que você falou ter perrengue e olhou pra mim?
0: Entendi.
1: Deveria ter olhado pra eles.
4: Eu queria ter vindo com uma camiseta que a Sheila me deu, que é quem viaja vive duas vezes. Ganhei de presente dela. E é isso mesmo, né?
3: Eu também tenho uma, é verdade.
0: O relacionamento. Aliás, eu contei algo extremamente particular aqui, fui indelicado com a Sheila, disse que ela tem uma tatuagem relacionada à viagem. Ela tem um avião que vai.
3: E ela não mostrou, né?
0: Nem precisa continuar. Vai ficar querendo saber que tatuagem que ela tem. Mas é uma.
1: Mas vocês querem ver?
2: Vai, não,
1: tô brincando.
3: Eu tenho aquela que é sala VIP.
0: Só começando o programa de hoje. Você vai ficar na vontade de saber qual é a tatuagem da Sheila.
2: Você não vai cortar isso?
0: Vai deixar.
2: Tá.
0: Vai ficar. Aqui eu tô sem censura. Megara, a Carla falou um pouquinho
5: até da camisa, que é talvez o lema da vida dela com relação à viagem, você também gosta bastante.
3: Eu adoro viajar, eu não posso viajar tanto quanto a Sheila, porque... Bom, ela gosta mais, né? Mas eu também curto muito. Mas filhos, né? Primeiro que não tem o que fazer com eles, segundo que a grana vai pra escola, a grana vai pra material escolar, a grana vai pra... Então, quando dá, eu faço questão de fazer viagens legais, mas enquanto isso eu tiro proveito das viagens de trabalho, né? E é o que a Sheila falou, conhecer gente, conhecer cultura, aprender coisas, eu adoro aprender coisas nos países em que eu vou. Ontem aconteceu isso, a gente estava vendo o jogo da Champions League, isso que está sendo gravado um dia depois do jogo do Bayern, com o PSG, e a Alice perguntou por que tem tanto jogador croata que termina com It, né? Modric, Zmanovic. Aí eu, cara, eu sei disso, porque eu aprendi na cobertura da Copa. Uhum. E aí expliquei para ela também como é que funcionam os sobrenomes russos, que eu aprendi na cobertura da Copa da Rússia. Que Ivanova, por exemplo, é o sobrenome de uma mulher que carrega o nome do pai com o sufixo Ova, né? Então ela é filha de alguém chamado Ivan. Então ela vira lá, sei lá, Natasha Ivanova. É, um menino também vai carregar, só que vai ser um Ivanov. Eles não carregam o sobrenome, eles carregam o nome do pai. A Alice gostou de saber disso. E só viajando que a gente aprende essas coisas.
5: E você, Carla, seu estilo de viagem... Sabe o que eu percebo? E aí eu já vou também entrar na nossa intimidade aqui particular. Você vai mudando o estilo de viagem conforme a fase da sua vida. Uhum. Eu acho isso muito legal.
4: Ah, com certeza.
5: Não é?
4: Eu sou eclética também... na escolha musical, e aí a minha playlist vai mudando conforme a viagem, conforme a fase da vida, realmente, Coutinho. E aí eu tô numa fase muito brasilidades, né?
2: tá mesmo, né? Chato.
4: Tô bem brasilidades, tô redescobrindo o Brasil, e é muito gostoso viajar dentro do Brasil, porque a gente se identifica com o lugar, a gente se sente mais confortável, a gente olha e não fica inseguro de, ai, será que isso é um golpe? Você sabe quando é um golpe. Né? E muitas vezes é. Infelizmente, a gente tem isso e tem que encarar isso no Brasil. Mas eu tenho gostado muito de viajar pelo Brasil e conviver com as pessoas, né? Porque a gente vive em São Paulo, numa metrópole tão grande, num ritmo que é muito engessado, muito fechado. E quando você vai para outros pontos do seu país, você percebe como é que você talvez viveria naquele lugar com mais facilidade. Eu tô numa fase bem, bem brasilidade, Coutinho.
3: Toda viagem que a gente faz junto, a gente volta pensando, será que eu moraria nesse lugar?
4: O Megali, ele toda faz essa pergunta em todas.
2: Não, e pra todas ele responde que moraria. Sim. Quase todas, né?
3: Todas. Eu vou mais longe, eu começo a fazer planos. Né? O que eu tenho que fazer pra morar nesse lugar?
4: Quanto será que eu ganharia se eu trabalhasse?
3: Eu acho tão interessante. Falei, pô, eu moraria aqui no interior do Paraná. Uhum. Cara, alguma coisa eu tiraria disso, sabe? Eu gosto dessas mudanças bruscas na vida.
2: Ele sempre fala assim, Sheila, será que se fulano, o diretor da Band News local, será que se fulano, se eu pensasse pra cá, fulano me contrataria aqui, se me transferiria toda vez?
4: Acho que é o aluguel de uma casa aqui, a gente fica pensando, mas
3: você pagaria pra eu trabalhar com a Sheila muito menos do que eu
5: Porque vocês fizeram várias viagens juntos, né?
2: Muitas.
5: E como que é? Carla, vou começar com você. Como é viajar com o Megali e com a Sheila?
4: Ai, olha, eu achei que a gente até mais dificuldade, porque a gente convive de uma forma muito intensa junto no estúdio todos os dias. A gente passa confinado num mesmo ambiente 4 horas, né, no estúdio. Primeiro bom dia, muitas vezes, é pra eles dois. Então, é uma coisa, acaba virando um relacionamento pessoal pra além do profissional. E aí, pensei, talvez a gente se canse uns dos outros. E não, porque conviver em outro ambiente pra além do estúdio, fora do estúdio, a gente tem a possibilidade de se soltar um pouco mais, de ficar um pouco mais relaxado. Porque trabalhando ali direto, é muito, a exigência é muito alta, né? O padrão de exigência é muito alto, a flexibilidade é menor. E eu encontrei duas pessoas que eu já gostava muito e que viraram amigos, assim, na real.
2: E sabe o que eu acho legal nas nossas viagens? Assim, a gente tem 3 estilos diferentes como viajantes. Mas a gente descobriu... Então, se você olhar separadamente, cada um fazendo as suas viagens... Imagina, o Megali viaja com os filhos. né? Viagem com crianças. A Carla faz essa viagem mais brasilidades, raiz, muitas coisas no país. Sei lá, eu vou ser a pessoa que vai levar eles na sala VIP. Entendeu? Assim,
3: isso aconteceu
2: efetivamente.
3: Chega, e assim, vai roubar os esquemas.
2: Sei lá, é. E aí a gente tem muitas diferenças no perfil de viagem, mas a gente descobriu pontos em comum que fazem a nossa viagem ser muito tranquila. E esses pontos em comum nos unem nas nossas escolhas do que a gente faz no tempo livre. Então, por exemplo, quando a gente estava em BH, nós fomos os três com estilos distintos ao mesmo lugar, que é o Mercado Novo em BH. Aliás, recomendo para todo mundo conhecer o Mercado Novo. E a gente super curtiu. Comer, beber, conhecer, lá tinha ouvintes e tal, mas conhecer aquele lugar que é super urbano, tem uma pegada assim de misturar tudo no mesmo lugar, de ter arte, galeria, roupa. E uma coisa, né, é bem street mesmo, é uma coisa muito legal na cidade. E mesmo com estilos tão diferentes, a gente conseguiu aproveitar. Ainda falando dos estilos diferentes, tem vezes assim que o Megalha é mais recluso à noite, por exemplo, pô, não vou. Cara, não tem problema nenhum, porque quando você viaja com outras pessoas, que bom que cada um possa ter a sua liberdade de, cara, agora eu não vou, eu vou fazer as minhas coisas e aí a Carla vai jantar comigo, ou eventualmente a Carla também não quer e cada um, ou então o Megalha, a gente sabe, ele adora sair batendo perna sozinho e tá tudo bem, e tá tudo certo, e que bom que cada um possa aproveitar do seu jeito, né? Exatamente.
3: A gente se gosta. A gente se gosta, se respeita,
5: né? Por causa disso.
3: E se diverte junto, né, cara? Rolou um clique ali de um senso de humor, né? Que nós três temos, que a gente pode até cruzar um certo limite ali, contar uma. Falar uma coisa até um pouquinho mais pesada. Que ninguém vai ficar chocado, vai entender que é uma brincadeira, né? Tipo, a piada da sala VIP. Então, a gente se diverte junto, cara. Eu acho que você gostando da companhia que tá com você, as coisas tendem a dar certo, por mais que haja diferenças.
5: Hoje
3: a gente ainda não se cansou muito um do outro, né? Graças a Deus.
5: Você sabe que tem casais, desculpa, Sheila, que falam, que a gente tá terminando o bloco, tem casais que falam que para você reconhecer realmente o seu companheiro ou a sua companheira, marca uma viagem antes.
2: É verdade.
5: Antes de você morar junto.
2: Sim.
5: É marca uma viagem antes.
2: Uhum. Pode mudar tudo,
5: quer
2: né?
5: Quer complementar que
2: pode.
5: A gente tá terminando o bloco.
2: Não, rapidinho, eu tava lembrando na nossa viagem para Salvador e estávamos os três ali à beira-mar. De pimenta, não pode.
4: Guarda pro próximo bloco.
5: Boa! Não, guarda
2: pro próximo. Ele é apaixonado por pimenta, acho que a gente sabe. Né? Todo lugar que ele vai, ele quer experimentar pimenta.
5: Tá bom, quer saber o que aconteceu com a pimenta e o Megali continua acompanhando, então.
4: É isso mesmo que você está imaginando?
5: Partiu Band News Especial, 21 anos da Band News FM com o Rivotril. Rapidinho, pra gente ir pro intervalo e todo mundo acompanhar as redes sociais de vocês. Sheila.
2: @ Sheila Maga.
5: Carla.
4: @ Carla Bigato, 2 T's de tatu.
3: Eu não faço ideia.
5: Não faz ideia? Luiz Megali, procura lá, Luiz com Z.
3: Eu acho que é Luiz Megali com Z.
5: Ou alguma variação. E o meu é Cadê o Continho? A gente volta já já.
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No fechamento do mercado dessa semana, mais precisamente dessa sexta-feira, o dólar, a moeda americana, fechou o pregão em alta na semana inteira, 0,55%, cotado a R$ 5,00, pouco mais de R$ 5,28. Já a Bolsa de Valores caiu depois da posse do novo presidente do Banco Central americano e também das negociações frustradas entre Estados Unidos e Irã para o encerramento da guerra no Oriente Médio. A gente teve uma queda do principal índice da Bolsa de Valores no Brasil. Desde a abertura já começaram os números negativos e aí o recuo final no encerramento do pregão, 0,81% aos 176.209 pontos.

0: volta na programação Bandeirantes FM com mais um giro dos principais destaques desta sexta-feira, finalzinho de sexta, já entrando no final de semana, agora 11 horas e 26 minutos. O governo federal atualiza as regras de responsabilidade das plataformas digitais sobre conteúdos publicados por usuários. Márcio Rocha está conosco para contar mais detalhes dessa história.
1: Já estão valendo as novas regras de regulamentação do chamado Marco Civil da Internet depois que o presidente Luiz Inácio Lula da Silva assinou um decreto que trata dos deveres e da responsabilização das plataformas digitais sobre os conteúdos distribuídos aos usuários. O texto atende a uma decisão do Supremo Tribunal Federal. Na ocasião, os ministros decidiram que esse trecho é parcialmente inconstitucional e exatamente por isso o governo afirmou que a atualização foi necessária para ampliar a capacidade de agir diante do crescimento de fraudes digitais, golpes online e novas formas de violência na internet. Também a partir de agora, as plataformas também devem agir preventivamente para impedir a circulação de postagens de crimes considerados graves, como terrorismo, exploração sexual de crianças e adolescentes e incentivo à automutilação e violência contra mulheres.
0: A Fiocruz emite um alerta para o aumento de casos graves de doenças respiratórias praticamente em todo o país. Detalhes que chegam com Eduardo Oliveira, direto de Porto Alegre.
2: A Fiocruz alerta para o aumento dos casos de síndrome respiratória aguda grave em praticamente todo o país. Segundo o novo boletim Infogripe, o Rio Grande do Sul está entre os estados com tendência de crescimento nas internações, principalmente por influenza A. Porto Alegre também aparece entre as capitais em nível de alerta para casos graves de doenças respiratórias. O levantamento mostra que o avanço da síndrome tem sido impulsionado principalmente pelo vírus sincicial respiratório entre crianças pequenas e pela influenza A nas demais faixas etárias. Em todo o Brasil, mais de 63 mil casos de síndrome respiratória grave já foram registradas neste ano. A Fiocruz reforça a importância da vacinação contra a gripe e Covid-19, especialmente entre idosos e grupos de risco.
0: A disputa pelo governo de Minas Gerais em 2026 ganha um novo nome em destaque nos bastidores políticos. Detalhes que chegam com a Josiele Lemos.
3: O cenário político em Minas Gerais segue indefinido para as eleições ao governo do estado. O ex-prefeito de Belo Horizonte, Alexandre Calil, mantém conversas com o PSDB sobre uma possível candidatura ao Palácio Tiradentes. O encontro entre Calil e integrantes do partido aconteceu nesta semana e discutiu a possibilidade de uma aliança política para a disputa estadual após a sinalização do presidente nacional do PT, Edinho Silva, de que o senador Rodrigo Pacheco não deve disputar o governo de Minas pela legenda, o nome de Alexandre Calil ganhou força nos bastidores. Ele aparece como um dos possíveis candidatos que podem receber apoio do partido nas eleições estaduais.
0: O chefe da inteligência dos Estados Unidos, Tulsi Gabbard, renuncia ao cargo de diretora da inteligência nacional, alegando a necessidade de cuidar do marido diagnosticado com câncer. Pontos da Reuters afirmam que a Casa Branca forçou essa saída. Ela comandava todas as principais agências de espionagem americanas, incluindo a CIA e o FBI, e era vista como uma figura marginal nas decisões de segurança nacional de Donald Trump. O mandato dela foi marcado por divergências com o presidente, especialmente sobre a guerra contra o Irã. Ela se recusou, inclusive, a endossar a alegação de que o país representava uma ameaça iminente, justificativa usada para os ataques realizados em fevereiro. Ela é a terceira integrante do gabinete de Trump a deixar o cargo depois das demissões das secretárias de Segurança Interna e da Justiça. Nesse momento, o vice é quem vai assumir o cargo interinamente. Hora da gente falar de esporte na Band News FM. Vitória recebe o Internacional amanhã em Salvador, 17ª rodada do Campeonato Brasileiro, destaque do Leão da Barra. Chega com João Marcos Moura.
4: O Vitória enfrenta o Internacional pelo Campeonato Brasileiro e busca a ultrapassagem do adversário na tabela. A partida acontece neste sábado, às 5 da tarde. O rubro-negro tem 19 pontos contra 21 do time gaúcho. E para tentar voltar ao grupo dos 10 melhores da competição, o time tenta emplacar o quinto triunfo seguido no Barradão. Para o jogo deste fim de semana, o técnico Jair Ventura deve repetir o elenco que goleou o ABC por 6-2 na última quarta, pela semifinal da Copa do Nordeste.
0: Agora 11 horas e 30 minutos, 11:30 no horário de Brasília. Em um minuto a gente traz o segundo bloco do Partiu Band News, intervalo rápido na Band News FM, a gente volta já.
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11: De volta com o Partiu Band News Especial, 21 anos da Band News FM, recebendo hoje Sheila Magalhães, Carla Bigato e Luiz Megali, num bate-papo, é claro, sobre viagens. Pimenta, Luiz Megali e viagem. Carla Bigato, você é a melhor pessoa para começar contando, e a Sheila tem direito a dizer, o Megali cala a boca, não fala nada.
12: Não, ele vai ter que falar.
13: É porque tem uma parte da história que eu não vi.
12: Só ele pode falar.
14: A figura central.
12: Bom, eu ouvi.
11: Você estava acompanhando o primeiro bloco, perdeu o bate-papo aqui com o Ribotril, que apresenta junto por 4 horas na programação da Band News FM. Se você está em toda a parte do Brasil, é o jornal Band News de manhã, começa às 7h. Se você está nos ouvindo ou nos ouve em São Paulo pelos aplicativos, a partir das 9h25, mais ou menos, da manhã, no Band News São Paulo. E a gente deixou no ar uma história que o Megali estava na dúvida se ele contava ou não.
14: Não, eu não tenho a menor dúvida. Contei no ar essa história.
11: Então tá bom. Então vamos lá. Quem quer começar, cara?
13: Quero. A gente estava em Salvador, numa dessas viagens de aniversário da Band News FM. A gente passou pelo Farol da Barra, não foi? Tava caminhando e tal. Ai, vamos sentar aqui, vamos sentar num boteco ali.
15: Calor, né?
13: Calor. Cervejinha gelada, sentamos e tal, desce começando
14: duas,
13: a conversar. Vocês lembram que tinha uma mulher cantando muito
15: não,
13: mal? Cara,
15: muito mal.
13: Era uma moça.
15: Era uma mulher
13: que você apoiou. Ela cantava mal e o Megali começou a apoiar.
14: Pensa numa cantora.
13: Mobilizou as
14: ruim.
13: Pessoas. Muito!
14: Mas ruim. E ela cantava, aí quando terminou a
13: música... Acho que era tipo Legião Urbana, era MPB.
14: Assim, cara,
13: mas mal, eu nunca vi aquilo.
14: Parecia zoeira. Tava cantando a série. Aí quando termina, eu levanto e faço assim, bravo! E aí o bar inteiro foi...
13: Isso alimentou a moça.
14: Ela
13: se sentiu encorajada a permanecer ali. Foi. Ela tava tipo com uma caixa de som dessas portáteis, sabe? Com um microfone, alguém meio que com um tecladinho. Um horror. Mas tava muito divertido, né? O ambiente tava ótimo ali e tal. É, e assim, a gente tava na rua, então passavam ambulantes, as pessoas vendendo coisas, até que... Passou e tá chorando já agora.
14: Eu da cantora.
13: Eu tinha esquecido disso, né? Passou o cara com um carrinho de pimenta.
15: Ele não se contenta.
13: Aí eu vou passar, o bastão pra alguém continuar a história.
15: Rapaz, parou ali dezenas de pimentas, de tipos de pimenta. Ele não se aguenta, ele adora pimenta mesmo. Todo lugar que a gente vai, ele claramente levantou, foi lá, escolheu as dele e tal, não sei o quê.
14: Qual era mais forte aí?
15: Perguntou qual era mais forte. Pagou, comprou, já meteu na... E ele gosta do quê? Experimentar na hora, né? Pra saber
14: pedi
15: qual?
14: Um bolinho de arroz ali, posso continuar daqui?
15: Bora!
14: Pedi lá um bolinho qualquer, aí abri, tava muito calor, quando eu abri a pimenta fez assim, ó. Puff, ela tava fermentando por dentro, por causa do calor. Então voou pimenta nas minhas duas mãos. Eu, caramba, cara, isso aqui não é bom, né? Experimentei, né, tomando cuidado pra o dedo não tocar no meu lábio, porque, cara, a pimenta brava, forte pra cacete. Aí, bom... Gente, deixa eu ir lá no banheiro lavar a mão. Porque isso aqui é um perigo. Essa
15: claro.
14: Coisa solta.
11: A cara tá se aguentando já.
14: Aí, a gente já tinha tomado uns chopes, né?
11: Sim.
14: Umas Coca Zero. Quando eu cheguei no banheiro, eu esqueci porque que eu tinha ido até o banheiro. Eu falei, vou.
13: Vim no banheiro.
14: Eu vim fazer xixi.
13: Claro.
11: Ah, não.
13: Uhum.
11: Colocou a mão.
14: É, fui lá e fiz xixi. Cara, na hora que... Eu já percebi o erro que eu tinha cometido.
11: Já ficou vermelho.
14: Aí comecei a suar. Entrei num desespero. Falei, o que eu vou fazer? Não tinha onde lavar.
13: E era do lado de fora o lavatório.
14: É, do lado de fora.
13: Uhum. Do lado porque era um lavatório masculino e feminino. Então, assim, pra lavar as mãos era fora.
14: Voltei, lavei as mãos. Peguei um pouquinho de mão, voltei de água, voltei a entrar. mas a pimenta não tinha saído inteiramente, então piorou.
13: Espalhou. Só fez espalhar.
14: Mais. Cara, uma dor. E a gente tava nesse alto astral. Gente
11: do céu, não é possível.
14: Sim. A gente tava no alto astral.
11: Não conhecia essa história.
13: Não?
14: A gente tava num super alto astral lá da cantora e tal, do Chopp, Bahia. Cara, e eu voltei.
13: Ele volta tristinho.
14: Derrubado.
13: Recolhi. Pensa num cara tristinho. Todo amuído.
14: Um sofrimento, cara. Aí as duas perguntam assim: cara, o que aconteceu com você que você tá desse jeito?
13: Tudo bem.
16: Foi a primeira vez que eu ouvi, gente. Nós já temos intimidade suficiente para falar sobre certas coisas. Ele falou, ele começou assim.
14: Aí eu falei isso, a gente já é íntimo o suficiente para contar certas coisas para vocês, né? Não, claro, o que, que é? acho que elas pensaram que eu ia contar algum drama.
13: Drama, nossa.
14: Cara, eu contei e elas riam.
13: Chorando.
14: Riam do meu sofrimento.
13: Coitado!
14: E choravam de rir. Jesus. E aí acabou, né? Porque não tem outro papo, né?
13: Não.
14: Elas sabiam
13: não
14: há outro papo sentindo, possível. Eu sabia que elas sabiam.
11: Nossa, você por pouco mudou o dito popular de pimenta.
14: É.
11: Você só errou.
13: Não, cara, sabe outra coisa que a gente é.
14: Eu não sei, mas no meu não foi.
15: Sabe que a gente é muito em viagem? A gente compra tudo, né? Assim, de barraquinha, do que aparece, de gente que aborda, sim, pra apoiar, pra não sei o que, daí a gente chama pra alguma. Nós três temos um pouco disso, né?
11: Isso é curioso.
15: A dica pra quem vende coisa na rua é só chegar na gente, que a gente é facinho.
13: Nossa, com certeza.
11: Você sabe que eu perdi isso? De gravar, de estar cada semana num lugar, às vezes, e eu perdi um pouco, assim. Eu lembro de viajar, às vezes, com assessoras que falam, mas você não vai pegar nada, não vai comprar nada. E aí eu perdi um pouco.
14: Viajar com o quê? Com assessor?
11: Com assessor, porque às vezes.
13: Não é isso.
11: Não, a Marcela tá junto também. A Marcela é produtora, ela viaja junto. Mas às vezes você tá com outras pessoas na viagem, ou outros jornalistas, e aí perguntam pra você, mas é sério que você não vai comprar nada? A gente tá nesse mercado tradicional. Eu perdi um pouco. Então vocês três são de
14: lembrancinhas
11: de fazer girar a economia local.
13: Sim, com certeza.
14: Aí lembrar, eu tenho uma coleção
13: legal
14: de miniaturas.
13: É linda.
14: Miniaturas, só vale o lugar que eu já fui. Cara, virou uma cidadezinha, né? Eu ia colocar então a igreja, uma casinha, não sei o que lá.
13: Eu amo
14: um palácio,
13: essa coleção.
14: É super legal. Uma estátua. E foram tantas. Você consegue fazer insert aqui?
13: De imagem depois?
11: Você quer mandar as imagens?
14: Então vai entrar no ar aí. Essa aí. Que o pessoal tá
13: ou não.
11: Que o pessoal do rádio ou não escreveu.
14: O pessoal do rádio é uma cidadezinha.
11: Uma cidadezinha, legal. A Sheila já falou dela, falou que é...
13: Eu amo!
14: A Sheila já me ajudou.
13: Eu queria isso no testamento dele, que esse negócio fica pra mim, quando um dia se der bem, der tudo errado.
16: Mas tem coisas das quais a gente se arrepende de comprar. Lembra, eu acho que foi em Salvador, não, lembra em Salvador que tinha um garotinho fazendo ele fazia umas tranças assim com tipo uma palha, um negócio assim. Uma flor grande e tal, esse tipo de coisa. Então, foi pra ajudar. Só que aí, a gente levou pra casa. Eram umas três flores e tinha uma que era grande. Como é que você faz caber na mala depois daquilo? Ficou, isso, né? Acabou ficando. Foi mais pra ajudar e tal. Mas é uma lembrança que eu gostaria de ter.
11: Pra Salvador,
16: ter
11: encontrar trazido um berimbau e depois perceber o que eu vou fazer. Pra começar, onde eu vou enfiar isso no avião?
16: Né? Deixa eu aproveitar que duas pessoas aqui, especialistas em viagem. Como é que faz pra levar um berimbau no avião? É na cabine, né?
11: No BIM. É em cima da
16: cabine.
14: Tem que ser. Achei que era no baú.
11: Não. Compartimento de bagagem. Megali, eu vou fazer uma pergunta que pra você não vai soar estranha. É você que faz suas malas antes de viajar?
14: Claro.
13: Não, isso é o que a gente tem que falar. Sempre tem que falar lá. Quem fez sua mala? Você.
11: E como que é? Qual a sua loja? Qual a sua lógica?
13: Não há. Qual a sua lógica? Não há.
14: A minha lógica é levar o mínimo de roupas possível.
11: Que é uma lógica que faz sentido.
14: O problema é que frequentemente isso dá errado, né?
13: Frequentemente não há
14: nem o possível. Tem como parar na Ering?
13: Sempre.
14: Uma vez eu esqueci o necessário. Não tinha nada.
13: Não tinha desodorante.
14: Foi em Brasília,
13: Não tinha desodorante. Não tinha.
14: Tinha nada.
13: Desodorante,
14: fogo,
13: pasta. De dente, pasta.
14: Gente. Então, frequente, mas viajo leve.
16: Com aquela mochila vazia. É a mochila dele.
13: É uma mochila vazia.
14: É
13: um mistério o que ele leva.
14: Travel light.
11: E aí, quantos sapatos? Quantos pares de sapatos?
13: Só o que tá nele.
16: Mas é assim, por exemplo, você foi pra Copa, você levou quantos?
11: tinha uniforme. Ele levou.
16: Ah, você levou só as camisas da Band.
14: É, não, não, não, na Copa não precisa, é isso. Leva um
16: não precisa,
14: de cueca, três camisetas.
11: É, o resto é o uniforme da Band.
14: O uniforme da Band, pra essas não precisa. Não, mas em viagem, a Ana deve estar assistindo isso aqui, se eu não falar, ela vai brigar comigo. Eu erro frequentemente, assim, praticamente toda viagem a gente tem que parar numa loja de camiseta, numa loja de bermuda, numa loja de qualquer coisa. Pra eu comprar, porque eu não...
11: Numa farmácia pra comprar pasta de dente, desodorante com você.
14: Ah, eu acho chato.
16: Ai, cara, eu queria tanto ter esse problema. Porque pra mim é o contrário. Eu sempre falo... Eu, primeiro, odeio fazer mala. Detesto. Já comentei com a Sheila isso. Odeio. Quero chegar no patamar de alguém fazer a mala pra mim. Contratar alguém pra fazer a minha mala, pra otimizar as coisas. Quem sabe um dia. É.
15: Assessoras.
16: Porque assim, eu sempre... Assessoras. É, porque eu sempre erro com o time. Eu levo coisa e não uso. Eu queria fazer o contrário do Megali. Montar um brechó ali na viagem. E falar, isso aqui eu não vou usar. Por que que eu trouxe isso? Erro. Pra toda vez eu erro e levo demais.
14: De fazer café.
16: Isso, exatamente.
11: A gente levou pra uma Olimpíada do... Ah, não, você não tava. Era um barão. Eu levei uma máquina de café pra Olimpíada do Rio.
16: Ó, e aí?
11: E deu tudo certo.
15: Ah, mas aí foi útil.
11: Foi super útil.
15: Não, beleza, mas aí tudo bem, né?
11: Foram 35 dias, eu acho.
15: Não, aí tudo bem, aí acho que tudo bem. Mas o que eu faço é isso, assim, eu também sou exatamente o oposto, as minhas malas são gigantes e eu sou do tipo consciente, não é que eu tô levando, eu não tenho saco, eu gosto de fazer minha mala, mas o que eu faço é assim, e se eu for chamada, viagem de 2 dias, tá? Pra um jantar de gala. Tenho que levar o quê? Um vestido longo?
11: E aí tem que levar um sapato de sol.
15: Aí já é outro sapato, não é um tênis. Aí eu falo, mas e se aquela pelúcia de leão eu precisar em algum momento, é melhor eu enfiar na mala. Sabe, começa a virar uma mala, assim, essa bigorna, se de repente eu precisar de uma bigorna, né? Vai saber.
14: Sabe quando você vai precisar de João Pessoa, Salvador e Fortaleza, houve jantares de gala, né, que a gente não tava esperando.
15: Isso, sempre.
16: Todas as viagens.
14: Todas,
15: cara, eu já embarquei, assim, viagens curtas, sério, assim, de embarcar com mais de 20 pares de calçado.
11: Não, não, mentira.
15: Juro.
11: Não, não é possível.
15: Tô falando.
11: Mas não cabe numa mala.
15: Então, tchau.
11: De sapato.
15: Não. Sério, cara.
11: Nossa. Pares?
15: Sim, tranquilamente. Tranquilamente.
14: Tranquilamente?
15: Uhum.
11: Eu acho que eu não tive 20 pares de sapato na minha vida inteira.
15: Sério?
11: Não, brincadeira, eu tenho bastante tênis, eu gosto.
15: É, eu sou muito pouco prática, mas eu não me arrependo depois, porque eu falo assim, cara, tudo bem, se eu precisasse, estava aqui.
16: Eu me arrependo porque fica meses até eu desfazer a mala depois que eu volto.
11: Ah, então, definitivamente nesse programa, não saiba como fazer uma mala.
15: Não.
11: Como partir o Band News especial.
14: Ninguém aqui é craque de mala.
11: Ninguém. Eu vou dar algumas dicas depois no próximo bloco. Sheila Magalhães.
14: Ah, falou o cara que leva pra ver de fazer café.
16: Não. Pro Rio de Janeiro. Nossa, não achorei café no Rio.
14: No Rio não tem café.
11: Faça como eu digo, não faça. Obrigado a dar dica. A gente volta daqui a pouquinho com o programa especial com o Rivotril. Enquanto isso, eu te convido para acompanhar o meu Instagram, @ocoutinho.
15: @SheilaMaga.
16: @CarlaMigato.
11: E Luiz Megali, Luiz Conte.
16: Procura aí.
11: Dá um Google que ele não faz a menor ideia. Valeu, a gente volta já.

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0: 11 horas e 46 minutos, 11h46, seguimos juntos com mais da atualização dos principais destaques do dia para você ligado na Band News FM. O dono do Banco Master pede para ser transferido da cela, enquanto a negociação de delação premiada continua sem avanço. Leandro Aslan tem mais detalhes.
1: O dono do Banco Master, Daniel Vorcaro, já está na cela especial na Superintendência da Polícia Federal. Ele foi transferido na noite desta sexta-feira, após decisão do ministro do Supremo Tribunal Federal, André Mendonça, que atendeu o pedido da defesa do banqueiro. Mendonça concordou que manter ele no espaço destinado a custódias de curta duração não era a providência adequada. Ainda nesta sexta, o advogado José Luiz Oliveira Lima, ou Juca, confirmou que deixou a defesa de Vorcaro. Sérgio Leonardo, que já fazia parte da equipe de advogados, assume a defesa do banqueiro.
0: O novo presidente da Companhia de Águas e Esgotos do Rio de Janeiro, Rafael Rolim, afirma que encontrou a empresa pública com gastos estratosféricos e funcionários fantasmas, declaração que foi dada à reportagem da Band News FM durante um evento na FGV, a Fundação Getúlio Vargas. Nomeado há mais de um mês pelo governador em exercício, desembargador Ricardo Couto de Castro, o procurador do Estado já determinou mais de 80 exonerações na SEDAI e calcula demitir mais servidores em cargos comissionados. Mudando de assunto, vamos ao Nordeste agora. Dois suspeitos de envolvimento com um crime organizado na Bahia são presos ao tentar fugir para o Rio de Janeiro. Quem tem mais detalhes para a gente, direto de Salvador, é o Daniel Araújo.
2: Dois integrantes de facções criminosas que tentavam fugir de Salvador para o Rio de Janeiro são presos. Um dos suspeitos é Adcleson Passos dos Santos, o Gigante, investigado por ataques contra rivais e policiais. Segundo as investigações, ele fazia parte do grupo envolvido no confronto, que terminou com a morte do soldado Samuel Novaes em março, no Engenho Velho de Brotas. O outro preso é José Jorge Santana Conceição Júnior, conhecido como Júnior Play, apontado como integrante do tráfico no Nordeste de Amaralina. Os dois tinham mandados de prisão em aberto.
0: No destaque internacional, a SpaceX realiza o 12º voo de teste da Starship, a nave mais poderosa do mundo, no estado americano do Texas. A missão sem tripulantes testou a nova versão do veículo, redesenhado para voos mais longos e com intervalos menores. O estágio superior da nave pousou coberto de chamas ao final do voo. A empresa de Elon Musk pretende usá-la em futuras missões da NASA para a Lua e o projeto já consumiu mais de 15 bilhões de dólares em investimento.

0: Horário de Brasília marca agora 11 horas mais 49 minutos, 11h49. Você fica com o último bloco do Partiu Band News desse fim de semana, já disponível também nos tocadores de podcast e no youtube.com/radiobandnewsfm.
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2: Terceiro e último bloco do Partiu Band News especial de aniversário da Band News FM. 21 anos de Band News FM no ar. Estou recebendo aqui três grandes amigos, viajantes: Sheila Magalhães, Carla Bigato e Luiz Megali. Vocês querem que eu dê uma super dica de como arrumar a
3: Você
2: mala?
3: Já se arrependeu da gente ter vindo, né, Coutinho? A gente se zoando. É amiga assim mesmo.
2: Não tem dica. É coisa básica, né? A gente sabe o que fazer, né?
3: Sabe?
2: A gente sabe.

0: E a gente tem que pegar lá, imaginar todos os dias que tipo de roupa você vai usar.
1: Ver a previsão do tempo antes.
0: Ver a previsão do tempo
1: antes. Dá uma olhada.
0: Antes,
1: tenta fazer uma combinação da mesma paleta. Né, assim, ah, preto, marrom, bege, é isso que você vai usar, e branco, pronto. Uma paleta infalível, tudo combina com tudo. Me siga para mais dias. Faz essa mala de 30 quilos.
2: Eu me lembrei agora, cara, na época do dólar 1x1, eu fiz um mochilão na Europa com meu primo. A gente ficou 3 meses. 3 meses viajando. E levando a mochila nas costas.
3: Seu caso foi um pochetão, né?
2: Você tinha que viajar, tinha que levar coisa para 3 meses, cara. Não tinha e carregar nas costas.
1: Tava frio?
2: Tava. Era inverno.
1: Nossa, aí é pior, né?
2: É, inverno. Bom, pra você ter uma ideia, a gente demorou, não me orgulho disso, tá? Mas a gente demorou 1 mês pra trocar de calça. É na hora que eu não aguentava mais o cheiro da calça dele, ele era da minha, a gente falou, agora vamos trocar. Não, horrível. E aí eu me lembro que meia também trocava.
1: Ah, não!
2: Realmente. Usava até não dá mais. Eu olhava pra essa meia e falava, não tem mais condição de usar. Isso aqui é uma ameaça à saúde pública. Então você pegava a meia,
1: jogava,
2: enrolava e colocava no fundo da mochila. Ah. E pegava outra. Não, é uma meia, pô.
1: Mas lavar é uma opção.
3: Você sabe que ela vira um rato depois, né?
2: Enfim, e pegava uma meia limpa. Pô, que delícia botar uma meia limpa. E até que o processo todo acontecesse de novo, enfiava no fundo da mochila. Aí chegava uma hora que você não achava mais uma meia limpa, né? No meio daquela bagunça. Aí você ia revirando, revirando, revirando. E encontrava aquela primeira meia. Do
1: que
2: processo,
1: já
2: tinha dado uma secada. Oba, uma meia limpa.
1: Que nojo. Não, e nisso ela fez assim, ó, na mala inteira, né? É. Já passou por
2: todo o processo.
1: Já contaminou toda a...
3: ele passava ali. A pasta de dente e a escova vão estar lá soltas.
2: Vocês já fizeram viagem desse tipo de mochilão? É assim.
3: Ah, sim, claro.
2: É desse jeito.
3: Não, não sabe? É assim, gente. Você não é assim. Não precisa ser assim.
2: Você nunca tá limpinho. Nunca
3: não,
2: como.
3: Tudo bem. Aliás, vocês têm alguma mania de quarto de hotel, assim, se vocês puderem escolher? Eu já vou começar para vocês entenderem a pergunta.
1: Vai.
3: Eu tenho a mania sempre, quando eu posso escolher, de olhar o banheiro. Eu tenho toque de banheiro. Se o banheiro é meio esquisito assim, eu não consigo ficar no quarto. Você tem alguma mania que foi?
1: Ai, eu lembrei da última viagem. Nossa, é isso?
4: Eu tô lembrando uma coisa que a gente faz em toda viagem. A gente é muito bobo.
1: Ai, é mesmo?
4: Toda viagem. É o seguinte, vai cada um pro seu quarto.
3: Ah, então, inventa que o quarto é melhor que o outro.
4: Inventa que o quarto é melhor do que o outro.
2: Mas uma vez
4: pega fotos. Tem jacuzzi no seu também? Tem jacuzzi no seu?
2: Gente, a jacuzzi de vocês, a minha
4: também
2: não tá
4: azul?
2: Funcionando.
4: A minha não tá acendendo.
2: Uma foto da jacuzzi. Eu acho que nessa eu acreditei.
3: Nessa você acreditou muito.
1: Inteligência artificial, né?
2: Mas teve um dia que a Carla tava mesmo num quarto melhor. Lembra que tinha um escritório? Ou era eu? Acho que era eu. Que o meu quarto tinha um escritório, um anexo. Além do quarto tinha um escritório. Eu falei, gente, meu quarto tem um escritório. Elas,
1: Tinha mesmo.
2: Tinha mesmo.
4: Ah, recentemente, no Paraná, o meu quarto era muito diferente do seu. Era. Muito menor. Quando daí ela fala assim, não, meu quarto é ótimo. Eu falei, tá bom, Carla, legal, valeu.
1: Uhum. Ela achando que era igual.
4: Sério, é maior. Eu falei, é igual mesmo.
2: Foi mesmo.
1: Era maior.
3: Descobriram o que era.
4: Ah, eu tive que ir lá.
1: Foi, a Sheila foi lá no quarto.
4: Ela ficou com tanto dó que ela falou assim, você quer dormir no quarto?
1: Você não quer dormir aqui?
4: É.
3: Nossa, mas era diferente assim.
4: Era. Bastante.
1: Uhum. Era.
4: Acontece, às vezes acontece.
3: Então a mania de vocês é zoar um ao outro.
1: Nossa mania. Uhum.
2: Ah, mas isso é a nossa dinâmica, né?
1: É.
3: E qual a relação de vocês com comida, com gastronomia? Viagem tem que ter...
2: Ótima.
4: Ótima relação.
2: Somos a favor.
3: Qual a sua relação com pimenta, na verdade?
1: Então, provar tudo que a gente puder de local, né? Isso. A gente tenta provar sempre quando estamos juntos.
4: Uhum.
1: Traz aí o. Como é que é? Carne seca com nata. Das iguarias.
4: A gente tenta tudo local.
1: Específicas de cada lugar.
3: Acho que nós quatro, né? Eu vou me incluir nessa, a gente não tem nenhum tipo de problema com comida, né? De assim,
1: deixa eu pensar.
2: Eu não como tofu, mas como a gente não foi pro Japão ainda...
1: Ah, eu sei como...
3: Achei
1: que ela não é da canela, por exemplo.
4: É.
3: Eu sempre falo, e com todo respeito à gastronomia mundial, que se me colocasse numa ilha deserta e falasse assim, pro resto da sua vida, você vai comer só uma culinária, um tipo de culinária. Eu escolheria a mineira.
1: Ah,
3: o resto da vida. Assim,
4: é sacanagem, é muito boa, né?
1: É
4: muito boa a comida mineira. Eu ia dizer italiana.
2: Italiana, as duas.
4: Eu ia também italiana. Fala de Ronaldo, Ronaldo.
3: Só que aliás, eu não comentei ainda que eu tenho passaporte italiano.
2: Tava demorando. Só que a Itália é um país, né, cara? Minas Gerais é um estado de um país inteiro. Assim. Minas Gerais é um fenômeno.
3: É um fenômeno.
2: É um espetáculo.
4: É que a comida italiana tem isso, né? Em qualquer parte do mundo que você tiver,
1: haverá comida italiana e, assim, ela é democrática no sentido de que, cara, não é possível alguém não gostar de uma massa. A massa com molho de tomate.
2: É o refúgio, né?
1: É refúgio, é isso.
2: Você se protege ali. Porque
5: ela é segura também, né?
2: Esse restaurante aqui tá com uma cara horrível.
5: Então, é.
2: Então, eu vou pedir um espaguete.
5: Isso. Então, é a massa, é o carboidrato, tem aquela proteína. Vai te segurar, entendeu? E não vai fazer mal. Possibilidade de fazer mal é menor.
2: Sim, mas você tem razão em relação à comida mineira.
1: É bom demais, né?
2: Aqui é tudo muito fresco.
3: O Brasil, a gente é muito bom. O Brasil inteiro é pra comer, assim, é... Já é quase embate. A Espanha é demais. Portugal, você come muito bem.
1: Nossa, Portugal também.
3: Você falou. No Mediterrâneo inteiro, come-se bem e saudável. França, nem preciso dizer. Mas...
2: Espanha, eu gosto do joy de vivre, né, cara? Do estilo.
3: O estilo.
2: Espanhol de ser.
3: As tapas. Madrid, pra mim, é uma das cidades preferidas de você sentar, pedir um copo de qualquer coisa e chegar uma porçãozinha de...
1: E ficar compartilhando tudo, né?
2: Você não sabe nem o que vai ser, né, cara? Às vezes é uma brusqueta, às vezes é uma azeitona e é tudo maravilhoso.
3: Se tivesse lei mundial, né?
2: Devia.
3: Sentou, pedir um copo de qualquer coisa, tem que vir alguma porçãozinha. Vamos para aquelas perguntas super clichês de turismo.
5: Ai, meu Deus.
1: Vamos.
3: Super, super básica.
5: A gente tá no terceiro bloco já?
3: Terceiro, já estamos...
5: Tem seis,
1: não.
3: Pro final.
5: Tem seis blocos? Tem
3: seis. A gente vai fazer oito programas especiais.
1: Diz que tem.
3: Carla, luxo ou raiz? Qual é o seu tipo de viagem?
5: Depende, né? Depende da fase. Eu tô numa fase, acho que nessa altura do campeonato da vida, um pouco mais... menos raiz. Um pouquinho mais luxo. Não há campo mais, por exemplo.
3: E que, na verdade, é o luxo de 2026.
1: Eu ia
3: né?
1: falar isso. Uhum. O novo luxo o novo é o luxo. Raiz, né?
3: É.
1: É isso. É você valorizar o que tem local, valorizar o artesanato local, valorizar aquela comunidade, valorizar... Desde que num quarto maravilhoso, né?
5: Então, não. Um banho quente pra mim, vai. Banho quente e uma cama limpa. Pronto. Tipo, acampar mais eu não consigo, então...
1: Não, tô fora.
5: É.
1: Mochilão, tô fora.
3: Com meia de 10 anos,
1: não. No fundo da mala.
2: Eu assino embaixo de tudo que a Carla falou. Mesma coisa. Raiz de quem tem mais de 40 anos.
3: Eu acho que essa pergunta, hoje em dia, acho que ela lembrou bem, né? O luxo hoje é a experiência. Então, eu ia até mudar a pergunta, sei lá, pra lençol de mil fios ou rede? Mas, de repente, uma rede...
1: De mil fios, né?
3: É.
1: Uma rede de mil fios.
3: Não.
5: Não, é assim.
3: É uma experiência luxuosa.
1: Sim.
3: É isso. Uhum. Vocês têm medo de avião? Alguém tem medo de avião?
2: Eu perdi. Perdi completamente. Foi numa época... Eu tinha muito medo. Muito, muito. Já passei vergonha em avião. Já
3: tive... É mesmo? Desse nível?
2: Já. É que não vai ter tempo de contar, mas... Já cheguei a me trancar num banheiro enquanto a comissária batia e gritava: sai daí, sai daí! E eu não saía porque eu achava, sei lá Deus, por que no banheiro estava mais protegido.
5: Aí ele saiu, tentou dar um beijo no Pelé, ele usava outro nome nessa época.
2: Tinha. Aí, cara, num espaço muito curto de tempo, eu viajei para a Austrália e para a China.
1: Pô, aí você tem que perder o medo, a força.
2: Essa viagem da Austrália são quatro voos para você chegar em Melbourne. Chegou uma hora em cima do Pacífico ali, eu falei, cara, se esse avião cair, pelo menos vai acabar esse voo. Sabe? Vai ser um alívio. E aí, perdi. Perdi a ponto de hoje eu ser aqueles caras que eu não consigo entender. Que eu não consegui entender de que dormem antes do avião decolar, sabe?
3: Nossa.
2: Que estão dormindo durante a decolagem.
1: Ah, eu durmo. Eu virei esse muitos cara. Voos eu também.
3: Você consegue dormir?
1: Muitos voos. E é isso. Né? Muitas vezes antes de subir e só acordo quando pouso. Você... Quando eu não tenho gente do lado querendo jogar comigo, né? Às vezes eu tenho uma...
5: Pessoa do joguinho.
1: É a pessoa do joguinho.
5: Pessoa do joguinho.
1: É legal.
5: Então eu tenho um joguinho que chama Banana Grams. E aí... É uma pochetinha em formato de banana cheia de letrinhas. E aí você tem que montar uma palavra cruzadas. Sim. Você divide o número de letras e aí você tem... Abre a... De vez em quando cai, você perde um C?
1: Já perdemos
5: algumas letras, mas eu sou a do joguinho e sou a do cutuca. Ah lá, não sei o que, não sei o que lá. Quer ficar fazendo gracinha o voo inteiro, sabe?
1: E a gente já perdeu pecinha e a gente explodiu. Já tomou bronca de comissário porque a gente tava na reta final do joguinho e tinha que fechar a mesinha de apoio. E aí o rapaz falou assim, por gentileza, pra fechar. Tamo acabando com as duas crianças. Já tá acabando.
5: Eu sou do joguinho, não durmo não.
3: Bom, a gente tá chegando ao final do nosso programa especial.
5: Fecha a mesinha aí, gente.
3: Coloca as posições, as poltronas numa posição vertical. Carla, qual a viagem que você não fez ainda que você quer muito fazer?
5: Roma. Não conheço Roma, mas é um sonho da vida. Quem tem boca? Não, Roma. Pra mim é Itália, explorar um pouco mais a Europa.
3: Ah, então super logo, logo mais tá aí, né?
5: Tomara a Deus,
3: Japão.
5: Né?
3: Japão também.
2: Eu cheguei a comprar passagem, reservar hotel.
1: Ah, é verdade.
2: E fui atropelado pela pandemia.
1: Verdade, eu lembro disso.
2: É, eu ia pra Olimpíada.
1: É, é isso mesmo.
2: E perdi a grana, viu? Mas tudo bem, já me conformei.
3: Uhum. É, Japão, é incrível. Eu ia pra Olimpíada, cobri a Olimpíada também, fui atropelado pela pandemia.
1: Pois
3: você
1: é. Japão também e China.
3: É.
1: Tô bem afim de ir pra China.
2: A China eu quero voltar. É, fui em 2008, deve ter mudado
1: é outra
2: muita
1: China,
2: coisa
1: né?
2: lá. Eu tô curioso.
3: É, você foi numa cobertura de Olimpíada.
1: É outra China.
3: Né?
1: De
3: Olimpíada, é diferente também.
1: E China é gigante, né, gente? Então, assim...
2: É, exato.
1: É, saber pra onde você vai.
2: Você nunca ouviu falar, você deve ter 14 milhões de habitantes.
1: Uhum.
2: Mas...
1: É.
3: Bom, foi sensacional. Eu tenho certeza que os ouvintes queriam que o programa durasse muito mais. A gente vai voltar, vocês já estão convidados pro programa de 10 anos da Band News FM. Então, no mínimo, ano que vem... Mais ou menos nessa época a gente vai ter de novo esse programa especial com Sheila Magalhães, Carla Bigatto, Luiz Megali. Obrigado, Carla. Prazer.
5: Ah, obrigada eu. Coutinho, o seu lugar de viagem era Japão também?
3: Japão. Eu quero muito ir pro Japão. Tá. E eu quero muito ir pro sudeste da Ásia. Vambora.
5: Ah, eu iria também.
3: Sudeste da Ásia, Indonésia, Filipinas, Tailândia pra mergulhar, porque eu amo mergulhar.
2: Vietnã, tem coisa boa lá.
3: Vietnã,
2: né?
3: É.
2: Eu sou doido pra ir pra lá.
5: Coutinho, obrigada. Eu. Por você ter chamado e pode contar. Se eu tiver por aqui ainda, 10 anos da Band News também.
3: Vai, estarei.
5: Espero que sim.
3: E aí, Megali, valeu. Obrigado.
2: Obrigado por existir, Coutinho.
1: Gratiluz.
2: Gratiluz pra você.
3: Sheila, foi um prazer.
1: Obrigada, Coutinho. Adorei. Podia durar um pouco mais, né?
5: Podia.
1: É, tem ideia. E desculpa qualquer coisa.
2: Faz
1: desculpa
2: os dois. Faz um mais comprido, sem interrupção no que vem, sem intervalo.
3: Vamos ver. Eu preciso pedir pra Sheila Magalhães, que é a diretora da Band News, se ela muda a grade. 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E se você quiser acompanhar as minhas viagens, cadê o Coutinho? Esse é meu Instagram. O programa de hoje teve a sonorização final do mestre José Antônio de Araújo Filho. E na semana que vem tem mais. Tchau e até a próxima.

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6: Transferida para um presídio no interior de São Paulo.
7: Na audiência de custódia, a má influenciadora, a Deolane Bezerra, essa, disse que o dinheiro que recebeu de um dos investigados foi pagamento do trabalho dela como advogada.
8: Deolane Bezerra chegou no começo da tarde desta sexta-feira no presídio de Tupi Paulista, a 670 quilômetros da capital. Ela foi presa na manhã de ontem, suspeita de lavar dinheiro para o PCC. Na audiência de custódia, Deolane negou as acusações.
9: Excelência, eu fui presa num exercício da profissão. À época dos fatos, eu advogava. É um processo de um ano bem antigo, 2019, 2020. E eu quero deixar bem claro, mesmo sabendo que aqui não se trata de mérito, mas que eu fui presa por estar advogando por uma quantia de R$24 mil depositada em minha conta por um cliente que consta no próprio relatório da polícia.
8: Segundo as investigações, Deolane recebeu mais de R$1 milhão de uma transportadora em depósitos fracionados em valores sempre abaixo de R$10 mil. Uma estratégia, segundo o inquérito, para não chamar a atenção da fiscalização. Os verdadeiros donos da empresa seriam Marcola, o número 1 do PCC, e o irmão dele, Alejandro Camacho, que também está preso. Ainda de acordo com a investigação, os depósitos na conta da influenciadora foram feitos no contexto de prestação e fechamento de contas, não de pagamento por serviços advocatícios, como disse a influenciadora na audiência de custódia.
10: E nós entendemos ao longo da investigação, em parceria com o Ministério Público, que a Deolane, até pelo poder econômico que ela adquiriu ao longo do tempo e pela sua influência, ela funcione como uma espécie de caixa do crime organizado.
8: O presídio para onde a influenciadora foi levada tem capacidade para 714 detentas, mas atualmente abriga mais de 870. Deolane se recusou a entregar as senhas dos dois celulares apreendidos durante a operação. Segundo a Polícia Civil, isso não deve impedir o acesso ao conteúdo dos aparelhos, já que peritos têm tecnologia para extrair dados e mensagens que podem ajudar na investigação.
11: Também alvos da operação de ontem, os sobrinhos de Marcola, Leonardo e Paloma Camacho, são considerados foragidos. A influenciadora foi presa na manhã de ontem em casa, num condomínio da Grande São Paulo. Acostumada a uma rotina de luxo e ostentação nas redes sociais, Deolane Bezerra exibe carros importados, viagens internacionais e joias para milhões de seguidores.
12: Falei com vocês hoje, né? Mas amanhã eu vou ficar bem ativa aqui nessas redes.
8: Uma fortuna, segundo ela, construída com trabalho de advogada, publicidade e rendimento de empresas. Deolane já tinha sido presa em outra operação em 2024 que apurava lavagem de dinheiro num esquema envolvendo jogos ilegais.
7: Em São Paulo, a polícia aponta o maior ladrão de livros raros do país como mentor do roubo de obras de arte da Biblioteca Mário de Andrade.
6: Ele e mais dois suspeitos de envolvimento no esquema estão presos.
13: Um vazio nas paredes da Biblioteca Mário de Andrade em São Paulo. Dois criminosos armados conseguiram levar 13 obras consideradas raras no final do ano passado. Entre as gravuras levadas, obras de Portinari e Matisse. Essas novas imagens mostram momentos depois da ação dos criminosos. Na época, os bandidos foram identificados e um deles preso. Até agora, as obras de arte não foram localizadas. Com o avanço da investigação, a Polícia Civil de São Paulo chegou a quem acredita ser o mandante do crime. E é um velho conhecido, Laércio Rodrigues de Oliveira, considerado o maior ladrão de obras de artes do país. No documentário Cartas para um Ladrão de Livros, Laércio confessa seu primeiro roubo, uma revista da década de 40, com Carmen Miranda na capa. Desde então, a lista de furtos inclui gravuras de Debré e Rugendas, do século XIX. Ele foi preso pela quinta vez no mês passado, no Rio de Janeiro. Segundo a polícia, estaria planejando o roubo de obras no Instituto Rui Barbosa. Em áudio obtidos pelos investigadores, Laércio dá detalhes do esquema criminoso.
14: Não sou especializado em quadros, mas geralmente, o mesmo cara que negocia os livros raros, ele acaba se interessando também por pinturas, que já não é uma forte, entendeu?
15: Aí o que acontece?
14: Mesmo a gente não tendo muita noção, a gente sabe que vale. Aí depende de fazer uma pesquisa, depende de consultar várias pessoas.
13: A polícia cumpriu hoje mandados de busca e apreensão no Rio de Janeiro e aqui em São Paulo. Esses quadros foram apreendidos na zona leste da capital paulista, na casa de um comparsa do Laércio. A origem das obras ainda não foi identificada. Também foi presa uma mulher apontada como peça importante na rede criminosa.
16: Ela se passava por pesquisadora, ia em centros culturais, locais de cultura, né? Se passando por pessoas que gostariam de experimentar o mundo da arte, procura localizações estratégicas de câmeras, segurança, vulnerabilidades, obras raras e passa tudo para o líder intelectual que é o Laércio.
13: De acordo com a investigação, as obras roubadas na biblioteca Mário de Andrade podem ter sido vendidas no exterior.
7: A seguir, ministro Fachin faz nova proposta para os penduricalhos do judiciário.
6: Primeira encíclica do Papa vai abordar a inteligência artificial.
7: Talk show tradicional da TV americana chega ao fim depois de 33 anos.
6: Polícia divulga imagens da prisão da cantora Britney Spears por direção perigosa.
7: Seleções inovam na apresentação de convocados para a Copa do Mundo. Em instantes, aqui no Jornal da Noite.
17: Agora é meia-noite e 9 minutos. Sejam todos bem-vindos à programação da Band News FM. Eu sou Arthur Coelho, sigo com vocês durante o intervalo do Jornal da Noite, trazendo atualizações dos principais destaques do Brasil e do mundo, trazendo dicas importantes também. Lembrando que você pode interagir conosco pelo nosso WhatsApp no 11 999 592 100, 11 999 592 100. Daqui a pouquinho você fica com a segunda parte do Jornal da Noite.
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0: Agora é meia-noite e 12 minutos, continuamos por aqui, tem a participação de muitos ouvintes interagindo pelo nosso WhatsApp no 11 999 592 100, ouvinte final telefone 3314, mandou mensagem aqui no nosso WhatsApp, tá na audiência neste momento, ouvinte final telefone 2066, também por aqui acompanhando a programação, quem mais por aqui, ouvinte final telefone 5005, mandou mensagem, vai ficar até às 7 horas da manhã e eu recebo aqui a mensagem do nosso ouvinte final telefone 1094. Boa noite, Arthur Coelho, acompanhando a programação, vou ficar até às 5 horas da manhã, estou no trabalho dirigindo o escritório dele, é o veículo dele, está trabalhando nesta madrugada. Valeu, um abração para o nosso ouvinte também que está interagindo por aqui, um abraço para todos os motoristas de aplicativo, taxistas que sempre acompanham a programação, são nossos companheiros na madrugada. Fique agora com a segunda parte do Jornal da Noite.
1: De volta com o Jornal da Noite, agora falamos da Justiça da Itália, que rejeitou a extradição para o Brasil e soltou a ex-deputada Carla Zambelli. Vamos ao vivo a Brasília, Natália Paz traz os detalhes. Boa noite, Natália.
2: Boa noite, Thaís. Carla Zambelli já está em liberdade. Ela deixou o presídio feminino na Itália nessa noite, depois que a Corte de Cassação Italiana, o equivalente a um Supremo Tribunal Federal, anulou a decisão que foi recentemente tomada pela Corte de Apelação, que autorizava a extradição dela para o Brasil. Em um vídeo nas redes sociais, ela agradece o trabalho dos advogados que, segundo ela, fizeram o impossível ao lutar contra o sistema. Vamos ver.
3: Aqui na Itália eles fizeram o impossível, que é lutar contra um sistema dificílimo.
4: Não desistiu.
3: Nós nunca desistimos, ele não desistiu de mim, quando tudo estava perdido, quando a gente pensou que não ia dar certo.
2: Zambelli foi presa no ano passado, depois de deixar o Brasil após ser condenada pelo Supremo pela invasão aos sistemas do Conselho Nacional de Justiça. O próximo passo é o aval do ministro da Justiça da Itália. Ele tem prazo de 45 dias para dar a palavra final sobre a extradição. Depois, deve comunicar ao governo brasileiro quais procedimentos devem ser adotados. Caso ela sofra uma nova reviravolta e seja extraditada, o STF já informou que ela deve ficar presa na colmeia, que é o nome da penitenciária feminina aqui de Brasília. É com vocês.
5: Depois de ter a proposta de delação premiada rejeitada pela Polícia Federal, o banqueiro Daniel Vorcaro trocou de advogado e voltou a uma cela especial na sede da PF em Brasília.
6: O ministro do Supremo Tribunal Federal, André Mendonça, autorizou nesta sexta-feira o retorno de Daniel Vorcaro a uma cela especial na Superintendência da Polícia Federal em Brasília. Interlocutores de Vorcaro afirmam que ele ficou em pânico diante da possibilidade de ter de retornar ao complexo da Papuda. Esse teria sido um dos motivos para a mudança na equipe de defesa anunciada hoje. O advogado José Luiz de Oliveira Lima disse que saiu do caso em comum acordo. Ele não conseguiu fechar com a PF uma proposta de delação premiada. Vorcaro já ficou numa ala de segurança no complexo da Papuda e, segundo agentes penitenciários, teve episódios de ansiedade extrema. A defesa agora ficará a cargo do advogado Sérgio Leonardo, amigo do banqueiro. A relação de Mendonça com o advogado José Luiz de Oliveira Lima se deteriorou nas últimas semanas. E foi após a saída dele que o ministro autorizou a volta de Vorcaro para a sala de Estado-Maior da PF, que tem ar-condicionado, banheiro privativo, frigobar e chuveiro quente. Agora o banqueiro tem na Procuradoria-Geral da República o que advogados definem como a última chance de uma delação. Por isso, Vorcaro subiu a aposta. Sinalizou com a devolução de 60 bilhões de reais aos cofres públicos. Na proposta rejeitada pela PF, ele tinha prometido o ressarcimento de 40 bi em 10 anos. E também não havia detalhado, segundo delegados, a relação com autoridades dos três poderes. Hoje, o ministro Gilmar Mendes pediu vista, mais tempo para analisar a prisão do pai e do primo de Vorcaro. O relator André Mendonça defendeu a continuidade deles na cadeia. Henrique Vorcaro, pai do banqueiro, é apontado pela PF como demandante e beneficiário da chamada turma, uma espécie de milícia que teria sido formada para vigiar e intimidar desafetos. Segundo o STF, o pai do banqueiro teve ontem um surto psiquiátrico, onde está detido em Minas Gerais. Mas o presídio Nelson Hungria negou problemas com o preso. Já Felipe Cansado, primo do dono do Master, atuaria operando pagamentos a pessoas envolvidas no esquema. Uma delas seria o senador Ciro Nogueira, acusado pela PF de receber uma mesada que chegaria a R$500 mil, o que ele nega. O ministro Gilmar Mendes tem um prazo de até 90 dias para analisar as prisões e devolver o caso para o julgamento virtual.
1: A distância entre o que a Polícia Federal quer saber e o que Vorcaro quer entregar. Veja no comentário de Fernando Mitre.
4: André Mendonça já nem recebia o advogado de Vorcaro. E por aí já se via que ele ficaria mesmo sem condições de atuar nessa tentativa de avançar nas negociações da delação. Mas o problema maior está aí de corpo inteiro e é outro. Para conseguir uma delação, tem que entregar o que ainda não está nas investigações, é óbvio. E o que se viu até agora é que as informações da polícia, e em grande parte do noticiário, estão à frente dos conteúdos que têm sido oferecidos pela defesa de Vorcaro para a delação. A primeira versão entregue pela defesa, no dia 5 de maio, tinha menos informações do que nos celulares apreendidos. Falta nome de gente, de poderosos, sem o que não vai ter delação. A PF saiu das negociações achando que Vorcaro está resistindo a cooperar de maneira convincente e efetiva. A PGR abre uma segunda chance e a proposta de devolução de 40 bilhões, virando 60, ajuda, mas não resolve. Se bem que ajuda mesmo é o público a entender o tamanho ou a dimensão, 60 bilhões, a dimensão desse capítulo inédito na história da corrupção. Mas a prioridade, o que interessa de fato, está no conteúdo, que é onde faz sentido a ideia de delação. Mas depois de idas e voltas, o ambiente do momento, inclusive com a volta de Vorcaro à cela especial da PF, é de que com as negociações abertas, há sim alguma possibilidade ainda de essa delação sair. Vamos ver. Thaís, Felipe.
5: Obrigado, Mitre. Uma série de denúncias de abuso sexual infantil levou a polícia francesa a investigar creches e escolas públicas em Paris. 16 suspeitos foram presos.
7: Pelo menos 10 creches, 20 escolas do ensino infantil e 84 jardins de infância estão sob investigação na capital francesa, depois que o Ministério Público acolheu centenas de denúncias de pais de crianças e bebês. As acusações são de estupro, abuso sexual, maus tratos e ameaças. Uma mãe, que preferiu não se identificar, apresentou queixa no começo de abril, alegando que a filha de 4 anos havia sido estuprada.
8: Ma fille m'a clairement dit que ça s'est passé plusieurs fois, d'une manière répétée. Ils ont dit que c'est un secret, qu'elles ne doivent pas en parler aux parents.
7: Outra mãe, de uma menina de 3 anos, disse que o escândalo sem precedentes pode ser ainda maior.
9: Nous évidemment là on se rend bien compte de ce qui se passe, c'est que notre fille a priori a été concernée. Voilà le sujet, c'est qu'aujourd'hui nous on a 16 plaintes sur une école d'une centaine d'élèves.
7: Os casos teriam ocorrido ao longo dos últimos 5 anos e envolveriam funcionários responsáveis por acompanhar as crianças em atividades extracurriculares.
10: Hors norme de par la quantité de vítimas, de par la quantité d'animateurs et de par la quantité en réalité de personnes qui auraient pu faire cesser les dommages, qui auraient pu intervenir rapidement pour protéger ces enfants et qui ne l'ont pas fait.
7: 16 suspeitos com idades entre 18 e 68 anos foram presos. Desde o começo do ano, 78 funcionários municipais foram suspensos, 31 deles por suspeitas de violência sexual. As famílias acusam autoridades de ignorarem queixas ao longo dos anos. Em alguns casos, suspeitos continuaram recebendo salário mesmo após a suspensão. E outros teriam sido apenas transferidos para diferentes unidades escolares.
1: Aqui no Brasil, no Rio de Janeiro, a ressaca do mar provocou estragos. Ondas de mais de 2 metros de altura abriram um buraco no calçadão da Praia da Macumba, no Recreio dos Bandeirantes. Um trecho da ciclovia Tim Maia entre São Conrado e Vidigal está interditado e o alerta de ressaca da Marinha vai até este sábado. Agora falamos de um temporal que causou estragos esta tarde em São Luís. A combinação de chuva forte e ventania deixou ruas alagadas e provocou destruição. A força dos ventos arrancou parte do telhado de um shopping, ninguém ficou ferido e a área foi isolada. Casas e comércios também perderam telhados em outros bairros da capital. A Defesa Civil está em alerta. Então, vamos falar da previsão do tempo agora para todo o Brasil, começando com destaque para São Paulo, alerta máximo para a volta de temporais, especialmente na região metropolitana e também em boa parte do interior. Essa faixa em roxo aqui no nosso mapa. Há risco de alagamentos e destaque também para a chance de vendaval. A chuva forte atinge ainda o sul do Paraná e o norte de Santa Catarina. Passando agora para outras regiões, atenção também na faixa entre o litoral do Espírito Santo, avançando até Pernambuco, que tem previsão de pancadas fortes. O perigo maior fica na região de Ilhéus, na Bahia, ainda na rota dos temporais, vamos destacar a região norte. Amazonas, Roraima, Amapá e Pará também, toda essa faixa em amarelo e vermelho aqui no mapa, com possibilidade de chuva intensa. Na semana que vem, uma frente fria mantém as condições de chuva nessas regiões, pelo menos até quarta-feira, como a gente consegue observar em destaque no mapa. O sábado será de frio e chuva na capital paulista. Quem pode descansar vai poder aproveitar, né? A temperatura varia entre 14 e 19 graus. A dica é o cobertor, uma pipoquinha, um filme, porque a tendência é de tempo instável na capital paulista. Aliás, um cenário muito parecido com Curitiba. Chuva, frio e máxima de 16 graus. No Rio de Janeiro, tempo firme, mas uma grande variação de temperatura. Mínima de 17, máxima de 27 graus. Em Salvador, chove, a máxima chega aos 30 graus. Em Belém, um tempo um pouco mais firme, 32 graus.
5: Produtores rurais e entidades ligadas ao agronegócio comemoraram a decisão do Supremo que deu aval para a construção da Ferrogrão, uma ferrovia estratégica para a economia brasileira.
11: BR-163. Por dia, mais de 2 mil caminhões bitrens carregados de grãos passam pela rodovia, a única ligação entre o Centro-Oeste e o porto de Miritituba, no Pará.
12: O projeto dela é dos anos 70, não tem acostamento, então já ficou um gargalo. A estrada não comporta esse fluxo de caminhão que tem hoje.
11: Além de não ter acostamento, boa parte da BR-163 não é duplicada. Quando acontece um acidente, o que não é raro, a pista fica interditada. Resultado, uma fila quilométrica de caminhões.
13: Agora há pouco aqui, descendo aqui na baixadona aqui.
11: É em meio aos buracos de um asfalto desgastado que a maior parte da soja, milho e algodão chega ao porto de Miritituba, um dos que integram o chamado Complexo Portuário do Arco Norte, composto também pelos portos do Amapá, Amazonas, Rondônia e Maranhão. Um terço de toda a movimentação portuária do Brasil está concentrada nessa região, que se tornou uma saída atrativa por causa da maior proximidade via Canal do Panamá com a América do Norte, Europa e China. No ano passado, esses portos escoaram quase 40% de toda a soja e milho exportada pelo Brasil. Por causa da falta de infraestrutura e de um transporte ineficiente, o Brasil perdeu muito em competitividade. A solução para o problema ficou parada no Supremo por 5 anos, mas agora finalmente deve sair do papel. É a Ferrogrão, uma ferrovia que tem quase 1.000 quilômetros partindo de Sinop, no norte de Mato Grosso, até o porto de Miritituba. Ontem, por 9 votos a 1, o Supremo manteve a lei do Congresso que reduz os limites do Parque Nacional do Jamanchim, no Pará, para liberar a passagem da ferrovia. Sem a Ferrogrão, parte da produção agrícola literalmente se perde na estrada e o preço do frete fica 30% mais caro para chegar até o consumidor.
14: A gente está falando do prejuízo acumulado nesses últimos 5 anos de pelo menos 35 bilhões que a gente já poderia ter reduzido. Mas eu acho que agora é um momento muito importante de celebração, né? Cada vez mais.
11: Quando estiver concluída, a Ferrogrão vai ter capacidade para transportar quase 70 milhões de toneladas por ano. mais de 3 vezes o volume máximo escoado pela BR-163. Um trem vai levar de uma vez só a carga de grãos de 400 caminhões numa viagem de um dia. Hoje o mesmo trajeto é feito em 4, 5 dias, e isso se não tiver barreiras ou acidentes na estrada.
15: Ao avaliar o último estudo da Ferrogrão, é possível notar uma redução de cerca de 40% no custo quando comparado com rotas utilizando o modo rodoviário.
11: Reportagens especiais do Jornal da Band mostraram a importância da Ferrogrão e a dificuldade para o escoamento da safra do Centro-Oeste em rodovias em péssimo estado.
16: Essas imagens mostram uma fila de caminhão de mais de 30 quilômetros na BR-163.
17: Agora trancou tudo mesmo, tudo trancado.
18: Esse é um dos principais problemas da BR-163. Apenas 28% dela é duplicada.
11: Com a liberação do Supremo, o projeto segue agora para licenciamento ambiental, estudo de impacto ambiental e só depois vai para leilão, numa parceria público-privada. As licenças podem ser os novos desafios enfrentados pelo projeto.
19: Em casos de infraestrutura como esse, esse processo costuma ser longo e passar por 4 etapas fundamentais. A primeira, a licença prévia do IBAMA, que exige um estudo de impacto ambiental completo com audiências públicas. A segunda, a consulta aos povos indígenas afetados, nos termos da Convenção 69 da OIT. Logo em seguida, vem a licença de instalação, com programas de compensação ambiental, detalhamento das obras. E, por fim, a licença de operação, na 4ª etapa, depois das obras concluídas.
11: Se tudo der certo, a obra, que deve custar cerca de 20 bilhões de reais, deve começar até o final do ano que vem.
1: Foi divulgada nesta sexta uma pesquisa Datafolha de intenções de voto para presidente. A primeira depois da revelação de que Flávio Bolsonaro pediu dinheiro ao banqueiro Daniel Vorcaro para fazer um filme sobre o pai.
5: No levantamento divulgado em 16 de maio, o presidente Lula tinha 38% das intenções de voto. Agora está com 40%. O senador Flávio Bolsonaro caiu de 35% para 31%. Ronaldo Caiado subiu 1 ponto e agora está com 4%. Romeu Zema manteve os 3% e Renan Santos subiu de 2 para 3 pontos. Num dos cenários de segundo turno, Lula e Flávio apareciam empatados com 45% das intenções de voto. Agora, Lula tem 47% contra 43% do senador do PL. Os dois continuam empatados dentro do limite da margem de erro, que é de 2 pontos percentuais. Num eventual segundo turno contra Romeu Zema, Lula vencia por 46-40 na pesquisa anterior. Agora está 48% contra 39% do pré-candidato do Partido Novo. Contra o ex-governador de Goiás, Ronaldo Caiado, Lula subiu de 46% para 48%. E o pré-candidato do PSD manteve os 39%. A pesquisa completa você confere no site da Band. O Partido Cidadania aprovou a proposta de pré-candidatura de Aécio Neves à presidência. O nome ainda será analisado pela federação com o PSDB e o Solidariedade. E agora a gente confere como foi o dia dos demais pré-candidatos ao Planalto.
20: Em entrevista a Bandeirantes, o pré-candidato pelo PSD, Ronaldo Caiado, disse que o escândalo do Banco Master vai pautar a campanha eleitoral e que as explicações do senador Flávio Bolsonaro sobre a relação com Daniel Vorcaro não foram convincentes.
21: A candidatura do senador Flávio, ela passou a sofrer aquilo que é a dúvida. Você não pode entrar numa campanha de segundo turno explicando problemas que você não conseguiu explicá-los no primeiro turno.
20: Em entrevista a um podcast, o pré-candidato do Novo, Romeu Zema, defendeu a abertura de uma CPI para investigar o Master, que o presidente do Senado já avisou que não vai sair do papel.
22: O que a gente precisaria mesmo é ter uma CPMI, como você falou, para poder estar investigando e colocando tudo às claras. Ali em Brasília, Igor, fica muito claro que parece que é um tentando acobertar os crimes do colega.
20: O senador Flávio Bolsonaro participou de uma feira de agronegócio em Brasília e defendeu a redução de impostos para o setor. Durante a agenda, evitou conversar com jornalistas. No final de semana, Flávio Bolsonaro viaja ao Rio de Janeiro para participar da Marcha para Jesus. Na semana que vem, o senador deve embarcar para os Estados Unidos para um possível encontro com Donald Trump, o que ainda não foi confirmado pela Casa Branca. Durante entrevista à TV Brasil, o presidente Lula voltou a pedir que o presidente do Senado, Davi Alcolumbre, paute a votação da PEC da Segurança, a proposta que amplia a integração entre União e Estados no combate ao crime organizado, está parada na casa há cerca de 2 meses.
0: Estou agradando o Senado, faço até um apelo ao presidente Alcolumbre. Coloque para votar a PEC da Segurança, que esse país vai resolver definitivamente o problema de segurança desse país. Se essa PEC for aprovada no Senado, 15 dias depois eu crio o Ministério da Segurança Pública.
20: Pré-candidato do partido Missão, Renan Santos, não teve agenda nesta sexta-feira.
1: O impacto do escândalo Master na campanha de Flávio Bolsonaro é destaque do Canal Livre deste domingo.
2: O eleitorado bolsonarista, pelo menos por enquanto, ele tende a seguir acompanhando Flávio Bolsonaro, porque ainda vai naquela narrativa de que estão tentando impedir que a direita volte ao poder. Então, Flávio Bolsonaro, por enquanto, ele ainda é um perseguido político. Se continuar sangrando, se ficar comprovado que ele faz parte daquele sistema que ele diz combater, aí eu acredito que a perda de votos ela pode ser maior.
3: Quem pode abandonar o Flávio é o eleitor mais à direita, independente, que é, que é maior do que o eleitorado bolsonarista.
4: Né? Que
3: é maior.
4: Exatamente o que eu ia perguntar. Esse eleitor, esse pode ser o grande problema do Flávio agora, porque ele não vai continuar com o Flávio. Teoricamente, não. Se o Flávio não conseguir estancar a sangria, aí não há dúvida.
23: Olha, eu tenho um dado para vocês. Os eleitores do Flávio, em pesquisas recentes, quando perguntado o motivo por que vota no Flávio, 50% é para o Lula não ganhar.
4: É. Sim.
23: Quer dizer, não é porque atributos ao Flávio.
4: É o anti-Lula. Sim, não,
23: é o anti-Lula.
4: É, esse não é o eleitor mais votado. Você tem
23: desde
4: a última eleição, você tem uma franja de cada lado que é exatamente isso. Não estou com o Lula. Eu sou contra o Bolsonaro.
14: Isso é uma franja
4: estou
14: mais,
4: com
14: né?
4: o Bolsonaro.
14: É uma franja
4: com...
14: bem grande, né?
1: E as rejeições estão iguais estão ali, iguais. Né? Estão equiparadas, isso. Assim, numericamente. É. Na margem de erro, são as mesmas rejeições. Então, na briga de rejeição, esse também vai ser um ponto.
23: Olha, esse é um dado que está chamando a atenção nessa eleição. Na eleição passada, o Lula ganhou com 1,7 de diferença, a rejeição do Bolsonaro era 6% maior que a do Lula. Que mesmo com toda essa crise, a rejeição está igual.
14: Ô, Chile, deixa eu te ouvir sobre esse ponto da Deise. O Zema começou um movimento muito forte, ganhou uma ajuda do Gilmar Mendes, inclusive, naquela coisa de potencializar a briga ali com o Supremo. Pesquisa saiu, Zema com 3%. O Caiado, que no começo das denúncias do Flávio ficou ainda um pouco mais equilibrado, nesses últimos dias já foi um pouco mais veemente em posicionamentos, apontando o dedo para o Flávio, apareceu no Datafolha com 4%, também não decola. O seu entendimento é, ou sai o Flávio do cenário, ou a candidatura do Flávio sai, ou essas candidaturas elas não se viabilizam, ou você acha que se a coisa continuar contra o Flávio, como a gente cogitou, algo mais forte ou algo que prossiga, eles têm alguma chance de crescer, mesmo com o Flávio na parada?
3: Olha, se surgirem mais vídeos, mais informações, se esse processo continua, aí eu acho que o cenário é outro, né? Não tem que fazer outros debates aqui para entender o cenário. Vamos lá, ficando neste plano, né, que nós estamos agora, final de maio, a partir da pesquisa da Datafolha, a minha impressão é assim, o abalo na candidatura do Flávio não é suficiente para tirar ele do jogo.
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5: O Supremo Tribunal Federal analisa as mudanças que flexibilizaram a lei da ficha limpa. Vamos novamente a Brasília, Natália Pazzi traz mais informações. Natália.
24: A relatora, a ministra Carmen Lúcia, foi contra a redução do prazo para políticos condenados ficarem proibidos de concorrer. Ela chamou de retrocesso a mudança aprovada pelo Congresso no ano passado e sancionada pelo presidente Lula em setembro. A principal mudança é no início da contagem do prazo de 8 anos de afastamento por crimes como improbidade administrativa e abuso de poder, por exemplo. Antes era a partir do fim do mandato do político condenado ou do fim da pena. E com a mudança, a contagem começa logo após após a decisão que determina a perda do mandato, em alguns casos, a partir do pedido de renúncia. Na prática, isso devolveria mais cedo os direitos políticos aos condenados. O julgamento segue até quarta-feira da semana que vem no plenário virtual do STF. Eu volto com vocês.
1: Valeu, Nath. E a Justiça liberou pagamentos atrasados para mais de 130 mil aposentados e pensionistas que ganharam ações contra o INSS. A gente segue falando agora que, em outra decisão, o governo bloqueou o dinheiro do orçamento para arcar com o pagamento de futuros benefícios da Previdência.
6: Com o bloqueio de 22 bilhões de reais, serão congeladas despesas de custeio, como serviços de manutenção, compra de materiais, além de investimentos em obras. A ideia é ter dinheiro em caixa para pagar futuros benefícios da Previdência Social a serem concedidos a pessoas que ainda estão na fila do INSS. A redução da espera é prioridade no governo. Em maio, são 2 milhões e 300 mil pessoas na espera. Quem não vai precisar mais esperar são aposentados e pensionistas que venceram ações contra o INSS na Justiça e aguardavam pagamento. Mais de 132 mil beneficiários irão receber cerca de 2 bilhões e 100 milhões de reais. Os recursos foram liberados pelo Conselho da Justiça Federal. As ações se referem a revisões de aposentadorias, auxílio-doença e pensões. O pagamento é retroativo, levando em conta o período reclamado na Justiça. Esses valores já estão no orçamento da União. Quando o governo calcula os gastos do ano seguinte e envia para o Congresso, já reserva uma parte para essas despesas, com base numa previsão feita pelo Judiciário. Os recursos são enviados para os tribunais regionais federais que fazem depósitos nas contas dos beneficiários em bancos públicos. As datas podem ser verificadas nos sites dos TRFs.
5: Dado preocupante sobre a educação no Brasil, mais de um terço dos professores avaliados pelo MEC não alcançou o nível básico para dar aulas. A maior deficiência é na matemática.
7: Foi a primeira edição da Prova Nacional Docente no Brasil, que avalia a qualidade dos educadores e estudantes de licenciatura. Dos cerca de 760 mil participantes, mais de um terço foi considerado incapaz para dar aulas. Os piores resultados são nas áreas de matemática e das artes. A prova também expôs a fragilidade da formação à distância. Apenas 47% dos que concluíram o curso foram considerados aptos para dar aula. Na modalidade presencial, o índice foi de 74%. O Ministério da Educação promete acabar com a opção online.
8: Colocamos todos os cursos de EAD para licenciaturas em extinção. E a gente exige agora que ao menos 50% da carga horária desses cursos seja presencial.
9: As escolas, sejam elas públicas ou privadas, elas são realidades que se modificam no dia a dia. Uma coisa é trabalhar isso de modo teórico e a outra coisa é tu teres possibilidade de vivenciar essas condições tão diversas, tão heterogêneas, né, tão complexas ao longo do teu processo de formação.
7: Eduardo se formou no ano passado e hoje dá aula de biologia. Durante a graduação, estudou online por causa da pandemia. Experiência que, segundo ele, mostrou na prática a importância de aprender e trabalhar presencialmente.
10: A nossa profissão é uma profissão muito colaborativa. Então, essa troca de experiências que a gente tem muito mais facilitado no presencial, ao meu ver, é um diferencial bem grande.
1: Tá aí, a gente precisa pensar nisso, ano eleitoral, hein? Agora, vamos lá, porque ainda faltam 19 dias para a Copa do Mundo, mas a competição de convocação mais criativa, essa já começou. A seleção da Inglaterra se inspirou nos Beatles e na música Come Together para anunciar os 26 convocados. Um torcedor corre pelas ruas e os nomes dos jogadores apareceram em faixas, cartazes, guarda-chuvas e camisetas. E lá também teve polêmica. Astro do Chelsea, Palmer, foi deixado de fora, assim como um dos jogadores mais experientes da liga inglesa, o zagueiro Maguire, do Manchester United. O meia Foden, do Manchester City, também não foi chamado. A seleção da República Tcheca também usou a criatividade e colocou fotos dos convocados para o Mundial quando eles eram ainda crianças. Já a seleção da Noruega, que volta a disputar uma Copa depois de 28 anos, contou com uma ajuda da realeza. O rei Haroldo V gravou um discurso enfatizando o trabalho em equipe. Durante a fala, os nomes dos jogadores surgiram na tela.
12: O fato é que a criatividade bombando, mas ver o seu nome ali numa camisa, divulgado, convocado para uma Copa do Mundo, deve ser uma emoção que não tem tamanho, né, Fernandinho?
13: Sensacional. Boa noite, Thaís. Boa noite, Libani. Tá bem diferente do show brega que nós fizemos aqui, né?
15: Eu adorei
13: do nosso Grammy.
15: Eu adorei a República Tcheca, as crianças. Sensacional. Porque é o sonho, né? O sonho de todos eles era um dia chegar na seleção do país.
16: A sacada foi muito legal.
15: A sacada é maravilhosa.
16: Cara, teve da Escócia... 2, 3 dias atrás também, que foi maravilhosa. Teve uma de uma seleção africana, que foi ontem também, me fugiu qual é, linda. Se você procurar, dá pra fazer um clipezaço só com essas sacadas. E aí bota o nosso Grammy lá, depois, pra encerrar tudo, aquela festa, aquele glamour feio que nós fizemos.
15: O Guardiola vai ter um ano sabático?
16: Ele já teve, né? Mas depois de 10 anos no City, está na hora, né? Também cansou, né? Já ganhou, em 10 anos foram... 20 títulos, ganhou Champions, Mundial, 6 ligas.
12: Tudo que podia.
16: Ah, não, já deu, né? Sabe o que é o mais legal? Para a hora que ele quer. Tchau, os caras querem ele continuar. Tanto é que ele vai continuar como consultor do Grupo City, vai ficar dando... O Grupo City tem 12 times ao redor do planeta, o Bahia, por exemplo, aqui no Brasil, e ele vai ficar dando rolê até alguém... Parece que ele vai treinar alguma seleção do mundo árabe, estão de olho nele.
12: Agora vamos seguir para
15: Bahia,
12: cá.
15: Aproveitar as praias da Bahia, já vai lá, olha o time. É uma maravilha também.
12: Tranquilo, ser consultor. Né? Fala. Vamos seguindo por aqui agora? É. Tem Bora. Mudança no Palmeiras?
16: Chegou, né? Faz tempo. Quanto tempo a gente está anunciando Barbosa? Que era só questão de falar aquele discurso, eu não sei de nada. Não sei o que está acontecendo. Eu não caí no caminhão de mudança, não sei para que lado eu vou. É conversa, né? Mas faz parte desse discurso que às vezes eu acho tão infantil no futebol brasileiro, não dizer que eu vou sair no final do meu... Estão querendo matar o Yuri Alberto porque ele falou que no final do contrato ele quer ir embora do Corinthians. O Barbosa...
12: Joga limpo, né? Joga limpo.
16: A gente tem uma imaturidade muito grande com isso. O cara ama o time. Ele é profissional, irmão. Ele tá lá para ganhar a vida dele.
15: Vamos conferir a rodada do Brasileirão?
16: Bora, vamos lá, porque o bicho vai pegar. Vitória Internacional, o Inter parece que engatou, né, Felipe?
15: Tomara, Deus te ouça. Deus te ouça, porra.
16: Não, ainda tem mais.

0: Aí no sábado tem Mirassol e Fluminense. Mirassol voando na Libertadores, não consegue sair da zona de rebaixamento no Brasileiro. Fluminense está de olho no primeiro lugar. Acho que é o grande jogo da rodada, é esse aqui, ó. Flamengo e Palmeiras, tiroteio para todo lado, reclamando da arbitragem, reclamando sempre de Deus e o mundo. Olha, eu vou te dizer, cara, o jogo nem começou, mas a bola já está rolando. Domingo tem Remo e Atlético Paranaense, também o Remo não sai da zona de rebaixamento. O Atlético fazendo um campeonato bacana depois que voltou da Série B. Cruzeiro vai pegar a lanterna do campeonato, que é a Chape, Corinthians e Atlético Mineiro.
1: Tem mais.
0: Jogo aí de grandes torcidas também, né?
1: Tem mais.
0: Opa. Tem mais.
2: E aí, ó.
0: Não acabou. Ó. Não dá pra ficar sem falar dele.
1: Nosso Vasco.
2: É, meu. Vamos aqui,
0: você
2: aqui,
0: tá
2: ó.
0: Igual o Felipe. Eu vou dizer, nossa bancada está extremamente pessimista com seus times. E pra fechar, Coritiba e Bahia é o que temos pro momento.
2: E tudo isso?
0: E muito mais. Diz aí, Felipe.
1: No esporte, daqui a pouquinho, com o Fernandinho Fernandes.
0: Você vê que nós estamos ensaiados, né? Ou não estamos, Voz? Diz aí.
1: Espetáculo.
0: É, rapaz, o homem mortou quente.
1: Tchau, Fernandinho.
2: Tchau.
1: A inteligência artificial é o tema da primeira encíclica do Papa Leão XIV. O documento será publicado segunda-feira e se chama Magnífica Humanidade. O texto vai abordar o rápido avanço da tecnologia e seus impactos. O líder católico deve alertar para os riscos do uso da inteligência artificial em guerras e no mercado de trabalho. De forma inédita, o próprio pontífice vai participar da apresentação oficial no Vaticano.
3: O comediante Stephen Colbert apresentou pela última vez um dos talk shows mais tradicionais da TV americana. A despedida foi ao ar nesta quinta-feira. O The Late Show, um dos programas do gênero mais famosos dos Estados Unidos, chegou ao fim depois de 33 anos. A emissora CBS anunciou o cancelamento no ano passado, justificando questões financeiras. Mas a decisão ocorreu logo depois do apresentador, Stephen Colbert, criticar a Paramount, controladora da rede, por um acordo financeiro com Donald Trump. Desde então, o presidente passou a defender publicamente o fim do talk show. Após a exibição do programa, Trump atacou o apresentador nas redes sociais para dizer que Colbert não tinha talento. O último episódio do talk show teve a presença de Paul McCartney como convidado.
1: Foram divulgadas imagens da prisão da cantora Britney Spears depois de ser parada em uma blitz na Califórnia em março. Ela tentou argumentar com os policiais, mas acabou detida por dirigir sob influência de álcool e drogas. No começo do mês, Britney Spears se declarou culpada por direção imprudente e foi condenada a 12 meses em liberdade condicional.
3: Voltamos ao vivo com a Natália Paz, direto de Brasília, porque o presidente do Supremo tem uma nova ideia para os penduricalhos. Explica melhor pra gente, Nath.
4: Thaís, a proposta do ministro Edson Fachin vai ser votada na próxima terça pelo Conselho Nacional de Justiça. O objetivo do documento unificado é proibir qualquer pagamento paralelo ou complementar. Nele deverá aparecer detalhadamente o salário, verbas indenizatórias, as chamadas de penduricalhos, e eventuais pagamentos pendentes de meses anteriores. Uma lista fixa de nomes para cada verba deverá ser criada para uso de todos os tribunais. Isso para facilitar o controle e identificação de irregularidades. Se a proposta for aprovada, os tribunais terão 2 meses para se adaptar às novas regras. É com vocês.
1: A seguir, cachorrinha de filme chileno ganha prêmio no Festival de Cannes.
3: E a maior nave do mundo completa o 12º voo teste já aqui no Jornal da Noite.
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9: Agora é meia-noite, 51 minutos. Muito obrigado a você na audiência da Band News FM. Você que acompanha também pela Fast TV na LG. Muito obrigado, muito agradecido a todos que nos acompanham 24 horas. Eu sou Arthur Coelho, te acompanho durante os intervalos do Jornal da Noite e também ao longo da programação. Vamos até às 7 horas da manhã. Tudo que acontece no Brasil e também no mundo você vai conferir aqui na nossa programação. Quer participar? Quer interagir conosco? Nosso WhatsApp é o 11 999 592 100, 11 999 592 100. Você deixa sua mensagem de texto ou de áudio em forma de onde que você está acompanhando a nossa programação e até que horas você vai ficar conosco.
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10: O nosso ouvinte, João Guilherme Matos, de São José do Rio Preto, escreve contando que seu gato ronrona no veterinário. Ô Manu, isso não era sinal de felicidade? Porque claramente eu enxergo que ele fica estressado já na porta do veterinário. Então, Guilherme, é uma coisa bem diferente. Muita gente associa ronronar à felicidade. Mas o ronronar não significa somente prazer, alegria e relaxamento. Gatos também ronronam em situações de dor, medo ou estresse. A vibração parece ter um efeito calmante e até potencial papel fisiológico na autorregulação emocional e a recuperação do organismo. E com certeza essa é a explicação pro seu gato ronronar no veterinário. Não é por amor, não. Você tem dúvidas? Mande um e-mail para elbicho@bandnewsfm.com.br ou então no meu Instagram, Manu Carsten. Participe. Eu espero você.
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9: Agora meia-noite, 53 minutos, você fica com a terceira e última parte do Jornal da Noite, hoje na apresentação de Felipe Vieira e Thaís Dias.
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12: Esse evento, ele marca a parceria inédita entre a emissora e a Bolsa de Valores, além de reunir especialistas e lideranças dos setores público e privado.
11: Neste sábado, às 8h30 da manhã, você assiste ao painel Tecnologia e Eficiência Operacional. No domingo, 15h, tem o painel Resiliência Climática e Segurança Jurídica.
13: O primeiro painel debateu como a tecnologia, a inteligência artificial e a digitalização vem mudando a operação da infraestrutura brasileira.
14: E aí quando a gente fala de infraestrutura, tem que colocar o dedo na ferida, mostrar o problema, mostrar o desafio. São muitos históricos e como é que a gente resolve de uma forma estruturante. Para deixar legado mesmo, é pensando na presente, claro, e nas futuras gerações.
13: Representantes do mercado destacaram que investidores passaram a observar critérios como eficiência operacional, previsibilidade e capacidade tecnológica antes de financiar projetos a longo prazo.
15: A B3 é aqui conhecida não só pela Casa do Mercado Financeiro de Capitais, mas pela Casa dos Leilões, fornecendo governança e transparência para os leilões e não só, fornecendo um ambiente para que o diálogo entre os diversos stakeholders aconteça em prol do desenvolvimento do debate da infraestrutura e desenvolvimento do país.
13: No segundo painel, o foco foi a pressão impactando as mudanças climáticas sobre obras e serviços essenciais. Eventos extremos como enchentes e secas já alteram o planejamento de concessões e aumentam a necessidade de investimentos em estruturas mais resilientes.
16: O país vai investir mais de 1,1 trilhão de reais em infraestrutura entre 2023 e 2026. Só que para que a gente invista este volume de dinheiro nos setores ligados à infraestrutura, a gente precisa debater quais são os desafios, quais são os ajustes ao longo da jornada que precisam ser feitas.
17: A pesquisa Datafolha veio com uma certa surpresa. Havia uma expectativa de que o hiato, quer dizer, a abertura de distância entre Lula e Flávio fosse maior do que acabou aparecendo na Datafolha, na pesquisa do Instituto Datafolha. Havia um empate numérico, não só técnico como numérico, entre o Flávio e o Lula no último levantamento, e agora houve uma migração, 2 pontos para cima do Lula, 2 pontos para baixo do Flávio. Tecnicamente, nós estamos falando de uma coisa chamada empate técnico. Olha, para a carga de noticiário negativo que as revelações do diálogo Vorcaro Flávio produziram nas últimas 2 semanas, saiu barato para o Flávio Bolsonaro. Outra revelação da pesquisa, na verdade é uma confirmação, de que não há alternativa no campo da oposição, chamado campo da direita, da centro-direita, ao Flávio Bolsonaro, que o país está realmente polarizado. Porque você não tem nenhuma oscilação positiva na prática do Romeu Zema, nenhuma oscilação no Ronaldo Caiado, e um dado curioso, a distância Lula-Flávio que vai para 4 pontos, no caso do Zema, que se colocou contra a posição do Flávio, criticamente, a relação Flávio-Vorcaro, sobe 3 pontos. Então, na verdade, digamos, o diferencial para o Flávio é 1 ponto, que é basicamente relevante na pesquisa. Ou seja, o fato é que o governo melhorou o seu desempenho, no sentido das medidas populistas, o desenrola, enfim, a concessão de recursos públicos para N projetos, como o crédito aí do Move Brasil, próprio tema da escala 6x1, o governo fazendo muita publicidade, já vinha melhorando a partir daquela reunião com Donald Trump, sendo fatos que o governo gerou e que produziram esse resultado. Mas mostra que o Flávio consolida a sua posição como o grande, o principal candidato da oposição e segue o baile. Quer dizer, se não aparecerem novas revelações, a corrida eleitoral continua bastante apertada e polarizada entre o Flávio Bolsonaro e o Lula, e essa tendência, pelo menos até o início da campanha eleitoral.
12: Esqueça os astros de Hollywood. Quem brilhou no Festival de Cannes foi a Yuri, uma cachorrinha resgatada das ruas. Ela levou a Palma de Ouro Canina, o prêmio mais fofinho aguardado do tradicional Festival de Cinema. A estrela de 4 patas foi premiada pela atuação no filme chileno La Perra. Os jurados ficaram encantados e disseram que sem a Yuri não existiria história.
11: A SpaceX lançou a 12ª missão de testes da Starship.
12: O voo marca a estreia da nova geração do veículo espacial. A SpaceX aposta em testes contínuos sem tripulação para corrigir falhas e aperfeiçoar a nave rapidamente. A empresa de Elon Musk redesenhou a nave, o propulsor e a plataforma. O tanque de combustível também foi ampliado. Além disso, a nave ganhou equipamentos para missões mais longas. A principal novidade é um mecanismo para transferir combustível no espaço. A nave é reutilizável, deveria retornar à base de lançamento no Texas, mas por questões de segurança, o pouso acontecerá no mar. O lançamento acontece no momento em que Elon Musk tenta abrir o capital da SpaceX na Bolsa de Valores americana. Os planos da empresa com a Starship são ambiciosos. A ideia é que, além de levar astronautas ao espaço, a nave faça viagens intercontinentais, tornando-se uma alternativa muito mais rápida que a aviação comercial.
18: O Jornal da Noite termina aqui.
11: Um excelente final de semana para você.
18: Obrigada pela companhia. Tchau.
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9: Agora, uma em ponto. Sejam todos bem-vindos à programação da Band News FM. Eu sou Arthur Coelho, sigo com vocês nesta madrugada, te atualizando de tudo o que acontece no Brasil e também no mundo, contando com a sua interação pelo 11-999-592-100, 11-999-592-100. Sabadão, em 23 de maio de 2026. 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Vamos seguindo, portanto, ao longo desta madrugada com muita informação para você. O Supremo Tribunal Federal avança no julgamento que pode mudar as regras de inelegibilidade no Brasil. Os detalhes com Márcio Rocha.
20: Vai até o dia 29 de maio o julgamento da ação que questiona a flexibilização da lei da ficha limpa no Supremo Tribunal Federal. A análise é feita no plenário virtual da corte e tem como relatora a ministra Carmen Lúcia, que já votou pela inconstitucionalidade da legislação e defendeu o restabelecimento das regras anteriores. Antes, a inelegibilidade começava pelo prazo restante do mandato perdido, mais 8 anos, o que foi mudado pelo Congresso, que determinou que esses 8 anos devem ser contados a partir da decisão que decretou a perda do mandato. Além disso, também foi criado um teto de 12 anos de inelegibilidade no caso de sucessivas condenações por improbidade administrativa. Em janeiro deste ano, a Procuradoria-Geral da República se manifestou favorável ao deferimento de uma medida cautelar para derrubar trechos da norma flexibilizadora.
9: O ministro da Justiça afirma que a Polícia Federal ainda pode aceitar uma proposta de delação do dono do Banco Master, mesmo após a rejeição formal nesta semana. Os detalhes com o João Boeri.
21: O ministro da Justiça e Segurança Pública, Wellington César, afirma que a Polícia Federal ainda pode aceitar proposta de delação premiada de Daniel Forcar, o dono do Banco Master. A declaração foi dada nesta sexta-feira durante uma agenda no Rio de Janeiro. Na quarta-feira, a Polícia Federal rejeitou de forma formal a delação premiada do banqueiro. A justificativa nos bastidores é de que o material apresentado por Forcar é insuficiente e protege nomes importantes dos três poderes. A Procuradoria-Geral da República ainda mantém as negociações com o empresário. Em caso de acordo, o valor a ser devolvido aos cofres públicos por Forcaro pode subir de 40 bilhões para 60 bilhões de reais.
9: E contribuintes já podem consultar se estão no primeiro lote de restituição do imposto de renda deste ano. Conta tudo, Isadora Simões.
22: Contribuintes já podem consultar o primeiro lote da restituição do Imposto de Renda 2026. Cerca de 9 milhões de pessoas devem ser contempladas nesta primeira leva, que pode se tornar a maior já registrada. A lista está disponível no site da Receita Federal e no aplicativo Meu Imposto de Renda. O pagamento do crédito será feito na próxima sexta, mesmo dia em que se encerra o prazo para entrega da declaração.
9: Airbus e Air France vão recorrer da condenação pela morte de mais de 200 pessoas no acidente do voo Rio-Paris em 2009. Quem conta tudo é o Vinícius Calisto.
23: As empresas Airbus e Air France vão recorrer da decisão da justiça francesa que as declarou culpadas por homicídio culposo corporativo, quando não há intenção de matar, pelo acidente aéreo no voo Rio-Paris, que resultou na morte de 228 pessoas em 2009. A informação foi divulgada por agências de notícias da França nessa quinta-feira. Na decisão, o tribunal determinou que as empresas paguem uma multa de 225 mil euros cada, o equivalente a 1 R$1.300.000 por homicídio culposo corporativo. A medida atende a um pedido feito pela promotoria durante o julgamento, que durou 8 semanas. O acidente aconteceu no dia 1º de junho de 2009. O Airbus A330, que operava o voo Rio-Paris, caiu no Oceano Atlântico poucas horas depois de decolar.
9: E a Justiça de Minas Gerais condena ex-dirigentes do Cruzeiro a ressarcir o clube por uma contratação considerada irregular. A gente vai lá para Belo Horizonte, quem conta tudo é o Pedro Gelinek.
0: A Justiça de Minas Gerais condena os ex-dirigentes do Cruzeiro, Wagner Pires de Sá e Thair Machado, a ressarcirem o clube em cerca de R$49 mil por uma contratação considerada irregular. O caso envolve um contrato firmado em 2018 para a defesa criminal da pessoa física de Thair, então vice-presidente do clube, com pagamento feito com recursos do Cruzeiro. Segundo a decisão, houve desvio de finalidade e má gestão, com prejuízo aos cofres do clube. A justiça determinou que os ex-dirigentes devolvam os valores ao Cruzeiro. Eles ainda podem recorrer da decisão. O clube foi procurado, mas ainda não se manifestou.
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3: No final de semana, o tempo segue instável e com alerta para temporais em grande parte do país. Na região sul, chove forte entre o Paraná e Santa Catarina, principalmente no sábado. Enquanto no Rio Grande do Sul, o tempo segue frio e nublado ao longo dos próximos dias. No sudeste, São Paulo tem um final de semana chuvoso e com alerta para temporais no interior, no litoral e na Grande São Paulo. Enquanto no Rio de Janeiro, no Espírito Santo e no sul de Minas Gerais, a nebulosidade e as chuvas também são frequentes ao longo do final de semana. No centro-oeste, o tempo fica mais firme, com chuvas isoladas apenas em Mato Grosso do Sul. Enquanto no nordeste, tem alerta para chuvas fortes no Maranhão, no norte do Piauí e no Ceará. E no norte do país, os temporais ocorrem no Amazonas, Roraima, Amapá e no norte do Pará. Jade Ramos, da Clima Tempo.

0: Agora 1:07, vamos seguindo por aqui atualizando as informações para você na audiência da Band News FM nesta madrugada de sábado, 23 de maio de 2026. O âncora do Band News no meio do dia e do Jornal da Band, Eduardo Oineg, criticou duas votações aprovadas pelo Congresso nesta semana. A mini-reforma eleitoral, que reduz punições e flexibiliza regras para partidos, e a derrubada de vetos que libera repasses de dinheiro para municípios em período eleitoral. Acompanhe agora o comentário completo de Eduardo Oineg.
1: O que a gente tem absoluta certeza é que essa semana os deputados apareceram e trabalharam. Certeza absoluta, porque em duas votações eles deram duas cravadas na gente. Assim, uma cravada na grana e a outra uma cravada ética absolutamente questionável que merece comentário, merece crítica. Eu detesto aquela avaliação simplista, sabe? A gente fala assim, os políticos são um horror, sabe? Os políticos. Aí tem uma greve, a gente fala, os grevistas, os estudantes fizeram uma arruaça, a gente fala, os estudantes. É um pouco mais complexo do que isso. Agora, também o outro lado, que é compreender tudo, entender todas as causas e aprovar todas as razões, porque se você for conversar com os grevistas, está tudo sempre tudo certo. Se você for conversar com os políticos, sempre eles vão dar uma explicação. E se você abraçar a explicação deles, você vai sair defendendo o que eles fizeram. Aí você perde a visão geral. Então, nem uma coisa, nem outra. Nem dizer que esse Congresso aí, mas também não vamos abençoar absurdos. Então, terça e quinta, eles estavam trabalhando. Fizeram duas votações. Na terça-feira, a gente noticiou aqui, você viu? E essa foi a marca da semana no Congresso Nacional. A votação de terça e a votação de quinta-feira. Na terça, a Câmara dos Deputados aprovou um projeto de lei que ainda precisa ser confirmado no Senado, que eles chamaram de mini-reforma eleitoral, que é uma piada, porque na verdade é uma mini-reforma da impunidade eleitoral, ou em favor da impunidade eleitoral. Porque reforma eleitoral é alguma coisa que muda a nossa vida. Olha, a partir de agora você pode votar num candidato a presidente, qualquer que você escolha, mas a legenda dele tem que ser a mesma do governador. Seria uma reforma. Não acho que seja razoável fazer isso, mas impor esse tipo de limitação, mas seria uma reforma. Olha, a partir de agora, nós temos 30 partidos, vão ter só 16. E deputado tem que ser aquele camarada que consegue articular uma frase com o sujeito, verbo, predicado. Aí talvez o Congresso ficasse um pouco menor do que é hoje, mas ainda assim seria uma reforma, né? A gente não está vendo uma reforma. O que eles fizeram foi aprovar um projeto que dá benefícios aos partidos. Mas benefícios não é protegendo o direito de fala, não é protegendo a liberdade de expressão, não é protegendo o direito de poder criticar o poder público. Não é isso. Não é nada em favor da liberdade. É em favor do escracho. Primeiro, definiram que não importa o valor, o teto para uma multa por irregularidade no uso do fundo partidário ou eleitoral é de R$30 mil. Então, gastou R$5 milhões. Irregular, R$30 mil de multa. Gastou R$100 mil, R$30 mil de multa. Gastou R$50 milhões, R$30 mil de multa. Não é lindo isso? R$30 mil de multa, para tudo. Imagina se o seu IPTU fosse cobrado fixo, independente do valor do seu imóvel. É mais ou menos a mesma coisa. Segundo, as dívidas partidárias podem ser negociadas em até 15 anos. Então, é o desenrola, né, descomplica, sei lá o nome que tem, para você poder pagar uma dívida partidária. Dívida partidária. Dívida partidária é resultado de uma irregularidade identificada pela Justiça Eleitoral. Olha que absurdo. Outro, fundiram os partidos. Sei lá, partido A com B fundiu. Nasce o partido C. As multas de A e B somem. O partido criado não assume a multa Você entendeu? Mas isso é um absurdo. Se você comprar um pequeno negócio, ou se você comprar um imóvel, as dívidas são do imóvel. As dívidas são da empresa. Você comprou uma empresa lá, está devendo 30 mil ali, não sei o quê, de fornecedor, você tem que pagar. É evidente, a dívida não é da figura, que, a não ser que seja extinta, não vai para ninguém. Agora foi, você leva tudo, você leva o bom e o ruim, o bônus e o ônus, mas aqui não. Fundiu, a sigla não herda as obrigações anteriores. Ou seja, lavagem de dinheiro, não é nem lavagem de dinheiro, é lavagem de legenda, limpa tudo. É incrível. E a quarto benefício, as contas passam a ser aprovadas automaticamente se a Justiça Eleitoral não se manifestar dentro de um prazo, que o projeto, inclusive, reduziu. Ou seja, o Tribunal Eleitoral, que é lento, e é lento mesmo, é atrapalhado, é enrolado. Então, já que é enrolado, vamos liberar geral. Liberou geral. Mas não é assim com o imposto que você deve, com o tributo que você deve. É assim com o partido. Então, essa agilidade para os partidos, e todas em favor da impunidade. Aí, dois dias depois de ter feito essa lambança, claro que essa ainda não envolve o Senado pode ser que não aprove, mas a Câmara aprovou. Dois dias depois, o Congresso se reuniu para derrubar vetos do Poder Executivo à Lei de Diretrizes Orçamentárias de 2026. E autorizou, ao derrubar um veto do presidente, entre outras coisas, mas esse autorizou, que o Poder Público vai poder repassar dinheiro para estados e municípios durante o período eleitoral. Tem lá um município, ele pode estar devendo, não está pagando. Pode receber dinheiro durante o processo eleitoral. E isso era feito, essa proibição, justamente para evitar malandragem durante o período eleitoral. Então você vê, em dois dias, a Câmara dos Deputados e o Congresso, na segunda votação, deram um alívio para os candidatos e para os partidos e um alívio para as bases deles. Quer dizer, esses caras agiram só pensando neles. Não pensaram em você. Duas votações, dois benefícios no espaço de dois dias, um para os partidos e outro para a base deles. Ah, mas teve uma grande discussão? Teve sim. Quem é que vai votar mais juntinho um do outro? Então, os defensores da candidatura Lula e os defensores da candidatura Flávio Bolsonaro, que não podem ser mais antagônicos, dentro do Congresso Nacional, deram as mãozinhas e ninguém larga a mão de ninguém, todo mundo votou, PT e PL votou. Então fica lá um negócio absurdo, a esquerda, o centro, a direita, todo mundo votou, tem exceções, evidente, mas impunidade financeira partidária, impunidade para os municípios, é um negócio absurdo. No caso do município não dá nem para falar em impunidade, mas é liberdade para receber dinheiro durante o período eleitoral. Aí você vê, a gente começa 2026 com os partidos tendo mais de 6 bilhões de reais de recurso público. Tem o fundo partidário, tem o fundo eleitoral. E aí esses caras vão receber uma bica. O PL, por exemplo, ele recebe mais de 800 milhões de reais, são 880 milhões de reais, o partido. É o maior beneficiário individual. Mas tem uma federação, que é a União Brasil e o PP, que vai receber 954 milhões, quase 1 bilhão de reais. O PT recebe mais de 600 milhões de reais. É inacreditável. Então, esses partidos são partidos ricos. E nesse contexto, vem a mini reforma da impunidade, dizendo que durante esse ano, imagina, esse ano é o ano, né? Porque é o ano de torrar dinheiro, é o ano de alugar helicóptero, é o ano de alugar jatinho, é o ano de contratar produtora por valores que você não sabe quais são, é o ano de pagar valores assombrosos para fornecedores com relações pessoais. Tem vários fornecedores em partidos que, coincidentemente, a produtora é, nossa, é do meu sobrinho. Não, mas que coincidência, não sabe que meu primo também tem? E é uma aquela distribuição louca de dinheiro. E se a Justiça Eleitoral não julgar dentro de um prazo, está aprovado. E se pegar irregularidade, é 30 mil. Realmente ficou bacana, né? Os caras, desestatizaram o dinheiro. Porque o dinheiro passou a ser deles, porque não tem mais controle. Um controle vagabundo, porco. E decisões que favorecem o abuso do poder econômico. ou pelo menos colocam uma distância entre o poder fiscalizador e eles, os candidatos, porque nessa hora não era o Congresso votando, né? Eram os candidatos dentro da Câmara dos Deputados, os candidatos dentro do Senado. Um terço do Senado não vai ser trocado, mas dois terços sim, e toda a Câmara dos Deputados vai se submeter à eleição. E a ideia dos controles é justamente para evitar desvio e também abuso do poder econômico. O abuso do poder econômico não é um desvio exatamente, mas é um uso inadequado do dinheiro. Quando você pode distribuir dinheiro e benefício durante o processo eleitoral, o prefeito que está no cargo, por exemplo, e ele apoia um determinado deputado federal, ele passa a ter uma capacidade de mobilização maior do que o candidato a deputado federal que faz oposição ao deputado federal que esse prefeito apoia. É uma coisa absurda. O executivo tinha vetado, as consultorias técnicas da Câmara e do Senado concordaram com o veto, só que o Congresso foi lá e derrubou o veto para essa liberação de dinheiro para os municípios, né? É um absurdo. Você pega o Congresso Nacional, que já teve momentos históricos importantes em defesa da sociedade, um poder estabelecido essencial, fundamental para a democracia, se mexendo dessa forma pequena. Agora, por que que faz isso? Faz isso porque a sociedade está anestesiada, não está olhando. E mesmo quando olha, não está prestando muita atenção. Não chama muita atenção, não ocupa muito espaço. Com tanta coisa que a gente tem que fazer, e a gente está devendo, e a gente tem que pagar as contas, e a gente tem que tocar a vida. E aí esses caras, eles só fazem isso, eles ficam concentrados o tempo inteiro, quando não estão aprovando projetos mais importantes, fazendo coisas desse tipo. E não dá para a gente vigiar isso o tempo todo. E porque a gente não consegue vigiar, ele se mexe. Quando a sociedade vigia, é que as coisas acontecem. É assim que as coisas acontecem. Ou você acha que teria acontecido o impeachment do Fernando Collor ou o impeachment da Dilma se a sociedade não tivesse se mobilizado? Claro que não. Então, a mobilização e aquela casa só entende pressão. Não tem pressão, eu faço o que eu quero. Quando o que eles querem é uma coisa positiva, eles vão fazer. Quando o que eles querem é algo como isso que eles fizeram, também eles vão fazer, o que é absolutamente lamentável. Então o Congresso, ele tende a ser tão bom quanto a pressão que a sociedade exerce sobre ele. Não tem pressão. Pressão alta, a coisa pode funcionar. Pressão baixa, como nessa semana, o Congresso se deixa levar. Se deixa levar não, né? Leva as votações para um resultado corporativista que beneficia os candidatos, beneficia os prefeitos. A mini-reforma da impunidade eleitoral foi aprovada numa sessão que podia participar remotamente, também podia, tinha pouca gente, o presidente da Câmara nem participou. A derrubada dos vetos foi precedida de uma marcha dos prefeitos para fazer um lobby em Brasília. Então, você entende, foi uma mobilização, quem quis aprovar esse tipo de coisa, foi uma mobilização incrível. E em que momento? No momento em que o governo faz as contas e vê que o dinheiro está enrolado, tá? Vai ter que fazer corte, porque vai ter aumento de gastos. E, no entanto, aprova-se um fundo eleitoral como esse, já tinha sido aprovado, de 5 bilhões de reais, o que é inacreditável. O projeto que faz a reforma da impunidade eleitoral não passou ainda no Senado, como eu falei. Os senadores não estão no mesmo clima de festa, espero, que essa anistia pede e que os deputados aprovaram. Vamos ver como é que vai ser essa votação. Fato é que se a gente pegar o que acontece em ano eleitoral, o fundo eleitoral existe da forma como foi aprovado desde 2018, e ele só aumenta. Ele começou com 1,7 bilhão de reais, 2020 pulou para, isso em 18, 2020 pulou para 2 bilhões de reais, em 22 pulou para 4,9, um saltão que é uma coisa inacreditável, e agora ele tem esse 5 bi aí, que é uma coisa inacreditável. O fundo nunca cai, sendo que O que, que aconteceu de 2018 para cá? Né? As redes sociais se tornaram uma forma muito mais barata de relacionamento do que o sistema anterior. Você tem aí todas as ferramentas para interlocução com a sociedade. Você tem WhatsApp, você tem Instagram, você tem TikTok, você tem tudo isso. Você tem custos de produção que despencaram. Quando você pega o custo de tecnológico, o que era fazer uma campanha em 2000, ou 2010 até, mas 2000, volta 20 anos, 15 anos, era um negócio complicado. Caminhões com equipes de filmagem, equipes enormes. Além das equipes serem enormes, equipamentos pesados e caros. Hoje em dia, você consegue produzir com um mínimo de tecnologia alcançar uma qualidade incrível. Antes você tinha que usar gruas e trilhos e tal. Hoje você faz isso sozinho. Os drones são baratos, as imagens são de alta qualidade. No entanto, o fundo eleitoral triplicou de valor e deveria ter caído a um terço. Não, mas ele triplicou. Então, se ele deveria ter caído a um terço e triplicou, ele é 9 vezes maior do que precisaria ser. E, no entanto, você olha ali, ninguém fala sobre isso. Ninguém fala. Para falar a verdade, o Fernando Schiller já chamou atenção várias vezes para esse assunto. Mas fala ao vento, né? Fala ao vento, porque não tem deputado preocupado com esse troço. Nem os que defendem candidaturas modernas, né? Aqueles que falam que estão pensando no povo. Eu nunca vi os candidatos destes que gostam desse discursinho, né, mais moderno e tal, falar qualquer coisa sobre isso que a gente está falando. A gente vê os analistas, Schiller, por exemplo, falar sobre isso, mas os políticos, pô, quanto mais melhor, o de direita, o de esquerda. Então, semana de assalto, semana de ataque, semana em que, em duas cravadas, os caras conseguiram aprovar uma anistia para eles, impunidade, essa que é a verdade. Mini reforma da impunidade, mini reforma da anistia. Anistia tem uma palavra bonita, né? Impunidade mesmo, descaramento, cara de pau. E depois, 2 dias depois, liberaram geral para as bases eleitorais, onde eles vão tentar abastecer de novo o carrinho deles para poder voltar a partir do ano que vem. Lamentável, merece toda a crítica do mundo, merece a gente ficar de olho e ver que tem hora que os caras trabalham a nosso favor, mas quando resolvem trabalhar contra, é descarado. Eu não sei se você concorda ou discorda, mas essa é a opinião que eu tenho sobre o assunto.
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0: Agora 1h27. Seguimos por aqui atualizando as informações para você que acompanha na Band News FM e também na Fest TV da LG. O governo federal atualiza as regras de responsabilidade das plataformas digitais sobre conteúdos publicados por usuários. Vamos a Brasília, quem conta tudo é o Márcio Rocha.
4: Já estão valendo as novas regras de regulamentação do chamado Marco Civil da Internet depois que o presidente Luiz Inácio Lula da Silva assinou um decreto que trata dos deveres e da responsabilização das plataformas digitais sobre os conteúdos distribuídos aos usuários. O texto atende a uma decisão do Supremo Tribunal Federal. Na ocasião, os ministros decidiram que esse trecho é parcialmente inconstitucional e exatamente por isso o governo afirmou que a atualização foi necessária para ampliar a capacidade de agir diante do crescimento de fraudes digitais, golpes online e novas formas de violência na internet. Também a partir de agora, as plataformas também devem agir preventivamente para impedir a circulação de postagens de crimes considerados graves, como terrorismo, exploração sexual de crianças e adolescentes e incentivo à automutilação e violência contra mulheres.
0: A Fiocruz emite alerta para o aumento de casos graves de doenças respiratórias em praticamente todo o país, lá de Porto Alegre. Conta tudo pra gente, Eduarda Oliveira.
5: A Fiocruz alerta para o aumento dos casos de síndrome respiratória aguda grave em praticamente todo o país. Segundo o novo boletim Infogripe, o Rio Grande do Sul está entre os estados com tendência de crescimento nas internações, principalmente por influenza A. Porto Alegre também aparece entre as capitais em nível de alerta para casos graves de doenças respiratórias. O levantamento mostra que o avanço da síndrome tem sido impulsionado principalmente pelo vírus sincicial respiratório entre crianças pequenas e pela influenza A nas demais faixas etárias. Em todo o Brasil, mais de 63 mil casos de síndrome respiratória grave já foram registradas neste ano. A Fiocruz reforça a importância da vacinação contra a gripe e Covid-19, especialmente entre idosos e grupos de risco.
0: A disputa pelo governo de Minas Gerais em 2026 ganha um novo nome em destaque nos bastidores políticos. A Josiane Lemos tem os detalhes.
6: O cenário político em Minas Gerais segue indefinido para as eleições ao governo do estado. O ex-prefeito de Belo Horizonte, Alexandre Calil, mantém conversas com o PSDB sobre uma possível candidatura ao Palácio Tiradentes. O encontro entre Calil e integrantes do partido aconteceu nesta semana e discutiu a possibilidade de uma aliança política para a disputa estadual, após a sinalização do presidente nacional do PT, Edinho Silva, de que o senador Rodrigo Pacheco não deve disputar o governo de Minas pela legenda. O nome de Alexandre Calil ganhou força nos bastidores. Ele aparece como um dos possíveis candidatos que podem receber apoio do partido nas eleições estaduais.
0: Nos destaques internacionais, a chefe da inteligência dos Estados Unidos, Tulsi Gabbard, renuncia ao cargo de diretora de inteligência nacional, alegando a necessidade de cuidar do marido diagnosticado com câncer. Fontes da Reuters afirmam que a Casa Branca forçou a saída. Ela comandava todas as principais agências de espionagem americanas, incluindo a CIA e o FBI, e era vista como uma figura marginal nas decisões de segurança nacional de Donald Trump. O mandato dela foi marcado por divergências com o presidente, especialmente sobre a guerra com o Irã. Ela se recusou, inclusive, a endossar a alegação de que o país representava uma ameaça iminente, justificando que isso foi usado para os ataques lá no mês de fevereiro. É a terceira integrante do gabinete de Trump a deixar o cargo depois das demissões das secretárias de segurança interna e também de justiça. O vice vai assumir interinamente. O Vitória recebe o Internacional neste sábado em Salvador pela 17ª rodada do Campeonato Brasileiro. Os detalhes com João Marcos Moura.
7: O Vitória enfrenta o Internacional pelo Campeonato Brasileiro e busca a ultrapassagem do adversário na tabela. A partida acontece neste sábado, às 5 da tarde. O rubro-negro tem 19 pontos contra 21 do time gaúcho. E para tentar voltar ao grupo dos 10 melhores da competição, o time tenta emplacar o quinto triunfo seguido no Barradão. Para o jogo deste fim de semana, o técnico Jair Ventura deve repetir o elenco que goleou o ABC por 6-2 na última quarta, pela semifinal da Copa do Nordeste.

0: 1h32, o modelo de varejo focado em entregas ultra rápidas ganha força no Brasil. A Iana Freitas, que é a colunista aqui da Band News FM do Mercado e Consumo, conversa sobre esse assunto com o Fábio França e o Renan Soquevicius, e você acompanha agora.
1: Vamos falar de tendências de consumo com a Iana Freitas nessa segunda-feira aqui na programação da Band News FM, dessa vez falando de uma modalidade de entregas ultra rápidas. Podem variar de 15 a 60 minutos. E aí, Ana, a gente está falando daquelas entregas de comida ou não só?
2: Não só. Estamos falando de entregas, como você comentou, ultra rápidas, até meia hora, mas cada vez menos de meia hora. As pessoas estão querendo entregas aí cada vez mais ágeis mesmo, né? É o tal do quick commerce. O que é esse quick commerce? Bom, se a gente lembrar aí, há não muito tempo a gente fazia compras pela internet e aceitava e achava razoável esse produto ser entregue, bom, há muito tempo, em até 15 dias, por exemplo, 20 dias, né? Há pouco tempo, em até 2 dias, no dia seguinte. O quick commerce, ele quebra essa norma, digamos assim, né? A entrega deixa de ser um prazo de dias e passa a virar uma garantia, uma promessa de minutos. Então, a gente tem aí entregas, como você comentou, em até 10 minutos, em até 15 minutos, em até meia hora, enfim. Para isso, as empresas usam das mais diversas, lançam mão das mais diversas iniciativas. Entregas com moto, né, sobre duas rodas, armazéns que ficam localizados estrategicamente nas grandes cidades. A gente está falando de um serviço que é mais comum, obviamente, nas grandes cidades. Então, esses armazéns têm ali os produtos para mais perto da casa dos consumidores, né? São vários espalhados para que a entrega possa ser mais rápida. As dark stores, que são aquelas lojas que não são abertas para o consumidor final, são fechadas, mas são quase que um depósito também que as empresas usam para separar e fazer o envio de pedidos ali. Essa tendência, né, esse modelo vem ganhando força, especialmente em grandes cidades, como eu comentei aqui, no Brasil, em São Paulo, no Rio, em Belo Horizonte. A gente está falando sim de entregas de alimentos, mas não só. Tem muito agora uma tendência, especialmente crescendo aqui no Brasil, de produtos de supermercado, né, de mercearia de maneira geral, players que já atuavam no Brasil com esse tipo de entrega e players novos que estão chegando no Brasil agora, vindos da China, por exemplo, também dos Estados Unidos. Por que que a gente diria que essa tendência aí é inevitável, né? Eu vou dar alguns dados aqui. Um relatório do E-Commerce Trends mostra que o prazo de entrega é o terceiro fator que mais influencia a decisão de compra hoje no e-commerce. Ele é apontado por 48% dos consumidores. E categorias como supermercado e medicamentos, nessas categorias, mais da metade dos consumidores espera receber os produtos no mesmo dia. E entre 30% e 35% querem receber em menos de uma hora. A gente já vê entrega de supermercado em menos de uma hora, de farmácia também, né? 52% dos consumidores desistem de comprar online diante de um prazo de entrega muito longo, né? O que é a lógica aí? Quando alguém percebe que é possível receber um produto em 10 minutos, e hoje é em 10, 15 minutos, dependendo aí da compra, esperar 3 dias parece que é um prazo muito, muito absurdo, né? Tem um estudo outro aí da Nielsen IQ, que é bem interessante, que mostra essa tendência de e-commerce de maneira geral, e aí mostra alguns dados, né? Coletados, inclusive, fora do Brasil. O quick commerce geralmente envolve compra de 1 a 5 itens, às vezes é isso, uma coisa emergencial, né? Alguma coisa para terminar uma receita, alguma coisa para comer na hora, enfim. Tem esse caráter mais emergencial, digamos assim. Os principais motivadores, o que faz as pessoas usarem o quick commerce, lançarem mão dessa entrega tão rápida? Promoções muito ágeis, muito rápidas, que acabam logo, então as pessoas querem aproveitar e recebem ali o anúncio, o push, né, dessas promoções e querem aproveitar. Necessidade imediata, como eu comentei, uma emergência, alguma coisa assim, e compra por impulso, que também leva muitos consumidores a lançar mão do e-commerce. Os consumidores estão mais dispostos a pagar mais por entregas em até 30 minutos. Essa é outra conclusão do estudo da Nielsen. E os produtos mais comprados nesse modelo, né, de e-commerce? Leite, pão, itens frescos, bebida, produtos que foram esquecidos, você vai no supermercado, esquece alguma coisa, depois, para não precisar voltar, compra no e-commerce, enfim. Essa é uma tendência, como eu comentei, não só aqui do Brasil, mundo afora. E só para finalizar, tem aí uns dados da Nielsen mostrando justamente como é o comportamento do e-commerce em outros países. Na Índia, por exemplo, o e-commerce já representa cerca de 75% das vendas no e-commerce nas grandes cidades, né? Mais uma vez. Nos Estados Unidos, ele cresceu mais de 60% em 2025, e as empresas estão focando mais, aqui no Brasil também, as empresas que fazem isso, né, esse modelo, menos em emergência, mais também em retenção desse consumidor, quer dizer, ele entra pela emergência, né, nesse tipo de consumo, mas fica porque tem promoção, porque tem oferta personalizada, enfim. E na Europa, muitos mercados ainda acelerando aí, porque quando a gente fala de e-commerce, a gente está falando também de custo mais alto, né, de logística. Embora o consumidor esteja disposto, como eu comentei, a pagar mais por essa entrega super rápida, o custo é mais alto e você precisa ter, especialmente aí, grandes armazéns ou em grandes cidades, vários armazéns para fazer essa entrega diluída em várias posições. Enfim, é isso, né? Até pouco tempo, um dia, dois dias, parecia um prazo muito, muito rápido de entrega. Hoje, isso pode ser resumido em horas, aí, muitas vezes em minutos.
3: Eu acho que a Ana tocou em todos os pontos importantes, né? Quando a gente fala de medicamento ou de alimento, né? Fica mais fácil porque tem farmácia em tudo quanto é lugar e tem supermercado em tudo quanto é lugar e vai ter um perto da casa do consumidor, de quem está comprando. Quando você comprou outro tipo de produto, esse outro quesito é importantíssimo, né? Mais pontos de distribuição para que realmente a entrega fique mais rápida. Agora, Ana, ainda você disse também, né? Tem gente que prefere, inclusive, pagar um pouquinho mais caro e receber mais rapidamente. Eu acho que quanto mais rápido, está muito conectado ainda, né? A velocidade da entrega com o valor dessa entrega. A tendência é que isso diminua, né? Assim, muito mais gente vai querer o produto mais rapidamente e as empresas vão se preparar para isso. É possível que no futuro breve essa diferença do preço para quem compra o produto e quer receber mais rapidamente, aquele produto que demora a ser entregue, vai diminuir, porque muita gente vai preferir essa entrega e as empresas vão se preparar mais para isso, né? Eu imagino que daqui a um tempo o valor não seja tão diferente assim, né?
2: É verdade. Hoje a gente já tem, quando a gente está falando de preço de produto, em algumas dessas plataformas o preço já é, claro, é mais caro geralmente o produto, né? Comparando-se com você ir ao supermercado, por exemplo, a um atacarejo fazer a compra, mas a diferença é cada vez menor. Claro que a gente está falando de players, empresas que atuam especificamente no e-commerce, então isso faz parte do modelo de negócios dela, né? E fechar essa conta da logística, da entrega rápida e o preço não tão absurdo assim, né? Não tão alto assim comparando com outros modelos. Para a empresa se consolidar, enfim, no mercado, não é fácil, de fato. O que a gente vê, e todas elas praticamente usam, né, dessa estratégia, é quanto mais produtos o consumidor compra, menos o frete fica caro, né? Menos caro fica o frete, digamos assim. Se você compra um produto emergencial, dois produtos, você tem um frete um pouco mais elevado, e se você vai abastecendo o carrinho com outros produtos, o frete vai diminuindo. É um jeito também de as empresas conseguirem, claro, aumentar a rentabilidade ali com aquela cesta de compras, mas também ter a fidelidade desse consumidor, né? Para ele passar, de repente, a comprar não só o produto emergencial, mas o produto de recorrência. O que a gente vê muito, até na fala dessas empresas, é isso, né? Elas buscam hoje não só esse consumidor que é hoje do e-commerce, na média, no padrão, é o produto emergencial. Elas buscam ir além, querem recorrência, querem atendê-los em datas, por exemplo, comemorativas, né, compras para, sei lá, almoço de Dia das Mães, para Natal, enfim, abasteça a sua cozinha, abasteça a sua casa, né? E a gente está falando de alimentação, mas pode ser produto de limpeza, por exemplo, também, né? A ideia é cada vez mais trazer esse consumidor pela recorrência, já que o consumidor quer e às vezes está disposto a pagar um valor um pouco mais alto para ter essa comodidade em casa, então que ele seja esse consumidor mais também fiel, né, mais fixo ali para essas empresas. Enfim, é um movimento muito intenso aí, né, que a gente vê aqui no Brasil, especialmente de pouquíssimo tempo para cá, esse movimento se acelerando. E nesse ano, como eu comentei bem no comecinho aqui da fala, tem players internacionais chegando no Brasil, fazendo testes em algumas grandes cidades aí do Brasil, para, enfim, viabilizar esse modelo de negócio. Porque, como eu comentei também, o consumidor, depois que vê que é possível receber tão rapidamente, né, fica difícil ele voltar atrás, fica difícil ele achar que 3 dias é um prazo razoável. Claro, depende da compra, mas é cada vez mais difícil, o consumidor fica cada vez mais exigente, né?
1: Um ouvinte nosso aqui falou que esses dias comprou figurinha da Copa via plataforma de entrega e entregaram em menos de 15 minutos. Fiquei impressionado, disse aqui o Maurício.
3: A Copa vai longe, ainda precisava ser tão rápido assim.
1: Obrigado, Ayana, pela sua participação. Até semana que vem.
2: Obrigada, até.
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0: Agora 1h44, madrugada, Band News FM. Vamos com a nossa equipe de reportagens lá em Brasília. O dono do Banco Master pede para ser transferido de cela enquanto a negociação de delação premiada segue sem avanço. Quem conta tudo é o Leandro Aslan.
1: O dono do Banco Master, Daniel Vorcaro, já está na cela especial na Superintendência da Polícia Federal. Ele foi transferido na noite desta sexta-feira após decisão do ministro do Supremo Tribunal Federal, André Mendonça, que atendeu o pedido da defesa do banqueiro. Mendonça concordou que manter ele no espaço destinado a custódias de curta duração não era a providência adequada. Ainda nesta sexta, o advogado José Luiz Oliveira Lima, o Juca, confirmou que deixou a defesa de Vorcaro. Sérgio Leonardo, que já fazia parte da equipe de advogados, assume a defesa do banqueiro.
0: O novo presidente da companhia de

0: Dois integrantes de facções criminosas que tentavam fugir de Salvador para o Rio de Janeiro são presos. Um dos suspeitos é Adcleson Passos dos Santos, o Gigante, investigado por ataques contra rivais e policiais. Segundo as investigações, ele fazia parte do grupo envolvido no confronto, que terminou com a morte do soldado Samuel Novaes em março, no Engenho Velho de Brotas. O outro preso é José Jorge Santana Conceição Júnior, conhecido como Júnior Play, apontado como integrante do tráfico no Nordeste de Amaralina. Os dois tinham mandados de prisão em aberto.
1: A SpaceX realiza o 12º voo de teste da Starship, a nave mais poderosa do mundo no estado americano do Texas. A missão sem tripulantes testou a nova versão do veículo redesenhado para voos mais longos e com intervalos menores. O estágio superior da nave pousou coberto por camadas, aliás, por chamas, ao fim do voo. A empresa de Elon Musk pretende usá-la em futuras missões da NASA para a Lua e também o projeto já consumiu mais de 15 bilhões de dólares em investimentos. Destaque do futebol chegando de Salvador com Daniel Araújo.
0: O volante Caio Alexandre é liberado pelo Departamento Médico do Bahia e volta a treinar sem restrições. Ele foi desfalque nos últimos 4 jogos por causa de uma lesão na coxa sofrida durante a partida contra o Santos há 1 mês. O meio-campista participou de todo o treino desta sexta. O elenco do Bahia volta a treinar neste sábado, dia da penúltima atividade, antes da partida contra o Curitiba. O jogo contra os paranaenses está marcado para as 8 horas da noite da próxima segunda-feira, no estádio Couto Pereira.

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1: Cerca de 60% dos brasileiros temem como a inteligência artificial pode influenciar as eleições deste ano. A colunista da Band News FM, Mônica Bergamo, repercutiu os números da pesquisa Quest com Carla Bigato, Carolina Ercolim e Luiz Megali. Você acompanha agora como foi esse bate-papo.
2: Hora de conversar com Mônica Bergamo, escala 6x1. Era uma tábua de salvação, né, para o governo quando o Lula estava por baixo, né? Quando o Lula estava na pior. Agora parece que a escala 6x1 está dividindo o governo, Mônica?
3: Transição, melhor dizendo, da escala para a escala 6x1 está dividindo o governo em torno dos que querem o Megali esticar a corda com o Congresso, dizendo que só aceitam a implantação da escala 6x1 já imediata, aprovou, começa a valer. E os que pretendem negociar, ou melhor, aceitam negociar, não é que querem, mas entendem que o melhor é negociar com os parlamentares uma transição que levaria a escala a ser implantada em 3, 4 anos. Né? A redução da jornada de trabalho de 44 para 40 horas seria gradual, caindo um ano, depois outro ano, depois no ano seguinte cai mais um ano, até chegar aos 40, às 40 horas semanais. São muitas as propostas na mesa, cai uma hora, melhor dizendo, né? Uma hora por ano. São muitas as propostas na mesa, essa é uma delas, e uma ala do governo liderada pelos ministros José Guimarães, das Relações Institucionais e do Trabalho Luiz Marinho, acredita que o melhor é negociar, dar alguns anéis para ficar com os dedos, não correr o risco de uma rejeição desse projeto, que é um risco pequeno e eleitoral, né? Que deputado vai querer chegar para o seu eleitor e falar, ó, votei contra esse projeto, é pequeno, mas existe, né? E também para não correr o risco de uma transição muito desfavorável, né, para os trabalhadores. Já os ministros Guilherme Boulos, o Megali da Secretaria-Geral e Cidônio Palmeira da Comunicação acham que se a implantação for adiada, quer dizer, aprovou, mas não vai valer para esse ano, o trabalhador, o eleitor também, né, o eleitor, melhor dizendo, especialmente, vai ficar com a impressão de que ganhou, mas não levou. Né? Na opinião que eu ouvi de um deles, vai se sentir enganado. Né? Vai olhar para a cara do Lula e dizer, isso aí só fala, gogó, mas a minha vida segue igualzinha. Né? Não adianta falar de escala 6x1 se eu continuo trabalhando 6 dias e descansando só um dia. Então, basicamente, nada muda. E se nada muda, votos também não muda, né, Megali? O problema, quer dizer, o mais lógico seria, de fato, aprovar para valer já, do ponto de vista do presidente Lula. Mas o

0: problema, que é uma mudança tão gigantesca, né, nas relações de trabalho, vai mexer tanto ali com empresas que se organizaram já em torno dessa carga horária dos seus trabalhadores, enfim, vai mexer tanto que a união dos contra também é forte e poderosa, né? Por isso a ala pragmática do governo prefere negociar, Megali.
1: Muito bem. Até porque quem vai lidar com essas repercussões talvez seja o próprio presidente, né? Que já tem.
2: É.
1: Ele já não tem uma entrada tão boa assim no empresariado, no mercado, né? Já tem alguma dificuldade. E aí as repercussões, é claro que uma mudança dessa magnitude. Eu não estou falando de quebrar a economia, não é isso. Mas é claro que cria um desafio, vamos colocar assim, para empresários, né? Para quem. Emprega. E aí é um desafio que estará dado sob o guarda-chuva do próprio presidente, caso ele consiga a reeleição. Então não deixa de ser um embaraço para o próprio Lula, num setor em que ele já tem dificuldade para transitar. Deu para entender aqui do que eu estou falando? Então é isso. Mônica! Ok, oi.
0: Vamos perguntar sempre, né?
1: Gelo fino, né?
0: É.
1: Mônica
0: É, o
1: Berger!
0: Megali fala, fala, fala e fala. Agora traduz aí, né?
1: Agora explica aí o que eu quis dizer. Mônica Bergamo volta com outros assuntos, sempre exclusivos neste mesmo horário amanhã.
0: Até amanhã.
3: Você acompanhou aí os comentários de Mônica Bergamo falando sobre a escala 6 por 1, né? Porque alas do governo federal têm defendido uma transição gradual da escala 6 por 1. Enquanto isso, há apoiadores do presidente que defendem que, quando implantada, ela já passe a valer de imediato. Daqui a pouquinho a gente fala mais com a nossa colunista Mônica Bergamo, falando sobre a eleição 2026 e a utilização da inteligência artificial. Você acompanha ao longo da nossa programação.
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3: O Dr. Álvaro Furtado explica a decisão da Organização Mundial da Saúde, que alertou para o avanço da ebola na África. No entanto, segundo o colunista da Band News FM, não existe um risco global envolvendo a doença. O doutor conversa com os âncoras Renan Skevicius e Eduardo Barão.
5: Doutor Álvaro, sempre com a gente aqui no nosso Band News Station, sempre elegante também, doutor Álvaro, né? Hoje mais do que nunca para trazer e tirar dúvidas dos nossos ouvintes sobre esse alerta feito pela Organização Mundial da Saúde sobre o ebola, né? Algo que está crescendo especialmente na República Democrática do Congo, na África. E aí, doutor, todo mundo quer saber, e aí, é um coronavírus 2, quem está no Brasil, aqui nos Estados Unidos, qualquer outra parte do mundo, deve ficar preocupado, o que pode, o que não pode fazer? Conta tudo para a gente, doutor Álvaro.
6: Barão, o ebola virou quase uma coisa de filme apocalíptico, né, quando a gente escuta falar sobre a palavra ebola, né? A primeiro surto de ebola aconteceu no final dos anos 70, começo dos anos 80, e depois epidemias sucessivas aconteceram em países africanos. A maior das epidemias aconteceu lá por volta de 2014, 16, na Libéria, em Serra Leoa, onde a gente teve mais de 11 mil óbitos associados a essa doença. É uma doença muito grave. Eu acho que o que assusta no ebola é a transmissibilidade. É uma das doenças infecciosas mais transmissíveis, né? E ocorre transmissão pessoa a pessoa por contato respiratório, né? E também transmissão por superfícies. Agora, um detalhe, as pessoas perguntam, poxa, será que o ebola tem um grande potencial de virar uma pandemia global, de acabar com o planeta Terra? Não. Porque o que que acontece? Esse surto está contido na África, basicamente em dois países, no Congo e em casos isolados em Uganda, que agora já foram documentados, mas é uma doença que tem uma enorme letalidade. E o que que é letalidade? É a capacidade mesmo de evoluir a óbito muito rapidamente, né? Usualmente as doenças que têm essa característica de alta letalidade, elas não conseguem ter força para ter uma transmissão global, porque fica tudo contido ali. As últimas epidemias de ebola, a gente teve casos importados de pessoas que eram missionários ou que estavam trabalhando ali com os doentes e voltaram para os países de origem e foram adequadamente isoladas, né? Outra coisa que acho que vale a pena falar para os nossos ouvintes, na verdade não tem um tratamento muito bem estruturado para ebola. Depois de 10 anos estudando a doença, a gente tem algumas vacinas de bloqueio, alguns anticorpos monoclonais para tratar as pessoas com doença ativa. Então hoje a gente não tem tanto desconhecimento sobre a doença quanto a gente tinha 10, 15 anos atrás, né?
3: Bom, e que a gente pode olhar quando a gente pensa agora, que tipo de precauções a gente pode ter, os governos podem adotar? A gente está vendo esses casos concentrados na África, pessoas que eventualmente, numa região específica da África, né, a OMS fez esse alerta aí para um espalhamento na região do continente africano, mas pessoas que tenham viajado para lá, enfim, o Brasil, o governo brasileiro tomou alguma providência nesse sentido, doutor?
6: Muito boa pergunta, Renan. Quando você declara uma emergência de interesse internacional, você já dispara um processo dentro dos países com relação aos aeroportos, receber pessoas de alguns países da África e triar essas pessoas para sintomas, né? Porque o que acontece? A situação atual na África, lá no Congo, para quem não sabe, é um país que vive uma guerra civil sem precedentes. Então, a doença está concentrada em alguns locais que difícil acesso. Então, muito complicado fazer turismo dentro desses locais nesse período, né? Obviamente, esse espalhamento já acontece para os países vizinhos. Quando começa para os países vizinhos, você pode ter alguém que pega um avião e vem para outro país, inclusive países da Europa, Estados Unidos, Brasil. Então, vai ter que ter vigilância dentro dos aeroportos, perguntar da onde veio, se teve contato com alguém com ebola. Então, isso é uma cadeia de resposta internacional que se faz dentro do mundo globalizado, onde as pessoas pegam um avião e menos de 12 horas estão em outro continente, né? Então, realmente, um olhar total de atenção e precaução com relação ao trânsito internacional e olhar realmente quem está e teve contato com alguém com ebola, porque o que dá para fazer para quem teve contato? Isso é importante. Tem uma vacina de bloqueio que já foi estudada e pode pegar alguns sorotipos de vírus ebola. Então, tem medidas de prevenção para os contactantes de casos confirmados, sim, bem estabelecido na literatura internacional.
5: Importante, importante, alerta, esclarecimento e principalmente o pessoal ficar mais calmo, né? Já faz muito tempo que essa discussão existe, não é de hoje. Claro que a função da OMS é alertar mesmo, né, os governos e tudo mais, especialmente o governo africano, enfim, quem está lidando diretamente com isso, mas tem que ter um pouco de cautela. Doutor Álvaro, sempre bom tê-lo, esclarecendo pontos importantes, preocupações do mundo inteiro nesse instante, mas especialmente ainda localizado, né? Doutor, grande abraço para o senhor, até semana que vem.
6: Abração, gente. Ótima semana para todo mundo.
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3: 2 em ponto, agora você fica com a reapresentação do programa É da Coisa com o Reinaldo Azevedo.
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0: Começa agora para todo o Brasil mais uma edição de O É da Coisa. E se a coisa parece confusa, atrapalhada, vem para cá que a gente desconfunde, desatrapalha. Milhões de pessoas acompanham o programa pelo Tayo, pelo Band News TV, pelo LG Channels. E também você pode fazer pelas redes sociais, sempre rádio Band News FM ou no aplicativo Band Play. Boa noite, Isa. Boa noite, Lucas.
1: Boa noite.
0: Eu escolhi O Sol aí, uma música do Antônio Júlio, do Tia Anastácia, que é um grupo mineiro, cantada pelo Milton, mas é cantada. Também o Jota Quest canta essa música, né? É, aliás, beijo para o Rogério Flauzino, que nos acompanha. É, olha aqui. Eu não acho que a dor, o medo, sim, pode levar. A dor é importante e tal. Mas eu não botei essa música nem tanto pensando nisso, não. Embora eu ache que, sim, sempre que possível, livre-se da dor e do medo. Por que que eu botei essa música hoje?
2: Por causa do sol. Eu quero sol.
3: É pra lá que eu também, pelo amor de Deus.
4: Ah, eu também, gente. Quando que volta?
0: Eu sei que o frio é importante, as estações, mas eu tenho ódio disso. Eu tenho ódio. Sim. Mexe com o meu humor. Eu fico um pouco perturbado. Nossa, Reinaldo, mas você branco como um cadáver não é do tipo que fica ensolarado. Mas eu não preciso ficar, eu fico olhando ali.
4: A distância,
0: tá ótimo pra mim. Eu não preciso ficar lá. Não. Inclusive, eu tomo banho de protetor solar.
4: Importante.
0: Tenho caso de câncer na família, de pele, não sei o quê. Então, eu me entupo de protetor solar. Né? Aliás, que deixa mais branco ainda. Mas não tem problema. Mas eu quero sol ali, bonitinho, assim. Olha, eu vejo os outros. Ô, Lucas, eu vejo os outros do sol, já fico feliz.
1: Eu tenho inveja.
0: Eu não preciso ficar. Ai, com a mão gelada, que coisa, né? E aí eu mandei um e-mail, mas acho que vocês não viram, que era pra falar pra minha mulher, pra trazer o meu celular, que mais uma vez, vou levar uma bronca do Jeff daqui a pouco, eu larguei no nosso quarto.
1: Ih.
0: Né? E aí eu fico sem contato.
4: Pedro já avisou ela aqui, fez um sinal.
1: Tá chegando.
0: Agora tá tentando encontrar onde será que o maluco botou o celular. Bom, enfim. Olha, tem muita coisa, tem pesquisa. Preparei um quadro lindo, dois quadros lindos pra você. Para vocês. Saíram hoje pesquisas Futura PEC, Datafolha, tinha saído a Datas Intel na terça-feira, enfim. E aí tem os demais extremistas falando, vamos tratar disso. Advogado de Vorcaro deixou o caso, enfim, a delação, a PF não aceitou a delação, vamos ver se é por causa disso. Continua a barafunda do filme, o Flávio continua enrolado nas próprias histórias que ele não consegue resolver. Tem muita coisa aqui e você fica aí porque nós vamos nos divertir. Que um dia o sol volta. Um dia o sol volta, né? Obrigado, meu amor. Ela fez aquela cara assim, né? Você não vai passar nunca. Desde que esse celular... E nós somos pré-celular, né? Vocês têm Verdade. Que lembrar disso. A gente é pré-celular, entendeu? É, pois é. A minha primeira namorada, inclusive, eu era muito pobre, eu usava o orelhão da venda, tinha uma venda, cara da ficha. E aí, às vezes, se a coisa enroscava, não dava certo, ia caindo ficha, eu falava, meu Deus, mas não vai decidir logo, eu vou ficar sem ficha. Fala, olha, tem mais um minuto para decidir se a gente vai sair, não vai, porque senão eu vou ficar sem ficha. O estrago na candidatura a Flávio, pós-escândalo, em três pesquisas. Hein? E tem um quadro lindo aí que nós preparamos. Nós, porque a minha mulher ajudou. Aí eu já sei que essa altura, os dois da produção estão falando, ah, bom, por isso que tá tão bom. Não, senhores, ela ajudou muito, mas fui eu originalmente. Não, eu sei, acabaram de pensar isso. Sim. Esses dois.
4: Tô de olho neles aqui.
0: É, pensa que eu não sei. Vamos lá, que a gente... Eu vou dar segundo turno, eu tenho alguns números de primeiro turno, mas o que importa, primeiro turno não ganha eleição, é o segundo turno que ganha. Sim, tem movimentações importantes favoráveis ao Lula também. Mas, nós temos três pesquisas, aí eu resolvi juntar as três. Juntar, que é fazer um quadro comparativo ali para saber o que está acontecendo. E está acontecendo tudo muito ruim pro Flávio. Né? E se eles continuarem... a fazer besteira, pode piorar. Mas eu estou torcendo para que continue. Por que que eu vou esconder isso de quem me ouve, de quem me vê?
2: sobretudo, Lucas, de quem vê.
1: Exato.
2: Quem ouve também gosta da
1: gosto,
2: voz.
1: Gosto.
2: Eu sou muito reconhecido, às vezes, pela voz em táxi, sabia?
4: Ah,
2: é? O cara, às vezes, não é com a sua voz. Você é o Reinaldo? Eu digo, sou. Reconheci pelo sotaque caipira. Vamos lá, o que a gente tem aí?
4: O prejuízo eleitoral para Flávio Bolsonaro, depois do escândalo envolvendo o pedido de milhões que fez para Daniel Vorkaro, é evidente. Vamos lembrar aqui números das mais recentes pesquisas eleitorais. Dados de duas delas foram publicados nesta sexta. Começamos relembrando a Atlas Intel Bloomberg, divulgada na terça, que apontava Lula com 48,9%, Flávio com 41,8%, a margem de erro de um ponto.
1: Já a futura PEC...
2: Querida, veja só, aí, lembrando que eles estavam praticamente empatados. O Flávio estava até um pouquinho à frente numericamente. Né? E aí você tem um quadro aí que assim vocês podem olhar direitinho o quadro, né? Para quem acompanha com imagem, né? Mas quem está no rádio saiba, né? Que a vantagem era do Flávio. Na futura PEX, que saiu hoje, aí a coisa é, digamos assim, mais dramática, né? Diga, cante o número, me dê uma pausa, minha querida.
4: Lula com 47,7%, Flávio com 42,2% na margem de erro de 2,2 pontos.
2: Aqui houve uma mudança, uma inversão. Houve uma mudança de 8 pontos para dar essa vitória ao Lula. Tá? A margem aí é a margem de erro, tá? A margem de erro, 2,2 pontos. Houve uma mudança de 8 pontos. Se a gente... Se os números da futura PEC fossem uma tendência, poderia falar assim, dá para ganhar no primeiro turno, mas atenção... A eleição ainda está muito longe. Tá? Não é assim tão tranquila. E no Datafolha, que deu um empate há uma semana? Qual é a situação hoje?
4: Lula com 47, Flávio com 43, na margem de erro de 2 pontos.
2: Isso. Então, é isso aí. Na pesquisa anterior, Atlas Intel de abril, Flávio apareceu numericamente à frente, 47,8 a 47,3. Na futura PEX, apenas 10 dias, Flávio tinha 46,9 e caiu, portanto, 4,7 pontos. E Lula tinha 44,4 e ganhou 3,3 pontos. É dramático. E aqui eu quero fazer uma observação, e certamente os especialistas diriam, mas que rapaz esperto. Olha só, será... Será que o cara vota no Flávio, de repente fica sabendo de tudo que aconteceu, fala, agora eu vou votar no Lula? Não, né? Vou tomar água na garrafa, que eu também esqueci o copo, que hoje o dia foi tenso.
4: Poxa, nossa pouco... caneca é tão bonita.
2: É? Pois é. Cadê? Não tá aqui. Mas daqui a pouco ela chega.
1: Tá.
2: Muito bem. E o Lula ganhou 3,3 pontos. Eu acho que esse ganho do Lula não tem a ver com a derrocada do Flávio. É ganho mesmo. Sabe por que eu falo isso? Porque os outros de direita também caíram. Nós vamos ver daqui a pouco. Os outros da extrema direita também caíram. E na pesquisa da semana passada da Datafolha, eles estavam empatados em 45. Lula ganha 2, Flávio perde 2. Eu acho que esse ganho do Lula, eu insisto, era um ganho que independia, porque eu já tinha apontado aqui, basta voltar a programas passados, que o Lula tinha estancado a queda e tinha ali indícios de que poderia subir. E o Flávio tinha estancado a ascensão e que poderia cair. Aí vem o tsunami, né? E o tsunami acontece isso. Aí, meninos, é o seguinte, os demais extremistas de direita, eu estou falando do Romeu Zema e do Ronaldo Caiado,
0: também caíram. Presta atenção aqui. Olha a tese da polarização, essa burrice que toma conta do Brasil já faz tempo, né? Essa polarização, Lula, Bolsonaro, né? No caso, por intermédio de um filho. E o Brasil, que é outra coisa, eu adorei ler um artigo que dizia assim: o brasileiro está sendo obrigado a votar em quem não quer. Como assim quem não quer? Como quem não quer? Votando em quem não quer? Ué, não tem essa alternativa, não? Que diabo é isso? Tem as alternativas. Mas acontece que não rola. Não é? O Zema fica ali com 3 ou 4, Caiado 3 ou 4. Bom, fosse isso, fosse a tese da polarização, então vamos lá, Lucas. Vamos lá, Isa. Bom, Lula não quero. Tá. Flávio também não queria, mas aí fazer o quê, né? Ele que ganha. Ele despenca, vai para os outros, ora bolas. Ou então nas simulações de segundo turno, esses outros não teriam caído também. Mas eles caíram. Eles caíram. Então vamos lá. Nós temos aí. Lula venceria Zema com estes números hoje. Canta aí para mim, Lucas.
5: Na Atlas Intel, 47,8% a 37,7%. Na Futura Apex, 48,3% a 35,8%. Já na Datafolha, 48% a 39%.
0: Tá aí quem está acompanhando pelas redes sociais, pela TV, pelas TVs, pelo Band News TV, pelo LG Channel. Tá vendo os números aí, a gente colocou a diferença. Então, que história é essa, né? De que esses senhores são alternativas? Eles não são. Eles não são alternativa de nada. Porque tem uma fala do Caiado hoje, que circulou por aí, o Ronaldo Caiado, que está assim, falando o seguinte: Flávio virou o melhor candidato para perder para o PT. É, uma coisa simpática. Está ouvindo isso de alguns extremistas de direita. Fala assim: não, Flávio não dá mais. Tá bom, mas o Caiado é alternativa para vencer? O Zema é alternativa para vencer? Testaram até a Michele no Datafolha. Lula 48 a 43, no caso da Michele. Futura Apex, Lula 47,9, Michele 41,6. E eu insisto. Não estou fazendo previsão. Eu não faço previsão. Eu faço análise. Assim como, do modo como as coisas vinham, eu chamei a atenção que a situação do Lula está ficando muito difícil, até porque toda aquela barafunda de caso Vorcaro, Master, não sei o que, estava caindo no colo do governo. Mais INSS, porque toda onda anticorrupção cai no colo do governo de turno. Desde que, claro, não apareça a principal figura da oposição colocando suas digitais no rolo. Então hoje há medidas do governo que estão em curso que ainda, creio, não repercutiram o suficiente, não provocaram uma reação o suficiente do eleitorado ainda, clara. Medidas que estão em curso. E quando acontece um troço como esse, as pessoas param para pensar um pouco também. Acho que a campanha do PT, quando começar, talvez passe por aí, quer chamar atenção para algumas coisas. Hã? Sua vida realmente piorou? É verdade? Sua vida piorou mesmo? Você tem certeza que piorou? Que é uma coisa, porque hoje as redes sociais criam, né? Esse... Mas nós temos números, são números objetivos da economia. São suficientes para as pessoas falarem, mas que vida maravilhosa. Não. Mas é uma realidade assim dramática? Também não. E quando as coisas ficam assim, a chance de cometer erros novos é grande. E eles estão cometendo. Se em algum momento vão se acertar, eu não sei. Aquele espetáculo de arrogância ontem que nós vimos do Flávio, falando aquela língua franca parecida com o inglês, um pouco melhor do que a do Joel Santana, né? E esnobando o Lula, né? O Lula não está entendendo. Eu vou lá falar com o Trump. Colar-se ao Trump agora? Quer dizer, se eu sou estrategista de campanha, eu ia dizer assim, ó, meu filho, não é a hora de colar no Trump. Você não está vendo que o seu adversário foi lá, teve uma conversa de chefe de Estado, comportou-se de modo soberano durante todo esse tempo, seja em relação à questão da Venezuela, não endossou Maduro, aliás, até criticou na entrevista ao Washington Post, mas não apoiou a invasão e sequestro. Não apoia a guerra do Irã, mas a guerra do Irã ninguém está apoiando. A guerra do Irã causa prejuízos efetivos, inclusive à população brasileira, com o negócio dos combustíveis. Você não está vendo, não, que se colar o Trump pode não ser uma boa ideia? O problema é que quando você está desesperado, aí é a tábua de salvação, sei lá se é a tábua de salvação, o que, que é? Assim como o Flávio começou a fazer um discurso mais reacionário do que ele vinha fazendo, e ele ascendeu no tempo em que ele criou o mito de que era um bolsonarismo moderado, como se isso existisse. O que, que é bolsonarismo moderado? É aquela cabeça de bacalhau que você come no Natal. Tem cabeça de bacalhau para comer? Não. Bacalhau tem cabeça, claro. Lá in natura. Vocês já compraram cabeça de bacalhau em algum lugar? Não.
4: Não.
0: É que nem bolsonarismo moderado. Não tem, você não acha no mercado.
1: Não.
0: Hã? Já um bacalhau bem feito. Minha mulher faz uma lasanha de bacalhau que é inacreditável, que ela inventou. Então, e agora radicalizando o discurso, adianta? Posso dar um conselho pro Flávio? Dou um conselho, hein? Não de analista. Como analista, eu falo pro Flávio, sai dessa, cara. Que é um erro. E como Reinaldo, indivíduo, cidadão, Flávio, vai nessa. É isso aí. Tá? Fala lá pro seu irmão, pro Pink o Cérebro. Pink o Cérebro, o Eduardo e o Paulo Figueiredo. Né? Hey, quem é Pink e quem é Cérebro? Ah, eles vão trocando. Entende? Ora um, ora outro. Lucas, ora um. Ah, hoje eu sou Pink e você é Cérebro.
1: Amanhã a gente
0: troca. E amanhã? Troca. Amanhã... amanhã a gente troca.
1: Tá bom.
0: Tá bom?
1: Então
0: tá bom.
1: Gostei.
0: Isso. Aí, o Pink, o Cérebro, lá, o que, que a gente vai falar? Ah, vamos falar da Segunda Guerra, do Stalin, do não sei o quê. E vamos falar, não é para defender Flávio, vamos falar contra a direita limpinha, deixando claro que a gente é a favor da direita sujinha. Vamos, quando eu falar assim... Estão pedindo para a gente abrir os contratos. Vamos falar que não tem essa de abrir contrato, não. O contrato tem que continuar secreto. Foram as últimas ideias do Cérebro. E o Pink, ele tem uma frase sempre, como é que é? Como é que a gente põe manteiga na lagosta? Uma coisa assim. Mas como é que a gente põe manteiga na lagosta? Não sei.
1: É.
0: Né? Dois ratos de laboratório criados, ficaram assim. Com planos para dominar o mundo. Né? O Pink, o Cérebro, continua a ter boas ideias. Né? O Cérebro falou ontem, hoje vamos ver. O Pink, só que eu não sei quem é quem, né? Ali. Mas não, também não tem importância. me parece que é uma relação harmônica sobre essa troca que todo dia eles fazem entre Pink e o cérebro. Né? E aí, olha só. A gente deu o caiado?
5: Não.
0: Já... Não? Ah, é o caiado. Esquecendo, olha só. Você prestes a ganhar a eleição e eu esquecendo. Vai, vamos falar os números do caiado. Vai.
5: Vamos lá. Lula venceria o caiado com estes números. Na Atlas Intel, 47,5% a 38%. Futura Pex, 47,6% a 36,5%. E no Datafolha, 48% a 39%.
0: É, e já foi bem melhor do que isso para todos eles, né, em todas as pesquisas. Eles caíram junto. Eles caíram junto com o Flávio porque eles não têm nada a dizer diferente do Flávio. Já explicamos aqui. O caiado, como é que é? Autoridade moral. O Zema consegue ter ideias mais horríveis ainda. E no primeiro turno também uma negação. Na Atlas Intel, os dois perdem do Renan Santos, do Missão. Oh, o eleitor brasileiro será obrigado mais uma vez. O eleitor brasileiro não é obrigado a nada. Não gosta, só trocar. É, insisto, tomara que a extrema-direita não acredite em nada disso que eu estou falando. É, isso aí nada é de nada, o Paulo Figueiredo, né, o Pink, ou o Cérebro, depende do dia, tirou uma onda, né, vai ouvir Reinaldo Azevedo. Pois é, tomara que não, tomara que vocês não ouçam. Os muitos sentidos da fala de Lula sobre soberania. Vamos lá.
4: O presidente Lula disse que teme uma invasão americana na Amazônia e que o Brasil precisa reforçar suas fronteiras para defender a soberania nacional. Declaração foi dada ontem durante a sexta edição da Teia Nacional dos Pontos de Cultura. O evento, realizado em Aracruz, no Espírito Santo, reúne agentes e grupos de cultura popular. Lula falou o seguinte...
6: Um país com a maior floresta tropical do mundo, um país com 12% da água doce do planeta, um país que tem tanto minério de ferro, tanto ouro, tanto minerais críticos, tantas terras raras, que a gente nem sabe o que a gente tem, ficar desguarnecido como está. Qualquer um que quiser invadir aqui, vem e invade, porque a gente não tem a segurança necessária, porque nunca pensamos nisso. Mas agora... Depois que o Trump disse que a Groenlândia é dele, depois que ele disse que o Canadá é dele, depois que ele disse que o canal do Panamá é dele, quem é que ele não vai dizer que a Amazônia é dele? Quem é que diz? Então é o seguinte, nós vamos ter que cuidar. Nós vamos ter que assumir a responsabilidade de cuidar desse país. Porque se a gente não cuidar, daqui a pouco vem um maluco que quer tomar esse país.
0: É a fala em si e aquilo que a fala significa. Essa fala tem vários endereços. Tem o endereço dos militares. Tem ali uma reivindicação surda por mais verbas. Lembrando, e pode mandar mensagem dizer que eu estou mentindo, mas aí vai ter que provar porque eu tenho os números. Nenhum presidente investiu tanto nas Forças Armadas como o Lula. Olha só, mas o Lula não é o comunista, não sei o quê. Uma boa parte da milicada não gosta da extrema-direita, é preconceito ideológico. Nunca ninguém aparelhou o exército tão bem como o Lula, nas vezes em que foi presidente. Marinha, o submarino a propulsão nuclear é projeto do governo Lula. Os caça Gripen comprado em governos do PT... E ele está falando para os militares, e nós vamos, porque afinal de contas são eles que fazem a segurança da região, né? E ele está falando que precisa de mais, está mandando essa mensagem. E dois, diante do adversário que se ajoelha aos pés de Trump, que oferece, ele citou terras raras, que oferece as terras raras ao Trump, que oferece o território ao Trump, Ele está dizendo o seguinte, né? Eu sou de outra natureza. Esse debate vai parar aqui dentro. Saibam que quando se fez aquela patuscada para botar o Guaidó na presidenta da Venezuela, você lembra Guaidó, aquele que ele tinha queixo de Barack Obama, ele fingia sempre as posições de Barack Obama? Porque o Maduro era um bosta, mas ele também. Não tinha sido eleito por ninguém. Mas aí o Trump decidiu que ele deveria ser o presidente. O Brasil mandou gente lá para a fronteira. Tinha, os bolsonaristas queriam deixar os americanos usarem território brasileiro. Sabe quem não deixou? Os militares, porque para os militares é uma questão de honra não ter tropa estrangeira em solo brasileiro, nem que seja de país aliado. Essa gente é sabuja. Essa gente não sabe viver sobre dois apoios, a não ser de joelhos, mas aí de joelhos já fica em quatro, né? Esse debate vai para cá. Claro. E Flávio está prestes a ir para lá para mostrar que ele é o queridinho do Trump. Tomara que mostre. Tomara que tenha foto. Tomara que tenha beijinhos, abraços e beijinhos e carinhos sem ter fim. Que é para acabar com esse negócio de você viver sem mim. Não quero mais esse negócio. Ok, vai lá. Bolsonaro atua para salvar Flávio e conter Michele. Eu acho que são duas tarefas bem difíceis. É, vamos lá.
5: Reinaldo, pessoas próximas ao ex-presidente Jair Bolsonaro afirmaram que ele ficou irritado com a forma com que as informações sobre a relação entre Flávio e Daniel Vorcaro foram reveladas. Segundo aliados próximos à família Bolsonaro, ouvidos pelo Globo, sob reserva, o ex-presidente passou a atuar pessoalmente para tentar estancar o desgaste da pré-campanha presidencial do filho. A avaliação de Bolsonaro sobre a conduta da crise passou a ser compartilhada, inclusive, dentro da coordenação da campanha. Ontem, o senador Rogério Marinho, coordenador da pré-campanha de Flávio, admitiu algumas falhas na gestão desse caso e disse o seguinte: passou a ser criminalizado porque se perdeu o controle da narrativa, se colocou como se fosse ruim, deveria ter se antecipado uma situação, mas não se falou em tempo hábil que aquela relação existia sim.
0: Aquela relação era uma relação de 134 milhões, de 24 milhões de dólares para fazer filme. Acontece, seu Rogério Marinho, ele sabe muito bem, porque burro não é. E eu de cara que disse, vocês me viram falar que financiar filme é crime, ou receber financiamento de filme é crime? Eu não falei.
5: Não,
0: não é crime. Não é crime. Não é tipo penal. Mas só que eles criaram a história, aí sim, senhor, narrativa, no sentido que vocês usam, de que o Banco Massa era um problema dos outros. Mas não foi só isso, né? Foi a intimidade, foi a proximidade, foi ter feito encontro um dia antes de se lançar candidato, foi a mensagem deixada por escrito, para depois de fazer a pantomima como fez Flávio, de chegar lá no cenário, eu quero Vorcaro sentado aqui, para a crença de ninguém. Para a crença de ninguém. Só que tem mais coisa aí que eu já vou lembrar. Porque hoje, mais um evento extraordinário aconteceu envolvendo histórias mal contadas. E não vamos lembrar aqui. Né? O que mais que tem no Bolsonaro? Vai.
4: O desconforto de Bolsonaro com as notícias negativas aumentou à medida que a crise deixou de atingir apenas a imagem de Flávio e passou a alimentar discussões sobre alternativas presidenciais. Pessoas próximas ao ex-presidente afirmaram reservadamente que ele passou a enxergar risco de fragmentação no PL e de antecipação da disputa pela liderança na direita. Nos últimos dias, o nome de Michele Bolsonaro voltou às conversas dentro do PL, especialmente entre lideranças evangélicas e dirigentes preocupados com o desgaste da pré-campanha de Flávio. Bolsonaro foi informado sobre as articulações e reagiu reafirmando que pretende manter a candidatura do filho até o final.
0: Mito. Mito, nunca falamos assim tão proximamente. O máximo que a gente chegou de próximo foi um abraço dado. Até foi aqui na Band o dia que ele veio, que eu tava, trabalhava ainda em loco. Ele veio me abraçar. Ai, Reinaldo! Aí falou, manda um abraço. Aí eu fiz assim, eu falei, só se for hétero. Né? É, Lucas, porque... É. Né? A hora que eu for ali fazer uma brincadeira, não vai ser com ele. Então... É. Precisa ter humor.
4: Sim.
0: Né?
4: Sempre.
3: Cuidado então. Com as bolas que falam.
0: Deus me livre. Eita, não. Ô, Mito, aqui, ó. No pé do ouvido. Não muda não, tá? Tem de ser ele. Até o fim. Tem uma música do Chico, depois você ouve. Mas vou até o fim. Vai até o fim. Vai até o fim. Quanto à sucessão na direita, bom, isso eu já escrevi há séculos. Quando botaram Tarcísio, quando fala Tarcísio não será... Porque era a sucessão na direita. Claro. Tinha gente que falava, chega dos Bolsonaro. Essa gente é um peso. E aí, isto, eu reconheço. Quem faz a coisa certa do seu ponto de vista, eu também reconheço. Eu escrevi no dia 7 de julho de 2025, eu disse, sim, a escolha do Eduardo, do seu ponto de vista, está certo. Porque se eles colocam O Tarcísio passaria a ser o líder da direita. Ou alguém ia dar bola para o Bolsonaro. Eu lembro até como eu encerrei esse texto. A memória do tio é boa. Né? Eu disse, estão oferecendo a eles para ser... ele está partindo do princípio que é o seguinte, é melhor ser o primeiro numa vila do que o segundo em Roma. É que, uma vez sendo segundo em Roma, Lucas, Isa, é o caminho para passar a ser o último até na vila.
3: É.
0: Então eles não quiseram. E aí ele vê esse risco, enfim, que é real. Que é real. E o PL agora tenta salvar também o estrago nos palanques. Salvar estrago nos palanques, a TV ficou estranha essa tarde que eu mesmo mandei, tá? Agora tenta salvar o estrago dos palanques. Ah, o estrago dos palanques, tenta impedir o estrago dos palanques, né? Que ninguém vai querer salvar um estrago, né? Impedir o estrago dos palanques, porque também tem a coisa dos palanques. Vamos lá, vai.
5: A crise envolvendo Flávio Bolsonaro e Daniel Vorkaro começou a provocar uma mudança nas prioridades políticas do PL. Segundo o jornal O Globo, nos bastidores, parlamentares e dirigentes da legenda passaram a demonstrar preocupação crescente, não apenas com os efeitos do caso sobre a candidatura do senador, mas principalmente com o impacto na força do partido nas eleições deste ano. De acordo com relatos feitos ao jornal, integrantes da cúpula do PL já admitem que a principal prioridade do partido neste momento passou a ser preservar palanques estaduais competitivos e garantir a eleição de grandes bancadas na Câmara e no Senado. O sonho dos dirigentes é alcançar a marca de 30 senadores e 120 deputados. Nesse cenário, o objetivo é evitar que a crise envolvendo Flávio afete outras candidaturas do PL.
0: A ver, né? A ver. Vamos ver. Olha aqui. Presta atenção que agora a coisa fica boa. Eu vou fazer um resuminho do caso para vocês, mas aconteceu mais uma coisa espetacular. Envolvendo Pink e o cérebro. E a lambança toda. Ou eu vou fazer o resumo antes. Então vamos lá. Ninguém sabia da relação do Flávio com o Vorkaro, com não sei o quê, com o dinheiro do filme, ninguém sabia de nada disso. De repente explode a história dos 134 milhões. A reportagem assegurava que 61 milhões já tinham sido transferidos. Vai o repórter do Intercept e pergunta para o Flávio, saindo de uma reunião com o Fachin. E aí, o negócio do filme? Filme? De onde você tirou isso? Cínico. duas, três horas depois tem que fazer uma nota admitindo, não desmentiu nada, inclusive os 61 milhões. Hã? Ah, mas isso tudo não tem nada com isso, foi passado para um fundo e não sei o quê. Ah, o fundo. O tal do Ravengate. Não é Ravengate? Ravengate. Não tem o E. Rave se escreve. Não é bem assim, porta do paraíso. A tradução boa seria esconderijo, se é que vocês me entendem. Qualquer tradução serviria, né? Porque porta do paraíso com 134 milhões também é bom. Né? O local seguro ali. Ah, é o tal do fundo Ravengate. Ah, mas quem manda no fundo Ravengate? O advogado do Eduardo. É mesmo? E por que que o dinheiro teve que ir para lá para depois voltar? Aí vai a GoUp, a produtora, diz: não recebemos nada do Vorcaro. Vai Mário Frias, diz: não recebemos nada do Vorcaro. Depois tem que mudar a versão: sim, recebemos o Vorcaro. Depois tá. Vai Intercept e descobre que o Eduardo também era gestor do fundo. Quando dizia que não tinha nada com isso, tinha apenas cedido os direitos de imagem, como eu cedi para a moda internacional. Lucas. Não, era administrador.
5: Tá.
0: Decidia despesas. Tudo ali. Envolvido diretamente com a coisa toda. Perguntas que ficaram, mas escuta, mais um filme, $24 milhões. Depois, mais tarde, só foram 11, 12. Não, mas por que pediu 24? O resto ia para onde? Aí se descobre que um outro fundo administrado pelo mesmo advogado, Paulo Félix? Não é Félix, é... Manda o nome dele aqui. É isso, Calisto, né?
5: Isso.
0: Paulo Calisto, isso. Paulo Calisto, um outro fundo comprou uma casa de R$4 milhões no Texas, onde mora o Eduardo. Terminado com isso, comprou a casa. Aí se descobre que o dono da casa é o melhor amigo do Eduardo. Um ex-PM que trabalhou na cultura no governo Bolsonaro. Sempre coisa nova. Casa de 4 milhões. Agora tem mais uma envolvendo a turma de Pink e o cérebro, vai.
4: Reinaldo, o ex-policial militar André Porcíncula, secretário nacional de Fomento e Incentivo à Cultura durante a gestão Bolsonaro, declarou R$164 mil em bens nas eleições municipais de 2024. Naquele ano, ele concorreu ao cargo de vereador de Salvador pelo PL. Ele, no entanto, admitiu ser dono da casa de 3,6 milhões comprada por um fundo ligado ao advogado de Eduardo Bolsonaro nos Estados Unidos. Como falamos aqui, o fundo Mercury Legacy Trust adquiriu em fevereiro a residência em Arlington, no Texas, estado americano onde vive Eduardo. Esse fundo é ligado ao advogado Paulo Calisto, que além de atuar para Eduardo, é o administrador de outro fundo, o Ravengate Development Fund. Esse, por sua vez, recebeu repasses de Daniel Vorcaro para bancar o filme Dark Horse.
0: E aí, indagado a respeito... que é o que acontece com o Lucas, que comprou uma casa outro dia de 8 milhões, mas ele...
5: 7,5,
0: desculpa. Andaram arredondando para mim.
5: Não tem problema.
0: Tá? Ele deu uma... Vamos ler só o negrito aí, ele explicou como é que foi a coisa. Vamos lá.
5: Disse o seguinte: só agora consegui um empréstimo imobiliário que me permitiu começar o sonho da casa própria. Digo começar porque há uma longa estrada de pagamentos para quitar essa dívida feita. Citou em um outro trecho o seguinte: levo uma vida de classe média padrão nos Estados Unidos, com tudo declarado e todos os impostos pagos.
0: Ah, tá bom. Tá tudo certo. Né? Tudo devidamente explicado. Nós já vamos chegar a Vorcaro. Ciro Nogueira dá troco em Flávio. Vocês lembram que quando o Ciro caiu em desgraça, que veio negócio lá, que recebia mensalidade, Vorcaro, não sei o quê, papapá, o Flávio, muito corajoso, disse: investigue-se, é grave, e tem de ser investigado. Agora apareceu isso, aí o Ciro se manifestou, vamos lá.
4: É, agora o senador Ciro Nogueira afirmou que Flávio Bolsonaro tem o direito de se defender, mas que se for culpado, deve pagar exemplarmente. As declarações foram dadas em entrevista ontem à TV Cidade Verde. Ao comentar os desdobramentos das investigações no caso do Banco Master, que atingiram ambos, Nogueira citou inclusive o presidente Lula. Vamos ao que disse Ciro.
7: Ninguém não pode deixar de ser investigado. Isso é uma, quem foi o homem público que não foi. Nós temos um presidente da República que ficou preso 500 dias e hoje é o presidente da República. Depois conseguiu provar, anular o seu processo. Então são situações que vão ter. Eu acho que o Flávio tem que ter todo o direito de se defender. Se ele for culpado, assim como eu, qualquer brasileiro tem que pagar exemplarmente. Agora, se for inocente, tem que se dar todo o direito para que ele possa disputar a eleição. Que é uma eleição que ele estava até liderando. É estranho, volto a dizer, porque desses vazamentos seletivos apenas com as pessoas da oposição, se sabendo que grandes criminosos desse país não estão na oposição. Então, são situações que têm que ser averiguadas. Eu espero que a própria Polícia Federal analise esses vazamentos seletivos.
0: O senhor sabe, né, que os vazamentos seletivos a que o senhor se refere estavam atingindo outro campo antes. Não, eu não defendo vazamento seletivo. Aliás, eu não defendo vazamento nenhum. Sou contra vazamento. Acho que tem que ser investigado e punido. Não a imprensa. Mas não é verdade que é um vazamento seletivo. Tanto é que vocês surfaram na onda, né? Dos vazamentos anteriores. Vamos ser claros? Surfaram na onda. Agora, é a velha história, né? Eu tenho que ser investigado, Flávio tem que ser investigado, investigue-se todos. Vorkar, advogado deixa caso após PF rejeitar a delação de Vorkar. Vai.
5: Advogado José Luiz Oliveira Lima, o Juca, deixou a defesa de Daniel Vorkaro do Banco Master. Ao G1, o advogado afirmou que a decisão ocorreu de comum acordo. Mudança foi feita na mesma semana em que a Polícia Federal rejeitou a proposta de delação premiada.

Olha, vamos lá. Tem especulação para todo lado, né? Ninguém sabe exatamente o que aconteceu, foi de comum acordo e tal. Agora, como são essas coisas, né? O que eu sei de advogados que fazem delação, conheço. Quando você faz delação, você fala para o cliente, olha, estou falando em tese, tá? Você tem que me contar tudo. E sim, se define até onde se vai. E quais são os elementos que existem para que se possa investigar. Porque simples denúncia, simples acusação, não é prova. Especialmente depois da mudança da Lei 12.850 em 2019. Quando se colocou lá o artigo correto, o terceiro A. Numa lei que continua problemática. E vocês sabem que eu não sou fã de delação. Porque eu acho que dá a quem está confessando o crime o poder de destruir pessoas. Ou pelo menos concorrer para tanto. Né? Algo nosso chegou. É possível que o advogado tenha chegado à conclusão, bom, dessa maneira, essa delação não será homologada. E o Vorcaro, talvez, a partir daqui, eu também não vou. As especulações, é porque ele não quis botar o Alexandre, é porque ele não quis botar não sei quem, é porque ele não quis botar não sei o que lá. Isso tudo é chute. Até porque botar o Alexandre, teve o acordo lá com o escritório, teve a contratação do escritório, agora que decisão o Alexandre tomou que interferiu no caso Master? Nenhuma. Tenha muito delírio nessa história. Né? E já se sabia, é um dado da realidade, que o Mendonça está resistindo à delação. Né? Deve estar, porque ele nunca negou isso. Volta tudo a estaca zero, vamos ver. Também uma coisa que precisa saber. Quando você entrega anexos, você faz acusações, entrega indícios de prova e tal, esse material, não, a delação não sendo homologada, não pode ser usado. Aquilo que a Polícia Federal chegar sozinha, chegou. O que não chegar, não chegou. Também li coisas, Brasília aliviada, Brasília atenta, tem razão para tudo. Não tendo delação, tem gente que fala, bom, não tendo delação, acho que quem sabe eu fique fora. Né? Mas também, não tendo delação, quem sabe então estão querendo realmente a bomba H. Ou a bomba A. Certamente não se chegou a um acordo. Tem outra coisa. Existe o valor da devolução. Saiu uma notícia do Valdo Cruz, do G1, que o Vorcaro estaria disposto a elevar de 40 bilhões para 60 bilhões. Até porque o fundo garantidor teve que garantir alguns bilhões nesse caso. Esse dinheiro seria importante para essa recomposição. Agora, também isso, assim, a verdade é que ninguém sabe o que aconteceu. O que dá para dizer de certo para o advogado ter saído é que a tática escolhida pelo advogado, ou que ele acha que é a correta, não é aquela com a qual concorda o cliente. Isso está dado. Isso não preciso. Alguém te contou? Nada, não tenho fonte anônima nesse caso. Não. É lógica elementar. É lógica elementar. Aquilo que o advogado tem a oferecer ao cliente, o cliente está dizendo, não, desse modo eu não quero. E o advogado chega à conclusão, e do modo como você quer, eu acho que não será funcional. Então sai.

0: Vamos para 9 aí, que eu vou fazer a consideração que eu tenho feito aqui e vou repetir. Vamos lá.
1: Independentemente das negociações por uma delação premiada de Vorkar, André Mendonça autorizou a volta do banqueiro Marcelo Especial na Superintendência da Polícia Federal em Brasília. O pedido foi feito pela defesa após reclamações de Vorkar. Na cela comum, o banqueiro alegava um tamanho pequeno e más condições higiênicas. Apesar das queixas dele, a Polícia Federal já havia solicitado que o empresário retornasse para a Penitenciária Federal de Brasília. Segundo a CNN, a decisão de Mendonça tem sido vista como uma última oportunidade dada a Vorkaro para entregar fatos relevantes sobre o caso Master.
0: Olha, de novo. E aí, inclusive com atribuições ao Mendonça. Então, você vai fazer a delação que eu espero? Tá, vou te devolver para uma cela com mais higiene, mais espaço, não sei o quê. Não vai? Então vai ser uma cela com menos higiene, com menos espaço. Não é possível que a imprensa brasileira noticie isso sem achar obsceno. E infelizmente, eu não vejo isso... Eu vejo um certo vibrar positivo para esse tipo de coisa, tanto no noticiário de direita como naqueles mais à esquerda. Não interessa quem. Isso tira o caráter espontâneo da delação. Não há advogado que esteja me ouvindo, e eu sou muito ouvido por eles. Por juízes, graças a Deus. Que sabem que o que eu estou falando assim, isso remete à essência do Estado de Direito na esfera criminal. Eu não vou dar mole para ele. Condena, faz, cobra a multa, faz o que você quiser. Agora, a ideia de que você possa tratar bem ou mal, esperando que com isso a pessoa vá ou não fazer delação. Já disse, eu não comparo com tortura, porque tortura é uma coisa muito séria do ponto de vista do conteúdo. Agora, estruturalmente é. Não vai falar? Cabeça na água. E aí, fala ou não fala? Não vai falar? Vai de novo. Ó o choque, vai tomar. Não é a mesma coisa, claro. A serviço não pode ser assim. Condena quanto tem que condenar. Cobra a multa que tiver que cobrar. Agora, ligar a delação à qualidade da prisão e isso ser aplaudido na imprensa? Eu desafio aqui alguém que ostente o título de advogado, o diploma de advogado, com carteirinha da OAB, que consiga defender esse procedimento. Não importa para quem. Condena. Acabou. E para com isso. Agora, esse tipo de coisa, não. Encerramos com ela. A infalível, a indefectível. Ei, justiça italiana, vai.
2: Vamos lá, Reinaldo. A Justiça da Itália negou hoje o pedido de extradição da ex-deputada federal Carla Zambelli ao Brasil. A informação é do advogado da ex-parlamentar na Itália, Alessandro Samarco. Segundo a defesa, a decisão também determinou a libertação de Zambelli, que deixou a prisão na noite de hoje. A medida tomada pela Suprema Corte de Cassações italiana recai sobre um dos dois processos atualmente em curso sobre a extradição da ex-deputada. Um deles, sobre o qual a corte italiana agora decidiu, analisa o pedido referente à condenação de Zambelli por invadir o sistema do Conselho Nacional de Justiça para expedir uma ordem de prisão contra o ministro do STF, Alexandre de Moraes. O outro, esse ainda em análise, é relativo à condenação dela pelo episódio em que perseguiu um homem armada no segundo turno de 2022. Na instância anterior, a justiça italiana havia dado aval à extradição. O governo da Itália é quem vai dar a palavra final.
0: Vamos ver, né? Porque tem um tratado de extradição. Não, se nesse rejeitou, no outro com uma pena menor, aí sim, é que não vai mesmo. Né? Uma decisão absurda. Tão absurdo foi, tão absurdo como foi quando se considerou aqui que o Cesare Battisti era um perseguido político. O que ele não era. Ele era um bandido. Ela não é uma perseguida política. Aqui no Brasil ela é bandida. Condenada. É isso aí.
3: O É da Coisa.
0: Muito bem. Vamos falar um pouquinho de disputa de São Paulo. O Haddad criticou a privatização da Sabesp e fala em revisão não da privatização, mas da forma de contratos, etc. Vamos lá.
1: O ex-ministro da Fazenda e pré-candidato ao governo de São Paulo, Fernando Haddad, chamou o processo de privatização da Sabesp de lambança. Declaração foi dada ainda ontem a jornalistas após participação em uma mesa de conversas organizada pelo Centro Acadêmico da Faculdade de Ciências Econômicas da Unifesp, em Osasco. Ele prometeu que, se eleito, vai reavaliar pontos do contrato de concessão com os municípios. Haddad acusou o governador Tarcísio de Freitas de criar a Enel da Água, em referência à empresa de energia elétrica que atende aqui a região metropolitana e que costuma ser duramente criticada por causa de apagões. Haddad disse o seguinte: a Sabesp supera a Enel em queixas no Procon, em termos de mau atendimento, e não podemos admitir isso. Esse problema tem a ver com o contrato que foi assinado. Eu vou ter que averiguar as cláusulas protetivas dos consumidores, porque as pessoas estão se sentindo desamparadas com essa lambança que foi feita.
0: Olha aqui, vamos lá. As queixas são... Eu não marquei o tempo, mas acho que tem uns 2 minutos e pouco, ainda quase 3, né?
2: Isso, 3.
0: Três. As queixas são efetivamente muito grandes. Né? Isso é inegável, o tempo todo a gente está ouvindo. Inclusive de elevação de preço de tarifa. Eu estou falando que as queixas são muito grandes e trato... Porque eu não tenho, e eu não, nunca faço isso. Eu não tenho assim, não tenho as evidências, mas muita gente reclamando. Né? E às vezes há uma elevação de tarifa que faz sentido, porque o cara gasta mais, enfim. Agora, as reclamações são muitas. O que me incomoda demais, no caso da Sabesp, é que se fez um modelo de privatização, e isto é o objetivo. Isso aqui não é... está inventando. Não. Não, porque basta lá procurar. Primeiro se criaram marcos de privatização que resultaram numa única empresa que restou no certame. Uma empresa como a Sabesp não pode ser privatizada num processo em que resta uma empresa. Essa empresa Equatorial não tinha experiência nenhuma em saneamento. A experiência da Equatorial era com energia elétrica lá no Amapá, se não me engano. Um dado que não tem... Eu já li tentativas de explicação, mas que continua a não fazer sentido. Ela foi privatizada por um valor, a ação considerada de referência, o valor de ação de referência da privatização era inferior ao valor em bolsa. E era uma diferença grande. Acho que 87 na bolsa e 67 na privatização. A diferença efetiva em relação às ações que foram vendidas dava 4,4 bilhões. Mas aí outro dia pretextou alguém: mas em seguida as ações subiram. Não me venha, eu não sei o que teria acontecido de outro modo, ué. Imediatamente ganhou. Não, senhor. Você não vai privatizar uma empresa que tem ação em bolsa, pega as ações do governo e vende as ações do governo por um valor inferior àquilo que está na bolsa de valores? Alguém me diga que sentido faz isso. E mais, né? Uma conselheira que era da Equatorial, depois passou a ser a chefe do conselho da Sabesp. Tudo errado. Ah, mas o serviço é espetacular. Eu, pessoalmente, não tenho como reclamar, porque não... agora não consta que seja. Né? Sim, lidera as reclamações. Está entre as líderes. É isso aí.
3: O É da Coisa.
0: Muito bem, estamos de volta. O ministro Flávio Dino, hoje, ele participou de um evento na Sala Paulo Freire, no Teatro da PUC, em São Paulo. E até aquele papo furado do Fachin sobre autocontenção do Supremo. Ele falou uma coisa maravilhosa. Eu estou ganhando tempo aqui, meninos. Pode botar o vídeo direto aí. Esse é bom, vai.
4: Amigos, amigas, falar e aplicar direitos sociais não é ser ativista. É o debate da moda, dessas superficialidades, da etiquetagem, que simplificam a vida das pessoas, mas neste caso simplificam, obscurecendo a compreensão da realidade. Como se houvesse uma sinonímia entre direitos sociais e ativismo e, portanto, os defensores dos direitos de igualdade mereceria o fogo do inferno e estariam no céu e supostos arautos da moda do momento, a autocontenção. Se o juiz ostentar este título de modo indeclinável, ele é um mau juiz. O juiz que bate no peito e diz eu sou ativista em qualquer circunstância, em qualquer conjuntura, é um mau juiz, porque brinca de Deus. E, por outro lado, o juiz que bate no peito e diz, eu sou o juiz da autocontenção, ele é mentiroso. Porque é impossível exercer o ato de julgar sem interpretar.
0: Como de hábito. Né? Como de hábito. Foi ao ponto. E também falou da marcha da ilegalidade, né? A gente tem hoje o bloco da ilegalidade. Fala, Dino, vai.
4: O bloco da ilegalidade nunca foi tão forte e unido no Brasil. E aqui eu me refiro desde as facções armadas ao mercado de capitais que lava dinheiro das facções armadas. Um não vive sem o outro. É duro, é triste, mas é assim. Me refiro àqueles que comercializam, compram, vendem decisões judiciais. Me refiro às emendas parlamentares, quando distorcidas, não são todas. Me refiro, portanto, a todos aqueles que traem os signos do poder do Estado para se integrarem no bloco da ilegalidade.
0: É isso mesmo. É isso mesmo. Né? E especialmente aquelas questões que não se quer discutir, que não se quer discutir, né? Especialmente as emendas, o desastre que está em curso no Brasil com esse negócio. E o Elon Musk fez mais uma delinquência, vai.
2: A companhia aeroespacial SpaceX, do bilionário Elon Musk, citou o Supremo Tribunal Federal como um exemplo de autoridade instável, maliciosa ou arbitrária, que pode afetar os resultados da empresa. Essa declaração sobre a corte consta no pedido de oferta pública inicial de ações, o IPO, na sigla em inglês, IPO, da companhia na Bolsa Americana. O pedido foi protocolado na quarta-feira. Em agosto de 2024, as contas da subsidiária Starlink Brasil foram bloqueadas por uma decisão do ministro Alexandre de Moraes a fim de cobrar multas aplicadas contra a rede social X por descumprimento de decisão judicial. A Starlink, assim como a rede social, também tem Musk como principal acionista. As contas da empresa ficaram bloqueadas por 20 dias até a regularização do X. Esse bloqueio só foi revertido em setembro de 2024, quando as companhias pagaram as multas contra a rede social. Os débitos somavam mais de 18 milhões de reais.
0: Fez muito bem o Alexandre. Sabe onde você tem segurança jurídica? Segurança jurídica você tem num país em que o presidente, ao arrepio da Constituição e das leis, impõe tarifas ao mundo e só 10 meses depois é que a Suprema Corte diz que elas são ilegais. não é? Isso é coisa de pistoleiro, é isso aí.
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0: Estão perseguindo meus filmes ali das Talking Balls, pô. Que é isso daí agora? Estão perseguindo meu filme?
1: A Ancine, Agência Nacional do Cinema, está investigando o filme Dark Horse porque a obra não foi comunicada ao órgão. O longa em língua inglesa é estrelado, dirigido e escrito por americanos. A produtora do filme, a Go Up Entertainment, tem sede no estado americano da Califórnia, de acordo com seu site, mas também está registrada como agente econômico na Ancine desde julho de 2025, com sede aqui, em São Paulo. De acordo com uma norma da agência, produzir no Brasil uma obra cinematográfica estrangeira sem comunicar o órgão pode gerar uma multa de R$ 2.000 até R$ 100.000. Apenas filmagens de títulos estrangeiros precisam ser previamente informadas. Segundo a agência produtora, Go Up Entertainment não apresentou pedido de registro, nem para as gravações, nem para lançamento comercial do filme no Brasil até o momento. A Folha procurou a Go Up, mas não teve resposta até a publicação da reportagem.
0: Parece uma bobagemzinha, tem mais coisa sobre o filme daqui a pouco. Parece uma bobagemzinha, mas a verdade é que nada disso existia, não é? Essa Go Up, essa empresa, o Ministério Público precisa se interessar pelo conglomerado da senhora Karina da Gama. Porque é tudo. Primeiro filme que ela fez, assim que foi a primeira vez que ela instalou pontos de Wi-Fi na prefeitura, com um contrato milionário, assim como tem o outro instituto que recebe emenda de deputado e tal. E ninguém sabia da existência disso. E todas as vezes em que a gente tenta encontrar a Karina, a gente encontra o Mário Frias. É uma coincidência que precisa ser vista de perto, né? Analisada de perto. É isso aí.
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0: Eu não sei, olha, tem coisa assim, o auto-engano é sempre, o auto-engano tem coisas maravilhosas escritas a respeito. Os bolsonaristas querem antecipar o filme do escândalo, porque eles acham que quando as pessoas virem aquele negócio do Bolsonaro sendo esfaqueado, não sei o quê, ah, as minhas talking balls, ou então com teoria conspiratória de porque ele foi roubado, que aliás eu acho que esse filme precisa ser investigado em várias frentes, mas eles estão querendo antecipar, e à medida que antecipa, você fica lembrando o que aconteceu com o filme, mas se eles acham que o caminho é esse, vamos lá, vai.
2: Reinaldo, o novo núcleo de comunicação da pré-campanha de Flávio Bolsonaro passou a defender reservadamente a antecipação do lançamento de Dark Horse, filme sobre a trajetória de Jair Bolsonaro. Previsto para estrear em
0: setembro. Para um pouco, Lucas. Para um pouco. Para, Luca. Para, Luca.
2: Para.
0: Foco em mim. Não é só porque o Lucas é mais bonito que eu, vai ficar foco nele. Foco em mim.
2: Se eu nascer de novo.
0: Por que que precisa defender reservadamente? Ô Lucas, eles acham o filme bom. É, acho que vai ser legal. É, tá tudo bacana. Vou defender reservadamente. Mas reservadamente, se fosse. Olha, reservadamente seria assim: o filme é uma merda. Vou falar reservadamente porque. Senão eu vou apanhar. Agora eles não acham tudo espetacular? Eu só não entendi o reservadamente. Mas. Não tô brigando com a nossa equipe, tô dizendo que é o que circula por aí. Reserva. Psh, Lucas. Isa, reservadamente, tá? Reservadamente. Ah, siga.
2: Então, o que não é reservado é que o filme está previsto para estrear em setembro. Todo mundo já sabia, às vésperas da eleição, esse longa passou a ser visto agora na campanha como um problema político, caso siga associado ao noticiário sobre o Banco Master no período mais intenso da disputa. Segundo o jornal O Globo, auxiliares de Flávio discutem antecipar o lançamento para julho, já agora, julho. O filme está em pós-produção e a avaliação é que, tecnicamente, o projeto precisaria de pelo menos mais um mês para ficar, de fato, pronto para estrear. A avaliação de integrantes da campanha é que a estreia próxima ao pleito poderia trazer novamente a relação entre Flávio e Vorcaro ao centro do debate.
0: Mas peraí, nós estamos em maio. Eles querem que o filme estreie em julho, é isso?
2: É isso.
0: Julho. Agosto, setembro, outubro. Vai ficar muito longe da eleição.
2: Vai.
0: Tem gente na direita defendendo o seguinte: esquece esse negócio, abre as contas, paga a multa e não sei o que. É o que o Eduardo contestou, né? O Eduardo contestou ontem no vídeo dele lá, o vídeo que ele fez. Ele estava no Oriente Médio, inclusive, porque é uma pessoa muito viajada, muito cheia de atividades, né? Enfim, né? E ele falou que é um absurdo, que é uma ingenuidade, isso é coisa da direita limpinha. Já era esse filme. A cada vez que se falar do filme, vai se lembrar do negócio. Aquilo que era para ser, meu irmão, um golaço, né, virou um golaço contra. Quem foi do Corinthians que outro dia encheu o pé e fez um golaço, mas mesmo a gente
2: Mateuzinho.
0: Quem foi, Lucas?
2: Mateuzinho.
0: Mateuzinho. Mateuzinho, um dos mais belos gols que o Corinthians fez esse ano, mas é uma pena que foi contra.
1: Só um detalhe.
0: É isso aí.
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0: Muito bem, estamos de volta no Band News TV e nas redes sociais. Só uma questão antes da gente começar aqui. A turma do Flávio está minimizando o resultado das pesquisas e está especialmente feliz com o Datafolha. O Datafolha que deu um empate, né, na semana passada. Teria sido pouca migração e não sei o quê, e papapá, a migração do Flávio se dá no campo da direita também. Não, sim, mesmo que o Datafolha seja o certo, não, por exemplo, a Atlas Intel, né? Que a diferença é bem maior, né? Mesmo que seja isso, o fato é que a trajetória do Lula vinha no sentido, do Flávio vinha em outro, né? E inverteu, o Lula está na frente. Outra coisa, me parece que esse escândalo não cessou de gerar fatos novos, não para de gerar fatos novos, e tem as medidas ainda do governo, enfim, vamos ver. A eleição está ganhando. Que eleição ganha. Eleição é que é como o programa do Chacrinha, meu querido Lucas, minha querida Isa. Só acaba quando termina.
1: Para.
0: Exatamente. Né? E nós, que adoramos o Chacrinha, de qualquer modo, a diferença dele, nós viemos para explicar, né? Não para confundir. O Chacrinha, eu vim para confundir. Era genial. Genial. Eu vim para confundir, não vim para explicar, né? Eu acho que é o lema, esse pode ser o lema do Carluxo. Eu vim para confundir, não vim para explicar. Ultimamente o Eduardo também, o Pink ou o Cérebro, depende o dia, né? Lucas, tem dia que é Pink, tem dia que é Cérebro.
2: É normal.
0: Né? Numa relação assim.
2: Sim.
0: Tem dia que ele também veio para confundir, não veio para explicar. Né? Especialmente a parte de chega de direita limpinha. Agora, você quer ver quem não é direita limpinha? Mesmo se fazendo de direita limpinha, que isso que nós vamos ouvir agora é muito sujo, moralmente falando? Zema. Aquele que apareceu hoje dando bronca no Flávio, tal. Não conheço o banqueiro bandido. Vai, o que, que a gente tem aí? Vai.
2: Reinaldo, pré-candidato à presidência Romeu Zema afirmou nesta quarta-feira, durante a 27ª Marcha dos Prefeitos, que o Brasil vive um problema de segurança pública, porque quem toma as decisões são antropólogos, assistentes sociais, sociólogos, pessoas que nunca estiveram em um tiroteio. No mesmo discurso, ele elogiou a política de repressão de Nayib Bukele, presidente de El Salvador. Vamos ouvir o que disse Romeu Zema.
5: Esse país é El Salvador. E ele mostra que é possível você tomar medidas na segurança pública que funcionam. O problema aqui no Brasil é que segurança pública não está na mão de policial, de quem é da área. O problema aqui no Brasil é que muitas vezes está tomando decisões, nada contra. Antropólogos, assistentes sociais, sociólogos, Pessoas que nunca tiveram um tiroteio frente a frente com a bandidagem. Na minha opinião, assunto de bandido é para quem lida com bandido. Nós temos no Brasil hoje um sistema que incentiva a criminalidade. E precisamos mudar isso. Não é função de prefeito zelar pela segurança pública, não. É do governo federal e estadual. Isso tem de sair do ônus de vocês. E se alguém tiver criminoso lá, que o Estado ou o governo federal resolva.
0: Só para a prefeitada aplaudir, né, esse negócio de El Salvador, mas de novo El Salvador, né, o país que se transformou num presídio com 6,6 milhões de habitantes, o correspondente a metade do estado do Rio de Janeiro, ele quer modelo de segurança aqui que reproduzisse o de El Salvador, né, crianças sendo presas, condenadas à prisão perpétua com 14 anos, sem qualquer direito, pessoas presas ao arrepio de qualquer ordem legal. É isso que esse senhor quer, é uma fala delinquente. De resto, é só polícia, não tem que ter antropólogo, não tem que ter social, não tem, tem ninguém que... As únicas pessoas que podem falar de segurança pública são as pessoas armadas, então. As que, às vezes, armadas não podem estudar segurança pública, porque se não é policial, não pode falar sobre polícia. É mais ou menos como dizer que se o sujeito não foi jogador de futebol, Lucas, não pode ser técnico.
6: É.
0: Não pode ser um excelente técnico sem ter jogado. Uhum. E não pode ter sido um jogador brilhante como técnico sem um cabeça de bagre.
6: Acontece bastante.
0: Isso é uma estupidez. Isso é estupidez. Essas falsas evidências a que esse senhor se dedica, né? É muito impressionante isso. E eu não estou falando, eu não tinha lido essa notícia, vocês estão aí, alô TV, nós vamos para a RE8. Eu não tinha, eu vi agora, e eu falei há pouco sobre Mário Frias, né, que esse, como ator, ele sempre foi Mário Frias, certo? Ele foi um ator de que tipo, o Mário Frias? Do tipo Mário Frias. Tanto é que foi parar lá, onde está. Agora, olha que curioso. Com a Goa, está ali, numa relação realmente de uma proximidade fabulosa. Né? O grande pensador do filme, né, essa coisa extraordinária, Dark Horse, o roteirista do outro documentário, que já é um mico também, sensacional. Produtor. No meio dessa lambança aí. Convidado a se explicar, até agora foge do STF. Mandou emenda. E agora apareceu uma outra coisinha aí. Olha só.
1: Reinaldo, comprovantes de pagamento e extratos bancários de uma ex-funcionária do gabinete do deputado Mário Frias na Câmara indicam que ela devolveu parte do salário ao então chefe de gabinete e a parentes dele e pagou despesas de familiares de Frias entre fevereiro de 2023 e março de 2024.
0: Só um minutinho aí, querida. Esse dele aí, do próprio chefe de gabinete, né?
1: Uhum.
0: Então é o seguinte, ela devolveu o dinheiro pro chefe de gabinete, certamente da confiança de Frias, né? E a parentes do chefe do gabinete. Mas por que ela ia devolver dinheiro, entregar dinheiro para parente do chefe do gabinete? Hã? E pagou despesas dos familiares do deputado. Continue.
1: A ex-funcionária, que foi nomeada secretária parlamentar de fevereiro de 2023 até maio de 2024, também tomou 5 empréstimos consignados em seu nome, totalizando R$ 174.886. Segundo os documentos, parte dos valores foi transferida ao então chefe de gabinete em datas próximas aos empréstimos.
0: Para um pouquinho. Ela toma empréstimo consignado e passa para o chefe de gabinete da confiança de Frias.
1: O G1 teve acesso com exclusividade a comprovantes de Pix e extratos bancários da conta de Gardênia Moraes no Banco do Brasil, na qual ela recebia o salário pago pela Câmara. O valor líquido do salário, após todos os descontos, variou no período entre 10 mil e 21 mil reais. Os documentos indicam que Gardênia transferia o salário da conta do Banco do Brasil para outra conta de sua titularidade no Itaú. Então, dessa conta repassava valores para o então chefe de gabinete, o Rafael Azevedo, ou para a ex-mulher e outra parente dele.
0: Isso. E como a gente deve supor, o Mário Frias não sabia de nada, obviamente. É possível que o chefe do gabinete tramasse isso tudo pelas costas dele. Não é mesmo? Assim como Fabrício Queiroz, segundo Flávio Bolsonaro, cuidava da rachadinha, mas ele, Flávio, não sabia. Não é? Na segunda estamos de volta. Eu agora vou sonhar com o sol, né? Mas buscarei esse sol metafórico de que fala a música, já que o de verdade, por enquanto, que tem frio.

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0: Estamos juntos aqui na Band News FM, multiplataformas. Você no dial do rádio, no aplicativo Band Play, no site bandnewsfm.com.br, nas nossas redes sociais e também na nossa transmissão pela Fast Channel, no canal 131, no LG Channels. A partir de agora, o Band News na área. Seja muito bem-vinda, seja muito bem-vindo. Eu sou Yuri Queiroga e estou junto de Bernardo Ramos e Lucas Belotti para a transmissão desta sexta-feira, uma sexta-feira pré-rodada de Campeonato Brasileiro, mas que vai, claro, falar muito, muito de Copa do Mundo neste Band News na área. Podemos dizer, e já dizemos, o primeiro Band News na área ao vivo para o LG Channels. Porque nos últimos dias, desde o lançamento do LG Channels, nós tivemos duas jornadas, duas transmissões esportivas. A gente teve Copa Libertadores, Copa Sul-Americana. Então, Bernardo Ramos e Lucas Belotti, sintam-se parte da história. Vocês fazem parte do primeiro Band News na área ao vivo para a Fest TV. Ainda para o rádio, para o dial do rádio, para as nossas redes sociais, como sempre, para as nossas plataformas no aplicativo, no site, mas pela primeira vez para o canal 131 no LG Channels. Lucas Belotti, boa noite para você, seja bem-vindo.
1: Tudo bem, Yuri? Com esse seu discurso eu me arrepiei, fiquei quase emocionado. Boa noite para você, para o Bernardo, para todo mundo que nos acompanha na Band News FM multiplataformas agora. Vamos nessa, hein? Porque hoje a gente teve mais convocações para a Copa do Mundo, véspera de Campeonato Brasileiro, duas competições que sempre mexem bastante com a gente e com o nosso público também.
0: Bernardo Ramos, seja bem-vindo.
2: Tudo bom, Yuri? E se nós estamos fazendo o primeiro Band News na área na LG Channels, você foi a primeira voz do Band News na área.
1: Verdade.
2: Na LG Channels.
0: Que isso.
2: É verdade. Você nos apresentou, né?
0: Exatamente. Mas vamos nessa, porque tem muita coisa para falar nessa noite de sexta-feira, neste 22 de maio de 2026.
2: Gélido em São Paulo, né?
0: Exato, nossa, em senhora. São Paulo e parte do Brasil, a porção sul do Brasil, com muito, com temperaturas bem baixas, uma massa de ar polar circundando a porção sul do país, mas em outros cantos tá bem quente e está quente também o noticiário pré-Copa do Mundo.
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0: Dia de convocações e agora a gente tem o noticiário de Copa do Mundo sendo, claro, muito ocupado, Bernardo Ramos e Lucas Belotti, pelas convocações para a Copa do Mundo FIFA 2026 e claro que o grande destaque hoje é a convocação dos Leões Ingleses. E aquilo que a mídia inglesa já tinha antecipado acabou se confirmando. Alguns nomes jovens e de proeminência no futebol inglês, a exemplo de Phil Foden, de Cole Palmer, Phil Foden do Manchester City, Cole Palmer
1: do Chelsea.
0: Trent Alexander-Arnold, lateral direito do Real Madrid, não estarão na Copa do Mundo, não foram chamados pelo técnico Thomas Tuchel.
1: E também o Morgan Gibbs-White, né, que jogou muito bem na Premier League, né, jogador do Nottingham Forest, que acabou escapando, né, do rebaixamento com o Vitor Pereira.
2: Mais
1: um treinador, o Gibbs White, de uma posição em que a Inglaterra tem muita gente, né? E até por isso o Cole Palmer ficou de fora. Agora, impressionante, né? Porque o Cole Palmer teve uma temporada com muitos altos e baixos, se machucou bastante. E me parece que a troca de técnico no Chelsea, né, a saída do Enzo Maresca e a chegada do Lian Rossini, isso fez mal para o Cole Palmer, que também se machucou, repito, muito ao longo da temporada, né? Passando aqui a lista: Jordan Pickford, Dean Henderson e James Trafford. Os defensores: Rhys James, do Chelsea, Consa, do Aston Villa, né? Kwanzaa, que era do Liverpool, hoje está no Bayer Leverkusen, Stones, jogador do Manchester City. O Guerre, que também é jogador do City, era do Crystal Palace, né? O Byrne. Byrne joga no Newcastle, né?
0: Isso.
1: Nico Reilly, do Manchester City, que vai ser o lateral esquerdo. Spence, do Tottenham. E o Livramento, do Newcastle, né? Os meio-campistas: Declan Rice, do Arsenal. Elliot Anderson, baita jogador do Nottingham Forest, um volante. Kobe Maino, né? Jogador do Manchester United. O Henderson, que estava no Brentford, né?
2: Experientíssimo.
1: Jogou no Liverpool, foi capitão do Liverpool por muito tempo e tal. Morgan Rodgers, Jude Bellingham, o Rodgers, jogador do Aston Villa, o Bellingham do Real Madrid, e Berisha Eze, ex-Crystal Palace, hoje no Arsenal, né? E na frente, o Harry Kane e Ivan Toney, que hoje é jogador do Al Ahly, né?
0: Teve um reconhecimento pela temporada, né? 32 gols.
1: Não sei se eu teria chamado, mas enfim. Oli Watkins, do Aston Villa, Bukayo Saka, do Arsenal, Marcus Rashford, do Barcelona, Anthony Gordon, do Newcastle, e Noni Madueke, ex-Chelsea, hoje no Arsenal.
0: Pra você, qual foi a grande surpresa, dada a ausência de Cole Palmer, principalmente Alexander-Arnold, Cole Palmer e do Phil Foden?
1: Qual dessas três?
0: Não, dadas as três, qual entre os 26 chamados foi a surpresa, uma grande surpresa?
1: Eu colocaria o Ivan Toney. O Ivan Toney, pra mim, por jogar na Arábia Saudita, foi a grande surpresa.
0: Teria da lista. Teria ele tomado uma vaga de um Phil Foden ou do Cole Palmer?
1: Acho que não, porque ele é um centroavante, né?
2: Eu acho que ele vai pra ser um dos reservas do Kane, né? Ele e o Watkins. Imagino eu, Kane, Watkins e Ivan Toney na hora.
0: O Anthony Gordon não é centroavante,
2: não,
0: né?
2: É ponta.
0: É ponta, mas aí você tem três centroavantões ali, né?
2: São vários pontas, né? Nesse caso. Até o próprio Eze pode jogar por esse lado. Assim como o Foden, por exemplo, é um jogador que pode jogar por dentro ou pode jogar mais aberto. Eu me surpreendi mais com a ausência do Cole Palmer, confesso, assim. Eu acho que foi o jogador que eu mais senti falta. Mas isso já vinha sendo até ventilado, né, na imprensa inglesa, enfim. O Thomas Tuchel entendia que outros jogadores estavam na frente para essa função de ser um camisa 10, né? É essa função que deve ser ocupada pelo Bellingham entre os titulares, assim imagino. E o próprio Eze deve ser o reserva imediato para essa condição, taticamente imaginando esse time da Inglaterra. Mas realmente são ausências de peso, né? Jogadores que no início da temporada seria praticamente impossível imaginar fora da Copa do Mundo. Principalmente o Cole Palmer, né? Que foi campeão da Copa do Mundo de clubes com o Chelsea. Ele e o João Pedro Bileando, e os dois estão fora da Copa, inclusive, né? Como um ano muda muito na preparação para o Mundial.
0: Você tem um Cole Palmer, João Pedro, né? O Chelsea foi campeão com uma estrutura ali, com o Cole Palmer, João Pedro, Pedro Neto, né?
1: Assim, o último jogo teve Andrei Santos, teve Moisés Caicedo.
2: Andrei também não vai para a Copa, né? Só para completar o que a gente estava dizendo.
1: É, no meio, centralizado.
0: Enzo Fernandes.
1: Jogou com o Palmer, Enzo Fernandes pelo lado esquerdo, Pedro Neto na direita e o... aquele que era do Ipswich, cara.
0: O
2: centroavante.
0: O Dillap.
1: O Lian Dillap, isso.
0: O Lian Dillap.
2: Ruim de bola.
1: É, esse é grossão.
2: Isso sim, ó.
0: É, daquele a moda antiga mesmo. E o João Pedro, nem o João Pedro vai pra Copa, nem o Colo Paulo.
1: Essa mudança de técnico fez muito mal no Chelsea, né? Muito. Alguns jogadores, né? Porque o trabalho do Lian Rossini foi péssimo, né? Veio do Strasbourg, que pertence ao mesmo grupo, que é dono do Chelsea. E essa mudança fez mal para alguns jogadores, né? Fora as questões físicas aí do Cole Palmer. Agora é curioso, né? Porque o Cole Palmer marca um gol da Inglaterra na final da Euro contra, sim, a Espanha.
2: Verdade.
1: Derrota por 2-1 dos ingleses, né?
2: E foi um jogador importante durante essa campanha também, né? Mas é realmente um ano... Thomas Tuchel foi muito criticado, né? Enfim, ele não é um treinador inglês, então desde que ele chegou ele já era criticado bastante por ser alemão, por ser de outra escola. Mas realmente chama atenção. Chama atenção também nenhum jogador do Liverpool na lista, né?
1: É, exatamente.
2: Primeira vez em muitos anos que isso acontece. Se você pegar outros times...
1: O Henderson é uma bandeira do Liverpool, mas não joga mais no Liverpool, assim como o Kwanzaa, né?
2: Exatamente, que foi criado no Liverpool. Mas você tem outros times menores da Inglaterra que tem mais de um representante. O Aston Villa, por exemplo. O Newcastle tem mais de um
1: representante. O Aston Villa foi campeão da Liga Europa, né, nessa semana.
2: E em peso, né? Se você parar pra pensar em uma seleção da Inglaterra sem um jogador do Liverpool, realmente chamou bastante atenção, mas todos os outros times do Big Six, os principais, têm representantes. O Tottenham também não tem, né?
1: Mas de resto... tem o Spence.
2: Ah, é verdade. Lateral. Então, isso. Todos os times do Big Six têm um representante ao menos. O Tottenham com um apenas e o Liverpool é a única exceção a essa regra.
0: E aí, hoje, além da Inglaterra, a Noruega também divulgou seus convocados. Inclusive, foi um anúncio bastante peculiar.
2: Quer ouvir o anúncio da Inglaterra antes? Que é um anúncio legal também.
0: Vamos trazer aqui?
2: Vamos trazer um trechinho aqui do anúncio da Inglaterra para a Copa do Mundo. A lista pode ser contestada, com
0: direito,
2: mas o anúncio é bonito.
0: Com direito a Come Together, dos Beatles.
1: Do disco Abbey Road.
0: Do Abbey Road. Vamos ouvir aqui.
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0: Para quem não está acompanhando com imagens, um trecho do Tom Lennon cantando dos integrantes dos Beatles já.
1: É, o John Lennon, né?
0: John Lennon.
1: E aí tem um rapaz correndo, né, com a camisa da Inglaterra, de goleiro ali, claramente dos anos 90.
2: É, belíssima a camisa.
1: E aí ele vai caminhando em Nova York, né, correndo.
0: E aí vão aparecendo os nomes dos jogadores pouco a pouco.
1: É, apareceram Pickford, Dean Henderson, Trafford. É, aí vão aparecendo menções, por exemplo, Stones da jaqueta de uma mulher. É, Burn.
0: Old Man Burn.
1: Spence. É, como se fossem bitomaníacos, né? E aí nos cartazes vão aparecendo os zagueiros.
0: E aí os mais defensores, Rhys James, Conza, Guerri.
1: Aqui no livramento, Jordan Henderson. Aí uma menção, Yellow Submarine, né? E foi um dos discos dos Beatles. Aí o leão, meio psicodélico, né? Leão, que é o símbolo da seleção da Inglaterra, né?
0: Elliot Anderson aparece em meio a um disco de vinil. É. Declan Rice e Morgan Rogers em meio também a um número coreografado, onde aparece a camisa também de Jude Bellingham, já
1: uma
0: com a 10.
1: Dançando numa boate, né?
2: É. Já anunciando a numeração. Provável e já imaginário.
1: É. Número 10 é do Bellingham. Pronto, acabou. Né?
0: Madueke, Ezis, Bukayo Saka, Mailu.
1: É.
0: E aí, nome a nome, eles vão sendo anunciados enquanto a música vai sendo executada.
2: Fazendo parte do enredo do vídeo, né? Se você não acompanhou, não é que os nomes aparecem aleatoriamente. Eles entram sempre em alguns detalhes que não são os principais do vídeo. Então, assim, se você tá assistindo, olhando uma ou outra coisa, você pode nem ver os nomes, porque eles sutilmente são colocados dentro do enredo. Uma baita divulgação da seleção.
1: Muito mais legal do que aquela cafonice que foi o evento de segunda-feira da CBF. Agora, tem uma questão importante. Vamos lá. O Thomas Tuchel é um alemão.
2: Sim.
1: Que dobrou a aposta ao deixar de fora jogadores como Trent Alexander-Arnold, com o Palmer, Phil Foden, né? E a história da Inglaterra com a Alemanha é de ódio.
2: Não é muito amigável.
1: É, assim, você que odeia a Argentina, por exemplo, e cai nessa, né, nesse conto de que a Argentina é inimiga do Brasil e tal, e não é bem assim, mas cada um tem a sua preferência, né? Na Inglaterra, A questão com os alemães é de ódio por causa da Segunda Guerra Mundial.
2: Sim.
1: Né? Vale lembrar que a Luftwaffe, né, a temida Força Aérea Alemã, que era comandada pelo canalha do Hermann Göring, destruiu boa parte de Londres, né? Principalmente ali a zona leste. Então os alemães são odiados na Inglaterra. Hoje menos, né? Mas durante um bom tempo eles foram odiados na Inglaterra. E o Tuchel é alemão. Se der ruim na Copa do Mundo, o Tuchel não pisa mais em solo britânico.
2: É, eu vi até alguém colocando nas redes sociais hoje. Só há duas opções, né, para essa Copa do
0: Mundo.
2: Ou
0: ser campeão.
2: Ou o Tuchel é expulso numa praça pública, ou o futebol de fato tá voltando para casa. Porque assim, se ele não for campeão do mundo, pode perder na final jogando a barbaridade. Aí vão lembrar da convocação e provavelmente ele não vai ter sequência pro próximo ciclo.
1: Essa aí a música Football's Coming Home.
0: É, vou
1: que é isso
0: vou pegar
1: que o Lucas
0: Belotti
1: falou, né? Que é uma musiquinha feita
0: na Euro de 2021, né?
1: Não, na Euro de 96.
0: 96, que foi reavivada em 2021. Só que ao invés de Coming Home, foi Coming Rome. É. Pra Roma, porque a Itália acabou vencendo.
1: É, exatamente.
0: Football is coming home.
2: E até hoje é cantado. Né?
0: Coming home. É, e até agora não voltou, né?
1: Nunca... Aliás, o...
2: Ficou uma vez, né? Roubadamente em 66, mas ficou.
1: Ah, não foi roubado. É, teve. Bom,
0: a bola pingou na. Aquilo ali, se fosse hoje com o VAR, aquele gol não teria sido validado.
1: Jeff Hurst, né? Que até então, até 2022. Foi o único jogador a marcar 3 gols numa final de Copa do Mundo. Né? Depois o Mbappé fez isso.

0: Ó, você pediu a música, ela está aqui, ó. Será?
1: Eu acho que não.
2: Acho que não vai voltar pra casa. Eles inventaram futebol e esqueceram como joga depois.
0: Que é isso,
1: rapaz? Na primeira Copa do Mundo da Inglaterra, foi em 1950, né? A Inglaterra se recusava a jogar Copas do Mundo por causa desse pensamento aí. Não, nós criamos o futebol, então de forma nenhuma que a gente vai se submeter a isso. Até que em 1950, depois da Segunda Guerra Mundial, a Inglaterra disputou a Copa do Mundo aqui no Brasil pela primeira vez. E perdeu nos Estados Unidos por 1-0, gol do Gates.
0: Lá no Independência, né?
1: Independência, exatamente. E aí, naquela época, evidentemente, mandar matéria era completamente diferente, né? Os caras, os correspondentes, que não eram muitos, um deles trabalhava num jornal, não me lembro qual, na Inglaterra, e mandou um, acho que telegrama, né? Ó, USA 1, England 0, né? E os caras lá falaram, isso aqui tá errado, é 10 a 0.
2: Ao contrário.
1: Ao contrário. É, 10 a 0. Eles publicaram como 10, estava errado. Porque era uma coisa inimaginável isso acontecer, né? Então a Inglaterra acabou ficando pelo caminho. Era do grupo da Espanha. E o formato daquela Copa do Mundo, eram 4 grupos. É, um grupo com apenas 2 seleções, porque houve desistências, né? O Uruguai e a Bolívia. E o campeão de cada grupo formava um quadrangular final, com Suécia, Espanha, Brasil e Uruguai. Quis o destino que Brasil e Uruguai fosse o último jogo. Não era para ser uma final. Não existe uma final na Copa de 50, tecnicamente.
0: Era um quadrangular.
1: Era um quadrangular. Aí o Brasil goleia a Suécia, goleia a Espanha. O Uruguai empatou com a Espanha, ganhou da Suécia. O
0: Brasil jogava pelo empate com o Uruguai.
1: É, né? A única vez na história das Copas do Mundo que uma seleção jogava pelo empate. E saiu na frente no segundo tempo com o gol do Friaça. Aí o Schiaffino empata, o Brasil ainda assim era campeão, mas o Maracanã murchou. E aí o Gigia faz o gol que condena o Barbosa, como ele mesmo dizia, a uma pena perpétua, né?
0: Bom, agora sim a gente pode falar da convocação da seleção da Noruega.
2: Que também teve um vídeo ótimo de anúncio.
0: Que foi feito pelo rei norueguês.
2: Simplesmente.
0: Né? Vamos acompanhar aqui um trecho, né, pelo rei.
2: A gente tem o trecho da convocação da Noruega.
0: Mas aí, daqui a pouquinho, mas dá pra gente dizer o seguinte. Pronto, temos aqui, ó. Acho que temos um vídeo por aqui, ó.
1: Tá no ar.
3: Yeah, that'll solve it.
1: Cara, vai entender o que
0: todos que acompanham. A seleção masculina de futebol está indo para a Copa do Mundo depois de 28 anos.
2: Yuri fala norueguês, para quem não sabe.
0: É. Esperamos por muito tempo.
1: Não disputava desde 98.
0: Este é um time formado por um país inteiro. Por pequenos e grandes clubes.
2: Quem fala é o rei.
0: Onde o futebol significa muito. A esperança está aqui, na terra, na grama e no gramado artificial. Está entre os prédios de apartamentos, prédios residenciais ou nos pequenos gramados. Em grandes distâncias, ou por grandes distâncias, por estradas de ferro e passagens de montanhas, os fiordes.
2: E na mesma tentativa da convocação da Inglaterra, né, os jogadores são aos poucos mostrados. Primeiro os principais nomes, o Erling Brau Haaland do Manchester City é o primeiro a aparecer, mas aí eles aos poucos são introduzidos num vídeo que também não tem essa como a iniciativa principal, né?
0: E só pra esclarecer aqui, eu tive uma grande ajuda da legenda em inglês.
2: Ah, você podia vender que você falava no...
0: Não, exatamente.
2: A galera tinha acreditado.
1: Você arrumou um emprego em Oslo.
0: Calma. Mas aí os nomes, eu acho que destacam-se aqui o Nilan, goleiro do Sevilha. Tem os três goleiros jogam fora da Noruega. O Nilan, goleiro do Sevilha, o Tangvik do Hamburgo e o Selvik do Watford.
1: Time da segunda divisão da Inglaterra.
0: Exatamente. Né? E era da primeira, mas agora joga a Championship.
1: O Hamburgo tá na Bundesliga, né?
0: Isso, tá na Bundesliga.

0: Liga.
1: Ficou um tempo na Bundesliga 2, que era a segunda divisão, mas já voltou.
0: Entre os defensores, destaque para o Rierson, do Borussia Dortmund, lateral direito.
1: É o lateral direito, que joga como ala no Borussia, né? O Borussia joga com três zagueiros, né?
0: Aí pro meio campo, destaque pro Odegaard.
1: Aí tem muita gente boa.
0: Muita gente boa, Odegaard. O
1: Patrick Berg do Bodo Glimt é muito bom jogador.
0: O Berg, que é um daqueles que fizeram parte do time dos sonhos do Bodo Glimt nessa Liga dos Campeões
2: São
0: da Europa.
2: Três, né? Você citou o Bjorkman, o defensor, o Berg, o meio campista, e o Rog, o centroavante, fazedor de gol nato.
0: Jens Peter Hogg, vai, digamos que seja o reserva imediato do Haaland. Né? É que só
1: tem
0: não vai...
1: o Sorloth, né? Não, é que tem o eu acho que ele vai jogar com o Sorloth e Haaland juntos.
0: Então a gente pode dizer que o Hogg só não é titular dessa seleção, porque o titular é um tal de Erling Haaland.
2: É. Né? Ele só não é titular porque ele é norueguês, olha como...
1: E no ataque tem o Oscar Bob, jogador do City, né? Bom jogador. O Sheldrup, Benfica, também, que é bom jogador. O Nusa, esse ponto esquerda do Leipzig, é muito bom jogador.
0: Strand Larsen também,
1: do Crystal Palace, que foi jogador do Wolverhampton, inclusive.
0: E pro meio ainda tem o Sanderberg do Fulham. Além do Berg do Bodo Glimt, tem o Sanderberg do Fulham.
1: E a novidade é o Alcines, né, do Benfica, que ficou um tempo fora da seleção e tá de volta, né, meia direita.
0: O Alcines foi quem fez a cobrança da falta pro goleiro do Benfica fazer aquele gol em cima do Real Madrid. Né?
1: Ah, é verdade.
0: O Alcines cobra a falta.
1: Trubin, né?
0: E o goleiro faz...
1: Trubin.
0: O goleiro Trubin faz o gol do Benfica
1: goleiro
0: ali naquela
1: partida. Goleiro ucraniano.
0: Sobre o Real Madrid.
2: Eu tenho um palpite de que essa seleção da Noruega pode ser uma das grandes surpresas da Copa do Mundo de 2026. Fora, né, aquelas que a gente sempre desenha, Portugal...
0: Não, eu tinha muito medo da Noruega cair no grupo do Brasil, cara.
1: É. Mas a Noruega caiu num grupo enrolado, viu?
0: Não deu
1: França, Senegal e aí acho que...
0: O Iraque.
1: Iraque, né? Iraque. É tranquilo. É. Mas França e Senegal... Aliás, vai ser um jogaço esse França e Senegal, que vai ser em Nova Jersey.
0: Uhum. De novo, né, França e Senegal, né?
1: Novo, foi a abertura da Copa de 2002 e o Senegal venceu com o gol de Papa Buba Diop.
0: Exato. E pra gente encerrar aqui e ir pro intervalo...
1: Pô, mas vamos parar de falar de Copa?
0: Não, é. não, a gente só vai dar uma pausa aqui na nossa programação, mas a gente vai continuar falando de Copa do Mundo. Mas só pra gente completar esse assunto, eu até tava projetando no sorteio da Copa do Mundo... O pior dos cenários era cair um grupo Brasil, Marrocos, Noruega, ao invés da Escócia.
2: É, a Noruega era o melhor do pote 3, indiscutivelmente.
0: Né? E vir o representante da chave A da Europa, que podia ser a Itália. É. Aí a gente poderia ter Brasil, Marrocos, Noruega e Itália.
1: Aí seria mais do que... Pô, aí é brincadeira, né? Uma Copa com 48 seleções, você cai no...
0: Mas acho que há
1: dois grupos particularmente muito complicados nessa Copa. O grupo F... Que tem Holanda, Japão, Tunísia e Suécia.
0: Esse grupo é equilibradíssimo.
2: Sai o adversário do Brasil na próxima fase, na segunda.
1: E tem esse grupo da França aí, ao qual a gente
0: se referiu agora. Isso se o Brasil for primeiro ou segundo, né?
1: É, se for terceiro, aí volta pra casa.
2: Pode
1: até se classificar por índice técnico, mas deveria ter a dignidade de chegar a falar, pessoal, tô fora.
2: E o mais frágil dos grupos é o da Argentina, né? Acho que indiscutivelmente.
1: Não acho.
2: Você não acha?
1: Não acho.
0: A Áustria vem pra dar trabalho. Mas a Argélia.
1: A Áustria tem um dos melhores laterais do mundo hoje, que era meio campista. Joga no Bayern de Munique, o Leiner. Muito bom.
0: Sim.
1: Tem Baumgartner. O
0: Sabitzer,
1: o centroavante é o Arnautovic, né, que já tá em fim de carreira.
2: 40 anos já de idade.
1: Mas o técnico é o... Aquele que era do Manchester United, cara, que é o pai da contrapressão, Ralf Rangnick,
0: isso.
1: É muito bom técnico, ele tá fazendo um baita trabalho na seleção austríaca. Então não acho que vai ser moleza a Áustria. E a Argélia tem bons jogadores. A Jordânia que deve ser o saco de pancada.
0: O Mahrez vai disputar essa Copa?
1: Vai, o Mahrez vai. Real Mahrez que tá no Al-Ahly hoje,
0: isso.
1: Da Arábia Saudita, né? Era do City.
0: A Argélia sempre teve ali seleções muito honestas disputando a Copa do Mundo. A gente lembra de 86.
1: Em 82, se não fosse o jogo da vergonha...
0: Alemanha e Áustria. A Argélia teria classificado.
1: Como é que funcionava aquela coisa? Ali eram seis grupos de quatro. E avançavam os dois melhores de cada grupo. O grupo era Chile, Argélia, Alemanha e Áustria. E no primeiro jogo a Argélia ganhou da Alemanha de Karl-Heinz Rummenigge por 2-1. Era a Argélia de Rabamadia, Belloumi. Mádia
0: aqui, que inclusive jogou em 86 contra o Brasil.
1: Belloumi, Zidane, que não é o Zinedine Zidane, nem tem grau de parentesco com ele e tal. E essa Argélia ganhou da Alemanha por 2-1. E aí chegou na última rodada da fase de grupos, não havia ainda o jogo simultâneo. Foi a partir daí que começou a haver a terceira rodada.
2: Mas no mesmo horário, né?
1: Mesmo horário. Aí a Alemanha e a Áustria entraram em campo sabendo que se a Alemanha vencesse por 1-0, os dois se classificavam. A Alemanha faz 1-0 no início do jogo e eles ficam tocando bola
2: no meio do campo.
1: No meio de campo, o resto do jogo, né? Ficou conhecido como jogo da vergonha. Acho que foi em Alicante esse jogo. Tem que
0: confirmar isso aqui.
1: Dá uma confirmada aí.
0: E a gente segue falando de Copa do Mundo por aqui. Sim.
1: Vamos retificar a informação.
0: Foi em Rihon,
1: não em Alicante, o jogo da vergonha.
0: Isso, tá? Em 82, o Alemanha 1, Áustria 0. A Alemanha Ocidental e Áustria.
1: É, existia a DDR ainda, né?
0: Exatamente. A Alemanha Oriental ainda foi até. Ainda jogou como a Alemanha Oriental ali até 1990. A Alemanha Ocidental. A Alemanha Ocidental é campeã em 90, ainda como a Alemanha Ocidental.
1: Exato. Em 90. O amistoso de despedida da seleção brasileira do Maracanã é contra a Alemanha Oriental.
0: Exato.
1: Um empate por 3-3 no Maracanã. Embora, o Brasil vencia por 3-1 aquele jogo.
0: Embora o muro de Berlim tenha sido derrubado, aquela celebração marcante toda, mas ainda
1: foi em 89.
0: Que tenha sido em 89, em 90 ainda existiam as seleções da Alemanha Ocidental e Alemanha Oriental. Só a partir de 91. A gente teve a Alemanha reunificada jogando também como seleção.
1: Sabe quem era o centroavante da Alemanha Oriental? Ulf Kirsten.
0: Kirsten, isso.
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5: Melhor jogador do mundo pela FIFA e Bola de Ouro de 2025, o francês Dembélé esteve pela primeira vez em uma Copa na Rússia em 2018, com 21 anos, no elenco que conquistou o bicampeonato mundial. Foi titular absoluto na campanha do vice no Qatar em 2022, destacando-se como um dos principais criadores de jogadas. A final dele, porém, contra a Argentina é para se esquecer. Dembélé cometeu pênalti em Di Maria, que abriu o placar, e teve atuação tão apagada que foi substituído aos 41 minutos do primeiro tempo. Em 2026, ele quer escrever uma nova história.

0: Lucas Belotti, ontem o Corinthians garantiu a primeira colocação da chave na Copa Libertadores da América. Agora uma sequência.
1: Outra realidade, né?
0: Agora tem uma sequência daquelas, né? Porque joga domingo pelo Brasileirão, joga quarta pela Libertadores, aí depois volta a jogar pelo Campeonato Brasileiro, pra depois...
1: Férias.
0: É, férias, porque Copa do Mundo, né? Vai ter quem vai jogar a Copa do Mundo, no caso o Memphis, né? Mas ainda tem mais três jogos pra... chegar a essa pausa para a Copa do Mundo, respirando principalmente no Campeonato Brasileiro.
2: Essa é a expectativa, né, Yuri? Porque o Corinthians hoje é o 17º colocado, portanto, primeiro dentro da zona de rebaixamento do Campeonato Nacional. E aí você citava o Memphis, grande expectativa, tá bom, para o retorno dele no jogo contra o Atlético Mineiro. Hoje, o Memphis está dentro da relação, isso só seria alterado se eventualmente ele sofrer com algum tipo de dor, incômodo, desconforto na atividade de amanhã. Mas hoje o Memphis está 100% em condições de jogo e deve voltar à lista de relacionados. Começar no banco, iniciar a partida entre os 11, isso é praticamente impossível. Vai estar como opção ao técnico Fernando Diniz nessa fase extremamente importante do Corinthians. A gente sabe como é, né? Ficar um mês dentro da zona de rebaixamento, mais do que isso numa pausa para a Copa. Então o Corinthians tem esses duelos contra Atlético Mineiro e Grêmio para conseguir terminar fora do Z4 e respirar ares mais tranquilos durante a longa pausa para a Copa do Mundo de 2026. Expectativa fica pelo retorno do Matheus Bidu, agora com o do Memphis quase certo. Ele ainda é dúvida, né? Sofreu uma torção no tornozelo esquerdo na partida contra o Botafogo. Uma entrada até dura do Christian Medina. Vai ser reavaliado dia a dia o Matheus Bidu para saber se tem condições ou não de participar da partida, de ser relacionado para o jogo. Se não, o Fabrício Anguileri deve ficar com essa vaga entre os 11. De resto, o Corinthians descansando nesse meio de semana, deve ter força máxima no fim de semana contra o Atlético Mineiro. Provável timão: Diogo Souza, Mateuzinho, Gabriel Paulista, Gustavo Henrique, aí Bidu ou Anguileri, Ranieri, Carrídio, Breno Bidon e Rodrigo Garro, Jess Lingard e Yuri Alberto. Esse é o provável Corinthians para o jogo contra o Atlético Mineiro, domingo 6:30 da noite, lá em Itaquera.
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0: 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Olha, quem é que tá chegando aqui no Band News na área?
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5: Boa noite ao trio.
6: Boa noite.
7: Boa noite.
5: Hoje, sexta-feira, quero dar os meus palpites para os jogos desse final de semana do Campeonato Brasileiro. Inter e Vitória, amanhã, 17h, no Beira-Rio, vou cravar a vitória do Internacional. São Paulo e Botafogo no Morumbi, amanhã, 17h. O Tricolor é o quarto colocado no Brasileirão, com 24 pontos. E o Botafogo é o nono colocado, com 21 pontos, vou cravar a vitória do São Paulo. Grêmio e Santos, amanhã, na Arena do Grêmio, às 19h. Os dois times têm apenas 18 pontos, vou cravar a vitória do Grêmio. Mirassol e Fluminense, amanhã, em Mirassol, às 19h. O Fluminense é o terceiro colocado com 30 pontos. O Mirassol está na zona de rebaixamento com apenas 13 pontos. Eu vou cravar empate. Flamengo e Palmeiras vão jogar amanhã às 21h no Maracanã e vai ser o melhor jogo da rodada. O Verdão é o líder do Brasileirão com 35 pontos e o Flamengo é o segundo colocado com 31 pontos com jogo a menos. Vou cravar a vitória do Flamengo porque o Palmeiras não vem jogando futebol faz muito tempo. Remo e Atlético Paranaense domingo às 16h no Mangueirão em Belém do Pará. O Furacão briga na parte de cima da tabela e o Remo está na zona da degola. Vou cravar vitória do Remo. Cruzeiro e Chapecoense, domingo no Mineirão, às 16h. O Cruzeiro melhorou seu rendimento e a Chapecoense está na última colocação da competição. Vou cravar a vitória do Cruzeiro. Corinthians e Atlético Mineiro, domingo na Neoquímica Arena, às 18h30. O Timão está na zona de rebaixamento e o Galo, o 10 colocado com 20 pontos. Eu vou cravar a vitória do Corinthians. Vasco e Bragantino, domingo em São Januário, às 18h30. Vai ser um jogo bem equilibrado. Vou cravar a vitória do Vasco. E para fechar, Curitiba e Bahia no Couto Pereira, domingo às 20h. O Curitiba é o 7 colocado com 23 pontos e o Bahia é o 8º com 23 pontos. Vou cravar a vitória do Curitiba. Dito tudo isso, eu diria um ótimo final de semana aos ouvintes da Band News FM, porque hoje é sexta-feira, então, sextou. Eu quero é mais.
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0: Em todas as plataformas da Band News FM, seguimos juntos por aqui nesta sexta-feira, dia 22 de maio de 2026. E uma última antes da gente passar para os assuntos aqui do Brasil, Lucas Belotti e Bernardo Ramos.
2: Sim.
0: Dibu Martínez, atenção, hein? Dibu Martínez, goleiro da Argentina, fraturou um dos dedos da mão direita, segundo a imprensa inglesa, no aquecimento, segundo o jornal Olé, na verdade, o jornal argentino Olé, no aquecimento para a final da Liga Europa entre Aston Villa e Freiburg da Alemanha. Ele que é o goleiro titular também da seleção argentina, ele deve ficar, ou pelo estatística prevista, 20 dias fora dos gramados. Então deve ficar fora dos amistosos da Argentina contra Honduras e Islândia pouco antes da estreia na Copa do Mundo.
6: Vai lembrar que ele jogou com o dedo quebrado, né?
0: Exato. Ele sofreu a fratura no aquecimento, mas foi a campo, jogou com o dedo quebrado, mas não vai passar por cirurgia. Isso foi dito... na verdade, o que a gente tá vendo aqui é que o próprio Dibu Martínez trouxe isso em entrevista. Ele falou,
2: fraturou o dedo anelar da mão direita.
0: Ele falou em entrevista após o jogo que jogou com o dedo quebrado, né? Disse nunca tinha quebrado um dedo antes, mas são coisas pelas quais temos que passar. Jogou com o dedo quebrado o Dibu Martínez, vai fazer um chamado tratamento conservador, sem cirurgia, e aí a ver se isso pode impactar pelo menos 20 dias, né?
2: Perder a estreia da Argentina.
0: Se ele pode perder pelo menos os primeiros jogos da Copa do Mundo. Os amistosos pré-Copa ele já deve ficar fora, que são dias 6 e 9 de junho. Mas
6: vale um problema de última hora para a Argentina. A Argentina estreia no dia 16, uma terça-feira, contra a Argélia em Kansas City.
0: Então daqui nós temos...
2: 20 dias daria nesse caso, né? Nesse caso daria. Mas assim, tem que ver também se ele pode vir a ser poupado, preservado, enfim, para esse tratamento. Agora, se ele jogou minutos depois de fraturar o dedo, eu imagino também que 20 dias depois ele vai ter algum impeditivo, né? Talvez até peça para jogar o Dibu Martínez nessa estreia da Argentina no dia 16 de junho, às 10 da noite.
0: Bom, vamos falar agora de Campeonato Brasileiro, porque essa rodada ela é muito, muito, muito importante. Você. temos somente um Flamengo e Palmeiras.
2: Como dizem lá fora, é um derby, né?
0: É, um derby que não é entre times da mesma cidade, mas é entre os dois principais times do momento no Brasil. De orçamento, de debates entre dirigentes e os times que estão brigando pela liderança do Campeonato Brasileiro. A Band News FM vai acompanhar tudo direto do Maracanã, direto do Rio de Janeiro, e quem já está lá no Rio de Janeiro e traz as informações dessa partida e as informações do Palmeiras, que teve novidade para hoje, é o Maurício Ferreira. Estará lá no Maracanã para acompanhar tudo de Flamengo e Palmeiras neste sábado às 21h. E aí, Maurício, seja bem-vindo ao Band News na área. Tudo bem, Mau?
7: Tudo bem, Lucas Belotti? Uma ótima noite a você. Um grande abraço também ao Bernardo Ramos, Yuri Queiroga, todo mundo que acompanha o Band News na área desta sexta-feira, véspera de um jogaço já decisivo, mesmo sendo a 17ª rodada do Campeonato Brasileiro. No Maracanã, neste sábado, tem Flamengo e Palmeiras em campo. Às 21h, o Verdão, nesta sexta-feira, fechou a preparação e é uma semana muito importante, de crise, de pressão, depois da derrota para o Cerro Porteño na última quarta-feira no Allianz Parque pela Copa Libertadores da América, mesmo levando em consideração que antes desse revés, o time comandado pelo técnico Abel Ferreira vinha de uma sequência de 17 jogos de invencibilidade. O time fechou a preparação então nesta sexta na Academia de Futebol e com novidades entre os relacionados para esse compromisso contra o Flamengo no estádio do Maracanã, Felipe Anderson, que deixou o jogo do último sábado contra o Cruzeiro na Arena Barueri com uma lesão na coxa esquerda, se recuperou rapidamente. Nos últimos dias já vinha trabalhando com um grupo na Academia de Futebol e está à disposição do técnico Abel Ferreira. O Verdão, que deve vir aqui ao Rio de Janeiro com apenas uma dúvida, um ponto de interrogação nesse time titular. Então, provável escalação com Carlos Miguel no gol, Giai, Gustavo Gomes, Murilo e Arthur. E aí a dúvida, se ele mantém, se ele repete o esquema com três volantes, Emiliano Martínez, Marlon Freitas e o Andreas Pereira atuando um pouco mais avançado, com Alan, John Arias e Flaco Lopes completando essa formação inicial, ou se ele abre mão do Emiliano Martínez e vai para uma estratégia mais ofensiva, com a possibilidade do próprio Felipe Anderson ou do Maurício entre os titulares nesse time do Palmeiras. Então é a dúvida que o Abel Ferreira vai carregar até com um mistério para também tentar atrapalhar um pouquinho dessa preparação do Flamengo, né, do que pode projetar o técnico Leonardo Jardim em relação a esse compromisso direto neste sábado pela liderança do Campeonato Brasileiro. Duelo direto, claro, porque falamos dos grandes favoritos, embora o Palmeiras, mesmo com o resultado negativo, não perca ainda a liderança da competição. Tem 35 pontos contra 31 do Flamengo, mas sempre levando em consideração também que o rubro-negro carioca ainda tem um jogo a menos contra o Mirassol no Maracanã, ainda sem data, será disputado apenas no segundo semestre. E os números recentes colocam esse favoritismo para o lado rubro-negro. 4 jogos de invencibilidade, as 3 vitórias de 2025, importantes para os títulos do Campeonato Brasileiro e também da Copa Libertadores da América. No Brasileirão, o Flamengo não é derrotado pelo Palmeiras há 16 jogos desde 2017, então o Palmeiras sim tem alguns tabus a serem quebrados neste sábado contra a equipe carioca no estádio do Maracanã. Para a gente fechar esse balanço do Palmeiras e todas as informações alviverdes nesta sexta-feira, enfim, oficializado o zagueiro Alexander Barbosa, 31 anos, ex-jogador do Botafogo, assinou contrato com o Verdão até dezembro de 2028, 2 temporadas e meia, já com opção de prorrogação por mais um ano, chega então para defender o time comandado pelo técnico Abel Ferreira, negócio na casa dos 20 milhões de reais, o Alexander Barbosa, que agora espera a abertura da janela de transferências no dia 20 de julho, portanto só estará à disposição a partir do segundo semestre, depois da Copa do Mundo, se junta a essas opções de zagueiros como Gustavo Gomes, Murilo, Bruno Fux e Benedetti. E claro que é algo que a gente já traz de informação aqui na programação da Band News FM há algum tempo, que entre Palmeiras e Nino, tudo certo já, entre Palmeiras e jogador. Agora o grande desafio do Anderson Barros, da Leila Pereira, é esse diálogo com o Zenit da Rússia para acertar em termos de valores a contratação do Nino, que também pode ser um reforço para o segundo semestre, mas por enquanto apenas Alexander Barbosa reforçando esse sistema defensivo do Palmeiras depois da Copa do Mundo. Amigos, seguimos aqui do Rio de Janeiro e amanhã a transmissão então da Band News FM de Flamengo e Palmeiras com bola rolando no Maracanã às 9 da noite. Ótima sequência de programa para vocês.
0: Valeu, Maurício Ferreira estará direto do Maracanã, jogo com narração de Marcelo Duó, comentários de Marcos Assunção. Eu e Yuri Queiroga estarei na apresentação e no plantão, essa transmissão que começa logo depois de São Paulo e Botafogo. Estarei nessa também, mas na narração com o Léo Fontes nos comentários, Aline Fanelli nas reportagens e Humberto Ferretti na apresentação e no plantão. Sobre o Flamengo, Lucas Belotti, se o Palmeiras, a gente teve as informações por aqui com o Maurício Ferreira, Flamengo também pronto para essa partida. O Flamengo já tá com a vida resolvida na Copa Libertadores, agora é foco total ali em tentar alcançar o Palmeiras até a parada da Copa.
2: É, não vai conseguir ultrapassar o rival amanhã, sábado, né? Mesmo em caso de vitória, mas como trouxe o Maurício, há um jogo atrasado por fazer ainda do Flamengo nesse Campeonato Brasileiro, que não tem data marcada. E aí, é claro, um jogo desse tamanho, o técnico Leonardo Jardim vai mandar a campo, ao que tudo indica, o que tem de melhor, com aquelas dúvidas na parte da frente. Aí o Bernardo pode até esclarecer pra gente, né? Porque ele fez trocas pra jogar na Copa Libertadores e tem feito na frente. O Pedro tá mantido, mas aí Carrascal ou Plata, às vezes ele joga com o Samuel Lina, às vezes joga com o Luiz Araújo, com o Bruno Henrique. O que você acha que poderia ser de melhor? Porque a defesa tá mais ou menos montada, né? Aquele quarteto de trás, os meias Everton Araújo, Paquetá e o Jorginho. Aí fica essa dúvida na frente pra ver quem completa o time com o Pedro.
6: É, o time deve ser Rossi, Varela, Léo Pereira pelo lado esquerdo, Léo Ortiz na direita, isso no miolo de zaga, Alexandro na lateral esquerda, Jorginho, Everton Araújo, Paquetá centralizado. Acho, apenas acho, tá? Que o Plata vai jogar pelo lado direito, Samuel Lino pelo lado esquerdo e Pedro como centroavante. O Plata estava machucado, né? Por isso que eu estou colocando uma dúvida. Acho, penso eu, que ele e Pulgar serão relacionados, né? O Pulgar faz muito tempo que não joga também, foi expulso naquele jogo contra o Red Bull Bragantino, pegou um gancho, mas também teve uma lesão no ombro. É, então são possibilidades aí de o Flamengo entrar em campo contra o Palmeiras dessa forma, sempre lembrando que a Arrascaeta não vai para o jogo, passou por uma cirurgia na clavícula, né? Já foi inclusive liberado para se apresentar à seleção uruguaia.
0: Jogo começando às 9 horas da noite, amanhã jornada dupla na Band News FM e neste sábado, além destas duas partidas que nós citamos, São Paulo e Botafogo e também o grande jogo mais esperado desse primeiro turno Flamengo e Palmeiras, a gente vai ter 5 da tarde, além de São Paulo e Botafogo, Vitória Internacional, às 7 da noite, Grêmio e Santos, essa partida vai ser lá na Arena do Grêmio em Porto Alegre e também Mirassol e Fluminense, e às 9 da noite, Flamengo e Palmeiras no domingo, fechando essa rodada. Aliás, não fechando, a gente vai ter jogo na segunda-feira. São 4 jogos no domingo, Cruzeiro e Chapecoense às 16h, no mesmo horário Remo e Atlético Paranaense, às 18h30 Corinthians e Atlético Mineiro, às 20h30 Vasco e Bragantino. E aí na segunda-feira, às 20h, tem Coritiba e Bahia, fechando aí sim a 17ª rodada do Brasileiro.
6: Dá pra gente passar a agenda de transmissões aí da rádio?
0: Dá.
2: Agora?
0: Dá agora. Amanhã, sábado, 12h40, transmissão da Sprint Race. Daqui a pouco eu vou trazer o grid de largada da Sprint Race para o Grande Prêmio do Canadá de Fórmula 1.
6: Gilles Villeneuve, né?
0: O circuito Gilles Villeneuve, lá na Ilha
6: não
0: de
6: Notre Dame. É um autódromo, é um circuito.
0: É um circuito dentro de um parque, né? Oficialmente título como um circuito de rua. É. Mas é dentro de um parque na
6: Ilha.
0: Parque
6: Olímpico.
0: É o Parque Olímpico que recebeu os Jogos de 76 em Montreal. Mas que fica ali no meio do rio São Lourenço, na ilha de Notre Dame, uma ilha artificial construída justamente para os Jogos Olímpicos de 1976 e que novamente vai receber o Grande Prêmio do Canadá. 12h40, tem a corrida sprint, a largada 13h, você vai conferir com a equipe comandada por Odinei Edson. A partir das 16h teremos São Paulo e Botafogo para grande parte da rede, bola rolando às 17h, este que vos fala na narração com Léo Fontes nos comentários, Aline Fanelli nas reportagens e Humberto Ferretti na apresentação e no plantão. Na sequência, bola rolando às 21h, mas ali a partir das 20h começa a transmissão de Flamengo e Palmeiras. Marcelo Duó, Marcos Assunção, direto do Maracanã, Maurício Ferreira, eu e Yuri Queiroga na apresentação e no plantão.
6: O Mauro Betti não vai estar nessa. Não.
0: O Mauro Betti, deixa eu só confirmar por aqui.
2: Só Assunção.
0: É isso, só exatamente. Assunção. Marcos Assunção nos comentários, então, para essa partida.
2: E aí no domingo a gente tem a parte 2 da Fórmula 1, parte 2 entre aspas, né? Porque é a corrida principal.
0: 4h20 da tarde, né?
2: 4h20 da tarde, a gente tem a abertura da transmissão um pouco mais cedo, né? Na verdade, é 1 da tarde, né?
0: Não, 4h20, 1 da tarde é a sprint no sábado. 4h20 da tarde vai ser a largada, o início da transmissão do domingo.
2: 5 horas a largada.
0: 5 da tarde a largada. Seria, inicialmente, essa corrida seria às 3 da tarde. Mas a organização acabou colocando para as 5 da tarde, alegou ali uma série de questões, mas a principal delas foi evitar um choque de horário com as 500 milhas de Indianápolis. Assim, uma das questões, na verdade, a principal não, mas um dos componentes foi evitar um choque de horário com as 500 milhas de Indianápolis, que vão ocorrer também no domingo à tarde, e aí para ter ali horários mais espaçados também. Nesse mesmo dia. Então, as 500 milhas de Indianápolis que tem transmissão ao vivo na tela da Band. Então, nesse domingo, você acompanha as 500 milhas de Indianápolis na Band, na televisão, com a narração do Jefferson Kern. A transmissão começando ali por volta das 11 da manhã, mas a largada ali perto da 1 da tarde.
6: O Barão tá lá, né?
0: Exatamente. Narração de Jefferson Kern, comentários de Reginaldo Leme, Thiago Mendonça e Raul Boesel, e reportagens de Thiago Fagnani e Eduardo Barão. Direto de Indianápolis, o Jefferson Kern, Thiago Mendonça, o Eduardo Barão e o Thiago Fagnani. E depois, terminando as 500 milhas de Indianápolis, você vem para a Band News FM para acompanhar o Grande Prêmio do Canadá de Fórmula 1 com Odinei Edson, Alessandra Alves, Luiz Fernando Ramos e Humberto Ferretti. Terminando a corrida, a gente já vai para a Arena em Itaquera para acompanhar Corinthians e Atlético Mineiro, com o Anderson Gonçalves na narração.
6: E eu estarei nessa.
0: Bernardo Ramos, Aline Fanelli e eu, Yuri Queiroga, na apresentação e no plantão.
2: Tá aí todas também. Tá voando.
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7: Franco Mastanto Ono, a nova joia argentina, é apontado como o futuro do Real Madrid. O garoto de 18 anos trocou o River Plate pelo Santiago Bernabéu em uma transação que superou os 45 milhões de euros, cerca de 289 milhões de reais à época. No elenco dos atuais campeões do mundo, ele é uma aposta de Lionel Scaloni como um fôlego à base mantida do título em 2022. Mastanto Ono se tornou o jogador mais jovem a estrear no time principal da Argentina no ano passado, com 17 anos e 295 dias.
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0: George Russell larga na pole position para a corrida sprint deste domingo no Grande Prêmio do Canadá de Fórmula 1. Primeira fila da Mercedes com George Russell e Kimi Antonelli, o líder do campeonato. Segunda fila da McLaren com Lando Norris e Oscar Piastri. Terceira fila da Ferrari com Lewis Hamilton e Charles Leclerc. Quarta fila da Red Bull com Max Verstappen e Isaac Hadjar. Gabriel Bortoleto larga na 12ª posição numa sexta fila completa da Audi. Somente a quinta fila que não vai ser completa de uma equipe só, porque vai ter a Racing Bulls do Arvid Lindblad e a Williams de Carlos Sainz saindo na 10ª posição. Praticamente uma distribuição perfeita de forças para essa sprint race. Ao meio-dia e 40, a transmissão da Band News FM começa com o Odinei Edson, a largada 1 da tarde, e depois às 5 a gente acompanha na programação a classificação para o Grande Prêmio do Canadá, que tem a largada no domingo também às 5 da tarde.
6: O companheiro do Bortoleto ainda é o Nico Huckenberg.
0: Larga em 11º lugar na sprint. Bom, falamos aqui a respeito de São Paulo e Botafogo. Vamos falar um pouquinho do São Paulo, né, Belotti? Que entra em campo amanhã, depois de quase estrear Dorival Júnior com uma derrota. Assim, faltou isso aqui. Pênalti desperdiçado pelo Milionários na última quinta-feira. Quase jogando tudo a perder na Copa Sul-Americana. Ainda contou com os bons serviços. Foi na quarta, quer dizer, o jogo do São Paulo.
2: Isso.
0: Na terça.
2: O primeiro dos jogos da semana.
0: Exato. Ainda contou com os bons serviços do Boston River, né?
2: Que venceu o Higgins e agora fez com que o São Paulo dependa apenas das próprias forças, né? Nessa última rodada tem ganhado o próprio Boston River, inclusive, que é o lanterninha do grupo em casa, e já garante a primeira posição nessa classificação.
0: Você vê o Boston River tinha apanhado pra todo mundo.
2: Todo mundo.
0: E ganha do Higgins na quinta rodada.
2: E aí agora o São Paulo tem que voltar os olhares para o Campeonato Brasileiro, porque a situação não é boa. Quem olha para a tabela até pode se enganar, né? Quarta colocação, mas o São Paulo não vence há muito tempo na competição nacional. O último triunfo foi contra o Mirassol, jogando lá em Campinas ainda, à época, né? Depois acumulou tropeços sequenciais aí, e o técnico Dorival Júnior vai tentar estrear com o pé direito na competição nacional contra o Botafogo, e vai contar com um retorno importante, que é o do volante Pablo Maia, que nas mãos do Dorival foi muito bem aproveitado no São Paulo. Inclusive, quando o Dorival vai à seleção, ele leva o Pablo Maia para um amistoso contra a Inglaterra. Amistosos contra a Inglaterra e a Espanha. E o Pablo chega a entrar contra a Inglaterra, né? Então foi o melhor momento da carreira do Pablo Maia, quando o Dorival Júnior pode ter essa oportunidade de recuperar. Ele, que estava em um tratamento de fraturas na face, que sofreu num choque durante o treino, tirou aquela máscara de proteção, está relacionado para a partida. E vai ser ainda mais importante porque o Bobadilla está suspenso pelo acúmulo de cartões amarelos, então o Pablo pode ser essa opção. O mais provável é que, por conta do tempo de inatividade do garoto de Cotia, outro jovem, o Luan, seja escolhido para iniciar essa partida. O Arthur também está liberado para o jogo. São Paulo fez um acordo com o Botafogo, né, que vai poder usar o Arthur, que pertence à equipe gloriosa.
6: E o Botafogo usa o Ferrarese.
2: Exatamente, então houve essa troca, cada um está liberado aí para utilizar os respectivos jogadores emprestados. De resto, o time deve ser bem próximo àquele que jogou no meio de semana contra a equipe do Milionários pela Copa Sul-Americana. Exceção ao Dória, que não faz mais parte do elenco, rescindiu um contrato nessa semana, deve ser substituído pelo Sabino, e aí o São Paulo deve ter essa força máxima do Dorival, que deve manter o time até a pausa para a Copa do Mundo. Afinal, tem um jogo que virou decisivo pela Sul-Americana, diante da falta de vitória no meio de semana, e precisa voltar a ganhar no Campeonato Brasileiro, porque o São Paulo tem pouquíssimos pontos de distância. A distância do São Paulo para o Flamengo, por exemplo, que é o segundo colocado, é a mesma do São Paulo para o Mirassol. Mirassol é o 19º. Então, realmente, São Paulo precisa começar a vencer, porque muito provavelmente vai ser ultrapassado se seguir com essa sequência
0: de tropeços. É um campeonato ajustadíssimo, então não dá para brincar.
6: E o São Paulo, nessa conta que o Belotti fez, em relação ao primeiro time na zona do rebaixamento, que é o Corinthians, a diferença é de 6 pontos.
2: 6 pontos. E então, pro Fluminense, 6 pontos, né? O Fluminense é o primeiro time acima do São Paulo.
0: Sim. Então, ele tá. A distância pro 17º é a mesma pro
6: terceiro.
0: Pro terceiro, né?
6: É o time imediatamente acima do São Paulo na tabela de classificação.
0: A gente tá tendo, pelo menos nesse início de campeonato, praticamente Palmeiras, Flamengo e talvez o Fluminense brigando ali pelo título. E o resto no início tá brigando pra não cair.
6: É. Em tese é isso mesmo.
2: Quase isso. Parece o Campeonato Espanhol, né? Que até a rodada passada tinha 9, 8 times brigando contra o rebaixamento. Foi exceção aqueles que já estavam classificados à Champions League. Praticamente todos tinham a condição de cair. O Campeonato Brasileiro tá se encaminhando mais ou menos pra isso.
0: Vamos ver se vai virar o turno desse jeito também. Se vai se estender também desse jeito. Agora, o Santos, que é outro desses que tá brigando pra não cair.
2: Vou citar.
0: Tomou a piabada em casa domingo passado, tentou a anulação do jogo contra o Coritiba e a alegação foi malfadada. O seu STJD não acolheu o pedido do Santos e não vai anular, não vai impugnar o jogo contra o Coritiba, mantém o resultado, mantém os 3-0. O Santos alegava um erro de direito na partida por causa da substituição do Neymar, que não deveria ter sido. Segundo o Santos, o documento era para que o Escobar tivesse saído. E a arbitragem, o quarto árbitro, acabou subindo a placa para a entrada do Neymar sem a anuência do próprio Santos. Mas o STJD acabou decidindo pela manutenção do resultado.
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0: O uruguaio Diego Forlán foi eleito craque da Copa em 2010 na África do Sul. Ele marcou 5 dos 11 gols pela Celeste naquele Mundial. O último foi nas semifinais, na derrota para a Holanda. Forlán terminava a Copa como um dos artilheiros, junto com o alemão Thomas Müller, o holandês Sneijder e o espanhol Davi Villa. O Uruguai foi o quarto colocado daquela Copa. O Band News na área tá ficando por aqui. Bernardo Ramos, Lucas Belotti, um grande abraço para vocês.
6: Valeu, um abraço, Yuri, foi uma honra.
0: Continue conosco.
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16: A nossa ouvinte Camila Foz escreve perguntando se realmente os gatos são capazes de cair sempre em pé. Nem sempre, Fernanda. Mas, na maioria das vezes, sim. Sabe por quê? Porque eles possuem um impressionante mecanismo chamado reflexo de endireitamento e é capaz de reorganizar rapidamente o corpo no ar. Em frações de segundo, eles giram a cabeça, alinham a coluna e reposicionam as patas para tentar aterrissar da melhor maneira possível. Além disso, a coluna extremamente flexível e a ausência de clavícula rígida ajudam nessa manobra. Mas, ó, isso não significa invencibilidade, não, viu? Quando a gente mora em apartamento, é sim necessário a gente colocar telas, porque muitos gatos acabam se aventurando, caem e podem sofrer lesões graves, tá? Você tem dúvidas? 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

0: Agora 4 horas e 37 minutos, vamos atualizar nas informações para você que acompanha a Band News FM aqui no Dial e também pelo canal 131 na Fast TV da LG. A ex-deputada Carla Zambelli é solta na Itália após a Suprema Corte italiana negar o pedido de extradição ao Brasil. Quem conta é o Rafael Procópio.
1: A ex-deputada federal Carla Zambelli já está em liberdade na Itália. Condenada no ano passado por delitos relacionados à perseguição armada contra um eleitor de Lula no segundo turno de 2022 e por comandar uma invasão contra o sistema do CNJ, a ex-parlamentar fugiu do Brasil e estava detida desde julho de 2025. Existiu um processo de extradição contra Zambelli, que teve parecer favorável em todas as instâncias inferiores da justiça italiana. No entanto, em decisão nesta sexta-feira, a Suprema Corte de Cassações indicou erros no processo e negou a extradição. O Palácio de Itamaraty já foi avisado da decisão e ainda estuda ações. Apesar da sentença da corte, a decisão final ficará para o ministro da Justiça da Itália, que deverá dar um parecer em até 45 dias da decisão.
0: O júri popular de Jairinho e Monique Medeiros, acusados pela morte do menino Henri Borel, começa na próxima segunda-feira e deve se estender por vários dias. Quem tem os detalhes é o Guilherme Faria.
2: O júri popular da professora Monique Medeiros e do ex-vereador Jairinho, marcado para amanhã da próxima segunda-feira, vai começar com o sorteio de 7 jurados para a composição do Conselho de Sentença. Os 2 réus respondem pela morte do menino Henri Borel, em março de 2021. No procedimento de escolha dos jurados, defesa e Ministério Público vão poder recusar até 3 jurados cada, sem a necessidade de explicação. Após o sorteio, acontecem as oitivas das testemunhas, começando pelos arrolados pela acusação, seguidos pelos de defesa. Em seguida, acontecem esclarecimentos de peritos, acariações e, por fim, o interrogatório dos acusados. A expectativa é que o julgamento se estenda por dias.
0: Um novo tremor de terra é registrado na costa do Rio de Janeiro, nas proximidades de Maricá, na região metropolitana, conta Van Alves.
3: Um novo tremor de terra é registrado na costa do Rio de Janeiro, nas proximidades do município de Maricá, na região metropolitana. Dessa vez, o abalo sísmico foi de 3,1 na escala Richter, às 6h30 da manhã desta sexta-feira. De acordo com a Rede Sismográfica Brasileira, o fenômeno foi detectado por estações de monitoramento espalhadas pelo país e analisado pelo Centro de Sismologia da Universidade de São Paulo. Um dia antes, na manhã de quinta-feira, um tremor de terra de magnitude 3,3 foi registrado na mesma região. Em nota, a Secretaria de Proteção e Defesa Civil de Maricá informou que não registrou nenhum acionamento relacionado a tremores de terra.
0: A Mercedes larga na frente na corrida sprint deste sábado. É isso, Isabela Mota.
4: George Russell é o mais rápido e consegue a pole position para a corrida curta do Canadá. A sprint será 1 da tarde de hoje, no horário de Brasília. O britânico da Mercedes conseguiu um tempo melhor que o líder do campeonato e companheiro de equipe, Kimi Antonelli, que vai largar da 2ª posição. A sprint soma pontos extras no ranking e ainda neste sábado tem a classificação para a corrida tradicional de domingo, que vai ser às 5 da tarde. As 2 provas têm transmissão da Band News FM com narração de Odinei Edson.

0: Agora 4h41, o âncora do Band News no meio do dia e do Jornal da Band, Eduardo Oineg, criticou duas votações aprovadas pelo Congresso nesta semana. A mini-reforma eleitoral, que reduz punições e flexibiliza regras para partidos, e a derrubada de vetos que libera repasses de dinheiro para municípios em período eleitoral. Vamos acompanhar.
1: O que a gente tem absoluta certeza é que essa semana os deputados apareceram e trabalharam. Certeza absoluta, porque em duas votações eles deram duas cravadas, mas duas cravadas na gente. Assim, uma cravada na grana e a outra uma cravada ética absolutamente questionável que merece comentário, merece crítica. Eu detesto aquela avaliação simplista, sabe? A gente fala assim, os políticos são um horror, sabe? Os políticos. Aí tem uma greve, a gente fala, os grevistas, os estudantes fizeram uma arruaça, a gente fala, os estudantes. É um pouco mais complexo do que isso. Agora, também o outro lado, que é compreender tudo, entender todas as causas e aprovar todas as razões, porque se você for conversar com os grevistas, está tudo sempre tudo certo. Se você for conversar com os políticos, sempre eles vão dar uma explicação. E se você abraçar a explicação deles, você vai sair defendendo o que eles fizeram. Aí você perde a visão geral. Então, nem uma coisa, nem outra. Nem dizer que esse Congresso aí, mas também não vamos abençoar absurdos. Então, terça e quinta, eles estavam trabalhando. Fizeram duas votações. Na terça-feira, a gente noticiou aqui, você viu? E essa foi a marca da semana no Congresso Nacional. A votação de terça e a votação de quinta-feira. Na terça, a Câmara dos Deputados aprovou um projeto de lei que ainda precisa ser confirmado no Senado, que eles chamaram de mini-reforma eleitoral, que é uma piada, porque na verdade é uma mini-reforma da impunidade eleitoral, ou em favor da impunidade eleitoral. Porque reforma eleitoral é alguma coisa que muda a nossa vida. Olha, a partir de agora você pode votar num candidato a presidente, qualquer que você escolha, mas a legenda dele tem que ser a mesma do governador. Seria uma reforma. Não acho que seja razoável fazer isso, mas impor esse tipo de limitação, mas seria uma reforma. Olha, a partir de agora, nós temos 30 partidos, vão ter só 16. E deputado tem que ser aquele camarada que consegue articular uma frase com o sujeito, verbo, predicado. Aí talvez o Congresso ficasse um pouco menor do que é hoje, mas ainda assim seria uma reforma, né? A gente não está vendo uma reforma. O que eles fizeram foi aprovar um projeto que dá benefícios aos partidos. Mas benefícios não é protegendo o direito de fala, não é protegendo a liberdade de expressão, não é protegendo o direito de poder criticar o poder público. Não é isso, não é nada em favor da liberdade, é em favor do escracho. Primeiro, definiram que não importa o valor, o teto para uma multa por irregularidade no uso do fundo partidário ou eleitoral é de 30 mil reais. Então, gastou 5 milhões de reais, irregular, 30 mil reais de multa. Gastou 100 mil reais, 30 mil reais de multa. Gastou 50 milhões, 30 mil reais de multa. Não é lindo isso? 30 mil reais de multa, para tudo. Imagina se o seu IPTU fosse cobrado fixo, independente do valor do seu imóvel. É mais ou menos a mesma coisa. Segundo, as dívidas partidárias podem ser negociadas em até 15 anos. Então, é o desenrola, né, descomplica, sei lá o nome que tem, para você poder pagar uma dívida partidária. Dívida partidária. Dívida partidária é resultado de uma irregularidade identificada pela Justiça Eleitoral. Olha que absurdo. Outro, fundiram os partidos. Sei lá, partido A com B fundiu. Nasce o partido C. As multas de A e B somem. O partido criado não assume a multa. Você entendeu? Mas isso é um absurdo. Se você comprar um pequeno negócio ou se você comprar um imóvel, as dívidas são do imóvel. As dívidas são da empresa. Você compra uma empresa lá, está devendo 30 mil ali, não sei o que, de fornecedor, você tem que pagar. É evidente, a dívida não é da figura, que, a não ser que seja extinta, não vai para ninguém. Agora foi, você leva tudo, você leva o bom e o ruim, o bônus e o ônus, mas aqui não. Fundiu, a sigla não herda as obrigações anteriores. Ou seja, lavagem de dinheiro, não é nem lavagem de dinheiro, é lavagem de legenda, limpa tudo. É incrível. E a quarto benefício, as contas passam a ser aprovadas automaticamente se a Justiça Eleitoral não se manifestar dentro de um prazo, que o projeto, inclusive, reduziu. Ou seja, o Tribunal Eleitoral, que é lento, é atrapalhado, é enrolado. Então, já que é enrolado, vamos liberar geral. Liberou geral. Mas não é assim com o imposto que você deve, com o tributo que você deve. É assim com o partido. Então, essa agilidade para os partidos e todas em favor da impunidade.

receber dinheiro durante o processo eleitoral. E isso era feito, essa proibição, justamente para evitar malandragem durante o período eleitoral. Então você vê, em dois dias, a Câmara dos Deputados e o Congresso, na segunda votação, deram um alívio para os candidatos e para os partidos e um alívio para as bases deles. Quer dizer, esses caras agiram só pensando neles. Não pensaram em você. Duas votações, dois benefícios no espaço de dois dias, um para os partidos e outro para a base deles. Ah, mas teve uma grande discussão? Teve sim. Quem é que vai votar mais juntinho um do outro? Então os defensores da candidatura Lula e os defensores da candidatura Flávio Bolsonaro, que não podem ser mais antagônicos, dentro do Congresso Nacional, deram as mãozinhas e ninguém larga a mão de ninguém, todo mundo votou, PT e PL votou. Então fica lá um negócio absurdo, a esquerda, o centro, a direita, todo mundo votou, tem exceções, evidente, mas impunidade financeira partidária, impunidade para os municípios, é um negócio absurdo. No caso do município não dá nem para falar em impunidade, mas é liberdade para receber dinheiro durante o período eleitoral. Aí você vê, a gente começa 2026 com os partidos tendo mais de 6 bilhões de reais de recurso público. Tem o fundo partidário, tem o fundo eleitoral. E aí esses caras vão receber uma bica. O PL, por exemplo, ele recebe mais de 800 milhões de reais, são 880 milhões de reais, o partido. É o maior beneficiário individual. Mas tem uma federação, que é a União Brasil e o PP, que vai receber 954 milhões, quase 1 bilhão de reais. O PT recebe mais de 600 milhões de reais. É inacreditável. Então, esses partidos são partidos ricos. E nesse contexto, vem a mini reforma da impunidade, dizendo que durante esse ano, imagina, esse ano é o ano, né? Porque é o ano de torrar dinheiro, é o ano de alugar helicóptero, é o ano de alugar jatinho, é o ano de contratar produtora por valores que você não sabe quais são, é o ano de pagar valores assombrosos para fornecedores com relações pessoais. Tem vários fornecedores em partidos que, coincidentemente, a produtora é, nossa, é do meu sobrinho. Não, mas que coincidência, não sabe que meu primo também tem? E é aquela distribuição louca de dinheiro. E se a Justiça Eleitoral não julgar dentro de um prazo, está aprovado. E se pegar irregularidade, é 30 mil. Realmente ficou bacana, né? Os caras, desestatizaram o dinheiro. Porque o dinheiro passou a ser deles, porque não tem mais controle. Um controle vagabundo, porco. E decisões que favorecem o abuso do poder econômico, ou pelo menos colocam uma distância entre o poder fiscalizador e eles, os candidatos, porque nessa hora não era o Congresso votando, né? Eram os candidatos dentro da Câmara dos Deputados, os candidatos dentro do Senado. Um terço do Senado não vai ser trocado, mas dois terços, sim, e toda a Câmara dos Deputados vai se submeter à eleição. E a ideia dos controles é justamente para evitar desvio e também abuso do poder econômico. O abuso do poder econômico não é um desvio exatamente, mas é um uso inadequado do dinheiro. Quando você pode distribuir dinheiro e benefício durante o processo eleitoral, o prefeito que está no cargo, por exemplo, e ele apoia um determinado deputado federal, ele passa a ter uma capacidade de mobilização maior do que o candidato a deputado federal que faz oposição ao deputado federal que esse prefeito apoia. É uma coisa absurda, o executivo tinha vetado, as consultorias técnicas da Câmara e do Senado concordaram com o veto, só que o Congresso foi lá e derrubou o veto para essa liberação de dinheiro para os municípios. Né? É um absurdo. Você pega o Congresso Nacional, que já teve momentos históricos importantes em defesa da sociedade, um poder estabelecido essencial, fundamental para a democracia, se mexendo dessa forma pequena. Agora, por que que faz isso? Faz isso porque a sociedade está anestesiada, não está olhando. E mesmo quando olha, não está prestando muita atenção. Não chama muita atenção, não ocupa muito espaço. Com tanta coisa que a gente tem que fazer,

0: e a gente está devendo, e a gente tem que pagar as contas, e a gente tem que tocar a vida. E aí esses caras, eles só fazem isso, eles ficam concentrados o tempo inteiro, quando não estão aprovando projetos mais importantes, fazendo coisas desse tipo. E não dá para a gente vigiar isso o tempo todo. E porque a gente não consegue vigiar, ele se mexe. Quando a sociedade vigia, é que as coisas acontecem. É assim que as coisas acontecem. Ou você acha que teria acontecido o impeachment do Fernando Collor ou o impeachment da Dilma se a sociedade não tivesse se mobilizado? Claro que não. Então, a mobilização e aquela casa só entende pressão. Não tem pressão, eu faço o que eu quero. Quando o que eles querem é uma coisa positiva, eles vão fazer. Quando o que eles querem é algo como isso que eles fizeram, também eles vão fazer, o que é absolutamente lamentável. Então, o Congresso, ele tende a ser tão bom quanto a pressão que a sociedade exerce sobre ele. Não tem pressão. Pressão alta, a coisa pode funcionar. Pressão baixa, como nessa semana, o Congresso se deixa levar. Se deixa levar não, né? Leva as votações para um resultado corporativista que beneficia os candidatos, beneficia os prefeitos. A mini-reforma da impunidade eleitoral foi aprovada numa sessão que podia participar remotamente, também podia, tinha pouca gente, o presidente da Câmara nem participou. A derrubada dos vetos foi precedida de uma marcha dos prefeitos para fazer um lobby em Brasília. Então, você entende, foi uma mobilização, quem quis aprovar esse tipo de coisa, foi uma mobilização incrível. E em que momento? No momento em que o governo faz as contas e vê que o dinheiro está enrolado, tá? Vai ter que fazer corte, porque vai ter aumento de gastos. E, no entanto, aprova-se um fundo eleitoral como esse, já tinha sido aprovado, de 5 bilhões de reais, o que é inacreditável. O projeto que faz a reforma da impunidade eleitoral não passou ainda no Senado, como eu falei. Os senadores não estão no mesmo clima de festa, espero, que essa anistia pede e que os deputados aprovaram. Vamos ver como é que vai ser essa votação. Fato é que, se a gente pegar o que acontece em ano eleitoral, o fundo eleitoral existe da forma como foi aprovado desde 2018, e ele só aumenta. Ele começou com 1,7 bilhão de reais, 2020 pulou para, isso em 18, 2020 pulou para 2 bilhões de reais, em 22 pulou para 4,9, um saltão que é uma coisa inacreditável, e agora ele tem esse 5 bi aí, que é uma coisa inacreditável. O fundo nunca cai, sendo que o que aconteceu de 2018 para cá, né? As redes sociais se tornaram uma forma muito mais barata de relacionamento do que o sistema anterior. Você tem aí todas as ferramentas para interlocução com a sociedade. Você tem WhatsApp, você tem Instagram, você tem TikTok, você tem tudo isso. Você tem custos de produção que despencaram. Quando você pega o custo de tecnológico, o que era fazer uma campanha em 2000, ou 2010 até, mas 2000, volta 20 anos, 15 anos, era um negócio complicado. Caminhões com equipes de filmagem, equipes enormes, além das equipes serem enormes, equipamentos pesados e caros. Hoje em dia, você consegue produzir com um mínimo de tecnologia, alcançar uma qualidade incrível. Antes você tinha que usar gruas e trilhos e tal, hoje você faz isso sozinho. Os drones são baratos, as imagens são de alta qualidade, no entanto, o fundo eleitoral triplicou de valor e deveria ter caído a um terço. Não, mas ele triplicou. Então, se ele deveria ter caído a um terço e triplicou, ele é 9 vezes maior do que precisaria ser. E, no entanto, você olha ali, ninguém fala sobre isso. Ninguém fala. Para falar a verdade, o Fernando Schiller já chamou atenção várias vezes para esse assunto. Mas fala ao vento, né? Fala ao vento, porque não tem deputado preocupado com esse troço. Nem os que defendem candidaturas modernas, né? Aqueles que falam que estão pensando no povo. Eu nunca vi os candidatos destes que gostam desse discursinho, né? Mais moderno e tal, falar qualquer coisa sobre isso que a gente está falando. A gente vê os analistas, Schiller, por exemplo, falar sobre isso. Mas os políticos, pô, quanto mais melhor. O de direita, o de esquerda. Então, semana de assalto, semana de ataque, semana em que, em duas cravadas, num, os caras conseguiram aprovar uma anistia para eles, impunidade, essa que é a verdade, mini reforma da impunidade, mini reforma da anistia. Anistia tem uma palavra bonita, né? Impunidade mesmo, descaramento, cara de pau. E depois, dois dias depois, liberaram geral para as bases eleitorais, onde eles vão tentar abastecer de novo o carrinho deles para poder voltar a partir do ano que vem. Lamentável, merece toda a crítica do mundo, merece a gente ficar de olho e ver que tem hora que os caras trabalham a nosso favor, mas quando resolvem trabalhar contra, é descarado. Eu não sei se você concorda ou discorda, mas essa é a opinião que eu tenho sobre o assunto.
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3: 5:01, um ótimo dia para você que acompanha a Band News FM no dial e também na Fest TV da LG no canal 131 do LG Channels. Sempre na audiência, sempre interagindo conosco. Muito obrigado a todos que estão participando aqui pelo 11-999-59210, 11-999-59210. Eu, Arthur Coelho, sigo com vocês até as 7 horas da manhã com muita informação. Deixa aqui a sua mensagem de texto ou de áudio que a gente vai lendo também ao longo de toda a programação. A gente começa este jornal com destaque da nossa equipe lá em Brasília. O Supremo Tribunal Federal avança no julgamento que pode mudar as regras de inelegibilidade no Brasil. Os detalhes com Márcio Rocha.
4: Vai até o dia 29 de maio o julgamento da ação que questiona a flexibilização da lei da ficha limpa no Supremo Tribunal Federal. A análise é feita no plenário virtual da corte e tem como relatora a ministra Carmen Lúcia, que já votou pela inconstitucionalidade da legislação e defendeu o restabelecimento das regras anteriores. Antes, a inelegibilidade começava pelo prazo restante do mandato perdido, mais 8 anos, o que foi mudado pelo Congresso, que determinou que esses 8 anos devem ser contados a partir da decisão que decretou a perda do mandato. Além disso, também foi criado um teto de 12 anos de inelegibilidade no caso de sucessivas condenações por improbidade administrativa. Em janeiro deste ano, a Procuradoria-Geral da República se manifestou favorável ao deferimento de uma medida cautelar para derrubar trechos da norma flexibilizadora.
3: O ministro da Justiça afirma que a Polícia Federal ainda pode aceitar uma proposta de delação premiada do dono do banco Master, mesmo após a rejeição formal nesta última semana. Quem conta é o João Boeri.
5: O ministro da Justiça e Segurança Pública, Wellington César, afirma que a Polícia Federal ainda pode aceitar proposta de delação premiada de Daniel Forcaro, dono do Banco Master. A declaração foi dada nesta sexta-feira durante uma agenda no Rio de Janeiro. Na quarta-feira, a Polícia Federal rejeitou de forma formal a delação premiada do banqueiro. A justificativa nos bastidores é de que o material apresentado por Forcaro é insuficiente e protege nomes importantes dos três poderes. A Procuradoria-Geral da República ainda mantém as negociações com o empresário. Em caso de acordo, o valor a ser devolvido aos cofres públicos por Forcaro pode subir de 40 bilhões para 60 bilhões de reais.
3: E contribuintes já podem consultar se estão no primeiro lote de restituição do Imposto de Renda. Conta Isadora Simões.
6: Contribuintes já podem consultar o primeiro lote da restituição do Imposto de Renda 2026. Cerca de 9 milhões de pessoas devem ser contempladas nesta primeira leva, que pode se tornar a maior já registrada. A lista está disponível no site da Receita Federal e no aplicativo Meu Imposto de Renda. O pagamento do crédito será feito na próxima sexta, mesmo dia em que se encerra o prazo para entrega da declaração.
3: Airbus e Air France vão recorrer da condenação pela morte de mais de 200 pessoas no acidente do voo Rio-Paris lá no ano de 2009. Os detalhes com Vinícius Calisto.
7: As empresas Airbus e Air France vão recorrer da decisão da justiça francesa que as declarou culpadas por homicídio culposo corporativo, quando não há intenção de matar, pelo acidente aéreo no voo Rio-Paris, que resultou na morte de 228 pessoas em 2009. A informação foi divulgada por agências de notícias da França nessa quinta-feira. Na decisão, o tribunal determinou que as empresas paguem uma multa de 225 mil euros cada, o equivalente a 1.300.000 reais por homicídio culposo corporativo. A medida atende a um pedido feito pela promotoria durante o julgamento, que durou 8 semanas. O acidente aconteceu no dia 1º de junho de 2009. O Airbus A330, que operava o voo Rio-Paris, caiu no Oceano Atlântico poucas horas depois de decolar.
3: A Justiça de Minas Gerais condena ex-dirigentes do Cruzeiro a ressarcir o clube por uma contratação considerada irregular. Conta aí, Pedro Gelinek.
8: A Justiça de Minas Gerais condena os ex-dirigentes do Cruzeiro, Wagner Pires de Sá e Thair Machado, a ressarcirem o clube em cerca de R$ 49 mil reais por uma contratação considerada irregular. O caso envolve um contrato firmado em 2018 para a defesa criminal da pessoa física de Thair, então vice-presidente do clube, com pagamento feito com recursos do Cruzeiro. Segundo a decisão, houve desvio de finalidade e má gestão, com prejuízo aos cofres do clube. A justiça determinou que os ex-dirigentes devolvam os valores ao Cruzeiro. Eles ainda podem recorrer da decisão. O clube foi procurado, mas ainda não se manifestou.
3: Agora 5 da manhã em 6 minutos. Bom dia, um ótimo sábado para você.
9: 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No final de semana, o tempo segue instável e com alerta para temporais em grande parte do país. Na região sul, chove forte entre o Paraná e Santa Catarina, principalmente no sábado, enquanto no Rio Grande do Sul, o tempo segue frio e nublado ao longo dos próximos dias. No sudeste, São Paulo tem um final de semana chuvoso e com alerta para temporais no interior, no litoral e na Grande São Paulo, enquanto no Rio de Janeiro, no Espírito Santo e no sul de Minas Gerais, a nebulosidade e as chuvas também são frequentes ao longo do final de semana. No centro-oeste, o tempo fica mais firme, com chuvas isoladas apenas em Mato Grosso do Sul, enquanto no nordeste tem alerta para chuvas fortes no Maranhão, no norte do Piauí e no Ceará. E no norte do país, os temporais ocorrem no Amazonas, Roraima, Amapá e no norte do Pará. Já de Ramos, da Climatempo.
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0: Olá, seja bem-vindo, seja bem-vinda. Está começando mais uma edição do Humanamente, programa que você acompanha aqui na programação da Band News FM a partir desse fim de semana, também no sistema da Fast TV. Estamos no ar para todo mundo que tem TV LG. Você pode entrar aí no LG Channels e digitar o canal 131 e a gente vai estar por aí, levando informação e também assuntos muito importantes. Se você não nos conhece, vou me apresentar. Eu sou Renan Suquevicius e junto do Dr. Daniel Barros, a gente leva ao ar todo fim de semana o programa Humanamente, discutindo o comportamento humano, falando de saúde mental. Doutor, vamos mais uma vez então nos apresentar aí para a nossa audiência. Tem gente nova chegando por aqui para conhecer o nosso programa.
1: Sempre muito bem-vindos, Humanamente, discutindo as questões de saúde mental, bem-estar, ciência em geral, na Band News FM, no Dial, no YouTube, agora também na televisão. É isso, quanto mais gente puder ser alcançada pelo conhecimento, pelo combate ao estigma, melhor para todo mundo, né, Renan?
0: É isso, nesse fim de semana a gente recebe um convidado super especial, o Dráulio Barros Araújo. Ele é professor do Instituto do Cérebro da Universidade Federal do Rio Grande do Norte, tem graduação, mestrado e doutorado em física e faz uma pesquisa super importante que vai ser assunto do programa desse fim de semana, conversando comigo com o Dr. Daniel Barros.
1: Dráulio, muito obrigado pela sua presença. Eu conheci o Dráulio por meio de um outro entrevistado do Humanamente. Nós entrevistamos o escritor, jornalista científico Marcelo Leite, que fala bastante do uso de psicodélicos, faz reportagens sobre isso, e ele cita o Dráulio como um pesquisador bastante rigoroso sobre esses efeitos e sobre os usos, né, dos psicodélicos. E é interessante que o Dráulio ele é físico de formação e pesquisador em neurociência. Antes de a gente entrar nas particularidades dos psicodélicos, Dráulio, conta um pouquinho dessa trajetória aí, como é que da física foi parar no cérebro.
2: Bom, primeiro dizer que é uma satisfação estar aqui com vocês hoje. Sou fã do programa, sempre assisto, então é um prazer estar agora do outro lado da cadeira e ter essa oportunidade de conversar com vocês. Bem, eu sou cientista desde criança, eu costumo dizer. Meu pai é físico, minha mãe é química, e desde muito novo que a gente ficava na fazenda tentando estimar qual era a distância de um relâmpago, medindo a diferença entre quando chegava a luz e quando chegava o som. Então, essa minha formação acadêmica, essa minha, né, formação de criança dentro da ciência, acabou me levando para essa formação acadêmica, e eu me especializei em imagens médicas. Então, durante um bom tempo, eu trabalhei com ressonância magnética funcional, isso num tempo que a gente ainda precisava desenvolver vários programas de computador para utilizar essa técnica, que é uma técnica capaz de avaliar como é que o cérebro funciona usando um equipamento de ressonância magnética. Então, a partir dessa ferramenta, você pode aplicar essa ferramenta em várias questões associadas ao funcionamento do cérebro ou aplicação clínica. Então, me especializei com essa ferramenta e, ao longo do tempo, fui me interessando por várias aplicações dela. Fiz um pós-doutorado na radiologia, logo em seguida, e depois fiz um outro pós-doutorado em psicologia e neurociências, porque o meu grande interesse sempre foi a mente humana. E acabei, então, saindo da física e entrando nas neurociências por meio das imagens médicas para conseguir entender um pouco melhor o funcionamento do cérebro.
0: Em que momento, porque a gente parece uma coisa meio distante, né, um mundo do outro, a física, a matemática, uma coisa mais pragmática, e você olhar para o cérebro, para o comportamento humano, há um encontro dessas ciências, desses saberes para você?
2: Sem dúvida. Os dois estão descrevendo a beleza que a natureza é. Então, eu costumo dizer que quando você faz alguma graduação em física, química ou das ciências naturais, elas te dão a oportunidade de contemplar a natureza no seu mais puro rigor, uma vez que a gente está descrevendo a natureza por uma linguagem rigorosa, que é a linguagem da matemática. E a partir dessa descrição, a gente consegue tanto ter o poder da ciência, que é prever o futuro, mas eu diria também que é uma oportunidade única da gente conseguir contemplar como a natureza é perfeita sobre vários aspectos.
1: E para entrar no tema mais específico do programa, Dráulio, que a gente já teve a oportunidade de conversar em outros encontros, ele é cercado de beleza e ao mesmo tempo de rigor, né? Eu queria que você desse uma introdução para o nosso ouvinte do que são psicodélicos, afinal de contas, né? Muitos vão se remeter aos anos 70, às imagens coloridas, né? As músicas lá dos Mutantes, enfim. Do ponto de vista médico, do que a gente está falando quando a gente fala de uso de psicodélicos? Que substâncias são essas?
2: Bom, primeiro acho que é importante dizer que os psicodélicos remontam de milhares de anos atrás, bem anterior à época dos anos 70, dos hippies e da guerra às drogas e dessas imagens que muitas vezes estão associadas aos psicodélicos. Mas os psicodélicos são substâncias ou preparos que nós, seres humanos, vemos fazendo uso ritualístico há milhares de anos. E esse uso ritualístico acontecia por populações indígenas do mundo inteiro que utilizavam certas plantas que hoje dentro das culturas tradicionais são conhecidas por plantas de poder ou plantas professoras. E todas essas plantas, depois à luz da ciência, foi descoberto que continham moléculas que têm duas propriedades particulares e específicas. As propriedades são, primeiro, a maneira como essas moléculas atuam sobre o cérebro. Então, uma molécula, para ser psicodélica, ela tem que ativar certos neuroreceptores que a gente tem no nosso cérebro, que são receptores de serotonina. Diferente, por exemplo, do tabaco, que ativa outros receptores, da maconha, que ativa outros receptores, da cocaína, que ativa outros receptores. Então, os psicodélicos têm essa propriedade particular de ativar receptores de serotonina. Isso já confere a eles algumas características próprias. Exemplo, moléculas que atuam sobre receptores de serotonina não viciam. Então não tem uma característica muito própria de outras moléculas, como por exemplo a cocaína, que é um mecanismo que a gente chama de tolerância. O mecanismo de tolerância é um mecanismo em que você utiliza uma quantidade de uma substância hoje e depois, quando você vai fazer uso daquela mesma substância, você precisa utilizar um pouquinho a mais para chegar no mesmo lugar. Os psicodélicos, então, não exibem tolerância, então isso significa que não tem associado a eles um uso abusivo, não viciam. Segunda característica também que está associado a essa ligação com receptores de serotonina é que eles não matam. Então, psicodélicos não têm uma overdose mais crítica associado a eles. Psicodélicos são substâncias que estão ligados a um perfil de segurança no corpo muito vasto. Então essa é a primeira característica, a maneira como elas atuam sobre o cérebro. Segunda característica muito própria das substâncias psicodélicas são os seus efeitos. Os efeitos das substâncias psicodélicas geralmente passam por áreas que são muito particulares essas substâncias. Exemplos, quando você está sob efeito de uma substância psicodélica, é muito comum que você veja coisas de olhos fechados, como se você estivesse sonhando. Tem um mecanismo que é um mecanismo associado às visões. Por isso que é tão comum, Daniel, as pessoas quando falam de psicodélicos já atribuírem diretamente psicodélicos a essa associação com cores, com imagens, com formas, com calendoscópios, com mandalas, com esse tipo de imagens mentais. Isso está, de fato, relacionado há um processo muito típico dos psicodélicos, que são a geração dessas imagens mentais. A outra característica dos psicodélicos é aumentar substancialmente o que a gente chama de introspecção, que é essa habilidade que nós temos de prestar atenção nos nossos próprios pensamentos e nas nossas próprias emoções. Semelhante ao que acontece quando uma pessoa pratica meditação. Ela vai ficando com a maior habilidade de prestar atenção e de perceber os pensamentos e as emoções. Fica mais ciente dos seus próprios pensamentos e das suas próprias emoções. E isso é uma característica muito própria também das substâncias psicodélicas, que é, durante os seus efeitos, você ter muito mais conexão com os seus pensamentos e com as suas emoções. E a quarta característica dos efeitos das substâncias psicodélicas estão muito ligados ao que as pessoas chamam de experiências místicas. Então, experiências místicas dentro de uma lógica que você tem experiências que são muito difíceis de serem explicadas. Então, são inefáveis. São experiências que você não consegue traduzir em palavras, por exemplo. E essas experiências, elas passam por uma experiência de unidade com o mundo e com as outras pessoas. experiência de transcendência, experiência de ter sentido uma conexão com algo maior do que você. Então, todas essas são experiências que a ciência tem tentado entender um pouco melhor do ponto de vista fenomenológico, mas que é muito característico das substâncias psicodélicas. Então, eu diria que essas propriedades, uma, do ponto de vista farmacológico, e dois, do ponto de vista dos efeitos fenomenológicos, né, dos efeitos que são sentidos, é o que caracterizam principalmente as substâncias psicodélicas. Aqui eu podia dar alguns exemplos, acho que para o ouvinte ficar um pouco mais familiarizado sobre o que a gente está falando. Então, LSD é uma substância psicodélica, psilocibina e cogumelos mágicos são substância psicodélica, mescalina ou cactos como o peyote e o San Pedro são substâncias psicodélicas, e a ayahuasca, que talvez seja a substância psicodélica mais próxima de nós brasileiros, que é essa invenção de povos indígenas da floresta amazônica, que juntam duas plantas da floresta amazônica e que fazem esse preparo que possui ambas as propriedades de uma substância psicodélica, tanto a afinidade à serotonina, como todos esses efeitos que a gente descreveu há pouco.
0: Esse é Dráulio Barros Araújo conversando aqui com a gente no Manamente desse fim de semana sobre o uso de psicodélicos em tratamentos de saúde, a relação dos psicodélicos com saúde mental. A gente vai fazer uma pausa aqui no Manamente e daqui a pouco a gente volta com mais essa conversa. Até já.
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4: Olá, eu sou Stephanie Toso e apresento o noticiário aqui nas madrugadas da Band News FM, sempre com informação em tempo real a partir da meia-noite. Os destaques de Brasília, a repercussão do noticiário político e a agenda do dia que começa na capital federal. Atualização também do noticiário internacional e nos países onde o dia já começou. O comportamento das bolsas na Ásia e na Europa e os movimentos da economia que já começam a influenciar a sua manhã e o seu dia por aqui. Você fica sabendo também os principais resultados da rodada no futebol e de tudo que é destaque no noticiário esportivo. E claro, com atualização do tempo e do clima na sua região para quem vai sair de casa bem cedo ou já está pensando no fim de semana. Sempre com a sua participação também ao longo das nossas madrugadas.

0: Agora 5 horas e 22 minutos, o governo federal atualiza as regras de responsabilidade das plataformas digitais sobre conteúdos publicados por usuários. Os detalhes com o Márcio Rocha.
1: Já estão valendo as novas regras de regulamentação do chamado Marco Civil da Internet depois que o presidente Luiz Inácio Lula da Silva assinou um decreto que trata dos deveres e da responsabilização das plataformas digitais sobre os conteúdos distribuídos aos usuários. O texto atende a uma decisão do Supremo Tribunal Federal. Na ocasião, os ministros decidiram que esse trecho é parcialmente inconstitucional e exatamente por isso o governo afirmou que a atualização foi necessária para ampliar a capacidade de agir diante do crescimento de fraudes digitais, golpes online e novas formas de violência na internet. Também a partir de agora, as plataformas também devem agir preventivamente para impedir a circulação de postagens de crimes considerados graves, como terrorismo, exploração sexual de crianças e adolescentes e incentivo à automutilação e violência contra mulheres.
0: A Fiocruz alerta para o aumento de casos graves de doenças respiratórias em praticamente todo o país. Eduardo Oliveira.
2: A Fiocruz alerta para o aumento dos casos de síndrome respiratória aguda grave em praticamente todo o país. Segundo o novo boletim Infogripe, o Rio Grande do Sul está entre os estados com tendência de crescimento nas internações, principalmente por influenza A. Porto Alegre também aparece entre as capitais em nível de alerta para casos graves de doenças respiratórias. O levantamento mostra que o avanço da síndrome tem sido impulsionado principalmente pelo vírus sincicial respiratório entre crianças pequenas e pela influenza A nas demais faixas etárias. Em todo o Brasil, mais de 63 mil casos de síndrome respiratória grave já foram registradas neste ano. A Fiocruz reforça a importância da vacinação contra a gripe e Covid-19, especialmente entre idosos e grupos de risco.
0: A disputa pelo governo de Minas Gerais em 2026 ganha um novo nome em destaque nos bastidores. A Josiane Lemos conta tudo pra gente.
3: O cenário político em Minas Gerais segue indefinido para as eleições ao governo do estado. O ex-prefeito de Belo Horizonte, Alexandre Calil, mantém conversas com o PSDB sobre uma possível candidatura ao Palácio Tiradentes. O encontro entre Calil e integrantes do partido aconteceu nesta semana e discutiu a possibilidade de uma aliança política para a disputa estadual, após a sinalização do presidente nacional do PT, Edinho Silva, de que o senador Rodrigo Pacheco não deve disputar o governo de Minas pela legenda. O nome de Alexandre Calil ganhou força nos bastidores. Ele aparece como um dos possíveis candidatos que podem receber apoio do partido nas eleições estaduais.
0: E hoje é dia do maior clássico das Américas. Estou falando de Flamengo e Palmeiras. Fala um pouco de toda esta rodada, Lucas Belotti.
4: O duelo entre Flamengo e Palmeiras é o grande destaque do dia de abertura da 17ª rodada do Brasileirão, a penúltima antes da pausa para a Copa do Mundo. Os cariocas, vice-líderes e os paulistas que estão na ponta do campeonato entram em campo às 9 horas da noite no Maracanã. O duelo tem transmissão Band News FM para boa parte da rede. O clássico interestadual é o último de hoje. Antes, são 5 partidas. Às 5 da tarde, o São Paulo recebe o Botafogo no Morumbi, também com transmissão Band News FM. No mesmo horário, Vitória e Internacional se enfrentam no Barradão. Já às 7 da noite, são mais 2 jogos simultâneos. Mirassol e Fluminense no Maião e Grêmio Santos em Porto Alegre. Amanhã, 4 jogos agitam a rodada. Cruzeiro e Chapecoense, Remo e Atlético Paranaense, Corinthians e Atlético Mineiro e Vasco e Bragantino. Na segunda-feira, Coritiba e Bahia entram em campo, encerrando a rodada do Brasileirão.
5: Estamos de volta com o Humanamente desse fim de semana. A gente recebe também você que nos acompanha a partir já dessa edição do Humanamente na LG Channels. Se você tem um televisor LG, pode digitar canal 131 e a gente vai estar também por imagens. Você recebe o Humanamente também por esse caminho, além do rádio, além dos tocadores de podcast, no YouTube, nas redes sociais, tem também por aqui o nosso programa. A gente está recebendo nesse fim de semana o Dráulio Barros Araújo. Ele é professor do Instituto do Cérebro da Universidade Federal do Rio Grande do Norte, tem uma formação bastante robusta em física e pesquisa o uso de psicodélicos em tratamentos de saúde, a relação dos psicodélicos com alguns adoecimentos mentais. No primeiro bloco, ele estava explicando o que são esses psicodélicos, a diferenciação entre eles e outras drogas que a gente conhece. E aí eu queria fazer aqui colocar uma lupa nessa discussão que a gente está fazendo, Draulio, entender um pouco mais a pesquisa que você e o seu grupo têm desenvolvido com relação à ayahuasca. Você chegou a citar no primeiro bloco a ayahuasca como sendo um desses psicodélicos, a importância que tem e a origem, né, com os povos originários da floresta amazônica. Como que a ayahuasca tem sido observada e aplicada nessas pesquisas?
6: Bom, primeiro acho que é importante trazer um pouco esse horizonte, esse cenário de longo prazo, né, do uso da ayahuasca por povos indígenas. Então essa é uma invenção ancestral, uma invenção de centenas de anos, de milhares de anos, muito provavelmente, e é uma invenção que mistura duas plantas da floresta amazônica, a folha de uma planta, a raiz da outra planta. Eu acho que vale a pena a gente entrar um pouco nessa mágica, que é essa descoberta dos povos indígenas, que é a seguinte: a planta, ela contém uma molécula que é conhecida por N,N-dimetiltriptamina, que é uma molécula psicodélica, que contém todas aquelas propriedades que a gente discutiu no bloco anterior. Mas a DMT, dimetiltriptamina, se você ingerir a DMT, ela não vai fazer nenhum efeito em você, porque a gente tem algumas enzimas no nosso estômago que degradam a DMT, que destroem a DMT. Então você pode ingerir gramas de DMT e mesmo assim não ter nenhum efeito psicoativo da DMT. O que os indígenas descobriram é que quando eles misturam então essa folha dessa planta rica em DMT com um cipó específico da floresta amazônica, esse cipó contém moléculas que inibem a ação dessa enzima. Olha que incrível. Então isso faz que quando você mistura essas duas plantas e ferve em água e com isso cria um líquido de cor e sabor bastante característico, esse líquido tem propriedades psicoativas, porque quando você ingere, uma planta protege a molécula da outra planta. E aí faz todos aqueles efeitos que a gente já tinha descrito. O que é curioso dentro do processo da ayahuasca é que aproximadamente 100 anos atrás, 1930, começaram a surgir igrejas urbanas no Brasil que utilizam a ayahuasca como um sacramento. Como a hóstia é para os católicos, a ayahuasca é para essas igrejas. Hoje há pelo menos 3 igrejas no Brasil bem estruturadas, que são a União do Vegetal, o Santo Daime e a Barquinha, que utilizam a ayahuasca como seu sacramento. E foi exatamente dentro desse contexto que a gente começou a trabalhar, numa perspectiva de tentar compreender, a partir dessas técnicas de ressonância magnética funcional, que à época eu era um especialista nela, tentar entender os efeitos da ayahuasca no cérebro humano. Então, para fazer isso, a gente recrutava pessoas de uma igreja do Santo Daime, que tinham muita experiência com a ayahuasca, uma igreja do Santo Daime que ficava bem próximo de Ribeirão Preto, em Ribeirão Preto. Então, na época, eu era professor da USP de Ribeirão, e a gente levava esses voluntários para o Hospital das Clínicas, da USP de Ribeirão, e fazia uma avaliação de ressonância magnética funcional, quer dizer, tentar entender a atividade do cérebro dessas pessoas quando elas estavam sob efeito da ayahuasca.
7: O que mostrou, hein, Indralho? O que vocês descobriram? Porque é interessante que você já tinha dito que os psicodélicos levam duas coisas principais, né? Tudo bem, não vicia, não causa dependência, não tem tolerância, mas... do ponto de vista clínico, ele gera introspecção, faz a pessoa pensar ali, olhar para dentro, né? Mais do que as imagens coloridas, esse olhar para dentro que eu imagino que tenha a ver com o efeito terapêutico dele. O que as imagens do cérebro mostravam das pessoas que usavam os psicodélicos?
6: Sem dúvida, Daniel, exatamente isso, porque o que a gente observou, uma das nossas observações, é que existia uma modulação de uma rede neuronal, ou seja, um conjunto de áreas cerebrais que é conhecida por Default Mode Network, ou DMN. E essa rede está muito ligada a esses processos de introspecção, essa habilidade que a gente tem. E o que é interessante é que as mudanças que a gente viu no cérebro das pessoas sob o efeito da ayahuasca sobre vários aspectos, eram muito parecidas com as mudanças que você observa no cérebro de meditadores experientes ou uma pessoa que está fazendo prática de meditação. E a ligação é exatamente o aumento da introspecção. Não é à toa, então, caminhando um pouco mais e pensando o que que isso tem a ver com os efeitos terapêuticos da ayahuasca e de outras substâncias psicodélicas, isso faz muita ligação com pacientes nossos que, durante a experiência com a ayahuasca, saem da experiência com a ayahuasca e dizem: olha, nessas 4 horas que eu estou aqui com vocês no hospital, eu senti como se eu tivesse feito 4 anos de terapia. Então, dentro dessa perspectiva que, de fato, aquelas 4 horas foram 4 horas em que uma pessoa conseguiu fazer um mergulho bastante profundo nela mesma. Mas a gente observou outras coisas. Então, como você vinha trazendo, Daniel, quando a gente fez então a avaliação por imagem, a gente observou, por exemplo, que o nosso cérebro opera de maneira, sob o efeito da ayahuasca, ele opera de maneira muito semelhante a um cérebro quando ele está sonhando. Particularmente quando você tem processos que são conhecidos por sonhos lúcidos. Sonho lúcido, para quem não sabe, é um processo em que você está sonhando e, durante o sonho, você ganha ciência que você está sonhando. Então, durante o sonho, você diz: epa, isso aqui é um sonho. E algumas pessoas têm tanta habilidade em sonhar lucidamente que elas ganham a possibilidade, inclusive, de mexer no sonho, de controlar o sonho. Isso não é o caso da ayahuasca, é muito difícil você conseguir controlar esses sonhos, mas a fenomenologia da visão que acontece durante os sonhos, sob vários aspectos, é muito parecido com a fenomenologia que acontece durante os estados, as experiências com ayahuasca.
5: Isso a gente está falando de tudo que está sendo desenvolvido, né? Que estudo é esse? Para que isso é? Qual a expectativa desse estudo?
6: Renan, a gente tem vários estudos sendo desenvolvidos ao mesmo tempo com duas bases, eu diria, de perguntas. Primeiro conjunto de estudos, que está ligado a esse mapeamento, por exemplo, do cérebro, ele foi um pouco expandido para tentar entender qual é o impacto da ayahuasca e, mais recentemente, dessa molécula N,N-dimetiltriptamina sobre o cérebro e sobre outras partes do corpo. Então, exemplo, a gente já descobriu que, após uma experiência com a ayahuasca, existe uma modulação de mecanismos que estão ligados à neuroplasticidade, que é a habilidade que o nosso cérebro tem de, por exemplo, fazer novas conexões. Semelhante de quando você aprende alguma coisa, se você vai aprender uma nova língua. O que que acontece no cérebro quando você está aprendendo uma nova língua, levando em consideração que o cérebro adulto praticamente não cria novos neurônios? Então, a gente não nascem novos neurônios no nosso cérebro depois da nossa fase adulta, mas o nosso cérebro continua com a habilidade de formar novas conexões entre diferentes neurônios. O que a gente tem observado, e outros grupos têm observado com outras substâncias psicodélicas, é que existe um aumento substancial no número de conexões que o cérebro faz durante os efeitos agudos dessas substâncias. Então, esse é eu diria, a primeira linha de pesquisa que a gente tem, é tentar entender qual é o impacto, tanto para medir segurança, como para medir potencial terapêutico que essas substâncias têm no corpo biológico, digamos assim. E a gente tem uma segunda linha de investigação, que é uma linha mais clínica, digamos assim, que é uma linha que está interessada em avaliar, no nosso caso, os efeitos antidepressivos de substâncias psicodélicas, particularmente em pacientes que têm uma condição específica que é conhecida por depressão resistente ao tratamento. Esses pacientes, só para você ter uma ideia, eles têm da ordem de 10% de chance de responder a qualquer coisa que a gente tenha no mercado hoje. Então, a gente está avaliando o potencial benefício antidepressivo que essas substâncias têm nesse grupo de pacientes que tem uma refratariedade muito importante.
5: A gente está acompanhando aqui no Humanamente desse fim de semana uma conversa importantíssima sobre o uso de psicodélicos em tratamentos de saúde, as pesquisas que estão sendo desenvolvidas nessa conversa com o professor Paulo Parros Araújo. A gente faz uma pausa aqui no nosso programa e volta daqui a pouco com mais. Até já.
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0: 5h37, daqui a pouquinho então você acompanha a terceira e última parte do programa Humanamente. Hoje uma horinha mais cedo, hein? Você está acostumado a acompanhar Humanamente a partir das 6 horas da manhã. Pode estar estranhando um pouco, mas hoje você vai acompanhar às 6 horas o programa Partiu Band News. Hoje a grade de programação vai ser completamente esportiva, né? Tem muita coisa ao longo de todo o dia. Deixa eu passar aqui a agenda pro ouvinte que está chegando agora. Como é que vai ser a programação ao longo do dia? Ó, 12h40 tem a Sprint Race da Fórmula 1. A partir de 12h40 até as 2 horas da tarde. Então você vai poder acompanhar aqui na narração de Odinei Edson. A partir das 4 horas da tarde até as 7 horas da noite, tem a transmissão do jogo de São Paulo e Botafogo na narração de Yuri Queiroga. E a partir das 7 horas da noite até meia-noite, você vai poder acompanhar aqui também na Band News FM a transmissão de Flamengo e Palmeiras na narração de Marcelo Duó. Então, ao longo de toda a programação, vão ter algumas mudanças, alguns programas que você está acostumado a acompanhar em determinado horário, pode ser que tenha uma mudança. Portanto, hoje, Humanamente, um pouquinho mais cedo, uma hora mais cedo, e na sequência, você vai poder acompanhar aqui na Band News FM, o Partiu Band News. Mas claro, a gente tem que trazer muita informação por aqui e falar de algumas situações complicadas, como a que acontece em Belo Horizonte. Os professores da rede municipal decidem manter a greve que foi iniciada lá em abril. A categoria reivindica melhores salários e faz críticas ao corte de verbas nas escolas e ao atendimento a estudantes com deficiência. Vamos acompanhar todos os detalhes com o repórter Eliseu Júnior.
9: A greve dos professores da rede municipal de Belo Horizonte já chega a quase 30 dias e vai continuar por tempo indeterminado. Após a assembleia da categoria nesta sexta-feira, os profissionais da educação decidiram por maioria manter o movimento, iniciado no dia 27 de abril. Segundo a diretora do Sindrede, o Sindicato dos Trabalhadores em Educação da Rede Pública Municipal de Belo Horizonte, Carol Pasqualini, o executivo encerrou as negociações com a entidade.
10: A assembleia decidiu pela manutenção da greve. Ontem fomos surpreendidos por um ofício da secretária de Educação encerrando as negociações, sendo que na última negociação havia um acordo, tanto da Secretaria de Educação quanto da Secretaria de Planejamento, que uma nova reunião seria marcada.
9: A greve conta com a adesão de cerca de 30% dos professores e em dias de assembleia o percentual chega a 40%, o que prejudica pelo menos 5 mil alunos das escolas municipais e impacta milhares de famílias. Os servidores pedem o fim do chamado apagão na educação da cidade e reivindicam cerca de 70 itens. Entre eles estão questões financeiras como índice de reajuste e progressão de carreira. Também pedem o fim da privatização no acompanhamento de alunos atípicos e com deficiência e questionam o corte na verba destinada às escolas, com unidades registrando redução de quase 50%.
10: O serviço está sendo privatizado e isso para a gente é um problema, porque tudo aquilo que é pedagógico, a gente não abre mão que sejam os professores a serem responsáveis.
9: Por meio de nota, a prefeitura afirmou manter compromisso com a valorização dos profissionais e com a responsabilidade fiscal, destacando medidas como reajuste de 6,61% concedido à categoria em 2026. A PBH ressaltou ainda que os professores em início de carreira na cidade recebem salário acima do piso nacional e que entre 2025 e 2026, mais de 1.800 novos professores foram nomeados.
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0: Agora 5 horas e 43 minutos. O dono do Banco Master pede para ser transferido de cela enquanto a negociação de delação premiada segue sem avanço. Os detalhes com o Leandro Aslan.
1: O dono do Banco Master, Daniel Vorcaro, já está na cela especial na Superintendência da Polícia Federal. Ele foi transferido na noite desta sexta-feira, após decisão do ministro do Supremo Tribunal Federal, André Mendonça, que atendeu o pedido da defesa do banqueiro. Mendonça concordou que manter ele no espaço destinado a custódias de curta duração não era a providência adequada. Ainda nesta sexta, o advogado José Luiz Oliveira Lima, o Juca, confirmou que deixou a defesa de Vorcaro. Sérgio Leonardo, que já fazia parte da equipe de advogados, assume a defesa do banqueiro.
0: O novo presidente da Companhia de Águas e Esgotos do Rio de Janeiro, Rafael Rolim, afirma que encontrou a empresa pública com gastos estratosféricos e funcionários fantasmas. A declaração foi dada à reportagem da Band News durante um evento na FGV. Nomeado há mais de um mês pelo governador em exercício, o desembargador Ricardo Couto de Castro, o procurador do Estado já determinou mais de 80 exonerações na SEDAI e calcula demitir mais servidores em cargos comissionados. Dois suspeitos de envolvimento com crime organizado na Bahia são presos ao tentar fugir para o Rio de Janeiro. Conta tudo pra gente, Daniel Araújo.
2: Dois integrantes de facções criminosas que tentavam fugir de Salvador para o Rio de Janeiro são presos. Um dos suspeitos é Adcleson Passos dos Santos, o Gigante, investigado por ataques contra rivais e policiais. Segundo as investigações, ele fazia parte do grupo envolvido no confronto, que terminou com a morte do soldado Samuel Novaes em março, no Engenho Velho de Brotas. O outro preso é José Jorge Santana Conceição Júnior, conhecido como Júnior Play, apontado como integrante do tráfico no Nordeste de Amaralina. Os dois tinham mandados de prisão em aberto.
0: A SpaceX realiza o 12º voo de teste da Starship, a nave mais poderosa do mundo, no estado americano do Texas. A missão sem tripulantes testou a nova versão do veículo, redesenhado para voos mais longos e com intervalos menores. O estágio superior da nave pousou coberto por chamas ao final do voo. A empresa de Elon Musk pretende usá-lo em futuras missões da NASA para a Lua. O Bahia se prepara para o penúltimo jogo antes da pausa para a Copa do Mundo, ainda em busca da primeira vitória em mais de um mês. Conta aí, Daniel Araújo.
2: O volante Caio Alexandre é liberado pelo Departamento Médico do Bahia e volta a treinar sem restrições. Ele foi desfalque nos últimos 4 jogos por causa de uma lesão na coxa sofrida durante a partida contra o Santos, há um mês. O meio-campista participou de todo o treino desta sexta. O elenco do Bahia volta a treinar neste sábado, dia da penúltima atividade, antes da partida contra o Curitiba. O jogo contra os paranaenses está marcado para as 8 horas da noite da próxima segunda-feira, no estádio Couto Pereira.
0: Agora você fica com a terceira e última parte do programa Humanamente.
3: Terceiro e último bloco do Humanamente, de volta aqui na nossa programação, recebendo o professor Dráulio Barros Araújo. A gente está falando sobre o uso de psicodélicos em tratamentos de saúde, o avanço dessas pesquisas. Ele conversa comigo, Renan Supervícios, e com o doutor Daniel Barros.
4: O Dráulio, ao longo aqui do nosso programa, a gente tem falado do que são psicodélicos, né? Você falou de algumas indicações que eles estão sendo estudadas, mas talvez o ouvinte se pergunte e tenha tido alguma experiência da mesma forma que eu tive de conversar com pessoas que já usaram, talvez ali ou numa igreja que tem raízes ali nos povos originários, ou no que se chama aí dos xamãs urbanos, pessoas que têm alguma experiência com isso.

0: formalizado, né?
1: A gente, atualmente, todas essas substâncias são proibidas no Brasil e no mundo inteiro. Desde os anos 70, com o Drug Act, que foi assinado pelo presidente Nixon, todas essas substâncias passaram a ser enquadradas dentro de um grupo de substâncias que tem, a princípio, um alto risco à vida, um alto risco de dependência e nenhum benefício clínico. Essas pesquisas, então, ficaram em um hiato desde 1970 até meados dos anos 90, quando a ciência acadêmica pôde se debruçar mais uma vez sobre isso. Então, eu diria que nesse momento, Daniel, a gente está nesse caminho de tentar levantar risco e benefício terapêutico. Então, quais são os limites de uso? Quais são as pessoas que eventualmente têm algum risco quando utilizarem esse tipo de substância? Então, o que a ciência está fazendo hoje é mapear esse cenário, o que faz com que efetivamente, atualmente, a gente não tenha nenhuma clínica no mundo ainda autorizada a utilizar esse tipo de tratamento em nenhum quadro clínico. O que há hoje é um número cada vez maior de pesquisas acadêmicas com esse tipo de substância, então pesquisas clínicas, na tentativa de levantar esses limites e evidências de uso para uma série de condições clínicas, particularmente, transtornos mentais.
2: Os Estados Unidos têm feito movimentos de acenando, né, uma abertura, talvez, para essas pesquisas e até para eventuais aprovações de uso de psicodélicos em tratamentos de saúde. Curiosamente, no governo de Donald Trump, que tem decisões bastante controversas, para dizer o mínimo, em diferentes áreas, mas nessa área de saúde isso tem avançado. Nesse último ano de 2025 para cá, para 2026, o que se discutiu por lá, e a gente sabe que quando a FDA, que é a Anvisa americana, se movimenta positivamente, há um reflexo aqui no Brasil também, né? Que discussões estão acontecendo lá e que podem ser trazidas para cá?
1: Eu diria que efetivamente não há nenhuma ação prática para que a gente avance de maneira mais significativa do ponto de vista regulatório. O que há de fato é uma clareza que as evidências que a gente tem até hoje e que cada vez mais se acumulam é que essas substâncias, por um lado, são bastante seguras. Depois a gente vai falar um pouco sobre questões de segurança mesmo do uso dessas substâncias. E principalmente trazido à luz da ciência essa perspectiva de benefício terapêutico muito diferenciado de outras substâncias que a gente utiliza, por exemplo, para depressão. Então, deixa eu te dar um exemplo aqui, Renan. Quando a gente faz um tratamento convencional para depressão, geralmente, a medicação antidepressiva que você utiliza atualmente, ela demora da ordem de 2 a 3 semanas para começar a fazer efeito. Então, é feita a prescrição hoje, o paciente começa a tomar o antidepressivo hoje e ele vai ter que aguardar aí da ordem de 2 semanas para começar a sentir os benefícios daquela medicação. Se ele for sentir o benefício, porque a gente sabe que aproximadamente 50% dos pacientes não tem resposta a o que a gente tem hoje de medicação antidepressiva. O que a gente observa, então, com os psicodélicos é que, existe uma resposta rápida. Ou seja, 24 horas depois da intervenção com uma substância psicodélica, o paciente já está melhor. Dois, a gente observou que isso funcionou em 80% dos pacientes com depressão resistente ao tratamento. Então, lembrem, pacientes com depressão resistente ao tratamento têm 10% de chance de responder a qualquer coisa que exista no mercado. A gente viu resposta rápida em 80% dos pacientes. Três, além do efeito antidepressivo, a gente viu uma resposta rápida de efeito antissuicidalidade. Em outras palavras, 24 horas depois da intervenção com psicodélicos, pacientes que tinham alto risco de suicídio passaram a apresentar zero risco de suicídio um dia depois da intervenção com psicodélicos. Então, isso traz para a gente um conjunto de dados para uma condição clínica que a gente, para uma boa parte dos nossos pacientes, a gente não tem muito o que fazer. Então, eu diria que a maior parte da pressão, Renan, vem do próprio paciente. Inclusive, esse é uma clareza que a gente precisa ter nesse momento, que as pessoas

0: que estão ouvindo aqui, uma boa parte delas pode dizer: ah, eu vou atrás disso porque eu estou tentando, mas tem muito risco. Tem risco. Então, acho que esse é um ponto que de dizer: não, isso está avançando rapidamente. E as agências regulatórias, Anvisa, FDA, estão atentas para isso. A Anvisa está atenta para esse movimento. E a Anvisa, como um órgão regulatório sério que é, está com as portas abertas para a apresentação de ensaios clínicos e de evidências clínicas que demonstrem que o risco é bem menor do que o benefício terapêutico que a gente pode ter com esse tipo de substância.
1: Só pra, a gente deve estar tá acabando, né, Renan?
2: Isso.
1: Tá. Então, só pra gente ir encerrando aqui, Dróglio, tem uma coisa que eu acho sempre legal falar, acho que todo mundo gosta de ouvir, são os pontos em que o Brasil está avançado nesse mundo, né? A gente sofre tanto, o Brasil ele é carente de tantas coisas, que quando a gente tem um filme que vai para Oscar, quando a gente tem né, uma obra, um esportista que se destaca, a gente se sente bem, assim, isso acontece também nas pesquisas com psicodélicos, né? Eu queria que você falasse um pouco disso, de como o Brasil é pioneiro. Você mesmo é um, vamos dizer aí, um campeão, um candidato ao Oscar aí da pesquisa com os psicodélicos por destaque mundial, né? Realmente o Brasil está na ponta, ele é referência para isso no mundo?
0: Sem dúvida, o Brasil, tanto do ponto de vista acadêmico como do uso tradicional, né, é uma referência de ponta nesse campo. Então, nós começamos a trabalhar com psicodélicos em abril de 2006. Então, já vai aí com mais de 20 anos que a gente está dedicado a essa tarefa. E nós e outros pesquisadores brasileiros que estão empenhados nessa tarefa de fazer ciência acadêmica com substâncias psicodélicas. Então, esses dois pontos, a gente tem cientistas competentes dedicados há vários anos à ciência psicodélica, por outro lado, uma tradição indígena de uso de substâncias psicodélicas. Isso faz do Brasil, eu diria, um lugar único no mundo para que a gente consiga desenvolver esse tipo de ciência de maneira ética e respeitosa, tendo na nossa essência, no nosso gen, a ideia que a origem dessas substâncias é indígena e qualquer construção em cima disso, de alguma maneira, tem que respeitar e preservar essa origem, sempre com muita clareza e com muito respeito.
2: Dráulio Barros Araújo, professor do Instituto do Cérebro da Universidade Federal do Rio Grande do Norte, muito obrigado pela sua participação aqui no Humanamente. É muito bom ouvir você e essas perspectivas para esses tratamentos de saúde. A gente torce para que esses estudos possam avançar com segurança e beneficiar as pessoas. Volte sempre aqui ao Humanamente.
0: Obrigado, Renan. Prazer estar aqui. Obrigado, Daniel. Estou à disposição sempre que precisarem. Sucesso.
1: Valeu, Drólio. Sempre uma alegria, um prazer te ouvir.
0: Obrigado, gente.
2: O Humanamente desse fim de semana vai ficando por aqui. A gente volta no próximo com outras discussões sobre saúde mental, comportamento humano. A gente está te esperando no rádio, nos tocadores de podcast, nas redes sociais e agora também na TV, na FES TV. Se você tem um aparelho LG, está ouvindo a gente pelo rádio agora, no tocador de podcast, saiba que pode acompanhar a gente também por imagens na sua TV, digitando o canal 131. Vai ter o Humanamente por lá todo fim de semana e também nas reapresentações do programa durante a semana, durante as madrugadas, em horário alternativos. Doutor Daniel, até a próxima.
1: Até lá, um abraço.
2: E até mais.
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2: É informação o tempo todo aqui na programação da Band News FM. Seja muito bem-vindo, muito bem-vinda. 6 em ponto, muito prazer. Eu sou Arthur Coelho, te acompanho por mais uma hora. Ao longo da programação, você vai ficar muito bem informado sobre tudo o que acontece no Brasil e também no mundo. Estamos também no canal 131 da LG Channels. Você pode acompanhar por lá e também pela nossa live no YouTube. Já acesse, já comente, já deixe aqui o seu recado, a sua informação, a sua sugestão de reportagem também, que a gente vai encaminhar para a central de ouvintes Ricardo Boechat e tentar uma resposta junto ao poder público, enfim, tentar uma resposta, trazer uma luz para você, ouvinte, que sempre está nos acompanhando, nos prestigiando. Obrigado pela carona boa de você, motorista, você no que está indo para o seu trabalho, você caminhoneiro, você taxista, motorista de aplicativo, enfim, onde quer que você esteja, mas sempre sintonizado na programação da Band News FM. Lembrando o número do nosso WhatsApp, 11 999 592 100, 11 999 592 100. A gente começa este jornal destacando que o governo federal anuncia um novo congelamento bilionário no orçamento para cumprir a meta fiscal de 2026. Os detalhes com o Rafael Procópio.
3: 23,7 bilhões de reais do orçamento previsto para o ano de 2026 já foram bloqueados pela ala econômica do governo federal. O novo congelamento da verba de mais de 22 bilhões de reais foi anunciado pelos Ministérios da Fazenda e do Orçamento e Planejamento nesta sexta-feira, na divulgação do relatório de avaliação de receitas e despesas primárias do segundo bimestre. A decisão foi tomada para impedir o descumprimento do limite da meta fiscal. O limite previsto para o ano é de 2,4 trilhões de reais. O bloqueio desta sexta-feira, somado a um bloqueio anterior de 1 bilhão e 600 milhões de reais impostos em março.
2: A defesa da influenciadora Deolane Bezerra pede à justiça que ela fique em prisão domiciliar. Quem conta é a Isabela Mota.
4: A equipe de advogados de Deolane Bezerra apresenta um habeas corpus e solicita que a influenciadora tenha direito à prisão domiciliar. Ela foi presa na quinta-feira na Operação Vernix, realizada pela Polícia Civil e pelo Ministério Público de São Paulo. Deolane é suspeita de envolvimento na lavagem de dinheiro do PCC e é apontada como uma espécie de caixa do crime organizado. A operação também cumpriu mandados de prisão contra Marco Williams Herbas Camacho, Marcola, considerado o chefão do PCC e que está preso, além de parentes dele. Deolane está detida na Penitenciária Feminina de Tupi, no interior de São Paulo.
2: O Ministério Público do Paraná vai questionar na Justiça a decisão que mudou a tipificação do crime de um homem que ateou fogo na ex-mulher. Explica essa história pra gente aí, Cleverson Bravo.
5: A Promotoria de Justiça tenta reverter a decisão que mudou a tipificação do crime cometido pelo homem que ateou fogo contra a ex-companheira em Maringá, no norte do Paraná, há quase um ano. Após representação da defesa na semana passada, a primeira Câmara Criminal do Tribunal de Justiça entendeu que o homem não teve a intenção de matar e auxiliou a mulher, o que foi avaliado como um indício de arrependimento. Nesse caso, o crime pode ser tipificado como lesão corporal grave e não como tentativa de feminicídio, por exemplo. O processo tramita em sigilo.
2: E com uma acirrada briga contra o rebaixamento, o Campeonato Espanhol termina neste fim de semana. Conta tudo, Lucas Belotti.
6: O Campeonato Espanhol tem hoje a última e decisiva rodada, com apenas um time já rebaixado e uma briga aberta por uma vaga na Conference League. 9 dos 10 duelos serão disputados simultaneamente, às 4 da tarde. A exceção é Vila Real e Atlético de Madrid, que será amanhã. Na parte de baixo, 4 times brigam para fugir de 2 vagas no Z4. Em 19º, o Mallorca é quem tem a vida mais difícil, precisando vencer o já rebaixado Real Oviedo e tirar uma diferença de 8 gols no saldo do Levante, que enfrenta o Real Betis fora de casa. O jogo que promete pegar fogo será entre o Girona, 18º, e o Elche, 17º. Quem perder está rebaixado, com a igualdade levando os dois para a segunda divisão. Já no topo da tabela, a briga é direta entre 3 equipes por uma vaga na Conference League, a terceira divisão das competições continentais da Europa. O Getafe, que enfrentou o Osasuna em casa, depende de uma vitória simples para carimbar o passaporte. Se perder, pode ser ultrapassado pelo Rayo Vallecano, que duela com o Alavés, e pelo Valencia, que recebe o campeão Barcelona.
2: 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Vamos saber como fica a previsão do tempo para este sabadão. Se prepare, hein?
7: No final de semana, o tempo segue instável e com alerta para temporais em grande parte do país. Na região sul, chove forte entre o Paraná e Santa Catarina, principalmente no sábado. Enquanto no Rio Grande do Sul, o tempo segue frio e nublado ao longo dos próximos dias. No sudeste, São Paulo tem um final de semana chuvoso e com alerta para temporais no interior, no litoral e na Grande São Paulo. Enquanto no Rio de Janeiro, no Espírito Santo e no sul de Minas Gerais, a nebulosidade e as chuvas também são frequentes ao longo do final de semana. No centro-oeste, o tempo fica mais firme, com chuvas isoladas apenas em Mato Grosso do Sul, enquanto no nordeste tem alerta para chuvas fortes no Maranhão, no norte do Piauí e no Ceará. E no norte do país, os temporais ocorrem no Amazonas, Roraima, Amapá e no norte do Pará. Jade Ramos, da Climatempo.

0: Atenção, senhoras e senhores, ouvintes passageiros da Band News FM. Está na hora de embarcar com a gente no nosso programa de viagens. Partiu Band News. E o programa de hoje é mais do que especial. A Band News FM completa 21 anos de fundação, 21 anos te informando no ar. O Partiu Band News foi criado no finalzinho de 2017, então em breve haverá o aniversário de 10 anos do Partiu Band News, mas sem me enrolar mais, já me enrolando, eu vou aqui apresentar os nossos convidados de hoje, o Rivotril. Estou ao lado de Sheila Magalhães, Luiz Megali e Carla Bigato, numa versão que você também acompanha com imagens. Sheila Magalhães, que prazer te receber aqui no Partiu Band News. Mais uma vez, tudo bem?
1: Cara, que legal, viu? Tô adorando. E eu não lembrava, 10 anos quase de
0: quase
1: Partiu. Gente.
0: Ainda vai ter um aniversário
1: parabéns.
0: Especial e vocês vão participar do aniversário do Partiu Band News.
1: Ah, é? No ano que vem.
0: No ano que vem.
1: Tá.
0: No ano que vem. Novembro começou o Partiu Band News. Eu, dessas três pessoas que estão aqui, que são minhas amigas pessoais, já de muito tempo, conheço há muito tempo, estão desde a minha entrada na rádio, as três já estavam aqui na rádio. Eu já viajei com o Megali. Uhum. Algumas vezes, e já viajei com a Sheila algumas vezes.
1: Verdade.
0: Mas eu nunca viajei com você, Carla, ainda.
2: É mesmo.
0: Tudo bem?
2: Tudo bem, Coutinho. Obrigada pelo convite. Embora eu acho que a gente se conheça há mais tempo, né?
0: Mais do que com os dois, né?
2: Mais do que com os dois, no mesmo jornal impresso.
1: Exatamente.
2: Mas
1: ele
2: não,
1: tem
2: ainda bem. Ele, então, mas assim, não tá perdendo nada, tá? Não sou uma boa companheira de viagem. Esses dois aqui não. Vão poder contar, vão poder comentar.
3: Dá trabalho, mas é boa, assim.
1: É ótimo.
3: Atrasa, só isso.
1: Não, é ótimo.
3: Tudo. Comigo foram algumas, né, Coutinho?
0: Algumas viagens. A gente já morou junto, né?
3: Moramos
0: dois meses
3: numa cobertura.
0: Uma cobertura não, era uma cobertura.
2: Nossa, não era um rooftop.
3: Era uma cobertura de Copa do Mundo, no caso. Já aconteceram coisas, né, em viagens nossas. A gente tava na praia uma vez. A gente tava na praia. Uma vez passamos com as famílias, né, com a Marcela, a Ana, as crianças. Passamos a tarde na praia, era um domingo, aí a gente voltou pra casa, né? Pra fazer um peixinho, ligamos a TV.
0: De férias, os dois de férias. Celulares
3: desligados, né? Como deve ser. Ligamos a TV só pra ver o que tava acontecendo e tava rolando uma certa confusão em Brasília. Era um 8 de janeiro.
2: Ai, meu Deus. Onde é que vocês estavam?
3: Jukeí, né?
0: Jukeí, Zona Norte de São Paulo.
2: Ai, que delícia.
0: E assim, acabou com o feriado, tinha tomado umas Coca Zero a mais ali, fiquei sóbrio na hora.
3: Acabou com o clima, né?
0: Acabou o clima. Ia ficar mais uma noite, né?
3: Até o peixe, ficou ruim, lembra?
0: Ficou tudo, foi tudo. Essa é só uma das histórias que a gente pretende contar a partir de agora no programa especial. O programa vai durar os três blocos com esses três queridos amigos e amigos mesmo. A gente não fala assim da boca pra fora, a gente tem uma amizade muito legal. Com a Carla a gente não viajou, mas a gente já tomamos algumas águas por aí nesse mundo, cara.
2: Coca Zero.
0: Eu vou começar com a Sheila, porque a Sheila tem até tatuagem relacionada à viagem, né, Sheila? Você é uma apaixonada por viagem. O meu relacionamento com viagem antes do Partiu era assim. Depois que eu comprei o meu primeiro e único apartamento, tudo que sobrava de dinheiro eu gastava em viagem.
1: Sou dessas.
0: Como que é o seu relacionamento com viagem?
1: Sou dessas também, cara. Eu falo que eu trabalho pra viajar. Então, assim, claro, a gente trabalha por outros motivos e tal, não sei o quê, mas assim, o objetivo de quando, cara, junta um pouco de dinheiro e tal, vai ser pra viajar. Então, pra mim é fundamental pelo menos fazer umas duas viagens no ano, mesmo que seja pra pertinho e tal, porque eu acho que é fundamental pra nossa saúde mental, pra gente conhecer, pra gente aumentar repertório e tal, conhecer gente, conhecer lugar, ter história pra contar, ter perrengue, tudo isso faz a gente ser outra pessoa, né?
2: Por que você falou ter perrengue e olhou pra mim?
0: Entendi.
1: Deveria ter olhado pra ele.
2: Eu queria ter vindo com uma camiseta que a Sheila me deu, que é quem viaja vive duas vezes.
1: Ganhei
2: de presente dela. E é isso mesmo, né?
3: Eu também tenho uma, é verdade.
0: O relacionamento. Aliás, eu contei algo extremamente particular aqui, fui indelicado com a Sheila, disse que ela tem uma tatuagem relacionada à viagem. Ela tem um avião que vai.
3: E ela não mostrou, né?
0: Nem precisa continuar. Vai ficar querendo saber que tatuagem que ela tem. Mas
1: vocês querem ver? Vai, tô brincando.
3: Tem aquela sala VIP.
0: Só começando o programa de hoje. E você vai ficar na vontade de colocar a tatuagem da Sheila.
2: Você não vai cortar isso, né?
0: Vai ficar aqui sem censura. Obrigado, a Carla falou um pouquinho
4: do, até da camisa, que é um, talvez o lema da vida dela com relação à viagem, você também gosta bastante.
3: Eu adoro viajar, eu não posso viajar tanto quanto a Sheila, porque... Bom, ela gosta mais, né? Mas eu também curto muito. Mas filhos, né? Primeiro que não tem o que fazer com eles, segundo que a grana vai pra escola, a grana vai pra material escolar, a grana vai pra... Então, quando dá, eu faço questão de fazer viagens legais, mas enquanto isso eu tiro proveito das viagens de trabalho, né? E é o que a Sheila falou, conhecer gente, conhecer cultura, aprender coisas, eu adoro aprender coisas nos países em que eu vou. Ontem aconteceu isso, a gente estava vendo o jogo da Champions League, isso que está sendo gravado um dia depois do jogo do Bayern, com o PSG, e a Alice perguntou por que tem tanto jogador croata que termina com It, né? Modric, Zmanovic. Aí eu, cara, eu sei disso, porque eu aprendi na cobertura da Copa. Uhum. E aí expliquei para ela também como é que funcionam os sobrenomes russos que eu aprendi na cobertura da Copa da Rússia. Que Ivanova, por exemplo, é o sobrenome de uma mulher que carrega o nome do pai com o sufixo Ova, né? Então ela é filha de alguém chamado Ivan. Então ela vira lá, sei lá, Natasha Ivanova. Né? Um menino também vai carregar, só que vai ser um Ivanov. É, eles não carregam o sobrenome, eles carregam o nome do pai. A Alice gostou de saber disso. E só viajando que a gente aprende essas coisas.
4: E você, Carla, seu estilo de viagem. Sabe o que eu percebo? E aí eu já vou também entrar na nossa intimidade aqui particular. Você vai mudando o estilo de viagem conforme a fase da sua vida. Uhum. Eu acho isso muito legal.
2: Ah, com certeza.
4: Não é?
2: Eu sou eclética também. Na escolha musical, e aí a minha playlist vai mudando conforme a viagem, conforme a fase da vida, realmente, Coutinho. E aí eu tô numa fase muito brasilidades.
1: Tá mesmo, né?
2: Chato. Tô bem brasilidades, tô redescobrindo o Brasil, e é muito gostoso viajar dentro do Brasil, porque a gente se sente, a gente se identifica com o lugar, a gente se sente mais confortável, a gente olha e não fica inseguro de, ai, será que isso é um golpe? Você sabe quando é um golpe. Né? E muitas vezes é. Infelizmente, a gente tem isso e tem que encarar isso no Brasil. Mas eu tenho gostado muito de viajar pelo Brasil e conviver com as pessoas, né? Conviver com... Porque a gente vive em São Paulo, numa metrópole tão grande, num ritmo que é muito engessado, muito fechado. E quando você vai para outros pontos do seu país, você percebe como é que você talvez viveria naquele lugar com mais facilidade. Eu tô numa fase bem, bem brasilidade.
3: Toda viagem que a gente faz junto, a gente volta pensando, será que eu moraria nesse lugar?
2: O Megali, ele se faz essa pergunta em todas.
1: Não, e pra todas ele responde que moraria.
2: Sim.
1: Quase todas, né?
3: Quase todas. Mais longe, eu começo a fazer planos. Né? O que eu tenho que fazer pra morar nesse lugar?
2: Quanto será que eu ganharia se eu trabalhasse?
3: Eu acho tão interessante. Falei, porra, eu moraria aqui no interior do Paraná. Uhum. Cara, alguma coisa eu tiraria disso, sabe? Eu gosto dessas mudanças bruscas na vida.
1: Ele sempre fala assim, Sheila, será que se fulano, o diretor da Band News local, tá, será que se fulano, se fosse pra cá, fulano me contrataria aqui? Você me transferiria toda vez?
2: Acho que é um aluguel de uma casa aqui. A gente fica pensando, mas
3: você pagaria pra eu trabalhar aqui, a Sheila, muito menos do que
4: vocês fizeram várias viagens juntos.
1: Muitas.
4: E como que é? Carla, vou começar com você. Como é viajar com o Megali e com a Sheila?
2: Ai, olha, eu achei que a gente até mais dificuldade, porque a gente convive de uma forma muito intensa junto no estúdio todos os dias. A gente passa confinado num mesmo ambiente 4 horas, né, no estúdio. Primeiro bom dia, muitas vezes, é pra eles dois. Então, é uma coisa, acaba virando um relacionamento pessoal pra além do profissional. E aí, pensei, talvez a gente se canse uns dos outros. E não, porque conviver em outro ambiente pra além do estúdio, fora do estúdio, a gente tem a possibilidade de se soltar um pouco mais, de ficar um pouco mais relaxado. Porque trabalhando ali direto, a exigência é muito alta, né? O padrão de exigência é muito alto, a flexibilidade é menor. E eu encontrei duas pessoas que eu já gostava muito e que viraram amigos, assim, na real.
1: E sabe o que eu acho legal nas nossas viagens? Assim, a gente tem 3 estilos diferentes como viajantes. Mas a gente descobriu... Então, se você olhar separadamente, cada um fazendo as suas viagens... Imagina, o Megali viaja com os filhos, né? Viagem com crianças. A Carla faz essa viagem mais brasilidades, raiz, muitas coisas no país. Sei lá, eu vou ser a pessoa que vai levar eles na sala VIP. Entendeu? Assim,
3: isso aconteceu
1: efetivamente.
3: Uhum. E assim, roubar os esquemas.
1: Sei lá, é. E aí a gente tem muitas diferenças no perfil de viagem, mas a gente descobriu pontos em comum que fazem a nossa viagem ser muito tranquila. E esses pontos em comum nos unem nas nossas escolhas do que a gente faz no tempo livre. Então, por exemplo, quando a gente estava em BH, nós fomos os três com estilos distintos ao mesmo lugar, que é o Mercado Novo em BH. Aliás, recomendo para todo mundo conhecer o Mercado Novo. E a gente super curtiu comer, beber, conhecer. Lá tinha ouvintes e tal, mas conhecer aquele lugar que é super urbano, tem uma pegada assim de misturar tudo no mesmo lugar, de ter arte, galeria, roupa. E uma coisa, né, é bem street mesmo, é uma coisa muito legal na cidade. E mesmo com estilos tão diferentes, a gente conseguiu aproveitar. Ainda falando dos estilos diferentes, tem vezes assim que o Megali é mais recluso à noite, por exemplo. Pô, não vou. Cara, não tem problema nenhum, porque quando você viaja com outras pessoas, que bom que cada um possa ter a sua liberdade. De cara, agora eu não vou, eu vou fazer as minhas coisas e aí a Carla vai jantar comigo, ou eventualmente a Carla também não quer e cada um. Ou então o Megali, a gente sabe, ele adora sair batendo perna sozinho e tá tudo bem, e tá tudo certo. E que bom que cada um possa aproveitar do seu jeito, né? Exatamente.
3: A gente se gosta. A gente se gosta, se respeita,
4: né? Por causa disso.
3: E se diverte junto, né, cara? Rolou um clique ali de um senso de humor, né? Que nós três temos, que a gente pode até cruzar um certo limite ali, falar uma coisa até um pouquinho mais pesada, que ninguém vai ficar chocado, vai entender que é uma brincadeira, né? Tipo, a piada da sala VIP. Então, a gente se diverte junto, cara. Eu acho que você gostando da companhia que tá com você, as coisas tendem a dar certo, por mais que haja diferenças.
4: Até hoje a gente ainda não
3: se cansou muito um do outro, né? Graças a Deus.
4: Você sabe que tem casais, desculpa, Sheila, que falam, que a gente já terminou o bloco, tem casais que falam que pra você reconhecer realmente o seu companheiro ou a sua companheira, marca uma viagem antes.
2: É verdade.
4: Antes de você morar junto.
2: Sim.
4: É
2: sim.
4: Marca uma viagem antes.
1: Uhum. Pode mudar tudo,
4: quer
1: né?
4: Complementar que
1: pode.
4: A gente tá terminando o bloco.
1: Não, rapidinho, eu tava lembrando na nossa viagem pra Salvador e estávamos os três ali à beira-mar. De pimenta, não pode.
2: Guarda pro próximo bloco.
3: Boa, não, não,
1: ele é apaixonado por pimenta, acho que a gente sabe. Isso, todo lugar que ele vai, ele quer experimentar pimenta.
4: Tá bom, quer saber o que aconteceu com a pimenta e o Megali continua acompanhando, então.
2: É isso mesmo que você está imaginando.
4: Partiu Band News Especial, 21 anos da Band News FM com o Rivotril. Rapidinho, pra gente ir pro intervalo e todo mundo acompanhar as redes sociais de vocês. Sheila.
1: @ Sheila Maga.
4: Carla.
2: @ Carla Bigato, 2 T's de tatu.
3: Eu não faço ideia.
4: Não faz ideia? Luiz Megali, procura lá, Luiz com Z.
3: Eu acho que é Luiz Megali com Z.
4: Ou alguma variação.
2: Luiz
4: com L. E o meu é Cadê o Continho. A gente volta já já.
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6: Daqui a pouquinho você fica com a segunda parte do Partiu Band News. Antes da gente acompanhar aqui a coluna É o Bicho, com dicas importantíssimas, deixa eu mandar um abraço pro Rodinei, que tá acompanhando a Band News FM faz uma semana. E ele diz assim: estou gostando muito, bom dia, sou ouvinte faz uma semana, estou gostando muito, parabéns pelo trabalho, me chamo Rodinei. Manda um abraço aí para eu escutar aqui no rádio. Valeu, Rodinei, um abração para você, para todos que estão acompanhando e chegando neste momento. Ouvintes novos, hein? São muitos. 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
8: A nossa ouvinte Camila Foz escreve perguntando se realmente os gatos são capazes de cair sempre em pé. Nem sempre, Fernanda, mas na maioria das vezes sim. Sabe por quê? Porque eles possuem um impressionante mecanismo chamado reflexo de endireitamento e é capaz de reorganizar rapidamente o corpo no ar. Em frações de segundo, eles giram a cabeça, alinham a coluna e reposicionam as patas para tentar aterrissar da melhor maneira possível. Além disso, a coluna extremamente flexível e a ausência de clavícula rígida ajudam nessa manobra. Mas, ó, isso não significa invencibilidade, não, viu? Quando a gente mora em apartamento, é sim necessário a gente colocar telas, porque muitos gatos acabam se aventurando, caem e podem sofrer lesões graves, tá? Você tem dúvidas? Mande um e-mail para elbicho@bandnewsfm.com.br. Ou então, no meu Instagram, Manu Karsten. Participe, eu espero você. 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

0: Agora 6 horas e 24 minutos. A ex-deputada Carla Zambelli é solta na Itália após a Suprema Corte italiana negar o pedido de extradição ao Brasil. Os detalhes diretamente de Brasília, Rafael Procópio.
1: A ex-deputada federal Carla Zambelli já está em liberdade na Itália. Condenada no ano passado por delitos relacionados à perseguição armada contra um eleitor de Lula no segundo turno de 2022 e por comandar uma invasão contra o sistema do CNJ, a ex-parlamentar fugiu do Brasil e estava detida desde julho de 2025. Existiu um processo de extradição contra Zambelli, que teve parecer favorável em todas as instâncias inferiores da justiça italiana. No entanto, em decisão nesta sexta-feira, a Suprema Corte de Cassações indicou erros no processo e negou a extradição. O Palácio de Itamaraty já foi avisado da decisão e ainda estuda ações. Apesar da sentença da corte, a decisão final ficará para o ministro da Justiça da Itália, que deverá dar um parecer em até 45 dias da decisão.
0: O júri popular de Jairinho e Monique Medeiros, acusados pela morte do menino Henri Borel, começa na próxima segunda-feira e deve se estender por vários dias. Vamos ao Rio de Janeiro, quem tem as informações é o Guilherme Faria.
2: O júri popular da professora Monique Medeiros e do ex-vereador Jairinho, marcado para amanhã da próxima segunda-feira, vai começar com o sorteio de 7 jurados para a composição do Conselho de Sentença. Os dois réus respondem pela morte do menino Henri Borel, em março de 2021. No procedimento de escolha dos jurados, defesa e Ministério Público vão poder recusar até 3 jurados cada, sem a necessidade de explicação. Após o sorteio, acontecem as oitivas das testemunhas, começando pelos arrolados pela acusação, seguidos pelos de defesa. Em seguida, acontecem esclarecimentos de peritos, acariações e, por fim, o interrogatório dos acusados. A expectativa é que o julgamento se estenda por dias.
0: Girando com a nossa equipe de reportagens, o laudo do recém-nascido encontrado abandonado no litoral sul da Paraíba aponta a causa da morte da criança. Diz aí Jéssica Aquino.
3: O Instituto de Medicina Legal conclui o laudo de necrópsia do recém-nascido encontrado abandonado entre duas residências na última terça-feira no litoral sul da Paraíba. De acordo com o documento, a causa da morte do bebê foi hipotermia, traumatismo crânioencefálico e prematuridade. Apesar da conclusão da autópsia, o corpo do recém-nascido permanece sob custódia no Instituto de Polícia Científica para a realização de outros exames que podem auxiliar na investigação do caso. A morte é investigada como infanticídio. A mãe da criança, uma adolescente de 17 anos, foi levada a uma instituição socioeducativa de João Pessoa.
0: A Mercedes larga na frente na corrida sprint deste sábado, Isabela Mota.
4: George Russell é o mais rápido e consegue a pole position para a corrida curta do Canadá. A sprint será 1 da tarde de hoje, no horário de Brasília. O britânico da Mercedes conseguiu um tempo melhor que o líder do campeonato e companheiro de equipe, Kimi Antonelli, que vai largar da segunda posição. A sprint soma pontos extras no ranking e ainda neste sábado tem a classificação para a corrida tradicional de domingo, que vai ser às 5 da tarde. As duas provas têm transmissão da Band News FM com narração de Odinei Edson.
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6: De volta com o Partiu Band News Especial 21 anos da Band News FM, recebendo hoje Sheila Magalhães, Carla Bigato e Luiz Megali num bate-papo, é claro, sobre viagens. Pimenta, Luiz Megali e viagem. Carla Bigato, você é a melhor pessoa para começar contando e a Sheila tem direito a dizer o Megali cala a boca, não fala nada.
7: Não, ele vai ter que falar.
8: É porque tem uma parte da história que eu não vi.
7: Só ele pode falar.
9: Figura central.
7: Bom, eu ouvi.
6: Você estava acompanhando o primeiro bloco, perdeu o bate-papo aqui com o Ribotril, que apresenta junto por 4 horas na programação da Band News FM. Se você está em toda a parte do Brasil, é o jornal Band News de manhã, começa às 7 da manhã. Se você está nos ouvindo ou nos ouve em São Paulo pelos aplicativos, a partir das 9h25 mais ou menos da manhã no Band News São Paulo. E a gente deixou no ar uma história que o Megali estava na dúvida se ele contava ou não.
9: Não, eu não tenho a menor dúvida, contei no ar essa história.
6: Então vamos lá, quem quer começar, cara?
7: Quero, a gente estava em Salvador, numa dessas viagens de aniversário da Band News FM, a gente passou pelo Farol da Barra, não foi? Tava caminhando e tal, ai vamos sentar aqui, vamos sentar num boteco ali,
8: Calor, né?
10: Calor.
8: Cervejinha gelada, sentamos e tal, desce começando duas, a conversar. Vocês lembram que tinha uma mulher cantando muito mal?
10: Muito mal.
8: Era uma moça que você apoiou. Ela cantava mal e o Megali começou a apoiar.
11: Mobilizou
8: as pessoas. Muito.
11: Má ruim. E ela cantava, aí quando terminou...
8: Acho que era tipo Legião Urbana, era MPB. Mas mal, eu nunca vi aquilo.
11: Parecia zoeira. Eu tava cantando a série. Aí quando termina, eu levanto e faço assim, bravo! E aí o bar inteiro foi...
8: Cara, isso alimentou a moça. Ela se sentiu encorajada a permanecer ali.
10: Foi, ela tava tipo com uma caixa de som dessas portáteis, sabe? Com um microfone, alguém meio que com um tecladinho. Um horror. Mas tava muito divertido, né? O ambiente tava ótimo ali e tal. É, e assim, a gente tava na rua, então passavam ambulantes, as pessoas vendendo coisas, até que... Passou e tá chorando já agora.
11: Eu
10: tinha esquecido disso, né? Passou o cara com um carrinho de pimenta.
8: Ele não se conta.
10: Aí eu vou passar o bastão pra alguém continuar a história.
8: Rapaz, parou ali dezenas de pimentas, de tipos de pimenta. Ele não se aguenta, ele adora pimenta mesmo. Todo lugar que a gente vai, ele claramente levantou, foi lá, escolheu as dele e tal, não sei o quê.
11: Perguntou qual que era mais forte aí.
8: Perguntou qual que era mais forte. Pagou, comprou, já meteu na... E ele gosta do quê? Experimentar na hora, né? Pra saber
11: pedir
8: qual?
11: Pedir um bolinho de arroz ali pra continuar daqui.
8: Bora!
11: Pedir lá um bolinho qualquer. Aí abri, tava muito calor. Quando eu abri, a pimenta fez assim, ó. Ela tava fermentando por dentro, por causa do calor. Então voou pimenta nas minhas duas mãos. Eu, caramba, cara, isso aqui não é bom, né? Experimentei, né? Tomando cuidado pra... Pro dedo não tocar no meu lábio, porque, cara, a pimenta brava, forte pra cacete. É bom. Gente, deixa eu ir lá no banheiro lavar a mão. Porque isso aqui é um perigo, essa mãozinha solta.
6: A cara tá se aguentando já.
11: Aí, a gente já tinha tomado uns chopes, né?
6: Sim.
11: Umas Coca Zero. Quando eu cheguei no banheiro, eu esqueci por que eu tinha ido até o banheiro. Eu falei, vou.
8: Vim no banheiro.
11: Xixi, né? Eu vim fazer xixi.
8: Claro.
6: Ah, não. Colocou a mão.
11: É, fui lá e fiz. Cara, na hora que... Eu já percebi o erro que eu tinha cometido.
6: Já ficou vermelho.
11: Eu comecei a suar. Entrei num desespero. Falei, o que eu vou fazer? Não tinha onde lavar.
8: E era do lado de fora o lavatório.
11: É, do lado de fora.
8: Do lado porque era um lavatório masculino e feminino. Então, assim, pra lavar as mãos era fora.
11: Voltei, lavei as mãos. Peguei um pouquinho de mão, voltei de água, voltei a entrar. Mas a pimenta não tinha saído inteiramente, então piorou.
8: Espalhou mais. Só fez espalhar.
11: Cara, uma dor. E a gente tava nesse alto astral.
6: Céu, não é possível.
11: Sim. A gente tava no alto astral.
6: Eu não conhecia essa história.
8: Não?
11: A gente tava num super alto astral lá da cantora e tal, do chope, Bahia. Cara, e eu voltei.
8: Ele volta tristinho.
11: Derrubado.
8: Recolhido. Pensa num cara tristinho. Todo amuído.
11: Um sofrimento, cara. Aí as duas perguntam assim, cara, o que aconteceu com você que você tá desse jeito?
8: Tá tudo bem.
10: Foi a primeira vez que eu ouvi, gente. Nós já temos intimidade suficiente pra falar sobre certas coisas. Ele começou assim.
11: Aí eu falei isso, a gente já é íntimo o suficiente pra contar certas coisas pra vocês, né? Não, claro, o que é? acho que elas pensaram que eu ia contar alguma
8: drama. Um drama,
11: Cara, eu contei, elas riam.
8: Chorando.
11: Riam do meu sofrimento.
8: Coitado!
11: Choravam de rir. Jesus. E aí acabou, né? Porque não tem outro papo, né?
8: Não.
11: Elas sabiam,
8: não
11: há outro papo possível. Eu sabia que elas sabiam.
6: Nossa, você por pouco mudou o dito popular de pimenta.
8: É.
6: Você só errou.
8: Não, sabe outra coisa que a gente é...
11: Eu não sei, mas no meu não foi.
8: Sabe que a gente é muito em viagem? A gente compra tudo, né? Assim, de barraquinha, do que aparece, de gente que aborda.
10: Sim.
8: Pra apoiar, pra não sei o quê, daí a gente chama pra... Nós três temos um pouco disso, né?
6: Isso é curioso.
8: A dica pra quem vende coisa na rua é só chegar na gente, que a gente é facinho.
10: Nossa, com certeza.
6: Você sabe que eu perdi isso?
8: É.
6: De gravar e de estar cada semana num lugar, às vezes, e eu perdi um pouco, assim. Eu lembro de viajar, às vezes, com assessoras que falam, mas você não vai pegar nada, não vai comprar nada. E aí eu perdi um pouco.
11: Viajar dessa... com o quê? Com assessor?
6: Com assessor, porque às vezes.
10: Não é isso.
6: Não, a Marcela tá junto também. A Marcela é produtora, ela viaja junto. Mas às vezes você tá com outras pessoas na viagem, ou outros jornalistas, e aí perguntam pra você, mas é sério que você não vai comprar nada? A gente tá nesse mercado tradicional, eu perdi um pouco. Então vocês três são de
11: lembrancinhas, de
6: fazer girar a economia local.
10: É, sim, com certeza.
11: Aí lembrar, eu tenho uma coleção
10: legal. É uma canga.
11: De miniaturas.
10: É linda.
11: Miniaturas, só vale o lugar que eu já fui. Cara, virou uma cidadezinha, né? Eu ia colocar, então, a igreja, uma casinha, não sei o que lá.
10: Eu amo
11: um palácio,
10: essa coleção.
11: É super legal. Uma estátua. E foram tantas. Você consegue fazer insert aqui?
10: De imagem depois?
6: Você quer mandar as imagens?
11: Então, vai entrar no ar aí. Essa aí, que o pessoal tá
10: ou
11: vendo.
10: Não.
6: O pessoal do rádio
10: ou não
6: se
10: inscreveu.
11: O pessoal do rádio é uma cidadezinha.
6: Uhum. Uma cidadezinha, legal. A Sheila já falou dela, falou que é...
10: Eu amo!
11: A Sheila já me ajudou.
10: Eu queria isso no testamento dele, que esse negócio fica pra mim, quando um dia você não bem, der tudo errado. Mas tem coisas das quais a gente se arrepende de comprar. Lembra, eu acho que foi em Salvador, na maioria. Não, lembra em Salvador que tinha um garotinho fazendo ele fazia umas tranças assim com, tipo uma palha, negócio assim, uma flor grande e tal, esse tipo de coisa.
12: Ele,
10: então,
12: né?
10: Foi pra ajudar. Só que aí, a gente levou pra casa, eram umas três flores e tinha uma que era grande. Como é que você faz caber na mala depois daquilo? Ficou, isso. Né? É. Acabou ficando, foi mais pra ajudar e tal, mas é uma lembrança que eu gostaria de ter.
6: Salvador,
10: ter
6: comprar um berimbau e depois saber o que eu vou fazer pra começar, onde eu vou enfiar isso no avião, né?
10: Deixa eu aproveitar que duas pessoas aqui, especialistas em viagem, como é que faz pra levar um berimbau no avião? É na cabine, né?
6: No BIM, né? Em cima da
10: cabine. Tem que ser.
11: Eu achei que era no baú.
6: Não. Já que a gente tá falando de compartimento de bagagem, Megali, eu vou fazer uma pergunta que pra você não vai soar estranha. É você que faz suas malas antes de viajar?
11: Claro.
10: Não, isso que a gente tem que falar. Sempre tem que falar lá. Quem fez sua mala? Você.
6: Como que é? Qual a sua loja? Qual a sua lógica?
10: Não há. Qual a sua lógica? Não há.
11: A minha lógica é levar o mínimo de roupas possível.
6: Que é uma lógica que faz sentido.
11: E o problema é que frequentemente isso dá errado, né?
10: Frequentemente não há
11: gente,
10: nem o
11: possível. Tem como parar na L?
10: Sempre.
11: Teve uma vez eu esqueci o necessaire. Não tinha nada.
10: Não tinha desodorante.
11: Foi em Brasília,
10: não,
11: né?
10: Não tinha desodorante.
11: É.
10: Não tinha.
11: Tinha nada.
10: Desodorante,
11: fofo.
10: Tinha escova pasta, de dente,
11: nada.
10: Pasta.
11: Então, frequente, mas viajo leve.
10: Ele, com aquela mochila vazia. É a mochila dele,
6: é uma mochila vazia.
10: É um mistério o que ele leva.
11: Travel light.
6: E aí, quantos sapatos? Uns pares de sapatos?
10: Só o que tá nele.
11: Porra.
10: Mas é assim, por exemplo, você foi pra Copa, você levou quantos?
6: Tinha uniforme, ele levou.
10: Ah, você levou só as camisas
6: cuecas
10: da Band.
11: Não, na Copa não precisa, é isso. Leva um monte de cueca, três camisetas.
6: O resto é o uniforme da Band.
11: O uniforme da Band, pra essas não precisa. Não, mas em viagem, a Ana deve estar assistindo isso aqui, se eu não falar, ela vai brigar comigo. Eu erro frequentemente, assim, praticamente toda viagem a gente tem que parar numa loja de camiseta, numa loja de bermuda, numa loja de qualquer coisa. Pra eu comprar, porque eu não...
6: Numa farmácia pra comprar pasta de dente, desodorante com você.
11: Ah, eu acho chato.
10: Ai, cara, eu queria tanto ter esse problema. Porque pra mim é o contrário. Eu primeiro, odeio fazer mala. Detesto, já comentei com a Sheila isso, odeio. Quero chegar no patamar de alguém fazer a mala pra mim. Contratar alguém pra fazer a minha mala, pra otimizar as coisas. Quem sabe um dia.
12: Assessoras.
10: Porque assim, porque eu sempre erro, Coutinho. Eu levo coisa e não uso. Eu queria fazer o contrário do Megali. Montar um brechó ali na viagem. Falar, isso aqui eu não vou usar. Por que que eu trouxe isso? Erro. Toda vez eu erro e levo demais.
11: De fazer café.
10: Isso, exatamente.
6: A gente levou pra uma Olimpíada do... Ah, não, você não tava. Era um barão. Eu levei uma máquina de café pra Olimpíada do Rio.
10: E aí?
6: E deu tudo certo.
10: Mas aí foi útil.
6: Foi super útil.
10: Não, beleza, aí tudo bem, né?
6: Foram 35 dias, eu acho.
10: Não, aí tudo bem, acho que tudo bem. Mas o que eu faço é isso, assim, eu também sou exatamente o oposto, as minhas malas são gigantes e eu sou do tipo consciente, não é que eu tô levando, eu não tenho saco, eu gosto de fazer minha mala, mas o que eu faço é assim, e se eu for chamada, viagem de 2 dias, tá? Pra um jantar de gala. Tenho que levar o quê? Um vestido longo?
6: E aí tem que levar um sapato de sol.
10: Aí já é outro sapato, não é um tênis. Aí eu falo, mas e se
8: aquela pelúcia de leão, eu precisar em algum momento, é melhor eu enfiar na mala. Sabe, começa a virar uma mala, assim, essa bigorna, se de repente eu precisar de uma bigorna, né? Vai saber.
11: Toda vez, João Pessoa, Salvador e Fortaleza, houve jantares de gala, né, que a gente não estava esperando.
8: Isso, sempre. Todas as viagens.
11: Todas,
8: cara, eu já embarquei, assim, viagens curtas, sério, assim, de embarcar com mais de 20 pares de calçado.
6: Não, não, mentira.
8: Juro.
6: Não, não é possível.
8: Tô falando.
6: Mas é uma, não cabe numa mala.
8: Então, tchau.
6: De sapato.
8: Sério, cara?
6: 20 pares?
8: Sim, tranquilamente.
6: Uhum. Eu acho que eu não tive 20 pares de sapato na minha vida inteira.
8: Sério?
6: Não, brincadeira, eu tenho bastante tênis, eu gosto.
8: É, eu sou muito pouco prática, mas eu não me arrependo depois, porque eu falo assim, cara, tudo bem, se eu precisasse, estava aqui.
10: Eu me arrependo porque fica meses até eu desfazer a mala depois que eu volto.
6: Ah, então, tá. Definitivamente nesse programa, não saiba como fazer uma mala.
8: Não.
6: Como partir o Bandidos especial.
11: Ninguém aqui é craque de
8: não.
6: Ninguém. Eu vou dar algumas dicas depois no próximo bloco. Sheila Magalhães.
11: Ah, falou o cara que leva de fazer café.
10: Não. Pro Rio de Janeiro. Nossa, não acharei porque, café no Rio.
11: No Rio não tem café.
6: Faça como eu digo, não faça. Mas obrigado a dar dica. A gente volta daqui a pouquinho com o programa especial com o Ribotril. Enquanto isso, eu te convido para acompanhar o meu Instagram, Cadê o Coutinho?
8: @ Sheila Maga.
10: @ Carla Migato.
6: E Luiz Megali, Luiz Confira.
8: Procura aí. Procura,
6: dá um Google que ele não faz a menor ideia. Valeu, a gente volta já.
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2: Rosto da geração de ouro, Hakimi virou destaque após a histórica campanha de Marrocos no Catar. Revelado pelo Real Madrid e hoje estrela no PSG, o lateral direito combina velocidade com maturidade tática que o coloca entre os melhores do mundo na posição. Hakimi teve uma estreia precoce em Copas com apenas 19 anos e titularidade nos três únicos jogos do país na Rússia em 2018. No Catar, ele teve a frieza de bater o pênalti decisivo nas oitavas de final contra a Espanha de cavadinha, eliminando o país onde nasceu e cresceu. Em 2026, desponta como um dos principais nomes desta

0: Agora 6 horas e 43 minutos. O governo federal e o setor agropecuário seguem em negociação sobre o parcelamento das dívidas rurais, com prazo do Plano Safra se aproximando. Os detalhes com a Eduarda Oliveira.
1: Em reunião com senadores e deputados que articulam a proposta no Congresso, o ministro Dário Durigan concordou com um teto de 10 anos para o pagamento dos débitos com 2 de carência, além da formação de um fundo garantidor para o agro. Entidades do setor não ficaram satisfeitas com a proposta, já que o PL original estende a 15 anos o prazo para o pagamento das dívidas e a carência a 3. Caso não haja acordo, com a proximidade do Plano Safra, que passa a valer em julho, as chances de que o projeto seja estabelecido por meio de um MP aumentam. O principal receio, segundo a Federação dos Trabalhadores da Agricultura do Rio Grande do Sul, é de que via MP a abrangência seja menor e não seja capaz de mitigar o problema da dívida rural, assim como a medida que liberou 12 bilhões de reais no ano passado.
0: E uma operação da Polícia Federal muda o comando de uma prefeitura no interior do Ceará ao afastar o prefeito e vice por suspeita de fraudes. A manchete com a Melina Mello.
2: O presidente da Câmara Municipal de Jardim, Jasquejan Jorge Emídio, do PT, assumiu interinamente a prefeitura do município. A mudança ocorre após o afastamento do prefeito Antônio Fernando Coutinho, do PT, e da vice-prefeita Jessica Matias Costa, do PSB, determinado em operação da Polícia Federal. A operação da PF investiga uma suposta organização criminosa envolvida em fraudes, licitações, desvio de recursos públicos federais, corrupção e lavagem de dinheiro. Além de Jardim, no interior do estado foram cumpridos 34 mandados de busca e apreensão nas cidades de Juazeiro do Norte, Sobral, Barbalha, Aurora e Porteiras.
0: O Rio de Janeiro deve ser um dos estados prioritários do novo Programa Federal de Combate ao Crime Organizado, com investimento de 11 bilhões de reais. Contas, João Boeri.
3: O Rio de Janeiro deve ser um dos estados priorizados pelo governo federal no âmbito do Programa Brasil contra o Crime Organizado. A afirmação é do ministro da Justiça e Segurança Pública, Wellington César, que esteve no Rio de Janeiro durante um evento de segurança pública na Fundação Getúlio Vargas nesta sexta-feira. O programa federal foi lançado no dia 12 de maio, com investimento de 11 bilhões de reais. O projeto foi estruturado em 4 eixos estratégicos: asfixia financeira das organizações criminosas, fortalecimento da segurança no sistema prisional, qualificação da investigação e do esclarecimento de homicídios e combate ao tráfico de armas. O ministro Wellington César afirmou que o contexto político do Rio pode atrasar o início da retomada territorial do estado, mas que o governo já visitou outras unidades federativas.
4: Obviamente que o estado da expressão do Rio de Janeiro merece uma atenção especial nossa, como também São Paulo, como grandes cidades do Nordeste, do Sudeste e do Sul do país. Nós queremos fazer uma abrangência muito grande no programa. A questão da retomada do território, nós tivemos uma presença essa semana em Manaus, com uma iniciativa muito importante em 7 territórios considerados como vulneráveis, e nós entendemos que se o programa tiver os resultados que temos certeza que vai ter, a retomada do território terá também uma consequência.
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6: Terceiro e último bloco do Partiu Band News especial de aniversário da Band News FM. 21 anos de Band News FM no ar. Estou recebendo aqui 3 grandes amigos viajantes: Sheila Magalhães, Carla Bigato e Luiz Megali. Vocês querem que eu dê uma super dica de como arrumar a mala?
7: Você já se arrependeu da gente ter vindo, né, Coutinho? É, a gente se zoando, é amiga assim mesmo.
6: Não tem dica, é coisa básica, né? A gente sabe o que fazer, né?
7: Sabe?
6: A gente sabe, a gente tem que pegar lá, imaginar todos os dias que tipo de roupa você vai usar.
7: Ver a previsão do tempo antes.
6: Ver a previsão do tempo
7: antes. Dá uma olhada, tenta fazer uma combinação da mesma paleta. Né, assim, preto, marrom, bege, é isso que você vai usar, e branco, pronto. Uma paleta infalível, tudo combina com tudo. Me siga para mais dicas. Faz essa mala de 30 quilos.
8: Eu me lembrei agora, cara, na época do dólar 1 por 1, eu fiz um mochilão na Europa com meu primo. A gente ficou 3 meses. 3 meses viajando. E levando a mochila nas costas.
9: Você então, um pochetão, né?
8: Você tinha que viajar, tinha que levar coisa para 3 meses, cara. Não tinha e carregar nas costas.
7: Tava frio?
8: Tava.
7: Nossa, aí é pior, né?
8: É, inverno. Bom, pra você ter uma ideia, a gente demorou, não me orgulho disso, tá? Mas a gente demorou 1 mês pra trocar de calça. Na hora que eu não aguentava mais o cheiro da calça dele, ele era minha, a gente falou, agora vamos trocar. Não, horrível. E aí eu me lembro que meia também trocava. Usava até não dá mais. Olhava pra essa meia e falava, não tem mais condição de usar. Né? Isso aqui é uma ameaça à saúde pública. Então você pegava a meia,
7: jogava,
8: enrolava e colocava no fundo da mochila. E pegava outra. Não, é uma meia, pô.
7: Mas lavar é uma opção.
9: Você sabe que ela vira um rato depois, né?
8: Enfim, e pegava uma meia limpa, pô, que delícia botar uma meia limpa. E até que o processo todo acontecesse de novo, enfiava no fundo da mochila. Aí chegava uma hora que você não achava mais uma meia limpa, né? No meio daquela bagunça, aí você ia revirando, e encontrava aquela primeira meia do
7: que
8: processo.
7: Já tinha dado uma limpada.
8: Já tinha dado uma secada. Oba, uma meia limpa.

0: toque de banheiro. Se o banheiro é meio esquisito assim, eu não consigo ficar no quarto.
1: Você tem alguma mania? O que foi? Sei lá, que você tá...
2: Ai, eu lembrei da última viagem. Nossa, é isso?
3: Eu tô lembrando uma coisa que a gente faz em toda viagem. A gente é muito bom.
2: Ai, é mesmo?
3: Toda viagem. É o seguinte, vai cada um pro seu quarto.
1: Ah, então, inventa que o quarto é melhor que o outro.
3: Inventa que o quarto é melhor do que o outro.
4: Mas uma vez a
3: cada... E pega fotos.
2: Tem jacuzzi no seu também? Tem jacuzzi no seu?
4: Gente, a jacuzzi de vocês, a minha
3: também
4: não tá
3: azul?
4: Funcionando.
3: A minha não tá acendendo.
4: Foto da jacuzzi. Eu acho que nessa eu acreditei.
1: Nessa você acreditou muito.
2: Inteligência artificial, né?
4: Mas teve um dia que a Carla tava mesmo num quarto melhor. Lembra que tinha um escritório? Ou era eu? Acho que era eu. O meu quarto tinha um escritório, um anexo. Além do quarto tinha um escritório. Eu falei, gente, meu quarto tem um escritório. Elas,
3: Recentemente, no Paraná, o meu quarto era muito diferente do seu. Era. Muito menor. Quando a Carla, daí ela falou assim, não, meu quarto é ótimo. Eu falei, ah, tá bom, Carla, legal, valeu. Uhum. Ela achando que era igual.
2: Sério, é maior. Eu falei, é igual mesmo.
1: Era maior. Foi mesmo.
2: Era maior. Vocês
1: descobriram o que era.
3: Ah, eu tive que ir lá.
2: Foi, a Sheila foi lá no quarto.
3: Ela ficou com tanto dó que ela falou assim, você quer dormir no quarto?
2: Você não quer dormir
3: quarto?
2: Aqui.
3: É.
1: Nossa, mas era diferente assim.
3: Era. Bastante.
2: Uhum.
3: Era. Acontece, às vezes acontece.
1: Então a mania de vocês é zoar um ao um.
2: É a nossa mania. Uhum.
4: Ah, mas isso é a nossa dinâmica, né?
2: É.
1: E qual a relação de vocês com comida, com gastronomia? Viagem tem que ter...
4: Ótima.
3: Ótima relação.
4: Somos a favor.
1: Qual a sua relação com pimenta?
2: Então, provar tudo que a gente puder de local, né? Isso. A gente tenta provar sempre quando estamos juntos.
3: Uhum.
2: Traz aí o... Como é que é? Carne seca com nata. Das iguarias.
3: A gente tenta tudo local.
2: Específicas de cada lugar.
1: Acho que nós quatro, né? Vamos incluir nessa. A gente não tem nenhum tipo de problema com comida, né? Assim,
2: deixa eu pensar.
4: Eu não como tofu, mas como a gente não foi pro Japão ainda...
2: Né? Ah, eu sei como...
1: A Sheila não é
2: da canela, por exemplo.
3: É.
1: Eu sempre falo, e com todo respeito à gastronomia mundial, que se me colocasse numa ilha deserta e falasse assim, pro resto da sua vida, você vai comer só uma culinária, um tipo de culinária. Eu escolheria a mineira.
2: O
1: resto da vida. Assim,
3: é sacanagem. É muito boa, né?
2: É.
3: É muito boa
4: italiana,
3: a comida,
4: né?
3: Mineira. Eu ia dizer italiana.
4: Italiana, as duas.
3: Porque eu tô italiana. Fala de
1: Eu não comentei ainda que eu tenho passaporte italiano.
4: Tava demorando. Só que a Itália é um país, né, cara? O Minas Gerais é um estado de um país inteiro. Assim. Minas Gerais é um fenômeno.
1: É um fenômeno.
4: É um espetáculo.
3: É que a comida italiana tem isso, né? Em qualquer parte do mundo que você tiver, haverá comida italiana e, assim, ela é democrática no sentido de que, cara, não é possível alguém não gostar de uma massa. Mas como o de tomate.
4: É o refúgio, né?
3: É refúgio, é isso.
4: Ali,
2: porque ela segura também, né?
4: Esse restaurante aqui tá com uma cara horrível.
2: Então
4: eu vou pedir um
3: espaguete. É isso.
2: Então é a massa, é o carboidrato, tem aquela proteína. Vai te segurar, entendeu? E não vai fazer mal. A possibilidade de fazer mal é menor.
4: Sim, mas você tem razão em relação à comida mineira.
3: É bom demais, né?
4: Aqui é tudo muito fresco.
1: No Brasil, a gente é muito... O Brasil inteiro é... Pra comer, assim, você já quase embate. A Espanha é demais. Portugal, você come muito bem.
3: Nossa, Portugal também.
1: Você falou. No Mediterrâneo inteiro, come-se bem e saudável. França, nem preciso dizer. Mas
4: Espanha, eu gosto do Joy de Vivre, né, cara? Do estilo.
1: O estilo.
4: Espanhol de ser.
1: As tapas. Madrid, pra mim, é uma das cidades preferidas de você sentar, pedir um copo de qualquer coisa e chegar uma porçãozinha de...
3: E ficar compartilhando tudo, né?
4: Você não sabe nem o que vai ser, né, cara? Às vezes é uma mosqueta, às vezes é uma azeitona e é tudo maravilhoso.
1: Se tivesse lei mundial, né?
4: Devia.
1: Uhum. Sentou, pedir um copo de qualquer coisa, tem que vir alguma porçãozinha. Vamos para aquelas perguntas super clichês de turismo.
2: Ai, meu Deus.
3: Vamos.
1: Super, super básica.
2: A gente tá no terceiro bloco já?
1: Terceiro.
2: Tem seis.
3: Não.
1: Final.
2: Tem seis blocos?
1: A gente vai fazer oito programas especiais.
3: Diz que tem.
1: Carla, luxo ou raiz? Qual é o seu tipo de viagem?
2: Depende, né? Depende da fase. Eu tô numa fase, acho que nessa altura do campeonato da vida, um pouco mais... menos raiz. Um pouquinho mais luxo. Eu não acampo mais, por exemplo.
1: E que, na verdade, é o luxo de 2026.
3: Eu ia falar isso.
2: Uhum.
3: O novo luxo é o raiz, né?
1: É.
3: É isso. É você valorizar o que tem local, valorizar o artesanato local, valorizar aquela comunidade, valorizar... Desde que num quarto maravilhoso, né?
2: Então, um banho quente pra mim, vai. Um banho quente e uma cama limpa. Ah, sim, pronto. Eu tipo, fui... acampar mais eu não consigo, então.
3: Não, tô fora.
2: É,
3: mochilão, tô fora.
0: Com meia de.
2: Com meia de.
0: Anos,
2: não.
3: No fundo,
2: não.
3: No fundo não, da mala.
4: Eu assino embaixo de tudo que a Carla falou aí. Mesma coisa. Raiz, mas raiz de quem tem mais de 40 anos.
0: É, eu acho que essa pergunta, hoje em dia, acho que ela lembrou bem, né? O luxo hoje é.

0: experiência. Então, eu ia até mudar a pergunta, sei lá, pra lençol de mil fios ou rede? Mas, de repente, uma rede...
1: De mil fios, né?
0: É.
1: Uma rede de mil fios.
2: Não, né? Não é assim.
0: É uma experiência luxuosa. É isso. Uhum. Vocês têm medo de avião? Alguém tem medo de avião?
3: Eu perdi. Eu sou uma... Perdi completamente. É, foi numa época... Eu tinha muito medo. Muito, muito. Já passei vergonha em avião, já...
0: Desse nível?
3: Já. É que não vai ter tempo de contar, mas... Já cheguei a me trancar no banheiro enquanto a comissária batia e gritava, sai daí, sai daí! E eu não saía porque eu achava, sei lá Deus, por que no banheiro eu tava mais protegido.
2: Aí ele saiu, tentou dar um beijo no Pelé, ele usava outro nome nessa época.
3: Tinha. Aí, cara, num espaço muito curto de tempo, eu viajei pra Austrália e pra China.
1: Pô, aí você tem que perder o medo, força.
3: Né? Essa viagem da Austrália são 4 voos pra você chegar em Melbourne. Chegou uma hora em cima do Pacífico ali, eu falei, cara, se esse avião cair, pelo menos vai acabar esse voo. Sabe? Vai ser um alívio. E aí, perdi, a ponto de hoje eu ser aqueles caras que eu não consigo entender, de que dormem antes do avião decolar, sabe?
0: Nossa.
3: Que estão dormindo durante a decolagem.
1: Ah, eu durmo. Eu virei esse muitos cara. Voos eu também.
0: Você consegue dormir?
1: Isso, muitas vezes antes de subir e só acordo quando pouso. Quando eu não tenho gente do lado querendo jogar comigo, né?
2: Pessoa do joguinho.
1: É a pessoa do joguinho.
2: Pessoa do joguinho.
1: É legal.
2: É, então eu tenho um joguinho que chama Banana Grams. E aí. É uma pochetinha em formato de banana cheia de letrinhas. E aí você tem que montar uma palavra cruzadas. Sim. Você divide o número de letras
0: tem
2: e aí você tem. Abre a. De vez em quando cai, você perde um C, já perdemos algumas letras, mas eu sou a do joguinho e sou a do cutuca. Ah lá, não sei o que lá. Quer ficar fazendo gracinha o voo inteiro, sabe?
1: E a gente já perdeu pecinha e a gente explodiu. Já tomou bronca de comissário porque a gente tava na reta final do joguinho e tinha que fechar a mesinha de apoio. E aí o rapaz falou assim, por gentileza, pra fechar. Tamo acabando, pai, são duas crianças. Já tá acabando.
2: Pessoa do joguinho, não durmo não.
0: Bom, a gente tá chegando ao final do nosso programa especial.
2: Fecha a mesinha aí, gente, que
0: fecha
2: vai.
0: Fecha a mesinha, coloca as posições, as poltronas numa posição vertical. Carla, qual a viagem que você não fez ainda que você quer muito fazer?
2: Roma. Não conheço Roma, mas é um sonho da vida quem tem boca. Não, Roma, pra mim é Itália, explorar um pouco mais a Europa.
0: Ah, então super, logo logo mais tá aí, né? Você
2: tomara Deus,
0: Japão.
2: Né?
0: Japão também.
3: Eu cheguei a comprar passagem, reservar hotel.
1: Ah, é verdade.
3: E fui atropelado pela pandemia.
1: Verdade, eu lembro disso.
3: Eu ia pra Olimpíada.
1: É, isso mesmo.
3: E perdi grana, viu? Mas tudo bem, já me conformei.
0: Japão é incrível. Eu ia pra Olimpíada, cobri a Olimpíada também. Fui atropelado pela pandemia,
1: pois
0: você
1: é.
0: Chega.
1: Japão também e China.
0: É.
1: Tô bem afim de ir pra China.
3: A China eu quero voltar. Foi em 2008, deve ter mudado
1: muita outra China,
3: coisa
1: né?
3: lá. Eu tô curioso.
0: Você foi numa cobertura de Olimpíada.
1: É outra China.
0: De Olimpíada. É diferente também.
1: E China é gigante, né, gente? Então, assim...
3: Exato.
1: É, saber pra onde você vai.
3: Falar, você deve ter 14 milhões de habitantes. Uhum.
0: Bom, foi sensacional. Eu tenho certeza que os ouvintes queriam que o programa durasse muito mais. A gente vai voltar, vocês já estão convidados para o programa de 10 anos da Band News FM. Então, no mínimo, ano que vem, mais ou menos nessa época, a gente vai ter de novo esse programa especial com Sheila Magalhães, Carla Bigato, Luiz Megali. Obrigado, Carla. Um prazer.
2: Ah, obrigada. Eu, Coutinho, o seu lugar de viagem era Japão também?
0: Japão. Eu quero muito ir para o Japão. E eu quero muito ir para o Sudeste da Ásia. Vamos embora.
2: Ah, eu iria
0: Sudeste
2: também.
0: Sudeste da Ásia, Indonésia, Filipinas, Tailândia para mergulhar, porque eu amo mergulhar.
3: Vietnã, tem coisa boa lá.
0: Vietnã.
3: Né?
0: É.
3: Eu sou doido para ir para lá.
2: Coutinho, obrigada. Por você ter chamado e pode contar. Se eu estiver por aqui ainda, 10 anos da Band News também.
0: Vai estar aí.
2: Espero que sim.
0: E aí, Megali, valeu. Obrigado.
3: Obrigado por existir, Coutinho.
1: Gratiluz
0: pra você. Sheila, foi um prazer.
1: Obrigada, Coutinho. Adorei. Podia durar um pouco mais, né?
2: Podia.
1: E desculpa qualquer coisa.
3: Faz um mais comprido, sem interrupção no que vem, sem intervalo.
0: Vamos ver. Eu preciso pedir pra Sheila Magalhães, que é a diretora da Band News, se ela muda a grade. 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Eu tô na tela da Band, na Band News TV, tem Pati Band News no canal do YouTube. E se você quiser acompanhar as minhas viagens, cadê o Coutinho? Esse é meu Instagram. O programa de hoje teve a sonorização final do mestre José Antônio de Araújo Filho. E na semana que vem tem mais. Tchau e até a próxima.

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4: Pontualmente 7 horas da manhã. Bom dia para você ligado, para você ligada na Band News FM neste sabadão. Hoje dia 23 de maio de 2026. Vamos que vamos com a atualização dos principais destaques do dia aos sábados. A gente começa assim, um pouco mais devagar, com a voz, o tom de voz um pouquinho mais baixo, porque ainda tem bastante gente dormindo, tá despertando, é um dia diferente, é um ritmo diferente. Então, bom dia para você que tá por aqui conosco no Dial, né, na Rádio Band News FM, na internet, pelo YouTube, pelas redes sociais e agora também na TV LG Channels, Fast TV, canal 131. Renan Suquevicius já deu uma risadinha aqui pro LG Channels.
5: LG, bom, good morning.
4: Good morning, LG Channels, Renan Suquevicius.
5: Tudo bem, Carla? Bom dia pra você e pros nossos ouvintes. A gente só não vai falar tão baixinho pra você que tá dirigindo, hein? Você que tá dirigindo tem que ficar bem atento, bem acordado. É isso, você pode ouvir a gente no rádio do seu carro, no radinho de pilha, em casa, onde quiser, também pela TV, já a partir dessa semana, no canal 131 da LG Channels, na Fast TV, também pelo YouTube. Continuamos a nossa transmissão por imagens, lá tem o nosso chat, você pode participar da nossa programação por lá e o nosso bom e velho WhatsApp. Tá chegando agora pela TV, não conhecia a gente? Essa é a nossa cara de sono às 7 da manhã num sábado. 11-999-592-100 é o número do nosso WhatsApp. Você pode mandar sua mensagem para lá, dar o seu bom dia e a gente responde ao seu bom dia. Ah, o nosso ouvinte, final de telefone 0342, já deu o bom dia dele aqui. Bom dia, Carla e Renan.
4: Jordan.
5: Estou aqui na batalha, no frio e na chuva. Aqui em São Paulo tá chovendo. Que dia preguiçoso. Foi difícil levantar, assim, olhar, né? Ah, abrir a janela e ver essa chuvinha. Deu vontade de voltar para cama.
4: Uhum, deu sim. Aí, talvez o nosso ouvinte, o nosso telespectador pode perguntar, né? Tá, mas um dia como esse, um sabadão, as pessoas querem descansar. O que é que tem de assunto para falar
5: Opa,
4: hoje? Tem
5: bastante.
4: Muito assunto, tem muita notícia, tem repercussão de pesquisa eleitoral que saiu ontem. E tem também um tema muito prático do dia a dia. Todo mundo vai ter que fazer isso, que é declaração do imposto de renda. Ah, mas eu já declarei a minha, não tenho nada a ver com esse assunto. Tem sim. Será que tá certa a sua declaração? Aquela pessoa, né, que chega num sábado de manhã só para plantar uma dúvida na cabeça dos outros. Mas é, teve problema com a pré-preenchida nesse ano. No ano passado também teve. Será que a sua tá certinha? Ainda dá tempo de mudar. Se precisar, dá para fazer essa alteração. Então já, daqui meia hora, 7:30 da manhã, a gente vai trazer um especialista para tirar dúvidas sobre a declaração do imposto de renda para você, assim como outras pessoas nesse estúdio que ainda não declarou, ou para você que já declarou e quer ter a certeza de que está tudo certinho também. Então, continua com a gente, porque tem muito assunto, muito tema para a gente discutir ao longo deste sabadão. E como eu disse, o Renan, você pode mandar sua mensagem pelo WhatsApp. Nosso WhatsApp, 11, aqui da Central de São Paulo, né? 11-999-592-100. Quiser mandar, igual o meu, igual a trend.
5: Se quiser
4: mandar.
5: Pode mandar. Ó, eu quero mandar um bom dia aqui para a cidade de Caconde.
4: Ah, que legal.
5: Foi o nosso ouvinte que pediu. É, o Paulo mandou um abraço para a cidade de Caconde, então um abraço para todo mundo aí. E tem também, a gente tá falando da chuva em São Paulo, em São Paulo, mundinho São Paulo, mas São Paulo não é o Brasil, não é verdade? Bom dia para vocês, o meu quintal com sol, mandou mensagem para nós aqui, ouvinte Marcos. Sul da Bahia, uma praia belíssima, com o sol aparecendo, os coqueiros, a areia branca e o mar banhando ali. Ninguém, só o Paulo na praia nesse momento lá no sul da Bahia. Obrigado, viu, Paulo? Ficamos com inveja por aqui.
4: Cadê? Qual será que é a cidade do sul da Bahia? DDD 73, Marcos? Manda pra gente, por favor. Onde é que é isso? Onde é que fica isso? Que a gente já vai pensar em como é que faz pra chegar até aí. Hoje não vai dar, mas em breve, assim espero.
5: O Ivan Brandão perguntou. Caconde fica Caconde. Fica no, perto do interior de São Paulo, no sul, perto do sul de Minas.
4: É no sul de Minas. Eu acho que Caconde é Minas, não é?
5: É São Paulo.
4: É São Paulo ainda?
5: É São Paulo,
4: ainda?
5: Mas é bem na divisa.
4: É bem na divisa. É sul de Minas, perto de Mozambique.
5: Mozambique.
4: A terra de Milton Neves. É isso aí. Bora lá, então?
5: Bora.
4: Atualização dos principais destaques. A ex-deputada federal Carla Zambelli já está fora da prisão na Itália, depois da justiça italiana negar um pedido de extradição do governo brasileiro. A gente tem mais informações chegando com a nossa reportagem. Fala, Rafael Procópio.
6: A ex-deputada federal Carla Zambelli já está em liberdade na Itália. Condenada no ano passado por delitos relacionados à perseguição armada contra um eleitor de Lula no segundo turno de 2022 e por comandar uma invasão contra o sistema do CNJ, a ex-parlamentar fugiu do Brasil e estava detida desde julho de 2025. Existiu um processo de extradição contra Zambelli, que teve parecer favorável em todas as instâncias inferiores da justiça italiana. No entanto, em decisão nesta sexta-feira, a Suprema Corte de Cassações indicou erros no processo e negou a extradição. O Palácio de Itamaraty já foi avisado da decisão e ainda estuda ações. Apesar da sentença da corte, a decisão final ficará para o ministro da Justiça da Itália, que deverá dar um parecer em até 45 dias da decisão.
5: O advogado Sérgio Leonardo, que trabalhava na defesa do dono do Banco Master, Daniel Vorcaro, assume de forma integral a condução do caso. Isso por causa da saída do defensor José Luiz Oliveira Lima, conhecido como Juca. Ontem, o banqueiro também trocou de cela em Brasília. Voltamos à capital federal agora com as informações do Leandro Aislan.
7: O banqueiro Daniel Vorcaro retorna à cela especial na Superintendência da Polícia Federal após decisão desta sexta-feira do ministro do Supremo Tribunal Federal, André Mendonça. A transferência atende a um pedido da defesa do dono do Banco Master, que reclamou das condições da cela que Vorcaro foi levado nos últimos dias. Mendonça concordou que manter ele no espaço destinado a custódias de curta duração não era a providência adequada. Ainda nesta sexta, o advogado José Luiz Oliveira Lima, o Juca, confirmou que deixou a defesa de Vorcaro.
4: O ministro da Justiça e Segurança Pública diz que a Polícia Federal ainda pode aceitar uma delação premiada do banqueiro Daniel Vorcaro, mas a situação vai se complicando, pelo que a gente tem visto, né? Depois daquela sugestão, aquela proposta de delação premiada que foi seguida por aquela ação da Polícia Federal, né, com autorização do Supremo Tribunal Federal, em que Ciro Nogueira foi alvo, depois daquilo, porque Ciro Nogueira não aparecia na proposta de delação premiada de Daniel Vorcaro, e depois da apresentação de todas as provas de que sim, eles tinham muito contato, de que a assessoria do Banco Master foi quem encaminhou o texto que Ciro Nogueira apresentou no Senado para aumentar aquele colchão de proteção, né, que ia dizer o Banco Central não, mas que os bancos privados mantêm para caso algum banco quebre, como aconteceu com o Master, né, aquele colchão ampliar de 250 para 1 milhão de reais. O que a Polícia Federal diz é que o texto integral foi feito pela assessoria do Banco Master, foi entregue a Ciro Nogueira e Ciro Nogueira apresentou no Senado. Então, Ciro Nogueira, segundo a Polícia Federal, segundo o Ministério Público, seria uma espécie de funcionário de Daniel Vorcaro dentro do Congresso Nacional. Isso aparecia na proposta de delação premiada? Então é por causa disso que esse imbróglio acontece nesse momento, mas, segundo o ministro da Justiça e Segurança Pública, ainda existe uma chance de essa delação acontecer, né, João Boeri?
8: O ministro da Justiça e Segurança Pública, Wellington César, afirma que a Polícia Federal ainda pode aceitar proposta de delação premiada de Daniel Vorcaro, dono do Banco Master. A declaração foi dada nesta sexta-feira durante uma agenda no Rio de Janeiro. Na quarta-feira, a Polícia Federal rejeitou de forma formal a delação premiada do banqueiro. A justificativa nos bastidores é de que o material apresentado por Vorcaro é insuficiente e protege nomes importantes dos três poderes. A Procuradoria-Geral da República ainda mantém as negociações com o empresário. Em caso de acordo, o valor a ser devolvido aos cofres públicos por Vorcaro pode subir de 40 bilhões para 60 bilhões de reais.
5: Bom, vamos falar de eleição por aqui, pesquisa saindo nessa semana, ainda na esteira desse escândalo envolvendo o pedido de Flávio Bolsonaro de dinheiro para produzir um filme a respeito da história do próprio pai e a repercussão que isso tudo teve, inclusive com os eleitores, as eleitoras. Uma nova pesquisa do Datafolha colocou o presidente Lula ampliando de 3 para 9 pontos a vantagem justamente sobre Flávio Bolsonaro nas intenções de voto do primeiro turno das eleições desse ano. O levantamento divulgado é o primeiro do Instituto justamente depois da divulgação desse áudio em que o pré-candidato do PL faz essa cobrança a Daniel Vorcaro, dono do Banco Master, informação essa trazida em primeira mão pelo site Intercept Brasil. Nessa gravação ele está pedindo, né, o Flávio Bolsonaro, 134 milhões de reais para a produção desse filme, o Dark Horse. Na sondagem anterior, né, na pesquisa anterior, Lula estava em uma situação de empate técnico dentro da margem de erro de 2 pontos percentuais, 38% para Lula, 35% para Flávio. Agora, na simulação de primeiro turno, Lula tem 40% e Flávio Bolsonaro aparece com 31%. Em outra simulação, sem Flávio Bolsonaro, o presidente Lula surge com 41%. E aí colocaram a primeira-dama, a ex-primeira-dama Michelle Bolsonaro, do PL, ela aparece com 22%, mas foi uma sugestão da pesquisa. Michelle Bolsonaro não foi escolhida e o nome dela, inclusive nos bastidores, tem sido rejeitado por parte do PL para ocupar eventualmente esse espaço caso Flávio saia.
4: A pesquisa Datafolha também traz intenções de voto para um eventual cenário de segundo turno das eleições presidenciais. Presidente Lula aparece com 47% das intenções de voto contra 43% de Flávio Bolsonaro do PL. No levantamento anterior, de 16 de maio, Lula e Flávio apareciam empatados com 45% no segundo turno. Então, repetindo, agora Lula aparece com 47% e Flávio aparece com 43%. Além do cenário com o senador do PL, o Instituto também pesquisou o nome da ex-primeira-dama Michelle Bolsonaro como alternativa ao parlamentar. E aí, Renan, nesse cenário de segundo turno, Lula aparece com 48% e Michelle com 43%.
5: O pré-candidato à presidência da República pelo PSD, Ronaldo Caiado, diz que as explicações de Flávio Bolsonaro sobre as relações com o dono do Banco Master não foram convincentes. O ex-governador de Goiás foi entrevistado pela Band News TV. Caiado afirmou que o escândalo do Master faz com que a população desacredite do sistema político brasileiro e ressaltou que não é oportunista. Para Ronaldo Caiado, a centro-direita deve permanecer unida diante das acusações contra Flávio.
9: A candidatura do senador Flávio, ela passou a sofrer aquilo que é a dúvida. Você não pode entrar numa campanha de segundo turno explicando problemas que você não conseguiu explicá-los no primeiro turno.
4: Pré-candidato do PSD à presidência acredita que escândalos como o do caso Master e as fraudes do INSS vão pautar a corrida eleitoral. Ronaldo Caiado avalia, porém, que esse cenário prejudica a população, afastando da discussão os temas relevantes para a sociedade. Já em entrevista ao Flow Podcast, o pré-candidato do Novo, Romeu Zema, defendeu a abertura de uma CPI para investigar o Master. Isso apesar de o presidente do Senado, Davi Alcolumbre, já ter avisado que essa comissão não vai sair do papel.
10: O que a gente precisaria mesmo é ter uma CPMI, como você falou, para poder estar investigando e colocando tudo às claras. Ali em Brasília, Igor, fica muito claro que parece que é um tentando acobertar os crimes do colega.
5: Bom, vamos continuar falando da agenda dos pré-candidatos, né? O senador Flávio Bolsonaro participou de uma feira de agronegócio em Brasília e defendeu a redução de impostos para o setor. Durante o compromisso, o pré-candidato do PL evitou conversar com jornalistas. Nesse fim de semana, o parlamentar viaja para o Rio de Janeiro para participar da Marcha para Jesus. Na semana que vem, Flávio Bolsonaro deve embarcar para os Estados Unidos para um possível encontro com Donald Trump, ainda não confirmado pela Casa Branca. Ontem, durante uma entrevista à TV Brasil, o presidente Lula voltou a pedir que o presidente do Senado, Davi Alcolumbre, paute a votação da PEC da Segurança. A proposta que amplia a integração entre União e Estados no combate ao crime organizado está parada na casa há cerca de 2 meses.
11: Estou agradando o Senado. Faço até um apelo ao presidente Alcolumbre. Coloque para votar a PEC da segurança, que esse país vai resolver definitivamente o problema de segurança desse país. Se essa PEC for aprovada no Senado, 15 dias depois eu crio o Ministério da Segurança Pública.
5: Já o pré-candidato do partido Missão, Renan Santos, não teve agenda pública nessa sexta-feira. Ontem, a Executiva Nacional do Cidadania aprovou por unanimidade a pré-candidatura do deputado federal Aécio Neves, do PSDB, à presidência da República. O partido é... Quem te viu, quem te vê. O partido faz parte de uma federação com os tucanos. Com autorização, fica aberto o caminho para uma eventual candidatura de Aécio, que disputou a presidência pela última vez em 2014.
4: Pois é, renascendo das cinzas. De onde é que veio o Aécio Neves? Estava ouvindo, Renan, um analista político e marqueteiro, na verdade, que trabalha com isso, trabalha com campanhas há muito tempo, e que dizia o seguinte, que ele foi surpreendido pela falta de tato e de controle da narrativa do Flávio Bolsonaro e pela dificuldade em se antecipar a um problema que ele sabia que existia. Esse áudio, ele já sabia que existia. Ele enviou para Daniel Vorcaro. Como, então, já sabendo que essa situação toda estava posta, seria colocada e provavelmente apareceria em algum momento, como é que ele não se antecipou e não criou o que eles chamam de vacina nesse meio, né? Uma narrativa que pudesse explicar e amenizar o que aconteceu. Se diante de um fato dado, e aí a gente exclui o julgamento de valor da situação, né, de qualquer tipo de julgamento nesse sentido, mas falando friamente, pragmaticamente da campanha e do modo de agir numa campanha eleitoral. Segundo esse marqueteiro, se um pré-candidato ou um candidato numa situação como essa, em que teoricamente ele tem o controle de todas as informações envolvidas nesse cenário, ele não conseguiu se antecipar e não conseguiu criar uma justificativa plausível e forte o suficiente para enfraquecer a situação, imagina em outra situação em que ele não tenha esse controle, em que ele não tenha todas as informações, porque a política exige isso. E aí não somente na campanha, mas também enquanto presidente, caso seja eleito. Como é que ele vai agir? Se houve essa demonstração de despreparo nessa primeira situação, imagina daqui para frente. Então é algo que não pesa positivamente para Flávio, de nenhuma maneira, tanto pela situação já colocada, quanto pela reação que foi um tanto quanto atabalhoada e que não passa segurança para o eleitor. Então não é algo que consiga fazer com que Flávio evolua positivamente, seja nas pesquisas ou seja nessa passando essa sensação de segurança para o eleitor.
5: Na sequência da divulgação da primeira reportagem do Intercept Brasil, o senador passou pelo menos uma semana se desmentindo ou trazendo novas versões, né? A versão que ele apresentava para uma resposta, para uma acusação que tinha recebido, não durava 24 horas. Isso foi bastante... a gente consegue ver nos números agora, trazendo um prejuízo ali para ele. E tem mais, né? Tem repercutido, Carla, não sei se você viu nas últimas horas, uma postagem da Heloísa Bolsonaro, mulher do Eduardo, nos Estados Unidos, postando que foi procurada por um jornalista do Intercept na casa deles nos Estados Unidos. Ela postou um texto falando que estava sozinha em casa e que o jornalista se apresentou como sendo repórter ali do Intercept, buscando por informações, que ela fechou a porta, chamou a polícia, enfim. Se sentiu incomodada, invadida nessa apuração que o repórter estava fazendo, né? Isso chama apuração, né? O repórter vai até lá, confirma, tenta fazer um pedido de resposta, assim como a reportagem do Intercept tentou fazer com o Flávio Bolsonaro quando perguntou se ele tinha pedido dinheiro a Daniel Vorcaro, e naquela primeira ocasião ele riu, disse que o repórter era um militante, e depois foi publicada a reportagem dizendo que ele tinha, assim, de fato pedido, e ele teve que vir a público se desmentir, que era exatamente isso que eu estava falando. O que eu quero trazer com essa informação aqui da Heloísa Bolsonaro é que pode haver outras reportagens e apurações acontecendo nesse momento envolvendo a família Bolsonaro, agora também nos Estados Unidos. Essa postagem feita há 10 horas por ela, indicando, mobilizando inclusive a base de apoio da família Bolsonaro, indicando que há mais reportagens no entorno dessa família por serem publicadas.
4: Confederação Nacional da Indústria entra com uma ação no Supremo Tribunal Federal contra a medida provisória que acabou com uma cobrança da chamada taxa das blusinhas. Desde o último dia 12, não há mais a cobrança de uma alíquota de 20% nas compras internacionais no valor de até $50. Para a CNI, a redução a zero desse imposto viola os princípios constitucionais da livre concorrência, da isonomia e da proteção do mercado interno. Ontem, em entrevista à TV Brasil, o presidente Lula defendeu o fim da taxa das blusinhas.
11: Nós estávamos mexendo com uma parcela muito grande da sociedade, sabe, que estava comprando coisas de pequeno valor. Sabe, porque veja, o rico, quando ele viaja, ele pode gastar $2,000 fora, que ele não paga imposto. Ele pode chegar no free shop e comprar $500 de propaganda, ele não paga. Exatamente. Por que que o 50 do pobre incomoda?
5: Seguimos na atualização de outras notícias importantes que você precisa saber nesse sábado, dia 23 de maio, falando agora da ministra Carmen Lúcia do Supremo Tribunal Federal, que votou para derrubar a flexibilização da lei da ficha limpa. Voltamos à capital federal agora com as informações do Márcio Rocha.
12: Vai até o dia 29 de maio o julgamento da ação que questiona a flexibilização da lei da ficha limpa no Supremo Tribunal Federal. A análise é feita no plenário virtual da corte e tem como relatora a ministra Carmen Lúcia, que já votou pela inconstitucionalidade da legislação e defendeu o restabelecimento das regras anteriores. Antes, a inelegibilidade começava pelo prazo restante do mandato perdido mais 8 anos, o que foi mudado pelo Congresso, que determinou que esses 8 anos devem ser contados a partir da decisão que decretou a perda do mandato. Além disso, também foi criado um teto de 12 anos de inelegibilidade no caso de sucessivas condenações por improbidade administrativa. Ainda existe a possibilidade de um pedido de vista, ou seja, mais tempo para um ministro analisar o processo, ou de destaque, para que a ação seja debatida no plenário presencial do Supremo.
4: A Justiça de São Paulo analisa um pedido de prisão domiciliar feito pela defesa da advogada e influenciadora Deolane Bezerra. Ela foi presa na última quinta-feira por suspeita de lavar dinheiro para o PCC. Ontem, Deolane Bezerra foi transferida para a penitenciária feminina de Tupi Paulista, no interior do estado, depois de a prisão ser mantida em audiência de custódia. Os investigadores dizem que a advogada e influenciadora digital atuava como uma espécie de caixa da facção criminosa, realizando movimentações financeiras para ocultar o dinheiro do crime. Deolane é suspeita de usar a projeção pública que tem para dar uma aparência de legalidade a recursos ilícitos.
5: Nova operação contra o Comando Vermelho no Rio de Janeiro, destaque de Clara Neri.
13: A Polícia Civil encontra uma estrutura clandestina de mineração de criptomoedas dentro do complexo do Lins, na zona norte do Rio. A chamada Fazenda de Bitcoins, com dezenas de computadores funcionando com a energia furtada, foi encontrada durante mais uma fase da Operação Contenção, que mira integrantes do Comando Vermelho. Os equipamentos podem ter sido usados para lavagem de dinheiro do tráfico de drogas. Os agentes encontraram cerca de 30 computadores ligados em série, além de um forte sistema de refrigeração para manter as máquinas funcionando em alta capacidade. A operação mobilizou centenas de policiais civis da DRACO e da Delegacia de Todos os Santos para cumprir mandados de prisão e de busca e apreensão contra criminosos apontados como responsáveis pelo controle armado da região.
4: O Ministério da Educação marca o Enem deste ano para os dias... Atenção, hein? 8 e 15 de novembro, fala Verena Veloso.
14: O Ministério da Educação divulga novidades para o Exame Nacional do Ensino Médio, principal porta de entrada para o ensino superior no país. Entre as mudanças está a inscrição automática para concluintes do ensino médio da rede pública. Mesmo assim, os estudantes precisarão acessar a página do participante para confirmar a inscrição, escolher o local de prova, a língua estrangeira e solicitar recursos de acessibilidade, se necessário. As inscrições começam na próxima segunda. A taxa foi mantida em R$ 85,00 para quem não tem isenção e poderá ser paga até 10 de junho. O Enem será aplicado nos dias 8 e 15 de novembro.
5: A 17ª rodada do Campeonato Brasileiro começa hoje. Fala, Lucas Velotti.
15: O duelo entre Flamengo e Palmeiras é o grande destaque do dia de abertura da 17ª rodada do Brasileirão, a penúltima antes da pausa para a Copa do Mundo. Os cariocas, vice-líderes e os paulistas que estão na ponta do campeonato entram em campo às 9 horas da noite no Maracanã. O duelo tem transmissão Band News FM para boa parte da rede. O clássico interestadual é o último de hoje. Antes, são 5 partidas. Às 5 da tarde, o São Paulo recebe o Botafogo no Morumbi, também com transmissão Band News FM. No mesmo horário, Vitória e Internacional se enfrentam no Barradão. Já às 7 da noite, são mais 2 jogos simultâneos. Mirassol e Fluminense no Maião e Grêmio Santos em Porto Alegre. Amanhã, 4 jogos agitam a rodada. Cruzeiro e Chapecoense, Remo e Atlético Paranaense, Corinthians e Atlético Mineiro e Vasco e Bragantino. Na segunda-feira, Coritiba e Bahia entram em campo, encerrando a rodada do Brasileirão.
4: Fórmula 1, a Mercedes larga na frente na corrida sprint deste sábado. A gente tem mais informações agora chegando com a Isabela Mota.
16: George Russell é o mais rápido e consegue a pole position para a corrida curta do Canadá. A sprint será 1 da tarde de hoje, no horário de Brasília. O britânico da Mercedes conseguiu um tempo melhor que o líder do campeonato e companheiro de equipe, Kimi Antonelli, que vai largar da segunda posição. A sprint soma pontos extras no ranking e ainda neste sábado tem a classificação para a corrida tradicional de domingo, que vai ser às 5 da tarde. As duas provas têm transmissão da Band News FM com narração de Odinei Edson.
4: Esse fim de semana também tem, neste fim de semana, né, a prova mais tradicional do automobilismo mundial, as 500 milhas de Indianápolis, nos Estados Unidos. A principal etapa de Fórmula 1 vai ter transmissão na tela da Band a partir da 1 hora da tarde. As 500 milhas, né, na verdade.
5: Uhum.
4: Fórmula Indy vai ter a transmissão na tela da Band. E o Eduardo Barão, né, Renan Suquevicius? O Renan, ele apresenta de segunda a sexta o Band News Station, que é o programa apresentado metade aqui do Brasil, dos estúdios do Morumbi, metade dos Estados Unidos. Aí, como diria o No War, né, em um território a sua escolha. Onde Eduardo Barão estiver... Tá o outro estúdio daqui do Band News Station.
5: E ontem foi Indianápolis.
4: Indianápolis,
5: eu sempre confundo. Tem uma avenida aqui em São Paulo, isso, que é a Indianópolis.
4: Nópolis, é.
5: E lá nos Estados Unidos é Indianápolis.
4: É isso. E aí o Barão tava lá, empolgadaço.
5: Impressionante o tamanho daquilo, né? Ele falou que é um negócio que pode receber até 350 mil pessoas. É muita gente. E uma sala de imprensa gigantesca onde ele estava, as arquibancadas gigantescas, é tudo, tudo, tudo muito grande, muito surpreendente. E quem quiser acompanhar pode ver com exclusividade na TV aberta, na tela da Band, a transmissão a partir das 13 horas, 1 hora da tarde de amanhã, dessa que é uma das provas mais tradicionais do automobilismo mundial.
4: Agora 7h27, pelo horário de Brasília.
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0: você tá chegando agora, Band News FM, alguns avisos importantes. Um, a gente lida com notícias, sim, é esse mesmo noticiário que influencia a sua vida, a minha vida, a vida de todos nós brasileiros. Mas a gente tenta fazer isso de um jeito diferente. Não é que a gente tenta, é o jeito que a gente consegue fazer, né?
1: A gente é o que a gente pode ser, exatamente.
0: Todo mundo dá o que tem, e o que a gente tem é isso. É, às vezes, tirar sarro do próprio sofrimento. Então, quando a gente vai falar de imposto de renda, que é aquele tema que, às vezes, chega a dar uma coceira de dor no coração, entra esse efeito aqui, ó. Miau, miau, triste. Sabe aquele meme de, ai, meu Deus, eu tenho que fazer o meu imposto de renda. Então, quando você ouvir essa musiquinha aqui, muito provavelmente a gente tá falando sobre isso, ou sobre congestionamento. E, infelizmente, eu tenho que colocar essa musiquinha triste, mas para apresentar um convidado, um entrevistado, que todos os anos nos ajuda demais, o Walter Coop, que é auditor fiscal aposentado, que é fundador do serviço Doutor Imposto de Renda. Walter, não é para você essa musiquinha não, tá? É pro Imposto de Renda. Porque a gente sabe que pode contar contigo sempre com boa vontade, sempre de forma muito esclarecedora, ajudando a superar esse momento que é tão pesado para muita gente, Walter, que é da apresentação do Imposto de Renda. Muito obrigada por nos atender nesse sábado de manhã.
2: Bom dia, Carla. Bom dia, Renan. Bom dia ao ouvinte Band News em todo o Brasil. Eu interpretei de outra forma a sua música, porque quando você faz tudo certo no imposto de renda, o leão pode virar um gatinho também, e é para isso que a gente está aqui, para tirar as dúvidas.
1: Olha só,
2: então eu uso esse marketing aqui do meu lado.
0: Não é à toa que ele é o doutor imposto de renda, tá bom? Arrasou. Walter, eu comecei aqui o nosso horário, né, do noticiário da Band News dizendo o seguinte: para quem não apresentou ainda a declaração do imposto de renda, é o momento de tirar dúvidas, porque são mais alguns dias. Mas para quem já apresentou, essa entrevista também é válida, certo? Ainda é possível fazer alteração na declaração que já foi enviada?
2: Sim, e é muito importante que tenha um cuidado que a gente deve ter. Aliás, eu fiz uma publicação, acho que semana passada, nas redes sociais da Doutora Imposto de Renda, com a seguinte cabeçalho: posso entregar de qualquer jeito e depois retificar? E quando eu estava do lado de dentro do balcão, na ativa, na Receita, eu dizia: por sua conta e risco, a Receita não recomenda, eu aqui fora continuo não recomendando. O que que acontece? Quem já entregou, vem o passo seguinte, que é acompanhar o processamento da sua declaração, porque ela pode ir para a malha, ela pode ter alguma pendência. E você, antes do final do prazo, próximo sábado, a próxima sexta, 29/5, você pode mudar qualquer coisa, até a forma de entrega da sua declaração pode mudar de simplificada, né? Hoje opção pelo desconto simplificado, para antiga completa, hoje opção pelas deduções legais. Isso até 29/5, posso trocar tudo. Passou 29/5. Detectei qualquer erro, qualquer omissão de informação, continuo podendo retificar enquanto o fisco não me intimar ou notificar. Só que agora, depois do prazo, eu só posso trocar todas as demais informações, menos mudar a forma que eu escolhi para entrega. Então, reta final, cuidado para fazer tudo certo. Se por qualquer motivo e por sua conta em risco você precisar retificar, já sabe disso, escolha corretamente a forma de tributação para não ter prejuízo.
1: Bom, a gente falou então desse ponto que é importante. Para ir eliminando as pessoas que precisam se preocupar com o imposto de renda, vamos retomar aqui quem não precisa declarar esse ano. Nós tivemos mudanças, algumas novidades. Quais são as pessoas que estão isentas de declarar imposto de renda?
2: Isso é muito interessante. E não é, a Receita diz de forma indireta, todo ano ela solta uma instrução normativa, normalmente lá no artigo 2º dessa instrução, vem o rol das condições de obrigatoriedade. Para este ano, são 12 condições, e o contribuinte, o declarante, ao analisar essas 12, basta que ele esteja incluso em apenas uma delas, ele já deve entregar a sua declaração. As básicas é imposto de desculpa, valor tributável sujeito a ajuste, pouco mais de 35 mil ano. Rendimento isento, como por exemplo, um saque de fundo de garantia, uma herança recebida, uma doação recebida acima de 200 mil reais, ou propriedade de bens e direitos, patrimônio em valores originais de aquisição, ou se for investimento, valor original de investimento, passe na soma de 800 mil reais. As demais são mais complexas, ficaria chato enumerá-las aqui. Mas ele verificou, não está obrigado, ele fique tranquilo, não vai entregar sua declaração. O ano que vem a situação muda. Cada ano, que tecnicamente a Receita chama de exercício, é independente do outro. Entreguei este ano, não significa que o ano que vem, só por isso, vou entregar novamente. Eu tenho que, a cada ano, analisar se estou obrigado ou não.
0: Ah, tá. Uma pessoa, então, que, por exemplo, neste ano foi isenta. Ah, a pessoa que é isenta, ela não precisa apresentar uma declaração de que é isenta? Pegar o CPF dela, colocar em algum aplicativo, se ela não se enquadrar nessas condições? E pode ser que isso mude para o ano que vem?
2: Essa declaração existiu há bons anos atrás, porque a base do CPF, né, todos os cadastros dos brasileiros com interesse fiscal, ela estava com muita falha. Então o fisco manteve por 10 anos essa declaração cadastral, que era a chamada declaração anual de isento. Depurou a base do CPF, o fisco deixou de exigir essa declaração. O que que acontece hoje? A base de CPF, a regularidade do CPF é controlado pela entrega da declaração daquele que está obrigado. Você está obrigado a entregar. Não entregou, algum tempo depois, uns 3 meses depois, o seu CPF já estará na condição de pendente de regularização, trazendo uma série de transtornos aí pro dia a dia dessa pessoa. Ele pode ter problema com o crédito da sua aposentadoria, o banco pode cancelar seu limite, o banco pode não fornecer crédito e outros. Enfim, a manutenção hoje do CPF regular depende da entrega da declaração para quem está obrigado. Quem não está obrigado, o CPF vai permanecer regular para sempre, independentemente de qualquer entrega de documento. E no finalzinho da sua pergunta, há risco disso mudar? Vejo que não, porque o objetivo de melhorar a base do CPF já foi atingido. Então hoje é só quem está obrigado que entrega para manter seu CPF regular.
1: Walter, tem algumas perguntas chegando aqui por parte da nossa audiência, pelo
2: Opa!
1: número 11999-592-100. Você pode mandar sua dúvida para cá. O Edson paga a faculdade da sobrinha dele. Que impacto isso tem na declaração? Ele diz: eu não tenho a tutela dela, mas faço pagamento da mensalidade da faculdade. Ele precisa declarar?
2: Ótima pergunta. Despesas dedutíveis somente podem constar da declaração se for do próprio declarante ou de um dependente legal, ou seja, no caso aí da sobrinha, deveria haver a tutela. Sem a tutela, ele não pode lançar. Então, eu só trago para minha declaração despesa minha ou de alguém que está na declaração como dependente.
0: Bom, a Kelly mandou mensagem para cá dizendo que todos os anos ela entrega a declaração logo nos primeiros dias. Ela diz que arredonda os valores pagos para conseguir entrar, Walter, logo nos primeiros lotes ali de restituição. Mas o que aconteceu neste ano? Ela acabou entrando na malha fina. Não saiu de lá até botar cada centavinho pago, inclusive ao plano de saúde. Ela diz: ainda bem que agora o aplicativo avisa e envia notificações. É preciso ter cada centavo anotado para colocar, não dá para arredondar esses valores, não, Walter?
2: Não, essa prática não é recomendada mesmo. O que acontece? Eu sempre falo, o computador é burro. O computador, 9,99 é diferente de 10. Ele não faz juízo. Ele está lá programado para ver se bateu. Então pode até ser, nesse caso, no exemplo dela, que mais para frente, daqui a alguns meses, saia da malha de forma automática, porque aí acontece uma segunda análise pela relevância daquilo. Mas eu não recomendo de jeito nenhum trocar valores, especialmente de despesas dedutíveis e mais especialmente ainda despesas médicas e assemelhadas, porque elas não possuem limite. Então, elas são de acordo com o que efetivamente foi tomado e pago. Então, é evitar a todo custo valores que não sejam exatamente aqueles que a própria fonte que recebeu informou para o fisco. Por isso que dá malha, e se esse foi apenas um motivo, essa malha com o tempo ela sairia automaticamente, se os arredondamentos forem pequenos.
1: O Jorge pergunta: ainda se deve guardar as declarações por 5 anos ou mais? Eu sou que nem o Jorge. Se você abrir a tela do meu computador, do meu notebook, tem os programas da Receita, assim, de vários anos, estão lá ainda parados.
2: É, a vantagem de hoje é que você guarda o PDF e não fica aquele monte de papel, né? Essa é a vantagem. Veja, isso não mudou, isso não decorre puramente das regras do imposto de renda, é uma regra jurídica do Instituto da Prescrição e Decadência. Durante 5 anos, tanto eu, sujeito passivo, para usar o juridiquês, aquele que está obrigado a entregar e informar, como o fisco, sujeito ativo, aquele que pode me cobrar, podem alterar alguma coisa. Passados 5 anos, eu não tenho mais, nem o fisco pode cobrar de mim alguma coisa, assim como eu não posso pedir para o fisco me devolver alguma coisa que paguei a mais. Continua sendo 5 anos por causa da prescrição e da decadência.
0: Eu imagino que tenha gente acompanhando a entrevista e com medo e até com uma certa preguiça de escrever para cá, Walter, por onde eu começo? Porque a gente faz essa declaração todos os anos, mas existe uma capacidade no nosso cérebro de bloquear algumas lembranças, algumas memórias, e isso faz a gente ficar um pouco perdido. A pessoa que está com tudo em dia, tudo bem, fez a declaração ano passado, nesse ano ela nem lembra como é que faz para começar. Vamos dar o passo a passo para essa pessoa? Começa baixando o aplicativo da Receita Federal, é isso?
2: Eu vou começar um pouquinho antes, Carla. Isso é recomendado. O imposto de renda, ele começa em 1º de janeiro e termina em 31 de dezembro de cada ano. E hoje, com a regra atual, entre meados de março e final de maio, nós cumprimos a obrigação de enviar essa declaração. Então, uma declaração 100% segura começa com você guardando os seus recibos, ou eu, por exemplo, uso muito pouco papel hoje. Eu tenho uma pastinha IRPF 27, já está aberta. Por que que ela está aberta? Porque despesas que eu tive agora, compras, vendas, tudo vai para a declaração de 27. Então é organizar a documentação durante o ano. Chegou o momento da entrega, a Receita liberou o aplicativo. É baixar o aplicativo, recomendo fortemente utilizar a pré-preenchida. O que que é a pré-preenchida? Aquilo que o fisco já sabe a nosso respeito. Então, a hora que eu puxo a pré-preenchida, estão sendo baixados no meu computador dados daquilo que eu próprio enviei para o fisco no ano passado, mais informações do ano calendário, agora seria de 25, referente a rendimentos, compra e venda de bens, aplicações financeiras, saldos bancários. Então, o começo é baixar o programa, baixar a pré-preenchida e. A pré-preenchida não é uma declaração pronta que você encaminha. A responsabilidade por conferir os dados continua sendo do declarante.
1: O nosso ouvinte André Matos, do Paraná, tem uma pergunta que vai ao encontro do que você está dizendo sobre despesas dedutíveis. Os comprovantes podem ser emitidos esse ano relacionados ao ano passado?
2: Tá, talvez ele esteja. Tratando especialmente do Receita Saúde. É uma novidade deste ano, desde janeiro de 25, o Receita Saúde tornou-se obrigatório para comprovar despesas médicas quando o prestador é pessoa física, médico, psicólogo, e não uma clínica ou um hospital que emite nota fiscal. Para este caso específico, do Receita Saúde, a Receita deu um prazo, que foi até o final de fevereiro deste ano, para aquele profissional que não emitiu o seu recibo, emitir. Passado esse prazo, ele não consegue mais emitir esse recibo eletrônico. E para as despesas médicas, não há mais validade aquele recibo comum, aquele de papelaria que você compra e preenche ou mesmo faz no computador. É só receita saúde. O que acontece se você tem uma consulta médica e não foi feito o recibo pelo Receita Saúde? Você perdeu o direito? Não, mas você terá um pouco mais de dificuldade em provar essa despesa. Você vai declarar correto lá no código, conforme o tipo de serviço ou profissional, informar o valor e, tendo um recibo comum ou não em mãos, se você tiver a prova do pagamento do serviço, você vai conseguir deduzir. Só que, ao contrário da situação em que você tem o recibo do Receita Saúde, você com certeza irá para a malha. Por quê? Porque a informação da outra ponta não existe. Mas liberou a malha, com essa comprovação, a dedução será acatada.
0: O Pellegrini, ele está confuso, Walter, porque ele diz que tem imposto a pagar. Ele pergunta como é que é, quando eu pago, ele não consegue ter acesso a essas informações. Como é que a gente faz para ajudar o Pellegrini e para outras pessoas que têm esse receio, né? Vou entrar, vou fazer minha declaração, vou começar a pesquisar e vou ver que eu tenho, na verdade, imposto a pagar e não restituição a receber.
2: Perfeito. Deixa eu explicar rapidamente como funciona a mecânica. Está tudo dentro da sua declaração, não está em nenhum outro lugar. O que acontece? O que é a declaração de imposto de renda? Soma de todas as minhas rendas menos todas as minhas despesas dedutíveis. Quando eu faço isso, eu chego num número chamado base de cálculo. É aquele número que vai para a tabela anual e vai resultar num imposto. Esse imposto se chama imposto devido. Depois disso, eu tenho que ver aquilo. Vamos pegar o exemplo do salário, que o meu empregador já descontou mensalmente lá no meu holerite. Ou, se eu tenho aluguel, por exemplo, aquilo que eu já recolhi mês a mês no Carnê-Leão. Feito esse cálculo, se o somatório do imposto devido for menor do que aquilo que eu já recolhi, ou já tive a retenção durante o ano, eu tenho que pagar a diferença, dá imposto a pagar. Se o somatório daquilo que foi antecipado por mim ou pela fonte pagadora na retenção for maior que o imposto devido, gera imposto a restituir.
1: Tem uma pergunta aqui, que pode ser importante para algumas outras pessoas que nos acompanham. A Miriam de São Paulo fala sobre, situação de pessoas falecidas no ano de 2025 para 2026. Ela diz: meu marido faleceu no dia 25 de fevereiro de 2026. Como é que fica a declaração dele? Enfim, como é que é a situação os familiares precisam lidar com, a declaração, situação de pessoas falecidas?
2: Então vamos lá. A morte gera a chamada sucessão causa-mortes, lá mais juridiquês. O que que acontece? O procedimento agora é apurar bens e direitos que vão ser partilhados, o famoso inventário. Se o inventário, como esse caso aí, a morte foi logo em fevereiro, se o inventário ocorreu extrajudicial, direto em cartório, durante o ano de 25, e tem bens a inventariar, agora, até a próxima sexta-feira, será entregue a declaração final de espólio, cuja única finalidade dela é, em termos patrimoniais, encerrar aquele CPF e transmitir para herdeiros, legatários e meeiro. Meeiro não é uma transmissão, mas atribui a ele a metade do bem, conforme o regime. Se não houve o encerramento do inventário ou não há bens a inventariar, a declaração que vai ser entregue agora é uma declaração de ajuste anual, que a Receita chama de inicial de espólio. Eu até discordo dessa nomenclatura, mas é uma declaração igual às demais. Está obrigado? Entrega. Não está obrigado? Não entrega. Já a final de espólio, a obrigatoriedade dela é existência de bens ou direitos a partilhar na data da morte. Então precisa analisar qual será o enquadramento da ouvinte.
0: O Rai mandou mensagem para cá dizendo que foi demitido no ano passado, trabalhou CLT 10 meses, mas ele diz... reproduzir a pergunta dele aqui, tá, Walter? Ele diz, como é que eu faço? Eu não tenho aquele papel anual. Ele pergunta se tem que procurar o contador da empresa que encerrou as atividades, eles têm que enviar, ele tem uma outra forma de ter acesso, que também é um informe, né, de rendimento, esse documento, para anexar a declaração dele?
2: Perfeito. A empresa deveria ter remetido para ele essa rescisão contratual, tem um acerto lá de saldos de salário, férias, enfim, tudo.

0: fez a parte dela corretamente, ainda que não tenha enviado ou disponibilizado a você, provavelmente a pré-preenchida tem esses dados. Então busque a pré-preenchida. Mas você vai precisar da documentação, porque se der alguma malha, é a documentação que é apresentada para liberar a malha.
1: O Diego tem uma pergunta também relacionada ao mercado de trabalho, à situação de empresa. Ele diz: a empresa em que eu trabalho declarou valores diferentes dos que estão no meu informe de rendimentos. Ele conta: automaticamente eu caí na malha fina. Como devo proceder? Ele pergunta. Ele diz que a empresa está com problemas referentes ao E-Social.
0: Perfeito. Isso aí, infelizmente, é recorrente este ano. Deu bastante burburinho no começo, agora parece estar claro. A questão é a diferença entre o informe gerado e enviado para o funcionário ser diferente daquilo que foi enviado para a Receita. Isso, óbvio, que dá malha, porque é um caso que o cruzamento não bate. O que a gente recomenda, o que que a própria Receita recomenda, parece que não é um erro de processamento da Receita, eu acho que não é mesmo, é essa falha no envio. O que que o funcionário tem que ter certeza? E ele pode conferir isso. Se o informe está correto. O que que é o informe de rendimentos? Soma dos seus 12 holerites mensais mais férias. Então você tem até condição de conferir isso se está correto. Estando correto o seu informe, mantenha esse valor na declaração. Se você puxou a pré-preenchida, o valor é o que está na receita, então ele está diferente. Corrija, altere a partir do momento que você sabe que o informe está correto. E cobre a empresa para que retifique essa informação, que você vai automaticamente sair da malha.
2: Uma última pergunta, e aí a gente vai passar o contato aqui do Walter Coppi, do Doutor Imposto de Renda, para quem ainda tem dúvidas, para entrar em contato com ele por meio das redes sociais. Walter, o Roberto pergunta: quem é MEI e já fez declaração PJ, tem que fazer também a declaração pessoa física?
0: Boa pergunta, hein? Eu estava achando que não ia aparecer o MEI, apareceu. Ele aparece sempre. O que que acontece com o MEI? O MEI é quase pessoa física. Ele tem um CNPJ, mas ele está muito intimamente ligado com o próprio detentor daquele MEI. Ele tem que analisar os números gerados pela sua operação via MEI. O fato de ser MEI isoladamente não obriga. Eu tenho que pegar. Vamos pegar um exemplo aqui de prestação de serviço que entra na presunção de 32%, é o que o fisco tem como lucro para a atividade. Então eu faturei o meu valor lá anual, 32% é rendimento isento. Vai dar um valor pequeno, porque hoje o limite do MEI não é alto, é R$ 81 mil ano. Então 32% deu o isento. Aí eu vou pegar o que sobrou. Total que eu faturei menos por 32%, e vou fazer o cálculo deduzindo aquelas despesas necessárias, por exemplo, um aluguel, um funcionário, água, luz, telefone, internet, mediante comprovantes guardadinhos lá, sobrou um valor. Dependendo de quanto seja esse valor, ele será um rendimento, quer dizer, ele vai ser tributável. Dependendo de quanto seja, se passar do limite de obrigatoriedade, ele estará obrigado. Normalmente, nesse caso, não daria obrigatoriedade de entrega pelos números, mas lembrando que se deu só 10 mil tributável do MEI, mas ele tem 40 mil de trabalho, então ele tem 50 mil tributável, estaria obrigado à entrega.
2: Deu para entender? Então a resposta é depende. Né? E
0: Depende,
2: aí,
0: exatamente.
2: Walter, como é que faz para encontrar o serviço do Doutor Imposto de Renda nas redes sociais?
0: Estamos em todas as redes sociais. Eu até coloquei na identificação, mas não aparece ali na hora de entrar. É arroba doutor, o doutor é por extenso, IR. Ou mesmo pesquisando doutor imposto de renda por extenso, vocês vão achar. Nós temos podcast já com quase 300 episódios, artigos, mais de 150, e toda semana umas 5 publicações aí em todas as redes sociais. Muita informação lá e informação útil sem achar.

0: e estamos à disposição de vocês.
1: Muito obrigado, Walter. Bom fim de semana para você. Até mais.
0: Valeu, um abraço para vocês, um abraço aos ouvintes e muito obrigado aí pelo convite. Continuo à disposição.
1: Valeu. 7h55 no horário de Brasília.
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0: Olha, a Defesa Civil emitiu um alerta para risco de chuva forte, ventos intensos em várias regiões do estado de São Paulo ao longo de todo o dia de hoje e também amanhã. Inclusive, se a gente puder observar imagens agora da capital paulista, a gente vai ver, se você olhar pela sua janela aí, vai ver um tempo bem feio, cinzento, chuva agora em várias regiões da cidade e a chuva pode se intensificar. Estou observando imagens, descrevo para você agora, da Doutor Arnaldo, com as pistas molhadas, os carros passando por ali, com as luzes ligadas. Marginal do Rio Pinheiros também, agora há pouco, estava vendo na altura da ponte do Jaguaré, trânsito intenso, movimento dos carros por ali e tempo fechado. Tem previsão, então, de chuva forte e persistente, principalmente na divisa com o Paraná, na Grande São Paulo, e nas regiões de São José dos Campos, Campinas, Sorocaba e Bauru, além de toda a Baixada Santista. Na capital, tem potencial para alagamentos. Estou vendo imagens nesse momento da divisa entre Santos e São Vicente. Olha só a intensidade das ondas, hein? Ondas grandes por ali, atingindo o litoral. Óbvio, não tem ninguém na praia nesse momento. Pouco movimento por lá por causa do tempo fechado. Amanhã o tempo segue instável, né? Principalmente entre esse trecho do litoral e a faixa leste, incluindo a região metropolitana, com previsão de chuva fraca e moderada ao longo do dia. Também expectativa de ventos de moderados a fortes em diferentes áreas do estado. Em situação de emergência, a população pode acessar a Defesa Civil, acionar pelo telefone 199, então bombeiros pelo número 193.
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0: 16 graus, marcando os termômetros agora em São Paulo, máxima prevista de 18. 8 e 2.
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2: Agora 5 minutos pelo horário de Brasília. O governo Lula bloqueia 22 bilhões de reais no orçamento da União deste ano. Manchete de Rafael Procópio.
3: A ala econômica do governo federal decidiu por mais um bloqueio nas verbas públicas para adequar as contas à meta fiscal. O novo congelamento da verba de mais de 22 bilhões de reais foi anunciado pelos Ministérios da Fazenda e do Orçamento e Planejamento nesta sexta-feira, na divulgação do relatório de avaliação de receitas e despesas primárias do segundo bimestre. O limite previsto para o ano é de 2,4 trilhões de reais. O bloqueio desta sexta-feira é somado a um bloqueio anterior de 1 bilhão e 600 milhões de reais imposto em março.
4: O presidente do STF quer que os juízes passem a ter um contra-cheque único para controlar os chamados penduricalhos. Destaque de Leandro Aislan.
5: O plenário do Conselho Nacional de Justiça deve analisar na próxima terça-feira a proposta de criação do contra-cheque único para magistrados de todo o Poder Judiciário. O texto foi proposto pelo presidente do CNJ e do Supremo Tribunal Federal, Edson Fachin. A proposta pretende trazer mais transparência e controle sobre a remuneração recebida pela magistratura, com o detalhamento de subsídios e verbas indenizatórias. Com o sistema integrado, ficaria vedada a emissão de folhas suplementares para qualquer pagamento extra. Caso a proposta seja aprovada, os tribunais terão um prazo de 60 dias para implementarem as novas medidas.
2: O governo dos Estados Unidos anuncia uma alteração nas regras para a obtenção do Green Card. Agora, os estrangeiros que vivem temporariamente em território americano deverão voltar às nações de origem para fazer a solicitação do visto de permanência. Segundo o Departamento de Estado, o objetivo é concentrar o processamento dos dados fora do país e evitar brechas na lei de imigração. Nos últimos meses, o governo Trump revogou cerca de 100 mil vistos. No período, também foi encerrado o programa destinado aos cidadãos de países com baixos índices de imigração ilegal, conhecido como Loteria do Green Card.
4: A Caixa Econômica Federal vai promover amanhã o sorteio da Mega Sena Especial de 30 anos. O prêmio está estimado em 300 milhões de reais. As apostas podem ser feitas até as 10 horas da noite de hoje. A aposta mínima com seis números custa R$ 6.
2: O tenista brasileiro João Fonseca terá confronto inédito na estreia em Roland Garros. Detalhes com Yuri Queiroga.
6: O brasileiro João Fonseca vai estrear no aberto de Roland Garros, na França, neste domingo, contra o tenista da casa, Luka Pavlovic, que ocupa a posição número 240 no ranking mundial. O confronto é inédito e o dono da casa está embalado, com 3 vitórias no qualifying do segundo Grand Slam da temporada. Na projeção das rodadas, João Fonseca ficou no mesmo quadrante de Novak Djokovic e pode enfrentar o sérvio, atual número 4 do mundo e ganhador de 24 Grand Slams, na terceira fase do torneio, caso ambos avancem. Esta será a segunda participação de João em Roland Garros. No ano passado, ele foi eliminado na terceira rodada pelo britânico Jack Draper por 3-0.
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0: 8:09, pelo horário de Brasília, uma mulher é presa em uma operação contra o bando suspeito de envolvimento com o roubo de 13 obras de arte da Biblioteca Municipal Mário de Andrade, no centro de São Paulo. O crime aconteceu em dezembro do ano passado, quando dois homens armados renderam os vigias e fugiram a pé, levando quadros e documentos históricos. Gravuras de Matisse, Cândido, Portinari ainda não foram encontradas. Ontem, além da prisão da mulher, integrante do bando, a Polícia Civil identificou o mentor intelectual do crime, Laércio Rodrigues de Oliveira. Ele é apontado como o maior ladrão de obras de arte do Brasil. Laércio e o comparsa Carlos Leandro Ferreira da Silva foram presos no mês passado por tentar corromper o segurança de um instituto federal no Rio de Janeiro para roubar quadros.
1: Termina neste sábado a quinta edição da Cannabis Fair, um dos principais encontros sobre cannabis medicinal da América Latina. O evento reúne médicos, pesquisadores, associações, empresários, pacientes e gente que quer investir, profissionais do setor que discutem os avanços do assunto no país. Em paralelo, acontece o Congresso Brasileiro da Cannabis Medicinal, explica Daniel Jordão, sócio da Cichete, empresa organizadora dos dois eventos.
2: O participante do congresso, ele vai no congresso e ele pode visitar a feira também. E, por outro lado, o visitante da feira tem alguns momentos que ele pode participar do congresso, principalmente nos simpósios satélites.
1: Essa quinta edição acontece no Transamérica Expo Center em São Paulo, que fica na Avenida Doutor Mário Vilas Boas Rodrigues, número 387, em Santo Amaro. A entrada na feira é de graça e o ingresso no congresso varia a depender do módulo escolhido. Todas as informações estão no site cannabisfair.com.br. Cannabis tem dois N's e Fair se escreve com F-A-I-R.

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2: Tem destaque do trânsito nessa manhã, manhã fria em São Paulo, manhã chuvosa, o dia todo, aliás, deve continuar assim, permanecer assim. Mas a informação do trânsito chega com ele, sempre bem-humorado, Robson Ramos. Bom dia para você, Robson.
3: Bom dia, Carla Bigato. Para você, para o ouvinte da Band News FM, para o Renan Suquevicius também na manhã do sábado. Destaques do trânsito e olha, por causa da chuvinha que vai tomando conta da cidade, o trânsito não é exatamente aquele que a gente costuma ver nesse horário do sábado não, viu? Com tudo livre, com tudo muito tranquilo, tem problemas na cidade, apesar de o corredor norte-sul ainda apresentar trânsito carregado ali na saída da Ponte das Bandeiras até a Avenida do Estado. Não está congestionado, mas está bem intenso. Tem lentidão aí depois disso, na altura ali da FATEC até a Estação da Luz. Aí depois, condição livre até Congonhas. Para Santana, trânsito intenso, mas sem paradas. 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
2: 8h14.
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0: Produtoras rurais e entidades ligadas ao agronegócio comemoram a decisão do Supremo Tribunal Federal que deu aval para a construção do ferrogrão. A ferrovia que vai ligar o centro-oeste ao norte do país é considerada estratégica para diminuir o preço do frete e aumentar as exportações. O projeto da obra estava parado desde 2021, atrasando o crescimento e causando um prejuízo estimado em 7 bilhões de reais por ano. A linha férrea vai criar uma alternativa, a BR-163, hoje única ligação até o porto de Miritituba, no Pará. Por dia, mais de 2 mil caminhões bitrens carregados de grãos passam pela rodovia, que não comporta o tráfego, como reclama o produtor rural Zeca Chiarello.
1: O projeto dela é dos anos 70, não tem acostamento, então já ficou um gargalo. A estrada não comporta esse fluxo de caminhão que tem hoje.
0: É em meio aos buracos de asfalto desgastado que a maior parte da soja, do milho e do algodão chegam a Miritituba. O terminal é um dos que integram o chamado Complexo Portuário do Arco Norte, composto também pelos portos do Amapá, Amazonas, Rondônia e Maranhão. Um terço de toda a movimentação portuária do Brasil está concentrada nessa região, que se tornou uma saída atrativa. A razão é a maior proximidade com a Europa, a América do Norte e, via Canal do Panamá, com a China. No ano passado, esses portos escoaram 38% de toda a soja e milho exportados pelo país. Por 9-1, o STF manteve nesta semana a lei que reduz os limites do Parque Nacional do Jamanchim, no Pará, que libera a passagem da ferrogrão. A ferrovia terá quase 1.000 quilômetros partindo de Sinop, no norte do Mato Grosso, até o porto de Miritituba. Da avaliação do analista de mercado da Datagro, João Otávio Figueiredo, sem a ferrogrão, parte da produção agrícola se perde na estrada e o preço do frete fica 30% mais caro para chegar até o consumidor.
2: A gente está falando do prejuízo acumulado nesses últimos 5 anos de pelo menos 35 bilhões que a gente já poderia ter reduzido. Mas eu acho que agora é um momento muito importante de celebração, né? Cada vez mais.
0: Quando estiver concluída, a ferrogrão terá capacidade para transportar quase 70 milhões de toneladas por ano, mais de 3 vezes o volume escoado pela BR-163. Assim, um trem vai levar de uma vez só a carga de grãos de 400 caminhões numa viagem de um dia. Atualmente, o mesmo trajeto é feito em até 5 dias, sem considerar queda de barreira ou acidentes nas estradas. Apesar de animada, a assessoria técnica da Confederação Nacional da Agricultura, ou assessora, né, Elisângela Pereira Lopes, reconhece que o caminho é longo até a entrega da rodovia.
3: Ao avaliar o último estudo da ferrogrão, é possível notar uma redução de cerca de 40% no custo quando comparado com rotas utilizando o modo rodoviário.
0: Com a liberação do Supremo, o projeto que agora segue para o licenciamento ambiental e estudo de impacto ambiental, para depois ir a leilão numa parceria público-privada. O advogado e professor da Fundação Getúlio Vargas, Daniel Vargas, explica que as licenças deverão ser concedidas por órgãos estaduais, nesse caso de Mato Grosso, Pará, mas também pelo IBAMA.
4: Em casos de infraestrutura como esse, esse processo costuma ser longo e passar por 4 etapas fundamentais. A primeira, a licença prévia do IBAMA, que exige um estudo de impacto ambiental completo com audiências públicas. A segunda, a consulta aos povos indígenas afetados, nos termos da Convenção 69 da OIT. Logo em seguida, vem a licença de instalação, com programas de compensação ambiental, detalhamento das obras e, por fim, a licença de operação, na 4ª etapa, depois das obras concluídas.
0: A expectativa é que a obra estimada em cerca de 20 bilhões de reais comece até o fim do ano que vem.
5: Agora 8h20 no horário de Brasília, a gente muda de assunto por aqui e fala de uma questão que tem preocupado bastante a saúde de maneira global, né? A gente está falando do surto de ebola em parte do continente africano e tem acelerado, né? Esses diagnósticos têm acontecido, a doença tem se espalhado rapidamente, principalmente na República Democrática do Congo. Sobre esse assunto, a gente conversa nesse momento com o Jean Gorenstein. Ele é médico infectologista e secretário de saúde da cidade de São Bernardo do Campo, em São Paulo. Doutor Jean, muito obrigado por atender quem nos acompanha aqui na Band News FM nessa manhã de sábado. A gente está falando de uma doença que sempre acometeu essa região do continente africano nos últimos 50 anos, fez muitas vítimas, tem se acelerado, mas não estamos falando de um risco de emergência global, pelo menos não por enquanto, né? Bom dia para o senhor.
6: Bom dia, Renan, Carla e todos os amigos e ouvintes da Band News FM. Bom, nós sabemos que aquela região da África é uma região que é uma região endêmica. Traduzindo isso, é uma área que nós já sabemos a existência do Ebola vírus. E o Ebola vírus, ele tem uma característica, como todos os vírus, que é tentar, logicamente, se manter perpetuado. E para isso ele acaba tendo outras cepas, outras variantes. O que a gente observou nessa nova cepa, que é a transmissora? Ela causa doenças mais graves. Tanto é o impacto de mortes, mais de 139 mortes nos últimos dias, são 600 pessoas suspeitas de terem ou estarem com a doença. E claramente isso gera uma preocupação, que é uma preocupação local, mas a Organização Mundial de Saúde coloca como uma emergência mundial no sentido de falar, pessoal, atenção, qualquer pessoa que tenha sintomas provenientes dessa área do continente africano, que tenham febre, dor no corpo, estejam atentos, pode ser o Ebola. Mas isso faz com que essa atenção ocorra também nos portos e aeroportos daquelas localidades, seja do Congo, seja de Uganda, mas também de outros países ali do continente africano. A gente sabe que essa transmissão acabou acontecendo, Renan, exatamente pelo fato das vigilâncias locais não serem tão satisfatórias. Mas o contato acaba sendo muito íntimo de pessoa a pessoa. Por isso, a restrição para aquela região.
0: Doutor, é claro que a gente tem o primeiro surto mais forte do Ebola, pelo menos que eu me lembro que a gente teve contato com informações, foi ali na década de 90, 1995, se não me engano, a gente aprendia isso na escola, né, e era muito assustador porque era uma doença até então não muito conhecida em todo o planeta. Tô vendo uma pessoa atrás, bom dia!
6: O meu netinho, Daninho, né, Daninho?
0: Daninho, deu um bom dia.
6: Ele quer estar presente.
0: Muito bonitinho, bom dia para ele. Esse aí já deve estar super bem informado, né, sobre tudo relacionado à saúde.
6: Pois é, ele, e tranquilo em relação ao Ebola.
0: Pois é, e eu assim, me lembro na infância mesmo, tendo contato com informações do Ebola, e aquilo era muito assustador, porque vinha a informação de hemorragia, né, que a pessoa sangrava, inclusive tinha sangramento interno, tinha hemorragia, e a gente ficava muito, muito assustado com todas essas informações. Pois bem, os anos se passaram, né, houve uma evolução no combate à doença, também aos sintomas, e a gente teve uma globalização, né, muito mais forte. A gente tem contatos com pessoas de todos os lugares do planeta, e aí incluindo, claro, do continente africano. Pergunto para o senhor, numa situação como essa em que isso acontece na África, como é que a gente olha para o Brasil e para os gargalos que estão por aqui, né? Qual é o tipo de vigilância maior que a gente tem que ter nesses pontos de contato mesmo? Porque a gente tem muita troca comercial em portos, em aeroportos. Qual é o tipo de medida que o Brasil deve adotar?
6: Olha, Carla, essa pergunta é muito importante até para que a gente se tranquilize. Primeiro, todas as ações já são tomadas por imposição da Organização Mundial de Saúde lá no continente europeu, tanto em portos, em aeroportos, com estímulos, doações de materiais que são dados tanto para identificação daquelas pessoas que eventualmente sejam pessoas que estejam com febre ou qualquer sintoma, ou que tenham tido contato com alguém que apresente claramente qualquer possibilidade de ter a doença. Então, imediatamente, a Organização Mundial de Saúde acabou cedendo tanto equipamentos de proteção individual para as equipes de saúde, para garantir que nós não tivéssemos uma disseminação para outros locais que não apenas naquela região. Todas as vigilâncias estão sendo, portanto, em portos e aeroportos lá, e com a vigilância em saúde que foi estabelecida pela OMS, o Brasil, ele tem uma vigilância muito bem estabelecida, a ponto de nós termos nos nossas portas de entrada, sejam especialmente no Porto de Santos, no Porto de São Sebastião, Rio de Janeiro, Paranaguá, que são grandes portos que recebem eventualmente navios provenientes do continente africano, as ações em vigilância de saúde são muito importantes, inclusive de saber se eu tenho algum paciente sintomático ou algum tripulante sintomático nesses navios. E assim é feito em relação aos aeroportos, de saber quais são aqueles voos provenientes dessa região em que alguém tenha apresentado qualquer sintoma, como febre, por exemplo. Aliás, esse controle de temperatura é feito na entrada e acaba sendo feito também na saída, para garantir que essa pessoa seja imediatamente isolada, com todos os cuidados, assim como todas as pessoas que a recebam nos aeroportos se mantenham dessa forma, e deslocada para uma unidade de segurança. Aqui em São Paulo, a unidade de segurança é o Hospital de Infectologia, é o Instituto de Infectologia Emílio Ribas, que já fez, inclusive, treinos, pelo menos 4 anos, já vem se preparando junto com o GRAU, que é o nosso resgate do Estado, fazendo, então, que haja toda a segurança no transporte desse paciente com quadro suspeito de ebola. Então, isso nos dá muita tranquilidade que, mesmo que nós tenhamos a entrada de um paciente aqui no nosso país, isso seria absolutamente restrito àquele paciente, mantendo em quarentena todas aquelas pessoas que tiveram em contato próximo, lembrando que o contato é um contato próximo com gotículas de saliva ou contato com essas secreções, fezes, urina, ou até mesmo naquelas formas mais graves, contato com o sangue daquele paciente. Uhum.
5: Doutor, vamos falar de um outro assunto da área de infectologia. O Ministério da Saúde está alertando para casos de sarampo por aqui no Brasil, fazendo também um alerta para as pessoas que vão acompanhar a Copa do Mundo nos 3 países que vão receber a competição. Canadá, México, Estados Unidos vivem surtos da doença e tem uma cultura de vacinação muito diferente da nossa aqui no Brasil. Ainda que a nossa cultura, né, por vacinação tenha mudado nos últimos anos, as pessoas estejam mais reticentes e questionando a segurança das vacinas, sendo que todas as vacinas que estão disponíveis, a gente reafirma aqui, são seguras. Se estão disponíveis, são seguras. Qual a recomendação para as pessoas que vão para os Estados Unidos, para o Canadá ou para o México para acompanhar, e que risco nós corremos na volta dessas pessoas caso a vacinação não seja feita da maneira correta?
6: Olha, nós temos que lembrar que 73% da meta vacinal é atingida para a vacina da polio, para sarampo, que é a tríplice viral, que vai caxumba, rubéola e também o sarampo. Ora, a nossa meta é 90, nós não estamos idealmente vacinados. Só que a gente vive num mundo absolutamente globalizado, como a própria Carla falou, o que significa que o que tem acontecido na Europa, no leste europeu, no Oriente Médio, com grandes correntes migratórias, das pessoas fugindo de zonas de guerra e não vacinadas, a chance de disseminação de sarampo pelo continente europeu é enorme. E os Estados Unidos, como que está? Enorme, porque nós temos surtos de sarampo ali, porque a adesão vacinal lá é ruim. Nós temos, felizmente, o melhor programa de vacinação do mundo, que é o Programa Nacional de Imunização, vacinas gratuitas e que protegem de forma absolutamente segura a população. Ora, se eu estou levando as pessoas para a Copa do Mundo, onde elas vão se encontrar com pessoas que vêm de todas as regiões, vacinadas ou não vacinadas, o ideal que essas pessoas efetivamente se vacinem, garantindo aquelas que não tomaram a vacina ou que eventualmente não têm o seu esquema vacinal completo, devem fazer sim a sua vacinação. Procurem um posto de saúde, levem a sua carteira, observem se existe a necessidade de um reforço ou não, e lembrando que esse reforço sempre acaba acontecendo 10 dias antes da viagem, para que eu possa, no mínimo 10 dias, para que eu possa chegar lá e estar devidamente protegido devidamente imunizado.
0: Dr. Jean Gorenstein, médico infectologista, secretário da Saúde de São Bernardo do Campo. Muitíssimo obrigada, doutor, pela participação aqui na nossa programação, por tirar dúvidas dos nossos ouvintes e um beijo no seu netinho, que alegrou o nosso dia por aqui também.
6: Pois é, e o meu também, viu, Carlinha? Carlinha, um beijo para você, Renan, e para todos os amigos e ouvintes da Band News FM. Um abraço.
0: Bom fim de semana, doutor.
6: Obrigado, vocês também.
0: 8h31.
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5: Oi, Robson Ramos, que informações você traz pra gente?
8: Na marginal do Tietê, o trânsito é lento na altura da passagem pela ponte do Tatuapé para quem vai no sentido rodovia Castelo Branco. Depois, alguns pontos de redução de velocidade por causa da chuva, um deles pela pista expressa na altura da ponte da Freguesia do Ó. Depois disso, o caminho vai bem. Para quem vai no sentido da rodovia Ayrton Senna, de um modo geral, o trânsito vai bem por ali. Atenção para um acidente na saída do Cebolão, vindo ali da rodovia Castelo Branco, para entrar na pista central da marginal do Tietê, já deixando impacto no último quilômetro ali da Castelo, quilômetro 13, na chegada à alça do Cebolão. 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
4: 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Robson Ramos, um pouquinho mais cedo, já nos avisou aqui que a condição não está tão tranquila assim na cidade de São Paulo por causa da chuva. Por causa desse tempo mais complicado. Então é possível que você encontre alguns pontos congestionados no seu caminho, sim. Então muita atenção. Tô vendo aqui na região da Vila Sônia, passagem pelo Parque Chácara do Jockey, mas na verdade no sentido centro, né? Até a passagem pelo metrô Vila Sônia, o trânsito dá uma bela de uma travada. Então desde a passagem pela Guilherme Dumont Vilares até a chegada à Vila Sônia, ao metrô Vila Sônia, trânsito travado na Avenida Professor Francisco Morato. O Robson Ramos, você tem informação de rodovia pra gente também nessa manhã?
5: Falando de rodovias, a rodovia dos Bandeirantes tem ponto de lentidão na chegada a São Paulo. Ali na altura do quilômetro 15 já tem trânsito lento até o 13 na marginal do Tietê, na entrada dela. Por causa disso, trânsito vai mal até a ponte da comunidade húngara, ali onde passa o trem, e depois a condição melhora. Para quem sai no sentido do interior, a Bandeirantes tem boas condições. 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
4: Agora 8h35.
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4: O Ministério Público vai recorrer de uma decisão da Justiça do Paraná sobre a ação de um homem que atirou fogo na própria esposa. Essa semana, o TJ do Estado alterou a tipificação do caso de tentativa de feminicídio para lesão corporal. Para os três desembargadores envolvidos no processo, Miguel Kifuri Neto, Mauro Blay Pereira Júnior e Rótulo de Macedo, o agressor não teve a intenção de matar a vítima. Para atirar fogo na cabeça da mulher, esse criminoso, o José Rodrigo Bandura, usou álcool e um acendedor de churrasqueira. O homem já tinha histórico de violência contra outra ex-companheira, está detido. A defesa do suspeito solicitou à justiça o benefício da prisão domiciliar, mas a juíza que analisou o caso negou. Para a advogada Josiane Monteiro, a mudança na tipificação do caso gera indignação e defende a revisão da decisão, defende, aliás, uma revisão dessa decisão pela justiça. Vamos ouvir aqui a advogada.
5: Essa reforma de sentença, ela trouxe um desconforto muito grande para toda a sociedade. Então, por isso, nós temos que recorrer e acreditamos aí numa reforma desse julgado pelo Tribunal de Justiça, para que não só a Thaís, né, tenha o direito à justiça daquilo que foi feito para ela.
4: As imagens estão sendo exibidas aqui na nossa live, né, para quem está acompanhando pelas redes sociais, pelo YouTube ou pela LG. Esse homem, eles discutem ali, eles estão, né, brigando, estão discutindo. Ele segura o álcool e o acendedor de churrasqueira e, no meio dessa discussão, ele acaba atirando fogo ao cabelo, na cabeça dessa mulher que tenta chegar até uma torneira ali de uma área gourmet, né, aparentemente de uma churrasqueira desse local. Ele impede que a mulher siga esse caminho de colocar a cabeça embaixo ali da torneira. Ele puxa essa mulher e a joga na piscina, e a leva até a piscina. Imagino que essa mulher, é porque ela resiste, né, em algum momento, ela deva ter sentido medo de o agressor tentar afogá-la, inclusive tentar matá-la por afogamento ali. Mas o que a defesa dele diz é que, na verdade, ele estava tentando evitar o evento morte ao levar, conduzir essa mulher até a piscina para apagar o fogo que ele mesmo atiou à cabeça dela. E aí o que esses desembargadores, né, cujos nomes eu li agora há pouco, entenderam é que o fato de esse homem, do José Rodrigo Bandura, usou álcool e um acendedor de churrasqueira para atear fogo na cabeça da mulher. O fato de ele ter levado essa mulher até a piscina da casa ali, do quintal da residência, isso acabou evitando a morte dela e por isso ele não deve responder por tentativa de feminicídio e sim por lesão corporal. Um estudo do Laboratório de Estudos de Feminicídio da Universidade de Londrina comprovou que os registros que envolvem esse tipo de crime não são precisos. A pesquisadora Silvana Mariano destaca a gravidade desse cenário.
6: E isso é grave, porque quando nós subdimensionamos o problema, a resposta que é formulada para ele, toda a organização dos serviços, a rede de proteção, as políticas públicas, também estarão sendo subdimensionadas. Então, nós ainda precisamos avançar para a correta classificação de morte violenta de mulheres como feminicídios, consumados e tentados.
4: O Ministério Público vai recorrer dessa decisão do TJ do Paraná para que José Rodrigo Bandura, que está preso, responda sim por tentativa de feminicídio. 8h42.
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0: 8h43 no horário de Brasília, vamos para lá, para a capital federal. Ivan Brandão chegando por aqui para falar sobre a expectativa de criação de uma CPI do caso Master. É algo que aparece na fala de algumas pessoas, de alguns políticos aí em Brasília, até em tom de ameaça, né, Ivan Brandão? Tem que abrir, tem que instaurar essa CPI. Por quê? Por que que essa CPMI poderia causar mais barulho na capital federal? Ivan, bom dia.
1: Bom dia, Renan, Carlinha, todo mundo. Eu acho que vai ficar só na expectativa mesmo, porque não há nenhuma movimentação por parte da cúpula do Congresso Nacional para se instalar uma CPI ou uma CPMI, que poderia chacoalhar mesmo, né? A gente tem visto até o próprio candidato, pré-candidato à presidência da República, o senador Flávio Bolsonaro, falar no púlpito, né, no Congresso, que quer aberta a CPMI, quer acariações, quer que investigados sentem lá e digam qual era a relação que eles tinham com ele, ou com Lula, ou com, enfim, qualquer outro grande político envolvido nessa história, né? E não é só no discurso, não, Renan. Agora há um mandado de segurança que foi apresentado por parlamentares da oposição ao governo Lula, e que está lá no Supremo Tribunal Federal, será decidido pelo ministro André Mendonça. Na verdade, eles querem que seja decidido pelo ministro André Mendonça. Esse é, aliás, um dos pedidos feitos nesse mandado de segurança, mas protocolado lá no Supremo Tribunal Federal, para que o STF mande o Congresso instaurar a CPMI para investigar as irregularidades do Banco Master. Esse burburinho ficou mais forte depois que o próprio presidente do Senado e presidente do Congresso, Davi Alcolumbre, se recusou a ler o requerimento de criação da CPI, porque no Congresso tem pelo menos umas 7 CPIs, ou pedidos de CPI, já com assinaturas suficientes para que fossem instauradas, né? Desde que o requerimento fosse lido lá no Congresso. E aí há uma, no caso no Senado do Davi Alcolumbre, né? E aí há uma divergência em relação à interpretação do regimento, se ele é obrigado a ler, se ele não é obrigado a ler, e se ele não lê, ela é instalada automaticamente. Isso é uma discussão jurídica, mas é engraçado também, engraçado no sentido de curioso, né? Ver como os dois presidentes, tanto do Senado quanto da Câmara, analisam esses pedidos para abertura de comissões de inquérito para investigar o Banco Master, Renan, porque o Davi Alcolumbre, claramente, em on, né, no nosso jargão jornalístico aqui, ele fala que ele não vai ler e pronto, ele não quer a comissão aberta. E aí lá na Câmara dos Deputados, onde há pedidos também com assinaturas suficientes, o presidente Hugo Mota fala: vai ter um andamento regimental. Como se desse um sinal verde de que aquilo ali vai andar. Só que na Câmara dos Deputados há uma questão muito específica envolvendo as comissões parlamentares de inquérito, que é: tem uma fila, só podem funcionar 5 CPIs por vez, tem 15 na fila. Então fica mais cômodo para quem não quer instalar uma CPI dizer assim: não, a gente vai dar o andamento. Mas aguarda aí um pouquinho, pega sua senha, porque agora não é agora.
0: Tá certo.
2: A hora não é essa. É. Como dizem no carnaval. Né? O Ivan Brandão, mas você, com suas fontes, com a sua percepção, o termômetro que está aí perto de você em Brasília, te indica que deve surgir muito mais coisa nos próximos dias, nas próximas semanas? Porque a gente sabia que essa investigação envolvendo Banco Master, BRB, isso era uma bomba estava prestes a explodir, a gente não sabia para que lado explodiria, quem é que atingiria. Ela continua explodindo?
1: Então, continua, mas é que depende muito, né, Carla? Quando ela explodiu, tinha muita coisa ali que, de alguma forma, é chocante, né? Que versa sobre o relacionamento de políticos e ministros e banqueiros e etc., que a gente dá muito valor como notícia, tipo: olha o que está acontecendo, né? Olha essas pessoas juntas, né? Como que pode, né, isso acontecer? Mais incipiente no sentido de o que foi crime ali, né? Mas há muita coisa para sair ainda. A gente sempre relembra a questão dos celulares, né, de Daniel Vorcaro, por exemplo. Tudo aquilo que veio à tona na primeira bomba, para usar o termo que você usou, foi extraído pela Polícia Federal e, obviamente, depois acabou vazando, de 2 celulares do Daniel Vorcaro, né? Pelo menos 7 foram periciados, e a gente tem visto essa tentativa dele de firmar um acordo de delação premiada que não sai do lugar, justamente porque a Polícia Federal já avançou muito mais naquilo que naquilo que ele se comprometeu a falar ou colaborar com a justiça. Então são duas coisas que andam lado a lado, né? Essas explosões e essas coisas que vêm à tona, que são vazadas e que são importantes, obviamente, para a discussão política, para uma discussão eleitoral. Mas quando a gente fala de crime, ainda tem muita coisa que a Polícia Federal está investigando e tentando, obviamente, chegar aos culpados, né? Mais uma vez, a gente teve aí, nos dias que se passaram, mais uma etapa da Operação Compliance Zero. A gente teve um senador da República sendo alvo de ações da Polícia Federal. Então, tudo isso explode, né? E, obviamente, reverbera aqui em Brasília, mas tem esses dois braços, né? De conversas e situações e amizades e convenscotes que a gente fica sabendo e que obviamente impactam, né, a opinião pública, mas há aquilo que é de fato criminoso e que a Polícia Federal tem avançado muito, avançado tanto que nem o ponto central do cometimento desses crimes consegue mais falar, não, eu sei mais disso. Não, isso a gente já sabe, né? Tá uma coisa meio assim. Então, assim, eu te digo, Carla Bigato, que eu tô dormindo tranquilo. E hoje, com 22 graus no termômetro, tá uma beleza. Mas tem muita gente em Brasília que não deve estar dormindo tranquilo, não.
0: Perdendo sono, tá certo.
2: Apesar de as contas bancárias serem muito diferentes, né?
1: Muito diferente.
2: Mas o que tira o nosso sono, né, Ivan, são questões...

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1: Marginal, Robson Ramos.
2: Ô Carla, a gente fala agora da Marginal Pinheiros. Pra quem vai pra Interlagos, já tem dificuldade por ali também. Entre o Cebolão e a Avenida Alexandre Mackenzie, tem lentidão pela pista expressa. Pista lateral vai um pouquinho melhor. Depois dali, o caminho melhora bem e dá pra ir até Interlagos sem problemas. Pra quem vai no sentido da rodovia Castelo Branco, também não há registro de lentidão. Agora, o registro é de pistas escorregadias, o que por si só já faz a velocidade diminuir, então tem que ficar bastante atento para passar por essas regiões. 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
3: Obrigada, Robson Ramos, pelas informações. É isso aí. Se você quer mandar mensagem para cá, interagir com a Band News FM, por favor, faça isso. 999-592-100. Tem ouvinte falando ainda do Partiu Band News com André Coutinho. Foi um bate-papo muito legal em comemoração ao aniversário da rádio que rolou com o Rivotril, né? Participamos eu, sou a Carla Bigato, Sheila Magalhães e Luiz Megali, falando sobre a nossa relação, as nossas viagens. Aliás, na semana que vem tem mais viagem para o Rio de Janeiro, a apresentação do Jornal Band News diretamente do Rio no dia 28. 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
2: 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Mais um destaque chegando com o Robson Ramos, dessa vez da Zona Sul, da capital paulista, né, Robson?
3: Avenida Interlagos apresenta trânsito lento agora no sentido do centro, entre a João Peixoto Viegas e a Irvante Sajiquian, e entre a Rua José Neves e a Praça Ministro Pedro Chaves. Quem vai no sentido do bairro agora pela Interlagos, vai com trânsito bom, sem dificuldades por ali. 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

0: apresenta amanhã no centro da cidade, amanhã à tarde, no Vale do Anhangabaú. Nosso ouvinte está dizendo, nossa, aqui no centro tem pouca gente na região do Anhangabaú. Pois é, a virada está para começar e são muitas atrações gratuitas. Mais de 1000 atrações nesse fim de semana, evento organizado pela Prefeitura de São Paulo, espalhado por todas as regiões da cidade. Entre os artistas, além da Marina Sena, vai ter Péricles, vai ter Thiaguinho, vai ter Titãs, vai ter Joelma. Você quer saber dos horários e da programação completa? É muita coisa pra gente listar aqui. Então é só entrar no viradasp.prefeitura.sp.gov.br. viradasp.prefeitura.sp.gov.br. Agora 8h56. É o que eu sinto sobre eu e você. Em instantes você fica com as informações aí da sua cidade, da sua região. Renan Suquevicius continua por aqui no Band News São Paulo, né, Renan?
1: Vamos nessa, Carla, até mais.
0: Até mais, bom fim de semana.
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ouvinte aqui perguntando da virada cultural. A virada cultural, ela foi mantida para esse fim de semana, sim. E você está ouvindo agora a Marina Sena, que se apresenta.

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3: O zagueiro Léo Pereira elogia o técnico Carlo Ancelotti após ser incluído pelo italiano na lista de convocados do Brasil para a Copa do Mundo. Em entrevista exclusiva à Band, o jogador rubro-negro citou a experiência que teve com o treinador na última data FIFA, a única do defensor em todo o ciclo.
4: O cara é muito tranquilo, ele sempre tenta deixar todo mundo muito à vontade, tenta acolher todo o grupo, conseguir perceber um clima muito familiar lá dentro. Então isso faz com que os jogadores, independente se são... se é a primeira convocação, ou se são mais novos, ou no meu caso já com 29, 30 anos, todo mundo sente muito à vontade, não só o Ancelotti, também a comissão, o staff também, todos acolheram nós jogadores muito, muito bem, isso é positivo para todo mundo.
3: Léo Pereira e vários outros convocados se apresentam à seleção brasileira no dia 27 de março, para iniciar a preparação para o Mundial.

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3: Nossa, que chique!
4: Nome da vinheta. Bom dia pra você, Carla Bigato.
3: Bom dia, Renan Suquevicius. Bom dia pra você ligado, pra você ligada no Band News São Paulo, primeira edição deste sábado. Esse sabadão lindo, né? Eita. Nós estamos também na TV, LG Channels.
4: Mas é tirar os óculos.
3: Pra aparecer na TV. Com esse belo corte de sobrancelha. Agora tem
4: isso
3: também.
4: Gostou do meu risquinho?
3: Gostei do seu risquinho na sobrancelha. Renan Suquevicius é muito moderno. Tem um piercing no nariz, tem um risquinho na sobrancelha. Tem uma bela barba.
4: Um piercing no umbigo.
3: A parada. Renan é o nosso retrato da modernidade por aqui, porque eu sou o retrato do atraso.
4: Que isso?
3: E de tudo que é retrógrado, não, brincadeira. E vamos que vamos com a atualização.
4: Mesmo, era no tempo.
3: É porque a gente tocou Marina Sena agora há pouco, que vai se apresentar na virada cultural. E sempre que a gente exibe alguma música da Marina Sena aqui, alguns dos nossos ouvintes mandam mensagens pra cá dizendo: ah, não gosto dessa cantora. Vocês chamam isso aí de cantora? E eu admiro a Marina Sena como artista, acho...
4: Baita cantora.
3: Cara, ela vem evoluindo vocalmente falando, mas eu acho que ela é um fenômeno estético, né, acima de tudo. Ela é um retrato desse tempo, ela comunica de muitos jeitos diferentes, para além do que ela canta. O jeito como ela se apresenta, se posiciona, se veste, se move, dança. Ela, pessoalmente, tive a oportunidade de vê-la, né, numa apresentação aqui na Band. É uma pessoa magnética, você não consegue desgrudar os olhos da Marina Sena quando ela entra em qualquer ambiente. Então é uma pessoa que tem um molho. Uhum. Ela é uma artista e fala muito sobre esse nosso tempo. É uma nova linguagem, é uma nova estética, né? E eu tava falando pro Renan Suquevicius aqui que o tempo vai passando, as gerações vão mudando e esses, vou chamar de problema, mas essa comunicação truncada entre uma geração e outra permanece.
4: É.
3: Eu dei o exemplo pro Renan aqui. Se eu apresentasse Ramones pra minha avó, pro meu tio mais velho, ele não ia entender também o que era aquilo. Porque é muito além da música, é muito além daqueles 3 ou 4 acordes, né, daqueles poucos instrumentos, daquela música cantada daquele jeito. É um movimento inteiro. E acho que a Marina Sena está inserida nesse contexto.
4: Mas você sabe que é interessante também, porque quando a pessoa, né, o ouvinte, eu vou ler a mensagem que ele falou assim, ele escreveu assim para nós. 8h56 da manhã, o cidadão falou assim: prefiro beber ácido ao ouvir isso que chamam de cantora, falando da Marina Sena. Mas é muito louco, porque a pessoa ouviu e ela foi afetada pela música. Fez alguma coisa com ele, ainda que tenha feito ele ter vontade de beber ácido. Mas...
3: arte é isso.
4: Arte é isso, então é mó barato, entendeu? Não passou assim, tipo, ouviu uma cantora e nem pensou nela depois. Ele vai passar o dia pensando na Marina Sena, ainda mais agora que a gente tá lendo a mensagem dele aqui. Ele vai ficar pensando bastante, então já cumpriu o papel da Marina Sena.
3: É, mas assim, ó, não faça isso, tá?
4: É.
3: Não beba ácido.
4: E se tesoura
3: quiser tomar
4: sem
3: um ácido, não, brincadeira. Não faça isso contra você mesmo. Não deixa que um artista tenha essa capacidade de te levar a fazer algo negativo e destrutivo. Mas obrigada pela mensagem e foi bom a gente trocar essa ideia. Continue na Band News FM. Vive forte, cheio de saúde, pra gente trocar essas ideias por aqui. Que hoje é o que tem pra fazer, né, Renan Suquevicius?
4: É.
3: Claro que ir pra virada cultural também é uma opção, mas... com essas baixas temperaturas, a gente vai ficar, ó, faz um cafezinho, liga o rádio, liga a TV e acompanha aqui a Band News FM, porque a cidade de São Paulo está em estado de atenção para baixas temperaturas. Durante a madrugada, a média de temperatura mínima, a média da temperatura mínima, deu para entender? Porque a cidade é muito grande, aí tem a temperatura mínima, aí você pega as mínimas de toda a cidade e tira uma média, essa média foi de 13,9 graus. Na capital paulista, mínima absoluta, 11,6, região de Parelheiros, no extremo sul da cidade. Para hoje e amanhã, todo o estado tem previsão de chuva.
4: Falamos de outros assuntos importantes também neste sábado 23 de maio de 2026, falando agora da defesa da advogada e influenciadora digital Deolane Bezerra, que pediu à justiça que ela fique em prisão domiciliar. Destaque de Isabela Mota.
5: A equipe de advogados de Deolane Bezerra apresenta um habeas corpus e solicita que a influenciadora tenha direito à prisão domiciliar. Ela foi presa na quinta-feira na Operação Vernix, realizada pela Polícia Civil e pelo Ministério Público de São Paulo. Deolane é suspeita de envolvimento na lavagem de dinheiro do PCC e é apontada como uma espécie de caixa do crime organizado. A operação também cumpriu mandados de prisão contra Marco Williams Herbas Camacho, Marcola, considerado o chefão do PCC e que está preso, além de parentes dele. Deolane está detida na Penitenciária Feminina de Tupi, no interior de São Paulo.
3: A população pode opinar sobre as regras para a circulação de bicicletas e também daquelas bikes elétricas, sabe? Na capital paulista. A gente tem mais informações chegando com Humberto Ferretti.
6: A Prefeitura de São Paulo abre neste domingo uma consulta pública sobre as normas para a circulação de determinados veículos de duas rodas. Entre as propostas está um limite de velocidade de 20 km por hora para bicicletas comuns e elétricas em ciclovias ou ciclofaixas que fiquem no asfalto. Se forem calçadas ou canteiros nos quais as bikes dividem o espaço com pedestres, o limite seria de 6 km por hora. O texto ainda impõe regras para os equipamentos autopropelidos, categoria na qual se enquadram, por exemplo, patinetes elétricos, skates elétricos e monociclos. A população poderá opinar até 8 de junho. Mais informações estão disponíveis no site da Prefeitura.
4: Um trecho do Parque Bruno Covas, a marginal do Rio Pinheiros, passa a ser administrado por uma empresa controlada pela Sabesp. Destaque de Carolina Ercolim.
7: A gestão de um trecho do Parque Linear Bruno Covas vai passar para a iniciativa privada após a EMAI vencer o processo realizado pelo governo do estado. A Empresa Metropolitana de Águas e Energia, controlada pela Sabesp, vai ficar responsável pela área de 8 quilômetros às margens do Rio Pinheiros, entre as pontes Cidade Jardim e João Dias, pelos próximos 4 anos. O modelo prevê cuidados como limpeza, além de medidas para ampliar a segurança dos frequentadores, como a integração dos sistemas Muralha Paulista e Smart Sampa. No entanto, o trecho final do parque, entre o pomar urbano e a Ponte do Socorro, e que sofre com buracos, falta de conservação e iluminação, não foi incluído na concessão. O governo não informou quando a EMAI começa a implantar as melhorias, nem por que deixou de fora do termo de permissão de uso a parte mais precária do parque.
3: O Memorial... Tô falando no ar. Meu fone, de repente, ficou baixo. O Memorial da América Latina pode ser concedido à iniciativa privada. Deixa eu conversar aqui com o pessoal que entrou na TV agora. LG Channels. Tá se arriscando ali pelos canais. Caiu na Band News FM. Aí tem uma pessoa que tá controlando uma mesa de áudio. Fala, não sabe se a voz tá saindo ou não. É isso, é Band News FM. É uma coisa mais conversada, é o rádio na TV agora, então é assim, se tem alguma falha, quem sabe faz ao vivo, né, Renan?
4: É isso.
3: Se falhar, se escorregar, a gente tenta recuperar, que, disfarça, finge que nada aconteceu.
4: Às vezes não consegue disfarçar, né? Fica horroroso.
3: Escracha, né, às vezes a gente vai variando, então assim, ó, fica aqui, que tá acontecendo ao vivo mesmo, então muita coisa pode acontecer, inclusive nada. Assim como... essa discussão do Memorial da América Latina, Renan Suquevicius, que o memorial ele pode ser concedido à iniciativa privada. Discussão começando a acontecer, né, Larissa Biscaia?
8: O Memorial da América Latina é incluído no Programa de Parcerias e Investimentos do Estado, que pode levar a concessão do espaço à iniciativa privada. A decisão foi publicada nesta semana no Diário Oficial. Segundo o governo do Estado, o objetivo é desenvolver um estudo para estruturar a proposta de parceria, para garantir a preservação, valorização, manutenção e ampliação do uso. O Memorial da América Latina, que fica na Barra Funda, Zona Oeste, foi inaugurado em 1989 e a arquitetura é de Oscar Niemeyer. A administração do memorial diz não ter sido informada da inclusão. Informação que o governo do estado nega.
3: Quer falar de futebol, Renan Suquevicius, ou quer registrar algumas mensagens de ouvintes? Que o pessoal ainda tá no... Tem muita gente debaixo das cobertas, sabia?
4: Ai, que delícia.
3: Ai, que delícia.
4: Ó, ouvindo a programação. Tem mensagem... tem um ouvinte falando do relampejou, né? me criticando aqui, porque eu falei, é o meme, né? Aqui choveu e relampagou. Aqui choveu e tá repangalejando, que a gente tava falando com o Ivan Brandão, nosso colega lá em Brasília. É, mas eu sei que não é repangalejou.
3: É só um meme. Aí eu mandei pra ele, falei, não, bom é dia, meme. É uma piada da internet, que circulou bastante. Mas é isso. Foi feito, tá feita a correção aqui.
4: Tem ouvintes torcendo para chuva forte na cidade de São Paulo, porque é contra a virada cultural, que chova muito essa virada cultural, tem muita bagunça, então não quer virada cultural, quer chuva. Vai ter chuva, mas vai ter virada ainda assim, viu? Daqui a pouco a gente vai falar, inclusive, da virada cultural aqui na cidade de São Paulo com entrevista aqui no Bandirinho São Paulo. Enfim, são muitos artistas que vão participar dessa virada cultural da edição deste ano. E tem mensagem aqui do nosso ouvinte Júnior falando do Jimbu das Artes. Está muito difícil enfrentar esse frio. Parece que a geladeira que está do lado da cama e com a porta aberta o tempo todo. Tá puxado mesmo. Eu não achei tão frio hoje para sair da cama. A chuva estava desanimadora, mas não estava tão gelado assim, né?
3: A chuva
4: hoje
3: cedinho. Eu acho que nos últimos dias a gente teve temperaturas mais baixas de manhã para sair e encarar o dia.
4: Foi dureza.
3: Mas a chuva, ai, olha, vou dizer, ela dá uma puxada de volta.
4: É.
3: Parece que o edredom ele fica mais arredio, né? Não te deixa levantar da cama. Ao mesmo tempo, Renan Suquevicius, a gente tem gente como o Eugênio Zamper, que mandou mensagem pra gente dizendo: bom dia, pessoal.
4: Bom dia.
3: Tô indo correr no Ibirapuera.
4: Ai, gostoso.
3: Vamos?
4: Bora.
3: Um abraço. Aí eu mandei aquele emoji do da carinha assim, né? Do susto. E ele diz: olha, não é fácil. Eu tenho meia maratona em julho, então tem que ter foco.
4: É.
3: E essa disciplina é difícil demais. Eu espero que você tenha companhia, sim, Eugênio. Porque pra tudo, né? Pra atividade física, ter uma companhia faz muita diferença. Mesmo conseguir se mantendo na academia com regularidade, quando você tem alguém que te puxa num dia mais frio, num dia de chuva, é outra vida, né? É muito mais fácil de manter. Então, infelizmente, não seremos essa pessoa, viu, Eugênio, que vai te acompanhar no Ibirapuera pra dar uma corridinha, mas pelo menos a gente pode ir no fone de ouvido contigo, tá? Se isso servir de alguma companhia, de algum apoio, tamo junto, desse jeito. Mudando de assunto.
4: O Tricolor Paulista busca hoje encerrar a série de 7 jogos sem vencer, jogando em casa. Detalhes com Aline Fanelli.
9: O São Paulo terá o retorno do volante Pablo Maia entre os relacionados para a partida de hoje contra o Botafogo, às 5 da tarde, no Morumbi. Ele está recuperado de uma cirurgia para correção de fraturas na face e treinou normalmente nos últimos dias. O técnico Dorival Júnior, porém, não poderá utilizar o lateral esquerdo Enzo, o meio-campista Bobadilha e o atacante André Silva, que estão suspensos. O Tricolor e o Glorioso chegaram a um acordo e os treinadores poderão colocar em campo a Arthur e Ferrarese, que estão emprestados um para cada time, sem pagamento de multa. A Band News FM transmitirá São Paulo e Botafogo hoje, a partir das 4 da tarde, para São Paulo, Brasília, Porto Alegre, Curitiba, João Pessoa, Manaus e Goiânia. A narração será de Yuri Queiroga.
3: O Santos entra em campo hoje, tentando se recuperar no Brasileirão, e quem traz a informação pra gente é o Lucas Belotti.
10: O Santos deve ter o atacante Rony entre os titulares para o duelo de hoje contra o Grêmio pela 17ª rodada do Brasileirão. A bola rola às 7 horas da noite em Porto Alegre. Rolaser com dores musculares e Barreal suspenso não viajaram com o elenco. Com o Neymar também fora, Cuca tem Rony ou Moisés como opções para formar a dupla com o Gabigol no ataque. Outro que pode ganhar oportunidade é o garoto Miguelito. Atualmente na 16ª posição, uma acima do Z4, o Santos pode terminar a rodada na zona se não vencer o Grêmio e o Corinthians somar 3 pontos contra o Atlético Mineiro, amanhã em Itaquera. Já em caso de vitória, o Peixe ultrapassa pelo menos o Tricolor Gaúcho, que tem os mesmos 18 pontos do time da Baixada.
4: E o Palmeiras enfrenta hoje o Flamengo, tentando ampliar a vantagem na liderança do Brasileirão. Detalhes com Maurício Ferreira.
11: O Palmeiras desembarca no Rio de Janeiro com mistério na escalação para o jogo de hoje à noite contra o Flamengo pelo Campeonato Brasileiro. Abel Ferreira pode repetir o esquema de quarta-feira com Emiliano Martínez, Marlon Freitas e Andreas Pereira, ou abrir mão do volante uruguaio para escalar Felipe Anderson ou Maurício entre os titulares. O Palmeiras já não vence o Flamengo há 16 jogos pelo Campeonato Brasileiro e tenta também quebrar o tabu de 11 anos sem bater o rubro-negro carioca dentro do Maracanã. Hoje, parte da Rede Band News FM acompanha o jogão com narração de Marcelo Duó a partir de 8h30 da noite.
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0: Você vai cantar, Renan Skevin? Não? Deixa pra lá?
1: Time.
0: Tá bom. É o maior time do mundo mesmo? Será? Tá bom. Pessoal, a redação como que é. Tá bom.
1: Supostamente.
0: A Band News, supostamente o maior time do mundo. 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
0: A partir das 5 horas da tarde... Na terça-feira mesmo, que o jogo vai ser na quarta, repetindo.
1: O post acabou de subir, tem 18 minutos que a nossa equipe colocou no perfil. Sabe quantos comentários já tem?
0: Quantos?
1: 310.
0: Mentira.
1: É.
0: Ah, então nem vai, porque tá difícil. Mentira, não, vai sim. Faz o comentário aí, vai que, né?
1: É o maior time do Brasil. Só comprova que é o maior time do mundo.
0: É isso aí. Então, faça isso.
1: Caramba, bicho.
0: Na terça-feira, às 5 horas da tarde, serão anunciados, não. A nossa produção entra em contato por meio do Instagram mesmo, dizendo quem é que vai, quem é que ganhou esse par de ingressos. Mas assim, Renan, é muita coisa. É um prêmio grande.
1: Presentaço, imagina? É. Você levar alguém?
0: Par de ingressos, 9:30 PM, jogo de Libertadores, aqui na Arena Corinthians, em Itaquera.
1: Já pede folga na quinta, né?
0: Ah, é.
1: Pra, né?
0: Sim. Já pede folga.
1: Nossa, já pediria folga na quinta. Ah, já tô fazendo plano aqui.
0: Não, já faz home.
1: Faz home.
0: Faz home na quinta, se der.
1: Naquela.
0: Né? Já programa.
1: Open bar.
0: Open bar e open food. Então é isso. Programe-se, entre lá no @BandNewsSãoPaulo e também no perfil Camarote Fiel Torcedor. Siga. Compartilhe, dê o joinha e coloque o nome da pessoa que você quer levar. Boa sorte, viu? E bom jogo.
2: 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No final de semana, a atuação de um cavado meteorológico e a formação de uma área de baixa pressão próxima da costa paulista mantém o tempo instável em grande parte de São Paulo. No sábado, a chuva ocorre desde cedo em várias áreas, principalmente na faixa leste, na Grande São Paulo, no litoral, no Vale do Paraíba e parte do interior paulista. Ao longo do dia, as instabilidades ganham força e há risco de temporais de moderada a forte intensidade, acompanhadas de raios, rajadas de vento e queda de granizo mais isolado. Na capital, chove a qualquer hora do dia, com risco de temporais fortes, e a máxima alcança os 17 graus. Já no domingo, o tempo continua fechado em todo o estado, com nebulosidade e chuvas mais frequentes no litoral, na faixa leste, na região metropolitana, no Vale do Paraíba e em áreas do interior paulista. Na capital, as máximas alcançam os 20 graus. Jade Ramos, da Climatempo.
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3: Ô, Robson Ramos, o que você pode falar da Castelo Branco, hein?
4: Carla, de volta aqui no Band News São Paulo, pra gente falar mais do trânsito, destacando rodovias agora. A Castelo Branco tem problemas pro motorista que chega a São Paulo. Tem lentidão pela pista expressa, entre o quilômetro 15 e o 13, no acesso ali à Marginal Tietê, reflexo ainda de um acidente que aconteceu exatamente na saída da alça e também pela dificuldade que o motorista tem de passar por ali agora. Pela via lateral, a lentidão é do 14 ao 13 e pra quem vai pro interior, tem trânsito intenso ali na altura de Alphaville, mas não chega a parar, e na passagem pelo pedágio também na altura do quilômetro 33. 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
6: Hoje aqui na coluna de tecnologia a gente fala dos carros elétricos, porque uma mudança na política pode estar colocando a perder uma tecnologia japonesa sobre os carros elétricos nos Estados Unidos, Warrison.
7: Hoje vamos falar da tecnologia dos carros elétricos, mas de uma história que a gente já tinha antecipado também aqui umas semanas atrás que ia acontecer, e agora a gente tem a comprovação e os números disso, Edu. A Honda registrou alguns dias atrás o primeiro prejuízo da sua história. Desde que a Honda começou a oferecer, a negociar ações em bolsa de valores, né, a montadora japonesa nunca tinha registrado um prejuízo. Mas isso acabou agora e a empresa registrou um prejuízo considerável de nada menos que 3,6 bilhões de dólares de prejuízo, e isso está conectado com os carros elétricos. Por quê? Esse prejuízo da Honda veio porque a empresa havia feito investimentos gigantescos em fábricas, em unidades de produção nos Estados Unidos principalmente, para começar a aumentar a produção de carros elétricos por lá. Agora esse aparato desapareceu e, na verdade, tem o contrário. Tem dificuldades regulatórias para carros elétricos nos Estados Unidos. Com isso, a Honda resolveu dar meia volta, está dando marcha ré na história, e resolveu cancelar a construção de algumas unidades nos Estados Unidos, ou a adaptação de algumas unidades fabris que estavam sendo adaptadas para produzir carros elétricos. E o resultado disso tudo é um enorme prejuízo, porque mudou a política lá nos Estados Unidos. O atual governo defende os carros com motor a combustão, e aí a montadora que tinha feito esses investimentos acabou tendo que dar meia volta e perdeu todo esse dinheiro. A indústria mundial está se movendo em direção aos elétricos, mas tem o principal mercado, o mercado mais importante do mundo, nesse momento, dando marcha ré, indo em direção aos motores a combustão.
6: Importante a gente ver como, às vezes, programas de governo acabam por transformar indústrias, e claro que a gente vai ficar acompanhando esse caso e contando tudo aqui na coluna de tecnologia, que volta amanhã.
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3: Agora 9h27, pelo horário de Brasília, o metrô e os trens da CPTM vão funcionar por 24 horas de hoje para amanhã, por causa da virada cultural. Estarão abertas para embarque e desembarque as linhas 1 azul, 2 verde, 3 vermelha e 15 prata. Já a CPTM vai manter todas as linhas funcionando durante a madrugada, com desembarque e transferência entre meia-noite e 4 da manhã. As estações Sé, São Bento, Anhangabaú e República terão reforço operacional para concentrar, ou aliás, por concentrar os principais palcos do evento.
10: Depois de mais de um mês de greve, estudantes de universidades estaduais paulistas fazem na segunda-feira mais um ato de pressão por aumento nas bolsas de permanência. Destaque de Adele Rubichet.
11: Um novo ato da greve nas universidades estaduais paulistas está previsto para as 8 da manhã desta segunda-feira na reitoria da USP, no Butantã, na zona oeste de São Paulo. A paralisação completa mais de um mês, ainda sem acordo. O Diretório Central dos Estudantes afirma que a reunião da última quinta-feira com a reitoria não avançou. Segundo os alunos, a universidade segue intransigente e não apresentou nenhuma proposta sobre o programa de apoio à formação e permanência estudantil. A universidade, por sua vez, diz que criou uma comissão de moderação e diálogo institucional como canal de interlocução com os alunos e que os encontros estão sendo realizados com a representação estudantil. Além do reajuste das bolsas ao valor do salário mínimo paulista, os estudantes também pedem a não punição de grevistas e a melhoria em hospitais universitários. A paralisação atinge também a Unesp e a Unicamp.
3: Um destaque do trânsito aqui, Lê, mandou mensagem pra gente dizendo: bom dia, galera.
10: Bom dia.
3: Vocês podem repetir a informação de ocorrência na Francisco Morato, por favor? Eu tô com uma passageira desconfiada com o caminho que eu tô fazendo. Imagino que Lê seja motorista de aplicativo, né? Motorista por aplicativo. Eu observo que a Avenida Professor Francisco Morato tem problemas agora, ali bem na passagem pela linha amarela do metrô, pela estação Vila Sônia. Lê, eu não estou vendo ocorrência, mas o que eu imagino que esteja acontecendo? Por causa da virada cultural, a gente tem algumas vias que estão bloqueadas, né, para montagem dos palcos. Eu estou vendo o começo da Avenida Pirajussara, que vira Eliseu de Almeida, né? É, bloqueada bem, assim, um pouco antes da chegada, entre o Parque Chácara do Jockey e a chegada à estação Vila Sônia do metrô. Imagino que seja para a montagem de um dos palcos, porque a virada cultural é em toda a cidade de São Paulo. E aí, como não dá para ter esse fluxo pela Avenida Pirajussara, seguindo pela Eliseu, né, até esse ponto aí do metrô, tá todo mundo circulando pela Francisco Morato. E por isso a gente tem o trânsito mais carregado mesmo. Então, assim, ocorrência, de verdade, na Francisco Morato não tem. Mas tem o trânsito complicado, sim. E aí isso inclui a Caminho do Engenho, né, que é aquela rua que faz a ligação entre uma e outra, entre a Avenida Pirajussara, a Eliseu de Almeida, né, e a Avenida Professor Francisco Morato. Aliás, tem um colégio ali na Caminho do Engenho, viu, Renan Suquevicius? Colégio João 23, Lar Escola João 23, formador de grandes talentos.
10: É? Quem?
3: É, conheço gente que estudou lá na infância. Não vou dizer quem fui. Beijo pras irmãs, é um colégio de feira, ali na Caminho do Engenho, Zona Oeste, região do Butantã. Então, Lê, o que acontece neste momento é isso. É, a cidade tá tranquila, né? Como num sábado de manhã costuma ser, mas tem alguns pontos, sim, de retenção, de lentidão, e ali as proximidades da estação Vila Sônia, na Francisco Morato, é um desses pontos.
10: Saem as datas dos vestibulares da USP e da Unesp em 2027. Destaque de Gabriele Soares.
12: As duas principais universidades públicas de São Paulo anunciam novas datas para os vestibulares. A prova da FUVEST para ingressar na Universidade de São Paulo ocorrerá em duas datas. A primeira fase será no dia 1º de novembro e a segunda nos dias 6 e 7 de dezembro. Já as provas da VUNESP para ingressar na UNESP também têm duas fases, marcadas para o dia 22 de novembro e 13 e 14 de dezembro. As datas dos principais vestibulares do estado foram alteradas por conta da confirmação do Enem de 2026. As demais informações sobre os processos seletivos serão divulgadas nos canais oficiais da FUVEST e da VUNESP.

0: O Palmeiras anuncia o primeiro reforço pensando no segundo semestre. O destaque é do Maurício Ferreira. Fala, Maurício.
1: O Palmeiras oficializa a chegada de Alexander Barbosa e aguarda a abertura da janela de transferências para regularizar o reforço. O Verdão desembolsou aproximadamente 20 milhões de reais pela contratação, que só estará à disposição do técnico Abel Ferreira no segundo semestre. O argentino assinou até dezembro de 2028, já com opção de prorrogação por mais um ano. Barbosa chega ao Palmeiras aos 31 anos, após ter sido peça fundamental no Botafogo de 2024, campeão brasileiro e da Copa Libertadores.
2: Seguimos aqui falando das notícias do Superior Tribunal de Justiça Desportiva, que negou o pedido do Santos para anular a partida contra o Coritiba realizada no último domingo em Itaquera. Ontem, por unanimidade, o STJD não viu os requisitos necessários para a impugnação da partida. O Peixe alega que foi prejudicado pela arbitragem que obrigou a substituição do Neymar, contrariando a orientação da comissão técnica. O quarto árbitro levantou a placa com o número do atacante, quando na verdade Escobar é quem deveria ter saído para a entrada de Robinho Júnior. Isso gerou aquela cena, né, do bilhetinho lá, que virou meme nas redes sociais e tudo mais. Então a informação agora é de negado o pedido pelo STJD, pedido do Santos, para anular a partida contra o Coritiba.
0: 9h33.
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0: Registrando algumas das mensagens aqui dos nossos ouvintes. Francisco Morato tá terrível e é isso mesmo, viu, Carla e Renan? Fechamento ali de parte da Pirajussara e da Eliseu de Almeida por causa da virada cultural. Um palco que vai ser montado ali. Marcelo do Tabuão mandou mensagem pra gente. Quem escreveu pra cá também, a ouvinte de Embu das Artes. Já vou localizar essa mensagem. Antes, deixa eu mandar um beijo pra Eliane Lee, que diz que adora o plantão com Carla e Renan. Essa dupla dinâmica. A dinâmica fica 10 na apresentação, também gosto, Lee. Obrigada pela sua companhia.
2: Posso ler uma mensagem aqui da Vera?
0: Of course.
2: Barato, cara. Bom dia, Renan e Carlinha. Sou Vera 7.2.
0: Oi, Vera.
2: Estou com a minha amiga Sônia 7.3. Eu tenho uma meta de... Será que eu já posso... com 3.3, começar a falar 3.3 em vez de 33, é um objetivo, assim, começar a falar com um ponto. 7.2, 7.3, estamos ansiosas para o show do Barão Vermelho com participação do Cazuza, com inteligência artificial e o maravilhoso Ney, o Mato Grosso. Ela colocou Ney, vírgula, o Mato Grosso. Sei da chuva, mas vamos cantar juntas pro mundo inteiro acordar. A ela, namorado, vai ficar vendo o jogo do Palmeiras só no sofá.
0: Olha!
2: Arrasou, é a Vera? Vera. De 7.2 e Sônia 7.3.
0: Sônia. Cara, vai ser muito bom esse show. Gostaria de ir também. Com essas participações, né? E a formação original, Frejá, né? Vai ser incrível
2: demais,
0: esse jogo.
2: Demais.
0: Vocês vão se divertir demais. Aproveitem, meninas. Aproveitem pela gente. A gente vai conseguir ouvir, sim. Vocês cantando muito alto. Tem gente de Embu, é o Júnior. Tá em Embu das Artes e tá falando sobre aquela fiscalização das bikes e dos patinetes, sabe? Aquelas bikes elétricas também. Ele pergunta quem é que vai fiscalizar a velocidade dessas bikes. Na prática, só é levado a sério quando alguém é atropelado ou quando acontece uma tragédia. A partir daí, se menciona a notícia, é fiscalizado por um tempo até que o assunto desapareça da mídia e fique largado. Né, Júnior? E ele disse que tá gostando também bastante da nossa apresentação.
2: Obrigado.
0: Obrigada pela sua opinião, concordo inteiramente com você e cada vez mais a gente tá vendo essas bikes elétricas por aí, né?
2: Horas 37 minutos, a gente tem a honra de conversar agora aqui no Band News São Paulo, na programação da Band News FM, com o maestro João Carlos Martins, que estará na programação da Virada Cultural nesse fim de semana aqui na capital. Maestro, muito obrigado por conversar com quem nos acompanha por aqui. Bom dia.
5: Prazer é meu, Renan. Estamos aí prontos, aí vamos ver como é que as condições climáticas estarão durante a tarde, mas estaremos presentes com a Baquiana Filarmônica SESI-SP, começando a virada com as quatro notas mais famosas da história da música, a Quinta Sinfonia de Beethoven.
2: E vai ter samba também, né? Fiquei sabendo.
5: Vai ter no final. Regerei o samba da Vai Vai, que foi campeã em 2011 com o Herreiro da Minha Vida, e finalmente com a própria bateria da Mocidade Alegre, o samba campeão deste ano da Mocidade Alegre. Fizemos um ensaio na segunda-feira, o mestre da bateria é bárbaro, foi excepcional, tão bom quanto o mestre Tadeu da Vai Vai. Eu adorei o mestre da bateria da Mocidade Alegre e, se Deus quiser, encerraremos a nossa participação com a participação da Mocidade Alegre, uma escola que já está com 13 títulos, só abaixo da Vai Vai no campeão, no Carnaval Paulista.
0: Maestro, é uma espécie de estreia ou o senhor já fez esse tipo de parceria com a escola de samba? A gente sabe que a sua carreira é uma longa carreira, é muito diversa. Já houve essa parceria da música clássica e do samba?
5: Já, eu, com a bateria da Vai Vai, eu, nos meus 30 concertos em Nova York, quase todos com obras de Johann Sebastian Bach. Eu digo que Bach foi o maior compositor da história. Eu tive a honra de gravar toda a obra dele para teclado. E dizem que Mozart, quando morreu, ele foi para o céu. E aí Deus falou: você vai ser o maestro da Orquestra dos Anjos. E Mozart ficou muito feliz. Aí ele falou para Deus: e Bach, como é que ele fica? E Deus respondeu: eu sou Bach.
2: Muito bom. Maestro, uma dúvida. Eu estava até conversando recentemente com uma outra artista, uma artista que está iniciando aqui. A rádio está completando 21 anos, né? E a gente está fazendo uma série de entrevistas também com pessoas que estão na casa dos 20 e poucos anos e são referência nas suas áreas de atuação já com essa pouca idade. E é uma artista chamada Agnes Nunes. Ela vai fazer uma turnê pela Europa e vai abrir o show do Djavan. E eu perguntei para ela: como é que se escolhe uma música, como é que se monta um repertório para uma turnê na Europa, para abrir um show desse como o Djavan? E aí eu faço essa pergunta para o senhor estava falando das músicas que vão estar por ali. Como é que se escolhe um repertório diante de uma carreira tão vasta, de tanta experiência, para um público de São Paulo, num show específico desse, na Virada Cultural, aberto, qualquer pessoa pode chegar e acompanhar? Como capturar essas pessoas? Como pensar estrategicamente esse repertório? Tem uma estratégia? Tem um pouco de feeling? Tem improviso na hora? Como é?
5: Bem, quando você faz um concerto ao ar livre, a Baquiana Filarmônica SESI-SP já alcançou 20 milhões de pessoas ao vivo. Já representou várias vezes o Brasil no exterior. E quando é um concerto assim em praça pública, então vai o primeiro movimento, por exemplo, da Sinfonia de Beethoven, uma dança húngara de um dos maiores compositores românticos, que é Johannes Brahms. Da mesma forma vai uma valsa de Shostakovich, um dos maiores compositores russos. E depois teremos Villa-Lobos, claro, brasileiro, e ao piano eu tocarei Ennio Morricone, Cine Paradiso.
2: Muito bom, muito bom. Olha, tem uma coisa que eu vi aqui, queria aproveitar essa nossa conversa, estava acompanhando umas informações que foram divulgadas recentemente, nessa semana que passou, sobre um projeto da Secretaria Municipal de Educação aqui, que lançou junto do senhor um projeto especial em escolas, um método do maestro João Carlos Martins, atendido a mais de 2.500 estudantes. É uma proposta de metodologia acessível e criativa, permitindo justamente o trabalho com ritmo, percepção e sensibilidade musical com uso de objetos simples do cotidiano. A gente está falando de alunos de escolas municipais, em diferentes realidades, em diferentes áreas. O senhor tem uma relação muito específica, muito própria com a música. Que método é esse e que sabor tem isso, né, de ter um nome num método e ele ser replicado para outras pessoas e para crianças que estão em formação aqui na capital?
5: A minha carreira como pianista começou aos 8 anos de idade, ou seja, 76 anos atrás. Como maestro, começou aos 62 anos. Foi maravilhoso, já realizei cerca de 4 mil concertos em 60 países, mas chegou a hora, e tem uma doença rara, que é a distonia vocal do músico, por isso que eu tive que mudar minha carreira de pianista para maestro. Mas o importante é, agora aos 86 anos, eu digo que agora chegou a hora de tentar deixar um legado. E tentar deixar um legado é através da educação musical. Quando começamos esse trabalho há cerca de 6 anos atrás, finalmente chegamos a uma conclusão definitiva, tivemos altos e baixos, e agora já começamos com 65 escolas. Por essa metodologia, para crianças de 5 anos de idade, e no fundamental, separando o fundamental do contraturno, quando essa criança chegar aos 10 anos, ela será um professor para uma criança de 5 anos. Eu espero, com essa metodologia que começa aqui e no México, já vamos dar as primeiras 4 aulas também em Nova York no começo do ano que vem, eu espero, com essa metodologia, se Deus quiser, a experiência no ano passado foi fantástica já como escola, eu espero alcançar não milhares, milhões de crianças, não fora das fronteiras de São Paulo, fora das fronteiras do Brasil, porque foi um trabalho insano durante 5, 6 anos, e eu tenho uma confiança enorme, porque a escola, no tempo fundamental, basta ter folhas de papel sulfite, copinhos plásticos e varetas, não precisa ter nenhum instrumento, mas aos 10 anos nós teremos pequenos maestros e pequenos professores de musicologia, de música para crianças de 5 anos.
0: Mas antes disso...
5: Como?
0: Antes disso, às 5 horas da tarde deste sábado, maestro, teremos a abertura da Virada Cultural no Anhangabaú, com o maestro, nosso convidado aqui da Band News FM nesse sábado, João Carlos Martins. Muitíssimo obrigada pela participação, boa apresentação, um beijo e até a próxima.
5: Até a próxima, Carla. Até a próxima, Renan. Um beijo do velho maestro.
0: Beijo, valeu, maestro.
2: Até mais.
0: Você gostou do drama que eu fiz aqui?
2: Muito bom, muito bom.
0: Pausa dramática.
2: Uma tensão.
0: Então é assim que ele vai abrir. Quinta Sinfonia de Beethoven no palco Anhangabaú às 5 horas da tarde. Depois, às 18 horas, tem essa parceria com a Mocidade Alegre. Tem muita coisa. Vai ter Péricles na sequência. Quem vai contar tudo pra gente? É a Júlia Nogueira. Fala, Júlia.
6: A 21ª edição da Virada Cultural vai mais uma vez misturar diversos estilos na cidade de São Paulo. Para algumas pessoas virou até tradição, né, Ana?
7: Sim. sempre que eu posso, pelo menos um show eu gosto de assistir. Esse ano eu tô muito animada pra ver a Marina Sena, o Seu Jorge, o Alexandre Pires ali na região central. Esses dias até chegou uma mensagem no meu celular sobre fotos, né, do primeiro show da virada que eu fui. Foi um do Jota Quest, maravilhoso.
6: Já são mais de 10 anos do festival gratuito, que neste ano abre com ninguém menos que o maestro João Carlos Martins, direto do Centro Histórico de São Paulo. O pianista se apresenta neste sábado no principal palco da programação, o do Parque do Anhangabaú, às 5 da tarde. De música clássica à bateria do Carnaval Paulista, a campeã deste ano, Mocidade Alegre, dá sequência à programação no mesmo palco a partir das 6 da tarde. Às 7h30 da noite, Péricles ainda agita a galera do Anhangabaú como uma das principais atrações deste ano, com clássicos que duram. Às 10h30 da noite, a cantora Luísa Sonza encerra a primeira noite de virada cultural no Parque do Anhangabaú com pop e funk.
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6: São 22 palcos no total, percorrendo todas as regiões. Ainda no sábado, em Guaianazes, na Zona Leste, Vitor Clay canta O Sol, mas já sob a luz da lua, 7h30 da noite.
9: O sol, vê se não esquece.
6: Com os 40 anos do lendário álbum Cabeça Dinossauro, os Titãs estarão na Zona Norte, no palco Freguesia do Ó, às 9h30 da noite. Troca o dia, mas não troca a festa, que conta com a programação de 24 horas. No domingo, um dos shows mais aguardados é o da cantora Marina Sena, que entra em cena às 2 da tarde no Anhangabaú. No Parque do Carmo, Thiaguinho traz os sucessos da carreira às 4h30 da tarde.
10: Vamos relembrar!
6: Também às 4h30, quem faz o show no palco principal é Seu Jorge. E pra encerrar, tem Alexandre Pires, às 6h30, fechando as apresentações no Anhangabaú. Sentiu falta de sertanejo? Às 4h30 da tarde, tem Gustavo Mioto no palco Amiboi Mirim. Ainda na Zona Sul, no Parque Parelheiros, Roberta Miranda faz um show às 7 da noite. Representando o rock brasileiro, Biquíni, que não é mais Cavadão, estará no palco Butantã às 5 da tarde. No palco São João, do Brega Romance, tem Gretchen às 11 da manhã e Joelma às 6 da tarde.

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1: Ai, como eu amo os ouvintes da Band News FM. Teve gente mandando mensagem pra cá, falando de... Olha, seu caminho sobre trilhos. Denúncia de momento Band News, é o Michael Paiva quem escreveu. Linha 7, Rubi, tá com maior tempo de parada nas estações, não tem aviso em nenhuma das estações de Pirituba pra Lapa, mais de meia hora num trajeto que dá 10 minutos no máximo. Desisti, desci do trem pra pegar um Uber. Nessa manhã, com chuva, com tudo, nossa senhora, né? Você tem um compromisso ali e é obrigado a rever, né, o seu próprio compromisso. Obrigada pela sua mensagem, 999-592-100. Esse é o número do WhatsApp aqui da Band News FM para a gente estabelecer esse contato, bater esse papo e registrar mensagens, inclusive mensagem de trânsito, né, da circulação na cidade de São Paulo. Nesse momento, Band News São Paulo, então a gente prioriza as informações de São Paulo. Robson Ramos está por aqui para trazer informações, né, Robson, da Avenida dos Bandeirantes.
2: Pelo corredor da Avenida dos

0: Tem mais mensagem por aqui. Gente, mas não ia ter evento de 21 anos da Band News FM, menina, neste sábado. O que aconteceu? Soube. Pois é, quem escreveu pra cá foi o Marcos Vinícius. Marcos Vinícius Bueno. É, teria sim, Marcos Vinícius, o nosso evento, mas como a previsão do tempo já noticiou desde o começo da semana que a gente teria chuva, rajada de vento, raio, possibilidade de, enfim, de não ficar muito bem, né, pra gente, pros nossos ouvintes, a gente decidiu adiar essa programação de hoje, de 23, pra 30 de maio. Então, no sábado que vem, nesse horário mesmo, uhum, a gente vai estar no Parque Vila Lobos com a programação ao vivo da Band News sendo transmitida da Zona Oeste de São Paulo, da Orla Total Pass. Então, sábado que vem, com o tempo um pouco mais firme, né, mais estável, não vai estar calor, porque também o inverno se aproxima, né? Aí seria pedir demais. Mas sábado que vem no Parque Vila Lobos teremos esse encontro com os ouvintes da rádio. O encontro começa às 8 da manhã, às 9 horas tem a apresentação do Jornal Band News com o Rivotril, até às 11 da manhã, né? A gente deve ter programação até o meio-dia, enfim. Chega lá no período da manhã.
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0: Moradores da rua Doutor Benedito de Moraes Leme, aquela atingida por uma explosão durante uma obra da Sabesp no Jaguaré, estão tentando entender agora, além de todo o problema que a gente já relatou, explosão, gente perdeu casa, medo de voltar para casa, as casas que estão ou não estão comprometidas, agora estão recebendo conta de água altíssimas, que subiram 500%. Isso de um ano para o outro. Segundo os moradores, o preço mais que dobrou depois da troca de relógio em todas as casas em maio do ano passado. Vamos ouvir o que eles disseram na nossa reportagem.
1: A minha conta aumentou de uma hora para outra. Da primeira vez que eles vieram arrumar isso aqui, que a conta vinha baixa, vinha 30, 12. A minha conta tá vindo 1.000, 1.200, 1.300.
2: 25, depois foi para 50, foi para 150, 190, 300, 360, 370 e foi só indo.
3: Tá aqui, 700, 800, 900.
2: 6.600.
0: Moradores procuraram a Sabesp várias vezes, protocolos foram abertos, mas a resposta da companhia é de que não há desconformidade com os valores. Um dos casos é o da avó da Emilaine Leal, que, acostumada a pagar por volta de R$50 na conta de água, começou a receber faturas acima de R$1.000 por mês.
4: Eles quebraram uma rua toda. A conta até então, a minha avó até falou valores altos, 130. E a gente começou a receber nessa casa, que é a da minha avó, nessa casa ali, que é minha também, qual o valor de 700, 800, 900? E aí eu fui na Sabesp, né, de Osasco, porque a do Butantã não tava funcionando, que é a nossa regional, e eles falaram que tava certo, que o relógio tava rodando normal, só que como que uma pessoa que mora sozinha, porque ela mora sozinha.
0: Procurada pela Band News FM, a Sabesp disse que enviou uma equipe ao local do endereço citado e informou que se tratava de um vazamento interno que é de responsabilidade da pessoa que é a proprietária da casa. A fatura da avó da Emilaine foi revisada e abatida depois. A diretora da área de experiência do cliente da Sabesp, Eliana Rufo, explica que não se pode generalizar todos os casos de contas com aumento expressivo.
5: Cada caso é um caso, a gente precisa olhar, tem o histórico de consumo do cliente, tem as características do imóvel, então cada situação é uma situação, não é de forma generalizada. Cada reclamação que a gente tem e que não houve esse atendimento, eu olho a jornada do cliente inteira. A gente vê as oportunidades de melhoria, o que aconteceu, eu escuto a gravação.
0: A Sabesp informou ainda que a casa ao lado também tinha um vazamento interno e que o relógio era dividido para duas casas. Isso foi corrigido.

0: Então, mas a questão é a seguinte, quando a gente coloca essa reportagem no ar, a gente exibiu algumas vezes, né, esses relatos e outros também, chega a mensagem de mais gente falando a mesma coisa. Aqui em São Bernardo, Cláudia escreveu, minha conta, que vinha R$70, agora passou a vir R$199 para cima. Um outro ouvinte falou de Vila Ipojuca. Vila Ipojuca também, o preço das faturas começou a subir demais. Ah, cadê? Até tinha perdido a mensagem, porque ele começou a anexar todas as reclamações, começou a anexar uma documentação que ele usou para fazer essa reclamação na Sabesp. Olha só, tô ouvindo Vila Ipojuca, Zona Oeste de São Paulo, né? A mesma coisa.
1: Ele falando que ficou 20 dias sem água no mês e ainda assim, segundo a conta, ele consumiu 3 vezes mais do que consome quando tem água o mês inteiro.
0: Ah, a gente já até tinha falado. Vila Ipojuca é a Lapa do Megali.
1: É a região
0: da Lapa.
1: Diz
0: aqui o nosso ouvinte, é isso mesmo. O Daniel Mota, me lembra de a gente ter noticiado e nada de revisão da conta, né? Isso é muito preocupante.
1: Guarulhos também, ó, o Vini fala, minha conta vinha geralmente R$260, de repente 580.
0: Nosso ouvinte de todos os dias, o Celso Fonseca, mora em Santo André e tá falando também, olha, nossa senhora, de R$150 foi para R$680, foi só trocar o hidrômetro, isso sem contar que a água também ela não vem com aquela regularidade, né? Ele diz que tem dias alternados de distribuição de água. Foi na Sabesp já 4 vezes, o Celso, e nada de resolver. Meu Deus, é muito preocupante, porque a gente ouviu os relatos aqui de gente que viu a situação escalando, né? Conta que vinha menos de R$100, passou a vir 150, vai para 300, vai para 600, depois vai para mais de R$1.000. E é o que? É o vazamento que começou do nada? Enfim. A gente vai seguir conversando com a Sabesp, né? A gente tá com um contato bem intenso e intensivo com a Sabesp nesses últimos tempos por causa dessas denúncias. Mas deu horário, hein, Renan Sequevicius?
1: Deu, hein? Quem fez, fez. Obrigado, Carla, pela companhia.
0: Obrigada a eu. Na segunda-feira tem Rivotril de volta. Sheila Magalhães vai voltar das férias. Então estaremos aqui a partir das 7 horas da manhã. Renan continua por aqui.
1: Fico mais uma horinha.
0: Daqui a pouco tem Juliana Rosa, Economia pra você.
1: Tchau.
0: Beijo.
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1: Dez horas em ponto, muito bom dia para você que está aqui na programação da Band News FM neste sabadão 23 de maio de 2026. Eu sou Renan Sequevicius, te acompanho por aqui na atualização dos principais destaques de hoje. Nós estamos ao vivo no rádio, também no YouTube, e para você que tem TV LG, digita aí canal 131 no LG Channels, você vai poder acompanhar as imagens ao vivo aqui do nosso estúdio, atualização das notícias, as ilustrações das reportagens, de tudo que a gente leva aqui ao ar, a movimentação da nossa reportagem por todo o país. Participe aqui da nossa programação, nosso WhatsApp está aberto para você pelo número 11 999 592 100. Vamos nessa então, te contar o que é notícia neste momento por aqui. Falando do STF que derrubou, gente, uma lei do estado do Rio Grande do Sul que prevê indenização a clientes que ficam sem luz por mais de 24 horas. Destaque chegando agora com a Eduarda Oliveira. Vamos acompanhar.
4: O Supremo Tribunal Federal decidiu por unanimidade declarar inconstitucional a lei do Rio Grande do Sul, que obrigava concessionárias de energia a indenizar automaticamente consumidores em casos de interrupção no fornecimento. O julgamento da ação foi concluído no plenário virtual da Corte nesta sexta-feira. A ação foi apresentada pela Associação Brasileira de Distribuidores de Energia Elétrica, a ABRAD. No voto, o relator do processo, o ministro Alexandre de Moraes, afirmou que a Constituição dá à União a competência exclusiva para legislar sobre a energia elétrica e definir regras para concessões do setor. A Lei Gaúcha previa indenizações automáticas de até 50% do valor da conta de energia, conforme o tempo de interrupção do serviço.
1: Novas regras para obtenção do cartão de residência permanente nos Estados Unidos, destaque de Arthur Coelho.
5: Pois é, o governo dos Estados Unidos anuncia uma alteração nas regras para a obtenção do Green Card. Agora, os estrangeiros que vivem temporariamente em território americano deverão voltar às suas nações de origem para fazer a solicitação do visto de permanência. Segundo o Departamento de Estado, o objetivo é concentrar o processamento dos dados fora do país e evitar brechas na lei de imigração. Nos últimos anos, o governo Donald Trump revogou cerca de 100 mil vistos. No período, também foi encerrado o programa destinado àqueles cidadãos de países com baixo índice de imigração ilegal, conhecido como Loteria do Green Card.
1: Traficantes são presos na Bahia. Destaque chegando agora com Isadora Simões.
6: Integrantes de facções com atuação em Salvador são presos em uma tentativa de fuga para o Rio de Janeiro. Um deles foi encontrado ontem na rodoviária da capital baiana e é investigado por organizar ataques contra rivais e policiais. Outro suspeito foi localizado no aeroporto de Salvador na última quarta e tinha mandado de prisão por comércio de entorpecentes e associação ao tráfico.
1: Vamos agora para o Rio de Janeiro, acontecendo hoje por lá, manifestação Marcha para Jesus, destaque de Vinícius Calisto.
7: 19ª edição da Marcha para Jesus, que acontece a partir das 14h de hoje, concentração na Avenida Presidente Vargas, na altura da Avenida Passos, aqui no Rio de Janeiro. Essa edição que é realizada desde 1998 e já tem artistas confirmados como Thales Roberto, Maria Marçal, Midian Lima, William Nascimento, entre outros, além da presença de autoridades. É bem possível que o senador Flávio Bolsonaro esteja presente nessa grande cerimônia, que nesse momento já tem ali uma grande operação montada, já com 40 mil, a expectativa de cerca de 300 mil pessoas passem pelo evento, sendo 40 mil somente ali na área da região do Sambódromo. Então a Prefeitura do Rio já preparando essa operação especial para receber os fiéis que vão para a Marcha para Jesus, a 19ª edição, Renan.
1: Obrigado pelas informações. A gente fala agora de esporte. A tenista Luiza Stefani conquista o título da chave de duplas, o WTA 500 de Estrasburgo, na França. A brasileira jogou ao lado da canadense Gabriela Dabrowski. Esse foi o quarto troféu da parceria e o 15º da carreira da brasileira na elite do tênis feminino.

0: O avanço da tecnologia tem promovido uma grande transformação na mobilidade urbana e nas estradas brasileiras. Hoje, cada vez mais, você encontra sistemas de pedágio eletrônico sem cancelas, sensores inteligentes que fazem a pesagem automática de caminhões sem precisar parar, aplicativos que otimizam rotas, reduzem tempo nosso no trânsito. É um avanço e tanto de competitividade da economia e bem-estar da população num país altamente dependente ainda do transporte rodoviário. Mas a tecnologia traz desafios também. O pagamento é mais complexo, por exemplo, para quem não usa aquela tag. Por isso, o governo suspendeu recentemente mais de 3 milhões de multas em rodovias no chamado Free Flow, justificando que o sistema ainda não foi bem comunicado. Vamos entender melhor como é que está esse contexto hoje. Minha conversa hoje no Economia para Você é com o presidente da Veloy, o André Turqueto. André, prazer te receber aqui no programa. Muito obrigada.
1: Eu que agradeço. Uma alegria estar aqui, Juliana.
0: André, vamos primeiro explicar o que a Veloy faz, porque a Veloy é mais conhecida pela tag de pagamento automático dos pedágios, estacionamentos, mas vocês vêm crescendo em outras áreas também. Conta um pouco como é que hoje é a atuação da Veloy.
1: Ah, a tua introdução foi riquíssima, porque você já tocou em vários objetos de atuação da Veloy. A tag, ela é muito simbólica, mas ela é uma tecnologia. Ela é um chip que se comunica com antena. Assim, a gente tem leitura de placa, né, que é uma outra tecnologia de identificação veicular. Pode ser um veículo de passeio, um veículo de transporte pesado, um caminhão, um ônibus, né? A tecnologia, ela varia, mas fundamentalmente o que a Veloy faz é processamento de pagamentos para mobilidade, né? Então, a gente entende o veículo como uma carteira, ele é uma carteira digital, né? Imagina quantas coisas você faz pelo seu veículo e para o seu veículo, ou com o seu carro. Você paga pedágio, estacionamento de shopping, de rua, zona azul, valet, você lava, troca pneu.
0: E hoje está bem disseminado,
1: manutenção,
0: né?
1: Todo ciclo econômico, financia, compra e vende, paga tributo. Então, existe um ciclo econômico em torno do veículo, que é complexo, né? Um ciclo de pagamentos. E a gente está exatamente nessa esfera. A Veloy, ela é uma empresa de pagamentos para mobilidade. Quando você corta e vai para o transporte pesado, né, para a estrada, e o Brasil é essencialmente um país de caminhão, eu digo, é o tríade, né, o caminhão, diesel e asfalto. O transporte rodoviário de carga é central na nossa matriz logística. Hoje, 60% da receita da Veloy vem de gestão de frota pesada. Como você comentou, telemetria, controles, gestão de abastecimento, parametrização. Então, uma série de serviços voltados ao gestor de frota, para uma empresa, uma embarcadora, ou um caminhoneiro pequeno, médio, grande, né? Um autônomo de carga, uma grande empresa transportadora, para eficiência operacional, redução de custos logísticos, né? Isso tem a ver com as cidades, quando você está falando sobre veículos de passeio, mobilidade das pessoas de uma maneira geral, o uso de modais de transporte, esse é um tema também de interesse da Veloy. E quando você se refere às estradas, à logística per se, né, e o ir e vir de mercadorias, esse é um grande negócio nosso também.
0: E como é que está hoje a substituição das tradicionais praças de pedágio por esses sistemas eletrônicos? O quanto que existe ainda dessa transição, né? O quanto que ainda temos do pedágio tradicional no país?
1: Hoje, essencialmente, as praças de pedágio ainda são tradicionais.
0: São as principais.
1: O que a gente chama de free flow, né? Conhecido como free flow, o sistema de livre passagem, que é o pedágio sem a praça física, sem cancela, e que muda a relação do usuário da via com a própria via e com a concessão, porque um modelo é você pagar para usar aquela concessão, Então, esses trechos são longos trechos concedidos, então as pessoas pagam para usar, né? E existem melhorias ali compromissadas para melhoria da infraestrutura. E no free flow, você usa para depois pagar.
0: Você nem vê, né?
1: Isso
0: porque é
1: muda.
0: Diferente, porque quando, hoje tem as cabines de pedágio, quando a gente tem a tagzinha, a gente passa por aquelas laterais onde a cancela é aberta automaticamente. O free flow, você passa e ele está ali, pegou ali, captou e você nem viu, né? É diferente da cancela que abre automaticamente. Esse é um sistema mais recente ainda, né?
1: Esse é um sistema mais recente. É um sistema que foi exaustivamente testado, muito testado, no uso da tecnologia, na aplicação, no desenvolvimento, nos sistemas de identificação. A tag, né, tag de pedágio, ela já nasce pronta para ser utilizada em cada trecho novo de free flow. Então, fundamentalmente, um cliente de tag, no caso da Veloy, ele não precisa fazer absolutamente nada, ele não precisa nem tomar conhecimento de que ele está passando num pórtico de free flow, né? Até porque muita gente hoje precisa ser educada no tema. Acho que falta um pouco ainda de avanço na comunicação, de entender o que é aquilo, como é que é o processo de pagamento. Muita gente acha que é radar aquela ali, né?
0: Realmente, você acha que faz sentido até, inclusive, essa decisão recente do governo de suspender as multas, porque o argumento é que faltou uma comunicação e as pessoas ficaram meio perdidas. Acho que falta comunicação e falta essa transparência também de entender, será que eu passei mesmo? Às vezes, você nem vê o sistema, então você acaba sem saber por quantos você já passou e aí você até perde um pouco esse controle, né? Afinal, eu tenho que pagar quanto se eu não tenho a tag, né? Então, tem várias discussões, inclusive, de a própria inclusão de pessoas que têm uma renda menor e que não têm acesso às questões digitais, né? De inclusão digital, né? Queria que você pudesse explicar um pouco para a gente como é que está esse debate, como é que é a tua visão disso.
1: Do ponto de vista da infraestrutura, é um avanço. Ele é um avanço. O sistema de cobrança, de pagamento automático do pedagiamento brasileiro, ele é único no mundo. Não existe nada parecido, porque ele é totalmente interoperável. Então, se você usar no extremo sul, quanto no norte no Brasil, oeste, leste, qualquer região, em shopping center, em estacionamento de rua, como eu falava, o sistema é o mesmo. Ele é padronizado e totalmente interoperável. O que muda, essencialmente, é que as operadoras, como no caso da Veloy, a gente garante o repasse para a concessionária. Então, não importa a concessionária que você usou, né? O concessionária A, B, C, os pagamentos são recebidos de maneira integrada e esse repasse é feito para cada concessionária. Então, sistema organizado. Não existe isso no mundo. Claro que requer avanço. Então, um dos avanços que a gente tem discutido bastante é como ele facilita a vida do motorista, né? Ou a vida do transportador. E ele barateia para a concessionária, né? O flow é melhor, né? O custo instalado
0: também,
1: é melhor,
0: evita fila, das praças, né,
1: uma
0: falou,
1: série de coisas. A gente pleiteia um desconto maior na tarifa para o detentor do pagamento automático, a despeito de ser uma tag ou outra tecnologia.
0: Tá.
1: Isso faz muita diferença. Fez diferença no Chile, por exemplo, que é um país que avançou muito. Então, países que estão avançados no tema, eles estão longe de estar absolutamente interoperáveis, como o caso do Brasil, com dimensões continentais, mas eles avançaram muito na lógica do sistema de cobrança e de diferenciação tarifária. Uhum. Esse é um tema. Quando você entra na questão do free flow, ele vem para ficar. Eu não tenho dúvida nenhuma que ele vem para ficar. Ele vai alterar totalmente, porque é o free flow, de verdade. O flow é outro. Então, mesmo o pagamento automático na praça física, você tem uma desaceleração do veículo, né? Você tem uma ineficiência na cabine manual, que é uma parada ou uma fila. Então, isso é ineficiência.
0: Claro.
1: Porque você está gerando uso, né, de tempo na, né, fila, desgaste de pneu para o transporte profissional. As pessoas não pensam nisso. Poluição, porque breca, para, acelera. Tem um impacto gigantesco, né? Quando você pega isso e soma um ano inteiro ou anos, é bastante coisa. Então, ele é um avanço em muitos sentidos, não só na tecnologia, quanto nessa questão da fluidez nas estradas e na melhoria da eficiência para o pagamento dessas vias. E ele tem uma coisa que é fundamental como objeto. Né? O sistema de free flow, ele tende a ser mais capilar, né? Mais pontos entre onde teriam duas praças convencionais de pedágio, então ele é mais capilar, a tarifa é reduzida, maior proporcionalidade, então você diz, ó, você tem uma proporcionalidade de aplicação da tarifa pelo uso.
0: Então, se eu usar só um pedacinho da estrada, eu pago menos que você se usar mais.
1: Mais pessoas pagarão, uhum. Porém pagarão menos. Mas isso é um objeto de chegada. Até ali você tem questões de letramento, educacional, para explicar o que é aquilo.
0: E acabou sendo atropelado, foi isso?
1: Isso, acho que a implantação, ela aconteceu nesse processo, uhum. De criação de uma cultura, de comunicação, né, de realmente contar para a população a respeito da transformação.
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0: Seguimos por aqui falando agora das notícias de São Paulo. Que tempo, hein? Chuvoso, temperatura baixa, não deve subir muito a temperatura agora na cidade. Vamos dar uma olhada como tá o tempo lá fora, abrindo a janela aqui para você que tá na sintonia da Band News FM, conectado por aqui também por imagens. Dia bem nubladão, fechado agora, imagens aí da Dr. Arnaldo. Olha a quantidade de nuvens, né? As nuvens baixas, não dá para ver nem o topo de alguns prédios ali, dessa que é uma das áreas mais altas da capital. Agora imagens para você da Marginal do Rio Pinheiros, tempo bem fechado também nessa área da Ponte do Jacaré, mas com trânsito fluindo bem nos dois sentidos da Marginal e também nos dois sentidos da ponte. Mais cedo a gente estava vendo também imagens da praia. Por lá, tempo super fechado, as ondas pesadas ali, fortes, mar muito mexido, ninguém nas areias, na divisa entre Santos e São Vicente, na Baixada Santista, tempo também fechado nessa faixa leste do litoral do estado. Agora, nesse momento, você que está acompanhando a gente pela Fast TV, pelo YouTube, não acha que deu pau não, que deu ruim. Essa é a imagem, nesse momento, da praia. Era para ser, né, na verdade. A imagem da divisa entre Santos e São Vicente. Não dá para enxergar nada, tudo fechado, tudo tomado pela neblina. Inclusive, deixa eu dar uma olhada aqui nas informações do sistema Anchieta Imigrantes, porque se está nesse jeito aí, cheio de neblina, tudo fechado por lá, deve ter impacto também na descida. Agora a gente está vendo imagens que eu estou descrevendo para você de um outro ponto. Esse é mais perto da balsa, né? Ponta da Praia, é isso, perto da travessia de balsas, Ponta da Praia em Santos. Por lá dá para enxergar um pouco melhor, mas ainda assim muito fechado. Pro lado do Guarujá, que são os morros que estão aparecendo na imagem, já não dá para enxergar muita coisa. Bem na curvinha ali em Santos, aí dá para ver que tem a pista ali, tudo muito molhado, né? Poucos carros circulando, pouca gente circulando agora. Nesse momento, o sistema Anchieta Imigrantes, de acordo com a concessionária, tem alto fluxo de veículos e lentidão do quilômetro 54 até o 49. E havia operação comboio na Anchieta, agora não tem mais, de acordo com a concessionária, então já esteve pior as condições nas estradas, já foram piores as condições na estrada que dá acesso ao litoral.
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0: 10 horas 22 minutos.
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8: A Copa do Mundo de 2026 será o primeiro evento esportivo com reconhecimento de torneio inclusivo sensorial da Culture City, a principal organização sem fins lucrativos do mundo em acessibilidade sensorial e aceitação. Os espaços vão ser disponibilizados em todos os estádios e nas 104 partidas. Cada um dos 16 locais vai incluir um espaço dedicado e silencioso, onde os torcedores poderão se afastar da intensidade da partida para regular a experiência sensorial. Essas salas terão iluminação baixa, redução de ruído, assentos confortáveis, recursos táteis e televisores apresentando conteúdo visual relaxante. Bolsas sensoriais transparentes também estarão disponíveis nos pontos de informação oficiais da FIFA.
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1: 10 horas 25 minutos no horário de Brasília. Vamos mais uma vez atualizar o que é notícia nesse sábado 23 de maio de 2026. O presidente Lula diz que vai se reunir na segunda com o presidente da Câmara, Hugo Mota, para tratar da proposta que acaba com a escala de trabalho 6x1. O encontro também vai ter a presença do ministro do Trabalho, Luiz Marinho. Em entrevista à TV Brasil, o presidente Lula defendeu ontem a iniciativa e disse que vai haver ganhos à economia. Vamos acompanhar.
2: Eu, segunda-feira, tenho uma reunião com o presidente da Câmara, com o ministro do Trabalho, para a gente discutir como é que a gente pode...
3: Essa negociação.
2: Não dá para aceitar ficar 4 anos, sabe, para fazer meia hora por ano, uma hora por ano.
3: Claro.
2: Seja, aí é brincar de fazer redução.
3: Lógico.
2: Sabe, então é o seguinte... tá o projeto de lei, vota contra quem quiser, sabe? Mas vamos mostrar pro povo quem é quem nesse país. O dado concreto é que será um benefício para a saúde, para a educação,
3: claro,
2: uma coisa chamada amor dedicado a povo.
1: Isso que o presidente estava falando, de que não se pode ficar enrolando, ele estava se referindo a uma contraproposta que foi feita, caso avance essa proposta de mudar a escala de trabalho, de haver um período de transição. Há quem defenda um período de até 4 anos em que cada um dos anos vá sendo reduzido a 1 hora, né? De 44 para 40 horas semanais, e aí vá havendo uma redução de 1 hora em cada um desses anos, portanto 4 anos até que a medida entre completamente em vigor. Era sobre isso que ele estava dizendo. Vamos mudar de assunto por aqui e falar do ministro Luiz Fux, do Supremo Tribunal Federal, que votou para manter a prisão do primo do banqueiro Daniel Forcaro. Felipe Cansado Forcaro foi detido no último dia 7 em uma das fases da Operação Compliance Zero da Polícia Federal. Ele é suspeito de ser operador do esquema de lavagem de dinheiro e ocultação de patrimônio do dono do Banco Master. O julgamento acontece no plenário virtual da segunda turma do STF. Ontem, o ministro André Mendonça também votou para manter a prisão do primo de Daniel Forcaro. Depois desse voto do relator, o ministro Gilmar Mendes pediu mais tempo para ver o processo e suspendeu a análise até 90 dias. Vamos falar de Fórmula 1, destaque chegando com o Luiz Fernando Ramos.
4: Muita ação no circuito Gilles Villeneuve, sábado de corrida sprint na Fórmula 1, a corrida mais curta do final de semana do Grande Prêmio do Canadá. E com a Mercedes como clara favorita, o time fez a primeira fila na pole position, George Russell em segundo lugar, Kimi Antonelli, o atual líder do Mundial de Pilotos. A McLaren vem a seguir, Lando Norris em terceiro, Oscar Piastri quarto do grid, depois a dupla da Ferrari, Hamilton em quinto, Leclerc em sexto, e a dupla da Red Bull, Verstappen em sétimo, Isaac Hadjar na oitava colocação. Gabriel Bortoleto larga nessa corrida sprint em 12º lugar. O início da prova é marcado para as 13 horas do horário de Brasília.
1: Você fica agora com o segundo bloco do programa Economia para Você, apresentado pela colunista de economia aqui da Band News FM, Juliana Rosa. Ela está recebendo o CEO da Veloy, o André Turqueto. Durante esse bloco, eles conversam sobre os desafios entre os motoristas com novas tecnologias nas estradas, com os pedágios sem cancela e também aplicativos que reduzem o trânsito. Vamos acompanhar.
5: Vai ser necessário, então, tempo para que as pessoas entendam e, enfim, e possam se adequar, enfim, tem que fazer esses pagamentos com prazo maior, né, para elas não serem multadas, mas, como você falou, é algo que você acha que veio para ficar e é utilizado em outros países também, esse sistema?
6: É bastante utilizado.
5: E teve não também uma dificuldade de adaptação?
6: Sempre. Sempre. Né? Não, como eu falei, com os padrões brasileiros, né? Essa criação desse padrão operacional universal, mas os problemas são muito semelhantes, uhum, né? De entender o que é. Então, boa parte, ou quase totalidade das pessoas, eventualmente usaram sem saber que estavam usando um trecho de
5: Mas como é que você não perde o controle, André, disso? Assim, como é que você tem certeza que não cobrou a mais? Né? Como é que essa transparência se dá?
6: Porque os canais, esse é um ponto, né? A pessoa não só ela não entende que ela está passando num trecho que não tem um pedagiamento convencional, ela está sendo cobrada por aquilo, como ela precisa avançar também a respeito da definição do que a gente chama de canais de recebimento, canais oficiais de recebimento. Tanto é que as operadoras, no caso da Veloy, a gente tem esse tipo de habilitação, e a gente tem avançado nesse sentido, não, de criar, de ser esse operador para a arrecadação do que a gente chama do pagamento avulso, né? A gente falou assim, olha, se você tem uma tag ou outra tecnologia de identificação veicular, pagamento automático, você não precisa fazer nada, nem tomar conhecimento que existe um pórtico de free flow e tal. Mas quem não tem é o problema.
5: E eu fico preocupada que você até estava me explicando um pouco antes de a gente começar o programa que isso tem que ser a exceção, né? Quem não tem. No entanto, a gente tem um país com uma renda média baixa, com uma desigualdade enorme. Como dar conta disso, né, dentro desse contexto brasileiro, André?
6: Exato. E essas coisas, alguns trechos, eles foram instalados em regiões muito nervosas, né, próximos de cidades com grandes fluxos e tal. Então, tem uma necessidade maior ali de um esclarecimento, não só sobre o que é aquilo, mas onde pagar, uhum, né? Como pagar. Não são porque as pessoas não querem pagar.
5: E tem que pagar, e cada um é uma coisa diferente, né? Você não tem um agrupamento, então você fica realmente tendo um trabalho enorme de porque as contas ficam separadas, né?
6: Exatamente.
5: Então, tem que pagar essa concessionária, depois uma outra concessionária, porque outro trecho, né, é de outra empresa, então realmente precisa ser feito, né, de uma forma organizada.
6: E
5: né?
6: Ninguém sabe, na prática, qual é a concessionária que está usando.
5: Sim, lógico.
6: Né? Isso não está explícito. Então, é muito difícil para o cidadão comum fazer esse discernimento. Então, é uma questão que precisa ser resolvida. Né? Eu acho que prudente dar espaço atrás para poder avançar mais. Eu acho que a gente tem essa oportunidade agora. Estou dizendo só, acho que é poder público, as próprias concessionárias, as operadoras, né? As agências reguladoras também trabalhando junto, e eu acho que a gente está nesse momento de ajudar bastante ali para colocar o projeto para frente.
5: E vocês estão dentro de um ecossistema, digamos assim, que está se expandindo rapidamente, que é a concessão de rodovias. A área de infraestrutura no Brasil, embora a gente tenha ainda um gargalo enorme, você tem um avanço que vem acontecendo através de marcos regulatórios, né, de avanços de projetos também bem estruturados. E o quanto que dentro desse ecossistema, André, isso tem contribuído para essa troca, né, de funções, de papéis, assim, o quanto que esse entrelaço ele é importante para essa questão da competitividade, para que haja dentro desses atores, né, as funções para gerar esses processos de aceleração aí de fluxo, né?
6: Por isso que eu frisei aqui no início, a gente tem muito foco, é quase que um propósito da companhia, da Veloy, assim. O mundo impõe barreiras para a gente todos os dias, para as pessoas e para as empresas. Acho que o nosso lema ali, o nosso propósito é remover essas barreiras, ou pelo menos remover parte da fricção. A logística, o transporte, infraestrutura tem avançado muito no país, no Brasil, né? A gente vê muitos trechos sob concessão, trechos novos. Agora, uma discussão boa de infraestrutura ferroviária, né, que é um caminho interessante. A gente já está estudando coisas para se fazer ali através do uso da tecnologia para evitar o desperdício e para melhorar a produtividade, porque é sobre isso.
5: Claro. Né?
6: Como você escoa melhor a mercadoria, como você chega com menos desperdício de um ponto A para um ponto B.
5: É o tal do
6: mais
5: custo
6: controle,
5: Brasil, né?
6: Exato, é. Com questão de segurança da carga, que é uma coisa importantíssima. Uhum. Né? Sinistralidade hoje ainda é uma questão que preocupa. Então, mas vale pedágio obrigatório, gestão de frete, gestão de frota, abastecimento, negociação de preço, de diesel. A gente está nesses modelos e a gente tem avançado bastante na implementação de tecnologia para que as empresas que consomem a infraestrutura logística, elas tenham mais efetividade, é isso.
5: Você tem já medição dessa melhora de tempo, de segurança, de eficiência?
6: A gente mede, Juliana, assim, tem um paralelo, né? As pessoas também. O tempo vale, né?
5: É o
6: que mais vale. Então, se eu pegar o tempo médio de um brasileiro no trânsito, 21 dias por ano. 21 dias por ano é o que se perde no entroncamento de pedágio, no trânsito das cidades. Então, assim, é muito dinheiro envolvido. Lógico que você tem soluções ali, né? As pessoas começam a desenvolver coisas, vão se educando dentro do carro, uhum. Mas também o risco é grande.
5: Menos tempo
6: você
5: com a família.
6: Extração, menos, né? Tempo com a família.
5: O problema é que a gente está tendo um cansaço mental, né?
6: É. E acho que assim, eu penso, a solução de mobilidade também é a não mobilidade. Como é que você evita a mobilidade? Então, precisa pensar nessas coisas. Na logística também, algo que transformacional. Não é só o free flow. Então, você citou, por exemplo, pesagem automática. Você não precisa fazer isso por amostragem. Né? Você faz usando tecnologia, uhum. Inteligência artificial, contagem de eixo, por exemplo. Se o caminhão está com carga ou não está com carga. Então, essas checagens que dependem de um ser humano, um policiamento, e geralmente são feitos por amostragem, com a tecnologia, isso resolve. O custo Brasil, que vocês falavam, pega um exemplo. Recolhimento de tributos ou tributos em atraso nas estradas. Brasil, transportadoras e tal. É muita coisa. Então, tem muita ineficiência ou uma eficiência potencial do Estado se essa cobrança fosse feita de forma automática. E a base disso é muito parecida com o que é a cobrança do pedágio automático. Uhum. Então, esses movimentos, eu acredito que sejam movimentos que vão estar na agenda nos próximos 5 anos. Yeah.
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queda das temperaturas nos últimos dias tem acelerado o movimento de turistas atrás do frio ainda mais intenso dessa época do ano nas cidades da Serra da Mantiqueira. Vamos acompanhar na reportagem da Stephanie Bandeira.

0: Serra da Mantiqueira é um dos principais destinos para quem busca por baixas temperaturas e as cidades da região já começaram a sentir o aumento no movimento de visitantes. Em Campos do Jordão, cidade considerada um dos destinos de inverno mais tradicionais do país, a estimativa é que 2 milhões e 100 mil turistas visitem a cidade entre junho e julho deste ano. Fábio Izar, secretário de Turismo de Campos do Jordão, explica que os hotéis, restaurantes e estabelecimentos comerciais da cidade já perceberam um aumento na procura neste começo de temporada.
1: A rede hoteleira como um todo, a gente atinge às vezes até a capacidade máxima, né? Mas nos últimos finais de semana a gente tem esse exemplo, que a gente chega aí a 95%, 90% da ocupação, como foi no 1º de maio. E no final de semana passado a gente manteve aí quase 90% de ocupação também. E a gente tem uma expectativa aí de chegar a 2 milhões e 100 mil turistas na nossa alta temporada aí, que começa agora, né? E vai até o final aí de julho. A gente tem esse ano aí mais de 10 festas já cadastradas. Depois disso, a gente começa com o festival em meados de junho, que vai até agosto. A gente tem o festival de inverno inteiro acontecendo.
0: Outras cidades da Serra da Mantiqueira também já se preparam para receber os turistas neste período mais frio. Em Santo Antônio do Pinhal, a expectativa também é positiva para os próximos meses. Fábio Santos, secretário de Turismo de Santo Antônio do Pinhal, explica como o município se prepara para receber os visitantes.
2: A expectativa para a temporada de frio e inverno é muito positiva. Santo Antônio do Pinhal é um destino muito procurado nessa época do ano. Já temos eventos importantes programados, como a festa de Santo Antônio e seus amigos e também o Festival da Viola. Além disso, a rede hoteleira já registra uma grande procura para os próximos meses. Em julho, a gente tem a temporada de inverno, que é o momento mais esperado do ano, onde com certeza a ocupação hoteleira vai ser quase na sua totalidade.
0: O clima frio também deve aquecer o turismo em Cunha. Há expectativa de aumento no número de visitantes, principalmente nos fins de semana e feriados, período em que os hotéis, pousadas e restaurantes costumam registrar maior movimento. Ana Laura Claro, que é chefe de turismo e cultura na cidade de Cunha, explica como a cidade se prepara para a alta temporada.
3: O inverno é a nossa alta temporada. O clima de montanha atrai milhares de turistas, né, de São Paulo, do Rio, em busca de descanso, da gastronomia e do ecoturismo, o que movimenta intensamente o nosso comércio, os nossos restaurantes, os nossos ateliês de cerâmica. E nós teremos o Festival Internacional de Cerâmica, temos também a Festa do Divino, as celebrações de Corpus Christi, além também do nosso Festival do Queijo, que ocorre em agosto.

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2: 10h42.
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2: Dez horas 44 minutos.
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0: Excepcionalmente útil, você não acompanha o professor Denísio por aqui, mas você pode acompanhar na programação do Rio de Janeiro, você que é ouvinte da capital fluminense, e também no YouTube oficial da Band News FM. Vamos mais uma vez atualizar as principais notícias deste sábado por aqui. Você que está na nossa sintonia no rádio, na televisão e também nas plataformas digitais. Falando agora do Sindicato dos Policiais Penais do Estado de São Paulo, que denuncia privilégios concedidos à advogada e influenciadora digital Deolane Bezerra na Penitenciária Feminina de Santana, na zona norte da cidade. Segundo o portal G1, a entidade aponta que a suspeita teve acesso a um chuveiro elétrico privativo, cama diferenciada e alimentação exclusiva na cadeia que fica na zona norte aqui da cidade. As regalias teriam acontecido ao longo das 14 horas antes da transferência dela para um presídio no interior. Deolane Bezerra foi alvo de uma operação conduzida pelo Ministério Público e pela Polícia Civil de São Paulo na última quinta. A advogada e influenciadora digital é investigada por suspeita de envolvimento em um amplo esquema de lavagem de dinheiro ligado à facção criminosa PCC. Professores da Rede Municipal de Ensino de Belo Horizonte continuam em greve. Tem destaque chegando agora direto de Minas Gerais com a Tayane Ribeiro.
1: Professores da Rede Municipal de Belo Horizonte planejam um ato na porta da Prefeitura nesta segunda-feira após decidirem pela continuidade da greve. Em assembleia realizada ontem, os trabalhadores decidiram manter a paralisação que foi iniciada no dia 27 de abril. Segundo o sindicato que representa a categoria, cerca de 30% dos professores aderiram ao movimento, afetando pelo menos 5 mil alunos. Os profissionais cobram reajuste salarial, progressão na carreira e criticam o corte de verbas nas escolas, além de mudanças no atendimento a estudantes com deficiência.
0: Com uma acirrada briga contra o rebaixamento, o Campeonato Espanhol termina neste fim de semana. Fala, Lucas Belotti.
2: O Campeonato Espanhol tem hoje a última e decisiva rodada, com apenas um time já rebaixado e uma briga aberta por uma vaga na Conference League. 9 dos 10 duelos serão disputados simultaneamente, às 16h. A exceção é Vila Real e Atlético de Madrid, que será amanhã. Na parte de baixo, 4 times brigam para fugir de 2 vagas no Z4. Em 19º, o Mallorca é quem tem a vida mais difícil, precisando vencer o já rebaixado Real Oviedo e tirar uma diferença de 8 gols no saldo do Levante, que enfrenta o Real Betis fora de casa. O jogo que promete pegar fogo será entre o Girona, 18º, e o Elche, 17º. Quem perder está rebaixado, com a igualdade levando os dois para a segunda divisão. Já no topo da tabela, a briga é direta entre 3 equipes por uma vaga na Conference League, a terceira divisão das competições continentais da Europa. O Getafe, que enfrentou o Osasuna em casa, depende de uma vitória simples para carimbar o passaporte. Se perder, pode ser ultrapassado pelo Rayo Vallecano, que duela com o Alavés, e pelo Valencia, que recebe o campeão Barcelona.
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0: Terceiro e último bloco do programa que você acompanha aqui na programação da Band News FM, todo fim de semana apresentado por Juliana Rosa. Neste fim de semana, ela conversa com André Turquetti, CEO da Veloy, sobre impactos da tecnologia no transporte rodoviário, na economia e no dia a dia da população.
4: A gente está ainda num processo de evolução, né? Então a gente não tem ainda medidores, por exemplo, de redução de acidente de trânsito, ou enfim, né? Não tem como medir exatamente o quanto que a tecnologia hoje, a gente sabe, obviamente, a gente sente, né? Que a gente está ficando menos parado, enfim, né? Enfim, você ganha esse tempo, né, que hoje é perdido, mas o quanto que isso de fato já está reduzindo é uma coisa que ainda estamos no meio do processo.
5: No meio do processo. A gente faz muita... O free flow que ele promete e ele vai entregar, essa fluidez toda, ele é muito ainda... Está muito incipiente, a gente não conseguiu ter todas as informações ainda. Né?
4: Tá, aqui em São Paulo que está mais avançado.
5: Aqui,
4: né,
5: em São Paulo tá mais avançado, mas mesmo assim, você não consegue, por exemplo, na questão da velocidade... medir isso com fidelidade. Porque muita gente pensa que é um radar e diminui a velocidade, ao invés de ter uma certa normalidade com aquilo. Por quê? Porque é novo. Uhum. Então, isso tudo tá sendo analisado. Mas o proprietário de um veículo, a gente tem os tempos e movimentos. Por exemplo, o pagamento... com a tag, né, a abertura automática da cancela, quando você compara o tempo de pagamento com o cartão de crédito ou com o numerário, dinheiro em espécie, em algumas regiões do Brasil isso é muito presente, menos aqui em São Paulo, mas ainda muito presente nas praças de pedágio. E pagamentos, cartão contactless, você chega a ser duas vezes e meia, três vezes mais o tempo que um veículo que tem uma tag utiliza. Então, é uma ineficiência. Então, esses tempos e movimentos a gente tem, né?
4: Ô, André, como é que você conecta esse avanço todo tecnológico, inteligência artificial que a gente está vivendo, esses processos de substituição humana para trazer eficiência, ao mesmo tempo trazendo outras oportunidades enquanto liderança? Você fala muito sobre a liderança humanizada, no meio de uma tecnologia que, em princípio, tira emprego, abre outras oportunidades, mas estamos num processo de, inclusive, um gargalo educacional. É. Né? Como é que você vê, seu olhar como liderança nesse processo aí de tecnologia?
5: Você sabe, Juliana, essa é uma das coisas que eu tenho mais... isso é uma coisa que me dá mais paixão, é trabalhar o ser humano a partir do ser humano. Eu vejo duas missões fundamentais para um CEO: é cuidar de gente e cuidar de futuro. O futuro tem a ver com o emprego da tecnologia, não só da tecnologia, porque ela

0: tira o sono. A outra é o capital humano. Por quê? Porque eu acho que essa é uma carência na gestão. Eu estou dizendo assim, a formação, você citou educação, o letramento nas coisas. É muito importante ter gente que fuja do status quo. Eu me considero um agente de pensamento lateral. Eu não gosto do óbvio. Então eu incentivo as pessoas a pensarem com a própria cabeça, fugirem dos dogmas que são muitos, né? Você jornalista, muitas vezes a gente fala, pô, os veículos de uma maneira geral ouvem, se você ouve sempre as mesmas pessoas, você sempre tem as mesmas respostas. E eu sempre sou um cara que aguço muito o senso crítico e através de repertório. Então, leiam coisas que não têm a ver com o nosso meio, formulem a partir de dúvidas, né, de questionamentos, de coisas que não estão dadas ali, mas a gente faz porque é aquilo. Mas precisa ser desse jeito. E eu tenho uma preocupação grande com essa coisa de ter autoridade e criar um grupo de segurança a partir das vulnerabilidades, né? Então, você se colocar como um ser imperfeito e viver no caos, porque é isso, liderar é ter o caos, porque nada está pronto, nunca. Você não vai ter um checklist aqui, você chegou no final, olha, terminei meu trabalho. Não existe isso. Você não chega. A coisa está sempre rodando. Então, liderar é viver nesse caos, com a preocupação em criar futuros possíveis e prováveis através da tecnologia ou não. E no caso da Veloy, a gente está inserido no mercado financeiro, que é uma empresa de pagamentos, de tecnologia, porque o produto é fundamentalmente tecnologia, e de mobilidade. Tem que conhecer profundamente essas coisas, né? E as pessoas, porque elas têm uma capacidade crucial de transformar. A gente tem feito experimentos, por exemplo, com inteligência artificial, mas nada foi feito antes de ter uma formação humana para lidar com as ferramentas de inteligência artificial e com a organização, por exemplo, estruturação dos dados, para que aquilo que fosse criado a partir de eficiência tivesse capacidade de comando de pessoas. Uhum. Que isso é muito importante. Isso só faz com o letramento. Senão, o executivo, a pessoa, quem está ali, não tem capacidade de formular um prompt,
1: claro.
0: de dar um input, que precisa repertório.
1: Esse é o nosso desafio, né?
0: Até para comandar a inteligência artificial ou coisas que você quer, você tem que saber muito bem o que você está pedindo. Eu uso a máxima, quem não sabe, você não sabe, né, onde você quer chegar, tem zilhões de caminhos válidos.
1: É verdade.
0: Qualquer caminho vai servir.
1: Tem que saber qual é a pergunta. Gente, essa conversa está muito boa. Vou chamar o André aqui de novo, porque só essa conversa de liderança tem muita coisa a ser explorada. André, adorei a entrevista. Obrigada por ter vindo aqui ao programa.
0: Que bom.
1: A gente já vai marcar a próxima data.
0: Você vê, passou assim, ó, rapidinho,
1: voando,
0: Juliana.
1: Né?
0: Eu estou à disposição. Quando você quiser, é um prazer.
1: Obrigada demais.
0: Agradeço.
1: Obrigada a você por estar aqui comigo no Economia para Você. Até o próximo.
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3: Agora 10 horas e 56 minutos no horário de Brasília.

os casos de dengue despencam em 2026 na cidade de São Paulo. Dados da Secretaria Municipal da Saúde indicam que foram confirmadas quase 8 mil contaminações contra 50 mil no mesmo período do ano passado. O coordenador do Programa Municipal de Combate às Arboviroses, o biólogo Eduardo de Masi, diz que o clima mais fresco reduziu a proliferação do mosquito da dengue e que o alto número de contaminações dos anos anteriores também explica o menor número de casos em 2026.

0: Primeiro, a gente vem de um ano de 2024 que teve uma epidemia altíssima de dengue no mundo inteiro, né? Principalmente nas Américas, onde a doença mais acontece. Então, isso faz com que boa parte das pessoas fiquem imunizadas contra alguns sorotipos da dengue que circulam. Então, aqui na cidade de São Paulo, circulou principalmente o sorotipo 1 e o 2. Aí, depois, em 2025, ainda tivemos um volume grande de casos, impulsionado principalmente pelo sorotipo 2 da dengue.
1: São Paulo registra nesse ano 65 casos a cada 100 mil habitantes. A média de 2025 foi de quase 560 casos, muita coisa. Mas alguns bairros têm chamado a atenção. Em Cidade Tiradentes, na Zona Leste, são mais de 300 contaminações para cada 100 mil habitantes em 2026, o que caracteriza um cenário de epidemia. Em Guaianazes, também na ZL, e na Vila Nova Cachoeirinha, na ZN, são mais de 200 casos. Eduardo de Masi afirma que os números preocupam e que a prefeitura tem atuado nesses bairros, mas diz que a incidência da dengue está em queda e que é normal haver uma variação de uma região para outra.
0: Lógico que elas distoam um pouco das outras, e isso é esperado pela característica da dengue. Como eu falei para você de imunidade, então as pessoas que adquiriram ou não dengue no passado, isso depende de região para região. Então tem regiões que mais gente tiveram, menos pessoas tiveram. Pelo histórico da dengue recente, nos últimos 10 anos no Brasil, a gente já não considera esses níveis tão alarmantes. Então incidências altas para a gente são quando elas atingem a casa de 1.000 casos por 100 mil habitantes.
1: Duas pessoas morreram de dengue em 2026 na cidade de São Paulo.
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1: Oi, Robson Ramos.
3: Oi, Renan, bom dia para você mais uma vez. Vou falar mais do trânsito em São Paulo dessa manhã do sábado. A gente fala ali daquela entrada da região do Sacomã pela Anchieta no trecho urbano, funcionando bem hoje, viu? A própria Anchieta vem com caminho livre e a passagem pelo trecho urbano também tem boas condições até a chegada ao Complexo Viário Escola de Engenharia Mackenzie, que fica ali no finalzinho da Anchieta, na Praça Altemar Dutra, para entrar ou nas juntas provisórias ou na Rua Bom Pastor. Quem sai no sentido da rodovia Anchieta, no trecho urbano, vai com boas condições agora. 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
3: Mais uma vez de olho em rodovias agora, e eu falei da Anchieta na chegada a São Paulo, vou falar agora do sistema Anchieta Imigrantes mesmo lá no trecho rodoviário, porque tem problemas, viu? Motorista que vem para a capital pela rodovia dos imigrantes enfrenta trânsito bem lento agora, já desde a passagem pela região do quilômetro 58 até a chegada ao quilômetro 48. São 10 quilômetros de trânsito muito ruim por ali, depois a condição melhora quando já chega no Planalto. A descida pela Imigrantes vai bem. O que provoca essa lentidão é que no trecho de subida da Anchieta, agora o motorista não pode passar, está interrompido por ali. Por isso, todo o fluxo foi desviado para a rodovia dos imigrantes. A descida pela Anchieta tem boas condições agora. 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
6: Artilheiro da história da Inglaterra com 78 gols. Capitão e referência, ele participou das edições de 2018 e 2022, sendo o rosto de uma geração que devolveu a Inglaterra às semifinais após décadas. Kane foi o artilheiro no Mundial da Rússia com 6 gols, tornando-se o segundo inglês na história a conseguir o feito, após Gary Lineker. Contra o Panamá em 2018, entrou para a lista de poucos jogadores a marcar 3 gols em uma única partida de Copa. O momento mais doloroso da carreira foi em 2022, quando ele fez um gol de pênalti contra a França nas quartas de final, mas isolou uma segunda batida desse tipo que empataria o jogo, resultando na eliminação inglesa.

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2: Muito bom dia, grande abraço para você ligado aqui na Band News FM. Eu sou Humberto Ferretti e te faço companhia pelas próximas horas deste sabadão, dia 23 de maio de 2026. Agora 11 horas mais 5 minutos, hora de atualização dos principais destaques do dia. A ex-deputada federal Carla Zambelli já está fora da prisão na Itália depois de a justiça italiana negar um pedido de extradição do governo brasileiro. Quem chega com o destaque é o Rafael Procópio.
3: A ex-deputada federal Carla Zambelli já está em liberdade na Itália. Condenada no ano passado por delitos relacionados à perseguição armada contra um eleitor de Lula no segundo turno de 2022 e por comandar uma invasão contra o sistema do CNJ, a ex-parlamentar fugiu do Brasil e estava detida desde julho de 2025. Existiu um processo de extradição contra Zambelli, que teve parecer favorável em todas as instâncias inferiores da justiça italiana. No entanto, em decisão nesta sexta-feira, a Suprema Corte de Cassações indicou erros no processo e negou a extradição. O Palácio de Itamaraty já foi avisado da decisão e ainda estuda ações. Apesar da sentença da corte, a decisão final ficará para o ministro da Justiça da Itália, que deverá dar um parecer em até 45 dias da decisão.
2: O Ministério da Educação marca o Enem deste ano para os dias 8 e 15 de novembro. A manchete com a Verena Veloso.
4: O Ministério da Educação divulga novidades para o Exame Nacional do Ensino Médio, principal porta de entrada para o ensino superior no país. Entre as mudanças está a inscrição automática para concluintes do ensino médio da rede pública. Mesmo assim, os estudantes precisarão acessar a página do participante para confirmar a inscrição, escolher o local de prova, a língua estrangeira e solicitar recursos de acessibilidade, se necessário. As inscrições começam na próxima segunda. A taxa foi mantida em R$ 85,00 para quem não tem isenção e poderá ser paga até 10 de junho. O Enem será aplicado nos dias 8 e 15 de novembro.
2: E no esporte, a Conmebol define a data do sorteio da próxima fase das competições continentais. Fala aí, Aline Fanelli.
5: O sorteio dos confrontos das oitavas de final da Libertadores e da Sul-Americana será no dia 29 de maio, na sede da Conmebol, em Luque, no Paraguai. Os jogos da próxima fase vão ser realizados nas semanas de 11 e 20 de agosto. Na Libertadores, todos os líderes de grupo ficarão no pote 1, enquanto os vices vão para o 2. Na Sul-Americana, somente o primeiro colocado de cada chave avança diretamente para as oitavas, aguardando os adversários do pote 2, que serão conhecidos uma fase antes. Haverá o chamado play-off entre os segundos colocados de cada grupo e o terceiro de cada chave da Libertadores.
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0: Na semana em que é celebrado o Dia Mundial do Brincar, lógico que o programa Seus Filhos entra nessa brincadeira para estimular esse processo lúdico tão fundamental no aprendizado. A gente fala da infância, mas por que não brincar na adolescência, na vida adulta? A brincadeira, ela é fundamental para o aprendizado, para o desenvolvimento físico, motor, emocional. E por isso, esse é o nosso assunto no nosso programa de hoje, com transmissão no Dial, também no nosso canal no YouTube, na Fest TV. Vem com a gente no programa Seus Filhos. Eu, Thaís Dias, sigo na sua companhia e ela também. Roseli Saião, tudo bem, Roseli? Bem-vinda aqui no nosso programa mais uma vez hoje, com imagens.
1: Obrigada, nossa, adoro o nosso programa. A conversa que a gente tem e estabelece no programa, para mim, assim, é uma adoração que eu tenho, né? Porque eu aprendo muito com as sonoras dos nossos ouvintes, aprendo muito com os nossos convidados. Então, para mim, assim, é uma maravilha fazer esse programa com você.
0: Vamos brincar juntas?
1: Opa!
0: E vamos chamar uma convidada aqui para brincar com a gente também no programa Seus Filhos de hoje. Beatriz Abuchain, psicóloga, mestre e doutora em educação, gerente de políticas públicas na Fundação Maria Cecília Souto Vidigal. Eu quero agradecer muito, Beatriz, pela sua participação com a gente no programa Seus Filhos.
2: Eu que agradeço, é um prazer estar com vocês, Thaís e Roseli. E a gente promete fazer um programa bem divertido, que incentive todo mundo a brincar. Não só com as suas crianças, né? Mas a gente como ser humano, como ser brincante, é importante a gente ter o lúdico sempre nas nossas vidas. Obrigada pelo convite.
0: Eu quero começar chamando uma duplinha para falar pra gente sobre as brincadeiras favoritas. A Ana Elisa, de 7 anos, e o Enzo, de 10 anos, que são do Rio de Janeiro, vão falar pra gente quais são as brincadeiras, aquelas que fazem a cabeça deles. Vamos dar uma olhada.
3: A brincadeira que eu mais gosto é a gente tem que ficar correndo. Aí, se a pessoa tocar, você vai ter que fazer uma pose. E se a pessoa passar debaixo da sua perna, você pode continuar vivo.
0: Agora a gente tem também aqui com a gente o Enzo, de 10 anos.
4: A minha brincadeira preferida é futebol, porque você joga um pouquinho bem e faz a conta.
0: Você jogar um pouquinho bem e fazer gol. Já tá resolvido, Enzo. Futebol é fazer gol. Se você faz, já tá ótimo. Roseli, vou conversar com você, porque a gente sempre fala, né, da importância do brincar para a criança. De uma maneira geral, a gente fala do brincar, é para a criança desenvolver o corpo, mexer. Mas não, a brincadeira tem um papel muito mais amplo, né?
1: Muito, muito mais. É, uma pessoa bem formada, um adulto bem formado, bem provavelmente que tenha começado a infância brincando. Hoje, um adulto passou a infância brincando muitas vezes na rua, ao ar livre, junto à natureza. Não havia o costume de ter tantos presentes, as crianças, tantos brinquedos já prontos, né? Então, um adulto bem formado passou esse tempo da infância, que é mínimo, gente. A nossa expectativa de vida está por volta de 78 anos, mais ou menos. E a infância, a primeira infância, são 6 anos. Não são 10% da nossa idade, né? E depois, mais 6 anos, mais ou menos, da segunda infância e o resto da vida para começar a aprender a ser adulto e ser adulto. Então, é preciso aproveitar muito bem a infância, porque se aprende como é o mundo, como eu me relaciono com as pessoas, como eu sou, como as pessoas gostam que eu seja, quais são as regras que estão presentes aí na vida. A amarelinha, por exemplo, né? A amarelinha tem regras, eu não posso sair pulando. Tem lá, o quadrado tem uns números, uma hora com um pé, outra hora com dois. E aí, muitas famílias querem saber como dar limites para os filhos. As brincadeiras dão.
0: E é importante a gente falar isso, né? Porque, Beatriz, a gente ouve muito assim, mas essa atual geração, né, de crianças ali e de quem está entrando na adolescência, eles não têm essa ideia de socialização muito estimulada, eles não conseguem se frustrar, têm uma dificuldade de se relacionar por causa das redes sociais. E a brincadeira, ela tem esse papel exatamente de ser esse mediador, né? De entender um pouco mais esses conflitos.
2: Com certeza, né? Eu acho que o brincar, ele desenvolve integralmente. Então, ele desenvolve em todas as esferas, se a gente pensar, né? Então, desenvolvimento físico, motor da criança, coordenação motora, desenvolve a questão da linguagem muito, dessa expressão da criança. oral, mas sobretudo ele desenvolve essas questões sociais e emocionais. O brincar ajuda a criança a se vincular com os adultos e com outras crianças e ajuda a entender as regras sociais também. Quando a gente pensa numa criança brincando de faz de conta, ela está fazendo ali um jogo de papéis, ela está experimentando, né? Ela está se colocando muitas vezes numa posição de adulto e tentando entender como que esse mundo social funciona. Por outro lado, né, todas as brincadeiras que têm regras ajudam também, né, a criança a entender como que o mundo funciona, como que ele pode funcionar, que a gente tem que fazer acordos para conseguir viver bem em sociedade. Então, são várias esferas que vão sendo desenvolvidas na brincadeira. E a gente tem que sensibilizar, né, as pessoas, a sociedade, para entender essa importância e realmente promover espaços para que a criança possa brincar livremente, possa ter contato com seus pares.
0: Agora, Roseli, a Beatriz falou de um ponto, porque é importante da gente refletir aqui, que é essa ideia, né, de brincar de ser gente grande. Então, quando a gente é pequeno, a gente quer ter determinada profissão, então a gente brinca, hoje eu vou ser professora, hoje eu vou brincar de médico, eu vou brincar, né, de ser comissária de bordo, ou eu vou brincar de ser minha mãe, vou brincar de ser meu pai. E aí eu vou botar a roupa da minha mãe, o salto alto, mas a gente tem hoje um momento um pouco diferente, que as crianças estão brincando e levando muito a sério o processo, por exemplo, de colocar maquiagem, né? Então virou uma rotina das meninas quererem usar maquiagem, né? De tentar ser uma adulta ainda na infância. Isso. Qual é o limite que eu sei? Olha, meu filho até aqui pode ir, até aqui já é um perigo, tá passando, tá indo por uma questão de adultização, por exemplo.
1: Nós promovemos isso, né? Nós, os adultos, que vivemos numa sociedade que estimula muito o consumo, nós ensinamos os nossos filhos a consumirem. E consumir o quê? Né? Quase não há espaço para ser criança no nosso país. Você veja, né? A escola é o único local em que as crianças encontram seus pares e podem brincar. E o recreio é tão pequeno, né? Então, a questão é exatamente essa. Quando a criança precisa sair e fazer uma compra para brincar, não é brincadeira. É consumo, né? Não precisa comprar maquiagem, né? Eles inventam, eles criam e eles emprestam escondido o da mãe. É assim que se faz na infância, né? Então eu creio que a grande diferença que torna uma brincadeira de uma coisa mais arriscada, que é ser adulto antes da hora, é o consumo que está aí no meio.
0: Agora, Beatriz, quando a gente fala de brincar, brincar é um direito, né? A gente parece que é uma coisa, é natural, a criança vai brincar e em determinado momento ela perde essa vontade. É um direito de brincar e a gente precisa incentivar e garantir esse direito como todos os outros que envolvem a infância e a adolescência, né?
2: Com certeza, inclusive isso está presente na nossa legislação, né? A gente tem o Estatuto da Criança e do Adolescente, que traz o brincar como um direito, e também o Marco Legal da Primeira Infância, ele vai falar do direito à brincadeira. E a sociedade, né, nós os adultos, o nosso papel é justamente promover esses espaços e essas possibilidades para as crianças, né? Eu estava ouvindo a Roseli, estava pensando, né, que muitas vezes os adultos pensam que o importante é ter o brinquedo, é comprar o brinquedo, é comprar a boneca, o carrinho, o que quer que seja. E na verdade é uma disposição, eu acho, de estar com a criança. Tem relatos até dos pais que dizem, olha, às vezes eu compro o brinquedo, né, quando a criança é bem pequenininha, e ela brinca com a caixa é mais interessante. O que tem de interessante nessa caixa? Quais são as cores? Quais são as imagens? E como que o adulto pode fazer um diálogo a partir, né, de qualquer objeto? Né? A gente não precisa ter um brinquedo específico, um brinquedo caro, um brinquedo eletrônico, justamente porque a criança está estimulando, né, a sua criatividade, desenvolvendo a sua criatividade quando ela está tendo, né, está desenvolvendo atividade lúdica.
1: Adorei que você deu o exemplo da caixa e do brinquedo. O brinquedo que vem dentro da caixa é muito limitante, ele serve para aquilo e pronto. A caixa, gente. A caixa pode ser uma cabana, a caixa pode ser um navio, a caixa pode ser uma piscina, a caixa pode ser qualquer coisa. Isso é brincadeira, né? Quando a criança constrói o próprio brinquedo.
0: Roseli, a gente sempre traz no programa Seus Filhos dicas para a gente refletir sobre o assunto que a gente está discutindo. E eu sei que você preparou uma dica também para a gente ver e pensar um pouco mais na importância do brincar, né?
1: Isso, eu vi um filme já faz tempo, não é um filme novo, que mostra um tio que é solteiro, dando duro para cuidar de uma sobrinha que é um gênio, é super inteligente, muito além da conta da idade dela. Ela deve ter 5, 6 anos por aí. E ele, um jovem ainda sem experiência, tenta fazer isso. No fim, a avó coloca essa menina numa escola de crianças com altas habilidades. Mas a menina sente falta de brincar. E aí, comprovadamente, como ela tem muito conhecimento de matemática, ela vai para um período para a escola teórica e o outro período ela vai para brincar com as colegas. Um Laço de Amor. É uma delícia esse filme, pode ver com as crianças.
0: Um Laço de Amor é esse filme indicado pela Roseli. A gente volta já já com o programa Seus Filhos. Eu, Thaís Dias, Roseli Sayão e Beatriz Abuchain também aqui conosco, psicóloga, nossa convidada para falar do brincar. Não sai daí, a gente espera você.
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6: Agora 11 horas e 20 minutos, daqui a pouquinho, portanto, tá feito o convite, tem o segundo bloco dos Seus Filhos deste sabadão.
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6: Hora de saber como é que tá o trânsito em São Paulo nessa manhã de sábado. Normalmente, a manhã de sábado é relativamente tranquila, mas está chovendo em vários pontos da cidade. Será que tem problema? Fala aí, Robson Ramos.
7: Agora a Rádio Leste com trânsito lento para o centro, desde a Praça de Vinolândia até o metrô Guilhermina Esperança, também na altura do metrô Penha até a Avenida Aricanduva e na passagem pelo viaduto Pires do Rio. Restante do caminho vai livre, mas tome cuidado porque está escorregadio. Para o bairro, a condição pela Rádio Leste é de trânsito bom. 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
6: Ô, Robson Ramos, da Rebouças eu não vou nem perguntar, porque normalmente o negócio tá ruim por lá, hein? Fala aí.
7: Atenção para a condição agora do corredor da Avenida Rebouças, onde o motorista enfrenta trânsito pesadão nesse sábado também, viu? Tem lentidão saindo do túnel Fernando Vieira de Melo até a altura da rua Capitão Antônio Rosa. Tem lentidão na altura da Joaquim Antunes e da Avenida Brasil até Oscar Freire. Para o bairro, vai mau trânsito entre Oscar Freire e Henrique Schaumann e entre a Joaquim Antunes e a Pedroso de Moraes. 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
6: E tem mensagem da Sandra, que escreveu pra gente pelo 11 999 592 100, WhatsApp da Band News FM. Ela tá falando o seguinte: esse Brás não muda, trânsito em toda parte. Ô Sandra, o frio chegando, na verdade já chegou, né? Apesar de a gente não estar oficialmente no inverno, o povo vai retocar, renovar o estoque de brusinha, né? Que não é nem brusinha no caso, aí tem que ser blusa de frio, jaqueta, roupa pesada. Tá feito o registro aí, trânsito no Brás. Quem for para a região, eventualmente, pode dar prioridade, preferência, para o transporte público.
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6: Agora 11 horas e 24 minutos.
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16: Companheiro de ataque de Haaland na seleção da Noruega, Sørloth é mais uma das apostas veteranas para a Copa do Mundo. Com 30 anos de idade, o jogador não teve oportunidade de disputar mundiais anteriores, mas tem bons números recentes no Atlético de Madrid, onde disputa posição com Julián Álvarez, peça-chave da seleção da Argentina, que vai defender o título. Nas eliminatórias europeias, marcou 5 gols.
6: Agora 11 horas e 27 minutos, o dono do Banco Master, Daniel Vorcaro, troca de cela em Brasília. A manchete chega com o Ivan Brandão.
17: O ministro do Supremo Tribunal Federal, André Mendonça, autoriza a transferência de Daniel Vorcaro de volta para a Superintendência da Polícia Federal na Sala de Estado-Maior, onde ele ficou inicialmente após ser detido em março. O local é o mesmo onde o ex-presidente Jair Bolsonaro ficou preso e tem uma estrutura melhor. A decisão ocorre após a própria Polícia Federal, depois de recusar o acordo de delação premiada do banqueiro, transferi-lo internamente para uma cela comum na carceragem da corporação. A medida fez com que Vorcaro passasse a ter menos tempo para conversar com os advogados, por exemplo. Mas a vontade da PF mesmo era mandá-lo para um presídio. Apesar do acordo com a polícia ter sido frustrado, o banqueiro ainda negocia uma delação com a Procuradoria-Geral da República.
6: A 17ª rodada do Campeonato Brasileiro começa hoje e tem um jogo que eu vou te contar, hein? Fala aí, Lucas Belotti.
18: O duelo entre Flamengo e Palmeiras é o grande destaque do dia de abertura da 17ª rodada do Brasileirão, a penúltima antes da pausa para a Copa do Mundo. Os cariocas, vice-líderes e os paulistas que estão na ponta do campeonato entram em campo às 9 horas da noite no Maracanã. O duelo tem transmissão Band News FM para boa parte da rede. O clássico interestadual é o último de hoje. Antes, são 5 partidas. Às 5 da tarde, o São Paulo recebe o Botafogo no Morumbi, também com transmissão Band News FM. No mesmo horário, Vitória e Internacional se enfrentam no Barradão. Já às 7 da noite, são mais 2 jogos simultâneos. Mirassol e Fluminense no Maião e Grêmio Santos em Porto Alegre. Amanhã, 4 jogos agitam a rodada. Cruzeiro e Chapecoense, Remo e Atlético Paranaense, Corinthians e Atlético Mineiro e Vasco e Bragantino. Na segunda-feira, Coritiba e Bahia entram em campo, encerrando a rodada do Brasileirão.

0: programa Seus Filhos de hoje cai na brincadeira. Nós estamos falando sobre a celebração do Dia Mundial do Brincar. A importância desse ato ao longo de toda a vida. A gente fala muito da infância e ele tem um papel fundamental, né? A brincadeira tem um papel fundamental, mas ao longo da vida é importante brincar também, estimular o bom humor, né? E é isso que a gente vai falar por aqui no programa Seus Filhos, mas brincar em tempos contemporâneos, né, Roseli? A gente precisa falar de um tempo que tem telas em excesso, a gente vai falar de um tempo que brinquedos brincam sozinhos. Então fica por aí, porque a gente tem muito para refletir sobre esse assunto. E eu quero começar a pensar sobre isso, mas antes eu quero já mais uma vez reforçar a nossa convidada de hoje por aqui, Beatriz Abuchain, ela que é psicóloga, mestre em educação e está ajudando a gente nessa reflexão sobre a importância das brincadeiras. E Roseli, quando a gente fala, né, Beatriz, sobre a importância do brincar e leva em consideração, foca no tempo hoje, tablets, celulares e telas e telas e telas e brinquedos que brincam sozinhos. Como é que a gente se torna atrativo, né? Traz essa brincadeira atrativa para as crianças, se ali já tem tudo na palma da mão?
1: Pois é. A gente deu, né, todos esses aparelhos para os nossos filhos, assim que surgiram, achando que ia ser um brinquedo. A gente não tinha ideia de quão nocivo seria esse brinquedo, né? Além das consequências que os médicos e estudos já comprovaram, isso limitou muito a vida das crianças. Ou seja, eu já vejo garotos que gostam de jogar videogame com uma motricidade fina, uma habilidade, uma velocidade incrível. Mas o corpo deles, eles não têm muita noção do corpo, não. Eles vão jogar um futebol, eles caem, né? Eles não conseguem chutar a bola. Então, veja, o crescimento, a Beatriz falou do desenvolvimento integral, é tudo. Não é uma coisa só, né? E todas essas coisas focam em uma coisa. Eu olho, vejo e respondo. Né? Tem uma função aí. Eu olho, o que eu vejo me faz fazer alguma coisa com as mãos. Nada muito além disso. Mas o restante das funções ficam muito limitadas. E daí, quando chega na época da criança começar a aprender a ler, escrever e fazer contas, às vezes ela sequer consegue pegar bem no lápis. Porque o lápis não depende só da mão, depende de toda a postura corporal. Então, olha, e fora as questões que a Beatriz já levantou, a socialização, aprender a conviver com outros da mesma faixa que eu e com outros adultos. Né? Eu saio da minha casa e vou para a escola. Eu não posso transferir as regras assim, porque lá são umas regras, aqui são outras. Então é um aprendizado incrível a brincadeira. Muito importante que a gente dê o devido valor a isso, principalmente nesse momento de tantas telas. A passividade. Vamos deixar a criança ser, assim, protagonista da sua infância, né, gente?
0: Aliás, é importante reforçar esse ponto e eu quero fazer uma provocação para você, Beatriz, que é exatamente esse novo contexto do brincar, né? Eu lembro de brincar livremente. Eu chegava com os meus amigos ou mesmo em casa, minha mãe ia fazendo as atividades do lar e ali cozinhando e eu no chão achava um brinquedo e brincava ou ia no quintal, pegava uma flor e pegava um graveto e aquilo virava uma grande brincadeira. Hoje eu vejo que os adultos eles estão hiperestimulando. Desde muito pequenininho, de bebezinho, já tem um monte de brinquedo ou então já fazem. Faz assim, vai ali. É normal, um parquinho virou agora, né? Um centro parece coordenado. Sobe aqui, desce. Agora você vai correr atrás de fulano. Isso não perde um pouco da liberdade e da ideia de brincar mesmo livremente?
2: Com certeza, não é só o uso das telas, também são essas exigências que os adultos têm atualmente em cima do desenvolvimento infantil. Se a gente pensar naquelas crianças, por exemplo, que têm muitas atividades, então elas vão para a escola pela manhã, mas à tarde elas têm muitas outras atividades que elas têm que dar conta, né? Isso faz com que a criança tenha menos tempo livre para aquele ócio criativo, para poder, né, ela pensar e ela inventar e criar, e isso acontece naturalmente para a criança. Então, ou a criança está super ocupada com muitas atividades, ou ela acaba ficando muito tempo diante das telas. E a gente tem dados bem preocupantes nesse sentido. Eu vou trazer um dado de um estudo que a Fundação Maria Cecília, em parceria com outras organizações e a OCDE, lançou há 2 semanas, em que a gente avaliou crianças de 5 anos em 10 domínios, e a gente fez também entrevistas, né, com pais e com professores dessas crianças. E a gente pergunta para os pais o que, que eles costumam fazer em casa com as crianças para estimular o desenvolvimento. E apenas 33% desses entrevistados, e a gente está falando de um universo aí de 2 mil crianças que foram avaliadas, dizem que brincam de faz de conta com seus filhos em casa, né? Por outro lado, esse estudo também mostrou o quanto que essas crianças estão expostas à tela, e as crianças que ficam diariamente expostas à tela tiveram resultados piores, né? Então tem uma correlação entre a criança ficar mais tempo diante da tela e resultados piores em, por exemplo, literacia emergente, numeracia emergente, que são as bases depois para o aprendizado de língua portuguesa e de matemática. Então, com 5 anos de idade, gente, ainda na primeira infância, a gente já vê um efeito nocivo das telas no desenvolvimento e na aprendizagem das crianças.
0: Todos, né, como sociedade, temos o papel de mudar essa realidade, né, de garantir esse direito de brincar, como a gente falou por aqui. E eu quero trazer aqui o papel dos avós, porque é tão importante, dos tios, né, dessa família que segue ali perto dessa criança. E a gente vai ouvir a documentarista Mônica Simões, que fala direto de Salvador. Ela é avó da Isabel, de 4 anos, e da Maria Alice, de 26 anos. E ela fala um pouco sobre a importância dessa troca geracional nas brincadeiras. Vamos ouvir.
3: É uma prática que a gente faz muito, é cozinhar juntas e depois a gente fazer o piquenique, né? Que é comer num lugar que não é o lugar tradicional. A gente vai para uma varanda, para um jardim, e aí fazendo as brincadeiras, boca de lobo, boca de leão, para comer o prato todo. Eu fiz práticas assim, lúdicas, e faço, né? Que me foram passadas, me foram transmitidas pela minha avó Alice e pelos meus pais.
0: É bacana demais quando a gente vê, né, Roseli, essa troca. Os mais velhos aprendendo com os mais novos, porque eles aprendem muito, e os mais novos com os mais velhos, e vira uma tradição, né? Uma brincadeira que era da minha mãe, que eu faço e que meus filhos vão fazer, provavelmente passar adiante. Isso é muito enriquecedor.
1: Muito. Um dos papéis dos pais é passar as tradições da sociedade, do mundo que nós vivemos, para os filhos, né? E há também, além disso, as tradições familiares. Quais são os pratos preferidos? Sabe aquela receita que a família adora e só a família sabe fazer daquele jeito? É o jeito de ir dormir, por exemplo, né? Muitas famílias têm o costume de contar histórias antes de dormir. E não é só quando a criança é pequena, não. Mesmo quando eles vão crescendo. Então, essas são as tradições familiares e as brincadeiras, gente. As brincadeiras passadas de geração a geração faz parte da nossa cultura. Eu acho isso muito importante, né? Porque é usado uma linguagem oral, a gestual, e isso vai passando. E a cada geração, às vezes, sofre uma pequena modificação e vai se atualizando. Então, eu acho lindo e muito importante que os avós possam ter esse tempo de convívio com os netos, mesmo que seja nas férias, né? Para fazer essa passagem, né, das brincadeiras. Porque isso representa para as crianças uma coisa muito interessante. É algo de um tempo em que eles não eram ainda gente, eles não tinham vivido esse tempo. É tão importante saber sobre o nosso passado. Antes da gente vir aqui, né? Cada um de nós não foi o primeiro a chegar aqui.
0: E é legal lembrar e pensar nos nossos avós, nos nossos pais como crianças, né? Porque eles são adultos pra gente desde que a gente estava por aqui. Então é legal, olha, meu avô era criança, foi criança e brincou em algum momento. Agora, a Roseli falou de tradição. É tradição aqui no programa Seus Filhos trazer as dicas da Roseli para você que nos acompanha por aqui. E eu sei que a dica de agora, Roseli, é exatamente sobre esse brincar livre, né?
1: Exatamente. Você sabe que a Sociedade de Pediatria dos Estados Unidos já soltou uma orientação assim, que muitas vezes é preciso receitar para uma criança doente, receitar mesmo, né? Brincadeira com a natureza, ao ar livre. E Então eu trouxe um pouco um texto para os pais, principalmente os nossos ouvintes, que leiam a respeito. O título do artigo é Os Benefícios de Brincar ao Ar Livre.
0: E fica disponível para você consultar no site criancanatureza.org.br. criancanatureza.org.br, esse é o site onde está o artigo que a Roseli falou, Os Benefícios de Brincar ao Ar Livre. A nossa pausa é rápida, nós voltamos já já com o programa Seus Filhos por aqui. Beatriz Abuchain, eu, Thais Dias, Roseli Saião, para falar da importância do brincar. Não sai daí, não.
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5: Agora 11 horas mais 40 minutos.
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5: Hora de saber mais sobre o trânsito em São Paulo. Sábado cedo, com friozinho, muita gente vai para São Roque, vai para Boituva. E aí a Castelo Branco já sabe, hein? Fala aí, Robson Ramos.
6: Vou falar mais de rodovias, com destaque agora para a rodovia Castelo Branco, que no início do dia estava bem ruim, agora deu uma melhorada para quem vai no sentido do interior. Está carregado o trânsito na passagem pelo pedágio de Itapevi, mas de um modo geral, todo o trajeto entre São Paulo e Sorocaba é feito com boas condições. Quem vem no sentido da capital paulista agora pela Castelo Branco faz um caminho bom. 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
6: Avenida 9 de Julho tem trânsito amarradão também para quem vai no sentido do centro, especialmente ali na altura do cruzamento com a Avenida São Gabriel. Depois disso, volta a ficar ruim entre a Avenida Brasil e Estados Unidos, entre a passagem pela Alameda Lorena e a Rua José Maria Lisboa, e depois dali a condição melhora. Para quem vai no sentido do bairro, tem lentidão na altura da Avenida Brasil e da Rua Turquia até o túnel Max Pfeffer. 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
5: Agora 11h42, um show hoje, em São Paulo, homenageia a rainha do fado. O espetáculo Amália Rodrigues Sinfônico, produzido em Portugal e que será exibido no Brasil pela primeira vez, promete celebrar a vida e a obra da cantora portuguesa Amália Rodrigues, que morreu em 1999 aos 79 anos. A apresentação une a voz original de Amália a partir de gravações históricas a um trio tradicional de fado, com a famosa guitarra portuguesa, uma orquestra e a interpretação da cantora portuguesa Anabela, que tem mais de 40 anos de carreira. O produtor do espetáculo, Manuel Poladian, conversou com a Band News FM e falou sobre a relação de Amália Rodrigues com o Brasil e também com a música brasileira.
9: O sucesso dela começou, inclusive, na época da ditadura de Salazar, foi afastada das mídias. E um dia Caetano Veloso foi fazer um show no Coliseu, em Lisboa, e convidou a Amália para subir ao palco de forma atrevida contra o governo, a ditadura, né, de Salazar. E ela renasceu para o mundo, né? Porque ela começou a fazer sucesso em toda a Europa e sucesso nas Américas. Aqui no Brasil, a Amália teve 5 vezes.
5: Amália Rodrigues Sinfônico será hoje às 9 da noite no Teatro Bradesco, que fica no Bourbon Shopping, na Zona Oeste, ali na esquina entre a Avenida Pompeia e a Francisco Matarazzo, do lado do Estádio do Palmeiras. O acesso é fácil, inclusive, para quem quiser ir de transporte público. Para quem tem interesse, pode consultar o preço dos ingressos ali no site uhu.com. Agora 11 horas mais 44 minutos.
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2: Agora 11 horas mais 46 minutos, tem informação sobre o combate à lavagem de dinheiro em Minas Gerais. Quem chega com os detalhes é a Tayane Ribeiro.
3: Uma operação policial contra fraudes financeiras e lavagem de dinheiro resulta no bloqueio judicial de 25 milhões de reais e na apreensão de veículos de luxo na região metropolitana de Belo Horizonte. Segundo a Polícia Civil, as apurações revelaram que o grupo criminoso era estruturado e utilizava gerentes e ex-funcionários de bancos para facilitar acessos indevidos e desvios de valores de contas bancárias. Empresas de fachada e comércios já estabelecidos eram utilizados para ocultar a origem dos valores movimentados. Somente uma das vítimas identificadas teve prejuízo superior a R$500.000. Foram cumpridos 7 mandados de busca e apreensão nessa quarta e quinta-feira, resultando na apreensão de 4 veículos de luxo, celulares, cartões, certificados digitais e documentação relacionada com o esquema investigado.
2: A Mercedes larga na frente da corrida sprint da Fórmula 1 deste sábado. Fala, Isabela Mota.
4: George Russell é o mais rápido e consegue a pole position para a corrida curta do Canadá. A sprint será 1 da tarde de hoje, no horário de Brasília. O britânico da Mercedes conseguiu um tempo melhor que o líder do campeonato e companheiro de equipe, Kimi Antonelli, que vai largar da segunda posição. A sprint soma pontos extras no ranking e ainda neste sábado tem a classificação para a corrida tradicional de domingo, que vai ser às 5 da tarde. As duas provas têm transmissão da Band News FM com narração de Odinei Edson.

0: programa Seus Filhos de hoje é dedicado ao brincar, às brincadeiras em todas as idades. É importante reforçar esse tema por aqui. Eu, Thaís Dias, sigo na sua companhia, Roseli Saião também, e hoje recebemos para esse bate-papo Beatriz Abuchain, ela que é psicóloga e mestre em educação e está trazendo um pouco dessas percepções sobre o brincar. Beatriz, eu quero começar esse bloco com você para a gente falar um pouquinho da brincadeira nas diferentes fases da vida, porque a gente fala muito de brincar na infância e aí parece que a gente vira adolescente e não pode mais brincar, ia pagar mico, né? Não farma aura, agora que eu aprendi para poder me conectar com essa nova geração. Não farma aura se você ficar brincando na frente dos seus amigos na adolescência. Mas é tão bom, né? Brincar em qualquer fase.
1: Com certeza. E eu acho que uma das grandes transformações de ter um filho é se descobrir nesse lugar brincante de novo, né? É essa reconexão que às vezes alguns adultos têm a dificuldade de fazer, né? Eu falei no início, né? Nós somos seres realmente brincantes e o lúdico ajuda muito a gente a compreender o mundo. Se a gente pegar todos os teóricos do desenvolvimento humano, eles vão falar da importância da brincadeira, né? Então vamos pegar Piaget, Vygotsky, Freud, Winnicott, todos eles têm teorias falando o quanto o brincar ele ressignifica. Então a gente até como adulto, né, quando a gente está numa situação difícil e a gente consegue fazer uma brincadeira, dar uma risada às vezes de uma situação inusitada que acontece com a gente, isso ajuda a gente a entender o que, que a gente está vivendo. E assim é com a criança, né? O brincar ajuda a criança a entender o mundo e a se entender também, a se entender os seus sentimentos diante, né, do que está acontecendo, de uma forma prazerosa, de uma forma fluida.
2: Essa ideia, né, que a Bia traz, de que nós somos seres brincantes. Eu tenho um vídeo para contar para vocês que eu vi que mostra isso. É uma cidade do interior de algum país europeu aí, um homem decidiu desenhar no chão uma amarelinha. Ele pintou a amarelinha na calçada dele e depois tinha a câmera filmando, né? Gente, todo mundo que passa pula amarelinha. É homem de terno, é homem, senhor já idoso, é mulher, é criança, é adolescente. Isso traz, né, assim, olha como nós sentimos falta de brincar. Aliás, até há pouco tempo a gente dizia que ia brincar o carnaval, né?
0: E essa ideia me fez lembrar, porque perto da minha casa tem uma creche que tem amarelinha, tem uns caminhos pintados também, um sinuoso, um retinho, para você passar ali. E aí eu vou pular, meu filho, mãe, você já passou da idade? Eu falei, não, eu tô na idade também. É para brincar, é para se divertir, né? Agora, Beatriz, a gente, quando fala de brincar,

0: questão do brincar, ela está colocada nos nossos documentos nacionais. Então, as diretrizes curriculares nacionais para a educação infantil, a Base Nacional Comum Curricular, que são documentos que devem ser seguidos por todas as escolas brasileiras, né, de educação infantil, trazem a brincadeira como eixo curricular. A brincadeira é um direito, a brincadeira tem que ser contextualizada, tem que ter o protagonismo da criança, tem que promover a autonomia da criança. Isso deve acontecer nas escolas de educação infantil. Há alguns anos a gente fez um estudo que a gente visitou 3.500 salas de educação infantil em 12 municípios, de observação, para observar ali as práticas pedagógicas. E a gente descobriu, infelizmente, que em apenas 42% dessas escolas tinham momentos de brincadeira livre, o que é uma coisa que nos preocupou. Então, a gente tem uma legislação que afirma, por outro lado, as professoras às vezes não conseguem realizar isso no cotidiano das escolas, e aí eu queria apontar que quando essas crianças chegam no ensino fundamental, isso é ainda pior, há ainda mais essa cisão, porque parece que o tempo de brincar fica só naquele intervalo de 15, 20 minutos, e aí essa separação, né, em muitas escolas entre o que é brincar e o que é aprender, o que é estudar, né? E acho que a gente, como sociedade, tinha que pensar numa educação que fosse mais apropriada à criança pequena, né? Porque não é porque a criança faz 6 anos e chega no ensino fundamental que ela não tem mais direito, né, a esses momentos de brincadeira como são propiciados na educação infantil.
1: E agora a gente tem que falar a importância do pai ter essa compreensão, da família ter essa compreensão, né, para poder garantir também esse direito, tanto na escola, para cobrar da escola, olha, aqui é um lugar de brincar também, vamos diminuir esse volume de lição de casa, vamos diminuir esse volume, até porque a ida para casa muitas vezes representa esse exercício depois de chegar em casa, e o tempo livre, né? O ócio, aquele tédio que dá e que são as melhores brincadeiras que surgem aí. A gente vai ouvir agora a Irena Kocinski, de Curitiba, que é mãe de 2 gêmeos de 6 anos. E ela acredita que brincadeira é prioridade, sim.
2: Ele é uma importante ferramenta na estrutura social e emocional na formação das crianças, né? Acredito que isso é uma base bem forte para que elas tenham uma vida emocionalmente mais equilibrada, mais humana, né? É dentro das brincadeiras que eles estimulam a criatividade, formas diferentes de pensar e de criar, né? Ali tudo é permitido dentro de uma brincadeira. Então, acredito que isso estimula bastante essa criatividade e a parte da socialização e repertório emocional.
1: E Roseli, quando a gente pensa né, nessa reflexão, falamos do papel da escola, do pai também, tem muito aquela ideia, ai, mas eu não gosto de brincar, né? Eu sou pai, eu sou mãe, eu adoro meu filho, eu adoro passar tempo com ele, mas brincar não é, acaba virando uma coisa forçada. E nesses casos?
3: É uma pena, né? É uma pena que a gente tem adultos que não gostem de brincar. Mas eu acho que eles podem gostar de brincar, coisa, brincadeira de adulto, pode ser isso. Pode ser que eles não consigam comunicação com crianças ou com adolescentes, por exemplo, né? Cada um de nós tem as suas preferências de comunicação, não vejo problema algum nisso. Mas como mãe, ela precisa dar tempo, espaço e oportunidade para seus filhos brincarem. Não precisa brincar junto. Aliás, eu acho que as crianças hoje dependem muito dos adultos para brincar. É assim, mãe, o que eu faço? Ah, vou brincar disso. Ah, bom, brinca 10 minutos, fala, e agora, o que eu faço? Não, a criança precisa aprender a pensar nas próprias brincadeiras. Então, é oferecer tempo, espaço e oportunidade. Eu conheço uma mãe que eu achei adorável o que ela fez, né? Ela colecionou alguns caixões com coisas que para os filhos brincarem. Ela tinha 4, veja que loucura. Numa, ela pôs coisas do chão. Tudo que ela achou pelo chão, ela colocou nessa caixa. E aí tinha o dia de brincar com as coisas do chão. E aí ela foi colocando coisas dos animais, coisas dos brinquedos quebrados. E as crianças inventavam brincadeiras maravilhosas com isso.
1: Roseli, seguimos aqui para essa retinha final do nosso programa, mas dá tempo para mais uma dica. Que dica você traz para
3: a
1: gente?
3: Aí eu trago a dica de um livro que é bem interessante, que mostra numa linguagem acessível, pode ser para leigos e também é bom para profissionais, como é que surgiu essa história de brincar livremente, né? As origens, até a partir do conhecimento sistematizado, as origens, o título do livro é

0: As Origens do Brincar Livre. Eu acho que vale a pena, quem ainda não acredita muito que o brincar é muito importante na nossa vida, que dê uma lida nesse livro.
1: As Origens do Brincar Livre, essa indicação da Roseli para você que nos acompanha. Quero agradecer demais e dizer que o nosso programa está disponível para você ouvir quantas vezes quiser no site da Band News FM, nos principais tocadores de áudio e também no nosso canal do YouTube. Agora a gente reforça que o programa Seus Filhos também com imagens. Então, os nossos ouvintes que estão acostumadinhos ali com a nossa voz, agora também pode ver a gente através desses canais. Quero agradecer, lógico, a companhia sempre dos nossos ouvintes por aqui, participando, interagindo. Se quiser mandar sua mensagem, seusfilhos@bandnewsfm.com.br, esse é o nosso e-mail. Quero agradecer a nossa convidada também, Beatriz Abuchain, psicóloga, mestre e doutora em educação, gerente de políticas públicas da Fundação Maria Cecília Souto Vidigal. Beatriz, eu tenho certeza que esse assunto rende ainda muito mais e já te faço um convite para que a gente possa conversar em outra oportunidade.
2: Nossa, será um prazer, foi um prazer conversar com vocês, Roseli, Thaís, e deixar um recado para os adultos: larguem os celulares, brinquem. Como a Roseli falou, se você não gosta tanto de brincadeira, ajude o seu filho a ter esse espaço de brincar. Às vezes a gente vê assim no restaurante as crianças todas com o celular, leva um livrinho para o filho, leva um brinquedo, um papel para ele riscar. Oportunize momentos de brincadeira para o seu filho. Obrigada.
1: Agradeço e agradeço também a toda essa equipe que coloca o programa Seus Filhos no ar, a sonorização do José Antônio de Araújo, a produção da Beatriz Alencar e do Eduardo Frumento e também a operação aqui durante essa gravação do Alexo Oliveira. Quero agradecer, lógico, a minha companheira, sempre por aqui na Band News FM, Roseli Saião. Um beijo para você, sempre um aprendizado essa troca.
0: Beijo de volta agora sim, né? Com imagem. E muito carinho para os nossos ouvintes. Até a próxima, gente. Obrigada, Beatriz.
1: E continue ligado, porque os seus filhos você só ouve aqui na Band News FM. Tchau.

0: Agora, meio-dia em ponto.
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0: Hora de saber sobre o trânsito no centro de São Paulo. Fala aí, Robson Ramos.
2: Oi, Ferretti. Falando mais do trânsito na capital paulista, pela Avenida do Estado, o motorista que vai no sentido da Marginal do Tietê sofre já ali no meio do Parque Dom Pedro II até a altura da Rua São Caetano. Também tem lentidão na passagem pelo cruzamento com a Avenida Santos Dumont. Pro Ipiranga, tem lentidão ali na altura da Santos Dumont, na frente do Detran. O trânsito para, aí melhora, volta a ficar ruim na altura da Rua Diocleciano e vai assim até a Paula Souza, depois a condição melhora. Só que volta a ficar ruim de novo na passagem ali pelo Terminal Dom Pedro. E vale uma ressalva, o motorista não consegue seguir agora pela pista lateral ali da Avenida do Estado, aliás, minto, pela pista central ali da Avenida do Estado, porque tem obras, é obrigado a seguir pela pista lateral até a região ali da Avenida Dom Pedro I. É agora, convocação de ofertas, Toyota entra em campo em grande estilo com o novo Yaris Cross. 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
2: Motorista continua enfrentando lentidão pelo sistema Anchieta Imigrantes na subida da Imigrantes, do quilômetro 60 até o quilômetro 49. A dificuldade é porque na subida da Anchieta a pista está fechada agora. Motorista pode descer pela Anchieta e pela Imigrantes, onde a condição de trânsito é boa agora. 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
0: Agora, 12h03, a gente falou agora há pouco sobre um show em homenagem à Amália Rodrigues que rola hoje em São Paulo e tem mais dica, viu gente? Agora pra semana que vem, quando o Bourbon Street em São Paulo terá uma agenda recheada de atrações. Os shows antecipam o Bourbon Paraty 2026, que tá marcado pro outro fim de semana, pros dias 29, 30 e 31 de maio. No dia 27, quarta-feira, quem sobe ao palco é Kirk Fletcher com a abertura de Ivan Singh. Na quinta, dia 28, tudo na próxima semana, tá? Será a vez de Carlise Guy e The Nublu Band, além de Billy Brandt. E na sexta, dia 29, de Sonny Gulage, às 10 da noite. O Bourbon Street, fica ali na Rua dos Chanés, 127, em Moema, na Zona Sul de São Paulo. Os ingressos estão à venda, podem ser adquiridos pelo site da Simpla.

0: Agora meio-dia e quatro.
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0: Agora meio-dia, mais 6 minutos, a oposição ainda busca criar a CPMI do Banco Master. Os detalhes chegam de Brasília com o Ivan Brandão.
6: Parlamentares da oposição querem que o ministro André Mendonça julgue o pedido protocolado no STF para que a corte obrigue o presidente do Senado, Davi Alcolumbre, a instalar a comissão parlamentar mista de inquérito para investigar as irregularidades do Banco Master. Esses políticos se uniram para apresentar esse mandado de segurança logo depois de Alcolumbre se negar a ler o requerimento de criação da CPMI no plenário do Senado. É um ato necessário para o início formal dos trabalhos. O presidente do Senado tem justificado a resistência dele a instalar a comissão por causa da proximidade do período eleitoral. Atualmente, o Congresso acumula 8 pedidos de CPI sobre o Banco Master, dos quais 6 já possuem assinaturas necessárias para avançar. Não há prazo para que o STF decida sobre o caso.
0: A Confederação Nacional da Indústria entra com uma ação no Supremo contra a medida provisória que acabou com a cobrança da chamada taxa das blusinhas. Desde o último dia 12, não há mais a cobrança de uma alíquota de 20% nas compras internacionais, no valor de até $50. Para a CNI, a redução a zero do imposto viola os princípios constitucionais da livre concorrência, da isonomia e da proteção do mercado interno. Ontem, em entrevista à TV Brasil, o presidente Lula defendeu o fim da taxa das blusinhas.
7: Nós estávamos mexendo com uma parcela muito grande da sociedade, sabe, que estava comprando coisas de pequeno valor. Sabe, porque, veja, o rico, quando ele viaja, ele pode gastar $2,000 fora, que ele não paga imposto. Ele pode chegar no free shop e comprar $500 de propaganda, ele não paga imposto.
8: Exatamente.
7: Por que que o 50 do pobre incomoda?
0: O frio extremo mata mais de 80 bois e vacas no Mato Grosso do Sul. A manchete chega com a Ronilma Pinheiro.
9: 5 propriedades rurais de Mato Grosso do Sul notificaram mortes de bovinos causadas pelo frio dos últimos dias no estado. Conforme a Agência Estadual de Defesa Sanitária Animal e Vegetal e Agro, foram registradas 83 mortes de animais. Destas, 74 são de propriedades localizadas em Nova Andralina, e 9 de propriedade em Angélica. Mato Grosso do Sul vem enfrentando ondas de frio com temperaturas abaixo de 7 graus desde o início do mês de maio.
0: A Caixa Econômica Federal vai promover amanhã o sorteio da Mega Sena Especial de 30 anos. O prêmio estimado é de nada menos que R$300 milhões. As apostas podem ser feitas hoje até as 10 da noite. A aposta mínima com 6 números custa R$6. E o tenista brasileiro João Fonseca terá um confronto direto na estreia em Roland Garros. Fala aí, Yuri Queiroga!
8: O brasileiro João Fonseca vai estrear no aberto de Roland Garros, na França, neste domingo, contra o tenista da casa, Luka Pavlovic, que ocupa a posição número 240 no ranking mundial. O confronto é inédito e o dono da casa está embalado, com 3 vitórias no qualifying do segundo Grand Slam da temporada. Na projeção das rodadas, João Fonseca ficou no mesmo quadrante de Novak Djokovic e pode enfrentar o sérvio, atual número 4 do mundo e ganhador de 24 Grand Slams, na terceira fase do torneio, caso ambos avancem. Esta será a segunda participação de João em Roland Garros. No ano passado, ele foi eliminado na terceira rodada pelo britânico Jack Draper por 3-0.
0: Agora, 12:10, o consumo de café volta a crescer no país. Entre os meses de janeiro e abril, foram quase 5 milhões de sacas, alta de 2,44% na comparação com o mesmo período do ano passado. Os números foram divulgados pela Associação Brasileira da Indústria do Café. Entre os motivos está a queda dos preços no campo, que derrubou os valores cobrados nos supermercados. Em abril, o quilo do café tradicional ou extra forte foi vendido em média a R$ 55,00, R$ 10,00 a menos que no mesmo período do ano passado. A previsão da Companhia Nacional de Abastecimento é que a safra deste ano chegue a 66 milhões de sacas e bata um novo recorde. Para o presidente da ABIC, Pavel Cardoso, caso esse número se confirme, o aumento da oferta de café pode derrubar ainda mais o preço e aí puxar o consumo para cima.
10: Sabendo que em 2026 nós teremos uma safra maior do que a de 2025, com potenciais chances de ser maior do que 2020, quando tivermos uma safra recorde, a gente tende a ter um comportamento mais regular dessas cotações e, havendo maior arrefecimento nessas cotações, a indústria naturalmente transferirá isso para o varejo. O entendimento é que a gente terá um comportamento de maior recuperação desse consumo ao longo do ano.
0: Problemas com a seca nos anos anteriores fizeram a saca do café arábica, o mais consumido no país, ser vendida a R$ 2.600 no ano passado, no campo. Nos últimos dias, a cotação média tinha despencado para R$ 1.600, segundo uma pesquisa da Universidade de São Paulo. Esse valor ainda é considerado alto, apesar da queda. O presidente da ABIC, Pavel Cardoso, explica que o país precisa de duas grandes safras em sequência, em 2026 e 2027, para que os preços voltem a um patamar considerado normal. E alerta que o fenômeno El Niño, que aumenta o risco de calor e seca no fim do ano, preocupa.
10: Do El Niño, que a gente já ouviu novamente rumores de presença a partir de agosto, podem impactar a safra de 27. E por que que eu menciono safra de 27 aqui? Porque toda a expectativa do mercado é que 26 agora entregará essa safra, a primeira de duas que, segundo o mercado, será necessária, para uma recomposição dos estoques globais. São pontos a conferir para a gente entender como é que vai se comportar os preços ao longo do ano, naturalmente os preços de café que vão se refletir na ponta para o consumidor.
0: Uma outra pesquisa, essa feita pelo Diese, indica que em abril o quilo do café em pó ficou mais barato em 22 das 27 capitais brasileiras.

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1: Meio-dia e 13, tem mais informação sobre o trânsito. Fala, Robson Ramos.
2: Tem mais informações do trânsito e agora a gente fala das condições da Marginal Tietê no sentido da rodovia Ayrton Senna. Tem trânsito lento ali pela pista expressa entre a região da Ponte Cruzeiro do Sul e um pouco depois da Ponte da Vila Guilherme pela pista expressa. Eu disse, a central e a local vão com boas condições. Para quem vai para Castelo Branco, tem lentidão na altura do Terminal Tietê e depois lá na frente, entre a Freguesia do Ó e a Rodovia dos Bandeirantes. 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
2: No corredor norte-sul tem trânsito lento para Congonhas agora, entre a Praça Campo de Bagatela e o cruzamento com a Avenida do Estado. Também tem lentidão na passagem ali pela Pinacoteca até a Estação da Luz. Depois dali a condição melhora bastante. Para Santana tem lentidão em toda a área ali do Parque Ibirapuera, mas o restante do caminho vai bem. 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
1: E além do Robson Ramos, a gente conta com os ouvintes da Band News FM para ajudar quem está no trânsito. Mensagem enviada agora há pouco pelo ouvinte Fernando Frisoni. Está falando assim: bom dia, povo de plantão. Tem acidente grave na Ricardo Jafé, sentido litoral, na altura do shopping. E o acidente faz com que o trânsito fique bem travado. Está dando a dica aí para todo mundo que puder evitar a região. E depois ele manda mais uma mensagem complementando. Acidente bem feio, ele não detalhou se foi carro, se foi moto, se tem veículo pesado, mas ele fala que tem várias viaturas no local. Fica, portanto, feito o primeiro registro para que as pessoas evitem a Ricardo Jafé por conta do congestionamento e a gente também vai atrás de mais detalhes sobre esse acidente na Zona Sul de São Paulo. Agora, meio-dia e 17.
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0: Antonelli.

0: Miami. 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
2: Rosto da geração de ouro, Hakimi virou destaque após a histórica campanha de Marrocos no Catar. Revelado pelo Real Madrid e hoje estrela no PSG, o lateral direito combina velocidade com maturidade tática que o coloca entre os melhores do mundo na posição. Hakimi teve uma estreia precoce em Copas com apenas 19 anos e titularidade nos três únicos jogos do país na Rússia em 2018. No Catar, ele teve a frieza de bater o pênalti decisivo nas oitavas de final contra a Espanha de cavadinha, eliminando o país onde nasceu e cresceu. Em 2026, desponta como um dos principais nomes desta

0: Agora, meio-dia e 20, você ouve essa trilha aqui na Band News FM, já sabe que o assunto é eleição. Aliados dizem que o ex-presidente Jair Bolsonaro vetou a possibilidade de a ex-primeira-dama Michele Bolsonaro ser candidata à presidência da República neste ano. Segundo a colunista da Band News FM, Mônica Bergamo, o entorno do ex-presidente diz que ele tem medo de que a esposa se torne alvo de um jogo muito sujo e pesado durante a campanha. No entanto, a presença dela como vice em uma chapa não está descartada. O nome de Michele Bolsonaro é especulado na corrida pelo Planalto em meio às denúncias da proximidade do pré-candidato do PL, Flávio Bolsonaro, com o dono do Banco Master, Daniel Vorcaro. Ainda no assunto eleições, o deputado federal Aécio Neves, do PSDB, pode entrar na disputa pelo Planalto neste ano. Fala aí, Ivan Brandão.
1: A federação partidária formada por PSDB, Cidadania e Solidariedade se reúne na próxima terça-feira para bater o martelo em torno da possível candidatura de Aécio Neves para presidente da República. Segundo o deputado federal Alex Manente, presidente nacional do Cidadania, lançar Aécio seria uma forma de resgatar a história do que ele chamou de um quadro valoroso do PSDB. O Cidadania já aprovou a candidatura do político mineiro, mas a definição precisa ser tomada em conjunto com as outras legendas da federação. A movimentação começou após o desgaste do pré-candidato pelo PL, o senador Flávio Bolsonaro, com o vazamento das conversas dele com o banqueiro Daniel Vorcaro. Na semana passada, Aécio Neves se reuniu com representantes de diretórios tucanos e o objetivo do partido e dos aliados é que o nome dele atraia votos tanto da direita como do centro, já que assumiria um papel de criticar os opostos, Lula e Flávio Bolsonaro.

0: O presidente do Supremo quer que os juízes passem a ter um contra-cheque único para controlar os chamados penduricalhos. As informações chegam com o Leandro Aislan.
1: O plenário do Conselho Nacional de Justiça deve analisar na próxima terça-feira a proposta de criação do contra-cheque único para magistrados de todo o Poder Judiciário. O texto foi proposto pelo presidente do CNJ e do Supremo Tribunal Federal, Edson Fachin. A proposta pretende trazer mais transparência e controle sobre a remuneração recebida pela magistratura, com o detalhamento de subsídios e verbas indenizatórias. Com o sistema integrado, ficaria vedada a emissão de folhas suplementares para qualquer pagamento extra. Caso a proposta seja aprovada, os tribunais terão um prazo de 60 dias para implementarem as novas medidas.
0: E o tricolor paulista tenta hoje encerrar a série de 7 jogos sem vencer jogando em casa. Fala aí, Aline Fanelli.
2: O São Paulo terá o retorno do volante Pablo Maia entre os relacionados para a partida de hoje contra o Botafogo às 5 da tarde no Morumbi. Ele está recuperado de uma cirurgia para correção de fraturas na face e treinou normalmente nos últimos dias. O técnico Dorival Júnior, porém, não poderá utilizar o lateral esquerdo Enzo, o meio-campista Bobadilha e o atacante André Silva, que estão suspensos. O tricolor e o glorioso chegaram a um acordo e os treinadores poderão colocar em campo Arthur e Ferrarese, que estão emprestados um para cada time, sem pagamento de multa. A Band News FM transmitirá São Paulo e Botafogo hoje, a partir das 4 da tarde, para São Paulo, Brasília, Porto Alegre, Curitiba, João Pessoa, Manaus e Goiânia. A narração será de Yuri Queiroga.
0: Agora, 12h24, diretamente de Cannes, a colunista de cinema Flávia Guerra fala sobre a entrega da Palma de Ouro, que ocorre neste sábado. Ela conversa com Ivan Brandão, Carlos Andreasa e Michele Trombelli.
3: Eu queria começar falando de um filme que é o mais improvável. Acho que foi a sessão mais surreal que eu já vi aqui, numa competição. Porque Cannes tem as sessões da meia-noite, que tem filmes de terror, tem filmes de gênero, tem Indiana Jones em sessões especiais, Missão Impossível, Star Wars. Mas esse tipo de filme não compete à Palma. A Palma é aquela coisa mais do cinema de autor, por exemplo, Agente Secreto, O Valor Sentimental. A gente sabe que filme que tem cara, né, de competir em Cannes. O filme que eu vou falar agora se chama Hope, ou Esperança. Ele é coreano. Gente, pensa num filme de monstro coreano. Quem viu assim Invasão Zumbi, sabe que os coreanos sabem fazer esse tipo de filmão, né? Eles pegam o que o cinema americano tem de referência, fazem lá uma bagunça, uma mistura com um pouquinho de kimchi, né? E fazem o cinemão deles. Hope é isso. Quando esse filme passou, foi um acontecimento. E eu acho que isso é bacana a gente observar, assim. O que que Cannes está dizendo pra gente? Não tem muitos filmes americanos esse ano aqui. Os dois filmes americanos em competição, já vou falar do outro, que é o Paper Tiger, são muito de autor, pequenininhos, né, filmes intimistas. Eles me chegam com um coreano desse tamanho. Olha, é interessante eles mostrarem como é que o cinema internacional está realmente para todos os gostos, jeitos, e eles não vão deixar de colocar um coreano que é, vamos lá, na fronteira da Coreia do Norte com a Coreia do Sul, uma vilinha da Coreia do Sul é invadida por um monstro que ninguém vê. Tipo assim, quase 40, 50 minutos de filme, o filme tem quase 3 horas. Você não vê um monstro, bem aquela coisa tubarão. E aí tem um policial que quer, né, caçar esse monstro. Quando ele vê, ele fica com piedade desse monstro, porque o monstro tem subjetividade, vamos dizer assim, né? Não é tão óbvio, mas aí o primo dele é quase um cowboy local que também vai caçar esse monstro. Na verdade, eles são extraterrestres. Aí tem sequências de perseguição, gente, que você ri, você fica tenso, você não sabe se você tá vendo um western, um filme de ET, um filme de terror. Tudo misturado ao mesmo tempo, agora. Então, é um filme que no final a gente não sabia se ria, se aplaudia e se esse filme vai sair com prêmio daqui. Acho difícil sair com prêmio, mas lembrem que o presidente do júri é o Park Chan-wook, diretor coreano. Eu acho que ele não vai dar a palma, obviamente, mas quem sabe ele dá um grande prêmio para esse acontecimento aqui em Cannes esse ano. Agora, um outro oriental é um favorito, a palma, que é o Hizuki Hamaguchi, diretor de um filme que levou o Oscar há alguns anos aqui, chamado Drive My Car. Vocês lembram do Drive My Car? Levou roteiro aqui, levou o Oscar de melhor filme internacional. E ele volta com um filme que eu acho que é muito humanista. Esse tem cara do que a Palma de Ouro em geral é. O que é filme humanista? É um filme que traz uma luz no fim do túnel para esse mundo tão conturbado. Tem 8 filmes aqui que falam de tema de guerra também. Primeira Guerra, Segunda Guerra, Guerra Civil Espanhola, Guerra da Ucrânia. Guerra, infelizmente, está na nossa mente, né? Está no nosso subconsciente, e principalmente nesses tempos em que a gente está. E aí, o filme do Hamaguchi é sobre como que a gente trata os idosos, né? Como é que a gente vê a velhice de um outro jeito. Conta a história de uma diretora de um lar para idosos que conhece uma diretora de teatro que está montando uma peça justamente sobre o fim dos manicômios, né? E o ator principal, que já é um cara idoso, viaja pelo mundo, ele é japonês, com o neto, que é autista nível 4. E o neto invade o palco nas apresentações, o neto é super incorporado nas apresentações, e o filme fala disso, assim, de como a gente tem que aprender a lidar com quem a gente considera diferente. É um filme longo, para mim ele podia acabar várias vezes, tem vários fins, mas eu entendo o arco que esse diretor fez, e é um dos fortes candidatos aí à Palma esse ano, viu, gente? Agora, só para completar, o filme que talvez possa levar a direção, eu acho que é belíssimo, que tem estrelas aqui, tem poucas estrelas americanas, como eu falei. Mas esse aqui tem Scarlett Johansson, Adam Driver, Miles Teller, é dirigido pelo James Gray, de Ad Astra, Os Donos da Noite, e produção, entre outros produtores, do Rodrigo Teixeira, brasileiríssimo, que também é um dos produtores do Ainda Estou Aqui. Então, eu fiquei muito feliz de ver Rodrigo Teixeira lá no tapete vermelho, passando, fazendo bonito, representando o Brasil, não na telona, né? Esse ano a gente não tem Brasil competindo a Palma, como filme brasileiro totalmente. Mas a gente tem brasileiros na produção de vários longas aqui, como produção minoritária. E eu acho interessante a gente observar isso, viu? Antes de falar que não tem Brasil esse ano aqui. O meu favorito, o filme que eu mais gostei, é o filme do Javier Bardem, O Ser Querido, que mistura tudo. Mistura um pai ausente, parece o Valor Sentimental, mas eles começam onde o Valor Sentimental termina, né? Ele chama a filha, que é a atriz, para rodar um filme novo dele. Mas não é aquela coisa harmoniosa, vamos resolver tudo que eu deixei no passado. É um filme porrada, assim, sabe? Um filme que as mágoas vão vindo no set de cinema. Tem outra coisa, um tema que também está passando por aqui, que é o cinema, ele está se sentindo ameaçado. A inteligência artificial foi um grande assunto aqui dos bastidores e do mercado. O Brasil também teve muito presente no mercado. O mercado é literalmente aqui embaixo, é o subsolo do Palácio. É uma feira onde se vende filmes, se vêem filmes que estão sendo produzidos, feitos, né, para os países. E aí, filmes que trazem a valorização do set de cinema na própria história tem sido uma toada aqui também. E esse é um. E o Javier Bardem, gente, se não for indicado a melhor ator, eu não sei se tem justiça nesse mundo do cinema, porque ele está espetacular. Eu espero que esse filme saia com algum prêmio. Não sei se é Palma, mas algum prêmio ele merece, viu?
4: Muito bem. Flávia Guerra, então, trazendo todos os principais destaques diretamente de Cannes, na França. Festival que acontece, ela que tá lá já há mais de uma semana acompanhando tudo e trazendo pra gente os detalhes. Obrigada, Flá, bom trabalho pra você, bom fim de semana, e a gente se encontra aqui na programação pra falar mais sobre esse assunto.
3: Até, gente. Já já tem o Moldova estreando, hein? Ele fez bonito aqui e já já tá nas telonas aí do Brasil também.
4: Boa, aí você conta pra gente.
0: Agora, 12:31, mudando de assunto, o governo federal anuncia um novo bloqueio do orçamento da União, elevando o total para quase 24 bilhões de reais. Quem tem os detalhes aqui na Band News FM é o Rafael Procópio.
5: 23,7 bilhões de reais do orçamento previsto para o ano de 2026 já foram bloqueados pela ala econômica do governo federal. O novo congelamento da verba de mais de 22 bilhões de reais foi anunciado pelos Ministérios da Fazenda e do Orçamento e Planejamento nesta sexta-feira, na divulgação do relatório de avaliação de receitas e despesas primárias do segundo bimestre. A decisão foi tomada para impedir o descumprimento do limite da meta fiscal. O limite previsto para o ano é de 2,4 trilhões de reais. O bloqueio desta sexta-feira, de pouco mais de 22 bilhões, é somado a um bloqueio anterior de 1 bilhão e 600 milhões de reais, imposto em março. O ministro da Fazenda, Dario Durigan, saiu em defesa da medida, afirmando que é compromisso do governo federal perseguir a meta aprovada em 2024 com o apoio da base governista no Congresso.
6: Começamos em 2024, que foi o primeiro ano em que o arcabouço fiscal passou a vigorar na sua inteireza, em 2025 a mesma coisa. Esse ano, o relatório de hoje é prova cabal de que nós estamos dando conta de fazer com que o arcabouço fiscal limite a despesa do país, que a receita venha sendo recomposta com justiça tributária, de modo que a gente assim corrige os eventuais desajustes das contas públicas. Nós estamos construindo uma trajetória orçamentária muito mais saudável e transparente, e vejam que com isso, em nenhum momento, nem eu, nem o ministro Bruno, estamos dizendo que a situação está dada, foi concluída.
5: Esses bloqueios acabam refletindo em despesas discricionárias, como os gastos livres dos ministérios do governo. As áreas que serão afetadas serão conhecidas em um novo relatório previsto para a próxima sexta-feira. A retenção é temporária e pode ser revista no caso de reequilíbrio das contas públicas.
0: Agora, meio-dia e 33.

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1: Hora de saber mais um pouco do trânsito de São Paulo neste sábado. Eu falei mais cedo que friozinho, muita gente pega a estrada, vai ali para a região de São Roque. Na Castelo Branco, o Robson Ramos falou que não tava tudo 100%, mas também não tava nenhum desastre, não. E a Raposo, hein, Robson? Conta pra gente.
2: Mais do trânsito agora em rodovias, falando do caminho do motorista que está na Raposo Tavares para o interior. Tem um ponto de lentidão ali na aproximação da Granja Viana, entre os quilômetros 22 e 23. Depois dali, caminho livre. Para quem vem para São Paulo agora, pontinho só de lentidão entre o 13 e o 12 na chegada ao Butantã. 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
3: 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E bom jogo na quarta-feira. Lembrando que o Corinthians já está classificado para o mata-mata da Libertadores, mas está brigando ali para ter a melhor campanha na classificação geral. E a gente sabe que isso pesa na fase de mata-mata, porque em Libertadores, quem somou mais pontos define em casa. E isso, principalmente no caso do Corinthians, que é forte em casa, tem uma torcida que faz bastante barulho, acaba fazendo bastante a diferença.

Agora, meio-dia e 37, 5 jogos abrem hoje a 17ª rodada do Campeonato Brasileiro. É a antepenúltima do primeiro turno e a penúltima antes da parada para a Copa do Mundo. 5 da tarde tem São Paulo e Botafogo no Morumbi e também Vitória e Internacional no Barradão. Às 7 da noite serão dois jogos, Mirassol e Fluminense, Grêmio e Santos. E o sábado de Brasileirão termina às 9 da noite com aquele que dá para falar sem medo de errar. É o jogo do ano. Flamengo e Palmeiras, líder contra vice-líder, com transmissão da Band News FM.

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0: Agora, na Band News FM, a Sprint Race do Grande Prêmio do Canadá de Fórmula 1.
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0: tarde. Muito boa tarde para você ligado aqui na Band News FM. Estamos chegando porque tem Fórmula 1. É, meu amigo, hoje tem Sprint Race, uma das 6 corridas do ano no Grande Prêmio do Canadá. Uma pista desafiadora, uma pista raiz que vem daqui a pouquinho para mostrar a habilidade desses talentos que acompanham a Fórmula 1. George Russell conseguiu com a equipe da Mercedes a pole position para a corrida de hoje. Na dobradinha com Antonelli, o líder do campeonato mundial, que vai largar na segunda posição. Depois aparecendo os carros da McLaren, Lando Norris é o terceiro e Piastri largando em quarto. Hamilton mostrou boa evolução do time da Ferrari, ao quinto colocado. E me parece que está voltando a confiança do inglês. Leclerc é o sexto colocado. Max Verstappen larga na sétima posição, Radiado o oitavo. Lindblad largando em nono e Carlos Sainz o décimo. Esses são os 10 primeiros colocados nessa formação do grid largada para a corrida rápida do Grande Prêmio do Canadá. Começa daqui a pouquinho, serão 23 voltas, apenas uma hora aproximadamente de pista, para a gente observar quem é que vai conseguir os pontinhos extras na tabela do Campeonato Mundial de Pilotos. E a grande preparação para a corrida deste domingo, com transmissão também aqui na Band News FM, na íntegra para você, exclusivo para o rádio brasileiro, a temporada 2026 da Fórmula 1. Agora são 12 horas e 43 minutos, a partir da 1 da tarde, a volta de apresentação e aceleração máxima desses carros. Vamos ver como é que as equipes evoluíram depois de um período aí de folga em função da guerra. Duas corridas foram suspensas e esses carros foram preparados então para essa etapa do Canadá. Alessandra Alves, muito boa tarde, espero uma boa corrida, nova europeia da equipe. Boa tarde, Ale.
1: Boa tarde, Odinei, boa tarde para todo mundo ligado aqui na Band News FM, nos canais da televisão agora também, a Band News FM também na LG Channels, no YouTube e sempre no rádio, nossa grande paixão. Ah, Odinei, é pequeno prêmio do Canadá, é como chama a Sprint Race. Sprint Race, essa corridinha curta que a gente se acostumou a ver em várias pistas diferentes, mas nesse ano tem novidades, tem pistas que não tinha antes e dessa vez, primeira vez que a gente tem uma Sprint Race no Canadá. A minha expectativa, Odinei, não é muito diferente da expectativa que a gente está tendo desde o início do ano dessa Fórmula 1, que é justamente o domínio da Mercedes. A Mercedes, que não tinha trazido atualizações do seu pacote aerodinâmico para Miami, está estreando essas atualizações agora, se dominou no começo do ano, agora com atualizações, eu acho que a Mercedes é mais favorita ainda, Odinei.
0: Pois é, está andando forte a Mercedes, vamos ver agora durante essa sprint, principalmente amanhã, na questão de confiabilidade da corrida mais longa. Luiz Fernando Ramos, alô Ico, expectativa para a sprint de hoje, Ico, boa tarde. Daqui a pouco o Ico vem com as suas informações, trazendo a sua impressão para a corrida de hoje. Olha só quem está aqui com a gente no estúdio para acompanhar e trazer a palavra do nosso ouvinte, aquele que nos ajuda sempre a fazer a transmissão e traz também o seu conteúdo para a gente, Humberto Ferretti. Boa tarde, Humberto. Boa tarde, Ferretti.
2: Tudo bem, Odinei? Boa tarde para você, para a Alessandra, também para o Ico, para quem nos acompanha. Tô ligado aqui no WhatsApp da Band News FM, 11999-592-100. Quem está acompanhando a sprint pode mandar palpite, pode mandar opinião e já tem mensagem aqui do Renato Macedo dizendo o seguinte: o Antonelli termina a primeira volta na liderança da sprint do Canadá. Saberemos em mais ou menos 16 minutos, né? Contando a largada e o tempo da primeira volta, 17, 18, vamos acompanhar. Tá querendo emoção o ouvinte da Band News FM.
0: Não tenha dúvida, querendo muita emoção, isso não vai faltar. Alô, Ico, tá me ouvindo agora, Ico? Boa tarde.
3: Boa tarde, Odinei. Estamos aqui na expectativa desse grande prêmio do sprint do Canadá, né? A corrida sprint, a primeira no circuito de Gilles Villeneuve, e na expectativa de um clima muito diferente de ontem. Ontem, muito sol durante a única sessão de treino livre, também durante a classificação. Hoje já tem nuvens, não está com expectativa de chuva, mas está nublado lá, muda a temperatura do asfalto, muda a referência das equipes para essa corrida sprint. E o melhor de tudo, Odinei, amanhã, corrida principal, expectativa de chuva. Então, o clima muito mudando aí ao longo do final de semana do grande prêmio do Canadá, um desafio a mais num final de semana que já é desafiador, com pouco tempo de preparação e com essa corrida sprint que a gente vai acompanhar agora, Odinei.
0: Legal, daqui a pouquinho, portanto, em 14 minutos, volta de apresentação e a largada para sprint. Voltamos já já, Band News FM, acelerando na velocidade do rádio.
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0: Doze horas e 48 minutos, os pilotos estão se preparando, conversando com os engenheiros, os carros já estão no alinhamento de grid de largada, temperatura neste momento é a grande sensação para esse circuito Gilles Villeneuve na ilha de Notre Dame em Montreal. E amanhã será que vai ter chuva na corrida? Por enquanto a temperatura da pista com 32 graus, 20 graus é a temperatura relativa do ar neste momento, com 25% de umidade relativa do ar. 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
0: 10 minutinhos para começar a Sprint Race com transmissão aqui na Band News FM. E aí, quem é que vai dar hoje, meu amigo? Vai dar Mercedes? Como é que tá essa McLaren? Ferrari prometeu reação, será que vem? Quem é que ganha a sprint de hoje? Ou vai ser mais uma vez Barbie Cabelo para a equipe da Mercedes? Ico, você tá apostando o que para a sprint de hoje, Ico?
3: Eu aposto na vitória da Mercedes, acho que ela trouxe atualizações para esse final de semana, Odinei. O carro parece que ter avançado, foram muito bem na classificação ontem em relação às outras, uma distância maior do que a gente viu, por exemplo, em Miami, mas mesmo assim na disputa da Mercedes tem um dado interessante, né? O Kimi Antonelli vinha dando um banho no Russell nas últimas três etapas, três vitórias consecutivas deste novato, enquanto a gente esperava um domínio do Russell, mas o Russell ontem na classificação deu o troco, conquistou a pole position, uma disputa disputa acirrada entre os dois, mas o Russell gosta desse circuito, Odinei. As duas últimas poles das corridas principais do Canadá foram do Russell, ano passado e retrasado, e no ano passado, durante a prova, domínio total dele, vitória dele com a Mercedes. Então, uma boa chance dele se recuperar diante do companheiro, e acho que esse duelo interno da Mercedes vai ser um padrão, um assunto interessante pra gente nessa corrida.
7: Não tenha dúvida, vamos estar aqui atento a tudo isso, Ferretti. Galera com a gente, como é que tá a participação do ouvinte, Ferretti?
2: Pessoal tá mandando mensagem pro WhatsApp, o 11, para quem tá fora de São Paulo, 999-592-100. Tem o Ricardo Corrêa de Feira de Santana, na Bahia, tá dizendo que tá acompanhando a gente pelo rádio e pela TV. Vai acompanhar a Fórmula 1 e falou: quero um alô de vocês ao vivo. Tá certo, Mercedes na cabeça. Ele complementou agora dando palpite da equipe, sem falar do piloto. E o Rodrigão do Elétrico tá confiante demais, acho, viu, Odinei? Falou que Lewis Hamilton será a surpresa, largando em quinto.
7: Pois é, mas o Hamilton mostrou que tá um pouquinho mais animado. Pelo menos eu percebi isso no treino de ontem, Alessandra.
1: Não só isso, Odinei, não só o treino, ele foi muito bem, melhor até do que o companheiro de equipe dele, o Charles Leclerc, como ele também resolveu apagar de vez essas especulações sobre aposentadoria. Vira e mexe, como o Hamilton já tem mais de 40 anos, tem sempre alguém que traz essa notícia: ah, esse ano vai ser o último ano dele, ele vai anunciar a aposentadoria. E ele falou:

0: Um acidente que destruiu o carro foi reconstruído. Então, para esses pilotos que largam dos boxes, é um teste, é como se fosse um treino livre. Larga lá de trás, vê como está o ajuste do carro, vê o desgaste dos pneus e vê o que eles conseguem fazer disso. É a corrida sprint, a prova curta, só os 8 primeiros pontuam. E para desanimar ainda mais o pelotão do meio, Odinei, as 4 grandes equipes pegaram as 8 primeiras posições. É primeira fila Mercedes, segunda fila McLaren, terceira Ferrari, quarta Red Bull. Então parece que não vai ter muito ponto pro resto do grid, não.
1: É, pois é, mas esperavam o quê? Não tem jeito, a vida é assim, meu amigo. Quem tá com mais investimento, mais desenvolvimento, tá sempre lá na frente. Vamos ficar aí nessa expectativa. Agora, em termos de evolução, de ajustes, de equipamento que mudou, Alessandro, o que é que mais te chamou a atenção nessas pequenas mudanças que, na verdade, são grandes, né?
2: É, Odinei, porque a gente teve uma mudança, várias equipes trazendo alterações, principalmente nos seus pacotes aerodinâmicos, para a corrida de Miami. A Mercedes, que está dominando amplamente o campeonato desde o início, falou, não preciso por enquanto. Agora, ela, para essa corrida já, a partir da Sprint Race, ela já trouxe bastante alteração. E uma questão, Odinei, que estava preocupando os pilotos da Mercedes, como se eles precisassem ter algum tipo de motivo para se preocupar, porque ganhando, eles estão ganhando mesmo, era a questão das largadas. No início, se aventou que o problema da Mercedes era o tamanho do turbo, que traria dificuldades para o mecanismo de largadas. Depois eles chegaram à conclusão que era mais complexo do que isso. O Kimi Antonelli até trouxe a informação logo na quinta-feira, que está confiante de que foram feitas alterações do ponto de vista aerodinâmico no carro da Mercedes, que podem trazer mudanças para a largada, tanto para ele quanto para o companheiro de equipe dele, o George Russell. Ou seja, eles estão aprimorando um carro que já é um pacote extremamente vitorioso. Então eu acho que a Mercedes já estava forte, chega mais forte ainda no Canadá, Odinei.
1: Pois é, vem mudanças por aí. Vamos ver como é que esses carros vão se comportar na pista daqui a pouquinho nesse circuito Gilles Villeneuve. Ô Ico, esse circuito, ele favorece essa composição da energia elétrica nessa retomada de velocidade? Ou é um problema para esse sistema híbrido, Ico?
0: É um problema. A gente tem retas muito longas e, como as retas são muito longas, o carro vai entrar no modo de recarregar no meio da reta. A gente viu muitas vezes na própria classificação, tem a longa reta antes da última chicane da reta dos boxes e no finalzinho da reta o carro perde velocidade porque entra nesse modo de recarregamento de bateria. Para combater um pouco isso, Odinei, a FIA fez um sistema de luzes novo aí, colocou um sistema de luzes no carro e, dependendo da cor, a luz avisa o carro de trás: o carro da frente entrou em modo de recarregar, ele vai perder velocidade, fica atento. Tudo isso, claro, por conta do acidente que a gente teve no Japão, a FIA buscando soluções para dar mais segurança.
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0: 12 horas e 57 minutos, é Grande Prêmio do Canadá, abrindo neste sábado com a Sprint Race, amanhã a Corrida Grande, transmissão Band News FM, a exclusividade para o rádio brasileiro da Fórmula 1. George Russell vai largar da pole position, Tonelli em segundo, Lando Norris em terceiro, Piastri em quarto. A Ferrari, que estava largando bem, vamos ver se mantém esse comportamento, largando em quinto com Hamilton e Leclerc na sexta posição. Ico, e a triste notícia que chega que Alan Prost, o tetracampeão do mundo, sofreu um traumatismo craniano por causa de um assalto que teve na casa dele, teve agressão para abrir o cofre e Alan Prost sofreu um traumatismo craniano. Essa notícia circula aí pela Europa também, Ico?
1: É, chegou agora e é um choque para todo mundo, né? O Alan Prost, tetracampeão do mundo, uma figura lendária, sofre esse tipo de violência doméstica, né? E aí vamos ver como é essa evolução aí da situação dele, mas é um choque para todo mundo. Uma pessoa extremamente querida na Fórmula 1, durante muitos anos ligadas à equipe Renault, agora à equipe Alpine também, então é uma figura carimbada.

0: vida dos paddocks da Fórmula 1 e certamente lá no Canadá e também na França, a família dele, todo mundo preocupado e acompanhando a evolução desse caso muito triste de uma violência na própria casa dele, muito chocante, Odinei.
1: Pois é, na torcida aqui, para que não seja nada grave e que consiga se recuperar rapidamente o tetracampeão do mundo, Alain Prost. 12 horas e 58 minutos, mais um que vai largar dos boxes, é Lance Stroll, que estava na 17ª posição. Pessoal do fundão se mexendo muito, porque esses equipamentos aí, com essas alterações, podem trazer um novo ajuste quem larga dos boxes, Zico.
0: É, vira teste, né? Vira teste, larga dos boxes, corrida curta, 23 voltas, poucas posições de pontuação, ou menos posições de pontuação. Então as equipes fazem essa opção aí para aprender para amanhã. Amanhã é corrida longa, pode chover, pode acontecer muita coisa, então é melhor ter um carro mais acertado para amanhã se você larga lá do fundo do que tentar alguma graça hoje.
1: Pois é, só lá no fundão tem 3 carros com os pneus macios, os outros todos com pneu médio, exceto também o Lindblad, que está com pneu duro, que vai com pneu duro porque não tem pit stop, lembrando, nessa sprint race, então quem larga já vai com esse pneu até o final da prova. Vamos lá para a volta de apresentação dentro de instantes. Alessandra, quem ganha a sprint, na sua opinião?
2: George Russell.
1: Vai de George Russell. Pra você, Ico?
0: Lando Norris.
1: Vai de Lando. Humberto Ferretti.
3: George Russell, Odinei.
1: Vai também de George Russell. Vai do inglês. Vamos ver o que é que acontece aí. Eu tô com o Piastri hoje, hein? Acho que o Piastri pode ser uma boa surpresa pra vitória na corridinha sprint de hoje. Tudo pronto, meu amigo? Bateu 13 horas, horário de São Paulo. Exatamente meio-dia no Canadá, autorizando, portanto, a volta de apresentação. E os carros já tracionando, pode perceber, você que está acompanhando também com a imagem, que eles já soltam borracha no chão para poder dar ali uma maior aderência na hora da largada, para deixar a pista mais emborrachada, para ter um melhor desempenho. Lembrando que esses caras brigam por milésimos de segundos, né? Não é para ter um pouquinho mais aqui, não, são milésimos de segundos que acabam fazendo a diferença. Ico, o que você conta para a gente desse circuito, Ico?
0: É um circuito, os pilotos falam que é acelera para chicane, acelera para chicane. Dá a sensação de um circuito meio insosso, mas ele tem muito desafio, porque os muros são muito próximos, as áreas de escape praticamente inexistentes, então ele pune, claro, qualquer tipo de erro grande. Um circuito muito icônico, né, desde os anos 70 aí na Fórmula 1, e é um circuito que batiza o primeiro vencedor da prova, né? O Gilles Villeneuve venceu o primeiro do Canadá, o circuito leva o nome dele, grande do local. Tem um outro circuito na Fórmula 1, Odinei, que é batizado com o nome do primeiro vencedor do país naquela pista, na verdade o segundo, né? O circuito de Interlagos, o José Carlos Patti, também em homenagem ao Patti. Mas é um circuito com muita história, mas um circuito que não tem tantas diferenças, curvas de baixa e longas retas.
1: Muito bem, vai começar já já a corrida sprint, a corridinha do Canadá. Dá tempo de pegar um boa tarde do nosso grande amigo Reginaldo Leme. Alô, Regi, boa tarde, tá com a expectativa boa para esse retorno da Fórmula 1 no Canadá, Regi?
4: Boa tarde, Odinei, boa tarde, Ico, boa tarde aí, meus amigos da Band News FM. Claro, né, Canadá, eu de tantas as vezes que eu fiz pessoalmente, fiz em loco e fiz também em outras transmissões, nunca vi uma corrida ruim. Algumas vezes, talvez, em consequência de chuva e tudo, mas normalmente a gente tem uma expectativa muito boa para essa pista técnica, pista de pontos bem velozes, e o Ico sabe bem disso, não é, Ico?
0: É isso mesmo, um circuito bem desafiador, Regi, que muito também bom de estar lá, um dos circuitos que mais abraça a Fórmula 1 como festa, como evento, um dos circuitos mais legais, uma torcida apaixonada, e com esse final de semana, com 2 corridas pela primeira vez para eles, agora a sprint, amanhã a principal, Odinei.
1: Não tenha dúvida, amanhã.
4: E a Montreal linda, maravilhosa, né? Fria, mas muito bonita e agradável.
1: Acho que você gostava mais das noites lá do que propriamente das corridas, viu, Regi? Lembro bem disso. A gente dava muita risada nos bares durante o momento de relaxamento que a gente tinha por lá. Não era muito, mas de vez em quando a gente ria um pouquinho,
4: Pio,
1: né?
4: Na rua Pio.
1: Exatamente.
4: Onde com 17 graus, os caras ficaram sem camisa tomando cerveja. Vamos lá.
0: Já é verão lá.
1: Vamos para a corrida, meu amigo. Bandeira verde já sendo acionada no fundo. Vamos lá, portanto. Atenção, autorizada a largada para o grande prêmio, a Sprint Race do Canadá. George Russell já vem fechando bem a porta. Os McLaren vão tentando pular. Os Mercedes se alinham bem, defendem a primeira posição. Lá vem Ferrari, brigando pela terceira colocação. Lewis Hamilton, lado a lado, por fora, vai para cima do Piastri. Vai tentando assumir ali uma posição entre os dois carros da McLaren. Consegue se meter no meio dos dois. Linda largada de Lewis Hamilton. George Russell defendeu bem a primeira posição. Antonelli, a segunda colocação. Lando Norris, o terceiro. E Hamilton deu um jump e foi para quarto, com Piastri caindo para quinto. As alterações, portanto, apenas Hamilton subindo uma posição e Piastri descendo uma. Depois todo mundo largando cautelosamente, com Leclerc em sexto, Verstappen em sétimo, Radjar na oitava posição. O Carlos Sainz é o décimo, Lindblad é o nono. Colapinto subiu duas posições e foi para décimo primeiro lugar. Largada limpa, largada sossegada. Só Hamilton conseguiu dar um jump aí, Alessandra.
2: É, Odinei, a corrida sprint, normalmente, até por ela ser muito curta, os pilotos não se arriscam tanto, porque o negócio é mais manter a posição do que se arriscar. Mas eu
1: e lá vem briga, lá vem briga pela primeira posição. Antonelli já mostrou que quer a liderança, já tenta atacar George Russell. Vamos ver o desempenho. Russell está mostrando aí uma boa evolução, está tentando se recompor emocionalmente, George Russell. Afinal de contas, o companheiro novatíssimo Antonelli ganhou três seguidas, as três últimas. Isso deu uma mexida emocional em George Russell, que está tentando se recuperar emocionalmente. Ele entrar na primeira posição, precisa dessa vitória, não só pelos pontos, mas também por brigar ali por um novo posicionamento de liderança dentro do time da Mercedes. George Russell fez o primeiro setor mais rápido que todo mundo, já abrindo a segunda volta de um total de 23 voltas desta sprint. Começa forte a corridinha do Grande Prêmio do Canadá. Lá vem Antonelli, não quer dar sossego, mantendo a diferença de 7 décimos apenas para George Russell. Ico, gostando desse começo de corrida, Ico?
0: É, lá na frente muito calmo, fora o ataque do Hamilton, mas a primeira vez que a gente vê o Antonelli fazer uma boa largada esse ano, então para ele uma boa notícia. Lá atrás, uma largada ruim das duas Audi. O Hülkenberg perdeu a posição para o Colapinto, teve que ir para a grama. Ele atravessou bem na frente do Bortoleto, que teve que tirar o pé. As Audis perderam 4 posições no caso do Hülkenberg, 5 no caso do Bortoleto. Um início ruim para a equipe alemã.
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1: Antonelli tá no cangote do George Russell, não quer dar sossego. Fez a volta mais rápida, 1:15.221. Regi, vai ter pega pela primeira posição, Reginaldo.
4: Ah, vai ter, porque você vê que o Antonelli é aproveitando da fase excepcional que ele tá, né? Ele não quer dar chance ao Russell de uma reação no campeonato, porque eles começaram o ano com o Russell praticamente como primeiro piloto, mas o Antonelli está mostrando quem é que deve ser o primeiro piloto até o final do ano. Aliás, um abraço para a Alessandra, ela voltando de férias. Eu confesso que não sabia que ela estava na transmissão, já voltou das suas férias tranquilas, passeando pela Europa toda, né, Lê?
2: Beijo grande, Regi. Um enorme prazer, uma emoção maravilhosa tá no ar junto com você.
1: E voltou cheia de fofoca, Regi. Opa! Depois precisamos abrir aqui essa latinha aí para ela poder contar tudo que sabe. Vamos lá, meus amigos, mais atrás ali no meio do pelotão. Radjar tá tentando se encostar no Max Verstappen. Quem diria? Radjar tentando apertar Max Verstappen na briga ali pelas suas posições. Verstappen é o sétimo colocado, Radjar o oitavo. 8 décimos separando apenas os dois carros da Red Bull. Lá na frente, George Russell já deu o truco da volta mais rápida em cima do Antonelli. 1:15.045. Mas a diferença dos dois é de 661 milésimos neste momento, pouquinho mais de meio segundo. Continua forte, George Russell vai ter que ir de ponta a ponta, e ali, me parece, Alessandra, quem errar menos leva.
2: Com certeza, Odinei. A gente chamou atenção no início da transmissão para o fato de que a Mercedes trouxe atualizações também para os componentes da largada. E deu para perceber que fez resultado, trouxe resultado. O Ico chamou atenção. Primeira vez que o Antonelli faz uma largada limpa, não conseguiu ultrapassar ainda o companheiro de equipe dele, mas está ali, sempre agora a 6 décimos de diferença do companheiro de equipe. Eu acho que se tem briga, é a briga pela liderança da corrida.
1: Odinei. 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
1: Jorge Russell fez a volta mais rápida, já tomou o troco em seguida do Antonelli. A diferença cai para baixo de meio segundo. Menos de meio segundo a diferença dos dois primeiros colocados. Antonelli mostrou que tem carro para partir para o ataque. E agora como é que fica essa situação, meu amigo? Jorge Russell tem ar limpo pela frente. Antonelli tem ali o vácuo. Vamos ver como é que vai ser essa retomada de velocidade. Quem trabalha melhor essa composição de energia para liderar esta corrida. Por enquanto, George Russell consegue defender bem a primeira posição, vai ali administrando em meio segundo aproximadamente, um pouquinho para cima, um pouquinho para baixo, a diferença entre os dois primeiros colocados, mas assim a Mercedes também vai mostrando uma força ao radiar no rádio.
5: Engine problem.
0: Okay, we're investigating. Problema no motor do radiar, já caiu para 11º, Lindblad subiu para a 8ª posição, é o primeiro das outras equipes a pontuar, a Red Bull ainda lidando com alguns problemas iniciais com esse motor da Ford.
1: E lá vem ataque, na primeira posição, vai para cima Antonelli, colocou dianteira com traseira, passam pelo muro dos campeões, vem forte Antonelli, o novo showman da Fórmula 1, lado a lado, de novo, olha só a briga, um escapa, vai para fora da pista, é duelo de gigante. É liderança de Antonelli na primeira posição. Sensacional, Antonelli! Foi jogado para fora da pista. George Russell voltou de novo na ponta. Que duelo maravilhoso. É George Russell, é Antonelli alternando as primeiras posições. Eles vêm brigando forte. A Mercedes vai ter que chamar a atenção dos dois. Os carros têm que chegar no final, senão desse jeito daqui a pouco um acaba no muro, Alessandra.
2: Pensei exatamente isso, Odinei. A gente pode ter adorado essa briga, mas o Toto Wolff nessa altura deve estar arrancando os cabelos e vai falar: garotos, tragam os carros para casa. Mas eles não.
1: Perdeu
2: isso,
1: a segunda
2: não.
1: Colocação, vai para cima Lando Norris, acabou tomando a posição Donelli, que danificou o carro, com certeza danificou o carro quando foi para grama. Fala, Donelli.
0: Disse que foi muito safada a manobra do George Russell, e foi mesmo, Odinei. O Antonelli colocou de lado, o Russell tirou o espaço, jogou ele para fora sem cerimônia. Ele tem razão em reclamar, mas perdeu a posição para o Norris agora e saiu grande prejudicado dessa disputa.
1: George Russell tentando reconquistar a liderança e tem que mostrar na pista, porque de outra forma do emocional não estava conseguindo. Antonelli vai ter que ir para os boxes para trocar pneus, porque o carro sentiu muito naquela saída, escapou da pista. Vamos ver como é que vai ser, se a direção de prova observou alguma coisa irregular, mas quando é assim, Regi, entre os dois da mesma equipe, o olhar é um pouco diferente, Regi.
4: É diferente, mas olha, Odinei, não poderia se esperar outra coisa do Russell. Era a única coisa que ele tinha a fazer, no mínimo vender muito caro esse ataque, essa ultrapassagem aí do Antonelli, que parecia iminente, óbvio, andando aí atrás no vácuo e podendo usar todas as artimanhas aí do novo regulamento, né? Mas era claro que ele tinha que defender desse jeito, e eu tô com ele. Não podia, era a hora. Ou então, o moleque janta de uma vez e passa a ser o primeiro piloto.
1: Senhoras e senhores, caros espectadores, temos um campeonato na briga pela liderança. Começa a velha Fórmula 1, a raiz Fórmula 1. Dois companheiros de equipe, se é que não vão jogar um pano quente lá nos fundos, mas por quê? A briga tem que ser, tem que vir. É isso que a gente quer, ver o circo pegar fogo na disputa, no braço, na pista, na velocidade, Alessandra.
2: Ah, Odinei, enquanto o George Russell retomava a liderança e o Antonelli perdia inclusive a segunda colocação, o italianinho reclamou e falou assim: isso aí tem que ser pênalti, não é porque ele é companheiro de equipe dele não que ele vai aliviar. Ou seja, Odinei, tá, a guerra está deflagrada.
1: Está deflagrada, Odinei. Total, e tem investigação, Ico.
0: A investigação é para o Lance Stroll, que está lá atrás, não vai mudar nada o curso da corrida. Mas lá na frente, o engenheiro falou, calma, foca no Norris, acalma a cabeça. E o Antonelli disse, eu não estou nem aí, ele me jogou para fora. E o engenheiro continua, concentra na pilotagem, por favor, não em ficar reclamando pelo rádio. Mas o Antonelli, o Odinei, está fora de si, ficou realmente possesso com a manobra e agora vai ter que se concentrar, porque ele tem que recuperar a segunda posição, tem muito mais carro que a McLaren, a Mercedes estava voando no início de prova, então ele tem tudo para recuperar essa segunda posição e talvez atacar o Norris, o Russell no final.
1: É a lição que tem que aprender agora, Antonelli, ter paciência. É o consciente que entra agora nesse momento para você poder administrar o emocional e tentar voltar a recuperar na pista. Ele vai lá no Muro dos Campeões, dá uma rabiada de traseira, mas segura o carro no braço, Antonelli. Será que danificou muito esse carro do Antonelli? Estou aqui na expectativa para saber se ele vai ter rendimento para poder para continuar forte como foi até agora. Radiar vai para os boxes, coloca o carro da Red Bull nos boxes. É o primeiro a abandonar o Grande Prêmio Sprint Race do Grande Prêmio do Canadá. 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
1: Humberto Ferretti, galera gostando desse começo de corrida aqui com a gente na transmissão da Band News FM, Ferretti.
5: Gostando do começo da corrida e gostando da transmissão, Odinei. O Luciano Sério? Ricardo escreveu aqui, tô vendo pela TV com o som desligado pra ouvir essa narração maravilhosa.
1: Opa, tem uns ajuizados por aí, vem lá, muito obrigado, vem com a gente que aqui só tem emoção. Tamo aqui pra se divertir, meu amigo. Vamos lá, portanto, com 13 horas e 14 minutos, os primeiros movimentos da sprint e vem mais um ataque pra Antonelli, agora é Piastri. Piastri quer chegar mais próximo e vai tentar atacar Antonelli. Enquanto Antonelli continua ali tentando se defender, Lewis Hamilton, sensacional Hamilton! Ganhou a posição do Piastri, vai para cima, é o quarto colocado. Hamilton, portanto, é o quarto colocado e já quer atacar também mais um. Hamilton vem forte, é ele que está indo para cima do Antonelli. Vamos ver ali os Hamilton na disputa com o Antonelli. Hamilton acordando, meus amigos. Hamilton ganhando motivação. Consegue fazer uma ultrapassagem em cima do carro da McLaren. E agora ele vai para cima do Antonelli. Quer pontuação, quer pódio, quer liderança. Ferrari com Lewis Hamilton, passa pertinho do muro. E sai ali, o spray sai forte. Passando um pouco fora da pista, levanta a poeira ali os Hamilton, mas continua forte, mostrando que está levando o carro ao limite. George Russell é o primeiro com 8 décimos à frente do Lando, segundo colocado com 1,5 segundo à frente do Antonelli. Antonelli realmente perdeu muito, já está 1,5 segundo atrás do Lando Norris. O carro deve ter sentido naquela escapada. No momento em que Radiar volta para os boxes, depois da equipe ter mexido no carro no interior dos boxes, ele já era para ter saído da corrida, mas acabaram ajeitando o carro nos boxes e ele volta. Claro que para testar já não tem mais nenhuma ambição. Lewis Hamilton é o quarto colocado. Vem forte ali Hamilton a 8 décimos do Antonelli. Piastri é o quinto. Piastri tenta recuperar a posição para cima do Hamilton. Está meio segundo. Forte a disputa nesse pelotão da frente. Hamilton mostrando força, Ico.
0: Muita força do Hamilton e o Antonelli, tanto pela pressão do Hamilton, talvez pela cabeça quente ou até pela escapada que ele deu influenciando no carro, perdeu o contato com o Russell e o Norris. Lá na frente, menos de um segundo separando os dois primeiros, já o Antonelli caiu um pouco para trás, não está tão colado no Norris assim e se preocupa muito com o Lewis Hamilton.
1: Para você ter uma ideia o que é a Fórmula 1, meu amigo. O Antonelli já está 1,5 segundo atrás do Lando Norris, que é o segundo colocado. É só carro isso? O carro pode ter tido problema, mas não tenham dúvida que o emocional tem uns milésimos de segundo aí também. Ele ficou tão nervoso e o cara perde o foco, perde o controle. E é isso que acontece nessa disputa por milésimos de segundos que a Fórmula 1 exige, Alessandra.
2: A gente nunca pode perder a dimensão, Odinei, de que o Kimi Antonelli é um piloto de 19 anos. Ele é muito jovem e está lutando com um piloto, George Russell, embora ainda seja um piloto jovem, mas que tem muito mais experiência na Fórmula 1. Então existe aí essa batalha mental que às vezes ganha corrida, Odinei.
1: Sensacional, Lewis Hamilton vem forte Hamilton. Lando Norris fez a volta mais rápida da prova. Antonelli faz a volta mais rápida, tá recuperando confiança o garoto. 1,14.3, a diferença cai para 1,3 agora dele para Lando Norris. Vamos ver se emocionalmente dá um respiro mais fundo o Antonelli para colocar o carro forte outra vez da pista e conseguir acelerar o partido para cima dos seus concorrentes. Reginaldo Leme, boa corrida curta do Grande Prêmio do Canadá, Regi.
4: Ótima corrida, o Diney, inclusive o Norris chegando agora a 0,4, podendo inclusive atacar o Russell, coisa que a gente imaginava como impossível no momento em que as duas Mercedes abriram até 3 segundos, né, dos dois carros da McLaren. E o Antonelli, ele está recuperando a confiança no carro. Agora, o importante para o Antonelli, isso eu vinha dizendo até na última corrida, esse momento é a lição que ele tem que tomar, ele com 19 anos, como lembrou a Alessandra, é passível de muito mais erro do que um piloto de mais experiência. Então, esse é o momento, esse erro, essa parar de reclamar do Russell, que o Russell fez corrida. Aquilo foi corrida, foi um lance de corrida, que o Russell jogou pesado como tinha que jogar. Então, o Antonelli, neste momento, essa briga com o Russell tem que servir de lição para ele, é um amadurecimento que ele está precisando.
1: É verdade, vamos ver se ele consegue aprender essa lição, enquanto Lando Norris vai atacando George Russell. Com os pneus mais gastos, carros mais leves, me parece que a McLaren começa a mostrar uma força e a Mercedes perde aquele grande desempenho. George Russell, ou pode também ter sido aí a conversa no rádio mais dura da equipe com George Russell. Os pilotos têm que serem fortes nesse momento. Lando Norris está aproveitando esse momento, essa situação da Mercedes. 6 décimos separando Lando de George Russell. Vamos ver se o George vai ser também bastante agressivo assim, se o Lando tentar a ultrapassagem, é o que ele vai tentar fazer daqui a pouco. Vai encostando Antonelli, 9 décimos, chega pra brincadeira, mostra isso que George Russell tá perdendo um pouco de potência, tá perdendo um pouco de desempenho George Russell, porque Antonelli também já chegou forte no Lando. Hamilton, 1,5 segundo agora atrás do Antonelli, se distancia um pouco mais, os três carros da ponta conseguem um bom ritmo de prova, e lá vem pra cima Lando, 0,5 segundo, vai partir pro ataque pra cima de George Russell. Já deve estar sendo informado fortemente no ouvido o George Russell dessa agressividade do Lando. Vamos caminhando para a volta de número 14, de um total de 23 voltas na corrida Sprint Race do Canadá, Band News FM, acelerando na velocidade do rádio.
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1: Vem para fechar a 14ª volta, pega duríssimo do pelotão da frente. George Russell defendendo a primeira posição, 6 décimos separando ele do Lando. Lando está 8 décimos à frente de Antonelli, que é o terceiro colocado. Hamilton já vai ficando mais para trás, quase 2 segundos atrás do Antonelli. Os três lá na frente ainda com condições, corrida completamente aberta na Sprint Race. Ico, o que é que te chama a atenção, Ico?
0: É, o ritmo do Russell, né? Ou teve no toque ali, teve algum pequeno dano, talvez, no assoalho, perde alguns pontinhos de aerodinâmica ali, o carro não responde da maneira que tá, ou ele tá segurando o ritmo. Mas o fato é que a pressão do Norris já é grande, o Antonelli volta pra briga também. Vamos ter essa segunda metade da corrida bem animada, Diney.
1: Bem animadíssimo, enquanto o Muro dos Campeões tá pedindo beijinho ali constantemente, hein, Reginaldo? O pessoal tá passando cada vez mais perto no Muro dos Campeões, Regi.
4: Quem está passando mais perto, a gente viu agora, foi o Hamilton. E aliás, Odinei, como você disse até, é o fim de semana de Lewis Hamilton. Ele mostrando quem ele é, mostrando para a própria Ferrari como ele gostaria de mostrar, como ele gostaria de estar fazendo desde o primeiro ano de Ferrari, o que não foi possível pela falta total de adaptação dele ao carro e ao estilo.
1: Meus amigos, vamos ver se Hamilton consegue se reanimar de novo. Agora já cai para 2,1 a diferença dele para Antonelli. O pelotão da frente impondo um ritmo fortíssimo na corrida. E a galera, como é que tá, Ferretti?
5: Mais gente mandando mensagem pro WhatsApp da Band News FM, 1199-592-100. O Leandro de Araras tá dizendo que tá ligado no rádio e tá mais uma vez elogiando você, falando da melhor locução do Brasil, Odinei.
1: Eita! Olha que eu vou acabar acreditando nisso, hein? Albon fez pit stop. Não é normal pit stop na corrida curta, mas ele foi para os boxes e fez lá uma parada. Claro que o pelotão do fundo está fazendo todas as experiências possíveis. Hamilton perdendo velocidade. Já chegou Piastri nele. Vai tentar atacar e recuperar a posição. Oscar Piastri, que está 6 décimos atrás de Lewis Hamilton. Lá na frente, George Russell. 8 décimos à frente do Lando. Está mostrando o serviço, George Russell. Me parece que foi por uma clínica de terapia nesses últimos 30 dias, fez uma imersão e voltou forte o inglês, Alessandra.
2: Recuperou o estado de espírito do início da temporada, em que ele parecia franco favorito, não contava com o companheiro de equipe dele ascendendo tanto nas últimas corridas, e tá jogando com o emocional de um moleque de 19 anos, Odinei. Então eu acho que talvez aí o pulo do gato do George Russell esteja aí. Ele, do ponto de vista técnico, ele é um ótimo piloto. Ele estava se perdendo psicologicamente, transferiu essa bronca para o Kimi Antonelli.
1: Pois é, foram 3 vitórias seguidas do Antonelli. O Antonelli também deve ter deitado em berço esplêndido com 3 vitórias, achando que era o dono da situação, mas já se deparou com um problema. E é na crise que tem que crescer. Vamos ver o quanto aprende, como destacou muito bem o Reginaldo Leme. O Antonelli, depois dessa disputa que não deu resultado para ele com o George Russell. Mas lá vem ele de novo, 7 décimos atrás do Lando Norris. A equipe pediu para ele focar no Lando agora, para focar e tentar voltar a recuperar a segunda posição, que é o trabalho que o Antonelli tem que fazer neste momento, enquanto que George Russell consegue manter um bom ritmo e vai se defendendo. O Lando ainda vem estudando, só observando o comportamento do George Russell, que está sendo levado, Regi, ao limite para não cometer erro. E é aí que o piloto tem que mostrar a sua força, né, Regi?
4: Exatamente, este é o momento de não cometer erro. E você vê que o rendimento das Mercedes totalmente recuperado agora. O Lando é que está fazendo uma corrida excelente, excelente. E a facilidade com que o Antonelli já se despregou ali do ataque do Hamilton, que estava tentando algumas vezes ultrapassar, né? E agora já está 2.8. Você vê que a Mercedes ainda é a Mercedes.
1: Sem dúvida. Agora, Alessandra, Ico, que delícia a nossa transmissão com a voz do Reginaldo com a gente, hein?
2: Parece como, um sonho, né?
1: Você não sabe a confiança que você traz pra gente, Regi?
2: Com certeza. Que uma delícia. Alegria. Olha, eu tô, o Reginaldo me saudou, né, na entrada dele. Eu tô realmente emocionado de estar trabalhando de novo com o Regi. Eu trabalhei com o Regi no primeiro anuário dele. Faz um pouquinho de tempo, né, Regi? Foi de um piloto que ganhou um título só. Aí o pessoal vai falar assim, ah, quem? O Lando Norris? O Jenson Button? Não, minha gente. Nigel Mansell. Faz um pouquinho de tempo só.
1: É o bigodão.
4: Faz tempo.
1: Faz um bom tempo.
4: Mas olha, Ale, é importante dizer o seguinte, eu repito, eu estou aprendendo ainda com vocês muito de uma transmissão pelo rádio. É apenas a segunda minha.
1: E você vai ver que esse veículo aqui é apaixonante, Regis. Você vai cada vez mais ficar apaixonado por isso aqui. É um problema sério. Mas tudo bem. Vamos lá, meus amigos. George Russell em primeiro, Lando em segundo, Antonelli em terceiro. Corrida completamente aberta. Quem vai ganhar? Quem vai vencer? Quem vai chegar na bandeira quadriculada na primeira posição? Ainda não dá para saber. 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
1: Lá vem Antonelli ganhando força, já coloca uma diferença mais apertada, menos de meio segundo para cima de Lando Norris, que vai ter que se segurar. Tá num corridaço Lando, conseguiu se meter, aproveitou bem a disputa dos dois Mercedes e tá lá entre os dois carros da equipe alemã. Vamos ver como é que se dá esse desempenho aí, porque o Antonelli parece que voltou até o equilíbrio do carro e tem condições de voltar para a segunda posição, tem condições de recuperar o segundo lugar, o piloto que Antonelli da equipe Mercedes. E ele tem que pensar nisso, tem que focar na pontuação do campeonato, afinal de contas ele é líder e precisa defender essa liderança. Vamos lá, Ferretti, galera com a gente, Ferretti.
5: A Melissa mandou a mensagem dizendo o seguinte, Odinei, o Antonelli tá sentindo as dores do crescimento, agora ele é, e ela botou entre aspas, um piloto grande, vão tratar ele de outra forma.
1: Não tenha dúvida, tem que cortar o cordão umbilical, meu amigo, tem que ir pra pista e ser individual, ser sozinho e assumir essa responsabilidade. Antonelli vem ali, vamos ver se ele recupera a segunda posição. George Russell vai forte gerenciando, já sobe acima de um segundo a diferença dele para Lando Norris. Tá também fazendo uma corrida fantástica, George Russell. Tá numa corridaça, Luiz Fernando Ramos. Verstappen está sendo investigado, Ico.
0: Verstappen sim, numa bandeira amarela que ele não teria diminuído. A gente tem alguns retardatários ali na pista e o Verstappen pode ter se complicado tendo acelerado numa ponta que não podia. E essa briga, Odinei, que sensacional. Um segundo estava separando os três primeiros, o Russell deu agora um respiro e o Norris vê, se não atacou o Russell, demorou para atacar, agora vai ser atacado pelo Antonelli. Boas brigas nessas últimas quatro voltas.
1: É, Mercedes mostrando a força, mostrando que realmente está voltando bem depois da folga de 30 dias que teve forçadamente a Fórmula 1, por causa do quê? Por causa daqueles seres humanos que não deram certo e arrumaram uma guerra por aí. 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
1: Gasly vai para pit stop, estamos vendo aí bastante pit stop, muitas experiências da corrida curta na Sprint Race com esse pelotão do fundo, todo mundo testando equipamento, testando pit e tudo mais. E tem penalização de 10 segundos para Hülkenberg. Pessoal do fundão tá abusando um pouco e aí fazendo os fiscais trabalharem. Vamos lá na frente com George Russell em primeiro, 7 décimos à frente de Lando, que tá meio segundo à frente do Antonelli, terceiro colocado. Hamilton é o quarto, mas já tá 4 segundos e 2 décimos atrás do Antonelli. Já começa uma nova corrida a partir da quarta posição com Hamilton em quarto. Piastri em quinto a meio segundo do Hamilton. Essa é a briga ali pela quarta posição. Leclerc é o sexto a 1.3 do Piastri. Não falamos muito do Leclerc hoje, Alessandra.
2: Pois é, Odinei. O Leclerc no final de semana bem discreto. O Lewis Hamilton a gente destacou no início. Ao contrário, parece estar se achando mais no carro, como o Reginaldo trouxe essa informação, a longa adaptação do Hamilton a esse carro da Ferrari. O Leclerc de fato ali se mantém ali na sexta posição, meio assim, sem ameaçar ninguém, sem também ser ameaçado. Realmente o Monegasco talvez consiga uma melhor sorte na classificação hoje para a corrida de amanhã e na corrida também, mas por enquanto Hamilton está dominando esse carro da Ferrari.
1: Vamos lá, meus amigos, caminhamos para a 21ª volta, caminhamos para a 21ª de um total de 23, vamos chegando ao finalzinho da corrida, diga aí, Ico.
0: O Hamilton abriu o rádio e disse, bati no muro na última curva, né? Ele deu uma ralada ali, mas ele pode ralar ali à vontade. Adinei ao muro dos campeões e o Hamilton é o maior campeão da Fórmula 1, mas de fato deu um toquezinho ali, mas conseguiu continuar na corrida sem muitos danos no carro da Ferrari.
1: O famoso beijinho, era que o muro queria e foi um campeão, não só um campeão, 7 vezes campeão do mundo quem deu esse beijo no muro. Vamos ver se ele consegue se defender do Piastri depois desse toque. Piastri tá forte em cima dele da disputa pela posição de número 4. Lá na frente, George Russell vem para fechar a 22ª e penúltima volta. Vai terminar em instantes a sprint que você acompanha aqui pela Band News FM. 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
1: Final de prova, final de corrida. Leclerc vem tentando correr atrás do Piastri. Hamilton é o quarto, tenta se defender. Piastri vai para cima dele. Mais à frente vem George Russell. Antonelli tentando brigar pela posição de número 2. Lá vem Antonelli. Nos últimos instantes, eles vão fechar a 22ª volta. Passam pelo muro dos campeões da reta principal. Antonelli sabe que tem pouco tempo agora. É tudo ou nada. Vai para cima, Antonelli! Escapa da pista o jovem piloto. Vai ter que devolver a posição. Ele foi, mas já devolveu. E vai partir pro ataque de novo. Arriscou tudo, retardou demais a freada e perdeu a tangência da curva. Foi pra fora Antonelli. Lando volta sendo o segundo, Antonelli é o terceiro. Que pega, meus amigos. Instantes finais, vamos pra última volta do grande da Sprint Race do Canadá. A corridinha no Canadá deste sábado. Isso é o que espera a gente amanhã na corrida grande do Grande Prêmio do Canadá. Vem com George Russell em primeiro, Lando em segundo, Antonelli é o terceiro. Antonelli aprendendo uma lição e tanto. É tarefa dobrada que ele vai levar para casa daqui a pouco. Primeiro a disputa com George Russell e depois a disputa com Lando Norris. Não se deu bem. A pista é para gigantes, meus amigos. Você tem que aprender, Antonelli, com essas manobras para continuar na liderança deste campeonato. Instantes finais. Lá vem bandeira quadriculada para o piloto número 1 da Mercedes nesse momento, que é George Russell. George Russell vem para as últimas curvas. Entra na reta principal, George Russell. Passa perto do muro e recebe a bandeira quadriculada. Vence a sprint, George Russell. Com Lando Norris fazendo uma corrida em segundo. Antonelli em terceiro. Vai chegando Piastri em quarto. Passa colado nele Leclerc na quinta posição. Quase ganhou. Leclerc subiu e foi para quinto. Passou Hamilton, que chegou em sexto. Hamilton com problemas do carro depois daquele beijo no muro. Perdeu a posição para o Leclerc. Verstappen chega na sétima colocação. Oitava posição para o Lindblad. Em nono chegou o Colapinto. Em décimo, Carlos Sainz. Os 10 primeiros colocados, mas nem todo mundo pontua nesta sprint race, que teve George Russell beliscando 8 pontos a mais do campeonato e diminuindo um pouco a sua diferença para Antonelli, que é o líder da prova, Alessandra.
2: Exatamente, Odinei. O Russell entrou nessa corrida com 20 pontos a menos do que o Kimi Antonelli, sai com 18 pontos a menos. De pouquinho em pouquinho, pode estar buscando aí uma diferença, recuperar a vantagem dele no início da prova. Odinei, a gente falou tanto, né, que o Leclerc estava pior do que o Hamilton nessa corrida e, no entanto, né, acabou à frente ainda. O Hamilton provavelmente deve ter tido algum problema.
1: Fala, no carro. George Russell!
6: Nice work today. Good job.
1: Que animação, hein?
0: É, o engenheiro está dando bom trabalho. Ele disse que o Lando pressionou, mas bom trabalho também. Nenhuma palavra entre o toque entre os companheiros. É realmente muito frio a animação ali. Mas normalmente, o Odinei, temos que falar, na corrida sprint as equipes fazem meia alegria só para ver se no dia seguinte que tem mais pontos eles ficam mais alegres.
1: Não, né? Dava para tomar um café antes de falar nesse rádio para ter um pouco de ânimo? Pelo amor de Deus! Porra, pior que velório. Fala, Antonelli.
7: Kimi, now it's the first time to talk about this. We talk about this internally and not on the radio, okay?
0: Disse que vão conversar isso depois, não pelo rádio, né? Vão ter discussão. O Antonelli muito insatisfeito e olha, não foi o primeiro, mas não, aposto que não vai ser o último toque entre o Russell e o Antonelli nessa temporada, Odinei.
1: É, meu amigo, vai ter que aprender um pouco mais, Antonelli. Vamos ver se o pessoal vai segurar a sua expressão, o seu ímpeto, ou se ele vai continuar explosivo assim. Reginaldo, abemos um campeonato, abemos briga de novo na mesma equipe, Regi.
8: É isso que a gente esperava, né? Porque com esse poderio, essa dominação aí da Mercedes desde o início, a gente esperava essa briga. E o Russell fez o que tinha que fazer, tem que defender posição mesmo. É o momento dele marcar sua posição em relação ao Antonelli, garoto super talentoso, claro, com esses 19 anos, mas tem muito a aprender. E essa atitude agora é mais uma lição que ele tem que aprender. Talvez seja difícil, mas o Toto Wolff tem que controlá-lo.
1: É, já deu um primeiro puxão de orelha. Vamos discutir isso em casa, meu amigo. Não aqui no rádio, na frente de todo mundo. Antonelli, fortíssimo candidato a arrumar confusão e tudo aquilo que a gente gosta na Fórmula 1. Tá aí o George Russell, saindo mais fortalecido emocionalmente do que nunca. Grandes duelos e acabou vencendo tanto com o companheiro de equipe, como conseguiu se defender bem de Lando Norris, que foi uma grande surpresa na corrida sprint de hoje, Alessandra.
2: Pois é, Odinei, a McLaren já tinha evoluído bastante na corrida do Canadá, ou melhor dizendo, de Miami. Eu não estava aqui, mas eu estou ligado em tudo o que aconteceu. A McLaren tinha trazido um pacote, várias mudanças para o seu carro, evoluiu bastante naquela prova, não o suficiente ainda para ganhar, mas a gente vê que o que tinha sido o início da temporada da McLaren para agora, parece que eles estão começando a se entender um pouco melhor com os conceitos desse novo regulamento e vai aos poucos, vai melhorando, mas ainda insuficiente para bater a Mercedes. Eu acho que realmente a gente vai ver cada vez mais a briga pelo campeonato restrita aos muros da Mercedes.
1: Não tenha dúvida disso. Reginaldo, lembra quando a gente fazia universidade, aquelas coisas? A gente tinha que estudar para algumas matérias, umas a gente gostava mais, outras nem tanto e tal, mas tem que passar em todas, Regi. Eu sei disso, que você tem que estudar agora, Regi. agradecer a sua participação aqui. Espero que você volte aqui amanhã com a gente e te liberar aí para você poder fazer a sua liçãozinha de casa. Primeiro, só dizendo para a gente se tem mais alguma coisinha sobre essa sprint de hoje, Regi. E o que esperar da corrida amanhã?
8: Eu quero dizer que o Bortoleto acabou chegando em 12º, Odinei. E olha, ele poderia ter tido uma melhor posição. O Hülkenberg, você viu que acabou, inclusive, sendo punido, né? Por ter, quando ele errou e voltou exatamente à frente do Bortoleto, então ele atrasou o Bortoleto em 5 posições, como disse o Ico lá no início da corrida. E depois a briga apertada do Pérez, o Alonso, o Bortoleto e o próprio Hulk, todos menos de 1 segundo, você vê que ele poderia ter ganho mais posições. Acabou ganhando, os dois, o Alonso e o Bortoleto, acabaram ganhando a do Pérez por problemas no Pérez.
1: Legal, Regi, um abração, até amanhã, bom estudo, Regi.
8: Vou estudar.
1: Vai estudar. E olha, quero dizer que eu adorei ver sua exposição lá no shopping, viu, Regi?
8: Ah, que bom, Dinei. Aconselharia todo mundo que gosta de Fórmula 1, gosta de automobilismo, para visitar essa exposição, que é uma surpresa em cada ambiente.
1: É verdade. Onde é que está a exposição, Regi? Lá no shopping?
8: Shopping, Parque da Cidade. Isso fica ali na região do Morumbi, na verdade até nas proximidades do Shopping Morumbi, que é um pouco mais conhecido.
1: Legal, vamos lá, convidando a galera para ver sua exposição lá, que realmente está muito bonita. Um abração, vamos ouvir os pilotos agora.
9: Entrevista agora. Vamos falar com todos, mas começando com o Kimi George, porque foi uma boa briga no início, o Kimi reclamou no rádio um pouco. Foi uma batalha dura, nós estávamos com um ritmo parecido. Eu tentei fazer o meu ataque e eu tenho que dar uma olhada com calma. Eu tive a impressão de que eu fui jogado para fora, mas é assim. Depois eu fiz um erro na curva 8 e aí eu peguei uma ondulação e perdi um pouco de aerodinâmica e comprometi minha corrida, mas foi uma briga intensa. E o George, uma corrida olhando no retrovisor. Como foi essa briga com ele? Tanto com ele como com o Lando, foi difícil abrir uma vantagem aqui. Então, para quem está seguindo, tem muito vácuo para pegar, isso ajuda muito. Então tive um toque com o Kimi, eu estou feliz que a gente teve problema com isso. E agora com o Lando Norris, vamos ouvir. Segundo lugar, ficou entre os carros da Mercedes e deve estar satisfeito com o resultado. Foi um bom resultado. A gente só estava ali para aproveitar quando alguma coisa acontecesse. E depois que eu passei, o Kimi me alcançou rápido, eu fiquei um pouco preocupado, mas depois eu consegui chegar no George também. Então, uma corrida divertida, um circuito difícil, não permite muito erro, mas esse resultado de hoje foi um resultado muito bom para a nossa equipe. E aí eles ganham a medalha aí das posições da sprint. 8 pontos para o George, 7 para o Lando Norris, 6 para o Kimi Antonelli. Portanto, o Russell tira 2 pontos do Antonelli, agora 18 pontos separando os dois no Mundial de Pilotos, o Antonelli ainda, claro, na liderança. E aí disse que Miami foi um final de semana ruim para mim. Mas agora tem uma corrida importante no Canadá, muita gente falando muito sobre mim, mas eu me concentrei na pilotagem e é bom me concentrar agora. Temos 6 corridas em 8 semanas e eu gosto de voltar aqui em Montreal. Uma grande torcida, obrigado a todos. E agora eu estou animado para a tarde, temos a classificação da corrida principal.
1: Portanto, está aí o Jean Alesi entregando a premiação para os 3 primeiros colocados. Vitória de George Russell, com Lando Norris em segundo e o Antonelli, que chegou na 3ª posição. E o Jean Alesi vai lá e fala um pouquinho no ouvido do Antonelli. Diga, Regi.
8: Só lembrando que o Alesi foi aí no Canadá, em 1995, que ele conquistou a vitória, mas foi a única, apesar de ser um piloto super talentoso, ter sido sempre, foi a única vitória dele na carreira.
1: A única vitória dele
2: O Alesi era o famoso piloto certo no lugar errado, porque ele fez algumas escolhas bastante questionáveis. Não dá para, a gente nunca pode duvidar, nunca pode questionar um piloto que vá, que escolha ir para a Ferrari, pela mística que tem em torno da Ferrari, mas a gente sabe que o Alesi poderia ter ido para aquela Williams, super campeã do começo dos anos 90, fez uma escolha do coração, né? O Alesi, descendente de italianos, acabou indo para a Ferrari. E aí ficou com essa vitória só alguns anos depois.
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1: Ico, o que esperar da corrida amanhã, hein, Ico? Vai depender muito desse treino de classificação que também vai ser na cotovelada hoje, né?
0: Vai, esse treino vai ser importante. Amanhã tem expectativa aí de uma pista molhada, mas obviamente que largar na frente não faz tanta diferença em termos de posição de pista, mas em relação ao spray, né? Você está lá na frente e você tem menos o spray levantado, você tem uma visibilidade melhor caso se confirme essa expectativa aí de um clima mais úmido. Então os pilotos agora têm que esquecer essa corrida rapidamente. Em 3 horas estão de volta no cockpit numa condição diferente, uma condição de volta rápida, uma condição de busca por tempo para conquistar a pole position e uma briga boa. Eu acho, na minha avaliação, a Mercedes favoritíssima, a pole, porque essa força da McLaren, tanto em Miami como no Canadá, tem aparecido mais nas corridas. Acho que em ritmo de corrida a McLaren está próxima da Mercedes. Em uma volta rápida, acho que o carro da Mercedes tem uma pequena, mas talvez decisiva vantagem ainda em relação à McLaren e também, claro, às outras equipes do grid de largada. Pode ser uma nova briga entre Russell e Antonelli, mas como é classificação, é improvável que eles toquem um no outro como ocorreram nas corridas sprint, Odinei. Mas vale lembrar, ano passado teve toque entre o Norris e o Piastri na corrida, 2011 entre o Hamilton e o Button. É um circuito que gosta de ter toques entre companheiros de equipes que acabam tendo consequências. Esse ano já tivemos aí a primeiro toque entre o Antonelli e o George Russell, e eu aposto que não vai ser a última, viu, Regine?
1: Não tenha dúvida, eu acho que vai vir, e vai vir forte. 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
1: 13 horas e 44 minutos, nós vamos aqui falando um pouquinho mais de Fórmula 1 até as 2 horas da tarde, e é simples, é só fazer o que é melhor pro Brasil e tá tudo certo, Alessandra.
2: Tava com saudade dessa sua frase, Odinei. Muita gente, muitos ouvintes me perguntam, o que que significa essa frase? Eu falei, gente, mas ela é autoexplicativa, é só fazer o que é melhor pro Brasil. Odinei, você perguntou pro Ico o que a gente pode esperar pra corrida de amanhã. Eu tô bem animada pra essa corrida de amanhã no Canadá, porque eu acho que é uma das pistas que ela neutraliza um pouco aquela questão da recuperação de energia que a gente viu no início da temporada. Aquelas corridas que ficaram muito artificiais, a gente via muitas ultrapassagens, mas nitidamente o que acontecia era simplesmente o carro da frente perdendo potência e não conseguindo recuperar, e aí na volta seguinte o carro que tinha sido ultrapassado conseguia recuperar a sua energia, e a gente ia ali, parecia uma corrida de gato e rato. Depois da metade da primeira corrida a gente viu, isso não é competitividade, isso é artificial. Esse traçado da pista de Gilles Villeneuve, do circuito de Gilles Villeneuve, ele consegue esconder um pouco essa característica, então a gente talvez tenha, eu acho que a gente viu um pouco disso nessa sprint race, mas talvez a gente tenha uma corrida um pouco mais real em termos de disputas. Vai melhorar a competitividade? Isso eu já não posso garantir, porque eu acho que essa Mercedes está muito acima dos outros carros, está muito acima do pelotão em geral, mas sabendo que tem uma disputa aberta agora entre os dois companheiros de equipe, ainda assim eu acho que vai ser uma boa corrida.
1: Vamos ver como é que a Mercedes vai gerenciar esse ímpeto do Kimi Antonelli, porque tem que administrar um pouco para não ser muito confuso, mas ao mesmo tempo, Reginaldo, não pode tirar demais o ímpeto do moleque que está com vontade de vencer, e é isso que faz o piloto, né?
8: De fato, essa vontade. O piloto tem que ter sempre vontade, tem que entrar numa corrida para vencer. Isso sempre. Ainda mais quando se trata de um menino talentoso como ele. Agora, as lições têm que ser aprendidas, né, Odinei? A gente já viu grandes talentos sofrerem muito, alguns não chegando a ser campeão, e outros, mesmo os grandes campeões, como Ayrton Senna, por exemplo, o quanto ele sofreu no início da carreira, lembrando que naquela época tinha um regulamento não tinha reabastecimento, mas os pilotos tinham que largar com uma quantidade de gasolina e levar até o fim uma quantidade apertada, e quantas corridas ele deixou de vencer por deixar acabar a gasolina. Então, são lições que o piloto jovem e talentoso vai adquirindo.
1: Pois é. Agora aí, uma coisa que me chama a atenção aqui é Lando Norris, e ainda não consegui dimensionar o quanto ele se aproveitou desse duelo da Mercedes e por isso conseguiu chegar numa segunda posição a 1.2 do George Russell e a meio segundo do Antonelli, mas no comparativo com o companheiro de equipe dele, o Piastri, que teoricamente tem o mesmo carro, o Piastri ficou muito lá no fundo. O quanto o Lando conseguiu tirar desse carro acima do limite hoje, na sua opinião, Ico?
0: Eu acho que ele entregou o limite, na verdade. Eu acho que, como ele disse na entrevista pós-corrida, né, ele tinha que ficar atrás e aproveitar o que viesse no colo dele. Veio o toque entre os dois, ele conseguiu aproveitar aquele momento um pouco instável do Antonelli para fazer a ultrapassagem com o erro do Antonelli e ganhar a posição. Mas o que você destacou, a outra parte do seu destaque, é muito interessante, né, o duelo dele com o Piastri. Não só no desempenho de corrida hoje, que talvez seja pontual, mas nas classificações. O Norris esse ano começou um ano bem melhor do que o Piastri. No ano passado, durante boa parte do campeonato, o Piastri era a melhor McLaren, era o melhor piloto. E no final, o Norris reverteu, conseguiu os pontos necessários e acabou ganhando o título. Eu acho que esse título deu um pouco mais de força, de confiança para o Norris, e a gente lembra sempre, a autoconfiança era uma coisa que faltava um pouco no Norris. Então, esse título que ele ganhou trouxe ele mais forte para esse ano, e agora vai caber ao Piastri remar, crescer também, porque o Norris desse ano é um piloto mais completo do que o Norris do ano passado.
1: Pois é, e uma coisa que eu estou observando aqui, Alessandra, Regi, Ico, é que as condições para esse final de semana é o seguinte: daqui a pouco tem um treino de classificação, amanhã pode chover, né? Depois de uma sprint tão desafiadora como essa e tão de duelos fortes, enfim, os caras vão com faca no dente para a classificação de daqui a pouco. E o ingrediente dessa pista faz com que a gente fique perdido num foco único de saber, de ter uma dúvida só, né? As dúvidas são amplas, ou seja, são vários fatores que nos levam a não entender e a não conseguir formular uma opinião única em função das condições desse final de semana do Grande Prêmio do Canadá, Alessandra.
2: Eu acho, Dinei, que o GP do Canadá, ele sempre foi um GP meio sujeito a chuvas e trovoadas, porque ele tem essa alteração climática bastante comum. Só que nesse ano, eu acho que além dessa questão de a gente teve uma sexta e um sábado com pista seca e a gente tem possibilidade de chuva no domingo, tem a questão do calendário. O GP do Canadá, normalmente, ele acontecia sempre no meio de junho, e dessa vez ele foi antecipado para o final de maio. Em países onde o clima é mais temperado e as estações obedecem mais ou menos ou de uma forma mais intensa aos acontecimentos, às ocorrências normais daquela estação, isso dá bastante diferença. E isso significa que as referências que as equipes tinham do ano passado praticamente não servem para esse ano. E além disso, foi colocada essa sprint race pela primeira vez no GP do Canadá. A única possibilidade que os pilotos tiveram de testar alguma coisa foi em um único treino livre que aconteceu ainda na sexta-feira. Então, some-se a toda a questão, essa versatilidade de informações que a gente tem no GP do Canadá, ainda nesse ano tem essa questão do calendário para somar.
1: Pois é, Regi, e essa série de dúvidas só me traz uma sensação de ser um pouco mais humano, sabe, Regi? Porque o humano que tem, ou seja, aquele que se diz humano que não tem muita dúvida, acaba quebrando um pouco esse ritual. Então eu me sinto mais humano nesse final de semana, com várias dúvidas assim, viu, Regi?
8: Ah, todo mundo tem dúvida, no Canadá sempre tem dúvida, lembrando que assim, as grandes surpresas que o Canadá, que o Grande Prêmio do Canadá apresentou, aqueles pilotos que venceram pela primeira vez, que são muitos, inclusive o Hamilton, e outra coisa, né, Odinei, essa corrida, a gente pode esperar mudanças, bem disse a Alessandra, além de ser uma pista com características que mascaram um pouco essa atual regra da Fórmula 1, se bem que já melhorou um pouco depois de Miami, além disso, ela pode acontecer de tudo. Você vê, a gente já pegou momentos de chuva, a gente já pegou. Eu tive uma corrida aí, essa corrida é histórica, porque a partir dela que mudou a regra da duração, limite máximo de duração de uma corrida, não de um evento. De uma corrida a gente sabe que é aquele de 2 horas, mas de um evento que era 4 horas. Aliás, era sem limite e a corrida demorou 4 horas e 4 minutos, interrompida várias vezes, aquela uma confusão danada que fez o Jenson Button, 23º, vencer a corrida. E depois disso foi estabelecido o limite de 4 horas e agora é 3. Então, pelo menos a gente sabe que no máximo vai durar 3 horas o evento. Mas é uma corrida cheia de alternativas que pode acontecer de tudo.
1: É, não tenha dúvida disso. E olha só, quem manda um alô para nós aqui, está ouvindo a gente lá no Canadá, Reginaldo Leite, sabe quem é? É a Wanda. A Wanda mandando um beijão para todos nós, Regi, que está aqui na audiência da Band News FM lá no Canadá, viu, Regi?
8: Beijo para ela, beijo para ela. Beijo pro nosso Samir e nosso Steve, nossos amigos brasileiros que moram em Montreal.
1: Grande abraço. Fala, Ico.
0: Essa corrida que foi a vitória do Jenson Button lá em 2011 inundou a sala de imprensa. Caiu tanta água lá que subiu a água, começou a invadir a sala de imprensa, bem o canto da rádio lá, uma coisa inesquecível, e que o Button venceu com uma ultrapassagem na última volta, né? O Vettel deu uma erradinha ali, o Button, que como o Regis destacou, estava em último a 30 voltas do final, estava em último, foi se recuperando e ganhou a liderança na última volta. Sensacional esse grande prêmio histórico do Canadá, Odinei.
1: Legal, Ico, são 13 horas e 53 minutos, um rápido intervalo comercial e voltamos

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6: 13 horas e 55 minutos, mais 5 minutinhos aqui de automobilismo. Depois vem todo o pessoal do jornalismo trazendo as últimas notícias para você aqui na Band News FM. George Russell ganhou a corrida sprint, Lando Norris chegou em segundo, Antonelli em terceiro, Oscar Piastri foi o quarto, Leclerc o quinto e Hamilton chegou na sexta posição. Senhoras, o que esperar desse treino de classificação? Eu sei que não dá para ter muita certeza, mas tem aí a sensação e o feeling. Quem faz a pole position para você, Alessandra?
7: Kimi Antonelli. Eu apostei na vitória do George Russell, eu vou no companheiro de equipe dele agora para pole.
6: Vai de Kimi Antonelli. Ico, você acha que dá para cravar alguém aí na sua opinião? O seu voto é para quem nessa pole de hoje?
8: Então, eu acho que ou o Antonelli bate no Q1 ou ele faz a pole, mas eu acho que ele faz a pole.
6: Pois é, o Kimi deve vir forte aí. Você também pensa isso, Regi? Ou você tem alguma sensação diferente?
9: Ah, eu vou apostar diferente, né? Embora eu ache, de fato, o Kimi queimado do jeito que tá, ele vai querer essa pole para se vingar. Mas vamos apostar no Russell, porque é muito difícil competir com os motores Mercedes. Você vê que eles foram os quatro primeiros colocados na corrida sprint.
6: Tá certo. O voto aí atrás de você foi de quem, Regi? Como é o nome dele?
9: Ah, aqui são três, né?
6: Três cachorros.
9: É o Dylan, de Bob Dylan, é o George, de George Harris, e é o Maca, de Paul McCartney.
6: Olha só, tá todo mundo aí e você é o quarto integrante, então, desse pelotão, né?
9: Sim, sim. O quarto na ordem de preferência da casa também, né, Odinei?
6: É claro, temos que impor um pouco de respeito, Regi, não tenha dúvida disso. Mas ele já deu o voto dele lá no fundo, foi junto com você nessa daí. E pra você, Ferretti, quem é que faz a pole hoje?
10: Ah, eu tô com o Ico, viu, Odinei? Eu tô curioso pra ver qual vai ser a reação do Antonelli depois de respirar um pouquinho, de conversar com o Toto, mas eu acho que vai dar Antonelli se ele não fizer nenhuma bobagem, com o pezinho nervoso, coisa do tipo.
6: É, pois é, essa conversa com o Toto vai ser importante, porque resta saber o quanto o Toto vai tentar advertir o Antonelli, né? Se for muito severo, é claro, ele tem ali uma gratidão ao Toto imensa, afinal de contas, chegou na Fórmula 1 queimando etapas e etapas na carreira. E tá aí, tem que ouvir o Toto, não tenha dúvida. Mas vamos ver como é que vai ser esse comportamento do Antonelli na classificação. Tô curioso.
7: A gente tem visto, né, Odinei, desde o começo do ano, que a preferência do Toto Wolff parece estar se deslocando cada vez mais para o Kimi Antonelli, que é uma aposta dele, como você falou, um piloto que chegou muito jovem à Fórmula 1. Em compensação, a relação com o George Russell parece bastante desgastada, mas eles têm um campeonato para ganhar.
6: Exato. E é o seguinte, o George Russell me parece que sabe que pode ser o último ano dele na Mercedes, porque Sim. as conversas paralelas com o Max Verstappen continuam.
7: Sim.
6: E continuam forte. Me parece que o Max não está satisfeito na Red Bull. E a primeira opção seria a Mercedes. Se o Max for para a Mercedes no determinado momento, quem vai sambar é o George Russell.
7: Sem dúvida.
6: Né? Então o Toto talvez até fale, olha, se o George Russell ganhar um título aqui, eu me sinto mais aliviado em demitir o cara. É. Pelo menos ele sai campeão do mundo daqui. Diga, Regi.
8: Não, é só para ilustrar, né? Lá no paddock de Montreal, tem são tendas, né, meio provisórias lá para as equipes, com uma varanda que dá para o meio do paddock. E na tenda da Mercedes sentou o Toto Wolff com o Jos Verstappen ontem, ficaram batendo papo. Certo?

0: acha que não é para colocar uma pimenta nesses rumores, não? Só o pai do Max e o chefe da Mercedes sentando e trocando ideia lá por uma hora para todo o paddock ver que eles estão conversando.
1: É, não tenha dúvida disso. Regi, daqui a pouco temos a classificação e amanhã a corrida. Você vai dar honra aqui com a gente a corrida amanhã de novo, Regi? Vai conseguir?
2: Eu vou sim, Odinei, eu vou sim. Você sabe que eu vou fazer pela Band as 500 milhas de Indianápolis, mas assim que terminar, se terminar, porque a promessa também, né? De chuva, né? É. Eu corro aí para a gente fazer o grande prêmio, para fazer a Fórmula 1, tá
1: Porta
2: bom?
1: Porta aberta para você aqui sempre. Obrigado, Regi. Um abraço, Mico. Um beijo, Ale. Valeu, Ferretti. Chegamos aqui ao final da transmissão e amanhã estamos junto de novo com mais uma etapa da Fórmula 1. Amanhã a corrida é grande, meu amigo. Se hoje já foi assim, imagine o pega de amanhã que vai ser. E a gente vai estar aqui a partir de que horas, Ferretti, que a gente começa amanhã?
3: A partir das 16h20, isso mesmo, corrida largada às 5.
1: Exatamente, então a partir das 16h20, junto com a gente aqui, vem nessa que a gente vai estar aqui, Band News FM, acelerando na velocidade do rádio.
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0: Agora, 2:01, eu, Humberto Ferretti, sigo por aqui com a atualização dos principais destaques deste sabadão, dia 23 de maio, na Band News FM. Antes do primeiro destaque, mandar um abraço para o nosso âncora do Band News no meio do dia, de segunda a sexta, sempre entre meio-dia e 14h, e também apresentador do Jornal da Band, o Eduardo Eneg, que está fazendo aniversário hoje, na segunda-feira, durante o programa. A gente dá os parabéns com toda a formalidade que a data merece, mas fica o registro aqui. Parabéns, Eneg. Agora, 2:02, dados da mais recente pesquisa Datafolha mostram que a avaliação negativa de Lula ainda supera a positiva. Segundo o levantamento, 38% dos eleitores consideram a gestão atual como ruim ou péssima e 32% como ótima ou boa. Outros 28% classificam como regular e 1% não soube responder. A aprovação do presidente subiu de 45% para 48% e a desaprovação foi de 51% para 48%. O Datafolha ouviu 2.004 eleitores em 139 municípios nos dias 20 e 21 de maio. A margem de erro é de 2 pontos percentuais, para mais ou para menos. A CPMI do Master ainda divide opiniões no Congresso. Fala aí, Ivan Brandão.
1: Parlamentares da oposição querem que o ministro André Mendonça julgue o pedido protocolado no STF para que a corte obrigue o presidente do Senado, Davi Alcolumbre, a instalar a comissão parlamentar mista de inquérito para investigar as irregularidades do Banco Master. Esses políticos se uniram para apresentar esse mandado de segurança logo depois de Alcolumbre se negar a ler o requerimento de criação da CPMI no plenário do Senado. É um ato necessário para o início formal dos trabalhos. O presidente do Senado tem justificado a resistência dele a instalar a comissão por causa da proximidade do período eleitoral. Atualmente, o Congresso acumula 8 pedidos de CPI sobre o Banco Master, dos quais 6 já possuem assinaturas necessárias para avançar. Não há prazo para que o STF decida sobre o caso.
0: E a 17ª rodada do Campeonato Brasileiro começa hoje. Fala, Lucas Belotti.
2: O duelo entre Flamengo e Palmeiras é o grande destaque do dia de abertura da 17ª rodada do Brasileirão, a penúltima antes da pausa para a Copa do Mundo. Os cariocas, vice-líderes, e os paulistas, que estão na ponta do campeonato, entram em campo às 9 horas da noite no Maracanã. O duelo tem transmissão Band News FM para boa parte da rede. O clássico interestadual é o último de hoje. Antes, são 5 partidas. Às 5 da tarde, o São Paulo recebe o Botafogo no Morumbi, também com transmissão Band News FM. No mesmo horário, Vitória e Internacional se enfrentam no Barradão. Já às 7 da noite, são mais 2 jogos simultâneos. Mirassol e Fluminense no Maião e Grêmio Santos em Porto Alegre. Amanhã, 4 jogos agitam a rodada. Cruzeiro e Chapecoense, Remo e Atlético Paranaense, Corinthians e Atlético Mineiro e Vasco e Bragantino. Na segunda-feira, Coritiba e Bahia entram em campo, encerrando a rodada do Brasileirão.
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0: Olá, seja bem-vindo. Seja bem-vindo, você é ouvinte Band News FM, sintonizado com a gente em mais um Band News em Forma. E hoje a gente vai falar sobre uma parte do seu corpo que pode ser amigo, pode ser vilão, depende de como você tá tratando ele, o joelho. Será que ficar sentado ali no home office, você imagina, poxa, nem tô sobrecarregando meu joelho, só faço um treino de musculação ou outro... Calma, que tem muita explicação do que pode estar piorando ou melhorando a saúde do joelho, né, Camila Rich?
1: É isso mesmo, Isabela. E a gente escuta tanto, né, falar sobre essa parte do nosso corpo na vida inteira. Tanta gente que tem problema, tanta gente que às vezes aparece uma dor e não quer olhar para aquilo, ela só me desaparece em alguns momentos. Mas cuidar do nosso joelho é fundamental para a gente ter uma qualidade de vida, para a gente conseguir viver assim bem tantos anos e para performar também. E assim, e dá para cuidar de uma maneira bem tranquila, tá? Não tem nenhuma fórmula aqui, eu imagino que não tem nenhuma fórmula muito difícil de ser aplicada.
0: A gente vai conversar hoje com o doutor Marcelo Filardi, que é ortopedista do Hospital Albert Einstein. Doutor, um prazer falar com você. Seja bem-vindo ao Band News em Forma.
2: Tudo bom, Isabela, Camila? Um prazer estar no Band News, falar um pouquinho de uma articulação que a gente brinca tão nobre no nosso corpo, né? Que são os nossos joelhos. Aliás, lembrando que os membros inferiores é o que faz nós andarmos para frente, né?
0: E, doutor, é sempre uma pauta, né? Quando a gente está em conversas familiares, com amigos, sempre tem alguém contando ali algum problema com o joelho, algo que não está tão legal, alguma história de um familiar, seja no início da vida ou dos idosos, o joelho e as histórias que os acompanham também vão acompanhando a gente. Isso porque é um dado significativo da OMS, da Organização Mundial da Saúde, que 528 milhões de pessoas no mundo têm osteoartrite ou artrose e que o joelho é a articulação mais afetada. Doutor, o que explica o joelho ser tão penalizado assim no meio das osteoartrites?
2: Quando nós falamos joelho, geralmente pensa numa articulação única. E o joelho é um conjunto de articulações em uma só. Então nós temos a parte da patela em relação ao fêmur, a parte de um lado do joelho, que a gente chama de côndilo condilar medial, côndilo condilar lateral. Então é uma articulação que é extremamente sobrecarregada de todas as formas, inclusive parado, inclusive sentado. A gente está sentado e essa patela está fazendo força contra o fêmur. Então é uma articulação, de novo, nobre. É uma articulação que ela tem vários componentes dentro, a própria cartilagem. Nós temos um líquido sinovial que banha todas as articulações. Nós temos os meniscos medial e lateral, nós temos os ligamentos, os quatro grandes, que é o ligamento colateral, medial, lateral, cruzado anterior e posterior, e todo segundo, alguma parte está sendo movimentada. E lembrando que ao redor do joelho temos as da musculatura, né, que sai da coxa e vai em relação à perna, e toda a musculatura da perna que vai para a região da coxa também.
1: Marcelo, a gente tem, a gente costuma dizer, falar, o joelho não aguenta, porque ele absorve todo o impacto do corpo. Normalmente a gente fala muito sobre isso, né? O quanto que o nosso joelho aguenta? Porque se fala, né, que ela é uma articulação nobre, as pessoas, né, ela sustenta, vai, o cotovelo, o ombro, não sustenta tanto o peso do corpo, mas o joelho realmente, ele carrega, assim, o nosso corpo nas costas, praticamente?
2: Eu diria que os membros, né, quadril, joelho e tornozelo, sofrem um impacto direto do nosso peso. Então, nós costumamos falar para os pacientes que você tem um peso ideal e uma sobrecarga ideal dentro daquela articulação. Cada genética, cada indivíduo tem o seu. né? Não existe o joelho aguenta tantos newtons, não. Cada joelho vai ter uma sobrecarga. Então não adianta eu pegar aquela genética, que é aquela perninha magrinha, e eu vou tentar botar muita musculatura nela. Não adianta eu botar no corredor keniano, que é magrinho, tentar botar músculo naquele membro inferior. Assim como aquele halterofilista, que tem um quadríceps enorme, eu não vou conseguir emagrecer aquela coxa. Então não existe um número, existe um equilíbrio ideal. E aquela história, se eu sou um corredor, eu tenho que ser magro. Eu sou um halterofilista, eu tenho que ter peso. Eu sou um nadador de nado peito, eu tenho que ser um super elástico para fazer os movimentos da pernada do peito. Eu sou um jogador de polo aquático, eu tenho um movimento específico para aquela modalidade. Ou eu sou um paciente que passa o dia inteiro numa mesa, num escritório. Eu também tenho que ter o equilíbrio para isso. Tem que ter o alongamento ideal, tem que ter as ginásticas para o nosso dia a dia. E o que a gente costuma falar, se eu ganhar um pouco de peso, é muito desproporcional. Um quilo a mais que eu suba de peso, eu posso causar 7 quilos a mais em zona de carga, quadril, joelho e tornozelo. Então é muito desproporcional, e a articulação que sofre muito é a articulação do joelho, porque ele é uma dobradiça enorme, só que ele não é uma dobradiça igual a porta, que é um movimento único. Ele sofre movimento de rolamento, deslizamento, e eu sofro todas as cargas do aparelho extensor, do quadríceps em direção à patela, e eu preciso ter uma proporcionalidade da musculatura posterior da coxa para fazer essa desaceleração nos movimentos do nosso dia a dia, descer uma escada, descer uma rampa. Então é uma articulação complexa e que sofre muito, eu diria, desde pequeno.
0: Doutor, e você falou sobre o impacto do peso, né? Um quilo que você ganha, um impacto de 7 quilos no joelho, nessa proporção. E no caso das pessoas que têm o efeito sanfona, não só a obesidade, mas que perdem peso, voltam a ganhar peso, esse impacto no joelho é diferente? Ou, uma vez que o peso foi elevado, ele continua ali também como impacto no joelho?
2: Isso daí é uma coisa interessante, que é assim, as pessoas que têm uma genética de sobrecarga, né? De uma genética que todo mundo tem um grau de sobrepeso, essa articulação, ela sofre mais, mas ela também é mais preparada para essa sobrecarga, porque é desde pequeno. Aonde se sofre muito é aquela genética que a pessoa sempre foi magra e de repente ela ganha muito peso. Daí ela vai sofrer bastante, e vamos falar assim, essa cartilagem, ela vai sofrer muito mais do que aquela pessoa que tinha um sobrepeso pequeno e emagreceu. Essa vai ter um benefício muito maior. O efeito sanfona, eu vou falar que em medicina, em todas as áreas da medicina, vão ser prejudiciais, né? É incrível como se prejudica desde hemoglobina glicada, você está alto, abaixa, ou também essa parte de gordura mesmo, né? A medicina sabe que a circunferência abdominal no homem acima de 90, ela acumula muita gordura abdominal, e isso também pode causar outras coisas, né? Não só na parte ortopédica.
0: Doutor Marcelo Filardi, especialista ortopedista do Hospital Albert Einstein, a gente está conversando sobre joelho. E daqui a pouquinho o Band News Informa volta para o segundo bloco e a gente vai questionar o doutor Marcelo sobre o nosso home office, o impacto dessa vida moderna de ficar sentado, mexendo no celular, o que isso pode trazer de prejuízo também. Não sai daí, que a gente já volta.
3: Agora, 2:16.
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3: Hora de dar uma olhada no mapa para saber como é que está o trânsito em São Paulo nessa tarde de sábado. O trânsito de sábado normalmente é mais tranquilo, mas tem um monte de pontinho vermelho aqui no mapa da cidade de São Paulo neste momento. Por exemplo, regiões que o motorista deve, se possível, evitar. Marginal do Rio Tietê. Eu dei um zoom agora no mapa. Na marginal do Rio Tietê não é pontinho vermelho, não. É um risco vermelho cumprido, viu, gente? Ruim a situação por lá e tem alerta de problemas nos dois sentidos. Para quem vai no sentido Zona Leste, o caminho vai bem do Cebolão até mais ou menos a região da Ponte Júlio de Mesquita Neto. Daí em diante, tem alerta de acidente, tem alerta de obra e vai tudo travado até quase a saída de São Paulo pela rodovia Presidente Dutra. Gente, isso é basicamente nas três pistas, tá? Na pista local da marginal do Rio Tietê, tem alguns pontos de trânsito fluindo um pouquinho mais, esses pontos aparecem em amarelo aqui no mapa, mas nas outras pistas está tudo vermelho. E no outro sentido, no sentido Cebolão, tenho a impressão que o trecho de congestionamento é até maior. O caminho vai bem até mais ou menos a região do Sambódromo. Depois também tem alerta de acidente, não vejo alerta de obra e vai tudo travado até praticamente a região da saída de São Paulo pela rodovia dos Bandeirantes. Nos dois sentidos, quem, por exemplo, preferir o corredor da Hermano Marchetti e da Marquês de São Vicente, consegue seguir o caminho com tranquilidade neste momento.
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3: E eu falei agora há pouco da marginal do Rio Tietê, com muitos problemas neste sábado. Na marginal do Rio Pinheiros, a situação é oposta, viu, gente? Tá bem tranquilo o trânsito por lá. Para não falar que tá tudo 100%, para quem vai no sentido Cebolão, ali mais ou menos naquele trecho... Na verdade, é um trecho... Não dá nem para dizer que é lentidão. São pontos em amarelo, um ou outro em laranja aqui no mapa, que eles aparecem um pouquinho antes da ponte Cidade Jardim, e vão até a região da ponte universitária, principalmente na pista expressa. Na local, o cenário está um pouquinho melhor. Mas, via de regra, dá para seguir o caminho com tranquilidade pela marginal do Rio Pinheiros no sentido Cebolão, enquanto quem vai para o sentido Zona Sul enfrenta um pouquinho de lentidão na região da Raia Olímpica da USP, na verdade, logo depois da Raia Olímpica da USP, perto da ponte Cidade Universitária, e depois ali liberando o Muro do Jockey. Mas também não é um congestionamento pesado, não. Está em amarelo aqui no mapa, com um ou outro pontinho em laranja. É mais um caso no qual, com paciência, o motorista toca bem a viagem. Agora 2:21.
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7: Com apenas 20 anos de idade, Yıldız é uma das expressões da volta da Turquia a uma Copa do Mundo. Ele sequer era nascido quando os turcos disputaram o Mundial em 2002 e conquistaram um histórico terceiro lugar. Alemão de nascimento, filho de mãe alemã e pai turco, Yıldız disputou a Eurocopa de 2024 e nas duas últimas temporadas teve grande ascensão na Juventus, ganhando status de titular absoluto na velha senhora. Yıldız será um dos garotos, ao lado de nomes experientes como Çalhanoğlu, rival dele na Inter de Milão, em busca de uma campanha tão positiva quanto a da Copa da Coreia e do Japão.
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3: Agora 2h24. Daniel Vorcaro, presidente do Banco Master, voltará à sala que abrigou Jair Bolsonaro na Superintendência da Polícia Federal em Brasília. Quem tem os detalhes é o Ivan Brandão.
10: O ministro do Supremo Tribunal Federal, André Mendonça, autoriza a transferência de Daniel Vorcaro de volta para a Superintendência da Polícia Federal na Sala de Estado-Maior, onde ele ficou inicialmente após ser detido em março. O local é o mesmo onde o ex-presidente Jair Bolsonaro ficou preso, tem uma estrutura melhor. A decisão ocorre após a própria Polícia Federal, depois de recusar o acordo de delação premiada do banqueiro, transferi-lo internamente para uma cela comum na carceragem da corporação. A medida fez com que Vorcaro passasse a ter menos tempo para conversar com os advogados, por exemplo. Mas a vontade da PF mesmo era mandá-lo para um presídio. Apesar do acordo com a polícia ter sido frustrado, o banqueiro ainda negocia uma delação com a Procuradoria-Geral da República.
3: Um dos maiores investimentos da história no Rio Grande do Sul, o projeto Natureza, da empresa chinesa CMPC, está ameaçado. Se a licença para as obras da planta de celulose da Barra do Ribeira não sair até outubro, a companhia pode transferir o projeto para o Paraguai. O investimento estimado é de 27 bilhões de reais. Na Band, o diretor-geral da CMPC, Antônio Lacerda, disse que exigências feitas pelo Ministério Público Federal inviabilizam o empreendimento.
11: O que nos é exigido, na verdade, por parte do Ministério Público Federal, aqui do Rio Grande do Sul, é algo inviável, é algo que transcende a área de influência direta do empreendimento e que é inviável de ser realizada, inclusive, essa consulta livre, prévia, informada para mais de 100 comunidades tradicionais aqui do estado, mais de 7 mil pescadores. Nós já tínhamos um acordo com o Ministério Público Federal, que aos 44 minutos do segundo tempo, o Ministério Público Federal aqui do Rio Grande do Sul decidiu não mais seguir adiante. Mas eu acho que o bom senso tem que prevalecer. Mais do que 27 bilhões de reais, a gente está falando da geração de mais de 5 mil empregos, o impacto positivo a mais de 80 mil pessoas, a geração de riqueza para o estado, respeito ao meio ambiente, à sociedade e as melhorias que todo um investimento desse tamanho traz para a sociedade gaúcha, para as pessoas.
3: Após a declaração de Antônio Lacerda, o governador do Rio Grande do Sul, Eduardo Leite, disse que acompanha pessoalmente a questão com o suporte permanente da Procuradoria-Geral do Estado. Agora 2 horas mais 27 minutos, hora do segundo bloco do Band News Informa deste sábado.

0: em forma de volta no segundo bloco falando sobre joelho, impacto na nossa articulação, o que a gente pode fazer para melhorar e prolongar a vida útil, saudável também, tão importante dessa parte do nosso corpo. Estamos recebendo o doutor Marcelo Filardi, que é especialista ortopedista do Hospital Albert Einstein. Muitas dúvidas sobre joelho por aqui, né, Camila Rich?
1: Sempre, sempre. É impressionante que joelho rende assim, todo mundo tem alguém que já sentiu uma dor. Inclusive as pessoas acham que é sempre a mesma. Ah, ela já até recomenda, quando alguém fala que teve uma dor ali no joelho, fala, ah, porque meu vizinho teve, minha filha teve, né, meu marido, então o pessoal adora fazer isso. Mas eu queria aproveitar e perguntar pro Marcelo. Doutor Marcelo, quando, assim, a gente sabe que tem muitas lesões de acidentes, né, ou pessoas jogando futebol, cai e rompe algum ligamento, ou tem alguma fratura. Agora, quais são as lesões e as dores que mais comuns que aparecem nos nossos joelhos, assim, né, no dia a dia, nas pessoas, existe, assim, as dores e que mais acometem, assim, as pessoas?
2: Depende da faixa etária, né, Camila? Que é assim, você pega o jovem que tá na fase do estirão, do crescimento, não é aquela dor do crescimento que o pediatra fala, né, para os nossos filhos. Ah, não, isso é dor do crescimento, é uma dor diferente. Agora, do ponto de vista ortopédico, nós temos basicamente a linha de crescimento que sofre carga de compressão e a linha de crescimento que sofre carga de tração. As linhas de crescimento que sofrem carga de tração são mais doloridas do que as de compressão. Então, na faixa de estiramento, a dor mais comum é uma patologia que chama Osgood-Schlatter, que é o tendão que se insere numa linha de crescimento na tíbia, e isso pode causar esse processo inflamatório e levar a criança ou adolescente no consultório do ortopedista. Isso é muito comum. Já na idade adulta, a grande maioria das dores são as ites, né? As tendinites, as peritendinites. E daí depende da prática de modalidade, qual modalidade o paciente faça. Daí tem patologias específicas por modalidade. Então o cara é basqueteiro, o cara é jogador de vôlei, eles chamam de joelho do saltador, jumper's knee. Então ele vai ter muito mais patologia do aparelho extensor. Daí o cara é um jogador de futebol, depende da posição que ele atue. O atacante, ele vai ter muito mais patologias de tiro, de sobrecarga, ele pode ter desde lesão de menisco, cartilagem, ligamento, por entorses, contusões. A parte dos jogadores que tem aquela corrida mais para trás, ele pode ter lesão de músculo, pode ter várias outras patologias. E falando já da parte do que não faz nada, ele também tem dor no joelho. Bom, mas o cara não faz absolutamente nada, como que ele vai ter dor no joelho?
0: Vai pensar, como é que meu
2: também
0: joelho está sobrecarregado,
2: não fazer nada,
0: né, doutor
2: ele não
0: Marcelo?
2: Tem
0: como é que meu joelho está sobrecarregado, né? Ele deve pensar, como é que meu joelho está sobrecarregado se ele não faz atividade nenhuma?
2: Então, mas olha que interessante, eu estou olhando para vocês duas estão na mesma posição, que é horrível para o joelho, tá? Que
1: não,
2: é
1: muda.
2: Numa hiperflexão e comprimindo a parte de nutrição para o joelho, que é a artéria, a veia, eles estão na região poplítea do joelho, a parte de trás. Então, se eu fico comprimindo a parte de trás do joelho, eu também estou diminuindo o aporte. Que a melhor posição que tem, para quem fica muito tempo, teria que ter um apoio nos pés, para os pés ficarem um pouquinho mais esticados, tá? Numa posição onde a parte vascular, o sangue, conseguiria ir e descer. Ou com as pernas elevadas, que é um pouquinho mais difícil. Mas tem hoje em qualquer lojas que vendam material para escritório, tem os apoios de pé que você inclusive consegue ficar fazendo massagem.
0: Então a gente vai tentar aqui otimizar a situação do nosso ouvinte sedentário que está no home office, que não tem tempo para fazer atividade física. Perna cruzada, como eu e Camila estávamos, com uma por cima da outra, de jeito nenhum então, anotado por aqui. Qual seria a melhor opção? O senhor falou sobre a possibilidade do apoio do pé. Tem mais alguma posição que é proibida? Porque eu vou
2: então, a posição que... Desculpa interromper, mas a posição que é uma posição extremamente comum... Aliás, eu usava essa posição. É você dobrar a perna e sentar sobre a perna, né? Em hiperflexão. Essa é terrível. É uma posição que você vê, os jovenzinhos hoje sentam direto, ou também os jovens, eu vejo minhas filhas, eles gostam de estar com o joelho dobrado, apoiado na cadeira. Então fica estudando numa postura horrível, em hiperflexão. Então, a posição que não se deve fazer em nenhuma junta, eu não consigo fazer o cotovelo ficar hiperfletido, que também vai ficar doendo o meu cotovelo. E o joelho é a mesma coisa, se ele ficar em hiperflexão, ele vai doer.
0: Me identifiquei com as filhas do Dr. Marcelo, que eu adoro ficar sentada em cima do meu joelho. É uma péssima recomendação para todo mundo que está ouvindo a gente, mas era justamente isso que eu ia falar. Que além de ficar com a perna cruzada, como normalmente as mulheres são ensinadas, né? Eu também gosto de ficar sentada em cima do joelho ou com a perna dobrada, cruzada e o joelho flexionado também, que aí é uma confusão total, mas eu encontro ali o meu suporte emocional para ficar sentada por muito tempo. Mas a gente já sabe então que mesmo sentado você pode estar impactando o seu joelho. E tem alguns exercícios, né, Camila, que eles são melhores para quando a gente está falando de fortalecimento de joelho. Isso é interessante. Às vezes a gente pensa, ah, vou fazer um treino ali para coxa, para panturrilha, mas pensar em treino para o joelho, imagino que não seja tão comum assim.
1: É, na verdade, a gente sempre precisa entender qual que é o problema que está acontecendo ali, né, Isabela? Isso é fundamental. Mas, muitas vezes, o joelho berra, né? A gente sente a dor, mas ela muitas vezes não vem dali, não é proveniente dali aquela dor. Ela aparece ali, mas a causa pode ser que esteja em outro lugar. Então, muitas pessoas só falam assim, ah, estou com dor no joelho, então eu preciso fortalecer. Precisa entender o que exatamente tem que fazer. O Marcelo pode até falar um pouquinho mais sobre isso, mas o que a gente sabe é que muitas vezes a gente tem uma falta de mobilidade no tornozelo, a gente tem uma falta de mobilidade no quadril, e aí ele reflete, essa limitação que a gente está no quadril e no tornozelo vai aparecer no nosso joelho, que é ali bem o meio do caminho, que é o lugar, que é a articulação que dá estabilidade pra gente, que mantém a gente. Então, se a gente tem algum problema em alguma articulação, essa articulação entre, às vezes ela berra. Então, tem que só entender qual é a causa daquela dor, né? E sim, o fortalecimento, muitas vezes, ele é também fundamental junto de um processo ou de uma falta de mobilidade em alguma parte, mas tem que entender como que faz esse fortalecimento, né? O Marcelo falou sobre as tendinites, às vezes você tem que começar num passo um pouco mais devagar, que a fisioterapia entra super bem nesses casos, né? Por isso que a fisioterapia e ali a atividade física, elas têm uma intersecção grande nesse processo, né? Porque aí, então, a pessoa acha que ela vai chegar, então vou chegar na academia e vou colocar bastante carga para deixar minha coxa bem forte. Só que dependendo da tendinite que ela tá sobrecarregando mais ainda aquele tendão, daquele músculo. Então precisa, é um processo que você precisa entender o que que tá acontecendo para daí ver o que você vai fazer ali naquele meio do caminho.
0: Doutor Marcelo Filardi conversando com a gente no Band News em Forma, tirando as nossas dúvidas sobre joelho, impacto da atividade física e também como ela ajuda em processos de recuperação. Não sai daí que a gente volta.

0: Portanto, é daqui a pouquinho, tem o terceiro e último bloco do Band News Informa deste sabadão. Agora, 2 horas mais 37 minutos.
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0: Hora de dar mais uma passada pelo trânsito de São Paulo neste sábado. Gente, eu falei há cerca de quanto tempo? 10 minutos? 15 no máximo? Sobre trânsito tranquilo na Marginal Pinheiros. Alertei que em um ou outro ponto havia um pouquinho de lentidão. Mudou tudo, hein, gente? Na verdade, não é nada para se desesperar. Mas o que era um pouquinho de lentidão na região do Muro do Jockey, para quem está no sentido Zona Sul, agora virou um congestionamento mesmo. Tá tudo em vermelho aqui no mapa, um ou outro trechinho naquele vermelho mais escuro, indicando que o trânsito é bem intenso. Isso já mais perto da Ponte Cidade Jardim, tá? Fato é que o negócio agora, pelo mapa, não tá legal, não. Se o ouvinte da Band News FM tiver mais informação sobre o trânsito, tá passando pela Pinheiros ou por qualquer outra região, identificou um problema, manda mensagem pra gente no WhatsApp 11 999 592 100.
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2: Agora 2:39. Gente, é fim de semana de virada cultural na cidade de São Paulo. Muita coisa acontecendo em tudo que é canto, em tudo que é bairro, para tudo quanto é tipo de gosto. E a Júlia Nogueira tem informação sobre a virada aqui na Band News FM. Fala, Júlia!

0: primeira edição da Virada Cultural vai mais uma vez misturar diversos estilos na cidade de São Paulo. Para algumas pessoas virou até tradição, né, Ana?
1: Sempre que eu posso, pelo menos um show eu gosto de assistir. Esse ano eu tô muito animada pra ver a Marina Sena, o Seu Jorge, o Alexandre Pires ali na região central. Esses dias até chegou uma mensagem no meu celular sobre fotos, né, do primeiro show da virada que eu fui. Foi um do Jota Quest, maravilhoso.
0: Já são mais de 10 anos do festival gratuito, que neste ano abre com ninguém menos que o maestro João Carlos Martins, direto do Centro Histórico de São Paulo. O pianista se apresenta neste sábado no principal palco da programação, o do Parque do Anhangabaú, às 5 da tarde. De música clássica, a bateria do Carnaval Paulista, a campeã deste ano Mocidade Alegre dá sequência à programação no mesmo palco a partir das 6 da tarde. Às 7h30 da noite, Péricles ainda agita a galera do Anhangabaú como uma das principais atrações deste ano, com clássicos que duram. Às 10h30 da noite, a cantora Luísa Sonza encerra a primeira noite de virada cultural no Parque do Anhangabaú com pop e funk. Me encontrem todo mundo, procure-me. São 22 palcos no total, percorrendo todas as regiões. Ainda no sábado, em Guaianazes, na Zona Leste, Vitor Clay canta O Sol, mas já sob a luz da lua, 7h30 da noite. Sol, vê se não esquece. Com os 40 anos do lendário álbum Cabeça Dinossauro, os Titãs estarão na Zona Norte, no palco Freguesia do Ó, às 9h30 da noite. Troca o dia, mas não troca a festa, que conta com a programação de 24 horas. No domingo, um dos shows mais aguardados é o da cantora Marina Sena, que entra em cena às 2h no Anhangabaú. No Parque do Carmo, Thiaguinho traz os sucessos da carreira às 4h30 da tarde.
2: Vamos relembrar!
0: Também às 4h30, quem faz o show no palco principal é Seu Jorge. E pra encerrar, tem Alexandre Pires, às 6h30, fechando as apresentações no Anhangabaú. Sentiu falta de sertanejo? Às 4h30 da tarde, tem Gustavo Mioto no palco Amiboi Mirim. Ainda na Zona Sul, no Parque Parelheiros, Roberta Miranda faz um show às 7 da noite. Representando o rock brasileiro, Biquíni, que não é mais Cavadão, estará no palco Butantã às 5 da tarde. No palco São João, do Brega ao Romance, tem Gretchen às 11 da manhã e Joelma às 6 da tarde.

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2: O goleiro Dibu Martínez, titular da seleção argentina, tem a participação nos primeiros jogos na Copa do Mundo colocada em dúvida. Ele fraturou um dos dedos do pé direito no aquecimento para a final da Liga Europa entre o time dele, o inglês Aston Villa, e o Freiburg da Alemanha. Mesmo lesionado, ele entrou em campo e jogou a partida, conquistando o título após vitória por 3-0. A expectativa é de que Martínez fique cerca de 20 dias longe dos gramados, mas não precise ser operado. Ele deve ficar fora dos jogos contra Honduras e Islândia, amistosos marcados para 6 e 9 de junho, antes da estreia da Copa, que será no dia 16 contra a Argélia em Kansas City.
3: Agora 2:44. As inscrições para o Enem começam depois de amanhã, segunda-feira, e tem novidade, hein? Fala aí, Verena Veloso.
4: O Ministério da Educação divulga novidades para o Exame Nacional do Ensino Médio, principal porta de entrada para o ensino superior no país. Entre as mudanças está a inscrição automática para concluintes do ensino médio da rede pública. Mesmo assim, os estudantes precisarão acessar a página do participante para confirmar a inscrição, escolher o local de prova, a língua estrangeira e solicitar recursos de acessibilidade, se necessário. As inscrições começam na próxima segunda. A taxa foi mantida em R$ 85,00 para quem não tem isenção e poderá ser paga até 10 de junho. O Enem será aplicado nos dias 8 e 15 de novembro.
3: O governo dos Estados Unidos orienta os funcionários da imigração a endurecerem os critérios de concessão de green card para estrangeiros. Isso vale para aqueles que solicitam o documento já dentro do território norte-americano e não nos países de origem. A nova orientação prevê que aqueles que buscam regularizar a situação imigratória nos Estados Unidos para obter o green card agora terão que voltar aos próprios países para fazer o pedido. Grupos de apoio a refugiados criticaram a decisão e dizem que ela pode forçar vítimas de abuso a retornarem aos locais dos quais precisaram fugir. E na Fórmula 1, George Russell vai largar na frente no Grande Prêmio do Canadá, Luiz Fernando Ramos.
5: Muita emoção na corrida sprint do Grande Prêmio do Canadá. Prova curta do final de semana teve vitória de George Russell, que chegou a tocar roda com o companheiro de equipe Kimi Antonelli. Antonelli, o terceiro colocado. Entre eles, Lando Norris, da equipe McLaren. O brasileiro Gabriel Bortoleto termina fora da zona de pontos em 12º. Mas a ação continua neste sábado. A partir das 5 da tarde, do horário de Brasília, teremos o treino de classificação para a corrida principal. Esta, o Grande Prêmio do Canadá, acontece amanhã, largada prevista também para 5 da tarde do horário de Brasília.
3: Portanto, George Russell venceu a corrida sprint. Daqui a pouquinho tem a definição do treino que define o grid de largada. A gente não vai transmitir, mas vai estar acompanhando aqui durante a transmissão do futebol e do noticiário. A corrida é amanhã às 5 da tarde com transmissão da Band News FM. Agora 2:47, está na hora do terceiro e último bloco do Band News Informa deste sabadão.

0: Estamos de volta no terceiro e último bloco do Band News em Forma de hoje, falando sobre joelho, a importância da atividade física. Conversamos com o Dr. Marcelo Filardi, especialista ortopedista do Hospital Albert Einstein. O doutor, no último bloco, falava pra gente sobre os impactos de cada esporte. Camila, você com seus alunos consegue ver em quem faz uma modalidade ou outra, um impacto diferente?
1: Ah, sem dúvida, né, Isabela? A gente já sabe até antes, né? O Marcelo sabe
0: muito. Só de olhar o joelho, né?
1: E a gente já sabe o que vai acontecer, porque você sabe o que você está solicitando. Então, a hora que você solicita, você fala onde você está sobrecarregando um pouco mais, aonde tem que estar protegido. E uma coisa muito importante que o Marcelo falou no outro bloco, e que é principalmente os homens, porque a gente vem de um fortalecimento de pernas, de membro inferior, que às vezes ele é meio rejeitado pelos homens, né? A não ser que a pessoa já treine muito, já passou por muitas lesões, já foi afastado, né? Aqueles jogadores de futebol, ciclistas, corredores. Mas às vezes a pessoa que está começando uma atividade física tem às vezes um preconceito, sabe? Da perna, fala, ah, não vou lá fazer exercício. As mulheres que fazem muito. E a gente tem que sempre lembrar dos músculos estabilizadores e essa musculatura profunda. Para o joelho, é fundamental.
0: Inclusive o glúteo, né?
1: Sem dúvida. Glúteo, a musculatura que a gente tem na lateral da coxa, né? Para manter essa estabilização, para qualidade de vida mesmo, de equilíbrio, de estabilidade. Então, assim, aquela máquina famosa que tem na academia, o adutor e o abdutor, que você senta, fica com a perna aberta e faz força para dentro, depois força para fora. Então, assim, não necessariamente só ela, mas existem vários exercícios que são muito importantes, né? Fazer, usar elástico para ter uma musculatura profunda. Então, assim, não é que a gente tenha que já deixar todo mundo assustado que vai se machucar, mas a gente já sabe o que está solicitando ali, né? Uma pessoa que faz luta solicita de uma maneira, quem faz bike é outra maneira que ali que o corpo está realmente solicitando. Então, você precisa saber o que está pegando ali que você precisa ir aos poucos cuidando. Então, você vai equilibrando isso durante seus treinos, na sua preparação física, enfim, para não terminar em choro, porque é muito chato se machucar, né?
0: Doutor Marcelo, isso no consultório é regra já? Os homens têm essa dificuldade de ir pro treino, fazer o treino de glúteo, de posterior de coxa.
1: Acho que mudou um pouco, né, Marcelo?
0: Ou a gente tá comemorando essa mudança?
2: O homem entra na academia, né, e parece que só existe músculos na frente do corpo. Então ele entra na academia, parece que ele vai fazer tudo aquilo que ele consiga enxergar. Então ele vai fazer tudo pra frente, né? E esquece que o equilíbrio da musculatura é agonista e antagonista, já está no nome. Então eu preciso sempre fazer os dois. Culturalmente, as mulheres fazem mais posterior de coxa, glúteo, o próprio stiff, que não é um que eu adoro, porque tem algumas coisas, ele mal feito pode dar muito problema na coluna, então o stiff tem que ser extremamente bem feito. Que é aquela barra que está no chão e eu levanto a barra com o corpo retinho. Isso daí, ele é ótimo para glúteo, mas ele pode machucar muito a coluna. Então, assim, por isso que tem profissionais da educação física. E o nome já está aí, é educação. Então, o educador, ele vai educar aquele aluno a fazer tudo de forma correta. E hoje tem muito, infelizmente, como que fala, os reis do Instagram, do TikTok, etc., que querem ensinar tudo em 2 minutos, e você vai ficar com o corpo perfeito em 3 segundos. Faça você sozinho, daí o cara te vende uma mensalidade, ninguém tá te olhando, daí vai aumentando o risco de lesão, não tem jeito. A Camila falou uma coisa importante, que é esse reequilíbrio dessa musculatura. Hoje, você entra numa academia normal, ela tem uma gama de máquinas que você consegue fazer absolutamente tudo, mas você precisa estar bem educado para fazer tudo, senão vai ter patologia. Então, o que não falta são patologias de joelho em todas as faixas de idade. E, de novo, vamos lembrar que a maioria das pessoas, infelizmente, ainda são não praticantes de atividade física e tem uma dor no joelho. E outra coisa que a gente precisa lembrar, que não existe milagre. Não adianta achar que a injeçãozinha disso ou daquilo dentro da articulação vai fazer efeito. Hoje tem uma moda que eu brinco que descobriram o ácido hialurônico. Então acham que o ácido hialurônico serve para absolutamente tudo. Para preencher boca, tem colírio, aliás, é ótimo colírio de ácido hialurônico, mas eles querem botar ácido hialurônico em tudo quanto é junta e falar assim, não, você põe isso daí e tá curado. E não é verdade. A indicação tem que ser extremamente precisa, inclusive de cirurgias, né? As cirurgias indevidas, tem um professor muito famoso, o professor Houston, ele já falecido, mas ele falava o seguinte: não existe um joelho ruim que não possa ser piorado com uma cirurgia. Então, dentro da

0: geração maior, outra melhor, mas que existe esse desgaste. O que que realmente funciona hoje nesse tratamento?
1: A minha tese de doutorado foi cartilagem, né? E a gente brinca, né, Sócrates, quanto mais sei, sei que nada sei. Então, se eu acho que eu sei alguma coisa de cartilagem, eu piro, porque eu acho que eu não sei nada. Tem célula-tronco, tem plasma rico em plaqueta, tem ácido hialurônico, tem PRP, ozonioterapia, tem de tudo. E o que eu só fico preocupado é quando existe a comercialização da medicina. Então, a gente só tem que tomar cuidado com isso. Eu acho que todos os tratamentos têm a indicação, todos, têm trabalhos científicos para todos, mas a gente precisa saber interpretar o trabalho científico para não sair fazendo coisas de maneira indevida. E outra coisa que é importante, a gente tem órgãos reguladores, né? Lá nos Estados Unidos o FDA, daí tem a Comunhão Europeia, aqui a gente tem a Anvisa, a gente tem que ver o que é aprovado também para não sair fazendo coisas de forma que não tem aprovação. Existem muitos trabalhos sérios e isso que a gente tem que se basear, e não é só em consulta com prompt errado em Gemini, chat GPT, Cloud, porque eles também erram, eles também alucinam, que é um termo correto de inteligência artificial. Então, se você ficar provocando, eles começam a alucinar e daqui a pouco vão falar que titica de galinha é bom para crescer cabelo, como, né? Então, é perigoso isso.
2: E, doutor, para a gente finalizar, nosso tempinho já está acabando. Para os nossos ouvintes que estão acompanhando a gente, como eles podem saber que é o momento de procurar um ortopedista para olhar aquele joelho? Não foi só uma dorzinha pontual? Existem dores diferentes, as que são mais preocupantes e as que são menos?
1: Nós dividimos em grupos também, né? Atletas e não atletas. Mas assim, para o atleta existe uma linha super tênue que a gente chama de dor de treinamento e dor de lesão. O atleta, ele vai aumentando o volume de treino, ele começa a saber identificar melhor o que é uma dor de treino e uma dor de lesão. A dor de lesão, ele começa a incapacitar o seu treino. Então é quando ele tem que procurar o profissional. Aquele paciente que é um leigo, que não faz esporte, a gente chama de AVD, atividades de vida diária. Quando as atividades de vida diária dele estiverem sendo modificadas por algum motivo, ela tem que procurar o profissional. Então, eu estou com uma dor, que essa dor está me limitando para eu sair para passear no shopping, que está me limitando para eu não conseguir até a padaria andando. Eu não estou dormindo por causa dessa dor no joelho. Ele tem que procurar o profissional para fazer um bom diagnóstico e seguir essa linha que nós conversamos, que é desde o educador físico e o fisioterapeuta. E tem coisas muito simples, né? Eu sou super fã do gelo. É uma coisa que eu falo para todos os meus pacientes. Você pega o Marcelinho, de 6 anos de idade, vai, bati o joelho, papai me traz gelo. Ele já sabe que é o gelo, né? Então, algumas coisas são mais simples. Então, água benta, gelo e alongamento não faz mal para ninguém.
2: Maravilha. Nossa trindade do joelho, então, separada. Dr. Marcelo Filardi, que é ortopedista do Hospital Albert Einstein. Um prazer falar com o senhor. Quem quiser lhe acompanhar, marcar uma consulta, como pode fazer?
1: Conversa com a Camila.
2: A Camila traz a indicação.
3: Isso, aí eu passo contato. Eu e Isabela vamos tomar uma bronca, que a gente teve que mudar a perna aqui, ó. Terminando.
2: Vou finalizar o Band News Informa com a perna na posição correta. Isso. Já procurando o meu apoio para os pés, mas por enquanto eu vou deixar ele aqui...

0: mudar.
1: Camila... Ele falou, pode botar pra cima, né, Isabela? Vamos fazer assim os próximos programas,
2: pode ser,
1: sério?
2: Pode ser, a gente, então tá. A gente tenta até levar uma bronca do pessoal da mobília aqui da Band. Camila Rich, quem tem alguma dúvida dos treinos, quer saber como equilibrar melhor o fortalecimento, não só do joelho, mas do posterior de coxa, glúteo, como manter esse equilíbrio, pode tirar dúvida com você?
1: Sim, é só me procurar no Instagram, no @camila_, aquele risquinho embaixo, Hirsch, H-I-R-S-C-H, e quem quiser o contato do Marcelo, pode me procurar lá, que eu faço também.
2: A gente se vê na próxima, um beijo!

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0: São 3:01 pelo horário de Brasília. Você continua acompanhando a programação da Band News FM em multiplataformas. A gente no rádio está em programação local para São Paulo, mas você que nos acompanha na Fest TV, também no canal 131 da LG Channels, também pode nos acompanhar em qualquer parte do Brasil. E informo para você que pelo nosso WhatsApp, no 11 999 592 100, tem mensagem chegando do ouvinte Ronaldo, dizendo que a Marginal Tietê, no sentido Castelo Branco, tá impossível. Ele qualifica dessa forma, tá impossível. E quando a gente abre o mapa do trânsito por aqui, de fato, não só no sentido Castelo Branco, no caso, no sentido, é o mesmo sentido Castelo Branco, mas vai até a Rodovia dos Bandeirantes. Mas até lá, e chegando à Marginal, vindo da Rodovia dos Bandeirantes, no sentido Ayrton Senna, o trânsito também tá impraticável. Tá bem complicado nos dois sentidos da Marginal Tietê. No sentido Ayrton Senna, o trânsito começa a ficar pesado a partir do acesso ali à freguesia do Ó. Da ponte da freguesia do Ó. Então, a partir de lá, já fica muito, muito difícil trafegar pela Marginal Tietê. E aí segue até a altura da ponte Cruzeiro do Sul. E, aliás, segue dali. Passa pela ponte Cruzeiro do Sul e o trânsito vai ficando mais complicado até a altura da ponte Presidente Jânio Quadros, no sentido Ayrton Senna. E aí no sentido avenida, na Rodovia dos Bandeirantes, a Anhanguera Bandeirantes e Castelo Branco, já a partir da ponte Cruzeiro do Sul também, na verdade um pouco depois da ponte das Bandeiras, para ser mais exato, o trânsito está também mais complicado, com muito, muito, muita lentidão até a Rodovia dos Bandeirantes. Depois é que dá uma melhorada. Também tem complicação ali no finalzinho da Via Dutra, na alça de acesso à ponte do Tatuapé, para quem vai no sentido Salim Faramaluf e Radial Leste, para quem vai passar a Marginal usando a ponte do Tatuapé no sentido para acessar ali a Avenida Salim Faramaluf, e também no sentido oposto a Salim Faramaluf, com trânsito bem pesado também passando pela Radial até um pouco antes da entrada na Marginal e também ali na ponte do Tatuapé. 3:04 no horário de Brasília. 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
0: 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Ótima tarde para você que nos acompanha aqui na Band News FM neste sábado, dia 23 de maio de 2026. Agora são 3:06. Eu sou Yuri Queiroga e a gente segue pelos próximos minutos com a atualização dos principais assuntos do dia. Com a extradição anulada, a ex-deputada Carla Zambelli passa o primeiro dia fora da cadeia. Os detalhes com Rafael Procópio.
2: A ex-deputada federal Carla Zambelli já está em liberdade na Itália. Condenada no ano passado por delitos relacionados à perseguição armada contra um eleitor de Lula no segundo turno de 2022 e por comandar uma invasão contra o sistema do CNJ, a ex-parlamentar fugiu do Brasil e estava detida desde julho de 2025. Existiu um processo de extradição contra Zambelli, que teve parecer favorável em todas as instâncias inferiores da justiça italiana. No entanto, em decisão nesta sexta-feira, a Suprema Corte de Cassações indicou erros no processo e negou a extradição. O Palácio de Itamaraty já foi avisado da decisão e ainda estuda ações. Apesar da sentença da corte, a decisão final ficará para o ministro da Justiça da Itália, que deverá dar um parecer em até 45 dias da decisão.
0: O Supremo Tribunal Federal vai retomar o julgamento sobre a flexibilização da lei da ficha limpa. As informações chegam de Brasília com Márcio Rocha.
3: Vai até o dia 29 de maio o julgamento da ação que questiona a flexibilização da lei da ficha limpa no Supremo Tribunal Federal. A análise é feita no plenário virtual da corte e tem como relatora a ministra Carmen Lúcia, que já votou pela inconstitucionalidade da legislação e defendeu o restabelecimento das regras anteriores. Antes, a inelegibilidade começava pelo prazo restante do mandato perdido, mais 8 anos, o que foi mudado pelo Congresso, que determinou que esses 8 anos devem ser contados a partir da decisão que decretou a perda do mandato. Além disso, também foi criado um teto de 12 anos de inelegibilidade no caso de sucessivas condenações por improbidade administrativa. Ainda existe a possibilidade de um pedido de vista, ou seja, mais tempo para um ministro analisar o processo, ou de destaque, para que a ação seja debatida no plenário presencial do Supremo.
0: Jogando em casa, o São Paulo busca encerrar a série de 7 jogos sem vencer. As informações com Aline Fanelli.
4: O São Paulo terá o retorno do volante Pablo Maia entre os relacionados para a partida de hoje contra o Botafogo às 5 da tarde no Morumbi. Ele está recuperado de uma cirurgia para correção de fraturas na face e treinou normalmente nos últimos dias. O técnico Dorival Júnior, porém, não poderá utilizar o lateral esquerdo Enzo, o meio-campista Bobadilha e o atacante André Silva, que estão suspensos. O Tricolor e o Glorioso chegaram a um acordo e os treinadores poderão colocar em campo a Arthur e Ferrarese, que estão emprestados um para cada time, sem pagamento de multa. A Band News FM transmitirá São Paulo e Botafogo hoje, a partir das 16h para São Paulo, Brasília, Porto Alegre, Curitiba, João Pessoa, Manaus e Goiânia. A narração será de Yuri Queiroga.
0: Eu chego daqui a pouco para narrar esse jogo para grande parte da rede, com Léo Fontes, com Aline Fanelli, com Humberto Ferretti. Antes, na programação da Band News FM tem o Partiu Band News.

0: Atenção, senhoras e senhores, ouvintes passageiros da Band News FM. Está na hora de embarcar com a gente no nosso programa de viagens. Partiu Band News. E o programa de hoje é mais do que especial. A Band News FM completa 21 anos de fundação, 21 anos te informando no ar. O Partiu Band News foi criado no finalzinho de 2017, então em breve haverá o aniversário de 10 anos do Partiu Band News, mas sem me enrolar mais, já me enrolando, eu vou aqui apresentar os nossos convidados de hoje, o Rivotril. Estou ao lado de Sheila Magalhães, Luiz Megali e Carla Bigato, numa versão que você também acompanha com imagens. Sheila Magalhães, que prazer te receber aqui no Partiu Band News. Mais uma vez, tudo bem?
1: Cara, que legal, viu? Tô adorando. E eu não lembrava, 10 anos quase de
0: quase
1: Partiu. 10
0: anos.
1: Gente.
0: Ainda vai ter
1: um
0: aniversário
1: parabéns.
0: Especial e vocês vão participar do aniversário do Partiu Band News.
1: Ah, é? No ano que vem.
0: No ano que vem.
1: Tá.
0: No ano que vem. No ano que vem. Novembro começou o Partiu Band News. Eu, dessas três pessoas que estão aqui, que são minhas amigas pessoais, já de muito tempo, conheço há muito tempo, estão desde a minha entrada na rádio, as três já estavam aqui na rádio. Eu já viajei com o Megali. Uhum. Algumas vezes, e já viajei com a Sheila algumas vezes.
1: Verdade.
0: Mas eu nunca viajei com você, Carla, ainda.
2: É mesmo.
0: Tudo bem,
2: Coutinho? Obrigada pelo convite. Embora eu acho que a gente se conheça há mais tempo, né?
0: Mais do que com os dois, né?
2: Mais do que com os dois, no mesmo jornal impresso, mas
1: ele
2: não,
1: tem
2: ainda bem.
1: Ele,
2: então, mas assim, não tá perdendo nada, tá? Não sou uma boa companheira de viagem. Esses dois aqui vão poder contar, vão poder comentar.
3: Dá trabalho, mas é boa, assim.
1: É ótimo.
3: Atrasa, só isso.
1: Não, é ótimo.
3: Tudo. Comigo foram algumas, né, Coutinho?
0: Algumas viagens. A gente já morou junto, né?
3: É, moramos
0: dois meses
3: quase, numa cobertura.
0: Uma cobertura não, era
2: não,
0: uma cobertura.
2: Nossa, não era um rooftop.
3: Era uma cobertura de Copa do Mundo, no caso. Já aconteceram coisas, né, em viagens nossas.
2: A
3: gente estava na praia uma vez. A gente estava na praia. Uma vez passamos com as famílias, né, com a Marcela, a Ana, as crianças. Passamos a tarde na praia, era um domingo, aí a gente voltou pra casa, né? Pra fazer um peixinho, ligamos a TV.
0: De férias, os dois
3: de férias.
0: Celulares
3: desligados, né? Como deve ser. Ligamos a TV só pra ver o que tava acontecendo e tava rolando uma certa confusão em Brasília. Era um 8 de janeiro.
2: Ai, meu Deus. Onde é que vocês estavam?
3: Joqueí, né?
0: Joqueí, Zona Norte de São Paulo.
2: Ai, que delícia.
0: E assim, acabou com o feriado, tinha tomado umas Coca Zero a mais ali, fiquei sóbrio na hora.
3: Acabou com o clima, né?
0: Acabou o clima. Ia ficar mais uma noite, né?
3: Até o peixe, ficou ruim, lembra?
0: Ficou tudo, foi tudo. Essa é só uma das histórias que a gente pretende contar a partir de agora no programa especial. O programa vai durar os três blocos com esses três queridos amigos e amigos mesmo. A gente não fala assim da boca pra fora, a gente tem uma amizade muito legal. Com a Carla a gente não viajou, mas a gente já tomamos algumas águas por aí nesse mundo, cara.
2: Coca Zero.
0: Eu vou começar com a Sheila, porque a Sheila tem até tatuagem relacionada à viagem, né, Sheila? Você é uma apaixonada por viagem. O meu relacionamento com viagem antes do Partiu era assim. Depois que eu comprei o meu primeiro e único apartamento, tudo que sobrava de dinheiro eu gastava em viagem.
2: Sou dessas.
0: Como que é o seu relacionamento com viagem?
2: Sou dessas também, cara. Eu falo que eu trabalho pra viajar. Então, assim, claro, a gente trabalha por outros motivos e tal, não sei o quê, mas assim, o objetivo de quando, cara, junta um pouco de dinheiro e tal, vai ser pra viajar. Então, pra mim é fundamental pelo menos fazer umas duas viagens no ano, mesmo que seja pra pertinho e tal, porque eu acho que é fundamental pra nossa saúde mental, pra gente conhecer, pra gente aumentar repertório e tal, conhecer gente, conhecer lugar, ter história pra contar, ter perrengue, tudo isso faz a gente ser outra pessoa, né?
0: Por
2: que você falou ter perrengue e olhou pra mim?
0: Entendi.
1: Deveria ter olhado pra ele.
2: Eu queria ter vindo com uma camiseta que a Sheila me deu, que é quem viaja vive duas vezes.
1: Veio
2: de presente dela. E é isso mesmo, né?
3: Eu também tenho uma, é verdade.
0: O relacionamento. Aliás, eu contei algo extremamente particular aqui, fui indelicado com a Sheila, disse que ela tem uma tatuagem relacionada à viagem.
3: Ela tem um avião que vai. E ela não mostrou, né?
0: Nem precisa continuar. Vai ficar querendo saber que tatuagem que ela tem. Mas
1: vocês querem ver? Vai, tô brincando.
3: Não. Tem a placa, sala VIP.
0: Só começou.

0: do programa de hoje. Você vai ficar na vontade, sabe? Com a tatuagem na fila.
1: Você não vai cortar isso, né? Vai deixar.
0: Vai ficar. Aqui eu tô sem censura. Obrigada, Carla, falou um pouquinho do. Até da camisa, que é talvez o lema da vida dela com relação à viagem, você também gosta bastante.
2: Eu adoro viajar, eu não posso viajar tanto quanto a Sheila, porque... Bom, ela gosta mais, né? Mas eu também curto muito. Mas filhos, né? Primeiro que não tem o que fazer com eles, segundo que a grana vai pra escola, a grana vai pra material escolar, a grana vai pra... Então, quando dá, eu faço questão de fazer viagens legais, mas enquanto isso eu tiro proveito das viagens de trabalho, né? E é o que a Sheila falou, conhecer gente, conhecer cultura, aprender coisas. Eu adoro aprender coisas nos países em que eu vou. Ontem aconteceu isso. A gente estava vendo o jogo da Champions League, isso que está sendo gravado um dia depois do jogo do Bayern, com o PSG. E a Alice perguntou por que tem tanto jogador croata que termina com It, né? Modric, Zmanovic. Aí eu, cara, eu sei disso. Porque eu aprendi na cobertura da Copa.
1: Uhum.
2: E aí expliquei para ela também como é que funcionam os sobrenomes russos que eu aprendi na cobertura da Copa da Rússia. Que Ivanova, por exemplo, é o sobrenome de uma mulher que carrega o nome do pai com o sufixo ova, né? Então ela é filha de alguém chamado Ivan. Então ela vira lá, sei lá, Natasha Ivanova. Né? Um menino também vai carregar, só que vai ser um Ivanov. Eles não carregam o sobrenome, eles carregam o nome do pai. A Alice gostou de saber disso. E só viajando que a gente aprende essas coisas.
0: E você, Carla, seu estilo de viagem. Sabe o que eu percebo? E aí eu já vou também entrar na nossa intimidade aqui particular. Você vai mudando o estilo de viagem conforme a fase da sua vida.
1: Uhum.
0: Eu acho isso muito legal.
1: Ah, com certeza.
0: Não é?
1: Eu sou eclética também. Na escolha musical, e aí a minha playlist vai mudando conforme a viagem, conforme a fase da vida, realmente, Coutinho. E aí eu tô numa fase muito brasilidades.
3: Tá mesmo, né?
1: Chato. Tô bem brasilidades, tô redescobrindo o Brasil, e é muito gostoso viajar dentro do Brasil, porque a gente se sente, a gente se identifica com o lugar, a gente se sente mais confortável, a gente olha e não fica inseguro de, ai, será que isso é um golpe? Você sabe quando é um golpe.
0: É.
1: Né? E muitas vezes é. Infelizmente a gente tem isso, tem que encarar isso no Brasil. Mas eu tenho gostado muito de viajar pelo Brasil e conviver com as pessoas, né? Conviver com. Porque a gente vive em São Paulo, numa metrópole tão grande, num ritmo que é muito engessado, muito fechado. E quando você vai para outros pontos do seu país, você percebe como é que você talvez viveria naquele lugar com mais facilidade. Eu tô numa fase bem, bem brasilidade. Bom,
2: toda viagem que a gente faz junto, a gente volta pensando, será que eu moraria nesse lugar?
1: O Megali, ele faz essa pergunta em todas.
3: E pra todas ele responde que moraria.
1: Sim.
3: Quase todas, né? Quase todas.
2: Mais longe, eu começo a fazer planos. Né? O que eu tenho que fazer pra morar nesse lugar?
1: Quanto será que eu ganharia se eu trabalhasse?
2: Eu acho tão interessante. Falei, pô, eu moraria aqui no interior do Paraná.
1: Uhum.
2: Cara, alguma coisa eu tiraria disso, sabe? Eu gosto dessas mudanças bruscas na vida.
3: Ele sempre fala assim, Sheila, será que se fulano, o diretor da Band News local, será que se fulano, se fosse pra cá, fulano me contrataria aqui? Você me transferiria toda vez?
1: Acho que é um aluguel de uma casa aqui. A gente fica pensando, mas
2: você pagaria pra trabalhar com a Sheila muito menos do que
0: Porque vocês fizeram várias viagens juntos.
3: Muitas.
0: E como que é? Carla, vou começar com você. Como é viajar com o Megali e com a Sheila?
1: Olha, eu achei que a gente até mais dificuldade, porque a gente convive de uma forma muito intensa junto no estúdio todos os dias. A gente passa confinado num mesmo ambiente 4 horas, né, no estúdio. Primeiro bom dia, muitas vezes, é pra eles dois. Então, é uma coisa, acaba virando um relacionamento pessoal, pra além do profissional. E aí, pensei, talvez a gente se canse uns dos outros. E não, porque conviver em outro ambiente, pra além do estúdio, fora do estúdio, a gente tem a possibilidade de se soltar um pouco mais, de ficar um pouco mais relaxado. Porque trabalhando ali direto, é muito, a exigência é muito alta, né? O padrão de exigência é muito alto, a flexibilidade é menor. E eu encontrei duas pessoas que eu já gostava muito e que viraram amigos, assim, na real.
3: E sabe o que
1: eu
3: acho legal nas nossas viagens? Assim, a gente tem 3 estilos diferentes como viajantes. Mas a gente descobriu, então, se você olhar separadamente, cada um fazendo as suas viagens, imagina, o Megali viaja com os filhos, né? Viagem com crianças. A Carla faz essa viagem mais brasilidades, raiz, muitas coisas no país. Sei lá, daí eu vou ser a pessoa que vai levar eles na sala VIP. Entendeu? Assim, é, assim,
2: isso
3: assim,
2: aconteceu,
3: tem, isso aconteceu efetivamente.
2: Uhum. E assim, roubar os esquemas.
3: Sei lá, é. E aí a gente tem muitas diferenças no perfil de viagem, mas se a completa. Gente descobriu pontos em comum que fazem a nossa viagem ser muito tranquila. E esses pontos em comum nos unem nas nossas escolhas do que a gente faz no tempo livre. Então, por exemplo, quando a gente estava em BH, nós fomos os três com estilos distintos ao mesmo lugar, que é o Mercado Novo em BH. Aliás, recomendo para todo mundo conhecer o Mercado Novo. E a gente super curtiu. Comer, beber, conhecer, lá tinha ouvintes e tal, mas conhecer aquele lugar que é super urbano, tem uma pegada assim de misturar tudo no mesmo lugar, de ter arte, galeria, roupa. E uma coisa, né, é bem street mesmo, é uma coisa muito legal na cidade. E mesmo com estilos tão diferentes, a gente conseguiu aproveitar. É, ainda falando dos estilos diferentes, tem vezes assim que o Megali é mais recluso à noite, por exemplo. Pô, não vou. Cara, não tem problema nenhum, porque quando você viaja com outras pessoas, que bom que cada um possa ter a sua liberdade. De cara, agora eu não vou, eu vou fazer as minhas coisas, e aí a Carla vai jantar comigo, ou eventualmente a Carla também não quer, e cada um. Ou então o Megali, a gente sabe, ele adora sair batendo perna sozinho e tá tudo bem, e tá tudo certo, e que bom que cada um possa aproveitar do seu jeito, né? Exatamente.
2: A gente se gosta. A gente se gosta, se respeita, né?
0: Por causa disso.
2: E se diverte junto, né, cara? Rolou um clique ali de um senso de humor, né? Que nós três temos, que a gente pode até cruzar um certo limite ali, contar uma. Falar uma coisa até um pouquinho mais pesada. Que ninguém vai ficar chocado, vai entender que é uma brincadeira, né? Tipo, a piada da sala VIP. Então, a gente se diverte junto, cara. Eu acho que você gostando da companhia que tá com você, as coisas tendem a dar certo, por mais que haja diferenças. Até hoje, a gente ainda não se cansou muito um do outro, né? Graças a Deus.
0: Você sabe que tem casais, desculpa, Sheila, que falam, que a gente tá terminando o bloco, tem casais que falam que pra você reconhecer realmente o seu companheiro ou a sua companheira, marca uma viagem antes.
3: É verdade.
0: Antes de você morar junto.
3: Sim.
0: É
3: sim.
0: Marca uma viagem antes.
3: Uhum. Pode mudar tudo,
0: quer
3: né?
0: Quer complementar que
3: pode.
0: A gente tá terminando o bloco.
3: Não, rapidinho, eu tava lembrando na nossa viagem pra Salvador e estávamos os três ali, à beira-mar, de pimenta, não pode.
1: Guarda pro próximo bloco.
2: Boa.
3: Ele é apaixonado por pimenta, acho que a gente sabe. Em todo lugar que ele vai, ele quer experimentar pimenta.
0: Tá bom, quer saber o que aconteceu com a pimenta e o Megali continua acompanhando, então.
1: É isso mesmo que você está imaginando?
0: Partiu Band News Especial, 21 anos da Band News FM com o Rivotril. Rapidinho, pra gente ir pro intervalo e todo mundo acompanhar as redes sociais de vocês. Sheila.
3: @ Sheila Maga.
0: Carla.
3: @ Carla Bigato, 2 T's de tatu.
2: Você, Megali. Eu não faço ideia.
0: Não faz ideia? Luiz Megali procura lá, Luiz com Z.
2: Eu acho que é Luiz Megali com Z.
0: Ou alguma variação. E o meu é KD ou Continho. A gente volta já já.
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5: 3:22, noticiário da sua região.
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5: 3:24 para você que nos acompanha na Fest TV, no LG Channels em todo o país e para você que nos acompanha no dial do rádio aqui por São Paulo. Os casos de dengue despencam em 2026, na capital paulista. Dados da Secretaria Municipal de Saúde indicam que foram confirmadas quase 8 mil contaminações contra 50 mil no mesmo período do ano passado. O coordenador do Programa Municipal de Combate às Arboviroses, o biólogo Eduardo De Masi, diz que o clima mais fresco reduziu a proliferação do mosquito da dengue e que o alto número de contaminações nos anos anteriores também explica o menor número de casos em 2026.
6: Primeiro, a gente vem de um ano de 2024 que teve uma epidemia altíssima de dengue no mundo inteiro, né? Principalmente nas Américas, onde a doença mais acontece. Então, isso faz com que boa parte das pessoas fiquem imunizadas contra alguns sorotipos da dengue que circulam. Então, aqui na cidade de São Paulo, circulou principalmente o sorotipo 1 e o 2. Aí depois, em 2025, ainda tivemos um volume grande de casos, impulsionado principalmente pelo sorotipo 2 da dengue.
5: São Paulo registra neste ano 65 casos a cada 100 mil habitantes. A média de 2025 foi de quase 560 casos, mas alguns bairros têm chamado a atenção. Em Cidade Tiradentes, na zona leste de São Paulo, mais de 300 contaminações para cada 100 mil habitantes em 2026, o que caracteriza um cenário de epidemia. Em Guaianazes, também na zona leste, e na Vila Nova Cachoeirinha, na zona norte, são mais de 200 casos. Eduardo De Masi afirma que os números preocupam e que a prefeitura tem atuado nesses bairros, mas diz que a incidência de dengue está em queda e que é normal haver uma variação de uma região para outra.
6: Lógico, elas distoam um pouco das outras, isso é esperado pela característica da dengue. Como eu falei para você de imunidade, então as pessoas que adquiriram ou não dengue no passado, isso depende de região para região. Então tem regiões que mais gente tiveram, menos pessoas tiveram. Pelo histórico da dengue recente, dos últimos 10 anos no Brasil, a gente já não considera esses níveis tão alarmantes. Então incidências altas para a gente são quando elas atingem a casa de 1.000 casos por 100 mil habitantes.
5: Para os próximos meses, Eduardo De Masi alerta que a tendência de que o fenômeno El Niño puxe as temperaturas para cima preocupa. Ele afirma que a prefeitura vai manter as ações de combate à dengue e pede apoio à população.
6: Nós estamos sempre alerta. E o que muda? Se esse El Niño está previsto realmente acontecer, as temperaturas se elevarem, teremos um cenário preocupante para o segundo semestre e para o ano que vem, num risco iminente de nova epidemia de dengue. Então, o que a gente faz? O combate à dengue não depende apenas do serviço de saúde, depende de toda a população.
5: Duas pessoas morreram por causa da dengue na cidade de São Paulo durante o ano de 2026. 3 horas 27 minutos. 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
8: A nossa ouvinte Camila Foz escreve perguntando se realmente os gatos são capazes de cair sempre em pé. Nem sempre, Fernanda, mas na maioria das vezes sim. Sabe por quê? Porque eles possuem um impressionante mecanismo chamado reflexo de endireitamento e é capaz de reorganizar rapidamente o corpo no ar. Em frações de segundo, eles giram a cabeça, alinham a coluna e reposicionam as patas para tentar aterrissar da melhor maneira possível. Além disso, a coluna extremamente flexível e a ausência de clavícula rígida ajudam nessa manobra. Mas, ó, isso não significa invencibilidade não, viu? Quando a gente mora em apartamento, é sim necessário a gente colocar telas, porque muitos gatos acabam se aventurando, caem e podem sofrer lesões graves, tá? Você tem dúvidas? Mande um e-mail para elbicho@bandnewsfm.com.br. Ou então, no meu Instagram, Manu Carsten. Participe, eu espero você. 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
5: 3h31. Aécio Neves pode ser, de novo, candidato à presidência da República. Os detalhes com Ivan Brandão.
13: A federação partidária formada por PSDB, Cidadania e Solidariedade se reúne na próxima terça-feira para bater o martelo em torno da possível candidatura de Aécio Neves para presidente da República. Segundo o deputado federal Alex Manente, presidente nacional do Cidadania, lançar Aécio seria uma forma de resgatar a história do que ele chamou de um quadro valoroso do PSDB. O Cidadania já aprovou a candidatura do político mineiro, mas a definição precisa ser tomada em conjunto com as outras legendas da federação. A movimentação começou após o desgaste do pré-candidato pelo PL, o senador Flávio Bolsonaro, com o vazamento das conversas dele com o banqueiro Daniel Vorcaro. Na semana passada, Aécio Neves se reuniu com representantes de diretórios tucanos e o objetivo do partido e dos aliados é que o nome dele atraia votos tanto da direita como do centro, já que assumiria um papel de criticar os opostos, Lula e Flávio Bolsonaro.
5: Hoje, Lula cumpre agenda no Rio de Janeiro e mais cedo fez um apelo ao governador em exercício do estado. Detalhes com Vinícius Calisto.
14: O presidente da República, Luiz Inácio Lula da Silva, afirmou ao governador em exercício do Rio, desembargador Ricardo Couto de Castro, que ele deve trabalhar para prender ladrões e milicianos que estão envolvidos na política do estado nos últimos anos. A declaração foi dada durante a inauguração da nova sede do Centro Tecnológico em Saúde da Fundação Oswaldo Cruz, em Manguinhos, na zona norte da capital fluminense. Ao chamar Ricardo Couto para o palco, Lula ressaltou que o desembargador só assumiu o Palácio Guanabara após uma crise política no estado, sem ter sido eleito para a função, mas que agora ele tem a chance de promover mudanças no Rio até a posse do próximo governador, que será eleito em outubro.
15: Ninguém está esperando que você faça uma ponte. Ninguém está querendo que você faça uma praia artificial. Ninguém. Sabe o que essas pessoas esperam de você nesses meses? Trabalhe para prender todos os ladrões que governaram esse estado e deputados. Fazem parte de uma milícia organizada. Não é possível o estado brasileiro, o Rio de Janeiro, que é o estado mais conhecido no mundo. A gente está vendo nos jornais que o crime organizado tomou conta do território.
5: Na pré-campanha de Flávio Bolsonaro, a equipe de marketing avalia os resultados da mais recente pesquisa Datafolha. No segundo turno, o senador aparece com 43% das intenções de voto, atrás de Lula, que tem 47%. 88% dos eleitores que defendem o pré-candidato do PL também defendem que ele siga na disputa, mesmo com a revelação de que Daniel Vorcaro bancou o filme Dark Horse, que conta a história de Jair Bolsonaro. 3h34, você fica agora com mais um bloco do Partiu Band News.
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17: De volta com o Partiu Band News Especial, 21 anos da Band News FM, recebendo hoje Sheila Magalhães, Carla Bigato e Luiz Megali num bate-papo, é claro, sobre viagens. Pimenta, Luiz Megali e viagem. Carla Bigato, você é a melhor pessoa para começar contando e a Sheila tem direito a dizer o Megali cala a boca, não fala nada.
1: Não, ele vai ter que falar. É porque tem uma parte da história que eu não vi.
3: Só ele pode falar.
2: Figura central.
1: Bom, eu ouvi.
17: Você não estava acompanhando o primeiro bloco, perdeu o bate-papo aqui com o Ribotril, que apresenta junto por 4 horas na programação da Band News FM. Se você está em toda a parte do Brasil, é o jornal Band News de manhã, começa às 7 da manhã. Se você está nos ouvindo ou nos ouve em São Paulo pelos aplicativos, a partir das 9h25 mais ou menos da manhã no Band News São Paulo. E a gente deixou no ar uma história que o Megali estava na dúvida se ele contava ou não.
2: Não, eu não tenho a menor dúvida, contei no ar essa história.
17: Então vamos lá. Quem quer começar, né? Carla?
1: Quero. A gente estava em Salvador, numa dessas viagens de aniversário da Band News FM. A gente passou pelo Farol da Barra, não foi? Tava caminhando e tal. Ai, vamos sentar num boteco ali.
3: Calor, né?
1: Calor. Cervejinha gelada, sentamos e tal, começando a conversar. Vocês lembram que tinha uma mulher cantando muito mal? Não,
3: muito mal.
1: Era uma mulher. Era uma moça que você apoiou. Ela cantava mal e o Megali começou a apoiar.
2: Pensa numa cantora.
1: Mobilizou as pessoas. Muito!
2: Mas ruim. E ela cantava, aí quando terminou.
1: Acho que era tipo Legião Urbana. Era MPB.
2: Assim, cara.
1: Mas mal, eu nunca vi aquilo.
2: Parecia zoeira. Eu tava cantando a série. Aí quando termina, eu levanto e faço assim: Bravo! E aí o bar inteiro foi.
1: Cara, isso alimentou a moça. Ela se sentiu encorajada a permanecer ali. Foi, ela tava tipo com uma caixa de som dessas portáteis, sabe? Com um microfone, alguém meio que com um tecladinho. Um horror. Mas tava muito divertido, né? O ambiente tava ótimo ali e tal. E assim, a gente tava na rua, então passavam ambulantes, as pessoas vendendo coisas, até que... Passou e tá chorando já agora.
2: Eu lembrei da cantora.
1: Eu tinha esquecido disso, né? Passou o cara com um carrinho de pimenta. Ele não se contenta. Aí eu vou passar o bastão pra alguém continuar a história.
3: Rapaz, parou ali dezenas de pimentas, de tipos de pimenta. Ele não se aguenta, ele adora pimenta mesmo. Todo lugar que a gente vai, ele claramente levantou, foi lá, escolheu as dele e tal, não sei o quê.
2: Perguntou qual que era mais forte aí.
3: Perguntou qual que era mais forte.
2: Legal.
3: Pagou, comprou, já meteu na... E ele gosta do quê? Experimentar na hora, né? Pra saber
2: pedir
3: qual.
2: Pedir um bolinho de arroz ali, posso continuar daqui?
3: Bora!
2: Pedir lá um bolinho qualquer, aí abri, tava muito calor, quando eu abri a pimenta fez assim, ó. Ela tava fermentando por dentro, por causa do calor. Então voou pimenta nas minhas duas mãos. Eu, caramba, cara, isso aqui não é bom, né? Experimentei, né? Tomando cuidado pra o dedo não tocar no meu lábio, porque, cara, a pimenta brava, forte pra cacete. É bom. Gente, deixa eu ir lá no banheiro lavar a mão. Porque isso aqui é um perigo, essa mãoza solta.
17: A cara tá se aguentando já.
2: Aí, a gente já tinha tomado uns chopes, né?
17: Sim.
2: Umas Coca Zero. Quando eu cheguei no banheiro, eu esqueci por que eu tinha ido até o banheiro. Eu falei, vou.
1: Vim no banheiro.
2: Xixi, né? Eu vim fazer xixi.
1: Claro.
17: Ah, não. Colocou a mão.
2: Fui lá e fiz xixi. Cara, na hora que... Eu já percebi o erro que eu tinha cometido.
17: Já ficou vermelho.
2: Eu comecei a suar. Entrei num desespero. Falei, o que eu vou fazer? Não tinha onde lavar.
1: E era do lado de fora o lavatório.
2: Do lado de fora.
1: Do lado porque era um lavatório masculino e feminino. Então, assim, pra lavar as mãos era fora.
2: Voltei, lavei as mãos. Peguei um pouquinho de mão, voltei de água, voltei a entrar. Mas a pimenta não tinha saído inteiramente, então piorou.
3: Só fez espalhar.
2: Cara, uma dor. E a gente tava nesse alto astral.
0: Céu, não é possível.
2: Sim. A gente tava no alto astral.
0: Eu não conhecia essa história.
3: Não?
2: A gente tava num super alto astral lá da cantora e tal, do Chope, Bahia. Cara, e eu voltei.
3: Ele volta tristinho.
2: Derrubado.
3: Recolhido. Pensa num cara tristinho. Todo amuído.
2: Um sofrimento, cara. Aí as duas perguntam assim, cara, o que aconteceu com você que você tá desse jeito?
3: Tá, tudo bem.
1: Foi a primeira vez que eu ouvi, gente. Nós já temos intimidade suficiente pra falar sobre certas coisas. Ele falou. Ele começou assim.
2: Aí eu falei isso, a gente já é íntimo o suficiente pra contar certas coisas pra vocês, né? Não, claro, o que é? Acho que elas pensaram que eu ia contar alguma
3: drama. Drama,
1: é, nossa, é.
2: Cara, eu contei, elas riam.
3: Chorando.
2: Riam do meu sofrimento.
3: Coitado!
2: Choravam de rir. Jesus. E aí acabou, né? Porque não tem outro papo, né?
3: Não.
2: Elas sabiam, não, outro eu tava papo sentindo, possível. Eu sabia que elas sabiam.
0: Nossa, você por pouco mudou o dito popular de pimenta.
3: É.
2: Você só errou.
3: Não, sabe outra coisa que a gente é.
2: Eu não sei, mas no meu não foi.
3: Sabe que a gente é muito em viagem? A gente compra tudo, né? Assim, de barraquinha, do que aparece, de gente que aborda, sim, pra apoiar, pra não sei o que, daí a gente chama pra alguma. Nós três temos um pouco disso, né?
0: Isso é curioso.
3: A dica pra quem vende coisa na rua é só chegar na gente que a gente é facinho.
1: Nossa, com certeza.
0: Você sabe que eu perdi isso?
3: É.
0: De gravar e de estar cada semana num lugar, às vezes, e eu perdi um pouco, assim. Eu lembro de viajar, às vezes, com assessoras que falam, mas você não vai pegar nada, não vai comprar nada. E aí eu perdi um pouco.
2: Viajar com o quê? Com assessor?
0: Com assessor? Porque às vezes.
3: Não é isso.
0: Não, a Marcela tá junto também. A Marcela é produtora, ela viaja junto. Mas às vezes você tá com outras pessoas na viagem, ou outros jornalistas, e aí perguntam pra você, mas é sério que você não vai comprar nada? A gente tá nesse mercado tradicional. Eu perdi um pouco. Então vocês três são de
2: lembrancinhas,
0: de fazer girar a economia local.
3: É.
2: Coisa, é.
3: É, sim. Sim, com certeza.
2: Aí lembrar, eu tenho uma coleção
3: legal. É uma canga.
2: De miniaturas.
3: É linda.
2: Miniaturas, só vale no lugar que eu já fui. Cara, virou uma cidadezinha, né? Eu ia colocar nas. Então é igreja, uma casinha, não sei o que lá.
3: Eu amo
2: um palácio,
3: essa coleção.
2: É super legal. Uma estátua. E foram tantas. Você consegue fazer insert aqui?
3: De imagem depois?
0: Você quer mandar as imagens?
2: Então vai entrar no ar aí. Essa aí. Que o pessoal tá.
3: Ou não.
0: Porque o pessoal do rádio
3: ou não
0: escreveu.
2: O pessoal do rádio é uma cidadezinha.
3: Uhum.
0: Uma cidadezinha, legal. A Sheila já falou dela, falou que é.
3: Eu amo!
2: A Sheila já me ajudou.
3: Eu queria isso no testamento dele, que esse negócio fica pra mim quando um dia você não bem. Der tudo errado.
1: Mas tem coisas das quais a gente se arrepende de comprar. Lembra, eu acho que foi em Salvador, né? Não, lembra em Salvador que tinha um garotinho fazendo ele fazia umas tranças assim com tipo uma palha, um negócio assim. Uma flor grande e tal, esse tipo de coisa.
3: Ele,
1: então,
3: né?
1: Foi pra ajudar. Só que aí a gente levou pra casa, eram umas três flores e tinha uma que era grande. Como é que você faz caber na mala depois aquilo? Ficou,
3: isso,
1: né? Acabou ficando, foi mais pra ajudar e tal, mas é uma lembrança que eu gostaria de ter.
0: Salvador,
1: ter
0: comprar um berimbau e depois saber o que eu vou fazer. Começar onde eu vou enfiar isso no avião. Né?
1: Deixa eu aproveitar que duas pessoas aqui, especialistas em viagem, como é que faz pra levar um berimbau no avião? É na cabine, né?
0: No BIM, né? Em cima da cabine.
3: Tem que ser. Tá.
2: Achei que era no baú.
0: Já que a gente tá falando de compartimento de bagagem, Megali, eu vou fazer uma pergunta que pra você não vai soar estranha. É você que faz suas malas antes de viajar?
2: Claro.
3: Não, isso
2: é
3: o que a gente tem que falar.
2: Que
3: a gente sempre tem que falar lá.
2: Nunca
3: quem fez sua mala? Você.
0: Como que é? Qual a sua lógica?
3: Não há. Qual a sua lógica? Não há.
2: A minha lógica é levar o mínimo de roupas possível.
0: Que é uma lógica que faz sentido.
2: O problema é que frequentemente isso dá errado, né?
3: Frequentemente não há nenhum
2: problema. Tem como parar na Ering?
3: Sempre.
2: Teve uma vez eu esqueci o necessaire. Não tinha
3: nada. Não tinha desodorante.
2: Foi em Brasília,
3: não,
2: né?
3: Não tinha desodorante.
2: É.
3: Não tinha.
2: Nada.
3: Desodorante,
2: fogo.
3: Escova de dente,
2: pasta. Então, frequente, mas viajo leve.
1: Ele, com aquela mochila vazia. É a mochila dele,
3: é uma mochila vazia.
2: É
3: um mistério o que ele leva.
2: Travel light.
0: E aí, quantos sapatos? Uns pares de sapatos?
3: Só o que tá nele.
1: Porra. Mas é assim, por exemplo, você foi pra Copa, você levou quantos?
0: Tinha uniforme, ele levou.
1: Ah, você levou suas camisas
0: cuecas
1: da Band.
2: Não, na Copa não precisa, é isso. Leva
3: não precisa,
2: cueca, três camisetas.
0: O uniforme da Band.
2: Para essas não precisa. Não, mas em viagem, a Ana deve estar assistindo isso aqui. Se eu não falar, ela vai brigar comigo. Eu erro frequentemente, assim. Praticamente toda viagem, a gente tem que parar numa loja de camiseta, numa loja de bermuda, numa loja de qualquer coisa. Pra eu comprar, porque eu não...
0: Numa farmácia pra comprar pasta de dente, desodorante, é. Você.
2: Ah, eu acho chato.
1: Ai, cara, eu queria tanto ter esse problema. Porque pra mim é o contrário. Eu primeiro, odeio fazer mala. Detesto, já comentei com a Sheila isso, odeio. Quero chegar no patamar de alguém fazer a mala pra mim, contratar alguém pra fazer a minha mala, pra otimizar as coisas. Quem sabe um dia. É.
3: Assessoras.
1: Porque assim, eu sempre. Assessoras. Porque eu sempre erro, Coutinho. Eu levo coisa e não uso. Eu queria fazer o contrário do Megali, montar um brechó ali na viagem e falar: isso aqui eu não vou usar, por que eu trouxe isso? Erro. Toda vez eu erro e levo demais.
2: Fazer café.
1: Isso, exatamente.
0: A gente levou pra uma Olimpíada do. Ah, não, você não tava, era um barão. Eu levei uma máquina de café pra Olimpíada do Rio.
1: Ó, e aí?
0: E deu tudo certo.
3: Ah, mas aí foi útil.
0: Foi super útil.
3: Não, beleza, aí tudo bem, né?
0: Foram 35 dias, eu acho.
3: Não, aí tudo bem, acho que tudo bem. Mas o que eu faço é isso, assim, eu também sou exatamente o oposto, as minhas malas são gigantes e eu sou do tipo consciente, não é que eu tô levando, eu não tenho saco, eu gosto de fazer minha mala, mas o que eu faço é assim, e se eu for chamada, viagem de 2 dias, tá? Pra um jantar de gala. Tenho que levar o quê? Um vestido longo?
0: E aí tem que levar um sapato de sol.
3: Aí já é outro sapato, não é um tênis. Aí eu falo, mas e se aquela pelúcia de leão eu precisar em algum momento, é melhor eu enfiar na mala. Sabe, começa a virar uma mala, assim, essa bigorna, se de repente eu precisar de uma bigorna, né? Vai saber. É.
2: Sabe uma bigorna. João Pessoa, Salvador e Fortaleza, houve jantares de gala, né, que a gente não estava esperando.
3: Isso, sempre.
1: Todas as viagens.
2: Todas,
3: cara, eu já embarquei, assim, viagens curtas, sério, assim, de embarcar com mais de 20 pares de calçado.
0: Não, não, mentira.
3: Juro.
0: Não, não é possível.
3: Tô falando.
0: Mas não cabe numa mala.
3: Então, tchau.
0: De sapato.
3: Sério, cara?
0: Nossa.
3: Sim, tranquilamente.
0: Uhum. Eu acho que eu não tive 20 pares de sapato na minha vida inteira.
3: Sério?
0: Não, brincadeira, eu tenho bastante tênis.
3: Eu sou muito pouco prática, mas eu não me arrependo depois, porque eu falo assim, cara, tudo bem, se eu precisasse, estava aqui.
1: Eu me arrependo porque ficar meses até eu desfazer a mala depois que eu volto.
0: Ah, então, tá. Definitivamente nesse programa, não saiba como fazer uma mala.
3: Não.
0: Como partir o Bandeirantes especial.
2: Ninguém aqui é craque de
0: mala. Ninguém. Eu vou dar algumas dicas depois no próximo bloco. Sheila Magalhães.
2: Ah, falou o cara que leva uma grande massa em café.
1: Não. Pro Rio de Janeiro. Nossa, não acharei café no Rio.
2: No Rio não tem café.
0: Faça como eu digo, não faça. Obrigado a dar dica. A gente volta daqui a pouquinho com o programa especial com o Ribotril. Enquanto isso, eu te convido para acompanhar o meu Instagram, Cadê o Coutinho?
3: @ Sheila Maga.
1: @ Carla Migato.
0: E Luiz Megali, Luiz Confi.
1: Procura aí. Procura,
0: dá um Google que a gente não faz a menor ideia. Valeu, a gente volta já.
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2: De olho na movimentação das estradas aqui pela região metropolitana de São Paulo, falei da Marginal Tietê, mas agora cabe falar também de outro trecho da Marginal indo para Castelo Branco, também para Marginal Pinheiros. Pouquinho antes da Ponte dos Remédios, trânsito também já começando a ficar mais pesado depois da saída da via Anhanguera. Outro ponto, agora a gente vai mais ao sul, é para quem está indo para a Baixada Santista. Tem alguns pontos de lentidão ali na subida, na pista de subida para a capital pela rodovia dos imigrantes. A gente acompanha aqui pela atualização da concessionária responsável. Eu vou só pegar aqui a extensão completa dessa lentidão, ou pelo menos desse ponto com mais trânsito. Está indicando agora trânsito normalizado. A gente tinha 7 km de lentidão no sentido capital, mas agora o trânsito já normalizando, um residual ainda de lentidão sendo resolvido, mas trânsito já ficando normalizado. Agora 3h49, atenção rede.
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3: Hoje na coluna de tecnologia a gente fala das novidades apresentadas pelo Google ao longo da semana e claro que boa parte delas envolve inteligência artificial, Orison.
4: Edu, essa semana tivemos os anúncios do Google I/O. É o principal evento da empresa no que diz respeito às novidades. A inteligência artificial esteve no centro das coisas que foram mostradas por lá. E foram muitas novidades, né? A principal delas, é claro, foi a mudança. Depois de 25 anos, tivemos uma alteração na barra de pesquisas, né? Para dar mais espaço justamente aos recursos da inteligência artificial. Mais profunda foi mesmo a chegada do Gemini Omni. É a mais nova versão da suite de soluções de inteligência artificial do Google. Ela pretende ser uma solução que você pode fazer qualquer pedido de qualquer jeito, seja fazendo esse pedido por voz ou por texto, e ela te entrega esse resultado, esse seu pedido, também de qualquer jeito. Ou seja, você pode fazer um pedido ou uma pergunta usando texto, usando voz, e você pode solicitar que o resultado disso venha para você também em vídeo, em texto, em voz. Mas eu acho que o mais importante disso tudo, Edu, é a gente entender onde estamos nessa história, nessa corrida da inteligência artificial, porque o Google está se posicionando, Edu, certamente como um dos principais competidores nessa corrida da inteligência artificial. Até pouco tempo atrás, o Google não aparecia nessas primeiras posições, né? E o Google, na verdade, está seguindo um caminho meio chinês, porque como o Google é a empresa provavelmente que tem maior alcance nesse planeta, né? Todo mundo usa alguma coisa do Google todos os dias, ele está colocando os seus serviços de inteligência artificial em todos esses pontos de contato que ele tem com a humanidade. E com isso, ele está encontrando um jeito de fazer com que as suas operações se tornem cada vez mais lucrativas. A receita do Google continua mais ou menos a mesma: ganhar dinheiro com publicidade. Só que ao colocar inteligência artificial nessas operações, eles estão conseguindo aumentar a eficiência das suas operações. Ou seja, estão ganhando mais dinheiro ainda.
3: Seguimos atentos às mudanças no mercado da inteligência artificial e, claro, contando tudo na coluna de tecnologia, que você encontra também nos principais agregadores de áudio. 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
2: News. 3h54, fique com o último bloco do Partiu Band News.

0: A gente sabe, a gente tem que pegar lá, imaginar todos os dias que tipo de roupa você vai usar.
1: Ver a previsão do tempo antes.
0: Ver a previsão do tempo
1: antes. Dá uma olhada, tenta fazer uma combinação da mesma paleta. Né, assim, ah, preto, marrom, bege, é isso que você vai usar, e branco, pronto. Uma paleta infalível, tudo combina com tudo. Me siga para mais dicas. Faz essa mala de 30 quilos.
2: Eu me lembrei agora, cara, na época do dólar um por um, eu fiz um mochilão na Europa com meu primo. A gente ficou 3 meses. 3 meses viajando. E levando a mochila nas costas.
3: Seu caso foi um pochetão, né?
2: Você tinha que viajar, tinha que levar coisa para 3 meses, cara. Não tira e carregar nas costas.
1: Tava frio?
2: Tava.
1: Nossa, aí é pior, né?
2: É, inverno. Bom, pra você ter uma ideia, a gente demorou, não me orgulho disso, tá? Mas a gente demorou 1 mês pra trocar de calça. É, na hora que eu não aguentava mais o cheiro da calça dele, ele
1: ai, mano.
2: A gente falou, agora vamos trocar. Não, horrível. E aí eu me lembro que meia também trocava. Usava até não dá mais. Olhava pra essa meia e falava, não tem mais condição de usar. Isso aqui é uma ameaça à saúde pública. Então você pegava a meia,
1: jogava,
2: enrolava e colocava no fundo da mochila. Ah. E pegava outra. Não, é uma meia, pô.
1: Mas lavar é uma opção.
3: Você sabe que ela vira um rato depois, né?
2: Enfim, e pegava uma meia limpa. Pô, que delícia botar uma meia limpa. E até que o processo todo acontecesse de novo, enfiava no fundo da mochila. Aí chegava uma hora que você não achava mais uma meia limpa, né? No meio daquela bagunça. Ai, aí você ia revirando, revirando, revirando. E encontrava aquela primeira meia.
1: Do que processo, já tinha dado uma secada.
2: Oba, uma meia limpa.
1: Que nojo. Não, e nisso ela fez assim, ó, na mala inteira, né? É, já passou por todo o processo. Já contaminou toda a...
3: É, ele passava ali. A pasta de dente e a escova vão estar lá só.
2: Vocês já fizeram uma viagem desse tipo de mochilão? É assim.
3: Ah, sim, claro.
2: É desse jeito.
3: Não, não é assim, gente. Não é assim. Não precisa ser assim.
2: Você nunca tá limpinho. Nunca como.
3: Tudo bem. Aliás, vocês têm alguma mania de quarto de hotel, assim, se vocês puderem escolher? Eu já vou começar para vocês entenderem a pergunta.
1: Vai.
3: Eu tenho a mania sempre, quando eu posso escolher, de olhar o banheiro. Eu tenho toque de banheiro. Se o banheiro é meio esquisito, assim, eu não consigo ficar no quarto. Você tem alguma mania que foi?
1: Ai, eu lembrei da última viagem. Nossa, é isso?
4: Eu tô lembrando uma coisa que a gente faz em toda viagem. A gente é muito bom.
1: Ai, é mesmo?
4: Toda viagem. É o seguinte, vai cada um pro seu quarto.
3: Então, inventa que o quarto é melhor que o outro.
2: Mas uma vez
4: pega fotos. Tem jacuzzi no seu também? Tem jacuzzi no seu?
2: Gente, a jacuzzi de vocês, a minha
4: também
2: não tá
4: azul,
2: funcionando.
4: A minha não tá acendendo.
2: Foto da jacuzzi. Eu acho que nessa eu acreditei.
3: Nessa você acreditou, boa.
1: Inteligência artificial, né?
2: Mas teve um dia que a Carla tava mesmo num quarto melhor. Lembra que tinha um escritório? Ou era eu? Acho que era eu. Que o meu quarto tinha um escritório, um anexo. Além do quarto tinha um escritório. Eu falei, gente, meu quarto tem um escritório. Elas,
1: Mas tinha mesmo. Ah, recentemente, no Paraná, o meu quarto era muito diferente do seu. Era. Muito menor. Quando daí ela falou assim, não, meu quarto é ótimo. Eu falei, ah, tá bom, cara, legal, valeu. Uhum. Ela achando que era igual.
4: Sério, é maior. Eu falei, é igual mesmo.
3: Era
4: maior.
3: Foi mesmo.
1: Era maior.
3: Descobriram que era.
4: Ah, eu tive que ir lá.
1: Foi, a Sheila foi no quarto.
4: Ela ficou com tanto dó que ela falou assim, você quer dormir no quarto?
1: Você não quer dormir aqui?
3: Nossa, mas era diferente assim.
4: Era. Bastante.
1: Uhum.
4: Era. Acontece, às vezes acontece.
3: Então a mania de vocês é zoar um ao outro.
1: Nossa mania. Uhum. Ah,
2: mas isso é a nossa dinâmica, né?
1: É.
3: E qual a relação de vocês com comida, com gastronomia? Viagem tem que ter...
2: Ótima.
1: Ótima relação.
2: Somos a favor.
3: Qual a sua relação com pimenta?
1: Então, provar tudo que a gente puder de local, né? Isso. A gente tenta provar sempre quando estamos juntos.
4: Uhum.
1: Traz aí o. Como é que é? Carne seca com nata. Das iguarias.
4: A gente tenta tudo local.
1: Específicas de cada lugar.
3: Acho que nós quatro, né? Vamos incluir nessa, a gente não tem nenhum tipo de problema com comida, né? Assim,
1: deixa eu pensar.
2: Eu não como tofu, mas como a gente não foi pro Japão ainda...
1: Ah, eu sei que...
3: Mas
1: a Sheila não é da canela, por exemplo.
4: É.
3: Eu sempre falo, e com todo respeito à gastronomia mundial, que se me colocasse numa ilha deserta e falasse assim, pro resto da sua vida, você vai comer só uma culinária, um tipo de culinária. Eu escolheria a mineira.
1: Ah,
3: o resto da vida. Assim,
4: é sacanagem. É muito boa, né?
1: É.
4: É muito boa
2: italiana,
4: a comida mineira.
2: Né?
4: Eu ia dizer italiana.
2: Italiana, as duas.
1: Porque eu tô italiana. Fala de
3: Eu não comentei ainda que eu tenho passaporte italiano.
2: Tava demorando. Só que a Itália é um país, né, cara? O Minas Gerais é um estado de um país inteiro. E Minas Gerais é um fenômeno.
3: É um fenômeno.
2: É
4: que a comida italiana tem isso, né? Em qualquer parte do mundo que você tiver, haverá comida italiana e

0: assim, ela é democrática no sentido de que, cara, não é possível alguém não gostar de uma massa. Não, massa com molho de tomate.
1: É que é o refúgio,
0: cara,
1: é isso, né?
0: É refúgio,
1: você se protege,
0: é isso.
1: Ali,
0: é.
1: Esse,
2: porque ela é segura também,
1: esse,
2: né?
1: Esse restaurante aqui tá com uma cara horrível.
2: É. Então é.
1: Então eu vou pedir um espaguete.
2: Isso, é. Então é a massa, é o carboidrato, tem aquela proteína. Vai te segurar, entendeu? E não vai fazer mal. É. Possibilidade de fazer mal é menor.
1: Sim, mas você tem razão em relação à comida mineira.
3: É bom demais, né?
1: Aqui é tudo muito
4: no preço. No Brasil a gente é muito bem. O Brasil inteiro é pra comer, assim, é já quase embate. A Espanha é demais, Portugal, você come muito bem.
3: Nossa, Portugal também.
4: Você falou, no Mediterrâneo inteiro, come-se bem e saudável. França, nem precisa dizer, mas...
1: Espanha, eu gosto do joy de vivre, né, cara? Do estilo.
4: O estilo.
1: Espanhol de ser.
4: As tapas, Madrid pra mim é uma das cidades preferidas de você. Você sentar, pedir um copo de qualquer coisa e chegar uma porçãozinha de...
0: E ficar compartilhando tudo, né?
1: Você não sabe nem o que vai ser, né, cara? Às vezes é uma mosqueta, às vezes é uma azeitona e é tudo maravilhoso.
4: Se tivesse lei mundial, né?
1: Devia. Uhum.
4: Sentou, pedir um copo de qualquer coisa, tem que vir alguma porçãozinha. Vamos para aquelas perguntas super clichês de turismo.
2: Ai, meu Deus.
3: Vamos.
4: Super, super básica.
2: A gente tá no terceiro bloco já?
4: Terceiro.
2: Não,
4: já
2: tem seis.
4: Pro final.
2: Tem seis blocos?
4: A gente vai fazer oito programas especiais.
2: Diz que tem.
4: Carla, luxo ou raiz? Qual é o seu tipo de viagem?
2: Depende, né? Depende da fase. Eu tô numa fase, acho que nessa altura do campeonato da vida, um pouco mais, menos raiz. Um pouquinho mais luxo. Eu não acampo mais, por exemplo.
4: E que, na verdade, é o luxo de 2026,
0: Eu ia falar isso. Uhum. O novo luxo é o raiz, né?
4: É.
0: É isso. É você valorizar o que tem local, valorizar o artesanato local, valorizar aquela comunidade, valorizar... Desde que num quarto maravilhoso, né?
2: Então, não. Um banho quente pra mim, vai. Banho quente, uma cama limpa. Pronto. Tipo, acampar mais eu não consigo, então...
0: Não, tô fora.
2: É.
0: Mochilão, tô fora.
4: Com meia de...
2: Com meia de...
4: anos, né?
0: No fundo da mala.
1: Eu assino embaixo de tudo que a Carla falou aí. Mesma coisa. Raiz de quem tem mais de 40 anos.
4: É, eu acho que essa pergunta, hoje em dia, a Sheila lembrou bem, né? O luxo hoje é a experiência, né? Então, eu ia até mudar a pergunta, sei lá, pra lençol de mil fios ou rede? Mas, de repente, uma rede...
0: De mil fios, né?
4: É.
0: Uma rede de mil fios.
2: Não, é assim.
4: É uma experiência luxuosa. É isso. Uhum. Vocês têm medo de avião? Alguém tem medo de avião?
1: Eu perdi. Eu sou uma... Perdi completamente. É, foi numa época... Eu tinha muito medo. Muito, muito. Já passei vergonha em avião, já...
4: Tinha... Ah, mesmo desse nível?
1: Já. É que não vai ter tempo de contar, mas... Já cheguei a me trancar no banheiro enquanto a comissária batia e gritava... Sai daí, sai daí! E eu não saía porque eu achava, sei lá, Deus, por que no banheiro estava mais protegido.
2: Aí ele saiu, tentou dar um beijo no Pelé, ele usava outro nome nessa época.
1: Tinha. Aí, cara, num espaço muito curto de tempo, eu viajei para a Austrália e para a China.
0: Pô, aí você tem que perder o medo, força.
1: Essa viagem da Austrália são quatro voos para você chegar em Melbourne. Chegou uma hora em cima do Pacífico ali, eu falei, cara, se esse avião cair, pelo menos vai acabar esse voo. Sabe? Vai ser um alívio.
2: Que horror.
1: E aí, perdi. Perdi, a ponto de hoje eu ser aqueles caras que eu não consigo entender, de que dormem antes do avião decolar, sabe?
4: Nossa.
1: Que estão dormindo durante a decolagem.
0: Ah, eu durmo.
1: Eu virei esse
0: muitos
1: cara.
0: Voos eu também.
4: Você consegue dormir?
0: Muitos voos. E é isso, muitas vezes antes de subir e só acordo quando pouso. Quando eu não tenho gente do lado querendo jogar comigo, né? Às vezes eu tenho uma
2: pessoa do joguinho.
0: É a pessoa do joguinho.
2: Pessoa do joguinho.
0: É legal.
2: É, então eu tenho um joguinho que chama Banana Grams. E aí. É uma pochetinha em formato de banana cheia de letrinhas. E aí você tem que montar uma palavra cruzadas. Sim. Você divide o número
0: legal.
2: De letras
4: tem
2: e aí você
4: a...
2: tem. Abre a. É. De vez em quando cai, você perde um C,
0: já perdemos
2: algumas letras, mas eu sou a do joguinho e sou a do cutuca. Ah lá, não sei o que lá. Quer ficar fazendo gracinha o voo inteiro, sabe?
0: E a gente já perdeu pecinha e a gente já tomou bronca de comissário porque a gente tava na reta final do joguinho e tinha que fechar a mesinha de apoio. E aí o rapaz falou assim, por gentileza, pra fechar. Tamo acabando, parecendo as crianças. Já tá acabando.
2: É só do joguinho, não durmo não.
4: Bom, a gente tá chegando ao final do nosso programa especial.
2: Fecha a mesinha aí, gente, que
4: fecha
2: vai.
4: Fecha a mesinha, coloca as posições, as poltronas na posição vertical. Carla, qual a viagem que você não fez ainda que você quer muito fazer?
2: Roma.
4: Roma?
2: Não conheço Roma, mas é um sonho da vida. Quem tem boca? Não, Roma. Pra mim é Itália e explorar um pouco mais a Europa.
4: Ah, então super. Logo, logo mais tá aí, né?
2: Tomara a Deus, né?
1: Japão.
4: Japão também.
1: Eu cheguei a comprar passagem, reservar hotel.
2: Ah, é verdade.
1: E fui atropelado pela pandemia.
2: Verdade, eu lembro disso.
1: Eu ia pra Olimpíada.
2: É isso mesmo.
1: E perdi a grana, viu? Mas tudo bem, já me conformei.
2: Uhum.
4: Japão, é incrível. Eu ia pra Olimpíada, cobri a Olimpíada também. Fui atropelado pela pandemia.
2: Pois
4: você
2: é.
4: Cheira.
2: Japão também e China.
4: É.
2: Tô bem afim de ir pra China.
1: A China eu quero voltar. Eu fui em 2008, deve ter mudado
2: é outra
1: muita
2: China,
1: coisa
2: né?
1: lá. Eu tô curioso.
4: Você foi numa cobertura de Olimpíada.
2: É outra China.
4: Né? De Olimpíada, é diferente também.
2: E China é gigante, né, gente? Então, assim...
1: É, exato.
2: É, saber pra onde você vai.
1: Você nunca ouviu falar, você deve ter 14 milhões de habitantes.
2: Isso.
4: Bom, foi sensacional. Eu tenho certeza que os ouvintes queriam que o programa durasse muito mais. A gente vai voltar, vocês já estão convidados para o programa de 10 anos da Band News FM. Então, no mínimo, ano que vem, mais ou menos nessa época, a gente vai ter de novo esse programa especial com Sheila Magalhães, Carla Bigato, Luiz Megali. Obrigado, Carla. Um prazer.
2: Ah, obrigada a eu. Coutinho, o seu lugar de viagem era Japão também?
4: Japão. Eu quero muito ir para o Japão. Tá. E eu quero muito ir para o sudeste da Ásia. Vamos embora.
2: Ah, eu iria
4: sudeste
2: também.
4: Sudeste da Ásia, Indonésia, Filipinas, Tailândia para mergulhar, porque eu amo mergulhar.
1: Vietnã, tem coisa boa lá.
4: Vietnã,
1: né? Eu sou doido para ir para lá.
2: Coutinho, obrigada. Eu. Por você ter chamado e pode contar. Se eu estiver por aqui ainda, 10 anos da Band News também.
4: Vai, está aí.
2: Espero que sim.
4: Aí, Megali. Valeu, obrigado.
1: Obrigado por existir, Coutinho.
2: Gratiluz.
1: Gratiluz pra você.
4: Sheila, foi um prazer.
2: Obrigada, Coutinho. Adorei. Podia durar um pouco mais, né?
0: Podia.
2: É, tem muita. E desculpa qualquer coisa.
1: Faz
2: desculpa
1: um
2: dois.
1: Faz um mais comprido, sem interrupção no que vem, sem intervalo.
4: Vamos ver. Eu preciso pedir pra Sheila Magalhães, que é a diretora da Band News, se ela muda a grade. 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O programa de hoje teve a sonorização final do mestre José Antônio de Araújo Filho. E na semana que vem tem mais. Tchau e até a próxima.
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1: Agora 4:07, gente, continua um trânsito caótico na marginal do Rio Tietê, com vários ouvintes, inclusive, mandando mensagem para a Band News FM, dizendo que principalmente no sentido Cebolão, tá tudo travado, ninguém sai do lugar. E de fato, tô olhando no mapa, a situação, mesmo não estando na marginal do Rio Tietê, ela é desesperadora, viu, gente, porque tá tudo vermelho nas três pistas, expressa, local e central, em praticamente toda a marginal do Rio Tietê. O congestionamento, para quem vai no sentido Cebolão, começa na região do Sambódromo e vai até a saída de São Paulo pela Rodovia dos Bandeirantes. Tem vários alertas de acidente por aqui. A gente sabe que tá aquele chove para na cidade de São Paulo. Aqui no Morumbi, inclusive, está chovendo neste momento, na Zona Sul, onde é a sede do Grupo Bandeirantes. E aí o risco de acidente aumenta. Situação muito complicada, mas eu reafirmo que já foi dito mais cedo. Quem eventualmente preferir cruzar para o outro lado da marginal e seguir o caminho pelo corredor da Avenida Marquês de São Vicente e também da Hermano Marchetti, por ali a situação tá boa por enquanto.
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1: Agora 4:10, olhando as estradas, gente, tem um pouquinho de congestionamento na Raposo Tavares, seja no sentido interior, seja no sentido capital, perto da capital e na região do cruzamento da Raposo com o Rodoanel. Na Régis Bittencourt, também tem um ponto de lentidão ali na região de Embu das Artes, nos dois sentidos, tem alerta de obras por ali. De resto, trazendo uma boa notícia para o ouvinte, está tudo tranquilo nas estradas que chegam e saem de São Paulo. Estou falando de Castelo Branco, Anhanguera, Bandeirantes, Fernão Dias, Dutra, Ayrton Senna, o Sistema Anchieta Imigrantes e também o Rodoanel. Que a situação tá ruim na marginal do Rio Tietê, tá boa nas estradas, tirando os dois casos que eu citei. Um pedacinho da Raposo e um pedacinho da Régis Bittencourt.
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4: A nossa ouvinte, Cássia Cunha, escreve querendo saber se os cães conseguem perceber gravidez. Cássia, muitos cães mudam completamente o comportamento quando a tutora engravida. E isso, provavelmente, não é coincidência. Eles conseguem perceber alterações hormonais, mudanças no cheiro corporal, na temperatura, na rotina e até no estado emocional das pessoas. E alguns ficam mais protetores, outros passam a acompanhar mais de perto ou deitar sempre pertinho da barriga. E além de tudo que muda no cheiro, na mudança química do nosso organismo, ainda começam a entrar roupinhas novas, carrinho de bebê. São muitas coisas que vão mudando até a chegada do bebê, que pode parecer uma coisa tranquila, mas os cães já conseguem perceber. Eles vão vendo que a rotina alterou e que alguma coisa é diferente. E aí eles juntam com a questão olfativa, né, de diferenças e de mudanças hormonais, aí ele fala, bom, é isso. Ele consegue perceber a grande mudança chegando. Você tem dúvidas? Mande um e-mail para elbicho@bandnewsfm.com.br ou então no meu Instagram, Manu Carsten. Participe, eu espero você. 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
1: Agora 4 horas mais 14 minutos.
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1: Muito boa tarde, grande abraço para você ligado aqui na Band News FM. Agora 4 horas mais 14 minutos, está no ar mais uma jornada esportiva. Hoje, tarde de Campeonato Brasileiro, 17ª rodada, antepenúltima rodada do primeiro turno e a penúltima rodada do Brasileirão. Antes da parada para a Copa do Mundo, faltam 19 dias apenas e a Band News FM fará uma cobertura espetacular. Mas calma, tudo na sua hora. Hoje o assunto é Brasileirão, daqui a pouquinho o Yuri Queiroga vai narrar aqui na Band News FM mais um jogaço entre dois times que têm algumas das camisas mais pesadas do futebol do país. No estádio do Morumbi, em São Paulo, aqui pertinho da sede da Band, com boa vontade, dá até para ir a pé. Tem São Paulo e Botafogo, duas equipes que estão ali patinando, o São Paulo de uma maneira inexplicável, com tanto problema dentro e fora de campo, ainda está no G4 do Campeonato Brasileiro. O Botafogo teve altos e baixos, mas conseguiu bons resultados nos últimos dias. Vem embalado, mas quem vai falar sobre esses dois times é a repórter do jogo. E sem perder tempo, eu faço contato direto com o estádio do Morumbi para saber os primeiros destaques do time da casa, o São Paulo. Fala, Aline Fanelli, boa tarde.
2: Oi, Ferretti, ótima tarde para você e para o ouvinte da Band News FM. Uma tarde fria, uma tarde chuvosa, precisa da capa de chuva por aqui hoje no estádio do Morumbi. Pouco mais de 22 mil ingressos haviam sido vendidos de maneira antecipada e o São Paulo vai buscar vencer depois de uma sequência de 7 jogos. É o segundo jogo com o comando do técnico Dorival Júnior. Neste recorte de 7 partidas foram 4 empates e 3 derrotas e alguns jogadores estão fora para este confronto de hoje. Bobadilha, Enzo e André Silva, que estão suspensos. Por outro lado, Dorival ganhou um reforço, que é o retorno do volante Pablo Maia. Ele passou por uma cirurgia no dia 10 de abril para corrigir fraturas na face e no nariz. Nos últimos dias ele treinou normalmente, um jogador que o Dorival utilizava bastante na passagem dele recente aqui pelo Morumbi, escalado inclusive entre os titulares. Então o São Paulo terá o Rafael no gol, Lucas Ramon na lateral direita, a dupla de zaga, Alan Franco e Sabino. Daqui a pouquinho a gente fala da saída do Dória. Wendel na lateral esquerda, Pablo Maia, Danielzinho, Luciano, Arthur Ferreirinha e Caleri.
1: A Aline Fanelli trouxe o primeiro destaque do São Paulo, falou sobre um zagueiro que foi embora. O Botafogo também teve um zagueiro que foi embora nesta semana, uma das lideranças do elenco vai ter que se reestruturar de novo sem o Alexander Barbosa, que está marcado na história do clube. E vem embalado depois de bons resultados nas últimas rodadas, né, Aline?
2: São duas vitórias consecutivas para cima do Corinthians no Brasileirão e para cima da equipe do Independiente Petroleiro na disputa da Sul-Americana. E são dois jogos em que o Botafogo desempenhou bem. Como você disse, o Alexander Barbosa ele já foi até anunciado pelo Palmeiras com um contrato até o fim de 2028, possibilidade de prorrogação por mais um ano, mas ele só vai poder jogar depois do dia 20 de julho, que é quando a janela de transferências vai abrir. Botafogo também tem jogadores suspensos: Alex Telles, Matheus Ponte e Christian Medina. Lembrando que o Danilo, meio-campista convocado para a Copa do Mundo com a seleção brasileira, não tem sido relacionado na equipe do técnico Franklin Carvalho. O Glorioso escalado hoje com Neto, Vitinho, Ferrarese, Justino, Marçal, Huguinho, Santi Rodrigues, Montoro, Lucas Villalba, Cauã Toledo e Arthur Cabral. E só esclarecendo, Ferretti, o Ferrarese é um jogador que pertence ao São Paulo, está emprestado ao Botafogo, e o Arthur pertence ao Botafogo, está emprestado ao São Paulo. Então os clubes entraram em um acordo, não haverá pagamento de multa, por isso que eles estão liberados para entrar em campo hoje tranquilamente.
1: Boa, obrigado, Aline. Tá aí, estão aí os primeiros destaques de São Paulo e Botafogo com a Aline Fanelli, lembrando que é um confronto direto, viu, gente? Nesse Campeonato Brasileiro maluco, que Palmeiras e Flamengo com o Fluminense também disparam lá na frente, de resto tá tudo muito achatado. São Paulo é o quarto colocado com 24 pontos. Só que está apenas 3 pontos atrás do Botafogo, que pode sim ultrapassar o São Paulo. Só que o Botafogo é um nono, ou seja, olha o tanto de degraus que o Botafogo pode subir hoje na tabela de classificação, caso leve a melhor daqui a pouquinho. O jogo começa às 5 da tarde contra o São Paulo. Ouvimos a Aline Fanelli, que está lá no gramado do Morumbi, já deu a letra, viu? Frio, chuva, clima não tá legal hoje em São Paulo, não. Agora a gente vai falar com ele, que deve estar numa situação mais confortável, até porque na cabine da Band News FM no Morumbi, às vezes bate aquele vento gelado também, mas pelo menos não chove, tem um lanchinho ali pra comer e etc. E é de lá que ele vai analisar o jogo. Fala, Léo Fontes, boa tarde.
3: Boa tarde para você, Humberto Ferretti. Um abraço a todos que estão ouvindo a Band News FM, a todos que estão acompanhando a Band News aqui direto do Morumbi, para Aline Fanelli, que infelizmente hoje vai sofrer lá no campo, né? Porque realmente caiu uma chuva danada. Eu cheguei aqui e ainda não estava chovendo, né? Tava mais ou menos assim, pingando alguma coisinha. Mas depois caiu uma chuva muito forte, agora deu uma diminuída também, tá? Já foi mais forte a chuva aqui no estádio do Morumbi, Humberto. Mas, assim, falando mais diretamente do jogo, né? Os dois times estão muito desfalcados, são jogadores importantes, né? Claro que o Alexander Barbosa, ele tá indo embora do Botafogo, e o Danilo Santos também tá indo embora do Botafogo, então eles não devem jogar mais, mas o time ainda sente esses desfalques, porque eram jogadores que jogaram o Alexander Barbosa até o último jogo e o Danilo até o antepenúltimo jogo, né? Antes do jogo contra o Corinthians, foi a última partida do Danilo, então são jogadores que fazem muita falta. O Alex Telles na lateral esquerda, muita falta. O Marçal é um jogador experiente, vai ajudar? Vai, mas também não é um desfalque tranquilo, não. O Medina, a mesma coisa, era ao lado do Danilo, né? Virou ali um dos melhores jogadores, meio campistas, né? O argentino, que fez uma grande campanha também na sua equipe na Argentina, veio para cá e conseguiu tomar conta desse meio de campo do Botafogo. Ou seja, são muitos desfalques, mais jogadores de lado de campo. São Paulo sem lateral esquerdo, Enzo Dias, mas com o Wendel, sem o Dória que foi embora, mas com a dupla de zaga que o São Paulo tem de melhor hoje, mas com meio campo muito desfalcado também, né? O Marcos Antônio faz muita falta e outros jogadores que a Aline Fanelli já trouxe, principalmente para um banco de reserva, para uma mexida. As duas equipes vão ter dificuldade, principalmente no segundo tempo, né? O São Paulo volta a atuar no 4-2-3-1, mesma plataforma tática, né? Podemos dizer assim, que o Roger Machado usava, com dois pontas, o Ferreirinha e o Arthur, um aberto por cada lado. E o Botafogo também usa essa plataforma tática. Só estou na dúvida em quem vai ser o volante hoje aqui, se vai ser o Santi Rodrigues um pouco mais recuado, se vai ser um 4-1-4-1 com um volante só, sendo esse volante o Huguinho. Mas aí a gente resolve essas dúvidas durante o jogo. Eu não diria que tem um favorito para o confronto de hoje, não, mesmo São Paulo jogando no Morumbi. As duas equipes tecnicamente se equivalem. Acho que individualmente o Botafogo tem até jogadores um pouco melhores no setor ofensivo.
1: Valeu, Léo. Daqui a pouquinho tem mais análise sobre esse São Paulo e Botafogo, que é o jogo que abre a rodada do Campeonato Brasileiro, não o único, porque também às 5 da tarde tem Vitória e Internacional no Barradão. Hoje serão mais 3 jogos, além desses dois que eu citei. 7 da noite tem Mirassol e Fluminense, Grêmio e Santos. E 9 da noite tem aquele jogo que acho que dá pra dizer sem medo nenhum de errar, que é o jogo do ano até agora no Campeonato Brasileiro. Tem Flamengo e Palmeiras no Maracanã, duelo entre líder e vice-líder, também com transmissão da Band News FM. Aqui a gente vai direto, tá? Abrimos pouco depois das 4 da tarde, às 5 da tarde a bola rola para São Paulo e Botafogo, e assim que terminar São Paulo e Botafogo, a gente segue até 9 da noite fazendo meio que uma mistura aqui. Vamos repercutindo aquilo que acontecer no Morumbi, trazer as entrevistas coletivas e inclusive já acionar a reportagem da Band News FM. O Maurício Ferreira tá no Rio de Janeiro para acompanhar Flamengo e Palmeiras, então a gente vai fazer meio que um mix de pós-jogo de São Paulo e Botafogo e pré-jogo de Flamengo e Palmeiras. E assim o futebol na Band News FM neste sábado vai até meia-noite ou um pouquinho mais. A rodada segue amanhã com mais 4 jogos. 4 da tarde tem Cruzeiro e Chapecoense, Remo e Atlético Paranaense. Às 6:30, o Corinthians em Itaquera recebe o Atlético Mineiro. Lembrando que o Corinthians está na zona de rebaixamento, ele é o único grande nesse momento na zona de rebaixamento. O Santos e o Grêmio também estão muito perto. Eles têm os mesmos 18 pontos do Corinthians, mas só estão fora por conta dos critérios de desempate. E ninguém quer ficar na zona de rebaixamento rodada nenhuma. Agora, passar a parada para a Copa do Mundo na zona de rebaixamento, olhando para aquela tabela todo dia, isso é coisa que o time grande quer menos ainda. Então, amanhã às 6:30, Corinthians e Atlético Mineiro. Às 8:30, Vasco e Bragantino. A rodada do Campeonato Brasileiro, que é a penúltima antes da parada para a Copa, termina na segunda-feira, 8 da noite, quando se enfrentam Coritiba e Bahia. Agora são 4 horas e 24 minutos. Daqui a pouquinho tem o Yuri Queiroga, também o narrador do jogo, já dando a primeira impressão dele aqui na Band News FM.
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1: Agora 4 horas mais 26 minutos, vou acionar de novo a Aline Fanelli, repórter de São Paulo e Botafogo, que já deu a letra, o Dória foi embora. Não aguentou a pressão, Aline? Conta essa história pro ouvinte da Band News FM.
2: É, tudo aconteceu, não é, Ferretti? Depois da partida contra o Milionários na última terça-feira, o São Paulo venceu o jogo, teve pênalti perdido pelo Milionários, houve um empate da equipe visitante e aí no dia seguinte o Dória pediu a rescisão contratual. O São Paulo ainda tentou convencer o jogador a permanecer no elenco, mas ele manteve a posição definitiva. Ele tinha contrato válido até o fim de 2027 e abriu mão dos valores que ele ainda teria direito a receber. Ele foi contratado no início desse ano, segunda passagem, disputou 18 partidas e aí depois o Dória colocou um desabafo sobre questão de respeito, ele argumentou que vinha sendo ameaçado nas redes sociais por causa de desempenhos ruins nas últimas partidas e alegou problemas pessoais também para pedir a rescisão contratual. E o São Paulo, claro, está de olho no mercado para tentar contratar um outro zagueiro para essa posição. O Dorival, até na entrevista coletiva depois do jogo contra o Milionários, foi questionado sobre a escalação do Dória, porque ele já tinha o Alan Franco à disposição, inclusive ele escalou o Alan Franco como titular. Só que o torcedor de São Paulo estava acostumado a ver o Alan Franco jogar ao lado do Sabino, como eles estão escalados hoje. E aí houve a surpresa de que o Alan Franco foi escalado para jogar ao lado do Dória. E questionado sobre isso, o Dorival disse que ele tinha recebido uma indicação interna. Então também houve essa exposição com relação ao Dória, a escalação dele, que havia sido uma indicação interna de alguém do staff do São Paulo pro Dorival, que estava acabando de chegar ao clube. O fato é que o Dória, portanto, já rescindiu. O São Paulo agora só tem Alan Franco, o Sabino, o Rafael Tolói, que está se recuperando de lesão, e o Osório, que é um garoto da base. O Osório, inclusive, está no banco de reservas hoje. Mas são poucas opções e o clube vai buscar alternativas quando a janela de transferências for aberta em julho.
1: Arboleda, esquece.
2: Não, Arboleda, o Rui Costa, pelo menos na apresentação do Dorival, ele falou que não será reintegrado. Não tem nenhuma perspectiva de ser reintegrado.
1: Obrigado, Aline. Ô, Léo, quando a gente olha o noticiário do São Paulo e é torcedor colocando o dedo na cara de jogador, é bagunça política, é áudio vazado do presidente e tal, é estranho entender esse São Paulo ainda no quarto lugar, né, Léo?
3: É, mas é um quarto lugar a 6 pontos da zona do rebaixamento, né?
1: Então, aí assim, faz mais sentido, né?
3: O campeonato tá muito achatado, né, Ferretti? Então, assim, a gente tá com um olhar pro campeonato brasileiro diferente dos outros anos, né? Primeiro, assim, é o primeiro brasileirão que a gente tem esse ano, que começou lá em janeiro, no meio dos estaduais. Então, a gente não tem muita ideia do que vai acontecer. O que eu imagino é que a gente vai ter um pouco mais de troca de técnicos, que os times que chegarem a esse final, praticamente de primeiro turno, com problemas, vão completar na janela reforço de São Paulo, vai ter que buscar, né? Sem o Dória, sem o Arboleda, são dois zagueiros a menos no elenco, é muita coisa. Eu acho que o Dorival Júnior é um técnico capaz, né, de buscar, como está trazendo hoje o Osório para o banco de reservas, né, de buscar e fazer trabalhar também jogadores da base. Acho que o São Paulo precisa, não vou dizer obrigar, né, mas entrar num acordo com o Dorival para que o Dorival também faça esse trabalho de revelação, porque o São Paulo tem um time que há dois anos foi campeão, dois anos, acho que é isso, né, da Copa São Paulo. E os jogadores estão aí, cara, assim, então tem que usar, né, tem que fazer valer o esforço, né, que foi feito na base, com investimento em Cotia também, para dar jogo para esses meninos, né? Eu vejo o Luca no banco de reservas pro Ferreirinha, eu fico revoltado, para te falar a verdade, né? Por que que o Ferreirinha tem tantas chances de jogar mal e continuar no time titular? Por que que o Ferreirinha pode entrar, ser expulso em 30 segundos e jogar uma competição do São Paulo fora, né? Ali ele deu um prejuízo ao São Paulo de 3 milhões da continuidade da Copa do Brasil, fora fases que o São Paulo poderia passar, naquele tapa que ele deu no jogador do Juventude, e deu um prejuízo pro São Paulo, que teve que demitir um técnico, né, e pagar uma multa pra comissão e tudo. E, cara, o cara, no outro jogo, ele cumpriu suspensão e tava de volta, né, e o Luca fica lá no banco de reservas. Então dá jogo pro Luca, pô, põe o Luca pra jogar. Ou o Ferreirinha joga tanto assim que o Luca não pode ter a mesma chance que ele. Eu acho impossível, eu acho impossível que o Luca jogue menos que o Ferreirinha. Então, eu espero que o Dorival faça esse tipo de mudanças. É lógico, é o segundo jogo dele, não é uma crítica hoje ao Dorival, mas sim ao São Paulo e aos técnicos que passaram antes do próprio Dorival Júnior, que utilizem um pouco melhor essa base do São Paulo, porque eu acho que dá para tirar jogador de lá e economizar, porque para trazer jogador ruim, pagando muito, também não adianta muita coisa. O mercado hoje não é um mercado tranquilo, né? Um mercado que você precisa de dinheiro para contratar jogador. E esse dinheiro São Paulo não tem, né? Então, ou você vai nas apostas, ou você pega os caras da base e trabalha com eles para que eles possam dar retorno financeiro para o São Paulo, e o São Paulo sair dessa draga. Mas hoje, aqui, Ferretti, vai jogar a melhor dupla de zaga que São Paulo pode ter, que é o Alan Franco com o Sabino. Se completam bem, o Alan Franco, para mim, é um dos melhores zagueiros do Brasil. Né, com o Crespo estava já nesse nível de futebol, depois teve algumas lesões e a gente parou de falar um pouco de Alan Franco, mas porque ele ficou fora. E o Sabino, cara, ele foi se adaptando, se acostumando com a camisa do São Paulo, e hoje eu acho que ele está no nível da maioria dos zagueiros do Campeonato Brasileiro.
1: Boa, Léo, agora 4 horas mais 33 minutos, o homem que vai narrar o jogo já está aqui, viu? Já tá no meio do monte de anotação, já fez aquele aquecimento da corda vocal. Daqui, sim, a pouquinho, em 7 minutos, ele assume o comando da transmissão. Mas eu já quero ouvir o Yuri Queiroga para saber o nível de animação, Yuri, para eventualmente narrar muito gol, grama molhada, apesar que a drenagem do Morumbi é boa. Morumbi, Itaquera, são estádios que a gente tem que reconhecer que mesmo quando tá chovendo e chovendo forte, o negócio funciona legal ali. Mas fala, seu Yuri Queiroga, boa tarde, expectativa para o jogo de daqui a pouquinho.
7: E aí, Ferretti, tudo bem? Boa tarde para você que acompanha a programação da Band News FM, porque em instantes a gente começa uma jornada dupla. Hoje tem São Paulo e Botafogo e depois somente Flamengo e Palmeiras, partida para decidir a liderança. Decidir não, porque mesmo que o Flamengo vença, o Palmeiras ainda fica líder nessa rodada do Campeonato Brasileiro, mas que pode mudar os rumos da briga pela liderança do Campeonato Brasileiro. Mas falando da partida que a gente vai transmitir aqui primeiro, São Paulo e Botafogo, o São Paulo tá precisando de fato voltar a vencer, só que num ambiente em que o torcedor vai cobrar ainda mais, como cobrou muito no empate na estreia do Dorival Júnior na última terça-feira, como já vem cobrando nos últimos jogos, vai ser ainda mais uma carga de pressão. Junta com o campo, que certamente vai estar muito pesado, pode não estar encharcado, a bola deve rolar, mas deve rolar até com o campo vai ficar mais pesado por causa dessa chuva forte que já tem atingido boa parte da cidade de São Paulo até na última hora. E junto disso, enfrenta um outro time que também está muito pressionado. Vive bem na Copa Sul-Americana, mas no Campeonato Brasileiro está precisando reagir o quanto antes, porque está com uma situação interna, uma crise interna de tamanha dimensão, ou até maior que a do São Paulo, e não pode correr o risco de um rebaixamento no Campeonato Brasileiro depois de tudo aquilo que construiu nos últimos anos. Então é uma partida de dois pressionados. Podem não ser dois desesperados pela tabela, mas são dois pressionados, e quando duas equipes pressionadas se encontram, a gente pode esperar um jogo nervoso, pode esperar uma partida em que todo mundo sim vai se entregar ao máximo dentro de campo, mas até onde isso pode interferir nas decisões de cada um desses jogadores é o grande X. E a gente vai acompanhar aqui na Band News FM, comigo, com Léo Fontes, com Aline Fanelli e com você, Humberto Ferretti.
1: Seguiremos juntos. O Léo destacou o campeonato apertado, com a classificação embolada, o Yuri também. O Botafogo acho que é o grande exemplo, né? Com 21 pontos, se ele ganha, ele eventualmente entra no G4. Está a 3 pontos do G4 e também está a 3 pontos da zona de rebaixamento. O primeiro time do G4 é o Corinthians, com 18. Alerta de jogaço. Daqui a pouquinho a gente fala mais sobre São Paulo e Botafogo.
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10: O zagueiro Léo Pereira elogia o técnico Carlo Ancelotti após ser incluído pelo italiano na lista de convocados do Brasil para a Copa do Mundo. Em entrevista exclusiva à Band, o jogador rubro-negro citou a experiência que teve com o treinador na última data FIFA, a única do defensor em todo o ciclo.
11: O cara é muito tranquilo, ele sempre tenta deixar todo mundo muito à vontade, tenta acolher todo o grupo, conseguir perceber um clima muito familiar lá dentro. Então isso faz com que os jogadores, independente se é a primeira convocação ou se são mais novos, ou no meu caso já com 29, 30 anos, todo mundo sente muita vontade, não só o Ancelotti, também a comissão, o staff também, todos acolheram nós jogadores muito, muito bem, isso é positivo para todo mundo.
10: Léo Pereira e vários outros convocados se apresentam à seleção brasileira no dia 27 de março para iniciar a preparação para o Mundial.
1: Agora 4h37, aliás, o Lucas Belotti deu a letra que tem a apresentação da seleção brasileira na quarta-feira. Eu falei que o Maurício Ferreira está no Rio de Janeiro para transmissão de logo mais às 9 da noite de Flamengo e Palmeiras. Ele já fica, tá? Já começou, na verdade, a cobertura da Copa do Mundo aqui na Band News FM, com programação especial, com cobertura especial da convocação. Só que agora o negócio ali é campo e bola. O Maurício Ferreira tá no Rio de Janeiro e vai estar na quarta-feira, lá na Granja Comari, acompanhando os primeiros passos da seleção brasileira, quem sabe rumo ao Hexacampeonato Mundial de Futebol em 2026. Contato de novo com o estádio do Morumbi. Aline Fanelli, situação de momento, tem jogador no gramado, povo tá chegando, o aquecimento já acabou. Fala, Aline!
2: O aquecimento do São Paulo já acabou, Ferretti. O aquecimento do Botafogo ainda segue. Os torcedores do São Paulo estão chegando, todos com a capa de chuva, muito bem vestida. Torcedores do Botafogo também ocupando o setor de visitantes aqui do estádio do Morumbi. A chuva, ela é leve, mas ela é insistente. Eu tô aqui bem perto do gol, do portão 1 do Morumbi, aquele que fica mais próximo, ou seja, lado direito da cabine da Band News FM. E a área do goleiro, olha, eu vou te dizer, tá complicada, tá? Tá bem assim, fragilizada. Lembrando que o São Paulo mandou partidas anteriores do Campeonato Brasileiro em outros lugares, porque o estádio ali no fim do mês de abril foi utilizado para shows. E aí, quando isso acontece, o gramado ele é tampado, ele é trocado, e aí precisa de um tempo para esse novo gramado ter a adaptação. Então, assim, no jogo contra o Milionários, visualmente não estava 100%, mas para a prática do futebol estava ótimo. Agora, hoje, é perceptível que alguns setores do campo, eles estarão com poças de água, aqui perto também do escanteio, que fica próximo a esse gol que eu tô citando, também tem um setor com lama, com água acumulada. Então, assim, vamos ver como é que vai ser. Tem um funcionário do São Paulo até andando aqui, pisando na pequena área para ver como é que tá a situação na região que o goleiro fica. Então, a gente vai ter um jogo bastante molhado, eu diria, não só pelo que vem de cima.
1: A Aline Fanelli tocou num bom ponto. Eu elogiei aqui a drenagem do Morumbi, porque de fato é uma drenagem que funciona bem. Agora, quando você tem show, o negócio muda. O gramado fica ali meio amassado, avariado, em condições normais de temperatura e pressão. Tudo funciona bem. Nessa situação, já não dá para garantir, a gente vai estar de olho. Agora, 4 horas e 40 minutos, em 1 minuto e meio, e o Yuri Queiroga assume o comando da jornada esportiva aqui na Band News FM para transmissão de São Paulo e Botafogo. A Aline Fanelli continua no Morumbi, o Léo Fontes também lá nas cabines. Eu sigo aqui no plantão esportivo, depois do intervalo e no comando do pós-jogo.
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2: Rosto da geração de ouro, Hakimi virou destaque após a histórica campanha de Marrocos no Catar. Revelado pelo Real Madrid e hoje estrela no PSG, o lateral direito combina velocidade com maturidade tática que o coloca entre os melhores do mundo na posição. Hakimi teve uma estreia precoce em Copas com apenas 19 anos e titularidade nos 3 únicos jogos do país na Rússia em 2018. No Catar, ele teve a frieza de bater o pênalti decisivo nas oitavas de final contra a Espanha de cavadinha, eliminando o país onde nasceu e cresceu. Em 2026, desponta como um dos principais nomes desta Copa.
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7: 4 horas, 42 minutos no horário de Brasília. Seja bem-vinda, seja bem-vindo, você que nos acompanha na programação da Band News FM em multiplataformas. Você no dial do rádio, você no aplicativo Band Play, você também no site bandnewsfm.com.br, lá pelo YouTube, nas nossas redes sociais e no canal 131 do LG Channels. A partir de agora, estamos juntos para mais uma jornada, para mais um dia de Campeonato Brasileiro. Hoje, 17ª rodada do Campeonato Brasileiro 2026. E um grande jogo. Duas grandes instituições do futebol brasileiro lutando pela melhor resposta possível às suas torcidas. Você acompanha conosco aqui na Band News FM no Morumbi, São Paulo e Botafogo a partir das 5 da tarde. A bola vai rolar e conosco na Band News FM, eu, Yuri Queiroga, Léo Fontes nos comentários, Aline Fanelli nas reportagens, Humberto Ferretti na apresentação e no plantão, direto do estádio Cícero Pompeu de Toledo, que está recebendo um público que está condicionado pela chuva. Chove muito neste momento em São Paulo, agora diminuiu um pouquinho, mas a situação do gramado, como já disse a Aline Fanelli, já foi comprometida, já tem comprometimento na situação do gramado. E a Aline Fanelli vai trazer mais detalhes daqui a pouquinho. Mas debaixo de chuva, debaixo deste tempo que pode tornar a partida mais traiçoeira, mais brigada, mais confrontada. A gente vai ter São Paulo e Botafogo abrindo a rodada 17 do Campeonato Brasileiro. Além de outras partidas, incluindo o encontro dos líderes Flamengo e Palmeiras. A bola rola às 9 da noite com Marcelo Duó, Marcos Assunção, Maurício Ferreira e eu, Yuri Queiroga, na apresentação e no plantão. Juntos para mais uma jornada Band News FM, para mais uma partida, para mais um dia de Campeonato Brasileiro, pertinho do início da Copa do Mundo. Vamos direto ao estádio, ao gramado do Cícero Pompeu de Toledo, porque a situação do gramado neste momento é um dos destaques. Aline Fanelli, boa tarde para você. O pessoal do Rodo tá trabalhando muito para poder tirar excesso de água por aí, né, Aline? Boa tarde.
2: Oi, Yuri. Ótima tarde para você e para os nossos ouvintes. É, como eu disse, eu tô atrás de um dos gols, né? Então eu relatei o que eu estou vendo na minha frente relacionado à pequena área. Eu não tenho um recorte da imagem total do campo. Léo Fontes vai poder falar melhor sobre isso quando você acioná-lo. Mas aqui na minha frente, neste gol que fica mais próximo ao portão de número 1 do estádio do Morumbi, os funcionários do São Paulo estão trabalhando porque a pequena área é uma área que foi bastante atingida e estragada, digamos assim, porque tem muita água acumulada, então eles estão passando um rodo, é até mais do que um rodo, né? Algo um pouco maior do que esse rodo, para tirar o acúmulo de água justamente. Lembrando que o gramado foi trocado há pouco tempo, depois de shows no final do mês de abril, começo do mês de maio, então essa pequena área que fica mais próxima ao portão de entrada é a área em que os funcionários estão trabalhando neste momento. Tem também uma região um pouco mais próxima ao lado direito, em que os jogadores cobram o escanteio, mas por enquanto é somente neste setor que há o trabalho dos funcionários do São Paulo.
7: Pois bem, o aquecimento rolando, São Paulo e Botafogo por jogar. A gente tinha falado do gramado e os artistas do espetáculo, Aline Fanelli, porque hoje é a partida em que todo mundo precisa dar respostas, né, Aline?
2: Ah, com certeza. E do lado do São Paulo, tem um tabu que vai entrar em campo, digamos assim, porque o time não perde do Botafogo como mandante desde outubro de 2022, quando o Glorioso venceu por 1-0 na 31ª rodada do Brasileirão. Desde então foram 4 partidas com 3 empates e 1 vitória. O retrospecto geral do tricolor contra o Botafogo: 57 jogos com mando são paulino, 32 vitórias, 13 empates e 12 derrotas. Um dos destaques da equipe, claro, o Caleri é o artilheiro da temporada, mas a questão fica também para o Luciano, que foi ovacionado pela torcida na hora da escalação. Ele chegou a 112 gols pelo São Paulo, igualou o Rogério Ceni. Agora os dois são os segundos maiores artilheiros do século XXI. Quem está à frente é o Luiz Fabiano, com 212. Aí o Luciano precisa de mais 100 gols para alcançar o Luiz Fabiano. Ele é o 16º maior goleador da história do São Paulo e está a 1 gol de igualar Dino Sani, o 15º colocado, e a 3 de igualar o Careca, que é o 14º. E uma curiosidade: só 2 clubes da Série A do Campeonato Brasileiro nunca levaram gol do Luciano. Um deles é o Botafogo, o outro é o Remo, o adversário do São Paulo do fim de semana que vem.
7: Essas as informações, mais informações de Aline Fanelli em meio à chuva no Morumbi, que daqui a pouco recebe São Paulo e Botafogo. Análise na Band News FM. As expectativas para São Paulo e Botafogo são de Léo Fontes. E aí, Léo, boa tarde para você, seja bem-vindo.
3: Fala, meu amigo Yuri, tudo bem? Grande abraço para você, para todo mundo que está acompanhando a Band News, a Aline Fanelli lá no gramado. Ó, a Aline foi muito feliz, né, no comentário dela, porque assim, eu acompanhei todo o aquecimento do Botafogo e do São Paulo, Yuri. E o problema, eu não sou especialista em gramado, mas também não sou burro, né, tô vendo aqui. O problema é na pequena área do gol aqui à minha direita, ou do portão 1, como citou a Aline Fanelli. É só ali que tem água. Então, eu acredito que na hora da troca do gramado, alguém fez alguma coisa ali não muito certa, muito correta, né? Porque realmente tem muita água naquele local da pequena área. Mas eu acompanhei todo o aquecimento do Botafogo, do São Paulo. No restante do gramado, a bola está correndo normalmente. O gramado está muito bom em quase todas as áreas, menos nas 2 pequenas áreas. Mas aí tem a ver com gramado novo, com a troca e 2 jogos seguidos aí na chuva. 2 jogos eu digo porque aqui os goleiros já se aqueceram, né? Então já deram uma destruída ali na pequena área. E onde também foram feitos aquecimentos, na beirada do campo, dá para você perceber também que ficou um pouquinho ruim o gramado, mas não ruim ao ponto, acho que, de não ter uma bola rolando, tá? Porque tava chovendo muito mais na hora do aquecimento, agora praticamente não chove e a bola correu tranquilamente.
2: Fale por você. Não chove.
3: Tá chovendo bem menos, né, Aline?
2: Poxa. Mas tá chovendo.
3: Tá chovendo, mas bem menos, né? Bem menos.
2: Calma lá.
7: Ih, rapaz.
3: Agora, se você quiser falar do jogo também, Yuri, podemos falar, né? Porque assim, eu gosto desse time do Botafogo, tá? Ele completinho, quando tinha o Alexander Barbosa, Alex Telles na esquerda, que hoje tá fora, o Danilo no meio-campo com o Medina, que também tá fora hoje. Pô, você tem um Montoro, você tem o Santi Rodrigues, falei de dois jogadores aqui, um que vai jogar a Copa do Mundo, o Danilo, né? Um que já jogou, que é o Alex Telles, e um que saiu daqui para ir pro Palmeiras pela grande atuação que vem fazendo. Talvez o ponto fraco do Botafogo, individualmente falando, seja o gol. Vitinho, lateral direito, pô, o cara foi convocado pelo Ancelotti. Então, assim, o time do Botafogo, os 11 do Botafogo, quando o time tá completo, ele é muito bom e perigoso. Tanto que o Corinthians tomou 3-0 no último final de semana. Mas, quando precisa dos reservas, aí você tem o Guinho, 18 anos. Você tem hoje o zagueiro com 19, 20 anos, né? O Gabriel Justino, 20 anos. E aí você começa a recorrer à molecada. E tem muita gente machucada, o Natan machucado, tem o Matheus também machucado, que são dois pontas, dois caras de velocidade. Então os dois estão, Matheus Martins e o Natan Fernandes, os dois estão fora. Então você começa a ter um pouco mais de problemas para montar a equipe. Só que do outro lado, São Paulo também tem todos esses problemas, né? Que é a falta de peças, principalmente quando você precisa usar o banco de reservas. Vamos ver o que vai acontecer. São Paulo hoje tem um meio campo praticamente, se você pegar ali a parte de volantes, né? Um meio campo novo com Pablo Maia e Danielzinho. Vamos ver como é que vai ser esse segundo jogo do Dorival à frente do Tricolor.
7: 9 minutos para a bola rolar no Morumbi para São Paulo e Botafogo. E claro, você confere tudo aqui no som da Band News FM. Junto conosco com Léo Fontes, com Aline Fanelli, estará também Humberto Ferretti, que vai ficar de olho em absolutamente tudo que vai ocorrer nessa 17ª rodada de Campeonato Brasileiro. Tudo bem, Ferretti? Boa tarde!
1: Tudo bem, Yuri? Boa tarde para você. Grande abraço para quem nos acompanha pela Band News FM. 5 jogos abrem hoje a 17ª rodada do Campeonato Brasileiro. Um deles é esse que a gente vai transmitir entre São Paulo e Botafogo, mas também às 5 da tarde tem Vitória e Internacional. 7 da noite se enfrentam Mirassol e Fluminense, Grêmio e Santos. E como também já destacamos, às 9 tem Flamengo e Palmeiras, duelo entre líder e vice-líder, direto do Maracanã. A rodada continua amanhã, às 4 da tarde, com Cruzeiro e Chapecoense, Remo e Atlético Paranaense. Às 6h30 tem Corinthians e Atlético Mineiro. Às 8h30, Vasco e Bragantino. E a rodada termina só na segunda-feira, com Coritiba e Bahia, às 8 da noite. Nesta tarde de sábado, também estaremos de olho, por exemplo, na Série B do Campeonato Brasileiro. E tem jogo em andamento. O Novo Horizontino vai vencendo o Ceará do nosso Bruno Camarão por 1-0. Resultado extremamente importante para o Novo Horizontino, que está brigando por uma vaga na Série A do ano que vem, tem batido na trave todo ano, está nesse momento com 14 pontos, está 3 pontos apenas da zona de classificação. Lembrando que ontem o Náutico bateu o Cuiabá por 1-0 e assumiu a liderança provisória. Além de Novo Horizontino e Ceará, pela Série B também tem hoje às 6h30 Fortaleza e Londrina e depois às 8h30 Juventude e Sport. E às 5 da tarde estaremos de olho também na Fórmula 1, hein? Hoje o George Russell venceu a corrida sprint pro Grande Prêmio do Canadá e às 5 da tarde tem o treino que define o grid de largada para a corrida de amanhã, que terá a transmissão da Band News FM às 5 da tarde.
7: Equipes já subindo o programado para São Paulo e Botafogo, mas a comissão técnica do São Paulo sobe nesse momento e deu para ouvir, Aline Fanelli, alguns aplausos ao técnico Dorival Júnior, que já está aí no campo, né?
2: Há muitos, assim como na terça-feira, que foi a estreia do Dorival nesta terceira passagem. Assim que ele sobe do vestiário, a torcida se manifesta, se levanta e aplaude, principalmente esses torcedores que ficam mais próximos aqui à região da saída do vestiário, também atrás do banco de reservas do São Paulo. O Dorival está chegando por ali agora, todo mundo aplaudindo o treinador que vai buscar a primeira vitória, já que na terça o São Paulo estava vencendo, mas deixou escapar a vitória e por muito pouco não levou uma virada, né? Porque o Milionários perdeu uma penalidade. Yuri, pessoal que tava trabalhando aqui nessa pequena área já tá finalizando as atividades e tá bem mais seca a área, que eu falei que tava bastante encharcada, tá bem mais seca do que eu havia relatado, então o trabalho bem feito. E agora o pessoal tá tendo que limpar os panos de publicidade que estão no chão também, porque alguns pedaços de mato foram para cima e não podem atrapalhar as publicidades. Mas, finalização do trabalho para as equipes entrarem em campo em instantes.
7: É aquilo, vai dar para a bola rolar, a gente já percebe que não tem poças no gramado, mesmo que ainda chova fraquinho, mas a gente deve ter a bola rolando sem grandes problemas. Aí, Léo Fontes vai ficar com as equipes. Eu tinha dito aqui na primeira participação, jogo com dois times que precisam dar resposta.

0: várias simulações que a gente pode fazer. O Humberto Ferretti falou sobre o Botafogo hoje ganhar e a 24 pontos e de repente entrar no G4, né? O Botafogo é um dos times, por exemplo, que tem um jogo a menos, né? Então, na teoria, se o Botafogo ganhar hoje aqui, ganhar o seu jogo atrasado, ele teria 27 pontos sozinho na quarta colocação. Mas, ao mesmo tempo, se perder, realmente ele fica um pouco mais próximo à zona do rebaixamento. Mas tem tanta gente entre ele e o Corinthians que isso passa a ser descartado, né? Porque eles vai todo mundo jogar entre si, então muita gente vai perder ponto que está ali entre o Botafogo e a zona do rebaixamento. O São Paulo está mais pressionado, porém, como o técnico saiu e entrou um técnico que tem ali a paixão, tem ali pelo menos a simpatia do torcedor, eu acho que o torcedor do São Paulo está muito revoltado com questões de dirigentes, né? Do elenco até, veio cobrar o elenco e tal, mas como é um início de trabalho do Dorival, acho que também não tem essa pressão toda, não. Claro que tá todo mundo querendo vencer, querendo escapar disso, e vai ter um jogo muito bom pra gente aqui no Morumbi. Jogos do Botafogo têm sido muito bons, muito ofensivos, uma média alta de gols. Eu acredito que hoje a gente vai ter, assim, pelo menos 3 gols hoje aqui, Yuri.
1: Prepara a garganta. Vamos preparar, Yuri. O gogó. Aline Fanelli, equipe subindo o programado.
2: E até uma subida um pouco mais lenta hoje, porque o São Paulo faz uma iniciativa integrando a campanha Pega Essa Visão, que ganhou força durante o Abril Marrom, o mês de conscientização e combate à cegueira, reforçando os cuidados com a saúde ocular e a prevenção. Pelo terceiro ano consecutivo, crianças cegas ou com baixa visão, assistidas pela Fundação Dorina, entram em campo ao lado dos jogadores, utilizando coletes com mensagens da campanha. O uniforme do São Paulo também tem um patch sobre essa campanha Pega Essa Visão.
1: Campanha feita, portanto, pelo São Paulo na subida ao gramado, na subida das equipes. Você ouviu o hino, a música do Campeonato Brasileiro. Vamos pro protocolo, pro cerimonial e na Band News FM, hora de pegar caneta, papel e escalar as equipes para sabermos quem vai a campo em São Paulo e Botafogo. Atenção, torcedor da Band News FM, em todas as plataformas conosco. É hora de conhecermos os 22 jogadores que começam a partida. Primeiro pelo lado tricolor, na voz de Aline Fanelli, os 11 do São Paulo.
2: Campo com 23, Rafael, 19, Lucas Ramon, 28, Alan Franco, 35, Sabino, 18, Wendel, 29, Pablo Maia, 94, Danielzinho, 10, Luciano, 37, Arthur, 11, Ferreirinha e o capitão é o 9, Caleri.
1: E na Casa Mata,
2: Coronel, Cedric, Moreira, Osório, Luan, Hugo, Jordinei, Negrute, Pedro Ferreira, Luca, Tapia e Gustavo Santana.
3: O São Paulo ocupa a quarta posição do Campeonato Brasileiro com 24 pontos ganhos. Em 16 jogos foram 7 vitórias, 3 empates e 6 derrotas. O time marcou 22 gols, levou 18, saldo positivo de 4, aproveitamento de 50% no Brasileirão.
1: Agora o lado glorioso, time que venceu o Brasileirão e a Libertadores 2 anos atrás, mas que tenta reencontrar esse caminho daquilo que lhe faz ser conhecido, as glórias. Na voz de Aline Fanelli, os 11 do Botafogo.
2: O técnico Franklin Carvalho manda o time a campo com 22 Neto, 2 Vitinho, 5 Ferrarese, 34 Justino, 21 Marçal, 75 Guinho, 23 Santi Rodrigues, 10 Montoro, 77 Lucas Vilhalba, 59 Cauã Toledo e 19 Arthur Cabral.
1: E as opções?
2: Raul, Ítalo, Cris Ramos, Jordan Barreira, Nilton, Caio Roque, Joaquim Correa, Kadir, Cadu, Caio Vale, Wallace Davi e Edenilson.
3: O Botafogo, que ocupa o 9º lugar no Campeonato Brasileiro com 21 pontos, está a 3 do G4 e também a 3 da zona de rebaixamento. Em 15 jogos, já que o time tem uma partida a menos, são 6 vitórias, 3 empates e 6 derrotas. O Glorioso marcou 29 gols, levou 28, tem saldo positivo de 1 até agora no Brasileirão.
1: No apito, nas bandeiras e no vídeo,
2: o árbitro é o paranaense Lucas Casagrande, auxiliares Vitor Hugo e Mazu dos Santos e Andrei Luiz de Freitas. No VAR é Éber Roberto Lopes.
1: Experiente Éber Roberto Lopes está no VAR hoje junto com a arbitragem comandada pelo Lucas Casagrande.

0: Grande. Finalzinho do hino nacional brasileiro, equipes escaladas. E Léo Fontes analisa o que propõe São Paulo e Botafogo para este clássico, podemos dizer, no Morumbi, Léo Fontes.
1: Ah, é clássico sim, né? Clássico do futebol brasileiro, São Paulo e Botafogo, sempre com grandes equipes, né? Cada um em seu momento. Botafogo mais no século passado e agora mais recentemente na Copa... Na Copa Libertadores, isso, 2024, Campeonato Brasileiro, e São Paulo mais recentemente com alguns fracassos, né? A gente olha pro São Paulo, é um 4-2-3-1 com Luciano, Arthur Ferreirinha e Jonathan Calleri, que é um time que joga normalmente e já jogava ali com o técnico Roger Machado. Lucas Ramon, Alan Franco, Sabino e Wendel também estão acostumados a jogar junto com o Rafael Nogu, a defesa também completa do São Paulo, né? Os dois problemas ali, problemas que eu vejo, né? São na parte dos volantes, porque sem o Bobadilha e sem também o Marcos Antônio, Danielzinho e Pablo Maia vão fazer essas funções. O Pablo Maia é um pouco mais defensivo, mas também sabe chegar lá na frente, e o Danielzinho funciona como uma espécie de volante armador dessa equipe do São Paulo. Inclusive ele foi, né, armador quando jogou a maior parte da sua carreira até chegar lá no Mirassol, quando virou um segundo volante. Do outro lado a gente tem o Botafogo, que eu imagino que venha também no 4-2-3-1. Um pouquinho de dúvida ali se vai ser o Santi Rodrigues um pouco mais recuado, né? Se vai ser o Cauã Toledo aberto para a esquerda e o Montoro por dentro, imagino que seja isso. Com o Vidalba pela direita. Jogadores que talvez o torcedor do São Paulo, ou aqui em São Paulo, o pessoal não escute falar muito, mas são jogadores muito bons, né? Que o Botafogo contratou e pesquisou, trouxe no mercado sul-americano nas últimas janelas. Nem por todos eles o Botafogo pagou, né? Mas trouxe, tá aí, são bons jogadores, entre eles o Arthur Cabral, que meteu o gol no final de semana passado pra caramba no Corinthians, fez um hat-trick. Então olho também no Arthur Cabral, aí, jogador do Ceará e do Palmeiras.
0: Olho neles, olho embucado de gente do São Paulo, olho nos jogadores destacados pelo Léo Fontes, olhos e ouvidos ligados, olho nele, ó. Luciano, com toda certeza, como não poderia deixar de ser um dos mais ovacionados pela torcida. E agora a gente vai para a ordem de definição do gramado. E agora, ó. Olha aí, ó. Toca no Calleri. Será que sai gol do Calleri hoje? Será que hoje é toca no Calleri que é gol? São 5 horas e 3 minutos pelo horário de Brasília. Equipes já recebendo o aviso para se posicionarem, porque já temos 3 minutos de atraso em relação, Yuri, ao horário previsto para a partida. Aline Fanelli.
2: E o Botafogo hoje estreia um novo uniforme da nova fornecedora de material esportivo, que é a Mizuno. Camisas listradas em preto e branco. O número tá com branco, na cor branca, mas com contorno em preto, e tem número nos shorts também para facilitar.
0: Uma das camisas dessa, da nova fornecedora, a Mizuno, ficou uma maravilha para a equipe do Botafogo. 5:04 pelo horário de Brasília. O São Paulo com seu uniforme tradicional, a camisa branca, as listras horizontais em vermelho e preto, calções pretos. O Botafogo dá saída de bola, autoriza Lucas Casagrande, simbora para São Paulo e Botafogo. São Paulo atacando para a esquerda do seu rádio no primeiro tempo. Botafogo para a direita do rádio no primeiro tempo. O jogo começa com falta aqui pela meia esquerda para a equipe do São Paulo. Jogo parado na tentativa de ataque já na subida do Luciano. Bola para trás para Alan Franco, que domina pelo lado direito, entregando para Lucas Ramon. Ele volta para a zaga, volta para o Alan Franco e dele até o goleiro Rafael. Rafael pressionado aqui pelo Cauã Toledo, solta pela direita para o Alan Franco. Alan Franco chuta em direção ao meio campo. A bola procurava ali o miolo ali do São Paulo, mas foi rebatida. Vai ficar aqui pelo centro da zaga do Botafogo. Quem rebate por ali é o Justino, já tocando pela direita. Vai subindo para ataque agora a equipe do Botafogo. Santi Rodrigues para Vitinho, que tenta o cruzamento, só que a bola foi torta demais. Sem direção o cruzamento do Vitinho, mas na primeira chegada do Botafogo, pelo lado direito, usando o Vitinho, buscando o cruzamento, não achando ninguém. Tiro de meta para a equipe do São Paulo, será cobrado pelo goleiro Rafael. Tem aqui ao seu lado direito o Alan Franco, tem o Lucas Ramon, à esquerda tem o Sabino, Luciano um pouco mais ali para o meio Cup e o tiro de meta foi cobrado para Sabino. Ainda dentro da área, ele entregou para Wendel. Na lateral esquerda, Wendel tenta construir o ataque, lança a bola na direção de Caleri. Caleri tenta ganhar pelo alto na disputa com o Vitinho. A bola vai sobrar no campo de defesa. Justino começa aqui com o goleiro Neto. Neto bate a bola lá para frente. Ela vai ficando na direção do campo de defesa do São Paulo. Novamente, domínio feito pelo Sabino. Sabino para Wendel, recuando até o goleiro. Vai dominar o Rafael perto da sua pequena área. Ele ajeita para a perna esquerda, espera a aproximação dos companheiros. Arthur Cabral marca um pouco mais perto. Cauã Toledo também. Rafael vai dar a quebrada lá para o campo de ataque. Ainda vai manejando a bola, vai conduzindo a bola pelo seu lado direito. Vai tentando entregar pela direita para Alan Franco. Alan Franco agora no corredor direito. Solta a bola pelo meio. Tentou sair jogando por ali Bobadilho. O lançamento era na direção do Arthur, mas houve o corte da defesa do Botafogo. Volta no campo de defesa. Outra vez Justino. Adiantou, atrasando até o goleiro Neto. E o Neto ali numa pequena poça d'água vai chutando novamente para o meio campo. Tenta a quebrada. A bola sobe, desce, cai novamente no pé de Sabino. Pela quarta zaga, de novo no meio campo. São Paulo trabalhando com Wendel, entregando para Ferreirinha. Ferreirinha vai voltar o jogo. Pouco mais atrás para Sabino. Sabino deixa para Alan Franco, centro da zaga. Agora ele estica na direita. Quem vai dominar a bola pelo lado direito é o lateral direito, Lucas Ramon, entregando para Arthur. Arthur tentou passar para o maturo Danielzinho. Houve o desvio da defesa do Botafogo e a bola saiu em lateral para o São Paulo. Quem vai cobrar é Lucas Ramon. Para trás a bola foi cobrada. Danielzinho estava um pouco mais à frente. A bola foi espetada, voltando para Alan Franco. Alan Franco perto do círculo central, entregando novamente para o Sabino. Sabino está marcado pelo Arthur Cabral. Rolou aqui na esquerda. Tentou o toque de calcanhar. Ferreirinha para o Wendel. Na passagem dominou, fez o pivô. Tava marcado, tentou sair da marcação. Rolou para trás. Danielzinho, o Bobadilha veio buscar, tocou de novo, voltando pro Sabino, e o Sabino vai começar tudo com Alan Franco. Alan Franco pelo meio da defesa, outra vez espetando na quarta zaga para o Sabino. Sabino rompe a linha de vidro do gramado, tenta o lançamento, a bola explode no marcador, explode no Lucas Vidalba e vai para a lateral. Próximo ao banco de reservas da equipe do São Paulo, vai para a lateral em arremesso, aliás, do Botafogo, em lateral para a equipe do São Paulo, na marca de 3 minutos do primeiro tempo, 0 para o São Paulo, 0 para o Botafogo. Bola no pé novamente de Alan Franco. Alan Franco perto da linha de vidro do gramado, entrega pela direita na subida de Lucas Ramon. Lucas Ramon estava junto do Arthur, tocou para ele. Vai tentando fazer agora a jogada do Arthur, fazendo o facão, saindo da direita para o meio. Tabelou com o Caleri, voltou para Arthur. Arthur bateu pro gol. Neto defendeu, voltou Caleri. Luciano!

0: Luciano! É do São Paulo! E já adianto, em posição legal, para não haver nenhuma provação, aquele que torce pelo time da fé, e daquele que foi mais ovacionado, e daquele que é o motivo de muito da fé do atual torcedor do São Paulo, do atual momento do tricolor, daquele que espera a resposta, daquele que espera um novo momento do São Paulo, Luciano, com dores, com todas as dificuldades, mas com o combustível da sua torcida, no primeiro momento do jogo, vai à rede e escreve no placar da Band News FM, 1 para o São Paulo, 0 para o Botafogo, Aline Fanelli.
1: Na jogada toda trabalhada justamente pelo Arthur e pelo Luciano, o Arthur pega a bola da entrada da área do lado direito, vai carregando para o centro, o Luciano faz a parede e devolve para o Arthur. Na finalização, canto esquerdo, o goleiro Neto defendeu, e aquela coisa, né, campo molhado, bola molhada, ela escapou e o Luciano, certeiro na pequena área, mandou para o fundo da rede. 113 gols com a camisa do São Paulo. Agora, ele iguala o artilheiro Caleri. Então, são os dois artilheiros do São Paulo na temporada e no Campeonato Brasileiro. Na temporada, 11 gols. Luciano, agora, dos clubes da Série A, só falta o Remo para ele marcar um gol. O restante todo já sofreu pelo menos um gol do camisa 10 do São Paulo.
0: Durou 5 minutos a resistência do Botafogo. Ô, Léo Fontes, agora é toca no Luciano, que é gol, Léo Fontes.
2: É, o São Paulo, eu não sei como é que foi o tos, né? Mas São Paulo escolheu o campo, foi muito bem, né? Colocou o Botafogo na área que tinha muita poça d'água, muita lama. O chute do Arthur, ele vem da direita pro centro. O Marçal seria o jogador ali a acompanhar. Acompanha até, né? Mas não consegue ganhar na velocidade. Tem essa tabela por dentro, como a Aline falou. Então, um pivô muito interessante. A batida pro gol, a bola quica no gramado e entra depois do rebote do goleiro Neto, que não conseguiu segurar a bola, mas porque realmente ela veio numa velocidade diferente depois de quicar, né? E o Vitinho foi muito mal na linha de impedimento, né? Porque se ele tivesse junto à linha de impedimento do Botafogo, o Luciano estaria impedido, não era o caso. O Luciano faz, então, portanto, 1-0 pro tricolor, jogador que tem esse DNA São Paulino, né? Que o São Paulino aprendeu a gostar, que o São Paulino aprendeu a amar, e ele também amar o São Paulo, né? Uma história linda que a gente vê nos últimos anos entre Luciano e Tricolor, meu caro Yuri Queiroga.
1: O Léo falou sobre a questão do Tos, o São Paulo realmente escolheu o campo, o Caleri escolheu o campo, mas é o campo que o São Paulo está acostumado a atacar no primeiro tempo já.
0: Vai tentando atacar a equipe do São Paulo e a bola vai ficando pelo meio. Boa distribuição de jogo, vai escapando lá pela direita, Arthur. Ele vai tentando esperar a passagem do Ferreirinha. Tentou fazer a finta, a bola sobrou na direita, Luciano cortou para o meio. A bola foi desviada. Bate no Justino, vai para a lateral. Quem subia pela direita era o Lucas Ramon. Tentava a descida aqui pelo lado direito. E aí, tanto o Arthur quanto o Lucas Ramon construíram a jogada pelo lado direito. É bola para a equipe do São Paulo. Lateral, próximo à bandeira de escanteio, São Paulo vence 1-0. 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
0: 7 minutos e meio, primeiro tempo, São Paulo vai vencendo 1-0. Gol marcado por Luciano, já no princípio do jogo, antes dos 5 minutos. Tenta responder o Botafogo, Arthur Cabral colocou pelo meio, Santi Rodrigues virou para Montoro. Montoro tentou ligar na frente, lançamento era para o Cauã Toledo, fez a cobertura bem aqui pelo meio, Sabino. E ela vai ficando com o goleiro Rafael, dentro da área defensiva da equipe do São Paulo. Ele já vai tocando pela direita, vai subindo agora Lucas Ramon. Lucas Ramon perto da lateral do campo, tá marcado pelo Cauã Toledo. Vai voltar o jogo no Alan Franco. Alan Franco tem marcação distante de dois jogadores da equipe do Botafogo. Entregou para Sabino, Sabino completa a lateralização da jogada. Na esquerda para Wendel. Wendel voltando para o Sabino, Sabino para Alan Franco. Alan Franco perto da meia-lua. Tem Cauã Toledo à sua frente. Toca a bola com a perna esquerda, traz para a direita e novamente ajeita para o Lucas Ramon. Agora o São Paulo vencendo o jogo, pode fazer o jogo girar um pouquinho mais, pode cadenciar um pouco mais a bola. Pela esquerda, Sabino. Espera a marcação de Arthur Cabral. Olha pela esquerda, entrega para Wendel. Wendel pressionado pelo Arthur Cabral. Tem que voltar o jogo no Sabino. Sabino na lateral da grande área. Rolou para Rafael e Rafael agora chutou para onde o nariz apontou. Lançamento para frente, Ferreirinha tentou dominar, só que levou a falta. Contato para cima do atacante do São Paulo, falta em cima do Ferreirinha, Aline.
1: O árbitro entendeu que na disputa o Vitinho se apoiou no camisa 11 do São Paulo e marcou a falta a favor da equipe da casa pelo lado esquerdo.
0: Falta já cobrada, vai tocando bola a equipe do São Paulo novamente pela intermediária. Quem movimentou por ali foi Bobadilha, entregando agora para Alan Franco. Alan Franco na direita para Lucas Ramon. Outra vez buscando ataque o São Paulo. Lucas Ramon espetado perto da lateral da lateral do campo. Tá marcado pelo Monturo. Puxa a bola para a perna esquerda e com dificuldade para avançar o São Paulo. Volta a bola, volta a recuar a bola. Sempre aqui com seus zagueiros, sempre com Alan Franco e Sabino, sempre rodando a bola pelo meio. Agora quem começa a construir a jogada é Bobadilha. Bobadilha vai voltar o jogo um pouquinho mais atrás no Alan Franco. Alan Franco tem a movimentação à sua frente de Danielzinho. Agora começa a ganhar um pouco mais de jardas. Deriva do meio para a direita, entrega agora para Danielzinho, dele para Lucas Ramon. Arthur tá na frente. Lucas Ramon tenta escapar da marcação e o São Paulo outra vez segura a bola pelo meio campo. 9:20 no primeiro tempo, você participa. Manda sua mensagem pelo nosso WhatsApp no 11 999 592 100. 11 999 592 100. Lá vem São Paulo. A bola era pro Arthur, mas conseguiu fazer o corte por ali. O Marçal fica pelo meio com dificuldade. O Luciano ajeitou para quem vinha de trás. Conseguiu aparar por ali o Alan Franco. O Alan Franco deixou para quem tá voltando. Vai tentando subir para ataque novamente a equipe do São Paulo. Na esquerda, Ferreirinha, curtindo uma de ponta. Voltou para o domínio aqui do Sabino, do Alan Franco. Boa bola trabalhada. Luciano vai tentando derivar pela meia esquerda. Entregou para Ferreirinha. Lateral do campo. Lá foi Ferreirinha. Faz a primeira finta. Agora vai encarar a marcação do Vitinho. Rolou para trás. A bola vai ficando pelo meio para Luciano. De volta para Ferreirinha. Dentro da grande área. Cortou para direita. Bateu a bola desviada para linha de fundo. Vai para a linha de fundo. E o São Paulo tem escanteio, Aline.
1: E debate de marcação no Botafogo, porque o Lucas Villalba foi driblado e deixou o Ferreirinha avançar para a grande área. Quando ele fez o corte buscando a finalização com o pé direito, a bola desviou no sistema defensivo e foi pela linha de fundo. Arthur dá um beijinho na bola para fazer a cobrança do escanteio na esquerda.
0: Vai para a cobrança Arthur, camisa 37, já autorizado pelo árbitro Lucas Casagrande, marca de 10:40, quase 11 minutos do primeiro tempo. Arthur, da esquerda para o centro da grande área. Arthur cobrou aberto, vem na primeira trave, sobe para tirar de cabeça Arthur Cabral. Volta aqui fora da grande área, Caleri tentou a finalização, a bola vai ficando fácil para o goleiro Neto fazer a defesa. 5:15 da tarde, horário de Brasília, no cronômetro Band News FM. 11 minutos passados, faltando 34 para terminar o primeiro tempo. Campeonato Brasileiro, o placar já mudou. São Paulo 1, Luciano 0 para o Botafogo. Humberto Ferretti.
4: Mas no outro jogo da rodada em andamento, o placar tá no 0-0 ainda, viu, Yuri? Vitória e Internacional vão empatando sem gols no Barradão. Pela Série B do Campeonato Brasileiro, jogo no segundo tempo, Novo Horizontino e Ceará vão empatando, mas aí por 1-1.
0: E logo mais tem Flamengo e Palmeiras. Depois de São Paulo e Botafogo, começa a transmissão. Vem Botafogo para ataque, a bola no comando para Arthur Cabral. Apareceu no corte providencial Sabino. Alan Franco completa, tira da zona de perigo. Entrega na frente, Lucas Ramon deu uma pontinha, procurava na direita o Arthur. Houve o corte pela esquerda do Marçal e a bola saiu. É lateral para o São Paulo no campo de defesa. Léo Fontes, 12 minutos do primeiro tempo. São Paulo faz o gol e depois começa a ditar o ritmo da partida, mesmo não atacando tanto. É isso, Léo?
2: É, o São Paulo tem um bom toque de bola, né? Característica até dos jogos do Dorival Júnior, né? Acho que a mudança Roger para Dorival não é uma mudança tão grande de filosofia, né? De capacidade como treinador, sim, mas de filosofia de jogo, não, né? Então, a aproximação, as tabelas. A gente percebe que o Wendel, né, como o Ferreirinha joga bem aberto, ele vem jogar por dentro, né, ele não está no mesmo corredor, mas ele oferece apoio lá para o Ferreirinha. Então, assim, acho que o São Paulo está bem organizado até agora e o Botafogo está tentando contra-atacar.
0: E vai pro ataque de novo a equipe do São Paulo. Bola distribuída na esquerda de Wendel para Ferreirinha. Ferreirinha na passagem para Wendel. Vai até a linha de fundo. Faz a cobertura. Ganhou o Wendel. Cruzou pro meio. Ninguém para desviar e apareceu para cortar Marçal. Bola para a linha de fundo. Faltou aquele pezinho, Aline.
1: E mais uma jogada que o São Paulo consegue passar bem pelo Villalba, que recebeu o apoio do Vitinho depois da marcação. Agora escanteia pelo lado direito, sempre com Arthur.
0: Arthur sempre pelo lado, sempre nos dois lados. Agora para bater fechado, batendo do lado direito para o centro. Vai cobrar fechado Arthur, para de perna esquerda servir lá dentro da grande área do Botafogo. Marca de 13 minutos do primeiro tempo, vence o São Paulo 1-0. Arthur preparado, olhou para a grande área, preparou, levantou, vem na primeira trave. Desvio de cabeça para fora. Subiu a Alan Franco, tentou mandar para a linha de fundo, Aline.
1: Na batida um pouco mais curta, movimentação do Alan Franco de cabeceio para o setor esquerdo, a bola saiu por cima da meta do Neto. Alan Franco está voltando pelo segundo jogo, né, depois de se recuperar de lesão.
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0: Tiro de meta já cobrado pelo goleiro Neto. São Paulo tentou ganhar novamente a bola e quando ela ia voltar para uma ação, o jogo está parado. Falta para o São Paulo no meio campo, Aline.
1: O Arthur subiu para disputar a bola e o Marçal, com os dois braços, empurrou o atacante do São Paulo. Aliás, o Arthur pertence ao Botafogo, está emprestado ao São Paulo até o fim do ano, e o Ferrarese pertence ao São Paulo e está emprestado ao Botafogo até o fim do ano. Os dois estão jogando porque os clubes chegaram a um acordo para não cobrar multa um do outro, então sem multa os dois em campo.
0: Sabino vai colocando a bola pelo meio campo para Bobadilha. Bobadilha jogando praticamente como um líbero aqui entre os zagueiros. Agora ele entrega para Alan Franco, está aí o argentino. Segura a bola, tem à frente dele o Cauã Toledo. Puxa a bola para a perna direita e outra vez toca para o goleiro Rafael. Rafael perto da marca do pênalti defensiva da equipe do São Paulo. Rafael outra vez movimenta pela direita, fora da grande área, domina Alan Franco. Alan Franco já tocando aqui na frente para Lucas Ramon. Lucas Ramon tenta o lançamento cumprido. A bola na direção de Arthur, passou por ele, brigou por ela Ferreirinha. Chegou para cortar por ali o Justino, deixando a bola no pé do Neto, que tira da área da equipe do Botafogo. Relógio marcando 15 minutos do primeiro tempo. 1 para o São Paulo, 0 para o Botafogo. Vem São Paulo de novo na esquerda. Bom toque de Luciano para Ferreirinha. Não conseguiu dominar. Não completou o domínio Ferreirinha. Cortou por ali pela direita o Ferrarese para a equipe do São Paulo, do Botafogo. A bola volta para o São Paulo. Na esquerda de novo, Ferreirinha ajeitando para quem vem de trás, o Wendel na esquerda, vai tocando bola para Danielzinho de volta na frente, era ali pro Arthur, que se movimenta e tenta fazer o domínio, mas a bola foi rebatida, volta pelo meio, bom lançamento de Luciano pela direita, subiu pro ataque equipe do São Paulo, Lucas Amor preparou, cruzou no pé do marcador que cortou pra equipe do Botafogo, que era o Marçal, só que não dominou o volante do Botafogo, recuperação de Arthur, deixando pra trás, a bola foi recuada, Lucas Amor tentou fazer o passe de Danielzinho, a bola desviou no meio do caminho, recupera o Botafogo, deixa pro contra-ataque, Arthur Cabral tenta o lançamento lá na frente pro Vidalba, faz a cobertura Sabino, recua para Rafael e o Rafael tira da zona de perigo, chuta novamente para frente, disputa com dois do Botafogo, quem cabeceou ali pelo meio foi o Huguinho. Ela vai voltando aqui para a equipe do São Paulo. Desvio de Danielzinho para Wendel. Wendel liga o turbo, vai para o ataque, dispara pela esquerda, livra do primeiro, livra também da marcação do segundo. Passou pelo Ferrarese, foi até a linha de fundo, foi até a linha da grande área. Toque feito pro Arthur e o Lucas Ramon não se entendeu com o Arthur. Luciano, na verdade, não se entendeu com o Arthur. Ficou reclamando porque o Arthur passou da bola, Aline.
1: E vai o São Paulo.
0: E vem São Paulo porque vai tentar recuperar a bola. Lá vem Caleri, conseguiu tirar. Ganhou do marcador que era o Huguinho. Toca pela direita, subiu o Arthur. Dentro da grande área, rolou pro meio. Olha o Caleri, chegou pro corte. A zaga com o Ferrarese e o goleiro fica com ela. Não deu tempo nem de respirar, Aline. O Botafogo quase toma o segundo na recuperação do São Paulo.
1: O time ficou pedindo falta do Caleri e o árbitro mandou seguir o jogo. Com o Arthur pelo lado direito da grande área, foi para a finalização. O Ferrarese cortou no carrinho, né? Bem molhada essa pequena área que o goleiro Neto defende na primeira etapa. E o rebote desta vez não ficou com o jogador do São Paulo. O Ferrarese cortou e o Neto fez a defesa.
2: Yuri.
0: Léo Fontes.
2: Primeiro, né, dar o prêmio Papa Léguas pro Wendel, porque o que ele correu aqui, meu irmão, vou te falar, se fosse na Olimpíada, era medalha de ouro nos 100 metros. Agora, depois do lance, né, houve ali essa confusão realmente entre os dois jogadores do São Paulo. São Paulo poderia ter feito o segundo gol e depois mais ainda, né, no cruzamento, o zagueiro salvou, o zagueiro do Botafogo conseguiu salvar ali, depois o goleiro Neto ficou com a bola. É, as duas vezes que o Botafogo chegou, né, foram bolas em cima do Sabino, tá? E eu vou falar isso porque eu critiquei bastante o Dorival por ter usado o Dória no último jogo, quando na verdade a melhor dupla de zaga para o São Paulo contra o Milionário seria Alan Franco e Sabino, né? Não sei se ele já, a Aline já trouxe a informação, né? Ele foi avisado ali para usar o Dória.
1: E... uma dica interna.
2: É, dica interna. Falou, ó, quem tá melhor é o Dória e tal. Pero no mucho, né? Não foi muito amigo aí quem deu essa dica para ele e acabou acontecendo tudo o que aconteceu. O Sabino, as duas vezes, foi muito bem, tá? Na velocidade com o Santi Rodrigues na direita e também numa cobertura que ele fez ao Alan Franco.
0: Vai o São Paulo para ataque de novo e só dá São Paulo nesses primeiros minutos. Bola tocada de Luciano pela direita, Arthur deixou a Caleri. E aí o árbitro não dá falta não, o Arthur ficou caído. A arbitragem mandou dar sequência. Ficou caído Arthur e a reclamação do torcedor do São Paulo. A bola tá no pé do Botafogo. Marçal já recebeu do Justinho. Tá aqui pelo lado esquerdo, o Guinho tem a sua frente, tem a bola aqui à sua frente. E o Marçal acabou recuando. Vai ficando aqui pelo lado esquerdo. Marçal tem o Guinho, olha o erro de bola aqui na saída do Justinho. Mas aí o Marçal tava no backup e conseguiu fazer a recuperação. marcação, deixando no pé de Huguinho. Huguinho tem o Santi Rodrigues passando lá pelo meio campo, prefere sair jogando com o Ferrarese. Ferrarese tem a bola pelo lado direito, o Botafogo pode ter o primeiro momento de mais controle de bola, quase 19 minutos do primeiro tempo. Rompendo a linha aqui de vidro gramado, Ferrarese prende a bola, tá marcado pelo Ferreirinha, vai voltar o jogo com o Huguinho. Huguinho tem o Justino e vai tocar nele. Justino domina aqui pelo lado esquerdo, Huguinho como quase um líbero, entregando bola para Marçal no lado esquerdo. Marçal tentou esticar na frente, era pro Cauã Toledo, apareceu no carrinho para fazer o corte o Lucas Ramon, e o árbitro tá parando o jogo aqui. Por que, Aline?
1: Luciano tá caído no círculo central, o Caleri chegou mais próximo a ele, o Dorival manda dois jogadores pro aquecimento. Até falando do banco do São Paulo hoje, dos 12 atletas que estão à disposição, 9 são formados nas categorias de base. As exceções são o goleiro Coronel, o lateral direito Cedric e o atacante Gonzalo Tapia. Tô vendo se o Luciano sinaliza pro Dorival algo, o Caleri tá chegando mais próximo a ele, enquanto tem dois atletas no aquecimento. Um deles é o Pedro Ferreira, o outro me parece o Jordinei.
0: Olha, Luciano que
2: eu
0: fez
2: acho
0: o...
2: que já era, hein?
0: E ele já tava sentindo, o Léo, na hora que ele fez o gol, quando ele sai, faz o gol e sai pra comemorar, ele já...
2: Você é um visionário, cara. Você já cê alertou a lesão do Luciano antes dele sentir, cara. Impressionante.
0: É porque deu pra gente ver pelo monitor que ele já sai sentindo um pouquinho de dor. Por isso até que ele para ali marotamente em cima da placa de publicidade. Mas, de novo, a parte muscular pesando aqui pro Luciano.
2: E Aline, só pra te ajudar, né, ele apertou muito ali a panturrilha direita, né, da perna direita.
1: Ele tá saindo agora com o carrinho, vamos acompanhar se o São Paulo vai mexer ou não. Por enquanto, nenhum reserva foi chamado ainda, os dois continuam ali no aquecimento.
0: É sempre um problema, o São Paulo já carece das suas referências em campo. E agora o Luciano sentindo é mais um problema. Lateral cobrado, o Botafogo no ataque. Tentou fazer a puxeta por ali o Cauã Toledo. A bola sobra pela direita. É o próprio Cauã quem segura. Passa pela direita Vitinho. Tentou fazer aqui a jogada pelo lado direito. Vitinho não alcança. Ferreirinha segura a bola. Tem dois marcadores. Entra na área. Chuta em cima do Vitinho. O último toque foi do Vitinho. O São Paulo consegue o tiro de meta. Tá com um a menos o time do São Paulo, porque o Luciano tá sendo ainda atendido fora de campo. Ainda não foi processada a substituição e nem foi definido se o Luciano volta. Portanto, o São Paulo põe. Enquanto com a menos, vai voltar, Aline?
1: Voltou,
0: Luciano. Vai fazer o esforço, se sentiu bem, vai continuar em campo, Luciano. Tá de volta aí, ó. A saudação da torcida.
2: Bem nada,
0: sentindo ele bem entrou... não, tá fazendo esforço, né?
2: É, ele entrou que nem diz o nosso amigo lá, né? Andando igual tô doido.
0: 5h25 da tarde, horário de Brasília, no cronômetro Band News FM. 21 minutos, 40 segundos, faltando 23:20 para terminar o primeiro tempo no Morumbi, Campeonato Brasileiro. 1 para o São Paulo, 0 para o Botafogo. São Paulo desce em velocidade, Lucas Ramon pela direita, achou Arthur. Arthur tenta fazer o corte aqui pelo lado direito, tá marcado, tá cercado, entregou na frente. Lá vem bola para Lucas Ramon, voltando para Arthur, pelo meio, para Danielzinho, de volta, na direita para Lucas Ramon. Pediu pelo meio, Danielzinho, preparou o cruzamento, subiu o Caleri, vem para cortar de cabeça a zaga do Botafogo. Afasta de cabeça por ali, Ferrarese manda para a lateral. 1 a 0, São Paulo vence, Gilberto Ferretti.
4: 0-0 ainda para Vitória e Internacional, Yuri. 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
0: Com Marcos Assunção, Maurício Ferreira e comigo, Yuri Queiroga, na apresentação e no plantão. Luciano voltou, mas realmente, como disse o Léo Fontes, ainda não tá legal o Luciano. Vamos ver quanto tempo ele aguenta. São Paulo pro ataque, lançamento para Arthur. Faz o pivô, tá marcado ali pelo Marçal. Volta a bola para Danielzinho de novo pela direita. Segura um pouco mais a bola, Arthur tá pelo meio. Bola rolada para trás para Bobadilha. De volta no Arthur. Lucas Ramon tá postado um pouco mais atrás. Segura a bola, Arthur, e agora ele volta o jogo no Alan Franco. Alan Franco agora por dentro da roda gigante do campo, vai tocando a bola no seu companheiro de zaga. Sabino dominou, lançou para a perna esquerda e faz o lançamento para ataque. Vai dominando o Wendel, parou na irregularidade ali do gramado, na poça d'água e no acúmulo de água do gramado. Tentou seguir com a bola e conseguiu um lateral, porque o último desvio foi feito pelo Vitinho. Lateral já foi cobrado, a bola pelo lado esquerdo para Ferreirinha. Ferreirinha no centro da na frente da grande área. Bola tocada agora para Danielzinho, dele na esquerda para Wendel. Para Ferreirinha, passa em velocidade. Lá vem Luciano tentando fazer o cruzamento. Corta Ferrarese, tirando por ali o zagueiro da equipe do Botafogo. O Luciano foi, fez o cruzamento e voltou a sentir. Vamos ver quanto tempo aguenta o camisa 10 do São Paulo. E só pro ataque subia. O Botafogo não conseguiu subir pro ataque. O passe foi ao largo do Marçal e a bola foi pra lateral. Léo Fontes.
2: É, o Botafogo tá com o meio campo muito aberto, né? O São Paulo tá aproveitando isso, mas aproveitando com muita mobilidade no meio campo, tá? O Danielzinho tá jogando bem solto, tá muito bem no jogo. O Pablo Maia fica um pouco mais, encostando dois, três jogadores na lateral do campo, com toques rápidos. O São Paulo tá envolvendo o Botafogo, que quando tem a posse, tá sentindo um pouco de dificuldade de se manter em pé no gramado, né? Então não tá conseguindo jogar o Botafogo e também não tem uma compactação muito boa, tem um vazio no meio.
0: Olha o São Paulo vindo para ataque, a bola sobrando pela direita. Quem estava buscando era o Calleri, sobrou no Arthur, cortou para a perna direita, levantou, vem bola no segundo poste. Ninguém estava esperando por ali. Cruzamento passou por todo mundo, Ferreirinha não chegou, fez o corte Vitinho. Tentou recuperar Danielzinho, deixa na esquerda. Recuperação de Ferreirinha. Ferreirinha recuando, que para quem está postado aqui pelo meio campo, vai se retraindo para recuperar a bola, Bobadilha. Deixou para Wendel. Wendel aqui pelo lado esquerdo para Sabino. Sabino a Bobadilha. No meio de três marcadores, ele tenta sair da esquerda. Entregou na frente a Danielzinho. Danielzinho derrubado. Falta em cima de Danielzinho. São Paulo pode espetar a bola na área do Botafogo, Aline.
1: Falta cometida pelo Ferrarese. Movimentação do Danielzinho pelo lado esquerdo do campo de ataque. Ele tentaria um passe pro Ferreirinha, que estava mais aberto, quando o zagueiro venezuelano cometeu a falta. É uma falta da intermediária pelo lado esquerdo. O Danielzinho ainda está caído, mostrando pro árbitro onde foi atingido. Não houve cartão e o São Paulo vai mandar a bola na área.
0: Você vai ouvir o toque aqui na Band News FM. 25 minutos, primeiro tempo, 1 para o São Paulo, 0 para o Botafogo. Luciano caminhando lá para dentro da grande área, mesmo com dores, vai caminhando, vai tentando ficar ali como rebote ou como uma opção para esse cruzamento que vai vir da esquerda lá para dentro da área do Botafogo. São Paulo com a chance de marcar o segundo nesta tarde chuvosa de sábado na cidade de São Paulo. Preparados para a cobrança, Arthur tava por perto, por ali também o Danielzinho, e os dois estão próximos da bola. Se for no Danielzinho é fechado, se for o Arthur é aberto de perna esquerda. Sinaliza Arthur, vamos ver quem vai para a cobrança. Pode ser o Danielzinho, pode ser o Arthur. Foi Arthur para a bola, só que na hora de bater, o árbitro disse: ei, que confusão é essa aí? E aí, Aline?
1: É, porque o Arthur Cabral empurrou o Ferreirinha caiu e o árbitro falou que não estava valendo nada. Aí começou aquele empurra, eu acho que vai pintar um cartão amarelo para o Luciano, e adivinha, ele estava pendurado e aí ele não enfrentaria a equipe do Remo na rodada seguinte, que vai ser a última. Então aquele empurra e aquela discussão, o árbitro já coloca a mão no bolso para mostrar para o camisa 10 do São Paulo.
0: Então já temos Luciano amarelado, tá fora. Se ele tiver realmente lesionado, aí já é um jogo que ele fica fora. Mas a confusão aconteceu. E aí o árbitro agora vai querer resolver todo mundo, vai querer resolver tudo. Chega o Marçal, chega ali também o Cauã Toledo. Tá muita gente pelo lado do Botafogo conversando com o árbitro Lucas Casagrande, para só depois haver a cobrança da falta. A gente já tá aqui quase dois minutos e meio, só da confusão. A cobrança seria aos 25 minutos, a bola até foi levantada e aí pinta mais um cartão amarelo. Além do
1: Luciano e pro Justino.
0: O Justino também tomou cartão amarelo, então, pelo lado do Botafogo. Então, dois cartões amarelos, um para cada lado. Vamos para cobrar. Finalmente vamos cobrar. Na marca de 27 minutos do primeiro tempo, a falta que era para ter sido feita aos 25. Dois minutos que a gente perdeu só nessa confusão. De novo, Danielzinho e Arthur preparados. Da esquerda para o meio da grande área. Foi Arthur, levantou no segundo poste e sobe para tirar a defesa do Botafogo. Ela vai voltando e agora a falta é para o Botafogo na tentativa de subida. Me pareceu do Bobadilha, Aline.
1: É, Bobadilha não, Bobadilha tá fora, tá suspenso. Pablo Maia, e a falta a favor do Botafogo gerou reclamações porque o time tava em um contra-ataque já cobrada.
2: Malandrinho, Luciano, né?
0: Falei Bobadilha, é Pablo Maia, quer dizer.
2: E malandrinho, Luciano, né? Já sabe que não vai jogar a próxima. Vai, aliás, não vai jogar nem essa.
0: 27, quase 28 minutos do primeiro tempo. Pablo Maia vai se colocando lá pelo meio campo. Tentativa de lançamento lá para o ataque do Vidalba, mas apareceu para cortar a defesa do São Paulo. Veio juntava o Pablo Maia, tava se posicionando pelo meio lá pelo lado esquerdo o Sabino, e houve o corte da equipe do São Paulo. Quem tá com a bola aqui pelo meio campo é Santi Rodrigues. Pela meia direita, ele lança para Arthur Cabral. Tenta sair da marcação, tá pressionado, tentou sair dele, mandou pela direita. A bola vai chegando até o Vitinho. Vitinho recuando pro Lucas Vidalba. Vidalba tenta fazer o contorno, é o Montoro. Montoro para Arthur Cabral, dele para Santi Rodrigues, três em cima dele, ele estica na direita para Montoro. Montoro fez que ia, foi pro outro lado, passou na marcação do Calleri, tem agora mais um à sua frente, tenta marcar Pablo Maia, tentou fazer o toque o Vitinho e ele conseguiu pelo menos o desvio ali em cima do Wendel. A bola para lateral em arremesso pro Botafogo, que vai buscando ataque, agora vai tentando empurrar um pouquinho mais O...
1: Vai mudar mesmo.
0: A equipe do São Paulo pro campo de defesa e vai mexer, né? Não vai dar pro Luciano, né?
1: Já eu falo.
0: Vamos pro ataque agora com o Huguinho pra cobrança do lateral pra equipe do Botafogo. Huguinho levantou pra boca do gol, subiu Arthur Cabral, bola desviou, sobrou do Santi Rodrigues, corta dali o Wendel. Manda a bola pra lateral, outra vez pra equipe do Botafogo, perto da bandeira de escanteio. Acho que agora vai sair a mudança, né, Aline?
1: E vamos lá, Yuri. Então o Luciano voltou pro campo pra levar o... Não, não é ele não, peraí. Danielzinho? Deixa eu ver, tá aplaudindo no alto?
5: É ele,
1: não,
5: né?
1: É ele sim.
5: É ele.
1: Então ele voltou pro campo pra levar o cartão amarelo e aí não precisar viajar, né? A última rodada antes da pausa pra Copa do Mundo. Então não vai enfrentar o Remo. Pedro Ferreira, 46 em campo.
0: Pedro Ferreira, portanto, na vaga do Luciano, aquele mais um meia por aí. Ele sai ovacionado, Luciano. Fez o gol, aquela coisa, já o Léo Fontes comenta, porque o Botafogo ataca agora. Tem o Guinho preparado para a cobrança do lateral, perto da bandeira de escanteio, lado direito. Lateral cobrado lá na primeira trave, subiu a defesa, junto dele o Santi Rodrigues e o desvio para fora. O pessoal pediu um último toque da defesa do São Paulo, mas foi o Santi Rodrigues quem mandou para a lateral, para a linha de fundo. É tiro de meta para o goleiro Rafael fazer a cobrança. Pedro Ferreira na vaga de Luciano e o Luciano... Começa, ou pelo menos em termos de Campeonato Brasileiro, começa a pausa para a Copa do Mundo mais cedo, como disse, como lembrou aqui a Aline Fanelli, hein, Léo Fontes?
2: Exato, mas aí tá certo, né? Ainda arrumou um cartão pro jogador do Botafogo, né? Pro Justino. Então ele voltou para campo para isso, sentiu a contusão, sabe que não vai, provavelmente não vai ficar à disposição pro próximo jogo. Então já volta pro campo, toma o cartão amarelo e o Justino caiu na dele, tomou também o cartão amarelo. Agora ele sai. Já fez a sua parte no jogo, fez o gol, vai tratar da lesão para voltar após Copa do Mundo.
0: Você ouviu o toque aqui na Band News FM, 5h34 da tarde, horário de Brasília, no cronômetro Band News FM. Meia hora, 30 minutos, mais 40 segundos, é o primeiro tempo de jogo, 14h20 para terminar. Placar do Campeonato Brasileiro, gol de Luciano que já saiu. 1 para o São Paulo, 0 para o Botafogo, que tentava atacar, mas não conseguiu. 1-0 vence o São Paulo, Humberto Ferretti.
4: Yuri, tá rolando agora o treino que define o grid de largada, para o Grande Prêmio do Canadá de Fórmula 1 amanhã. Carros na pista no Q2, pilotos eliminados no Q3. Esteban Ocon, Alexander Albon, Fernando Alonso, Sérgio Pérez, Lance Stroll e Valtteri Bottas.
0: Por ataque, equipe do São Paulo, mas já perdeu. Não conseguiu chegar na bola, Ferreirinha. Recupera o Botafogo. Tentativa de Santi Rodrigues na frente para Arthur Cabral. Tentou dominar dentro da grande área. Não conseguiu dominar o Cauã Toledo. Fez a cobertura pelo lado esquerdo. Alan Franco, Rafael rebateu. Bola quebrada lá pelo meio campo. Vitinho matou no peito. Botou no terreno. Voltou para Ferrarese. Ferrarese recuou um pouquinho mais. Domina Justino. Dentro do círculo central, ele abre na esquerda para Marçal. Marçal tenta o lançamento. A bola vai no peito do Montoro. Montoro tenta colocar no chão. Outra vez marcado agora pela equipe do São Paulo. Dois estavam perto dele. Ele precisou voltar, bola para Marçal, experiente Marçal voltando para o Justino, que quase perdeu a bola lá na saída do campo de ataque para o Caleri. Ele agora solta pelo lado direito para o domínio do Ferrarese. Ferrarese, que é jogador do São Paulo, está emprestado ao Botafogo. Ele solta agora na esquerda novamente para o Marçal. Marçal de novo na extrema esquerda. Montoro se movimenta, Cauã Toledo à frente. Montoro toca pelo meio para Arthur Cabral. Arthur Cabral domina, gira, entrega voltando para o Huguinho. Huguinho vira pela direita para Ferrarese, já dentro do campo de ataque, equipe do Botafogo. Um pouco pela direita, Ferrarese pelo meio tentou o toque pro Montoro passou por todo mundo, fez a finta em três, mas perdeu a bola. Recupera o São Paulo e tem a bola pelo meio com o Pablo Maia. Pablo Maia tentou passar e aí foi derrubado o jogador do São Paulo. Na tentativa de descer pro ataque, a falta foi marcada, Aline.
1: Cauã Toledo parou o Pedro Ferreira, que ajudou no sistema defensivo e tentava puxar o contra-ataque para a equipe do São Paulo, que vence 1-0 no Morumbi.
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0: Quase 33 do primeiro tempo, o Botafogo de novo buscando ataque, outra vez o Montoro. Montoro, o jovem jogador argentino, rolou para trás, para o Guinho. O Guinho vira agora pela direita, quem vai subindo para ataque agora é o Marçal. Marçal dá uma parada, tava marcado pelo Arthur, agora vai voltando o jogo pelo meio campo para o Guinho. O Guinho traz para a perna direita, recua o jogo até o zagueiro Justino. Justino tem o Guinho se movimentando e à sua frente tem Santi Rodrigues também pela meia direita. Dentro do círculo central, o Botafogo vai prendendo a bola agora para Santi Rodrigues. Ele passa da fronteira do campo, já no campo de ataque, entregou para Arthur Cabral, na na frente da área. Arthur Cabral trouxe para a perna direita, voltou para Santi Rodrigues. O Botafogo tentando explorar a defesa do São Paulo. Abertura feita pela direita para Vitinho. Vitinho tem a marcação ali para cima dele, passou pelo Ferreirinha. Vem cruzamento direto, a bola passa por cima do Rafael. Não sai do campo, cruza toda a extensão da área, cai pelo lado esquerdo, vai sobrando na canhota, vai recuando a bola para Marçal. Marçal recebeu, preparou, levantou para o segundo poste, é para Arthur. Bola tocada para trás, o Vidalba apareceu para cortar de novo a zaga. Wendel bem posicionado, tira para o São Paulo, que tenta sair em contra-ataque. Caleri pressiona o Ferrarese, Ferrarese espanou, espirrou errado. Caleri tentou recuperar, a bola fica viva, rebate dali na volta pela direita Vitinho, e fica caindo o jogador do Botafogo, por isso o jogo está parado, Aline.
1: E reclamação do banco do Botafogo, Ferrarese chega próximo ali ao jogador. Yuri, sobre o Luciano, ele tinha ficado fora de algumas partidas por causa de um edema na coxa direita que ele estava se tratando. E aí eu fiquei observando quando ele voltou para o campo, ele fazia uma movimentação até na região da lombar pelo lado esquerdo, ele colocava a mão. Então acho que algo incomodou o Luciano de uma maneira geral.
0: Quase 35 minutos do primeiro tempo, de novo o Botafogo para ataque. Tava tendo orientação lá do técnico Dorival Júnior. Arthur Cabral recebeu na entrada da grande área, bateu longe. Aí não assustou nada o goleiro Rafael Aline.
1: O Botafogo está tentando achar um espaço para criar oportunidade perigosa, mas como você disse, Yuri, o Arthur Cabral tentou a finalização e não levou o perigo para o goleiro Rafael, que vai cobrar o tiro de meta.
0: 35 minutos do primeiro tempo, 1 para o São Paulo, 0 para o Botafogo. 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
0: Desce para ataque, Danielzinho tentou prender a bola, parou com falta. Foi derrubado, camisa 94 do São Paulo. Falta pela meia direita. Ele estava tentando fazer o domínio, chegou o Guinho para fazer ali. O Guinho estava junto dele, o Santi Rodrigues. Mas o volante da equipe do Botafogo acabou fazendo a falta em cima do Danielzinho, que já prepara para a cobrança. São Paulo vence por 1 a 0. Luciano já saiu. Bola cobrada para trás para Pablo Maia. Pablo Maia vem esticando pela esquerda para Sabino. Sabino já no campo de ataque. De novo, São Paulo coloca quase todos os seus 11 jogadores no campo do Botafogo. Bola tocada aqui pela direita, vai tentando sair jogando aqui com pelo meio campo ali o Lucas Ramon. A bola foi tocada aqui pro goleiro Rafael, vai voltando pelo centro do campo para Alan Franco. Alan Franco pela direita, Lucas Ramon. Danielzinho pelo meio, Lucas Ramon liga o nitro aqui pela direita, passou pela marcação do Guinho, mas tem a marcação do Marçal por cima. Só que o Marçal chuta em cima do Lucas Ramon e toca por último na bola. Cede o lateral para a equipe do São Paulo, perto já da linha da grande área, perto da bandeira de escanteio também, perto também do bandeira 2. Vai para a cobrança do lateral, Lucas Ramon arremessou para baixo para o Danielzinho, de volta para Lucas Ramon, ajeitou para Danielzinho na linha de fundo, vem cruzamento no segundo poste, cabeceou para trás Ferrarese, sobrou no Arthur, cortou para a perna direita, bateu mascada, a bola vai passando, cortou mal a defesa, ela vai ficando ainda viva. Caleri preparou, bateu pro gol, para fora! Caleri bate e quase pinta o segundo gol do São Paulo, Aline!
1: A bola tirou tinta da trave esquerda do goleiro Neto. Na tentativa de finalização do Arthur com o desvio, o Caleri pegou do lado esquerdo da grande área para bater com o pé direito. A bola fez uma curva, o Ferreirinha tentou o cabeceio e não chegou. Quase o São Paulo faz o segundo.
0: Léo Fontes, esse primeiro tempo, o São Paulo já teve chance de marcar mais, hein?
2: É, pode se arrepender depois, né? Porque o Botafogo melhorou no jogo, né? O Botafogo começou a chegar um pouco mais, tá usando lá o lado esquerdo em cima do Wendel. Mas o São Paulo continua mais perigoso. Tem que aproveitar melhor as oportunidades, Yuri.
0: Vamos ver esse contra-ataque agora puxado pelo Wendel na roubada de bola pelo meio campo. Ele dispara pela esquerda, já tá perto da área. Entrega pra Ferreirinha. Passa bem pelo marcador, preparou, cruzou, segundo poste. Faz a falta aqui o atacante do São Paulo. Caleri acabou derrubando o Justino dentro da pequena área, Lili.
1: Eles subiram juntos, o Caleri não chegaria na bola e empurrou o jogador adversário. Uma curiosidade, Yuri. Depois disso, o Justino ficou esperando o Caleri dar a mão pra ele pra ajudar a levantar. O Caleri foi saindo e ele chamando o Caleri virou pra trás e falou: ah, tenha dó, levanta.
0: 38, primeiro tempo, 1 a 0, vence o São Paulo. 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
0: Agora o Wendel foi tentar escapar aqui pelo lado esquerdo e levou uma levou um totozinho do Arthur Cabral, não foi, Aline?
1: Foi, o Wendel, que já tinha feito uma boa jogada anteriormente, passando pela marcação do Villalba, havia sido acionado e parou na falta do Arthur Cabral.
0: Humberto Ferretti acompanha a participação da nossa turma. Todo mundo que está acompanhando a gente em multiplataformas na Band News FM, no nosso WhatsApp 11999592100. Daqui a pouco eu chamo o Humberto Ferretti, porque o São Paulo ataca de novo. Caleri prende a bola perto ali do Atoleiro, que está o campo do lado esquerdo. Ele tenta sair ali das poças, mas acaba saindo com bola e tudo em tiro direto. Agora sim, Humberto Ferretti, pessoal participando com a gente em multiplataformas.
4: É, e o Renato mandou mensagem pro nosso WhatsApp, o Renato de São Paulo não mandou o sobrenome, tá na bronca com a situação do gramado, deve ser palmeirense, porque ele fala assim, depois reclamam da grama sintética, de fato, o gramado pesou no lance do gol do São Paulo. E o Jacinto tá perguntando, Yuri Queiroga era da Band News FM de João Pessoa?
0: Sim,
4: era esse?
0: Por quase 6 anos.
4: Seu fã das antigas, Yuri.
0: Opa, grande abraço, foi desde 2016 até o finalzinho de 2021 e direto vim de lá pra cá. Grande abraço a todos que nos acompanham em todas as cidades que ouvem a rede Band News FM e que vem, porque agora a Band News FM também está na Fest TV no LG Channels, canal 131. Botafogo subia pro ataque, mas quando Arthur Cabral tava com a bola, o jogo tava parado, o árbitro tava pegando o que? Era toque de mão, Aline?
1: É posse de bola para a equipe do São Paulo. Goleiro Rafael que vai enviar a bola ali pro Alan Franco fazer a cobrança.
0: Você vai ouvir o toque aqui na Band News FM. Vamos ouvir a marca de 40 minutos às 5h44 da tarde, horário de Brasília, no cronômetro Band News FM. 40 minutos passados, faltando 5 para terminar o primeiro tempo. No Morumbi, São Paulo 1, Botafogo 0, gol de Luciano. Daqui a pouco eu chamo o Beto Vett, que vem para o ataque, equipe do São Paulo de novo, trocando passes, tentou fazer a passagem aqui, o Caleri apareceu para o corte justinho para a equipe do Botafogo. Rebote pela esquerda, subindo o Wendel, olhou para a grande área, preparou, voltou na frente da área, vai tentando fazer a jogada individual, Pablo Maia perdeu, contra-ataque do Botafogo, dispara pela direita, Santi Rodrigues, tem o Villalba, bola com o Villalba, tentou passar pelo Wendel, passou por ele, o Wendel dá um empurrão e faz a falta. Falta marcada para cima do Lucas Villalba, acabando com o contra-ataque do Botafogo. Eu confirmo para você, São Paulo 1, Botafogo 0, Humberto Ferretti.
4: E no Barradão, René faz 1-0 pro Vitória em cima do Internacional. É o único jogo que começou às 5, além de São Paulo e Botafogo. E pela Série B, o Novo Horizontino vai vencendo o Ceará por 2-1.
0: E o Sabino foi quem fez, deu esse tranco ali em cima do Villalba, que ele ficou se lamentando, não tá no gibi, né, Aline?
1: É, ele ficou desesperado por ter cometido a falta, tava ajudando pelo lado esquerdo da defesa do São Paulo, direito do ataque do Botafogo, que acelerava. Agora a falta é bem pertinho da linha lateral, perto também da linha de fundo.
0: Quase 42 minutos do primeiro tempo, o Botafogo nessa cobrança de falta, que é um chamado escanteio de mangas curtas, vai tentar empatar o jogo. Bola muito perto da bandeira de escanteio, na extrema direita da equipe do Botafogo. A 41 e 45 primeiro tempo, Arthur Cabral se posiciona dentro da área, tá marcado pelo Alan Franco. Junto dele também tem o Pablo Maia, tem o Sabino, tem mais gente do Botafogo, o Guinho tá lá dentro, Santi Rodrigues também, foi lá pra dentro também o Justinho, e quem vai bater é o Montoro. Levantou o Montoro, primeiro atrás, sobe para tirar a defesa do São Paulo, tava ali o Sabino, junto dele vem para cortar agora o Ferreirinha, tentou deixar na frente pro Arthur, vai tentar partir pro contra-ataque o São Paulo, mas apareceu para aliviar a situação pro Botafogo, o Santi Rodrigues, ele já deixou no pé aqui do Guinho, que devolve no Santi Rodrigues, escapando pela direita o Santi Rodrigues, ele foi derrubado. Falta de Arthur para cima de Santi Rodrigues, pela extrema direita para a equipe do Botafogo, Band News FM, aqui o futebol é notícia.
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0: Sabino, Yuri, ficou caído, né, Aline?
1: É, a revolta dele naquela falta teve motivo, porque ele ficou sentindo, acho que vocês podem me ajudar melhor, porque tá muito distante, então eu não consigo saber exatamente onde ele coloca a mão, mas o Dorival já vai ter que fazer a segunda mudança. Vem aí o zagueiro Osório, o garoto da base, vai entrar no lugar do Sabino e aí escancar o problema do São Paulo de falta de zagueiros, né? Tanto é que o Ferraresi, ele pediu para ser negociado no começo da temporada porque o São Paulo tinha muitas opções para posição e chega agora, tem o Rafael Tolói machucado, o Arboleda que foi afastado e o Dória que pediu a rescisão contratual. Então 54, Osório vai entrar no lugar do 35, Sabino.
0: E é que o Alan Franco voltou agora de lesão. Que problema esse na zaga do São Paulo. Léo Fontes, o jovem Osório vem aí e pareceu ser posterior da coxa o problema aqui com o Sabino, hein, Léo?
2: Exato, né? Quando ele dá o tranco, né? Eu falo isso algumas vezes, né, sobre esse tipo de lesão. Ele dá o tranco no jogador do Botafogo, acaba não pegando ali na lateral, pega as costas, né? E aí quando ele apoia o pé no chão, vai lá, ô Yuri, depois eu completo.
0: 44, primeiro tempo, tem falta para cobrar a equipe do Botafogo. Da direita, vai levantar aqui o Montoro, bola na direção do Wendel, que faz o corte. Arthur Cabral tenta pegar a sobra, o São Paulo recupera. Só que depois apareceu no backup Santi Rodrigues. Toma a bola pro Botafogo, frente da área. Ele ajeitou para Justino, que estava posicionado naquele lado esquerdo. Ele toca e vai para a área. Ferraresi preparou, cruzou. Vem para fazer o corte de defesa do São Paulo. E aí depois, ó, tranco para cima do jogador do São Paulo. Tava tentando esperar por ali o Caleri. E a falta tá marcada. Caleri fica no chão. Léo Fontes complete.
2: É isso. E daí quando o jogador se desequilibra, né? E ele pisa forte numa perna no gramado, né? E traciona para continuar correndo. Geralmente dá esse tipo de lesão, né? Então o Sabino fica fora. Entra o Osório. E vamos ver o que ele pode entregar, né? Negrucci já fez essa função de zagueiro. Se eu não me engano, né, o Aline, ou ele é zagueiro e jogou de volante, agora eu não lembro.
1: Ele é volante, já jogou de zagueiro quando o time utilizou até uma linha de três com o Rafael Tolói.
2: Exato, exato, eu lembrava disso, mas fiquei na dúvida se ele era volante e jogou de zagueiro ou se era zagueiro e jogou de volante. Mas é um jogador que tem um pouquinho mais de experiência, mas eu sou a favor, né, de usar. O Osório tá aí, coloca ele no campo, vamos ver o que vai acontecer. Vai estar preparado, tomara o menino aí.
1: 3.
0: Mais 3 minutos, vamos até 48 da primeira etapa. Vence o São Paulo 1-0. Pelo campo de defesa vai tocando a bola Ferraresi, saindo da meia-lua. Tá marcado ali pelo Pedro Ferreira, que tava ali à frente. Lançamento feito pro campo de ataque, vem Botafogo na velocidade. Vitinho não chega, chega para cortar a defesa. Osório na primeira dele, já mandando a bola para lateral, e tava junto dele também, ajudando por ali o Pedro Ferreira. Ele mesmo ali pelo lado esquerdo que entrou no lugar do Luciano, ele que tocou pro lado esquerdo. Lateral para a equipe do São Paulo. Prepara-se para a cobrança. Lá pelo lado direito tem o Vitinho, tem o Santi Rodrigues, tem o Lucas Vidalba, que já está para dentro da área. E é o Guinho quem lança para dentro. Mola pra levantada, já foi cortando ali de cabeça o Wendel. De bicicleta, tira a defesa do São Paulo. E agora vai tentando partir em contra-ataque. Caleri prendeu, fez o giro para cima do marcador, abriu pela direita. Lá pela direita, Arthur vai descendo, esperou o Lucas Ramon tocar a bola para ele. Subiu para ataque o São Paulo, bola para Arthur. Dentro da área, preparou, perdeu o tempo da bola. A marcação agora se recompõe. Bola tocada para trás, sentiu mais um do São Paulo. Bola pelo meio, Caleri no pivô, tentou jogar para a perna direita, derrubado. Falta para cima do garoto, do Pedro Ferreira, que já na primeira dele, dentro da meia lua, força uma falta perigosíssima para a equipe do São Paulo, Aline.
1: Falta cometida pelo Marçal. O Pedro Ferreira recebe a bola do Arthur já na entrada da área. Ele dominou, não tinha como finalizar, então ele puxou um pouquinho para trás para tentar o passe ou o drible e foi derrubado na cara do árbitro. O Marçal ainda reclamou. A falta para o São Paulo é frontal ao gol do Neto. A bola, inclusive, Yuri, eu vou te falar que ela tá até mais atrás. Essa é uma dúvida que eu tenho no futebol. Por que a bola ela sempre vai para o lugar mais afastado do que efetivamente a falta foi sofrida? Mas, enfim, ela tá fora da meia-lua, o Arthur tá ajeitando, o Caleri tá olhando e o Danielzinho por lá também.
0: Último minuto do primeiro tempo, 47 minutos da primeira etapa. E o São Paulo tem a chance de marcar o segundo depois de um pequeno momento em que o Botafogo esteve mais no campo de ataque. E aí, Caleri, Danielzinho e Arthur, os três preparados para essa cobrança de falta. Tava por perto também o Pablo Maia. O Lucas Ramon também está tentando atrapalhar a barreira. Quase todo mundo do Botafogo fazendo a barreira para o goleiro Neto. Danielzinho combina alguma coisa com o Arthur. Se for o Danielzinho é de perna direita. Se for o Arthur é de perna esquerda. É falta frontal. Quem é que vai para a cobrança? Vai Caleri para a bola, perna direita. Tocou na barreira. E foi amortecida pelo atoleiro. Foi para o goleiro Neto, Aline.
1: Essa é uma novidade, o Caleri cobrando falta, ele bateu mais no alto, a bola desviou em jogador da barreira e o goleiro Neto conseguiu defender no chão.
0: E aqui seria uma falta, mas a arbitragem está apontando para o centro do campo e é final de primeiro tempo no Morumbi. 1 para o São Paulo, gol marcado por Luciano, 0 para o Botafogo. 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
4: Agora 5 horas mais 52 minutos, intervalo de jogo no Morumbi, o São Paulo vai vencendo o Botafogo por 1-0, gol do Luciano, que sentiu dores na panturrilha e foi substituído, jogadores deixando o gramado e a Aline Fanelli acompanha toda a movimentação. Fala, Aline!
1: Quase todos eles já desceram a escada rumo aos vestiários. O Calleri está conversando bastante com o Danielzinho, assim como o Pablo Maia saindo ao lado do Alan Franco. São Paulo que precisou fazer duas alterações. O Luciano saiu e também o Sabino para as entradas do Osório e do Pedro Ferreira. E aí, com isso, o que acontece agora? O técnico Dorival Júnior, ele pode mexer no time ainda no intervalo ou uma vez só no segundo tempo, durante o segundo tempo. Então ele tem mais três mudanças, caso ele queira fazer, só que durante o segundo tempo, em apenas um momento e no intervalo também. No banco de reservas estão Coronel, Cedric, Moreira, Luan, Hugo, Jordinei, Negrucci, Luca, Tapia e também Gustavo Santana, relacionado hoje pela primeira vez. E no Botafogo, o técnico Franklin Carvalho tem como opções Raul, Ítalo, Cris Ramos, Jordan Barreira, Nilton, Caio Roque, Joaquim Correa, Kadir, Cadu, Caio Vale, Wallace, Davi e Edenilson.
4: Valeu, Aline. Aline Fanelli volta daqui a pouquinho para a transmissão do segundo tempo. Agora hora de análise, hora de opinião com Leonardo Fontes. Ô, Léo, me corrija se eu estiver errado, mas jogo de um time só ou é exagero usar essa frase até agora?
2: Não, não é um exagero não, né? O São Paulo teve mais posse de bola aí na casa dos 65%, é bastante coisa. O São Paulo teve duas grandes chances de gol, chutou 9 vezes na partida contra 2 apenas do Botafogo. E as 2 do Botafogo não foram no gol, né? Não foram no alvo. Embora uma delas tenha passado ali numa falha do Rafael, porque parecia um cruzamento, mas ela quase foi pro gol. Tenha sido perigosa, mas acabou não chegando a precisar de uma defesa do goleiro São Paulino. Então, São Paulo conseguiu controlar bem defensivamente a equipe do Botafogo, time forte, né, do São Paulo fisicamente. Acho que com um gramado pesado o Botafogo sentiu bastante isso. Inclusive, acho que faria alterações no Botafogo no segundo tempo. E acho que o São Paulo corre algum risco também no segundo tempo por ter perdido dois jogadores experientes, né, no meio de tantos problemas. E acho até que o Dorival poderia ter colocado Tapia e não o Pedro, né, quando fez a alteração. Mas por que o Tapia e não o Pedro? Porque esse tipo de gramado aqui, o Tapia, acho que ele se desenvolveria melhor, né? Um jogador também muito forte, mais experiente, tem força física, velocidade, aguenta bem os trancos. Depois que o Pedro entrou, o São Paulo deu uma queda, teve uma queda no meio de campo. O Botafogo conseguiu sair um pouco mais, sem nenhuma chance clara de gol, como a gente já falou, mas

0: Toledo, que ficou também praticamente inerte neste primeiro tempo. Faria essas duas alterações no Botafogo. Acho que se o Franklin fizer essas alterações, o São Paulo vai ter problemas, porque vai ter um meio de campo mais forte, o time do Fogão, para administrar esse tipo de gramado e chegar um pouco mais. E o São Paulo, fragilizado por essas duas alterações, pode sofrer no segundo tempo. Até porque, né, Ferretti, não fez o segundo gol, que era o normal para esse primeiro tempo.
1: Chance para fazer teve, mas a bola não entrou. Ô, Léo, só antes de te liberar também para tomar uma água ali, gostei, pelo menos minha opinião pessoal, tá, do seu comentário sobre o gol que o Neto sofreu, porque eu tô dando uma olhada no WhatsApp aqui da Band News FM, tem muita gente, e no jornalismo esportivo, na torcida de futebol, muita gente adora escolher herói e vilão, e tá muito fácil apontar o dedo pro Neto, né? Pra quem não viu o gol, a bola quicou na frente dele, de repente ela vem, explode no peito dele, ele dá um rebote que pra muita gente foi um frango, e o Luciano faz o gol. E você destacou no comentário que a bola, depois que quica, pega uma velocidade e uma altura estranhas. Pra mim, o gramado teve impacto total no lance do gol, minha visão, e o Neto não teve praticamente falha nenhuma.
0: É, sim, eu considero isso também, né? Não que eu considere o Neto um grande goleiro, ele tem tido essa desconfiança do torcedor do Botafogo, então é normal que a torcida critique, mas realmente, né? Na câmera lenta até parece que ele falha, né? Mas você pega a imagem na velocidade normal, a bola bate, pega a velocidade e sobe mais do que o normal, né? A bola bate no peito do goleiro. E tem uma falha também do Vitinho, né? Senão a gente fica só, como você falou, escolhendo o vilão. Porque o Vitinho, na hora que tem a tabela com o Luciano, o Vitinho entra, né, pra dentro, né, desculpa a redundância, da grande área, e ele sai da linha de marcação, né? Se o Vitinho tivesse parado na linha dos zagueiros, o Luciano estaria impedido e faria o gol e não valeria, né? Então, assim, a gente tem que olhar meio macro isso aí, né? Então, o Arthur pegou na direita, levou ela até o meio, o Marçal não conseguiu fazer o corte. Aí ele faz a tabela ali por dentro, chuta. Aí tem o rebote do goleiro, tem a falha do Vitinho. Então tem uma falha coletiva dentro de todo esse contexto para a gente não culpar só o Neto.
1: Boa, Léo. Daqui a pouquinho o Léo Fontes volta, também vai tomar aquela água, dá aquela corridinha no banheiro, se tiver vontade, porque tem isso, né? Quem tá comentando, reportando, narrando e apresentando tem que aproveitar algumas brechas ali para tomar uma água, respirar um pouquinho, porque durante o jogo não tem jeito. Agora 5 horas mais 58 minutos.
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4: Companheiro de ataque de Haaland na seleção da Noruega, Sørloth é mais uma das apostas veteranas para a Copa do Mundo. Com 30 anos de idade, o jogador não teve oportunidade de disputar mundiais anteriores, mas tem bons números recentes no Atlético de Madrid, onde disputa posição com Julián Álvarez, peça-chave da seleção da Argentina, que vai defender o título. Nas eliminatórias europeias, marcou 5 gols.
1: Agora 6 horas em ponto, intervalo de jogo, São Paulo vai vencendo o Botafogo por 1-0 no Morumbi pelo Campeonato Brasileiro. Hora de atualização dos principais destaques deste sábado. O PSOL pede à Procuradoria-Geral da República a abertura de investigação contra o deputado federal Mário Frias, do PL de São Paulo, por suspeita de prática de rachadinha no gabinete dele na Câmara. A representação foi protocolada pelo deputado Chico Alencar após uma assessora de Frias afirmar que devolvia parte do salário ao então chefe de gabinete do parlamentar, Rafael Azevedo, e também pagava despesas da esposa do deputado do PL paulista. O pedido encaminhado à PGR cita possíveis crimes como corrupção passiva, peculato e concussão, caso as denúncias sejam confirmadas. Segundo a assessora Gardênia Moraes, Frias sabia das dinâmicas do gabinete. Morre neste sábado o saxofonista Dick Perry, famoso pelas colaborações com Pink Floyd em álbuns como Dark Side of the Moon e Wish You Were Here. O músico britânico tinha 83 anos,

e o anúncio da notícia foi feito pelo guitarrista David Gilmour, um dos maiores nomes da banda de rock mais famosa da história. Entre os sucessos mais famosos do grupo, que tiveram a participação do saxofonista, destaque para as faixas Money e Us and Them.

E segundo afirmou o presidente dos Estados Unidos, Donald Trump, ao site Axios, as negociações com o Irã estão próximas de um acordo para encerrar o conflito no Oriente Médio. Segundo o chefe da Casa Branca, autoridades americanas discutem a proposta apresentada por Teherã e devem decidir em breve sobre a eventual retomada ou suspensão das ações militares. O governo iraniano também sinaliza avanço nas conversas, embora ainda existam divergências ligadas ao programa nuclear e também ao enriquecimento de urânio. A emissora americana CBS, Trump, também impôs condições e subiu o tom sobre a possibilidade de Teherã não cooperar, ameaçando acabar com eles.

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3: Agora 6:04, intervalo de jogo no Morumbi. Estamos com 12, quase 13 minutos de intervalo. Por enquanto, São Paulo 1, Botafogo 0. Gol do Luciano. Daqui a pouquinho, o Yuri Queiroga está de volta para narrar o segundo tempo. Antes, destaque rápido da Fórmula 1. Terminou agora o treino classificatório para a corrida de amanhã no Canadá, 5 da tarde, com transmissão da Band News FM. Inclusive com imagens pela Fast TV. O pessoal vai poder ver o Odinei Edson, vai poder ver a Alessandra Alves, toda a equipe, o Luiz Fernando Ramos, toda a equipe de transmissão da Fórmula 1 na Band News FM, e verá a Mercedes largando na frente. George Russell fez a pole position, ele que venceu mais cedo a corrida sprint, e o companheiro de equipe dele, o jovem Kimi Antonelli, largará na segunda posição. Aliás, para quem não acompanhou a sprint hoje, que teve transmissão da Band News FM, os dois se enroscaram, o Russell jogou o Antonelli para fora da pista, o Antonelli não gostou nada, tomou uma bronca do Toto Wolff, que é o chefe da equipe, pelo rádio. Essa corrida de amanhã promete. Times ainda nos vestiários no estádio do Morumbi, dá pra gente dar mais uma passada pela rodada do Campeonato Brasileiro. Só dois jogos começaram às 5 da tarde. O São Paulo, como dissemos, vai vencendo o Botafogo por 1-0, mesmo placar da vitória do Vitória sobre o Internacional. Esse jogo está sendo disputado no Barradão e também está no intervalo. Daqui a pouquinho, às 7, tem Mirassol e Fluminense, Grêmio e Santos. E às 9 da noite tem o jogo do ano, até agora no Campeonato Brasileiro. Líder contra vice-líder do Brasileirão, Flamengo e Palmeiras no Maracanã. Jogo com transmissão da Band News FM, eu já disse mais cedo. Mas para quem não acompanhou, o futebol aqui não vai parar, viu gente? Assim que terminar São Paulo e Botafogo, a gente vai continuar batendo bola aqui. A gente vai meio que misturar um pós-jogo de São Paulo e Botafogo, ouvindo os principais destaques lá do Morumbi, entrevista coletiva, Dorival Júnior, jogadores, e já vai acionar a reportagem da Band News FM no Rio de Janeiro, porque o Maurício Ferreira tá lá. Então a gente vai misturar pós-jogo de São Paulo e Botafogo com pré-jogo de São Paulo e Flamengo, esse segundo jogo às 9 da noite com narração do Marcelo Doó. Neste momento, com os resultados que eu citei até agora, São Paulo 1, Botafogo 0, Vitória 1, Inter 0, não muda tanta coisa na tabela do Brasileirão, pelo menos lá em cima. O São Paulo se mantém na quarta posição. Mesmo ganhando 3 pontos, ele está 3 ainda atrás do Fluminense. Agora, o triunfo do Vitória, para não falar vitória do Vitória, esse faz diferença, hein? O Vitória tá pegando o elevador, tá subindo 5 posições na tabela, tá passando o Botafogo, inclusive, e assumindo o 9º lugar. Neste momento, o Vitória é o 9º colocado com 22 pontos, o Botafogo é o 10º com 21, o Internacional também tem 21. Todos esses times estão ameaçados de rebaixamento, porque o Corinthians, que é o primeiro time do Z4, tem 18, tá 3 pontos atrás, portanto, tá na cola. Já temos 15 minutos de intervalo no Morumbi. Aline Fanelli, situação de momento, os jogadores já voltaram, protocolo atrasado aí, conta pra gente.
4: Só os reservas, viu, Ferretti? A arbitragem está no centro do gramado, mas os jogadores que vão atuar neste segundo tempo ainda não.
3: Até porque está chovendo aí, Aline? Ou parou?
4: Não, parou, parou.
3: Mas está frio, né?
4: Desde 35, tá agradável, viu? Não
3: tá
4: tão frio aqui, não. É, não, não tá complicado, não. Tá ok, tá bem ok. É.
3: Eu ia falar que a rapaziada tava lá esperando, porque para quem não conhece o estádio do Morumbi, quem conhece bem o Morumbi é o torcedor do São Paulo e é jornalista, que tá acostumado ali. Pense num lugar frio, se em São Paulo tá 15 graus, lá dentro tá 10. Eu não sei se é o vento, se é o bairro, se é o formato do estádio, se é o concreto. Enfim, se tá agradável, melhor ainda. Por enquanto...
4: 19 graus.
3: Ah, 19 graus, principalmente se tiver sem chuva... Tá agradável. E aí, sem confirmação ainda de mudanças, o que esperar desse segundo... Agora eu vejo aqui que começaram a voltar, né, Aline?
4: Sim, os times já estão em campo.
3: Então, antes de chamar o Léo, vou fazer o seguinte. Vou devolver o comando da jornada pra ele. Em 20 segundos, Yuri Queiroga assume o microfone da Band News FM pra narrar o segundo tempo.
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6: Seis horas, nove minutos no horário de Brasília, já de volta e tudo pronto para o início do segundo tempo. Vem aí, um para o São Paulo, zero para o Botafogo. O árbitro Lucas Casagrande já está confirmando os últimos ajustes e o São Paulo vai no segundo tempo atacar para a direita das cabines de rádio e televisão. O Botafogo para o lado esquerdo. Você vai ouvir o apito agora de Lucas Casagrande, árbitro desta partida de São Paulo. Por enquanto, São Paulo vencendo por 1-0, gol de Luciano. Aos 4 para 5 minutos do primeiro tempo. Ainda vai ser confirmada uma mudança, mas antes, apita o árbitro. Simbora para o segundo tempo de por enquanto. 1 para o São Paulo, 0 para o Botafogo. Saída de bola da equipe do São Paulo, que vai tocando pelo lado direito. Quem vai segurando por aqui? Arthur. Arthur já tocou em progressão, recebeu na verdade aqui pela direita, vai escapando Arthur, vem cruzamento na boca do gol, corta de, por baixo o Ferrarese. Arthur Cabral veio, o Marçal veio para ajudar aqui pelo lado esquerdo, tocou em cima do jogador do São Paulo e conseguiu lateral. Lateral para a equipe do Botafogo pelo lado esquerdo. Léo Aline Fanelli, mudanças para as equipes nesse segundo tempo?
4: No Botafogo, 37 Kadir, no 77 Villalba. Uma única mudança do técnico Franklin Carvalho. Kadir 37, no 77 Lucas Villalba.
6: Já quero ouvir Léo Fontes. Kadir na vaga de Villalba.
7: É, tem o, e o Arthur. Você quer me ouvir, né? Mas eu estava observando aqui o posicionamento do Kadir, né? Vai ter três atacantes de frente ali, né? Três praticamente centroavantes, jogadores de frente. Muito provavelmente vai segurar, né, um volante ali, o Huguinho, para fazer a proteção junto com os dois zagueiros. E vai usar o fato do gramado estar pesado para tentar segurar a bola na frente com esses jogadores, tá, Yuri? Mas eu vou esperar um pouquinho para dar uma olhada em como o time do Botafogo vai se portar a partir de agora para falar mais dessa parte tática. A gente sabe que o Kadir é um centroavante. Já tem o Arthur Cabral como centroavante, já tem o Cauê como centroavante, então são três, né? Vamos ver como é que vai se portar o Botafogo sem o Villalba, que estava jogando aberto pela direita.
6: Agora é o Botafogo quem vai tentando atacar, quase dois minutos do segundo tempo, perto ali do técnico Franklin Carvalho, vai para a cobrança do lateral Marçal, é um lateral que é próximo à esquina da grande área pelo lado esquerdo. Marçal, lateral, cobrado para Arthur Cabral, dentro da área, ele não domina, tenta chegar o Kadir, já faz o pivô, para trás a bola vai ficando para Santi Rodrigues, tentou na passagem achar o Vitinho, a bola passa às costas dele, domina Vitinho, tentou passar pela marcação, a bola saiu, foi para 20 em cima do contrário, saiu com bola em tudo e com bola em tudo em tiro de meta para a equipe do São Paulo. Agora o Botafogo tá atacando para o lado mais prejudicado do gramado, para aquele lado que tem mais problemas ali com a bola parando em determinados pontos, que já teve um trabalho um pouquinho mais
8: reforçado antes da partida começar pelo pessoal que tirou o excesso de água, mas mesmo assim tá ainda um pouco prejudicado. O resto do gramado nem tanto, mas a área do lado esquerdo realmente é um negócio que agora quem deve sofrer é a defesa do São Paulo. Agora o Botafogo vai tentando partir pro ataque pelo lado direito e a falta cometida em cima do Santi Rodrigues, Aline Fanelli.
4: Foi do Pablo Maia, que colocou o pé para disputar a bola e acabou atingindo o jogador da equipe do Botafogo. Falta do lado direito do campo de defesa do Glorioso.
8: Quase 3 minutos do segundo tempo. 1 para o São Paulo, 0 para o Botafogo. Vai atacando pelo lado esquerdo agora o Marçal. Marçal com a bola dominada. O Botafogo tentando já chegar aqui ao meio campo. Quem vai dominando é Montoro. Montoro devolve para Marçal. Marçal tá marcado aqui pelo Arthur. Antes da linha que divide o gramado, ele conecta o passe. A bola chegou para o Kadir. No primeiro momento dele na partida, Kadir faz a finta em cima dos marcadores. Recua para Marçal. Marçal toca pelo meio para o Guinho. O Guinho tá marcado, tá cercado ali pelo jogador do São Paulo. Não conseguiu sair da marcação mais eficiente pelo centro do campo do Pedro Ferreira. A bola vai voltando pela direita. Subiu Ferrarese, tentou conectar o passe, mas a bola foi desviada no meio do caminho. Quem toca ali é o Pablo Maia, achando pela esquerda. O Wendel acaba jogando para a lateral, forçando o desvio do jogador do Botafogo. Tava marcado ali pelo lado direito pelo Santi Rodrigues e o toque dele acabou forçando a posse de bola para o São Paulo, que vence por 1-0. 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
8: 4 minutos do segundo tempo, o São Paulo tentava ficar com a bola, mas o Pedro Ferreira não conseguiu ficar com ela. Repórter do Botafogo, lançamento pelo alto, Kadir tentou dominar, Arthur Cabral estava chegando, chegou junto com ele, Alan Franco tirando para o São Paulo. Pablo Maia já chegou e ajeitou pela esquerda, Wendel tenta sair em velocidade pela esquerda, foi derrubado, falta. Falta cometida em cima de Wendel, Aline.
4: O Wendel tentou acelerar e foi puxando para dentro em diagonal quando o Cauã Toledo parou a jogada do São Paulo cometendo a falta. O Danielzinho vai cobrar.
8: Danielzinho preparado para cobrança. Agora o Botafogo se posta todo para o campo de defesa. Danielzinho preparado para bater. Mais à esquerda do círculo central, perto da linha lateral do campo, o volante Danielzinho vai para bater de perna direita. Tocou curto para Pablo Maia, de volta para Danielzinho e dele no campo de defesa para Sabino, pro Osório. Osório aqui pelo centro da zaga para Alan Franco. Alan Franco tem a passagem pelo lado direito do Arthur, tocou pra ele, em progressão a bola vai chegando até o Lucas Ramon, só que o Lucas Ramon não domina. O Guinho tentou sair jogando e perdeu, recupera depois o jovem volante. O Guinho prende a bola, tá marcada pelo Arthur, chega Caleri, o Guinho espertamente chuta em cima do Caleri, só que aí a arbitragem tava pegando a saída de bola para o São Paulo. Pegou a saída de bola e o último toque, sendo do Guinho, e realmente foi. A bola explodiu no Caleri, mas ela volta em cima do Guinho e o São Paulo acaba conseguindo o lateral. Acabou tentando fazer algo o Guinho e não deu certo. Lateral cobrado, bola na direção de Caleri. Caleri foi tentar dominar e a falta está marcada. Aliás, era o jogador do São Paulo que estava tentando buscar aqui por fora da grande área e ele é derrubado na hora que ele vai tentar o domínio por aqui, Aline.
4: Marçal foi quem cometeu a falta bem na frente do primeiro auxiliar, o Imazu dos Santos. O árbitro marca essa infração, foi para cima do Arthur, bem pertinho da linha lateral, e o São Paulo vai se organizando para fazer a cobrança da falta, o Danielzinho lá por lá.
8: E o Arthur ficou sentindo demais aqui o tornozelo direito, foi um pé muito alto o Marçal. E acabou sentindo por aqui o Arthur, por isso ainda tá caído. A falta ainda vai demorar para ser cobrada para a equipe do São Paulo, quase 6 minutos do segundo tempo. E ficou caído por ali o Arthur. Por enquanto, a falta ainda não cobrada. Arthur Cabral agora vai correndo lá para dentro da grande área. E o Arthur segue olhando ali a situação do Arthur. Só agora vai se levantando, camisa 37, tricolor. Arthur de pé novamente e perto também da posição onde será cobrada a falta para o São Paulo, que está vencendo e buscando o segundo. Está mancando um pouquinho o Arthur. Mesmo assim, ele se posiciona para a cobrança da falta. Combina algo com o Danielzinho, que pode cobrar fechado. É Danielzinho, levantou, segunda trave. Ela sobrou pelo meio, tentou desviar o Wendel, a bola ficou viva. O Guinho tentou tirar e sofreu a falta. Ela ficou viva dentro da área do Botafogo. O São Paulo teve a chance de marcar o segundo, mas acabou cometendo a falta, Aline.
4: Pelo alto, a bola chegou no jovem zagueiro Osório, que dominou no peito, mas não conseguiu finalizar. Quando o Botafogo tentou afastar, o Osório acabou cometendo a falta para cima do Guinho. Dentro da grande área, o árbitro sinalizou. Yuri, eu estava esperando uma confirmação do São Paulo sobre o Luciano, panturrilha direita mesmo, tá? Ele já chegou a ter lesão nesse local, ainda quando o técnico era o Roger Machado. A última não foi na panturrilha, foi na coxa, mas desta vez ele sentiu a panturrilha direita.
8: Mais uma vez, mais um problema pro Luciano. E problema pro Luciano é problema pro São Paulo. Aguardemos como vai ficar a recuperação do camisa 10 da equipe tricolor. Osório, no lado esquerdo da zaga, ele tentou lançar, lançou errado. Recupera o Botafogo na direita. Vitinho tentou soltar na frente. E o jogo tá parado porque tem toque de mão. Falta pro Botafogo.
4: Toque de mão do Wendel. E aí o Botafogo vai se organizando para mandar a bola para a área. Olha, eu falei pro Ferretti que a temperatura tava agradável, não tava tão frio. Realmente tá. Mas sabe aquela fumacinha que sai?
8: Sim.
4: Geralmente no inverno? Ela tá saindo, mas tá agradável, viu, Yuri?
8: É, junta com umidade tudo isso, esses dias teve acontecido também. Falta para cobrança do Botafogo na marca de 8 minutos do segundo tempo. São Paulo vence 1-0, mas o Botafogo busca o empate. Lá pela direita está preparado o Santi Rodrigues para levantar a bola. Marçal também está preparado, Montoro também está correndo lá para dentro da área. Vamos ver quem é que vai servir lá para a área. Marçal levantou, vem bola na boca do gol. O toque de cabeça! Não vale o gol de Arthur Cabral. Está apontado o impedimento pelo Bandeira 2, Andrei Luiz de Freitas. O Arthur Cabral até mandou para a rede, mas a arbitragem manda a bola, impugna. O gol vai ter a checagem do VAR, mas Aline Fanelli, o gol está anulado.
4: A cobrança veio forte do lado direito e alta. O Arthur Cabral se movimentou, cabeceou no chão, no canto direito do goleiro Rafael. A bola foi para o fundo da rede, ele estava saindo já para comemorar. E aí a arbitragem marca essa posição irregular.
8: Aí tem toda aquela checagem do VAR e Léo Fontes, a gente já pôde ver aqui pelo monitor. É um lance que não é... A gente pode dizer que é um lance ali bem pertinho, bem ajustado do Arthur Cabral,
7: ajustado,
8: hein?
7: Né? É ajustado, parece impedimento, tá? Eu, se fosse chutar aqui, diria impedimento, né? O gol não vai valer, mas óbvio, né? Vamos esperar a máquina, vamos esperar o VAR, aquele que não deixa dúvidas. Perono mucho, né?
8: É.
7: Mas pra mim o Arthur tava realmente impedido. Agora, o Botafogo meteu 3 centroavantes, né? Abriu um 4-1-2-3, né? Um 4-3-3, mas com um volante marcando o menino Pedro no meio de campo. A linha de 4 marcando os 3 atacantes do São Paulo. 2 médios, né, como falam os portugueses, já que o técnico do Botafogo é português, e 3 atacantes pesados, altos e fortes lá na frente, dentro da linha de 4 do São Paulo. Então, encaixou bem a marcação e vai usar muito essa bola aérea no segundo tempo, hein, Yuri?
8: Vamos esperar a checagem do VAR, que é comandado pelo experiente Heber Roberto Lopes. Ele está checando a cobrança da falta que veio do lado esquerdo. Se na hora da batida da falta o Arthur Cabral estava em posição irregular ou não. O lance é ajustado, pelo menos pelo ângulo que nós temos, o ângulo de câmera, o ângulo da transmissão, tudo mais.
4: Impedido.
8: Confirmado o impedimento. Confirmado o impedimento na marca de 10 minutos. Confirmado aí o impedimento, o torcedor do São Paulo reage assim. Marcado o impedimento, São Paulo continua à frente. E às 6h20 no horário de Brasília, no cronômetro Band News FM. Temos 10 minutos e meio, segundo tempo de jogo, 10h30, faltando 34,5 para terminar. Campeonato Brasileiro, placar é São Paulo 1, Luciano fez e já saiu. 0 para o Botafogo, Humberto Ferretti.
3: No Barradão, Vitória vai vencendo o Internacional por 1-0 também. Pela Série B, o Novo Horizontino bateu o Ceará por 2-1 e daqui a pouco, às 6h30, tem Fortaleza e Londrina.
8: E logo mais, após São Paulo e Botafogo, tem o encontro de líderes do Campeonato Brasileiro, Flamengo e Palmeiras. Marcelo Duó dá um recado com Marcos Assunção, Maurício Ferreira, direto do Maracanã, e comigo, Yuri Queiroga, na apresentação e no plantão. Agora tem falta e jogador caído, aliás, falta não, mas jogador caído do Botafogo tem, né, Aline?
4: É, foi uma disputa ali na lateral, eu não consigo identificar, tá bastante distante de mim, o jogador Vitinho. Tá caído no gramado, e aí é a cobrança de lateral.
8: É o Vitinho ali, né, o Léo?
7: Isso.
8: Mas...
7: O Wendel foi na bola, né, mas depois que ele passa da bola, o joelho bate no tornozelo do Vitinho, né, por isso tá sentindo dor. A jogada normal.
8: E aí, jogada normal, teremos lateral para a equipe do Botafogo. Quem vai para a cobrança é o próprio Vitinho. Já deixou para o Guinho. O Guinho cobra lá para frente. A bola ficou sobrando aqui para o meio. Kadir tentou de bicicleta. Ela fica viva. Foi jogada para a linha de fundo. Tiro de meta. Kadir tentou a bicicleta, mas a bola acabou saindo pela linha de fundo. Apenas retornou a bola para o goleiro Rafael fazer a cobrança. 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
8: Pelo lado direito, São Paulo tocando a bola. Alan Franco recebeu do goleiro Rafael e já tentou largar para o campo de ataque. Lançamento para o Caleri, que desviou para Arthur. Arthur dominou, vem para cima do Marçal, faz a finta. Abre caminho, vai tentando prender a bola. Passa Lucas Ramon, bola tocada para ele, recolheu. Levantou o segundo poste, passou pelo Caleri. Sobrou para Ferreirinha, preparou, perna direita, bateu, mascado. A bola vai para a linha de fundo. Ferreirinha tentou a finalização. E a bola passou à esquerda do gol, Aline.
4: Até deu a impressão que o Ferreirinha, de primeiro momento, bateria essa bola um pouco mais no chão. Só que ele percebeu a marcação próxima quando dominou e o goleiro até um pouco mais adiantado, próximo à trave direita. Então ele tentou mandar na trave esquerda por cobertura. Tirou demais, foi direto pela linha de fundo.
8: 13 minutos do segundo tempo, Léo Fontes. Qual o primeiro recorte desse segundo tempo de 1-0 para o São Paulo sobre o Botafogo, Léo?
7: É, o segundo tempo é de domínio do Botafogo, né? Um time mais forte dentro de campo. É, nas bolas aéreas a gente já percebeu duas ganhas pelo Botafogo, no gol do Arthur Cabral, que foi anulado, e corretamente anulado, né? Depois no lateral cobrado na área também, e o São Paulo mais no contra-ataque nesse segundo tempo.
8: Roubada de bola pelo meio campo, conseguiu sair jogando bem Danielzinho, tentou ligação direta pro Caleri, rebate ali o Justino, a bola volta para Arthur, dá três toques de cabeça, ganha do Marçal e sofre a falta. Falta para cima de Arthur na lateral da grande área, Aline.
4: O Caleri agradeceu o Osório pelo bom lançamento. Justino afastou, mas deu no pé do Arthur. E aí o Arthur, na verdade, no alto, né? Porque o Arthur foi dominando de cabeça, jogando à frente pelo corredor. E aí o Marçal cometeu a falta, ainda disse que não fez nada, mas fez essa falta aqui entre a linha da grande área e a linha da lateral pelo lado direito. O goleiro Neto vai ajustando a barreira do Botafogo com dois jogadores.
8: Novamente, os dois das bolas paradas para a equipe do São Paulo, Danielzinho e Arthur. Preparados para a cobrança, junto do banco de reservas do São Paulo, junto do técnico Dorival Júnior. O Osório já está se encaminhando e pintou cartão amarelo ali pro banco de reservas do São Paulo. Aline Fanetti também está de olho, daqui a pouco confirma para quem foi, mas pintou uma confusão também ali perto do banco de reservas do São Paulo, e a gente vai cobrar na falta ou com o Danielzinho ou com o Arthur. Já autorizou o árbitro. Arthur, perna esquerda, vem bola direta, passa por cima, ficou acompanhando o Neto, mas ela foi no teto da rede, Aline.
4: O São Paulo ficou pedindo desvio, que não houve. A bola saiu por cima e o São Paulo vai marcar a saída do Botafogo.
8: Já tentando marcar a saída de bola rapidamente, Justino tenta tocar na esquerda. Marçal, marcado pelo Arthur, consegue a ligação lá para o meio campo. O lançamento é para o Kadir. Kadir tenta chegar na bola, mas não alcança. Estava marcado pelo Alan Franco. Ela sai perto do técnico do Botafogo, Franklin Carvalho. E a lateral para o São Paulo. 15 do segundo tempo. 1 para o São Paulo, 0 para o Botafogo. Você participa no nosso chat no YouTube também. No nosso WhatsApp. Atenção, você que está na Fest TV, no canal 131 do LG Channels, pode participar por estes dois canais aqui com a gente. Assim como quem está no dial do rádio, como quem está no Band Play, no bandnewsfm.com.br, em todos os canais, né, Humberto Ferretti?
3: Em todos os canais. E a turma está escrevendo aqui pro WhatsApp, Yuri. Tem ouvinte novo, eu não sei se é Rodney ou Rodinei, ele pode até me corrigir, é de Santo André. Está dizendo que conheceu a Band News FM essa semana. Tá curtindo demais, inclusive, o futebol.
8: Que bacana, que coisa boa. Valeu, Rodinei. Um grande abraço para você que manda mensagem de todos os cantos do Brasil. Teve confusão no meio do campo, no meio do campo, e pintou cartão amarelo por aí, Aline.
4: É, pro Montoro, jogador do Botafogo, porque ele jogou a bola longe depois que o árbitro tinha marcado a falta.
8: Falta pelo lado direito para a equipe do São Paulo a 16 minutos do segundo tempo. Prepara-se para a cobrança aqui pelo lado direito o Danielzinho. À frente tem o Lucas Ramon, também perto, na verdade, tem o Lucas Ramon. Um pouco à sua frente está se movimentando por ali o Pedro Ferreira. Lucas Ramon está aqui pela direita. Alan Franco se aproxima e faz a cobrança. Manda na direção de Caleri, perto da área. Ele devolveu para Danielzinho, que abriu na direita para Arthur. Arthur conseguiu passar pela marcação, tentou fazer o cruzamento. Chamou o desvio do Marçal e a bola vai para a linha de fundo. Escanteio para o São Paulo.
4: O Arthur buscou um cruzamento um pouco mais baixo e com o pé esquerdo o Marçal conseguiu o corte. Agora o Arthur vai lá para a direita para fazer a cobrança do escanteio.
8: Arthur preparado para mandar a bola lá dentro da grande área do Botafogo, 16:50 do segundo tempo. Ele olha lá para dentro da área, tá o Osório, tá o Alan Franco também, vai para bater de perna esquerda. Cobrou, levantou, segundo poste, vem desvio, aparece a defesa do Botafogo para tirar com o Guinho. Rebote pela esquerda, tiro pro gol, aparece de novo o desvio. Tenta outra vez recuperar por aqui o Pedro Ferreira. Ela vai sobrando pela intermediária. Tá tentando segurar por aqui o Pedro, só que ele perde. Recupera o Botafogo, tenta partir em contra-ataque. Pela direita, segurou por aqui o Montoro, já tocando pro Guinho. O Guinho liga na velocidade, dispara pelo meio sem marcação. Abre na esquerda, a bola chegou aqui pro Arthur Cabral. Tentativa do Cadinho, bateu pro gol. Defendeu, Rafael. Cadinho girou, bateu, Rafael caiu e pegou, Aline.
4: De pé em pé, a jogada do Botafogo invadindo a grande área pelo lado esquerdo. A finalização foi na diagonal, no chão, tentando achar até alguma brecha dessa pequena área que está bastante ensopada e com muita lama. O Rafael caiu no canto esquerdo e conseguiu fazer a defesa.
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8: Ganha a parada pelo lado esquerdo. Lá vem o São Paulo descendo com o Ferreirinha. Tentou passar por três marcadores, caiu e tem falta. Ferreirinha fez o salseiro pelo lado esquerdo e conseguiu a falta, Aline.
4: Dos primeiros marcadores ele tinha conseguido sair, aí do último não conseguiu, o árbitro marca a falta pelo lado esquerdo.
8: Já cobrada pelo Wendel deixando aqui pela esquerda, vai tentando partir para o ataque novamente, a equipe do São Paulo segura a bola, Ferreirinha, de novo com dois, dobrou a marcação e ele perdeu. Botafogo tenta se recuperar, ainda sai pelo meio com Santi Rodrigues perde, Pablo Maia recupera, já deixa no Ferreirinha. Ferreirinha derivando da esquerda para o meio, entregando para Danielzinho, Danielzinho contorna o marcador, toca pelo meio, vai construindo o ataque o São Paulo, bola tocada pela direita. Arthur deixou no Lucas Amon de volta. O Arthur agora tocando na direita pro Lucas Amon. Vai tentando passar pelo marcador. Passou. Entrou pela grande área. Pode cruzar pro meio. A bola passou. Tocou no goleiro. Sobrou pra Ferreirinha. Não finaliza. Aparece pra cortar a zaga. Olha o tiro pro gol. Defendeu o goleiro. O jogo já tava parado. Neto fez uma grande defesa de fora da área. Mas o lance já tava parado, Aline.
4: Estava parado porque o Ferreirinha cometeu falta quando ele tentou a finalização. O Pedro Ferreira fez uma baita de uma jogada pelo lado direito da grande área, limpando a marcação e quase fez um golaço, não fosse o Neto. Duas mudanças na equipe do Botafogo. 88, Edenilson no lugar do 10, Montoro, que levou cartão amarelo. Edenilson, 88, no 10, Montoro. E o Cauã Toledo vai embora para a entrada do Jordan Barreira, 14. Jordan Barreira, 14, no lugar do Cauã Toledo.
8: Mais duas mudanças do Franklin Carvalho no time do Botafogo. Vamos ver esse ataque do São Paulo. Caleri tentou chegar, mas não conseguiu dominar a bola. Ela fica com o Botafogo de novo, com o Marçal pela esquerda. Ele já tenta construir pela canhota aqui. O Lucas Amon ficou sem a marcação. Lá vem Kadir. Kadir tentando disparar. Passou pelo Lucas Amon, mas estava ali bem posicionado. Alan Franco deu combate. Sobra aqui pelo lado esquerdo. Tentando partir para o ataque novamente. Equipe do Botafogo. Toque feito na esquerda. Tentando subir para o ataque. O cruzamento foi feito. Aparece para cortar. O Danielzinho postado na primeira trave, vem escanteio para a equipe do Botafogo, Aline.
4: Pelo lado esquerdo, os zagueiros vão lá para a área para tentar ajudar nessa disputa. O Botafogo vai mandar a bola pelo alto.
8: Marçal preparado para levantar a bola lá dentro da grande área do Botafogo. Passamos dos 20 minutos do segundo tempo. Ferrarese lá dentro da área. Bola cobrada, tentou passar pelo Cadir. Cadir não finaliza. Aparece para tirar a defesa do São Paulo. Corta dali Pablo Maia. Rebote vai ser de Huguinho. Fora lá da grande área, no meio campo. Busca, traz para a perna esquerda. Entrega para Santi Rodrigues. Santi Rodrigues tem a movimentação aqui pelo lado canhoto. Já está conseguindo circular um pouco mais aqui pelo lado esquerdo. Equipe do Botafogo já tentando partir pro campo de ataque com o Jordan Barreira, que entrou agora. Barreira se posicionando pela esquerda. Cadinho domina. Cadinho tem o Barreira pelo meio. Entregou para Arthur Cabral. De volta para Marçal. Marçal vai tentar tocar a bola, voltando aqui no campo de defesa para o Justino. Justino pela direita para Ferrarese. Ferrarese tem aqui pelo seu meio campo o Huguinho. Ferrarese tenta ligação pelo meio para pro Edenilson. Edenilson pela direita para Vitinho. Ele vai invadindo a grande área. Cortou para a perna esquerda. Outra finta. Deu uma finta a mais e foi desarmado. Recupera o São Paulo, que já parte com Pedro Ferreira. Ele deixou para Ferreirinha. Ferreirinha atrai a marcação, chuta espertamente em cima do contrário e consegue o lateral para a equipe do São Paulo. 6 horas e 31 minutos, horário de Brasília, no cronômetro Band News FM. 21 minutos e meio, 21 e 30, faltando 23 e meio para terminar o segundo tempo no Morumbi. O placar aponta 1 para o São Paulo, gol de Luciano, 0 para o Botafogo, Humberto Ferretti.
3: E no outro jogo, que começou no mesmo horário, segue 1-0 para o Vitória em cima do Internacional no Barradão. Tem agora um jogo em andamento pela Série B, tá com 2 minutos de bola rolando. Fortaleza e Londrina vão empatando por 0-0.
8: Léo Fontes, Barreira e Edenilson em campo pelo Botafogo.
7: É, o Edenilson acho que é uma boa alteração, né? Um jogador que tem experiência, sabe jogar nesse gramado um pouco mais pesado, é um pouco mais forte também. E o Jordan Barreira para dar um pouco mais de velocidade, né? Tava com três centroavantes, dois abertos e um dentro da grande área. Agora vai ter o Jordan Barreira pelo lado esquerdo, um jogador de velocidade, um bom um contra um, que cai por dentro também para fazer armação. É um jogador interessante no Botafogo para tentar esse... O jogo tá meio estranho pro São Paulo, né? Porque assim... São Paulo poderia ter feito 2-0 no primeiro tempo, poderia ter feito nesse segundo tempo coisa melhor também, já teve alguns contra-ataques, o Botafogo vai atacando e o jogo não se decide, né? Então é... tá tudo muito aberto ainda nesse segundo tempo. O Botafogo vai tentando chegar com jogadores mais altos e fortes dentro da grande área, cruzamento, soltando bem o Vitinho pelo lado direito também.
8: Caleri agora fez uma falta para cima do Jordan Barreira e o Botafogo vai ter falta para cobrar pelo lado esquerdo, não é tanto para a esquerda, é na intermediária, é um pouco longe da área do São Paulo, mas vai vir chuveirinho na área do goleiro Rafael. Vai para a cobrança Edenilson para o lado do Botafogo, Marçal quer dizer, Edenilson já está lá para dentro da área, é o Marçal para a cobrança, Marçal levantou a segunda trave, desvia, a bola fica para o goleiro Rafael. Fica com ela, cai tranquilo pro goleiro do São Paulo fazer a defesa. 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
8: Botafogo recupera a bola na esquerda, Santi Rodrigues ajeita para Jordan Barreira. No centro do campo ele já toca para Huguinho. Huguinho vai tentando circular o jogo para o Botafogo, prende a bola, recua para Marçal. Marçal tem a marcação do Pedro Ferreira um pouco mais posicionado à frente. Agora ele toca na esquerda para Santi Rodrigues. Pelo alto lançou para a grande área, sobe para tirar de cabeça a zaga com Alan Franco. E o São Paulo parte em contra-ataque. Danielzinho já escapou do Huguinho, traz a bola da direita para o meio. Ele tenta escapar da segunda marcação e sem falta ele é desarmado. O Botafogo novamente tem a bola com Edenilson. Edenilson puxa a bola pela direita, Arthur Cabral vai conseguindo carregar a bola, tá marcado aqui por perto pelo Wendel e também pelo Pablo Maia, já deixou pra Vitinho, Vitinho tem Arthur Cabral à sua frente, tem a movimentação de Edenilson, tabela Vitinho, Arthur Cabral tentou devolver, a bola foi rebatida, volta na equipe do Botafogo, Santi Rodrigues deixou pelo meio, bola tocada novamente pro Arthur Cabral, só que o Arthur Cabral bateu pra onde o nariz apontou, sem direção nenhuma, e a bola vai pra lateral, é posse novamente pra equipe do São Paulo. Léo Fontes, caminhando para 25 minutos do segundo tempo, você disse, o jogo tá ficando estranho pro lado do São Paulo, tá ficando mais aberto do que deveria.
7: É, assim, não é que o São Paulo tá correndo muito risco também, o Rafael não fez nenhuma grande defesa, né, mas você não decide um jogo com 25 do segundo tempo, o adversário tá rondando a área, tá próximo ali, fazendo cruzamentos, então o São Paulo precisa tentar administrar isso melhor na parte defensiva. E quando puder ter um contra-ataque, aproveitar bem também. O Pedro Ferreira já fez uma grande jogada ali, né? A Aline até falou e muito bem disso. Defesaça do goleiro Neto. Depois no rebote, Ferreirinha foi tentar matar no peito e tal. Poderia ter feito coisa melhor. São Paulo precisa definir o jogo, né? Pra não ter uma surpresa desagradável. E o Botafogo continua atacando. É, tá tentando, não tá jogando bem, mas tá próximo, né, da área do São Paulo, pelo menos.
8: E vai de novo, Barreira já deixou no pé do Arthur Cabral, ele consegue girar e sair da marcação, abriu o caminho, lançou pelo alto, na esquerda, entrada da área, Barreira dominou, cortou pra perna direita, bateu cruzado, Rafael! Cai no pé da trave direita e faz a defesa, Aline!
4: Na bola um pouco mais baixa, Yuri. O Botafogo tentou pelo alto no momento em que o Dorival vai processar as últimas alterações. Eu vejo que um dos jogadores chamados é o Gonzalo Tapia. E aí o segundo tá ali tirando a camiseta. Eu vou te confirmar já já, mas com o meu último momento do Dorival, vem aí duas mudanças do São Paulo em breve.
8: Ou seja, como ele precisou fazer duas mudanças no primeiro tempo por questão de lesão, então vai ficar com quatro substituições do time do São Paulo, mas vem aí mais duas, daqui a pouco a Aline Fanelli vai confirmar pra gente. Com a bola o goleiro Rafael, bola ao chão porque tinha sentido algo ali nos olhos, parou o jogo e depois de jogar um pouquinho de água nos olhos, vai sair jogando novamente, Yuri, o goleiro da equipe do São Paulo, Aline Fanelli.
4: Jordinei e Tapia, vem aí.
8: Jordney e Tapia, um meio campista e um atacante. O São Paulo ataca, Caleri tentou desviar aqui pela direita, não chegou Arthur, apareceu no backup Marçal, já deixando a bola no pé do Ferrarese. Nahuel Ferrarese vai explorando o jogo aqui pelo lado direito, vai explorando o meio campo pelo lado direito, marcado pelo Pedro Ferreira, ele solta na esquerda para Justino, Justino deixa no pé de Marçal, Marçal tem à sua frente o Arthur na marcação e antes da linha do meio campo tenta o lançamento por baixo para Kadir, domina Kadir de perna direita para trás para o Guinho, Guinho para Marçal, o Botafogo toca a bola aqui na intermediária pelo lado esquerdo, recebe o Guinho novamente, recolhendo ele toca agora para o seu lado direito para a chegada de Ferrarese, ele sobe para o ataque, entrega pelo lado direito para Vitinho, Vitinho tem a movimentação de Santi Rodrigues aqui por dentro, prefere voltar o jogo no volante ao Guinho, o Guinho está marcado por dois São Paulinos, um deles é o Caleri e movimenta pela esquerda para Marçal, Marçal passa o pé por cima da bola, está marcado pelo Arthur, entrega na frente, toca a bola, desloca para o Santi Rodrigues que deixou na frente para Kadir, deslocou bem o marcador, invadiu a grande área, prendeu três em cima dele, ele volta para o Santi Rodrigues, curtindo uma de ponta esquerda, Santi levantou bola para a boca do gol, subiu Arthur Cabral, toque para o gol, não vale novamente o gol do Botafogo. Arthur Cabral desviou no primeiro momento, mas apareceu Vitinho lá pelo lado direito, me pareceu. O Barreira fica reclamando, mas o Botafogo de novo tem a sua festa impugnada. E dessa vez não tem nenhuma dúvida, Lili Fanelli, tinha impedimento mesmo.
4: Do cruzamento da esquerda para a direita, o Arthur Cabral até subiu sozinho, mas não conseguiu fazer o cabeceio. Então o Vitinho chega nessa bola e manda direto para o fundo da rede, mas já com essa posição irregular. A arbitragem aguarda a confirmação, São Paulo já está com as alterações preparadas.
7: Então está muito impedido, né, Yuri? E assim, é o que a gente está falando aqui, né? O São Paulo ele não está tomando uns sustos, mas está, né? São dois gols já. O primeiro numa posição bem ajustada, agora não, né? Agora o Vitinho tá bem impedido ali. Se o Arthur Cabral toca na bola, poderia ter sido o gol do Botafogo, que ele não tava impedimento, né? Ou parecia não estar. O Botafogo pesou muito a linha de São Paulo, né? São Paulo tá com quatro jogadores defensivos. O time do Botafogo, ele coloca três e o Barreira, né? O Kadir tá aberto na esquerda, o Arthur Cabral tá por dentro. O Barreira e o Edenilson, eles dão um passo a mais, eles entram nessa defesa do São Paulo também. E o Vitinho vem pela direita, ou seja, eles colocam cinco jogadores na última linha. São Paulo com quatro. Nisso ainda tem jogadores dentro do meio campo, ali na faixa central, para trabalhar a bola. Então tá ficando pesado para os jogadores do São Paulo trabalharem essas jogadas do Botafogo, principalmente pelo lado do campo. E o Dorival não tem nenhum zagueirão, né, para colocar aí, porque seria talvez até mais interessante montar uma linha de 5, colocar um zagueiro a mais para ver se o Botafogo, se o São Paulo consegue cuidar dessas jogadas do Botafogo.
8: Já cobrado o tiro de meta pelo goleiro da equipe do São Paulo, Rafael acabou batendo errado, Kadir recuperou, Barreira passou, Kadir tentou o lançamento pelo alto, aparece para cortar a defesa com o Pablo Maia, ele já deixa pelo meio, Jordney na primeira participação dele, tentativa de lançamento pela direita, Caleri não dominou, volta a bola pelo centro do gramado, vai tentando segurar por ali o Jordney, ele voltou pela direita, Arthur não ficou, recupera Kadir, Kadir tentou tocar pelo meio, outra vez aparece a defesa do São Paulo para ficar com a bola e depois a falta cometida pelo lado direito. 6 horas 40 mudanças. Minutos, vamos confirmar as mudanças, Aline.
4: 14 Tapia no 11 Ferreirinha, 14 Tapia no 11 Ferreirinha. E o Pedro Ferreira, que tinha entrado no lugar do Luciano, deu a vaga para o 48 de Jordney. Tem uma mudança no Botafogo agora também, que é o Joaquim Correa, camisa 30, no lugar do 75, Huguinho. Correa 30 no Huguinho.
8: Tucu Correa no lugar de Huguinho, número 75. Léo Fontes, agora o time do Botafogo fica sem volante de ofício mesmo, né?
7: Agora é tudo ou nada, né? Pode ser que o Edenilson vá fazer essa função, não sei, né? A gente vai olhar daqui a pouquinho. Ou pode ser que faça alguma outra alteração, mas é um Botafogo bem pra frente agora. E tá certo, né? O Franklin, né? Não tá perdendo por 1-0, tanto faz. E o Jordney é um jogador um pouco mais marcador, talvez, do que o Pedro, né? E descansado também, para poder ajudar esse meio campo do São Paulo, que realmente tá pesado. Tem que segurar a bola lá na frente do tricolor. O Botafogo tá fazendo tudo para tentar o empate. Acho que o Franklin foi bem nas alterações.
8: 6 horas 41 minutos, horário de Brasília. No cronômetro Band News FM. 31 minutos passados, faltando 14 para terminar o segundo tempo no Morumbi. São Paulo 1, Botafogo 0. Humberto Ferretti.
3: E no Barradão continua vitória 1, Internacional 0. Mais cedo, Yuri, o Harry Kane deitou em cima do Stuttgart, marcou 3 O Bayern.
8: Olha o Botafogo vindo pro ataque, cruzamento pra boca do gol. Cadinho de cabeça pra fora! Jogadaça pelo lado direito. Cadir de cabeça e por pouco o Botafogo não empata, Aline.
4: E ele chegou bem, viu? O cruzamento foi bom do lado direito, subiu mais que a marcação do São Paulo e cabeceou alto, buscava o canto esquerdo do goleiro Rafael. A bola saiu pela linha de fundo.
8: Perdão, Humberto Ferretti.
3: Imagina, eu dizia que o Harry Kane deitou hoje, marcou 3 gols. O Bayern de Munique venceu o Stuttgart por 3-0 e foi campeão da Copa da Alemanha.
8: Tiro de meta para a equipe do São Paulo cobrar com o Rafael, sem pressa nenhuma. Ele vai para o lado que está ali menos afetado da pequena área, que agora ele defende, que é o lado esquerdo das cabines de televisão, o lado direito das cabines de rádio. Lembremos, no Morumbi as cabines de rádio ocupam uma posição oposta a onde normalmente ficam os ângulos das cabines de televisão e os ângulos das transmissões de imagem. E o tiro de meta já foi cobrado. O Botafogo tentou rebater, só que apareceu de novo Alan Franco tentando tocar na direita ali na direção do Arthur. Recupera o Botafogo. Barreira, fica sem a bola. Outra vez, Danielzinho tentou bater aqui em cima do contrário, bateu em cima do Santi Rodrigues. E a lateral para o São Paulo fazer a cobrança. Agora temos o Léo Fontes já tinha falado sobre o Journey e também a entrada do Tapia. Daqui a pouco eu chamo de novo o Léo Fontes, porque o São Paulo tentava o ataque, mas aí a bola vai ficando de novo pelo meio campo com o Santi Rodrigues, tentando evoluir para o Botafogo, disparando pela direita com o Vitinho, já passando na linha do meio campo. Atrás dele tem a passagem de Joaquim Correia, ele toca para o argentino, domina Joaquim Correia, Tuco Correia tem 2 em cima dele, conduz a bola, traz para a perna esquerda, entrega para Santi Rodrigues, que movimenta na canhota. A abertura feita, Marçal levantou, boca do gol, sobe para tirar de cabeça a defesa. Chegou Pablo Maia para cortar para o São Paulo. Rebote de novo aqui pelo meio campo. Arthur tabelou, recebeu de volta e agora tem a avenida aberta. Contra-ataque, 3 contra 3. Lá vem Arthur. Deslocou pela direita para Caleri. Passou, olha o toque pela esquerda para Ferreira. Bateu pro gol. Para fora!
7: Gente!
8: O Ferreirinha de frente pro gol. Ele teve a chance de finalizar e caiu. O Tapia caiu escangotado no chão, Aline.
4: Eu achei que ele ia chutar a bola pra mim, Yuri. Porque assim, o cruzamento do Caleri foi na medida. Era chegar chapando com o pé esquerdo, uma bola rasteirinha. Não vou falar que ele não tentou, porque sim, o Tapia tentou fazer isso. Mas o problema é que ele errou o chute, chutou quase aqui na minha frente.
8: Não só errou o chute, ele caiu completamente estranho no chão, Gonçalo Tapia, que entrou no lugar do Ferreirinha. E aí depois, na resposta do Botafogo, tem falta. O Botafogo vai pro ataque, consegue uma falta e pintou por ali um cartãozinho amarelo.
4: Pro Wendel, outro que tava pendurado, tá? Então mais um fora da partida contra o Remo na próxima semana.
8: É outro que também já começa a sua pausa pra Copa do Mundo antes. Porque a última partida contra o Remo é a última antes da pausa pra Copa do Mundo. Bico direito da área da equipe do Botafogo. Marçal e o Joaquim Correa próximos ali da bola. Quase 35 do segundo tempo. Vamos ver se o Marçal vai conseguir bater direto ou levantar lá na área do goleiro Rafael. Prepara-se, Rafael. 35 do segundo tempo. Marçal levantou, vem bola direta por cima da meta. Foi para a linha de fundo, só tiro de retorno para a equipe do São Paulo. Léo Fontes, eu ainda tô cabreiro com essa finalização do Tapia.
7: É, foi feia, né? Ele não conseguiu chegar tão dentro, né, na bola. Esticou a perna, mas foi muito feio realmente, né? Perdeu um gol que poderia ser um pouco mais tranquilo. E aquele gol que a gente tá falando, né? Da tranquilidade pro São Paulo. O São Paulo tá tendo essas oportunidades. Pois o Wendel teve que matar a jogada aqui. O Botafogo tá vivo no jogo, cara. Então, tudo pode acontecer, já diria o outro, hein?
8: E já vai de novo pro ataque o Botafogo. O Santi Rodrigues, ele erra o passe, dá no pé do Tapia. O Tapia consegue fazer o corte e a bola volta no Osório. Osório na quarta zaga, sai, consegue deslocar ali a bola do campo de defesa do Botafogo e consegue o lançamento. É na direção do Tapia. Tapia tenta ganhar pelo alto, consegue desviar de cabeça o Ferrarese. E na sequência o Santi Rodrigues é derrubado. Falta pro Botafogo, falta em cima de Santi Rodrigues antes da linha do meio campo. 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
4: Público. Aqui,
8: antes do Band News FM, público, põe na conta, Lini.
4: Já, já.
8: Vamos ver pro ataque a equipe do Botafogo. Vai descendo Tuco Correia. Tabelou com o Vitinho. Pela direita, o Botafogo desce. Linha de fundo, cruzamento. Corta Osório. A bola volta na frente da área. Marçal preparou. Perna direita, bateu pro gol. Rafael caiu bem pra fazer a defesa, Aline.
4: E nem é o pé que ele tem tanta facilidade, que é o esquerdo, né? Mas foi pra batida e buscou o centro do gol. Rafael caiu e conseguiu defender. O público aqui no Morumbi, 25.338 torcedores, para uma renda de R$1.411.442.
11: Para uma tarde chuvosa, relativamente fria, a gente pode dizer que um público bem razoável na equipe do no estádio do Morumbi para esse São Paulo. Por enquanto, São Paulo 1, Botafogo 0. E vai para o ataque de novo o Botafogo. Edenilson tenta segurar a bola, sai do círculo central, entrega na direita para Ferrarese, que estica na lateral do campo, vai subindo para ataque novamente. Vitinho preparou, levantou na boca do gol para Edenilson, linha de fundo, cruzamento para o meio, corta Alan Franco, manda a bola para linha de fundo e paga geral com a defesa, escanteio para o Botafogo. Aline,
4: pelo lado direito, Alan Franco falou muito com os jogadores, especialmente do meio de campo. Vem Botafogo.
11: Tuco Correia preparado para a cobrança do escanteio, da direita lá para o centro do campo. Lá vai o argentino, Correia levantou, vem bola na pequena área, desvio de cabeça, a bola fica viva, sai pela linha de fundo. Vai para tiro de meta novamente para o goleiro Rafael. 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
11: Léo Fontes, vamos caminhando para os minutos finais da partida, 38 agora do segundo tempo. Negócio é, ou decide, ou vai correr um risco muito grande para o lado do São Paulo.
7: É, acho que vai assim até o final, né? Não tem mais o que falar, a parte tática tá aí. O Arthur Cabral, centroavante, dois pontas, dois médios, um volante só no Botafogo, uma linha de quatro. São Paulo fez as alterações, tá com o meio de campo um pouco mais recheado nesse momento, tentando bloquear as passagens do Botafogo. E as cartas estão na mesa, né? São Paulo pode segurar a vantagem, pode ampliar o placar e o Botafogo pode empatar, porque realmente não é clichê isso não, tá tudo aberto, né? Mas o Botafogo tá muito próximo da área do São Paulo. É que ataca muito mal hoje o Fogão.
11: E vai tentando novamente circundar a área do São Paulo, Botafogo. Na esquerda, Marçal. Marçal preparou outro cruzamento na boca do gol. Arthur Cabral de cabeça. Bola para a linha de fundo. Só que o jogo antes já estava parado. Estava sendo apontada uma falta por ali, Aline.
4: É, e aí houve uma treta porque o jogador do Botafogo chegou perto do Rafael, ali tentou pegar a bola mais rápida, pintou cartão amarelo. O Banco de São Paulo ficou bastante revoltado depois desse lance.
11: É, o Correa foi quem estava ali junto, foi ele quem foi tentar tirar a bola ali do Rafael, e por isso ele tomou o cartãozinho amarelo, o nosso querido Tuco Correa. Ele foi fazer aquela, não a catimba, mas aquele jogo psicológico também com o goleiro Rafael, e agora é o Rafael quem também joga um pouquinho mais com o tempo, além de ter sentido ali a região do rosto, por isso tá caído o goleiro Rafael nesse momento, por isso o jogo tá parado.
4: Yuri.
11: Aline Fanelli.
4: E ele vai receber atendimento, né? Aí o Dorival aproveita para chamar dois jogadores para tentar ajustar o lado esquerdo, de Ordinei e o Wendel. E o Caleri também chegando mais próximo. E o curioso é que o Luciano tá aqui no banco, né? Substituído no primeiro tempo. E aí ele foi até os auxiliares do Dorival, sinalizou alguma coisa relacionada justamente a esse lado esquerdo de ataque do São Paulo. Esse setor onde estão o Wendel e o Ordinei têm ajudado na cobertura. E aí agora que o goleiro Rafael tá caído, sendo atendido também, São Paulo aproveita este momento para encaixar essa correção.
11: Faltam 10 minutos para 7 da noite pelo horário de Brasília, no cronômetro Band News FM. 40 minutos passados, 40, faltando 5 para terminar o segundo tempo no Morumbi. O São Paulo tá voltando a vencer depois de 7 jogos, somando competições, claro. 1 para o São Paulo, 0 para o Botafogo, gol de Luciano. Humberto Ferretti.
3: E foi definido agora há pouco o grid de largada do Grande Prêmio do Canadá de Fórmula 1, que será disputado amanhã. George Russell larga na pole, seguido por Antonelli, Norris, Piastri, Hamilton e Verstappen em sexto. Charles Leclerc será o oitavo e o brasileiro Gabriel Bortoleto o 13º.
11: 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Vem para o ataque, equipe do Botafogo. Correa pelo meio para Santi Rodrigues. Tem Marçal se movimentando pela esquerda. Bola para ele. Recolhendo de novo o lateral esquerdo. Lá vem o experiente Marçal. Traz a bola para a perna esquerda. Tá marcado aqui pelo... Tava chegando por ali o Tábio Arthur aqui pela esquerda, a bola ficando pela canhota, lançamento de barreira pro ataque. Arthur Cabral não dominou, voltou pra barreira explode em cima do Arthur Cabral e a bola cai para o goleiro Arthur, pro Rafael fazer a defesa, só que o jogo já tava parado, tinha impedimento no lance
8: E acho que vamos ter mais uma mudança aí na equipe do Botafogo, Aline.
4: É, o Justino, o zagueirão, tá indo embora pra entrada do Cris Ramos, 9. Sai um zagueiro e entra o atacante, 9, Cris Ramos.
8: Ô, Léo Fontes, é aquela história das antigas. Agora não tem mais tática nessa equipe, não. É todo mundo pro ataque, seja o que Deus quiser.
7: Não, na verdade tem, né? O Marçal vai ficar junto ali com os zagueiros, o Vitinho vai segurar um pouco mais. O Cris Ramos é um jogador de frente também, um centroavante alto. Vai ficar lá com o Arthur Cabral dentro da grande área. Passa a ter 3 zagueiros e o Barreira vai ser um ala esquerdo pela esquerda, né? Na verdade, assim, é uma troca meio desesperadona, né? Isso vai funcionar muito.
8: É um caos organizado, né, Léo?
7: É, porque ele repõe as peças, né? Então ele tirou um zagueiro, bota um centroavante e fala, pô, mas e aí? E aí que o Marçal é zagueiro também, então ele fecha ali por dentro, aí ele coloca o Barreira um pouco mais por lá, Vitinho volta pra ajudar, que nem quando ficou sem nenhum volante, aí não era nenhum volante, né? Tem ali o Edenilson chegando mais à frente, voltando também pra ajudar, então ele vai reorganizando as peças, o time fica muito ofensivo, isso sim.
8: 42, quase 43, segundo tempo. São Paulo rebate a bola do campo de defesa. Vai brigar pelo alto por ali o Tapia, mas não conseguiu ganhar do Ferrarese. A bola sobra aqui pelo lado esquerdo, vai subindo para ataque de novo. O time do Botafogo, Vitinho, saiu pelo meio, tocou, era a bola pro Cadir, apareceu bem para cortar o Osório. Ele vai disparando pro contra-ataque. Lá vem o garoto, ele acabou não conseguindo passar pela marcação pelo lado direito do Ferrarese. Coloca-se bem o zagueiro venezuelano. Correia tenta ligar o contra-ataque do Botafogo, só que ele não passa pela marcação pelo meio-campo do Pablo Maia. Joga a bola para a lateral, é outra posse de bola para a equipe do Botafogo no campo de defesa. 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
8: Ferrarese para Vitinho, Botafogo atacando de novo. Vitinho tentou passar e foi derrubado. Falta para cima do Botafogo, falta para cima do Vitinho e pinta mais um cartão, Aline.
4: É, eu vou confirmar daqui a pouquinho, Yuri, porque tinham 2 jogadores correndo na direção, me parecia o Wendel, mas o Wendel já tinha levado, então ficou um pouco confuso, já te confirmo. A falta é na intermediária pelo lado direito, foi pro Tapia, então Gonzalo Tapia, camisa 14.
8: Tapia acabou dando um Tapia ali pra cima do Vitinho e acabou fazendo a falta, cartão amarelo pro camisa 14, Gonzalo Tapia. Marçal, de novo, pra cobrança da falta pra equipe do Botafogo, é da direita pro centro. Marçal levantou, marca do pênalti, sobe de cabeça a defesa do São Paulo pra cortar, volta no meio para Ferrarese, outro levantamento, Cadir de cabeça, Rafael espalmou para trás, manda a bola para a linha de fundo, cede escanteio, o perigo ronda a área tricolor, Aline.
4: Especialmente com o Cadir de cabeça, o Rafael jogou a bola para trás e vem a cobrança do escanteio pelo lado esquerdo.
8: De novo, Correia preparado, agora ele vai bater de perna direita, tá todo mundo já preparado para o levantamento da bola na área, Correia lá dentro, levantamento feito, toque de cabeça, Rafael! O rebote ficando ainda fora da grande área, Cadir tentou buscar, ela sobra no Barreira, dominou, bateu pro golaço!

0: E que golaço de Jordan Barreira do Botafogo! No peito, no pé, no ar, na rede! Este é o caminho que desenha o chute de Jordan Barreira. Um golaço para empatar o jogo no Morumbi. O São Paulo tinha se salvado, tinha sofrido sustos. O Botafogo começava a martelar. Teve dois gols anulados. E num golaço de Barreira, quebra a barreira que faltava. Barreira! Golaço do Glorioso! Um para o São Paulo, um para o Botafogo, Aline Fanelli.
1: Essa foi onde a coruja dorme. Que golaço do colombiano de 20 anos que faz a segunda temporada dele pela equipe do Botafogo.

0: Impressão minha, pelo menos, né, de um rosto, um tapa no rosto do Ferrarese. E depois o Jordan Barreira com uma felicidade imensa. Ele que é o lateral esquerdo agora, né? Então, que loucura do time do Botafogo, né? A linha de defesa é Vitinho, Ferrarese, Marçal na quarta zaga e o Jordan Barreira na lateral esquerda. Então, colocou todos os jogadores de frente que tinham, foi empurrando São Paulo, foi criando oportunidades. Teve dois gols anulados, de forma correta, inclusive. E o São Paulo teve contra-ataques, cara. Não matou o jogo, né? Assim, não dava pra dizer que o Botafogo ia empatar. Porque o São Paulo também poderia ter feito gol, né? E nesse jogo de sete erros, por enquanto, o São Paulo errou mais.
1: Agora tem escanteio pro São Paulo. E é pelo lado esquerdo, Arthur preparando pra cobrança. 47-40 do segundo tempo, a chance do segundo. Arthur levanta, vem bola alta no segundo poste. A bola passa pelo Jordan, o Jordan não acompanhou. E a bola vai pra linha de fundo em tiro de meta pra equipe do Botafogo fazer a cobrança. Agora o jogo vai ganhar ainda mais em dramaticidade. Mudou o placar, gente! Um para o São Paulo, um para o Botafogo. Já diria Celso Garcia, o narrador lá do Rio de Janeiro. Atenção, garoto do placar, coloque! Um para o São Paulo, um para o Botafogo. Tiro de meta para ser cobrado agora pelo goleiro Neto para a equipe do Botafogo. 48-15 no segundo tempo. Se posiciona Jordan pelo meio. Cobrança feita do tiro de meta no campo de ataque. Sobe ali o Cris Ramos para tentar desviar de cabeça. Ela fica viva. Danielzinho desvia. Volta aqui pelo meio campo. Edenilson recupera. Pega a sobra para o Botafogo que dispara. Vitinho pela direita. Se posiciona Cadir. Posiciona-se Cris Ramos. Vitinho segura. Foi para cima, mas perdeu a bola. Wendel fez bem a marcação. Recupera pelo meio campo. Pablo Maia já deixou para Daniel. O que lança em contra-ataque para Caleri na velocidade. Caleri vai tentar chegar. Botou o corpo na frente aqui do marcador. Saiu bem do Ferrarese. Abriu o caminho. Lado esquerdo. Cruzamento. Boca do gol. Barreira tira de cabeça. Ela fica viva na frente da grande área. Afasta a defesa do Botafogo. Rebote ficando ainda pela intermediária. Danielzinho consegue girar bem aqui pra cima da marcação do Correia, sai também da marcação do Arthur Cabral, agora vira pela direita, vai dominando o time do São Paulo com o Pablo Maia, agora tocando a bola pro Arthur, voltando aqui pelo centro da zaga, quem vai ficando com a bola é o jovem Osório na esquerda, vai se movimentando por aqui o Danielzinho, a bola tá com o Wendel aqui pelo meio pra Pablo Maia já tocando pela esquerda pra Jordan, que não consegue dominar, recupera o Botafogo que já parte no contra-ataque. Cadir ligou na velocidade, lá vem o jovem panameño, ele tenta passar pela marcação do Jordan, são dois garotos brigando. Cadir ganhou dele, foi pra linha de fundo, cruzamento, Cris Ramos bateu pra fora. Cris Ramos perde a chance da virada do Botafogo nos acréscimos, Aline.
2: Depois que o Botafogo fez uma grande jogada pelo lado direito com o Jordinei na saudade, né? Porque ele tentou colocar o corpo à frente da marcação e ficou completamente pra trás. Por pouco, o Botafogo não virou.
1: Último minuto de jogo, 50 minutos do segundo tempo, bola pra Caleri, frente da área, lá vem Caleri, puxou pra perna direita, pode desempatar, tocou no meio pra Arthur, pode bater cruzado, bateu, pra fora! Lamenta-se Arthur, porque ele sabe Arthur nada, a bola foi tirada pra linha de fundo, vou confirmar se era o Tapia ou era Arthur ali.
2: De novo. Era o Gonzalo Tapia, na jogada do Jonathan Caleri da entrada da área, não quis arriscar, entendeu que o Tapia estava melhor posicionado e foi boa a tentativa do camisa 14, a bola passou muito perto do travessão.
1: Tapia perdeu a chance do segundo gol para o São Paulo. Cris Ramos perdeu a chance para o gol do Botafogo que ataca. Lançamento para dentro da área de novo. Cris Ramos colocou para o meio. Arthur Cabral tentou dominar. Afasta a zaga. Não afastou nada. Quem tocou foi o próprio Arthur Cabral e a bola foi para a linha de fundo. Torcedor do São Paulo pede pressa. 10 segundos para terminar o jogo do Morumbi. 1-1. Pessoal pede ainda pressa para o último ataque do São Paulo antes que o árbitro apite. Vai cobrar o tiro de meta, Rafael. Aponta para o centro do campo, Lucas Casagrande. Vaias no Morumbi. Um para o São Paulo, um para o Botafogo. Em confusão, reclamações do Franklin Carvalho, do pessoal ali, dos jogadores do Botafogo para cima do árbitro. Jogo termina tenso, mas o empate no Morumbi. Um para o São Paulo, um também para o Botafogo. Na Band News FM, a partir de agora, Humberto Ferretti.
3: Valeu, Yuri Queiroga. Mais uma brilhante narração aqui na Band News FM. Agora 7 horas, mais um minuto, sem vencedor no confronto entre São Paulo e Botafogo. E o bicho tá pegando no gramado, hein? Polícia Militar.

0: Cercando o árbitro, fala aí, Aline Fanelli.
1: Protegendo o árbitro, né? Porque assim que ele apitou o fim do jogo, os atletas do Botafogo foram pra cima dele. A gente imagina que eles queriam pelo menos mais um minuto, porque o Botafogo faz o gol justamente aos 45, quando o quarto árbitro já havia levantado a placa falando 6 de acréscimo. Então o Botafogo entendeu que pelo tempo de comemoração, talvez o árbitro fosse acrescer um minuto a mais, o que não ocorreu. Então a comissão técnica entrou no campo para tirar os jogadores. 3 policiais começaram a proteger a arbitragem, né, com o escudo, mas agora tá tudo tranquilo, os atletas estão mais calmos. Jogadores do Botafogo vão até o setor visitante para agradecer a presença do torcedor. E do lado do São Paulo, a torcida vaiou, claro, porque pelo segundo jogo consecutivo, segundo jogo aqui no Morumbi, o time tá vencendo e deixa escapar a vitória e sai do empate por 1-1. Agora são 8 jogos sem vencer, uma sequência de 5 empates e 3 derrotas. Na próxima terça-feira tem confronto importante da Sul-Americana, o São Paulo lidera a chave e só depende de si para se classificar na primeira colocação diretamente para as oitavas de final. A gente vai acompanhar esse pós-jogo, a entrevista do técnico Dorival Júnior e toda a movimentação por aqui, Ferretti.
0: Valeu, Aline. Aline Fanelli volta daqui a pouquinho. 25 mil guerreiros foram para o Morumbi numa noite, tarde barra noite de sábado, gelada, chovendo, passaram perrengue, mereciam mais, pelo menos em relação ao resultado, porque o jogo foi até agitado, né, Léo Fontes?
2: Pô, o jogo foi legal pra caramba.
0: Pô, não, né? Foi? Legal do que eu esperava.
2: Não, foi, foi. Até falei antes do jogo, né, os jogos do Botafogo, cara, assim, eles são, tem muitos gols, né? Falei que ia ter mais de 2, né, talvez uns 3 gols, né, errei por 1 gol, mas assim, esse gol não saiu também por incompetência ali de alguns momentos, né, dos jogadores. A gente sabe que o gramado tá pesado, também não tá fácil de dominar ou bater de primeira, como tentou o Cris Ramos aos 48 ali do segundo tempo, quando quase fez o gol da virada do Botafogo. O jogo foi muito bom, né? E o Franklin Carvalho mostrou... Ele vem pro Brasil, né, como na carreira com um trabalho ou dois, eu não me lembro agora de cabeça, mas por ser a auxiliar do Arthur Jorge, que foi campeão com o Botafogo da Libertadores, do Campeonato Brasileiro. E ele mostrou hoje que tem, assim, um bom repertório, né? Meteu 3 centroavantes, aí viu que não deu certo, tirou um, botou um segundo atacante, que era um terceiro atacante mais liso ali, que era o Barreira. Depois trouxe o Barreira para a lateral esquerda, tirou um zagueiro, botou o Marçal na zaga, não tinha volante em um momento ali. Quem fazia esse papel era o Santi Rodrigues. E o São Paulo foi tendo que se, né, habituar ali ao jogo, a se remontar dentro do jogo, porque o São Paulo perdeu 2 peças fundamentais no primeiro tempo. Acho que a torcida fica chateada por ter tomado um empate no fim, mas ao mesmo tempo tem que olhar para o que aconteceu dentro do jogo, né? O primeiro tempo do São Paulo foi um primeiro tempo de domínio, de ganhar de 1-0, de poder fazer o 2-0, aí dá para lamentar, mas da perda do Luciano e do Sabino, né? E aí da entrada de 2 jogadores do sub-20 do São Paulo. Então acho que se você colocar tudo ali dentro de um saco só, e o empate tá de bom tamanho para o São Paulo. E, na verdade, até pelos 15, 20 minutos finais, o Botafogo poderia ter virado esse jogo e teria o mérito também se tivesse feito esse segundo gol.
0: E aí, Léo, todo esse sufoco que o São Paulo levou no finalzinho também tem a ver com o fato de não ter matado o jogo quando teve a oportunidade, porque as oportunidades, elas existiram. É o primeiro jogo do Dorival pelo Campeonato Brasileiro. É óbvio que ele não teve tempo para trabalhar, mas ele também não caiu de paraquedas aí. Ele conhece boa parte desses jogadores. Já dá para ver alguma coisinha do Dorival nesse time?
2: O que eu vi muito hoje foi um time que se aproximou bem, né? Principalmente no primeiro tempo, quando tava todo mundo, né? Vamos tentar fazer essa análise assim. Não que o Osório e o Pedro tenham entrado e com isso o São Paulo tenha caído muito. Não, não é isso. É porque você faz 1-0, né? Você põe 2 jogadores do sub-20. Que jogaram bem, né, no meu entendimento. Pedro fez uma jogadaça no segundo tempo ali, quase marcou o gol do São Paulo. O Neto fez uma defesa espetacular. O Osório não atrapalhou na defesa. Numa defesa que foi sufocada, né, a linha do São Paulo, em vários momentos, teve 5 jogadores do Botafogo. E o São Paulo não é um time alto, né? Quando você tem Pablo Maia e Danielzinho de volantes, você fica sujeito a essa bola aérea, né? O Botafogo tinha dois zagueiros, os três atacantes, que por muito tempo permaneceram dentro de campo, são cinco jogadores altos, né? E o São Paulo lá, seus dois zagueiros, os laterais e o Calleri voltando para ajudar. Então isso faz diferença, né? E o São Paulo não tem um time tão grande, tão forte assim. Depois entrou o Tapia, que eu acho que seria a alteração que eu faria no primeiro tempo, né? E de novo, não tem nada a ver com a entrada do Pedro. O Pedro entrou na função de 10, onde estava o Luciano, jogou bem, fez a função dele, mas é para um campo desse porte aqui, pesado, jogo brigado, muito contato físico, eu teria colocado o Tapia antes, embora o Tapia, né, tenha perdido um gol feito, mas acho que ele ia ajudar muito mais nessas brigas com os jogadores do Botafogo, principalmente na parte defensiva. Então, assim, São Paulo não tinha muito o que fazer também no segundo tempo, devido a essas mudanças todas que o Franklin Carvalho fez, colocando a equipe para frente. Não tinha muito para onde se movimentar, porque não tem um banco de reservas aí à altura do que até o São Paulo merece, né?
0: Aliás, você falou do Tapia aqui no WhatsApp, o que tem de gente cornetando o Tapia. E também o Cris Ramos, do Botafogo, o Matheus M, não tem o sobrenome aqui, mas ele vai se identificar, ele inclusive escreveu o seguinte, que ele é São Paulino e ficou com raiva do Cris Ramos por conta do gol que o Cris perdeu no finalzinho. Foi até irresponsável, porque um companheiro do Botafogo levou para a linha de fundo, a marcação foi junto, cruzou para o Cris Ramos, ele dentro da área tinha todo o espaço do mundo para dominar e bater, ele bateu de primeira, pegou errado na bola, ela subiu demais, foi o lance que quase decretou a virada do Botafogo e aí seria um caos para esses 25 mil torcedores que foram ao Morumbi, passaram um perrengue danado e viram o time sofrer um empate no finalzinho. Deixa eu dar uma atualizada aqui pelo que já aconteceu no Campeonato Brasileiro hoje e pelo que ainda vai acontecer. Saiu mais um gol lá no Barradão, hein? E terminou o jogo. Vitória venceu o Internacional por 1-0. O Internacional de vez em quando... Aliás, o Vitória venceu o Inter por 2-0, já estava 1-0. O Inter de vez em quando dá um repiquezinho e tal, ganha um ou outro, o pessoal se anima. Mas é o seguinte, hein, Léo, eu vou passar já os demais jogos da rodada e a classificação. Mas olha só, Atlético Mineiro, Inter, os dois têm 21 pontos. Aí o Vasco com 20, o Cruzeiro com 20, o Grêmio com 19, o Santos com 19. E aí vem a turma da zona de rebaixamento. O primeiro é o Corinthians com 18. Do Corinthians, que é o 17º, para o Atlético Mineiro, que é o 11º, são 3 pontos apenas. O Cruzeiro tá ali, me parece que muito mais pelo início de campeonato ruim. Não sei se você concorda, Léo, mas tá com muita cara de que vai cair um grande esse ano, hein?
2: É, o Cruzeiro acho que vai subir, né? Tem oscilado um pouco também, principalmente porque nesse momento a gente tá vendo aqui, né? O São Paulo estrupiado por contusões, o Botafogo cheio de jogador machucado também, o Palmeiras no meio de semana perdeu 2 também no primeiro tempo, e assim vai indo, né? O futebol moedor de carne, né? Porque os caras estão morrendo, jogando toda quarta e domingo, num campo desse ainda hoje aqui. Quem já jogou futebol em grama, assim, em campo, né? Sabe o quanto tempo demora mais para você se voltar ao normal, né? O tempo de volta pro jogador. Isso aqui vai... Quem jogou hoje 95, 100 minutos aqui no Morumbi, vai ficar 2 dias com dor nas pernas, né? Porque o campo é pesadíssimo, né? Oh. E daqui a pouco tem jogo de novo, né? Enfim, meio de semana já tem jogo de novo pro São Paulo, então... Vai ser bem complicado, né? E tá sendo bem complicado para todo mundo. E o Internacional, ele realmente tem esse problema, né? De ganhar um jogo bem, depois perde mal. É que também enfrentar o Vitória hoje no Barradão, cara... O Vitória tem a quarta melhor campanha do Campeonato Brasileiro dentro de casa. Né? O Vitória perdeu um jogo no Barradão só. Se você fizesse uma tabela de classificação dentro de casa, quem é o primeiro, segundo, terceiro, quarto é o Vitória. Então é uma campanha espetacular também do time do Jair Ventura. Mas a gente vai arrastar todo mundo aí até a parada para a Copa do Mundo, Grêmio, Santos, Corinthians, todo mundo próximo à zona do rebaixamento, porque não tem tempo para descansar também. Todo mundo perdendo jogador, aí o equilíbrio fica grande, né? Se vai cair um grande, não sei, mas tem cara, né? Tá com cara.
0: Até porque quando a gente olha, eu vou passar a tabela completa, mas aí lá em cima tem o Atlético Paranaense, recém-chegado da Série B, que está se mantendo na cola do São Paulo, inclusive. Tem o Bahia, que já esteve melhor, mas também está lá em cima. O Coritiba, também, outra surpresa. Enfim, um campeonato interessante. O São Paulo empatou com o Botafogo por 1-1. O Vitória bateu o Inter por 2-0 e neste momento tem dois jogos rolando. Mirassol e Fluminense vão empatando por 0-0. Começaram às 7 da noite esses jogos. E o Grêmio vai empatando com o Santos por 0-0 lá em Porto Alegre. Esse jogo neste momento está com 11 minutos de bola rolando. Daqui a pouquinho tem Flamengo e Palmeiras, jogo também com transmissão da Band News FM. Aliás, a gente vai direto, tá? Ligou o rádio agora, a gente vai estar falando ainda de São Paulo e Botafogo, daqui a pouquinho vai ouvir o Dorival, mas daqui a pouquinho também tem o Marcos Assunção, tem o Marcelo Duó, tem o Maurício Ferreira direto do Maracanã, porque a gente vai juntar tudo aqui, pós-jogo de São Paulo e Botafogo com pré-jogo de Flamengo e Palmeiras. Amanhã, 16h, jogam Cruzeiro e Chapecoense e Remo e Atlético Paranaense, às 18h30. O Corinthians recebe o Atlético Mineiro e às 20h30 tem Vasco e Bragantino. A rodada termina na segunda, com duelo entre Coritiba e Bahia. Classificação de momento do Campeonato Brasileiro. Palmeiras líder com 35 pontos, Flamengo com 31. O Fluminense, com esse empate parcial com o Mirassol, também tem 31, só que o Fluminense tem dois jogos a menos que o Flamengo. Então, é um fator a se levar em consideração. Depois vem o São Paulo, que é o quarto colocado, mas está bem atrás. Está com 25 pontos, nesse momento está 6 atrás do Fluminense. Se o Fluminense ganhar, ele vai ficar 8 à frente do São Paulo. Aí o Atlético Paranaense está na quinta posição, com 24 pontos. E aí é uma emboleira só, viu, gente? Bragantino, sexto, com 23. Bahia, sétimo, também com 23. Coritiba, oitavo, também com 23. O Botafogo se manteve em nono com esse empate com 22. O Vitória é o décimo com 22. Colou no Botafogo. O Atlético Mineiro tem 21. O Inter também tem 21. Vasco e Cruzeiro tem 20, Grêmio 19, Santos 19, o Corinthians na zona de rebaixamento com 18, é o primeiro time do Z4, o Santos eu estou contando 19, também com um pontinho somado neste momento diante do Grêmio. O Santos pode terminar a rodada na zona de rebaixamento, assim como o Grêmio. Os dois estão disputando ali nos critérios de desempate com o Corinthians. O Corinthians, como eu disse, tem 18, o Remo 15, o Mirassol 14, a Chapecoense está lá embaixo, vai encarar o Cruzeiro amanhã às 16h em Minas Gerais. O Cruzeiro é favorito, a Chapecoense tem apenas 9 pontos. Está com cara de que vai dar ruim para a Chape em 2026. A Chape que ganhou o carinho de muito torcedor depois daquele acidente, daquela tragédia que a gente noticiou bastante em 2019. São Paulo e Botafogo empataram por 1-1. Daqui a pouquinho tem o técnico Dorival Júnior, Pois não, Léo? Você ia falar alguma coisa? Né? Opa, não, fica à vontade.
2: Você falou de um grande cair, né? Porque, assim, a gente olha a classificação hoje, né? Vamos dizer que Remo, Mirassol e Chapecoense continuem lá embaixo, né? Na zona do rebaixamento. Aí teremos mais uma vaga, certo? Aí a gente tem, por essa vaga hoje, brigando o Corinthians, né? O Santos, que são os imediatos ali, o Corinthians na zona do rebaixamento, o Santos é o primeiro fora, o Grêmio, o Cruzeiro, o Vasco, o Internacional, o Atlético Mineiro, todos são grandes, gigantes, né? Aí o Vitória vem, cara, na décima colocação, né? Só que fazendo um primeiro turno de 22 pontos, o Vitória meio que, não dá pra dizer que tá livre do rebaixamento, mas ele tá longe do rebaixamento, né? Isso dá condições de trabalho para o treinador, tranquilidade para os jogadores, para a diretoria no meio do ano trabalhar um pouco melhor até. O Bahia não me parece um caso de quem vai cair. Aí sobrariam times que vieram da segunda divisão, como Coritiba e Atlético, que são times grandes, já foram campeões brasileiros, mas estão lá em cima da tabela. E o Bragantino, que a gente sabe que tem uma boa estrutura e também já tem 23 pontos. Então é bem factível que a gente veja, principalmente se o Vitória mantiver o seu desempenho bom no segundo turno, um grande na segunda divisão, na Série B ano que vem.
0: Saberemos lá no fim do ano. Agora, 7h16, eu falei que a gente ia misturar as coisas aqui. A gente vai continuar falando de São Paulo e Botafogo, mas eu faço contato agora com o Rio de Janeiro. Daqui uma hora, a minha matemática não é das melhores, 1h44, a bola rola no Maracanã para Flamengo e Palmeiras, jogo, não vou dizer que é uma final antecipada, porque tem muita coisa ainda para acontecer, eles vão se enfrentar de novo no segundo turno, mas principalmente para o Palmeiras, que vem de resultados ruins, é um jogo de uma pressão danada e o Maurício Ferreira já acompanha tudo direto do Maracanã. Fala, Maurício, boa noite. Opa! Maurício.
3: Tudo bem, Ferretti?
0: Opa, um agora sim.
3: Você, todo mundo ligado e sintonizado por aqui na Band News FM, nossa equipe da Band News. Agora sim, tudo bem, Ferretti?
0: Um Beleza. Abraço. Valeu, Maurício.
3: Boa noite a você, todo mundo ligado aqui na Band News FM. Me ouve bem?
0: Ouço, agora ouço. Manda bala. Caiu, a gente tá com um delay,
3: boa,
0: na verdade.
3: Boa, vamos lá então. Isso. Já falamos diretamente aqui do estádio do Maracanã, onde daqui a pouquinho a bola rola às 21h, horário de Brasília, por essa 17ª rodada do Campeonato Brasileiro. Não é de fato aquela final antecipada, talvez seja no segundo turno, lá na antepenúltima rodada do Campeonato Brasileiro. A tendência é que até lá Palmeiras e Flamengo estejam aí brigando ponto a ponto por esse título do Campeonato Brasileiro de 2026. E a situação de momento é a seguinte, né? O Palmeiras lidera, tem 4 pontos de vantagem, não perde hoje a liderança do Brasileirão, mesmo em caso de derrota para o Flamengo aqui no Maracanã, mas o Mengão ainda tem um jogo a menos, então matematicamente é um jogo importantíssimo para a equipe comandada pelo técnico Leonardo Jardim, que agora divide as suas atenções em apenas 2 frentes, Copa Libertadores da América e Campeonato Brasileiro, depois de levar a melhor para cima do Palmeiras, numa semana para lá de conturbada e delicada do Verdão, né? Que vinha muito bem, 17 de bom, não convencesse tanto assim, mas a derrota para o Cerro Porteño pela Libertadores na última quarta-feira deu uma chacoalhada pelo lado alviverde ali da Barra Funda, na zona oeste da capital paulista, muita pressão para cima do time comandado pelo técnico Abel Ferreira. Daqui a pouquinho teremos as escalações. A minha matemática também não é das melhores, mas em 42 minutos a confirmação por aqui dos times de Palmeiras e também de Flamengo. Mengão, que hoje tem a volta do Pulgar, recuperado de uma lesão no ombro direito, então volta a ficar à disposição, assim também como o Gonzalo Plata. Já pelo lado do Palmeiras, a novidade entre os relacionados é o meio atacante Felipe Anderson, que se recuperou de uma lesão na coxa esquerda, sofrida na semana passada no empate com o Cruzeiro na Arena Barueri, pela rodada anterior do Campeonato Brasileiro. Então são as novidades entre os relacionados. Daqui 42, agora 41 minutos, teremos a confirmação das 2 escalações aqui no Maracanã para esse jogaço que a gente acompanha na Band News FM.
0: Ô Maurício, o clima aqui em São Paulo tá uma nhaca danada. Eu não sei se você ouviu a transmissão de São Paulo e Botafogo, mas choveu, tá frio, o gramado do Morumbi tava bem prejudicado. Aliás, o gol do São Paulo saiu graças a um problema ali com o gramado, a bola quicou na frente do Neto, ele deu um rebote estranho e o Luciano completou pro gol. Como é que tá o clima aí no Rio de Janeiro?
3: Ah, tudo muito diferente da capital paulista, viu, Humberto Ferretti? 23 graus neste momento aqui no Rio de Janeiro. Deu praia ao longo do dia, né? Diferente dos últimos...
0: Ah, deu?
3: Dos últimos dias, deu. Daniel Xingote, o nosso operador aqui da Band News FM, deu show hoje ali na Praia da Barra, viu, Humberto Ferretti? Eu sei que você o conhece muito bem, Léo Fontes também. Daniel Xingote hoje deu um show por aqui, mas deu praia assim, 23 graus neste momento. A expectativa, né, a previsão não é de chuva para o jogo de logo mais, então claro que tudo isso favorece o espetáculo aqui no Maracanã. O Flamengo chegou a mais ou menos 10 minutos e o Palmeiras chegando neste momento, tá? Ferretti, ouvintes da Band News FM, já passou aqui pelo túnel o técnico Abel Ferreira, agora também com o Arthur, com o Jefité, com o Andréas Pereira, os jogadores vão passando, o Palmeiras também já está na casa para o jogo de logo mais.
0: Valeu, Maurício. Qualquer coisa é só gritar, viu, Maurício? Você aí no Maracanã e a Aline Fanelli no Morumbi tem prioridade. Gritou, falou, a gente vai com entrevista, vai com informação. Que vocês tiverem, fiquem à vontade. Ô, Léo, eu vou te perguntar sobre esse jogo também, mas você mandou um saudade, foi você que falou quando o Maurício falou da praia, Praia da Barra? Tem história,
2: Saudade, né? Em dezembro fizemos o final da Copa do Brasil por lá, né? Xingote é um dos caras mais interessantes, né? Pra você levar numa viagem, né?
0: Ah, é?
2: É, você realmente.
3: Porque você só fez uma com ele só. É porque você fez uma só. Quando você fizer a segunda, a terceira, está enrolado.
0: A moral
1: se
0: do nosso.
1: Dormir, esquece.
0: Ah, é? A moral do nosso Daniel Xingote. Falar, né? O Xingote gosta, né? Podia trabalhar com o microfone na mão,
1: italiano.
0: Né? Como é que é, Aline?
1: Do italiano, quer comer uma pasta aí.
2: Falou italiano o tempo todo, é verdade.
0: Coisa, hein? Paladar refinado, além de tudo.
2: Me piace, me piace.
0: Que coisa. Meu caro Léo Fontes, aproveitar você aqui, daqui a pouquinho o Marcos Assunção tá chegando, a gente vai fazer a troca dos comentaristas, mas todo mundo tá falando desse Palmeiras e Flamengo. É óbvio, é o jogo, eu imagino que você vai voltar para casa e vai acompanhar esse jogo. O que, que dá para esperar dessa partida das 21h?
2: É um jogo que traz bastante ansiedade, né, para torcedores do Flamengo e do Palmeiras, porque assim, como os times oscilam muito pouco, né, o Palmeiras perdeu um jogo em 16 no campeonato, o Flamengo perdeu duas partidas e porque começou o campeonato meio mal, né, hoje fica sendo aquele confronto em que você pensa, poxa, lá no final vai fazer diferença, né, Palmeiras hoje, por exemplo, se fizer uma vitória, mesmo com um jogo a mais, ele vai para 38 pontos, ele abre 7 do Flamengo. Ah, mas tem um jogo a menos, o Flamengo pode devolver essa vantagem para 4. Verdade. Mas até, sei lá, se na semana que vem os dois ganharem de novo, até o final até a volta da Copa do Mundo vai estar lá, né? 7 pontos à frente. Já o contrário acontecendo, o Flamengo vencendo o jogo, vai ficar um ponto do Palmeiras com um jogo a menos, já sonhando com a possibilidade de quando fizer esse jogo a menos, que é contra o Mirassol no Rio de Janeiro, passar o Palmeiras, né? Então tem todos esses ingredientes de ansiedade e da questão também da qualidade dos dois times que vem sendo os melhores do Brasil nos últimos anos, com algumas exceções como o Botafogo de 2024, um Atlético Mineiro que se enfiou ali também no começo dos anos 2020. Então assim, é um jogo que traz isso tudo, né? Eu acho que o Flamengo, embora não tenha o Arrascaeta e outros desfalques, mas o Arrascaeta para mim é o principal, né? Ele tá um pouco mais encorpado e num momento melhor do que o Palmeiras. Mas o Palmeiras também é um time que já mostrou que em momentos difíceis como esse, ele pode reagir, mas está com muitos problemas, muitos desfalques, e aí sai às vezes até do controle do treinador, né? Então o Palmeiras joga num sistema com dois atacantes, o Flaco Lopes e o Vitor Roque, aí ele perde o Vitor Roque, aí ele adapta ali, já desde o começo do ano, o Sosa, aí o Sosa larga a fazer gol, né? E tava assim, né? Aí machuca o tornozelo, fora também. E aí faz o quê? Improvisa um terceiro, ele fica com o Luíde, com o Maurício, tanto que até no último jogo contra o Cerro Porteño ele tentou pôr mais um volante, o que deve até acontecer hoje. Não sei se será o Martínez, não sei se será o Fernandes, mas um dos dois vai pro jogo, né? E aí o Palmeiras deve preencher um pouco mais o meio de campo e ter uma outra postura do que teve no ano passado, por exemplo, quando jogou no Maracanã, perdeu por 3-2, mas pressionou o Flamengo o tempo todo, jogou no campo de ataque, foi um time bem ofensivo. O Palmeiras acabou perdendo até em erros individuais ali do Bruno Fux, problemas com a arbitragem, que a gente não vai citar aqui, mas falando assim do jogo mesmo, duas falhas do Bruno Fux, cometendo um pênalti e perdendo uma bola no meio campo ali para o Pedro, e o jogo vai ser decidido nesses detalhes hoje também, né? O Flamengo tem um outro treinador hoje, Leonardo Jardim, o Abel já está acostumado com esse confronto e vai enfrentar pela primeira vez o seu compatriota à frente do Flamengo.
0: Agora 7h24, rápido intervalo aqui na Band News FM. Na volta a gente vai com informações do Morumbi, do Maracanã, e eu vou querer ouvir o Léo sobre a situação do técnico Abel Ferreira, hein? Vai virar o reloginho, 7h25.
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0: Agora 7h27, seguimos aqui nesse mix de pós-jogo de São Paulo e Botafogo, empate por 1-1 e pré-jogo de Flamengo e Palmeiras, que se enfrentam às 9 da noite pelo Campeonato Brasileiro. Eu faço contato com o Morumbi para saber a situação de momento, Aline Fanelli, jogadores passando por aí, algum sinal de treinador em coletiva. O que só você vê aí no Cícero Pompeu de Toledo?
1: Ah, Ferretti, por enquanto nada, viu? Porque a gente tá aqui na zona mista, os jogadores geralmente demoram um pouquinho pra passar, alguns às vezes até passam ao mesmo tempo em que o treinador tá dando entrevista. Também não começou a entrevista coletiva da equipe do Botafogo, que a gente imagina que vai ocorrer antes do São Paulo, exatamente, porque tá tudo organizado aqui na sala de coletiva pra ouvir o Franklin, técnico da equipe do Botafogo. Deve começar até em instantes, viu? Porque já tá tudo pronto ali dentro pro início dessa entrevista. E aqui na zona mista a gente segue aguardando, porque se algo acontecer ao mesmo tempo, então fico com um olho lá e um olho cá, você fica de ouvidinho ligado na coletiva e eu fico aqui na zona mista acompanhando tudo.
0: Pronto, combinado, qualquer coisa é só gritar. Agora, Maurício Ferreira, direto do Maracanã, situação de momento aí, Maurício.
2: Público vai chegando, viu, meu caro Humberto Ferretti? Claro, expectativa de casa cheia aqui no Maracanã para esse jogo de logo mais das duas equipes que vão brigar até o final pelo título da competição. Alguns jogadores do Palmeiras já subiram aqui ao gramado, fizeram aquele reconhecimento. Daqui a pouquinho, claro, sobem também para o trabalho de aquecimento por aqui. A gente falava, né, e o Léo Fontes também analisava sobre essa questão das escalações. Há essa dúvida ainda se o Palmeiras vai repetir a escalação da última quarta-feira na derrota para o Cerro Porteño pela Copa Libertadores da América, com a manutenção do Emiliano Martínez ali como um volante ao lado do Marlon Freitas e o Andreas Pereira atuando um pouco mais avançado, ou há a possibilidade de uma estratégia mais ofensiva, que talvez não aconteça até pela força do Flamengo aqui no Maracanã, que seria tirar o volante uruguaio e aí colocar o Maurício ou Felipe Anderson para compor esse sistema de ataque do time do Palmeiras. Então essa é a dúvida que carrega o técnico Abel Ferreira por mais 31 minutos quando as duas escalações saírem por aqui no estádio do Maracanã. Provável Flamengo também do técnico português Leonardo Jardim, com Rossi, Varela no gol, Léo Ortiz, Léo Pereira e Alexandro, Everton Araújo, Jorginho e Paquetá, Carrascal ou Gonzalo Plata, que está voltando de uma lesão, Samuel Lino e Pedro. Essa é a provável escalação, então, além do Plata. O Pulgar hoje também está voltando depois de 13 jogos fora, mas o Everton Araújo está bem, o Pulgar sem esse ritmo de jogo, então a tendência é que o jogador chileno fique no banco de reservas.
0: O Maurício, você chegou a ver alguma movimentação, algum encontro de dirigentes aí? Porque fora de campo também o clima entre Palmeiras e Flamengo tá longe de ser dos melhores, né? Os presidentes gostam de se cutucar, aí eventualmente quando se enfrentam tem aquela coisa para tirar foto, né? De trocar brinde, etc. Deu para ver algo aí? A Leila Pereira viajou com a delegação?
2: Não deu para ver ainda, viu, Humberto Ferretti? Palmeiras chegou há pouco por aqui no estádio do Maracanã, mas certamente caso, né, Leila e Bap se encontrem aqui no Maracanã para aquela foto, seria algo extremamente forçado. Acho muito difícil, até pela batalha fora das quatro linhas que as duas equipes têm travado, né? Inclusive hoje com um novo episódio que diz mais até sobre o Flamengo do que o próprio Palmeiras, né? Porque o rubro-negro carioca pela manhã emitiu uma nota contra a CBF reclamando da questão do não adiamento dos jogos ali da 18ª rodada, ou seja, o próximo fim de semana do Campeonato Brasileiro, até porque o Flamengo já tem 4 jogadores convocados pela seleção brasileira: Danilo, Alexandro, o Léo Pereira e também o Lucas Paquetá. Então, justamente por essas ausências, a reclamação do Flamengo de que jogará desfalcado no próximo fim de semana contra a equipe do Coritiba na sequência do Brasileirão. A CBF, em sequência, veio aqui para rebater, né? Através de uma nota também, rebateu o Flamengo, disse que todo esse calendário do ano de 2026 já foi debatido em 2025 e que em nenhum momento do ano passado o Flamengo se posicionou de maneira contrária à realização dessa 18ª rodada do Campeonato Brasileiro nessa data, já com a proximidade da Copa do Mundo. E nessa nota publicada hoje pelo Flamengo, no meio do bololô, colocou o Palmeiras por ali também, até para dar um pouco mais de peso à reclamação, porque o Abel Ferreira na quarta também já havia dito isso, né, que seria muito ruim na próxima rodada jogar já desfalcado pelos jogadores que serão convocados aí pelas respectivas seleções à Copa do Mundo. Mas o Palmeiras em nada a ver tem nada a ver, né, com essa história agora da nota publicada hoje pelo Flamengo. Foi uma decisão que partiu do próprio rubro-negro carioca colocar o Palmeiras também nesse bolo, mas a CBF já fez questão de rebater que tudo isso já foi discutido e decidido na temporada passada e que não há mais o que fazer nesse momento, tirando completamente o peso de toda essa bronca do Flamengo pelo jogo da próxima semana.
0: Aliás, Maurício, aproveita e vende seu peixe, né? Tudo isso, toda essa reclamação, porque a seleção se apresenta quarta-feira na Granja Comari e você estará lá.
2: Estaremos lá na cobertura pela Rádio Band News FM. A partir de quarta-feira, chegada dos atletas e a Granja Comari em Teresópolis, na região serrana do Rio de Janeiro, aberta à imprensa a partir de quinta-feira, onde acompanharemos na quinta, sexta e sábado aqueles 15 minutos protocolares do trabalho de aquecimento e também teremos entrevistas coletivas. O que foi dialogado e já também liberado, viu, Ferretti, foi a participação dos jogadores convocados nessa última rodada da fase de grupos dos torneios continentais, Copa Libertadores da América e também Copa Sul-Americana, mas isso por um pedido da Comebol. Então a entidade que organiza aqui o futebol sul-americano entrou em contato com a FIFA porque obrigatoriamente o período de descanso dos atletas que disputam o Mundial começa já na segunda-feira, dia 25 de maio. E a pedido da Comebol, então, a FIFA liberou os jogadores convocados, vão poder jogar agora terça, quarta, quinta, os compromissos dos torneios sul-americanos e depois se apresentam às seleções, porque por aquele primeiro regulamento, nem isso as equipes teriam. O Flamengo com os quatro jogadores convocados, por exemplo, o Everton disputando a Copa Sul-Americana com a equipe do Grêmio, o Neymar se entrar em campo com o Santos na terça-feira também pela Copa Sul-Americana, mas já estão liberados, se apresentam no dia seguinte a essas partidas dos torneios continentais. Então o Flamengo joga na quarta-feira, na quinta, Danilo, Alexandro, o Léo Pereira e também o Lucas Paquetá se apresentam então à seleção na Granja Comari em Teresópolis.
0: Valeu, Maurício. Eu tô de olho no jogo de Porto Alegre, gente, antes de ouvir o Léo e a Aline, porque o Gabigol fez 1-0 pro Santos contra o Grêmio. Assim, não estão mostrando o replay aqui pra gente. Agora traçaram a linha do VAR. Foi um lance, o tal do lance ajustado, né? E de fato o gol vai ser, já foi validado, o Santos vai vencendo o Grêmio por 1-0. Um zagueiro do Grêmio que eu confesso que não consegui identificar, porque foi um lance muito rápido, entregou, me pareceu, pro Rolaser a bola. Também foi tudo muito rápido e não deu pra identificar, mas entregou no campo de defesa.
3: Tá fora, o Miguelito, acho.
0: O Miguelito.
3: O Rolaser tá fora, né? O Rolaser não tá no jogo.
0: O Miguelito. Entregou, ele avançou quando o Everton tentou diminuir o espaço, ele tocou pro Gabigol, o Gabigol com um gol aberto, mandou pro fundo da rede. O Aline, nem sinal ainda do Dorival, né? Podemos continuar na prosa
1: não.
0: Aqui. Tá.
1: E aí houve uma expectativa de trocar as entrevistas, né, do Botafogo com o São Paulo, começar pela Dorival, mas também nenhuma movimentação. Então pode seguir aí que eu te chamo.
0: Qualquer coisa, grita. Ô, Léo, eu falei antes do comercial que ia te perguntar sobre o Abel Ferreira. Por quê? Eu tive um bate-papo aqui, acho que na sexta-feira ou na quinta, com o Eduardo Barão, não lembro, e eu avaliei que talvez seja a semana mais tensa do Abel Ferreira desde que ele chegou ao Palmeiras. Por quê? Perdeu no meio de semana o jogo em casa pela Libertadores. O Palmeiras hoje vai pegar o Flamengo fora de casa. E a gente sabe que o histórico recente dos jogos entre Palmeiras e Flamengo não é favorável para o Palmeiras, nem um pouquinho. E quarta-feira, queira ou não, matematicamente existe a chance de eliminação na Libertadores. Tudo bem, vai jogar em casa. O Júnior Barranquilla é o pior time do grupo. Mas matematicamente existe. Ninguém espera isso do Palmeiras. É um momento de pressão para ele, com o torcedor no cangote, pichando o muro. Como é que você vê a situação do Abel?
3: Ah, eu acho que ele já teve momentos piores, né? No ano passado, por exemplo, ele perdeu o Paulista pro Corinthians, depois foi eliminado na Copa do Brasil pelo Corinthians, que é um grande rival do Palmeiras. Embora o Palmeiras não esteja jogando bem, o Palmeiras ainda mantém, de certa forma, a liderança, né, que não perde hoje nem com uma derrota, e imagino que consiga a vaga na Libertadores, mesmo que na segunda colocação, no próximo meio de semana, né? Então vai ter a parada para a Copa do Mundo, e acho que a Leila não faria uma mudança desse nível agora, a não ser que ele, Abel, pedisse para sair, ou que houvesse algum tipo de pressão mais forte, dirigida, né, de alguém, para que ele saísse com ataques a ele e tal. Acho que não tem motivo para mexer, não. O Palmeiras está sofrendo com muitas contusões, cara. Assim, E o Palmeiras tem um elenco curto, porque eu acho curioso, né? Eu vou escutando as coisas, né? Durante anos e anos e anos, a gente vai guardando, né? Quando o Palmeiras contratou um monte de jogador mediano, digamos assim, para ter um elenco muito grande, para jogar vários campeonatos, dizem que o Palmeiras tinha que guardar o dinheiro e investir só em jogadores que tivessem uma propriedade para ganhar jogos sozinho, campeonatos, né? Como fazia o Flamengo com o Arrascaeta, com o Pedro. E aí o Palmeiras vai ao mercado e passa a trazer o Arias, o Andreas Pereira, pô, jogadores que qualquer um gostaria de ter no seu time, que são jogadores que decidem, né? Jogos e essas coisas e tal. Agora o Palmeiras, para ter esses jogadores, né? O Palmeiras não é um saco sem fundo de dinheiro. Ele precisa ter um elenco mais curto. Aí você tem nesse momento os dois zagueiros reservas machucados, né? Dos caras que tem ali a possibilidade de jogar lá na frente junto com o Flaco Lopes, dois machucados, é o Sousa e o Vitor Roque. Dos que jogam pelo lado do campo, Felipe Anderson machucado e, né, o Paulinho, que não, a gente não sabe o que acontece. Então, assim, o Palmeiras tem muitos problemas, né? Perdeu o Piquerez, que é uma peça fundamental, e você junta tudo isso, cara, não tem como você não oscilar, você não ter problema. Ainda jogando de quarta a domingo, você não pode, já que você não tem os titulares, não tem alguns reservas que estão machucados. Então você não consegue ter ali uma manobra, né? Jogadores o suficiente para manobrar ali o elenco num momento que você precisa descansar. E aí acontece isso, pressão, muitos empates, né? A derrota pro Cerro Porteño na última semana, onde o Palmeiras também deu azar, entre aspas, né? Teve uma bola com o Flaco Lopes para empatar o jogo. O Cerro chegou uma vez e fez o gol, num erro também do Palmeiras. Então, assim, é um momento difícil, cara. Eu acho que, assim, nos momentos difíceis, quando você tem alguém que tem essa identificação com o clube, você tem que pregar a união, né? E não o afastamento. Acho que se o Abel tiver que sair do Palmeiras e a torcida desejar isso, né? Como se colocou aí a torcida organizada, ele tem que acontecer essa saída no final da temporada, né? Com planejamento, sem atropelar as coisas, porque o Abel sempre tira muito dos seus times. E nos momentos mais difíceis, o Abel é um dos poucos técnicos que eu vi na minha carreira que conseguem reverter situações difíceis, né? Já fez isso em vários anos pelo Palmeiras.
0: Boa, Léo. Agora 7h39, eu vou botar mais uma pessoa nessa prosa aqui, porque o homem já chegou, ele vai ser o comentarista desse jogaço de daqui a pouquinho, em 1 hora e 21 minutos, entre Flamengo e Palmeiras, Marcos Assunção, que inclusive estava ouvindo a opinião do Léo, ouviu as últimas informações do Maurício Ferreira. Fala, Assunção, boa noite, mais uma vez um prazer trabalhar contigo. E a ansiedade, eu vou falar por mim, tá? Eu não tô mais no dia a dia de clube, mas esse jogo das 9 é o jogo que eu falo, ai, saudade. Você também fala isso? Boa noite, Assunção.
4: Boa noite a todos, boa noite, ouvintes do Band News. E saudade.
0: Esse é o que dá saudade, né?
4: Dá saudade por quê? Porque são os dois melhores times do Brasil nos últimos anos, são os dois times que têm os melhores elencos, são os times que todo mundo quer ver jogar, né? E quem tá de fora, quem vai narrar, quem vai assistir, quem vai comentar, é um privilégio, porque são dois times que estão os melhores jogadores dos países sul-americanos, né? Um jogo que pro ex-jogador adorava jogar esses jogos assim clássicos, tipo, eu tô na liderança, o outro tá aqui esperando eu dar uma brecha pra me alcançar e me passar, e eu tenho que jogar muito bem e ganhar deles para eles não me alcançarem e eu ainda distanciar-me. Então é um jogo onde todos gostariam, os que jogam, os que jogaram, os que não jogaram. É um jogo que todo mundo vai ser bom, vai ser legal, vai ser um jogo bacana para todo mundo. E a gente espera que seja um jogo bom. Um jogo que Marcelo Duó vem aqui, gaste a garganta dele mesmo, gritando gols. Porque olhando assim os jogadores, né? Principalmente, eu tô falando os que estão lá, que vão estar jogando. Pro lado do Flamengo, pode até ter jogadores que venham do banco e continuem nesse nível de futebol. Infelizmente, pro lado do Palmeiras, a gente já não pode falar nisso.
0: Muito problema hoje, né, pro Abel?
4: Muito problema.
0: Ferretti. Oi, pois não.
2: Não, vamos lá, né? As ausências hoje, então, do Abel Ferreira, né? As que seguem no departamento médico, Bruno Fux e Benedetti entre os zagueiros. O Felipe Anderson tá de volta hoje, recuperado daquela lesão na posterior da coxa esquerda. Então, camisa 7 já à disposição. Não conta, então, com o Bruno Fux, com o Benedetti, com o Piquerez. Esse já tem feito um trabalho em campo com bola, mas claro, né, tá pensando na recuperação para disputar a Copa do Mundo com a seleção do Uruguai, e lá na frente não conta com o Ramon Sosa, que segue fazendo trabalho internos, né, não teve a necessidade de uma cirurgia depois da lesão ligamentar no tornozelo esquerdo, mas ainda não faz nenhum tipo de atividade em campo, e o Vitor Roque, que volta só no segundo semestre.
0: Duro, né?
4: Duro, né? Você tem um elenco onde você perde um Piquerez, que é, para mim, o melhor lateral do futebol brasileiro, né? Você tem o Vitor Roque, que para mim é um dos melhores atacantes do futebol brasileiro. Então são duas peças fundamentais, né? Eu falo o seguinte: quando o Vitor Roque chegou, era para jogar o Vitor Roque e o Flaco Lopes ser o reserva do Vitor Roque. Diante de um jogo com o Ceará lá, onde os dois atuaram juntos, o Abel falou: opa, peraí, eu não posso ter um ou outro, um titular ou outro no banco, sendo que dá pra fazer os dois depois dessa excelente partida. E desde então os dois começaram a jogar juntos, e o Abel não tem esse centroavante à altura do Flaco Lopes e do Vitor Roque. Hoje você tem o Flaco Lopes e quem que é o outro atacante? O Luigi, que vem muito, sendo muito questionado por parte da torcida, né? E quando entra, não vem entrando bem, é um garoto sim, mas já tem uma certa experiência, porque já está algum tempo no time profissional, e infelizmente o Palmeiras não tem esse outro atacante com o nível de Flaco Lopes e Vitor Roque. Já que Vitor Roque está machucado, o Sosa vinha jogando, machucou também, então não tem esse outro atacante. Né? Diferentemente do Flamengo, que tem o elenco, que saiu um, Arrascaeta tá aí machucado, se machucou aí e tal, mas tem outros jogadores que estão entrando e estão dando conta do recado. Tem Paquetá, que tá jogando ali, tem o Pedro, que é um excelente atacante também, né? Infelizmente o Palmeiras, o ano passado, contratou muito mal, foi o que o Léo falou. Não, o Palmeiras quis fazer igual o Flamengo, mas o Flamengo foi muito pontual, o Flamengo foi muito feliz nas contratações, diferentemente do Palmeiras, que contratou alguns jogadores, e algum desses jogadores que foram contratados em 2025 já não estão no elenco em 2026.
0: Tá aí.
2: Ferretti.
0: Pois não.
2: E até para aproveitar esse gancho das contratações, né, só para reforçar que ontem o Palmeiras anunciou a chegada do Alexander Barbosa, zagueiro de 31 anos, ex-Botafogo, assinou contrato com o Verdão até dezembro de 2028, já com opção de prorrogação por mais um ano, negócio ali na casa dos 20 milhões de reais, chega só depois da Copa do Mundo, né, espera agora a abertura da janela de transferências internacionais no dia 20 de julho, e estará à disposição da Abel Ferreira, então, depois dessa pausa no calendário no meio do ano.
0: Valeu, Maurício. Agora vai virar o reloginho para 7h45. É um protocolo da CBF que a escalação seja divulgada pelo menos uma hora antes do jogo. Então, em no máximo 15 minutos, teremos a confirmação dos 11 que iniciam o duelo, dos 11 dos dois lados, portanto, dos 22, né? Falei que minha matemática é ruim, mas não é tanto, né? 11 mais 11 ainda tá dando 22. Os 22 que daqui a pouquinho iniciam esse duelo entre Flamengo e Palmeiras, e o Grêmio empatou, hein? Grêmio e Santos, cruzamento na área, cabeçada do Carlos Vinícius, tá 1-1 em Porto Alegre. E o Mirassol, rapaz, no interior de São Paulo, tá ganhando do Fluminense por 1-0. Denilson acabou de abrir o placar. Agora 7 horas mais 45 minutos.
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7: O goleiro Dibu Martínez, titular da seleção argentina, tem a participação nos primeiros jogos na Copa do Mundo colocada em dúvida. Ele fraturou um dos dedos do pé direito no aquecimento para a final da Liga Europa entre o time dele, o inglês Aston Villa, e o Freiburg da Alemanha. Mesmo lesionado, ele entrou em campo e jogou a partida, conquistando o título após vitória por 3-0. A expectativa é de que Martínez fique cerca de 20 dias longe dos gramados, mas não precise ser operado. Ele deve ficar fora dos jogos contra Honduras e Islândia, amistosos marcados para 6 e 9 de junho, antes da estreia da Copa, que será no dia 16 contra a Argélia, em Kansas City.
0: Agora, 7 horas e 47 minutos, eu vou fazer um último chamado lá do Morumbi, viu? Nem sinal do Dorival, Aline.
1: Ah, a gente tá aqui quase pedindo uma pizza, viu?
0: Gente, mas que demora, né?
1: Nada. Nenhuma das coletivas, nem do Dorival, nem do Botafogo, aqui na Zona Mista, todo mundo sentado, assim, tá todo mundo... Vamos embora, gente. A gente quer ver Flamengo e Palmeiras, né? Vamos lá, vamos acelerar aí pra gente chegar a tempo em casa. Mas nada, viu? Olha, hoje tá bem diferente do normal.
0: Tudo bem que o pessoal deve estar aproveitando o chuveiro quente, né? Depois de jogar ali num campo com frio, com chuva.
1: Ah, mas faz tempo, né?
0: Mas, pô, vai acabar a água do sistema Cantareira, dos outros, se eles estão tomando banho até agora, enfim. Vão gastar uma energia do cão. É o seguinte, a Aline Fanelli, então, continua lá no Morumbi, vai acompanhar o Dorival, vai acompanhar a movimentação e vai trazer os destaques ao longo da programação, inclusive ao longo da jornada entre Flamengo e Palmeiras. Por hora, Aline... Seu destaque final até para você ficar mais sossegada aí no Morumbi.
1: Bom, na terça-feira o São Paulo tem partida contra o Boston River, valendo a classificação direta às oitavas de final da Sul-Americana. Depois, no domingo da semana que vem, vai enfrentar o Remo fora de casa, aí vai ser o último jogo antes da pausa. Então, o Wendel e o Luciano estão suspensos para essa partida. Por outro lado, o Enzo volta a ficar à disposição e aí provavelmente ainda sem o Bobadilha, porque já sem o Bobadilha no caso, porque ele deve ser convocado para a Copa do Mundo, para a seleção do Paraguai. O André Silva também volta a estar à disposição do técnico Dorival Júnior. E a gente acompanha então esse pós-jogo aqui no estádio do Morumbi, levando as informações para o ouvinte na nossa programação com relação ao Botafogo. Próxima partida contra o Caracas na Sul-Americana na quarta-feira. O Botafogo já está classificado para as oitavas de final. E no sábado vai visitar o Bahia às 17h30.
0: Valeu, Aline. Parabéns pelo trabalho. Vou me despedir dele também, o Léo Fontes, que... A gente foi guerreiro aqui, né, Léo? Eu também vou embora agora, viu, gente? Só pra deixar isso claro, a gente vai trocar toda a equipe aqui agora. A gente esperou o Dorival até onde deu. Não apareceu, fica pra próxima, né, Léo? Seu destaque final aí do Morumbi.
8: Exatamente. Não dá pro Dorival dizer que tá tomando banho, né? Porque ele ficou agasalhadinho ali na beira do gramado, o Franklin também. Já poderiam ter falado, né? É um desrespeito, né? A imprensa e ao torcedor, mas tudo bem. Isso é um outro detalhe, né? Mas vamos para casa, sim, acompanhar esse jogão. Vou ouvindo pela Band News FM até eu chegar. E aqui no Morumbi, a gente teve um grande jogo de futebol, com duas equipes tentando jogar o tempo todo. São Paulo melhor no primeiro tempo, Botafogo melhor no segundo tempo, um empate por 1-1. E o São Paulo, até pelos problemas físicos que tem, escapou de uma derrota ali no finalzinho, onde o Cris Ramos quase marcou o segundo gol do Botafogo. E a gente volta na sequência da programação da Band News FM durante a semana, tá bom?
0: Valeu, Léo. Parabéns pelo trabalho. Bom descanso pra você, hein?
8: Valeu.
0: Valeu, gente. Agora 7 horas e 50 minutos. Eu também fico por aqui. Depois do intervalo, você vai continuar com o Marcos Assunção, que você já ouviu. E o Yuri Queiroga assume o meu lugar aqui na apresentação, no plantão esportivo, no intervalo e no comando do pós-jogo. E daqui a pouquinho também tem Marcelo Duó, tem também o Maurício Ferreira, que você já ouviu lá no Rio de Janeiro. Em 1h10, tem aquele que eu tô chamando de o jogo do ano no futebol brasileiro até agora. Tem Flamengo e Palmeiras direto do Maracanã. Valeu, gente. Um abraço.
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0: 7 horas e 53 minutos no horário de Brasília. Você que continua conosco na programação da Band News FM neste sábado, dia 23 de maio de 2026. Continue com a gente, seja novamente muito bem-vindo. Se você está ligando o seu rádio agora, seja bem-vinda, seja bem-vindo. Você que está conosco na Band News FM em todas as plataformas com a gente. Você que ligou seu rádio agora e você que também que ligou o seu aplicativo Band Play, que está no site bandnewsfm.com.br, que está nas redes sociais e que está conosco na Fest TV, canal 131 do LG Channels. Você, teleouvinte Band News FM, e a partir de agora acompanha conosco todas as emoções de Flamengo e Palmeiras. A bola rola em 1 hora e 6 minutos, às 9 da noite, direto do Maracanã, direto do Templo Sagrado do Futebol no Rio de Janeiro. E você, com a Band News FM, vai ter Marcelo Duó, Marcos Assunção e Maurício Ferreira. Narração de Marcelo Duó, comentários de Marcos Assunção, reportagens de Maurício Ferreira, direto do gramado do Maracanã, para esta partida pela 17ª rodada do Campeonato Brasileiro. Na apresentação e no plantão, estarei eu e Yuri Queiroga com todos os detalhes do que acontece nessa 17ª rodada de Campeonato Brasileiro. Mais cedo, estive contando a história de São Paulo 1, Botafogo também 1, com o Léo Fontes nos comentários, com Aline Fanelli nas reportagens e com Humberto Ferretti na apresentação e no plantão. Mas sem perder tempo, nós já vamos direto para o Maracanã, nós já vamos direto para o palco do encontro dos líderes do Campeonato Brasileiro, e não apenas os líderes, mas as duas equipes de maior investimento, as duas equipes de maior orçamento e de elenco de melhor projeção no Campeonato Brasileiro, Flamengo e Palmeiras. Hoje, no seu primeiro enfrentamento direto no Campeonato Brasileiro, que pode sim mudar os rumos da briga pela liderança. Quem está direto do Maracanã e acompanha tudo é Maurício Ferreira. Maurício Ferreira nas reportagens. E aí, Mau, tudo bem? Seja bem-vindo. Daqui a pouco temos escalações, hein?
1: É isso, Yuri Queiroga. Tudo ótimo. Um abraço a você, a todo mundo ligado e sintonizado por aqui na programação da Band News FM. Em aproximadamente 5 minutos, vamos conhecer as equipes de Flamengo e Palmeiras que entram em campo aqui no Maracanã às 9 da noite. Jogo pela 17ª rodada do Brasileirão, considerado por muitos já como uma final antecipada. Claro que vão se enfrentar depois na antepenúltima rodada da competição nacional, e aí, ao que tudo indica, em um caráter ainda mais decisivo. Maracanã estará completamente lotado também na parte da torcida visitante. 32 ônibus da principal organizada do Palmeiras deixaram hoje a capital paulista rumo ao Rio de Janeiro e estarão por aqui também pintando o Maracanã de verde e branco, Yuri Queiroga.
0: É aquela coisa, a gente tá naquela grande expectativa. Você trouxe detalhes aí da torcida do Palmeiras também presente, pessoal do Flamengo também, expectativa hoje de ingresso, de casa cheia, ingressos totalmente esgotados para a partida, Mal?
1: Sem dúvida alguma, Yuri Queiroga. Os únicos espaços

0: gostaria de estar no campo. O cara que vai estar assistindo o jogo, vai estar ouvindo o jogo, ele quer estar fazendo isso. É um jogo onde ninguém quer perder. É o líder e o vice-líder, os dois melhores times daqui dos países sul-americanos, daqui do Brasil. Que jogaço. Os melhores jogadores do Brasil estarão nesse jogo hoje. Então, é isso. Palmeiras tem um time competitivo e o Flamengo tem um elenco muito bom. Então, se não acontecer nada com nenhum jogador do Palmeiras, vai dar jogo. O grande problema é se algum jogador do Palmeiras se machuca, ou cansa, ou toma cartão e o Abel tem que mexer. O grande problema do Palmeiras hoje é o banco de reserva, Yuri. O banco de reserva do Palmeiras, infelizmente, quando o Abel mexe, o nível de jogo cai e cai muito.
1: E agora a gente tem, ó, o som que chega do Maracanã. Você já tá acompanhando todas as emoções vivas. Quem tá com a gente no Fast Channel, do canal 131 da LG ou do LG Channels. Quem tá com a gente também nas nossas redes sociais, acompanhando com imagem e som pelo YouTube, pelo X. E quem, claro, tá no dial do rádio. Quem nos acompanha pelo aplicativo Bandplay, também no site bandnewsfm.com.br, já acompanha todas as emoções, todos os detalhes de Flamengo e Palmeiras, e já com o som que chega direto do Maracanã. Já percebo aqui, Maurício Ferreira.
2: Escalado.
1: Opa, temos escalações. Manda pro ar, Maurício Ferreira.
2: O Palmeiras já definido e escalado pelo técnico Abel Ferreira. É o mesmo time que na quarta-feira foi derrotado pelo Cerro Porteño no Allianz Parque pela Copa Libertadores da América, com Carlos Miguel no gol, Giai, Gustavo Gomes, Murilo e Arthur. Meio campo de Emiliano Martínez, Marlon Freitas e Andreas Pereira, com Alan, John Arias e Flaco Lopes. O Palmeiras então com Carlos Miguel, Giai, Gustavo Gomes, Murilo e Arthur, Emiliano Martínez, Marlon Freitas e Andreas Pereira, Alan, John Arias e Flaco Lopes. Esse é o Palmeiras escalado no Maracanã, o mesmo time de quarta-feira pela Libertadores.
1: Esse, portanto, é escalado, portanto, o time do Palmeiras. O Flamengo já tá na pedra também, não?
2: Tô atualizando por aqui agora o Flamengo, meu caro Yuri Queiroga, pra gente ter a certeza de que o Mengão ainda não está escalado. Te chamo assim que pintar.
1: Tudo certo. Palmeiras, portanto, definido no repeteco, Mau.
2: Vamos lá, Carlos Miguel no gol, Giai, Gustavo Gomes, Murilo e Arthur. Meio campo de Emiliano Martínez, Marlon Freitas e Andreas Pereira, Alan, John Arias e Flaco Lopes. Esse é o Verdão aqui no Maracanã.
1: Marcos Assunção, já ele tá anotando aqui a escalação, tal, tá, tudo
0: tamo
1: mais.
0: Estamos anotando.
1: Mas acho que já dá pra gente fazer os primeiros prognósticos do Palmeiras em relação a escalação para essa, a gente pode dizer, essa decisão de hoje.
0: Maurício falou muito bem, né? O time que jogou e perdeu no meio da semana. É, a gente vê um Palmeiras aí com três volantes, né? Provavelmente Andreas Pereira, ele joga como um 10, mas no meio da semana a gente viu o Andreas um pouquinho perdido em campo. É, ele não tem esse costume de jogar como um 10. O Andreas Pereira é o número 8. É aquele cara que gosta de vir próximo aos zagueiros, pegar a bola e começar as jogadas para que os meias atacantes possam chegar dentro da área e finalizar essa bola. Né? A gente vê alguma dificuldade quando o Andreas Pereira joga um pouquinho avante, para frente dos volantes. Então, provavelmente vai ser assim. O Andreas vai jogar um pouquinho mais adiantado. Eu vejo, Yuri, que ele já se acostumou a jogar como um segundo volante, como esse cara que organiza as jogadas, que pega a bola dos laterais, dos zagueiros, e não receber essa bola de costa. Quando ele recebe essa bola de costa, ele tem muita dificuldade. E para ele não receber essa bola de costa, ele tem que ir muito para as beiradas, para as laterais, para receber essa bola livre. E aí ele fica muito longe dos atacantes, ele fica muito longe do gol. Então ele tem certa dificuldade. A gente estava comentando aqui antes, o Palmeiras tem essa dificuldade de ter contratado mal o ano passado e ter liberado o Rafael Veiga para o México, e não ter contratado nenhum para a posição. Hoje o Palmeiras sente muita falta de um número 10.

0: né? E também, claro, com a ausência do Vitor Roque por lesão, um atacante também. E o Palmeiras, nessa próxima janela, vai ter que correr atrás disso aí.
1: Escalado.
2: Flamengo também na pedra, Maurício Ferreira.
1: Definido pelo também português Leonardo Jardim. E vem a campo aqui no Maracanã sem novidades. Com Rossi no gol, Varela, Léo Ortiz, Léo Pereira e Alexandro. Jorginho, Everton Araújo e Lucas Paquetá. Carrascal, Samuel Lino e Pedro, com Eric Pulgar e Gonzalo Plata voltando de lesões no banco de reservas. Então Flamengo definido com Rossi, Varela, Léo Ortiz, Léo Pereira e Alexandro, Jorginho, Everton Araújo, Lucas Paquetá, Carrascal, Samuel Lino e Pedro.
2: Definido, portanto, o Flamengo, meio campo e ataque muito fortes no Repeteco, Mau.
1: Rossi, Varela, Léo Ortiz, Léo Pereira e Alexandro. Jorginho, Everton Araújo, Lucas Paquetá, Carrascal, Samuel Lino e Pedro.
2: Enquanto anota a escalação, Marcos Assunção também comenta os 11 iniciais do Rubro Negro.
0: Muito bom time, muito bom time. É o que eu tô falando, o que eu falei. O Flamengo, ele tem elenco. O Palmeiras, ele tem um time. Né? Se o Palmeiras não tiver nenhum tipo de problema durante os 90 minutos, e é claro, tem que ter uma mudança de atitude muito grande, porque no meio da semana o Palmeiras jogou muito mal, e se jogar desse jeito que jogou no meio da semana contra o Flamengo, o Palmeiras vai ser goleado. Então a atitude tem que ser muito diferente, por mais que, como eu tô falando, o Palmeiras tem 11 jogadores. Esses 11 jogadores que estão em campo hoje do time do Palmeiras são 11 jogadores bons, tá? São 11, a gente vê na lateral tem o garoto Arthur. Tem o Giai que às vezes joga bem, às vezes joga mal, diferentemente do Flamengo. O Flamengo tem um elenco, o Flamengo tem, olha o time do Flamengo que vai jogar e olha o banco do Flamengo que está esperando para entrar. Então o Palmeiras tem que tomar muito cuidado, tem que jogar muito bem, tem que estar muito bem concentrado, diferentemente do jogo que fez no meio da semana.
2: Definidos, portanto, Flamengo e Palmeiras para a partida de daqui a pouquinho. Maurício Ferreira trouxe as escalações. Já a gente vai repetir as escalações também de Flamengo e Palmeiras, mas já com as suas armas apresentadas, vindo com o que tem de melhor para a partida que, neste momento, pode colocar o Palmeiras 7 pontos à frente do Flamengo ou o Flamengo 1 ponto atrás do Palmeiras com um jogo a menos. O Flamengo tem essa partida a menos contra o Mirassol. Mirassol que está vencendo o Fluminense por 1-0. E esse resultado faz com que o Fluminense perca a chance de, em uma eventual derrota do Flamengo para o Palmeiras, assumir a segunda posição do Campeonato Brasileiro. Palmeiras hoje tem 35 pontos, é o líder do campeonato, 10 vitórias, 5 empates e apenas uma derrota. O Flamengo é o segundo colocado com 31 pontos, mas tem um jogo a menos, tem um jogo pendente contra o Mirassol ainda da participação na Recopa Sul-Americana. Fluminense já com 17 jogos, chegando a 17 jogos agora, vai ficando com a terceira posição e estacionando nos 30 pontos com a derrota de momento para o Mirassol por 1-0. E o São Paulo com empate por 1-1 com o Botafogo vai ficando com a quarta posição com 25 pontos. Mas tem um caminhão de times que podem ultrapassá-lo. O Atlético Paranaense, que é o quinto colocado, é o primeiro deles. Tem 24 pontos. O Bragantino, que é o sexto colocado, tem 23 pontos, assim como o Coritiba. E o Bahia, Coritiba e Bahia se enfrentam. Então, se houver um vencedor nesse jogo, quem vencer ultrapassa o São Paulo. E o Bahia também tem um jogo a menos. O Bragantino, nesta rodada, vai enfrentar o Vasco neste domingo às 8h30 da noite lá em São Januário. E o Atlético Paranaense também joga neste domingo, mas às 16h vai enfrentar o Atlético Paranaense, vai enfrentar o Remo, jogando fora de casa, jogando lá em Belém do Pará. O Botafogo com um empate de hoje chegou a 22 pontos, então não tem mais condição de ultrapassar o São Paulo na rodada. O Vitória, a mesma coisa, chegou a 22 pontos, é o décimo colocado. Estes times já jogaram, o Vitória ganhou do Internacional por 2-0 e o Atlético Mineiro logo atrás com 21 pontos ainda entra em campo, vai enfrentar o time do Corinthians neste domingo, 18h30. Ouço vaias, Maurício Ferreira, aí no Maracanã. Quem é que tá subindo pro aquecimento nesse momento?
1: os goleiros do Palmeiras já no gramado, viu, meu caro Yuri Queiroga? Carlos Miguel, Marcelo Lomba e também o Aranha, que é o terceiro goleiro. Já os três por aqui no gramado, iniciando o trabalho de aquecimento. Carlos Miguel, que volta aqui ao Maracanã, que foi o palco da estreia dele com a camisa do Verdão. No ano passado, aquela vitória por aqui do Flamengo, 3-2, cheia de polêmica, foi o primeiro compromisso. Carlos Miguel, depois da lesão do Everton, assumindo essa condição de titular do time do Palmeiras, volta ao palco onde fez o seu primeiro jogo com a camisa do Verdão.
2: E hoje, certamente, o Carlos Miguel será muito necessário, o Marcos Assunção. Porque, de outro lado, por exemplo, quando o Palmeiras enfrenta times mais reativos, como foi o caso do Cerro Porteño na última quarta-feira, enfrentou um time reativo e acabou perdendo, mas você não espera que o Cerro Porteño vá amassar, que vá empurrar o Palmeiras para o seu campo e tudo mais. Com o Flamengo, a cantiga do grilo é outra.
0: É outra, Yuri. É o que eu tô falando. O Palmeiras jogou muito mal no meio da semana, né? A gente sabe que as condições que os jogadores do Palmeiras podem ter dentro de campo, o que os jogadores do Palmeiras podem fazer dentro de campo, e no meio da semana foi muito mal. E volto a falar, se o Palmeiras jogar do mesmo jeito que jogou no meio da semana, toma um sacode muito grande. Então, a atitude que os jogadores do Palmeiras teve no meio da semana tem que ser totalmente diferente no dia de hoje. Até porque a qualidade dos jogadores do Flamengo, do elenco, do time do Flamengo, é muito, mas muito maior do que o do meio da semana que o Palmeiras enfrentou. Então, não pode ser. Tem que ser uma atitude totalmente diferente para igualar, Yuri. Porque se você coloca jogador por jogador, a equipe do Flamengo é melhor. Mas a equipe do Palmeiras é mais competitiva.
2: Enquanto a gente está ouvindo aqui aquela famosa bomba que estoura lá no Maracanã, enquanto isso ainda não tivemos os jogadores de linha subindo pro gramado. Daqui a pouquinho a gente vai ter o início da partida entre Flamengo e Palmeiras. 8 horas e 9 minutos. Hoje, excepcionalmente, você não está acompanhando a transmissão simultânea do Jornal da Band, que você pode acompanhar na tela da Band, no aplicativo Band Play e também no YouTube Band Jornalismo, com a apresentação na edição deste sábado de Rodrigo Orengo e de Patrícia Rocha. Mas, rapidamente, temos um destaque importante do jornalismo. Informação que chega neste momento, confirmada pela nossa redação: tiros foram ouvidos nas proximidades da Casa Branca, sede do governo em Washington, nos Estados Unidos, e agentes de segurança iniciaram uma investigação para identificar a origem dos tiros. O Serviço Secreto americano isolou a região e reforça o esquema de segurança enquanto equipes policiais fazem buscas no entorno da sede do governo dos Estados Unidos. Segundo relatos da imprensa norte-americana, pessoas próximas à Casa Branca correram em busca de abrigo. As autoridades ainda não informaram se houve feridos ou prisões relacionadas ao caso até o momento. Essa notícia surge depois de um episódio recente envolvendo ameaças e ataques em Washington, como ocorrido há quase um mês, no dia 25 de abril, num hotel onde o presidente Donald Trump discursava para jornalistas. Naquela ocasião, um homem foi preso. Em 30 segundos, a gente volta para continuar aqui a transmissão da Band News FM de Flamengo e Palmeiras. O pré-jogo, a bola rola às 9 horas da noite.
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2: De volta com a nossa transmissão, início da nossa transmissão de Flamengo e Palmeiras. E ó, primeira manifestação do torcedor do Flamengo, que já praticamente lota as arquibancadas do Maracanã há 50 minutos do início da partida. E se tem essa manifestação, talvez seja por gente do Flamengo subindo. É isso, Maurício Ferreira? Aliás, o Maurício vai daqui a pouco chamar, ele tá em deslocamento pro campo, perdão. Maurício Ferreira está indo pro campo nesse momento. O Maurício está chegando ao gramado e daqui a pouco vai nos passar o primeiro cenário nesse momento do Maracanã, mas eu já posso dizer que muita, mas muita gente já ocupando as dependências do Maracanã. Então, Maurício já tinha falado, casa cheia, expectativa de casa cheia, e há 48 minutos do início da partida, a gente tem muita, mas muita gente já nas arquibancadas do Maracanã. Marcos Assunção, a gente falava ali antes desse pequeno intervalo, hoje o Palmeiras vai estar submetido a uma situação que acontece poucas vezes no ano, que é ele estar numa condição de mais vulnerabilidade do que o adversário.
0: E principalmente o Flamengo. É um jogo contra o Flamengo. O Flamengo gosta de estar com a bola, né? Se o Palmeiras, muitas vezes, Yuri, é aquele time que gosta de dar a bola para o adversário, e outras vezes gosta de quando joga diante do seu campo e da sua torcida, ele gosta de fazer aquele abafa no começo do jogo. O Flamengo é totalmente diferente. O Flamengo, ele gosta de estar com a bola, ele gosta de fazer com que o adversário sofra para recuperar essa bola, porque são jogadores de muita qualidade técnica. Então o Palmeiras vai ter que jogar de uma maneira onde ele tenha a bola também, faça com que os jogadores do Flamengo possam correr para recuperar essa bola. Não o tempo todo dar a bola pro Flamengo e esperar um contra-ataque, esperar uma jogada do Flaco Lopes, do Alan, do John Arias, né? Uma bola parada do Andrés. Então o Palmeiras tem que ficar com a bola, fazer o seu jogo. Mas volto a falar, vou bater nessa tecla o jogo todo, Yuri. O Palmeiras tem que ter uma atitude totalmente diferente do que teve no meio da semana. Se joga desse jeito que jogou no meio da semana, vai tomar um monte do Flamengo. Porque o Flamengo é o melhor time do Brasil hoje. O Flamengo é o time que tem os melhores jogadores dos países sul-americanos. Então o Palmeiras tem que tomar muito cuidado. Vai ser um jogo difícil? Vai ser um jogo difícil. Mas o Palmeiras é um time que gosta de competir. Ele compete muito bem. Mas hoje é o dia que ele tem que fazer isso. Tem que ser aquele time que a torcida gosta de ver, aquele time competitivo, que não se deixa por vencido, não se dá por vencido nunca, e tá sempre correndo atrás do resultado, buscando a vitória.
2: O clima no Maracanã, e direto do gramado, Maurício Ferreira.
1: Goleiros do Flamengo também já começam por aqui o trabalho de aquecimento. Então, goleiros do Palmeiras de um lado, os goleiros do Flamengo já do outro. Por enquanto, nada dos jogadores de linha, mas as arquibancadas já vão ficando completamente abarrotadas para o jogo de daqui a pouco, Yuri Queiroga.
2: Muita gente, mas muita gente chegando. Você, ó, já ouve o som que chega direto do Maracanã. Expectativa, repito, de casa cheia para daqui a pouco. E daqui a pouco o Marcelo do Ó assume os microfones, assume o comando da nossa transmissão aqui na Band News FM, porque promete, é dentro do primeiro turno o jogo mais esperado do Campeonato Brasileiro, e reúne não apenas torcidas, não apenas equipes, mas reúne também aquele bastidor quente que existiu recentemente entre Flamengo e Palmeiras. Nos outros jogos da rodada, Grêmio e Santos estão empatando por 1-1. 7 minutos do segundo tempo, o Grêmio tem um escanteio agora para cobrar, está em busca da virada lá em Porto Alegre, na Arena do Grêmio. Gabigol abriu o placar para a equipe do Santos na primeira etapa, e no finalzinho do primeiro tempo, Carlos Vinícius, aliás, nem tanto no finalzinho, mas o Carlos Vinícius empatou para a equipe, para o Grêmio, aos 40 minutos do primeiro tempo. Gabigol e Carlos Vinícius, Grêmio 1, Santos também 1. E o Mirassol, com o gol do Denilson, volante, vai vencendo o Fluminense por 1-0. Este gol coloca o Mirassol em 18º lugar, com 16 pontos. Está 2 pontos atrás do Corinthians, que é o primeiro time do Z4, e 3 pontos atrás do Santos, que está empatando com o Grêmio. 3 pontos atrás de Grêmio e Santos. Grêmio e Santos vão ficando ali na boca da zona de rebaixamento. O Corinthians, se vencer amanhã, quem perder de Grêmio e Santos, se o Corinthians vencer o Atlético Mineiro amanhã, o perdedor dessa partida entre Grêmio e Santos entra na zona de rebaixamento já nessa rodada. O Internacional também está perto ali do Z4, 21 pontos, 3 pontos à frente do Grêmio, pode ver essa diferença cair a 2, perdeu hoje por 2-0 para o Vitória fora de casa. E a gente acompanhou São Paulo e Botafogo 1-1 lá no Morumbi. O São Paulo com resultado vai a 25 pontos, fica em quarto lugar. O Botafogo vai a 22 pontos, é o nono colocado. São Paulo está 5 pontos do Fluminense, que está perdendo para o Mirassol, e está a 7 pontos da zona de rebaixamento, que é aberta nesse momento pelo Corinthians, mas que pode ter mudanças ao final da rodada. Marcos Assunção, voltando a falar de Flamengo e Palmeiras. Claro que nesse momento, além do desgaste de cada uma das equipes, bate muito aquela urgência de conseguir resultados para ficar bem posicionado na pausa para a Copa do Mundo. Mas não só urgência por resultados. No caso do Palmeiras, a gente já vê que existe uma pressão grande por causa daquela nota da Mancha Verde, né, querendo a saída do Abel. Hoje é aquele tipo de jogo que ou arrefece ou a coisa antes da pausa para a Copa do Mundo descamba mesmo.
0: É, exatamente, Yuri. Mas eu acredito que essa nota da Mancha aí, tá certo que o Palmeiras, ele começa o ano bem, começa o ano jogando muito bem, ganhando o Campeonato Paulista, agora deu uma caída, tem jogos aí que não tá jogando tão bem, tá empatando, tá ganhando, mas não vive um bom momento. Aí a Mancha solta essa nota, coloca essa faixa, mas beleza. Aí o Abel sai, quem que entra no Palmeiras? Quem que vem para o Palmeiras? Né? Eu acho que todo time passa por esses altos e baixos, todo time passa por esse momento ruim. Futebol brasileiro, por mais que não tenha aí, não é tecnicamente o melhor do mundo, mas é um dos mais difíceis do mundo, né? Porque cada jogo é um clássico, cada jogo é uma partida difícil. Não é sempre que você vai jogar bem, não é sempre que você vai ganhar. É certo que o Palmeiras deu uma caída aí nesse tempo de campeonato, mas eu acredito que o Abel sabe o que está fazendo. Eu acredito que o Palmeiras perde muito. O Palmeiras não tem, volta a falar, o Palmeiras não tem mais um elenco, o Palmeiras tem um time. E quando você tem um time e disputa 3 competições, é normal essa caída de rendimento dos jogadores. E cabe à diretoria agora, nessa parada para a Copa do Mundo, nessa janela de transferência que vai ter, a diretoria ir ao mercado e ir bem. Não ir como foi no ano de 2025 contra 2024, contratar, fazer um elenco para 2025, mas um elenco que foram jogadores medianos, né? Diferentemente do Flamengo, que vai ao mercado e traz os melhores. E isso foi o que aconteceu com o Palmeiras.
2: Vaias, então eu acho que já posso presumir, Maurício Ferreira, o que que está acontecendo nesse momento, né?
1: Exatamente isso, Yuri Queiroga. Jogadores do Palmeiras agora sobem ao gramado aqui do Maracanã e iniciam também o trabalho de aquecimento. Os titulares já vêm aqui para o lado direito, farão um trabalho físico já com o João Martins, auxiliar do técnico Abel Ferreira, e os reservas ficam no bate-bola do lado esquerdo aqui do gramado. O Palmeiras, na posição das cabines de rádio, fica à direita neste momento para o trabalho de aquecimento. Jogadores de linha do Palmeiras já por aqui também, viu, Yuri?
2: E antes de completar a informação aqui com o Maurício, pintou gol lá em Porto Alegre, é o segundo do Santos. Gabigol, Santos 2, Grêmio 1. O Santos vencendo fora de casa até aqui, conseguindo um resultado muito importante num duelo direto contra o rebaixamento. E a permanecer esse resultado, se o Corinthians ganhar amanhã do Atlético Mineiro ou até mesmo empatar, o Grêmio é quem termina a rodada no Z4, é quem termina a rodada na zona de rebaixamento, a equipe comandada pelo Luiz Castro. Essa reta final até a pausa para a Copa do Mundo vai ser um Deus nos acuda na briga contra o rebaixamento, e a gente, claro, vai ficar de olho. Amanhã teremos esse capítulo com o Corinthians enfrentando o Atlético Mineiro. O Atlético Mineiro também não está muito distante, está 21 pontos, está 3 pontos à frente do Corinthians. Se o Corinthians ganhar, o Atlético Mineiro pode terminar a rodada, ainda 3 pontos, claro, acima da zona de rebaixamento, mas com o alerta muito, muito, muito ligado. Amanhã Anderson Gonçalves narra com Bernardo Ramos, Aline Faneri, comigo Yuri Queiroga. Essa transmissão que começa depois do Grande Prêmio do Canadá de Fórmula 1. Terminando o Grande Prêmio do Canadá, a gente vai sair de Montreal direto para Itaquera, para a transmissão de Corinthians e Atlético Mineiro, na velocidade que só o rádio tem e que o rádio traz também para a Fest TV. Afinal de contas, se é Fest, é nesta velocidade. De Montreal para Itaquera, num piscar de olhos, da Fórmula 1 para o futebol. 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Então o aquecimento já começou por aí, ô Maurício Ferreira, e o pessoal do Flamengo ainda não subiu, né?
1: Ainda não, Yuri Queiroga, ainda não. Por enquanto os jogadores apenas do Palmeiras fazem o trabalho de aquecimento, agora sim, ó. Jogadores do Flamengo também no gramado, fila puxada ali pelo Léo Ortiz, o Léo Pereira já veio na bola, Lucas Paquetá também com o Alexandro, são os jogadores que já sobem por aqui, Samuel Lino também, começa esse trabalho de aquecimento, agora as duas equipes já no gramado por aqui, batem bola, daqui a pouquinho voltam aos vestiários e quando retornarem já em definitivo para a bola rolar às 21h pelo horário de Brasília. Você falava, Yuri, rapidamente sobre a questão do extracampo, né? Tudo que tem agitado nos bastidores, essas brigas recentes entre Palmeiras e Flamengo. A Leila Pereira está aqui no Rio de Janeiro e não tem nada marcado para um encontro com o BAP, que é o presidente do Flamengo. Lembrando que hoje uma nota foi publicada pelo clube carioca reclamando com a CBF pela questão da próxima rodada, 18ª rodada do Campeonato Brasileiro, no próximo fim de semana, em que as equipes que tiverem os jogadores convocados à Copa do Mundo pelas respectivas seleções jogarão desfalcadas. Nessa nota, o Flamengo diz que não gosta de tudo isso que foi feito pela CBF, que é contra porque se trata de um campeonato de pontos corridos em que todas as rodadas têm o mesmo peso, e coloca o Palmeiras também nessa reclamação porque o Abel Ferreira aproveitou a coletiva da última quarta-feira também para demonstrar a indignação nesse sentido. A CBF, no finalzinho da tarde, no meio da tarde deste sábado, também através de uma nota, rebateu, disse que tudo isso já foi discutido e decidido no ano passado e que em nenhum momento o Flamengo se opôs a essa 18ª rodada na proximidade com a Copa do Mundo, sabendo, claro, que teria jogadores convocados até pela força desse elenco rubro-negro, e que o Flamengo só tomou essa decisão e teve essa postura depois da eliminação para o Vitória na Copa do Brasil, porque aí tem datas livres a partir do segundo semestre nos jogos de meio de semana que serão disputados os confrontos do torneio mata-mata. Então a CBF disse que não vai cair nesse tipo de pressão, segue tudo como mantido no próximo fim de semana, as 10 partidas da 18ª rodada do Campeonato Brasileiro.
2: Eu vou aproveitar já esse assunto puxado pelo Maurício Ferreira para trazer a primeira participação de Marcelo Duó, que vai narrar este Flamengo e Palmeiras. O bastidor envolvendo Flamengo, Palmeiras, Flamengo e Palmeiras, quando é um contra o outro, ele nunca deixa de ser quente, Marcelo Duó. Boa noite!
4: Boa noite, Yuri Queiroga, Marcos Assunção, meu careca favorito, Maurício Ferreira lá no Maracanã, amiga da Band News FM. Ah, esse Real Madrid, Barcelona, esse Palmeiras e Flamengo. Tá uma coisa maluca, né? São os times que dominam o futebol brasileiro, né? E aí é a briga geopolítica da bola pra tomar conta do país. É bem isso, né? E como, quando eles se enfrentam, como estão se enfrentando hoje, isso fica ainda mais latente. A diferença dos dois pro restante fica muito mais evidente, né? E essa briga política faz parte, né? A CBF tem razão no que ela tá falando mesmo, porque isso é discutido. Então os clubes, eles fazem essa reclamação, as direções, para jogar para a galera, na verdade. Porque eles sabem, sempre souberam. Esse calendário foi definido no final do ano passado, né? Todo mundo sabia. Então, nisso acho que a CBF está correta. Porque se os clubes têm que reclamar na hora, não assino isso aqui. Pronto. Agora eles não conseguem nem se unir. Se os dois maiores clubes do país não conseguem se unir, conversar, vai pedir o quê para a CBF? Nada. Mas no campo a gente vai ter os dois melhores elencos do Brasil, os dois melhores técnicos do futebol brasileiro. A gente vai ter a nata do futebol brasileiro, muito distante dos demais. Tomara que a gente tenha um jogo do nível dessas duas equipes. Vamos ver, porque o Palmeiras não tem jogado bem, não é de hoje. E o Flamengo tem suas falhas, mas tem apresentado um futebol muito melhor. Vamos ver.
2: E é interessante. Maurício Ferreira?
1: Não, só em relação a isso aqui, dizia também o Marcelo Duó, uma ótima noite também ao Marcelo Duó, mas Palmeiras e Flamengo não vão mais sentar juntos à mesa para qualquer tipo de discussão, tá? Teve a saída recente do Palmeiras da Libra, então não integra mais esse grupo de equipes do futebol brasileiro, discordou de um reajuste que o Flamengo conseguiu, um repasse recente em relação às cotas de televisão até o ano de 2029, quando esse contrato foi fechado. Então Palmeiras e Flamengo não vão mais sentar juntos à mesa, não haverá essa possibilidade de união, pelo menos nos próximos anos, enquanto o Flamengo for presidido pelo PAP e também a Leila for a presidente do Palmeiras, mandato esse que vai até 2027. Só para fechar, a leitura da CBF é que o Flamengo, com esse pedido de adiamento da 18ª rodada, está olhando apenas para o próprio umbigo, porque o Flamengo até aponta uma solução. Ó, Flamengo e Coritiba já foram eliminados da Copa do Brasil, então dá para remarcar esse jogo da 18ª rodada numa semana ali de agosto, mas não traz a resolução por completo dos outros 9 jogos dessa 18ª rodada do Brasileirão.
5: Ô, Dó, você tinha falado uma coisa fora do ar. Eu acho que dá pra falar a respeito disso.
6: Não, vou falar exatamente o que eu falei. Então, já que é pra ser assim, então é cada um por si e vai Corinthians.
5: Não, não, mas é uma outra. Inclusive fazendo uma homenagem ao Ed Gama, né?
6: Normal. Aliás, um abraço ao querido amigo Oswaldo Pascoal. Foi ele que veio. Normal!
5: Ah, Oswaldo Pascoal. Falei
6: Pascoalzinho, Ed Gama. Beijo, Pascoalzinho.
5: Ah, grande Oswaldo Pascoal. Normal! O que também é normal, ô Marcos Assunção, é essa expectativa da gente ter um confronto à altura de Flamengo e Palmeiras. Mas se você for olhar pelos números do Campeonato Brasileiro, Palmeiras 35 pontos, pode chegar a 38, Flamengo 31 pontos, pode chegar a 34. O Fluminense, que é o terceiro colocado, vai ficar com 30. Do Fluminense para baixo, tá todo mundo, a gente pode dizer, que brigando contra o rebaixamento, porque a distância é muito próxima. Mas são os dois que estão ali se destacando, e o Fluminense tá no Brasileiro assim, mas na Libertadores tá quase assado.
0: Então, Yuri, é o que a gente fala.
5: Assado no sentido de quase eliminado.
6: Frito,
5: de quase eliminado.
0: O que o Marcelo falou, e eu falei aqui no começo da transmissão. Estamos falando dos dois melhores times dos países sul-americanos, dois melhores elencos. Elencos entre aspas, né? Porque o Flamengo sim tem um elenco bom, o Palmeiras já teve, hoje não tanto, não tem mais, né? Infelizmente, quando o Abel olha pro banco, ele olha pro Luíde, ele olha pro Kelvin, ele olha pro Jefté, ele olha pro Felipe Anderson, que até agora ele não mostrou e demonstrou porque veio e foi contratado pelo Palmeiras, né? Não mostrou ainda o que ele fez para estar tantos anos na Europa, e diferentemente do Flamengo. Flamengo, né? O treinador olha pro banco assim e fala: minha mãe mandou escolher esse daqui, mas como eu sou teimoso, eu escolhi esse daqui. Vai você. Então, é assim que o elenco do Flamengo é. Um Flamengo poderoso, é um Flamengo que tem um presidente que gosta de falar, mas ele contratou e fez um belo elenco.
5: Ô, pessoal, antes de continuarmos. O Santos tinha feito o segundo, né? Tinha feito 2-1, só que 4 minutos depois, Carlos Vinícius marcou 2-2. E mais 4 minutos depois, TT virou 3-2 para o Grêmio sobre o Santos. Agora é o Santos quem, nesse momento, deixa eu dar uma olhada por aqui. O Santos, com esse resultado, está entrando na zona de rebaixamento sem o Corinthians entrar em campo. Por quê? Porque fica com um saldo pior que o do Corinthians. Então o Corinthians, sem entrar em campo, está saindo da zona de rebaixamento. Amanhã terá o Corinthians a missão de se afastar do Z4, buscando a vitória em cima do Atlético Mineiro. Até um empate deixa o Corinthians fora da zona de rebaixamento, mas a chance de se afastar do Z4 nessa partida deste domingo. Aquecimento sendo realizado neste momento, acontecendo agora, às 8h30 da noite. Então vou fazer o seguinte: em 2 minutos eu já vou passar o comando pro Marcelo Duó, porque a gente já vai pro clima de Flamengo e Palmeiras para este jogaço pelo Campeonato Brasileiro, valendo uma abertura de vantagem pro Palmeiras, ou valendo, quem sabe, pro Flamengo aproximar-se e ficar em posição de assumir a liderança com o jogo pendente contra o Mirassol. Marcelo Duó narra, Marcos Assunção comenta, Maurício Ferreira reporta, eu e Yuri Queiroga estarei no plantão. Flamengo e Palmeiras aqui na Band News FM, aqui o futebol é notícia.
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4: E aí, aquele abraço, boa noite, bem-vindos, bem-vindas, ouvintes Band News FM em todo o Brasil e em todas as plataformas. Para você que está no radinho, para você que está no Band Play, para você que está na Fast TV, na sua TV LG conectada, em youtube.com/radiobandnewsfm. Chegamos ao grande dia, 23 de maio de 2026, o encontro de dois gigantes, Flamengo e Palmeiras, entram em campo nesta rodada do Campeonato Brasileiro. Rodada 17, que coloca frente a frente as duas melhores equipes do país. O vice-líder Flamengo recebe o líder Palmeiras num confronto diretíssimo pela ponta da tabela, que não muda a posição mesmo que o Palmeiras perca. O Palmeiras tem 35 pontos, o Flamengo tem 31. Mais do que isso, são duas forças que se distanciam cada vez mais dos outros clubes do futebol brasileiro. Por isso, vai se construindo, ano após ano, uma rivalidade nacional como nunca se teve na história do futebol brasileiro. Palmeiras e Flamengo é hoje a principal rivalidade interestadual do Brasil e que lidera um continente inteiro, decidindo Libertadores, decidindo Brasileirão, decidindo títulos importantes no Brasil e no exterior. A bola rola já já, às 9 horas da noite. O Palmeiras num princípio de crise. O Flamengo vem bem nas suas competições e atuando bem dentro de campo. O que será hoje do Palmeiras? Vai ser na resiliência ou vai ser na bola? O Flamengo vai ser na bola ou vai ser na luta? Flamengo e Palmeiras, o som do Maracanã. Você escuta ao fundo, falou Palmeiras. Falou, Maurício Ferreira. Boa noite, Mal.
1: Tudo bem, Duol? Uma ótima noite a você. Um abraço a todo mundo ligado e sintonizado na Band News FM. O Palmeiras que vem de uma derrota que causou uma certa crise no Verdão. Foi batido pelo Cerro Porteño na última quarta-feira pela Copa Libertadores da América e teve a sequência de 17 jogos de invencibilidade interrompida. O time que vem a campo pressionado é o mesmo da última quarta-feira no Allianz Parque, com Emiliano Martínez mantido entre os titulares e o Palmeiras com 3 volantes já definido e escalado no estádio do Maracanã.
4: Prontinhos os times já batendo bola no gramado, daqui a pouco em definitivo, são 8 da noite mais 36 minutos, jogando diante do seu torcedor, a nação rubro-negra e o Flamengo, Maurício.
1: Que vem de vitória na Copa Libertadores da América, classificação antecipada às oitavas de final e ainda com um jogo a menos no Campeonato Brasileiro, tá fungando no cangote do Palmeiras. São 4 pontos de diferença, tenta reduzir a 1 e ainda tem essa partida contra o Mirassol que será disputada apenas no segundo semestre. Defende 4 jogos de invencibilidade contra o Palmeiras e 3 vitórias consecutivas. As 3 que foram importantíssimas no ano passado para os títulos da Copa Libertadores e também do Campeonato Brasileiro. Sem mistério na escalação, apesar das voltas de Eric Pulgar e o Gonzalo Plata recuperado de lesões, hoje ficam no banco de reservas. O Flamengo do Leonardo Jardim também já pronto no Maracanã.
6: Daqui a pouco o grande espetáculo, o jogo mais aguardado deste ano no Campeonato Brasileiro, Flamengo e Palmeiras no Maracanã, lotadinho da Silva para você acompanhar e sentir o clima do jogo no somzão da Band News FM. A opinião da partida, ele que conhece bem as duas camisas, meu careca favorito. Boa noite, Marcos Assunção.
9: Boa noite, Marcelo, Yuri. Boa noite a todos do Band News. Boa noite, Mau Mau. Marcelão, é o jogo, Marcelo, que eu tô muito feliz em comentar. Eu quero que você acabe com a tua garganta de tanto gritar gols. É um jogo das duas melhores equipes do nosso país. É um jogo onde nós temos o melhor time do Brasil, que é o Flamengo, pelo elenco, e o líder do campeonato, que é o Palmeiras, com um time que compete, mas compete não igual competiu no meio da semana, que foi feio. Por isso, a torcida tá brava com o Abel, a torcida tá brava com o time. Porque o Palmeiras não é aquele time que a gente viu no meio da semana. O Palmeiras é um time que compete, o Palmeiras é um time que joga, principalmente em casa. O Palmeiras é aquele time que não perde em casa, é aquele time que sufoca os adversários jogando em casa nos primeiros 10 minutos. E é uma coisa que a gente não viu no meio da semana. Então, o torcedor palmeirense, ele tá bravo, chateado por isso. Porque ele quer uma mudança, não uma mudança de treinador, uma mudança de time. Eles querem uma mudança de atitude, querem que o Palmeiras volte a ser um time competitivo, coisa que não vem sendo.
6: Exatamente, o torcedor está muito decepcionado mesmo, muito chateado com o time do Palmeiras pela atuação na última quarta-feira, que comprometeu bastante os planos do time na Copa Libertadores. Daqui a pouco tem Flamengo e Palmeiras, rodada 17 do Campeonato Brasileiro, que rolou aí ao longo deste sábado e vai ter muitos jogos também amanhã. A bola que rola pelo mundo afora está no radar de Yuri Queiroga. E aí, Yuri, boa noite!
5: E aí, tudo bem? Boa noite para você, Marcelo do Opro, ouvinte ligado na Band News FM. Estamos acompanhando essa 17ª rodada do Brasileirão, que tem Mirassol vencendo o Fluminense por 1-0, se aproximando da saída da zona de rebaixamento. Se esse time pegar no breu, cuidado quem tá fora. E o Grêmio tá batendo o Santos de virada 3-2. Com esse resultado, pelo saldo de gols, o Santos está entrando na zona de rebaixamento e o Corinthians, mesmo sem entrar em campo, está saindo. Mais cedo, Vitória bateu o Internacional por 2-0 e contamos aqui na Band News FM o empate São Paulo e Botafogo 1-1, golaço do Jordan Barreira no final da partida, pegou no peito, não deixou cair, de sem pulo, mandou no ângulo do goleiro Rafael e o São Paulo continua a sua seca de vitórias e se distanciando dos primeiros colocados. Um para o São Paulo, um também para o Botafogo. Tem Série B, tem Série C, Série D. E hoje também o final de algumas das principais ligas europeias. Hoje teve despedida do Alaba do Real Madrid, por exemplo. Real Madrid venceu o Athletic Bilbao por 4-2. O Barcelona, já campeão, perdeu por 3-1 para o Valência.
6: 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Com a nação rubro-negra presente em peso e a família Alviverde também presente em peso para o jogo de logo mais. Quero mais informações e a situação de momento no estádio do Maracanã. Microfone Band News FM, onde tudo acontece. Maurício Ferreira. Tá cheio o Maraca, Maurício?
1: Cheio o Maraca, viu, Marcelo Duó? Completamente lotado. Claro que a torcida rubro-negra já vai fazendo a sua parte, mas por aqui também os palmeirenses que lotam o setor destinado à torcida visitante. 32 ônibus das organizadas deixaram a capital paulista na manhã deste sábado, vieram aqui ao Rio de Janeiro. Os palmeirenses também não se calam no Maracanã, Duó.
6: Festa do torcedor que também disputa o volume, a altura do seu grito de guerra para proteger e para incentivar o seu time. Flamengo e Palmeiras, já já no gramado em definitivo, 8 da noite, 41 minutos. Quero mais informações das duas equipes, Maurício, naquela tabelinha Flamengo e Palmeiras para o torcedor que ouve a Band News FM e também nos vê em todo o Brasil, Maurício Ferreira.
1: O Flamengo que não é derrotado pelo Palmeiras em campeonatos brasileiros há 16 jogos. São 8 vitórias e 8 empates. A última derrota foi lá em 2017, quando o Flamengo no Allianz Parque foi batido por 2 a 0 com dois gols marcados pelo Deyverson, que depois em 2021 viria a castigar mais uma vez o Flamengo naquela decisão da Copa Libertadores da América. O Verdão, que para tentar sair aqui do Rio de Janeiro com 3 pontos, aposta no bom retrospecto como visitante no Campeonato Brasileiro. Tem a segunda melhor campanha fora de casa, 62,5% de aproveitamento, 4 vitórias, 3 empates e apenas uma derrota, Duan.
4: Assunção, o time do Palmeiras tem uma grande arma que costuma dar problema para o time do Flamengo, que é a bola parada. Pode ser uma saída para o Palmeiras hoje?
9: Pode ser, Marcelão, mas infelizmente a gente está falando nisso. Uma única saída que é a bola parada. Olha o dinheirão que o Palmeiras gastou ano passado na contratação de jogadores e a gente está falando de Palmeiras tem uma única jogada que é a bola parada. Então, ok, o Palmeiras vai bem na bola parada, tem o Andreas Pereira que logo quando chegou a gente falava, pô, essa bola do Andreas viaja muito. Hoje não, hoje os escanteios e as faltas laterais dele é aquela bola rápida que vai ali entre o primeiro pau e a marca do pênalti muitas vezes. E aí você tem o Gomes, você tem Murilo, você tem o Flaco Lopes que vão muito bem de cabeça, né? Então, mas é muito pouco pro Palmeiras, Marcelo. É muito pouco para um líder do campeonato, para um time que quer ganhar, estar como o ano passado. Não ganhou, mas esteve nas finais de Libertadores, finais de Campeonato Brasileiro. Então, lutou por esses títulos, perdeu, ok. Mas para lutar e para ganhar, você precisa muito mais do que uma bola parada.
4: Muito mais. Realmente o Palmeiras precisa de mais. Palmeiras que praticamente vai com o mesmo time de quarta-feira, né, Maurício?
1: É o mesmo time, a mesma formação, viu, Marcelo Duó? Apesar da volta do Felipe Anderson aos relacionados e à disposição do técnico Abel Ferreira, ele fica no banco de reservas, assim como o Maurício, que também foi preterido na última quarta-feira. Então o Palmeiras é o mesmo sistema de meio campo, com Emiliano Martínez, Marlon Freitas e Andreas Pereira.
4: O time do Flamengo, por sua vez, meu caro Marcos Assunção, tem dois jogadores de destaque, um deles no meio campo, o Everton Araújo, está jogando uma bola fina. E o Carrascal, que tinha sido deixado meio de lado, que andou aprontando por aí, voltou na titularidade e não sai mais.
9: Mas então, Marcelo, esses caras que aprontam, até chega uma hora que o treinador dá um puxãozinho de orelha e fala assim, amigão, você tem qualidade, a gente sabe do teu potencial, mas pra você jogar comigo, você tem que entrar nessa linha. Se você continuar nessa vida que você tá fora dos gramados, extra campo, essa vidinha de balada,
4: vidinha louca de balada,
9: você não vai jogar. Então tem treinador que recupera jogador, Marcelo. Recupera. Então o treinador do Flamengo recuperou alguns jogadores. Recuperou o Plata, que vinha sendo contestado antes da sua chegada, né? Voltou a jogar bem, tá no banco, tava machucado, mas tá no banco. Então jogador importante. O Flamengo, Marcelo, tem jogadores, não só esses dois que você citou, mas o elenco do Flamengo é um elenco muito bom, né?
4: Realmente, o elenco do Flamengo é estelar, o banco de reservas do Flamengo é uma luxúria, é impressionante, bem diferente do banco do Palmeiras, inclusive. Estádio completamente lotado no Brasil, quem tem mais tem 4, é a torcida do Flamengo estendendo a sua faixa. Um dos seus grandes mosaicos na expectativa da chegada do time em campo. Torcida do Palmeiras também presente, afinal de contas, onde vai o Palmeiras, a família vai junto. Mesmo aquela que não quer muito mais saber do técnico Abel Ferreira, né, Maurício?
1: É, exatamente, Marcelo. Inclusive, esse coro que é puxado neste momento pela Mancha Verde, a principal organizada do Palmeiras, que depois da derrota para o Cerro Porteño na última quarta-feira, foi às redes sociais e pediu a cabeça do técnico palmeirense. Apesar dos 11 títulos conquistados, o técnico mais vitorioso da história do clube, ao entendimento não só da organizada do Palmeiras, mas também de muitos torcedores, que o time poderia e deveria render mais neste momento, mesmo nessa altura da temporada. Então, o pedido de fora Abel Ferreira, que tem o coro nesse momento também da principal organizada do Verdão.
4: Vou dizer uma coisa para você, Assunção. Esse problema acho que hoje fica um pouco mais abafado, né? Porque o Palmeiras está como visitante. Agora, quarta-feira, o Palmeiras tem um jogo aqui pela Libertadores.
1: Quinta-feira, 7 da noite.
4: Quinta-feira, né? Contra o Barranquilla, né, Maurício?
1: Júnior Barranquilla da Colômbia.
4: E aí pode acontecer uma coisa que já aconteceu antes e não foi legal.
9: Marcelo, tudo depende do jogo de hoje. Tudo depende do que vai acontecer no jogo de hoje.
0: a tranquilidade, o céu, ou a loucura, que é o inferno, na derrota.
6: Que é típico palmeirense.
0: Que né? É típico, né? Numa derrota de quarta, já tá assim, ok. Eu conheço bem a torcida do Palmeiras, eles vão apoiar o tempo todo, até que o Flamengo faça um gol. A partir do momento que o Flamengo fizer um gol, Marcelo, aí o negócio muda e a torcida vai continuar, mas até o ponto de Flamengo fazer um gol, a torcida não vê atitude que possa fazer com que o Palmeiras possa virar esse jogo, aí já começa. E aí na quinta-feira é inferno total.
4: É. Problemas. Fala, Maurício.
1: E no dia seguinte, a derrota para o Cerro Porteño, na quinta-feira, no Allianz Parque, na sala de troféus, foi feita uma homenagem ao Gustavo Gomes, que agora com 13 títulos é isoladamente o jogador mais vitorioso da história do Palmeiras. Tivemos uma entrevista coletiva do capitão palmeirense e depois a Leila Pereira também atendeu aos veículos de imprensa que lá estavam. Disse que ela ainda confia no Abel Ferreira, que ela mantém o projeto de que até dezembro de 2027, quando vai o mandato dela, ela quer que o Abel Ferreira continue sendo técnico do Palmeiras, mas que para ela é inadmissível uma derrota na semana que vem contra o Júnior Barranquilla e uma eliminação precoce na fase de grupos da Copa Libertadores da América.
6: É um tipo de frase que você não ouvia da Leila Pereira há um tempo atrás. É uma frase emblemática, eu acho que ficou ali perdida no segundo momento, mas vamos aguardar, porque a semana do Palmeiras promete muito. Flamengo vem bem, nos últimos 5 jogos venceu 3, empatou 2. Os dois times estão invictos nessa sequência de 5 jogos consecutivos. Mas o Flamengo do Léo Jardim me parece, meu caro Marcos Assunção, mais intenso do que o Flamengo do Felipe Luiz, te parece?
0: Os treinadores europeus, Marcelo, ele tem isso aí, essa intensidade, porque o brasileiro ele tem a qualidade técnica, o brasileiro ele tem essa técnica, ele tem esse drible, mas não tem essa intensidade europeia. Então, quando Jorge Jesus veio ao Flamengo e ganhou tudo, foi pela intensidade, porque tecnicamente o time era bom, ele colocou intensidade, é aquele negócio de marcar alto, de marcação alta, de apertar o adversário, logo quando perde a bola, você já fazer a pressão para recuperar essa bola. Isso tem os treinadores europeus. Eu joguei 8 anos na Europa, eu sei o que que é isso, eu sei o que que é perder a bola e o treinador, hora que perde a bola, já dá o bote para recuperar, vamos fazer o adversário correr atrás. Então o treinador europeu só trouxe a intensidade pro Brasil. Se você pegar os treinadores anteriores, Marcelo, ele só colocava intensidade, nada mais, porque a técnica, a qualidade técnica, o brasileiro tem. Então é isso, é intensidade. E você junta a intensidade com a qualidade técnica, porque o brasileiro não tinha essa intensidade. O brasileiro perdia a bola, beleza, vamos voltar, recuamos, esperamos. Reposiciona. Não, hoje, se você vê os times com os técnicos europeus, você vê que eles perdem a bola e logo em seguida já estão dando bote para recuperar essa bola. E é isso que o Flamengo faz.
4: Em 11 minutos a bola vai rolar no Maracanã para Flamengo e Palmeiras no Campeonato Brasileiro. Informações da Band News FM e também do jornalismo fora do futebol. Meu caro Yuri Queiroga.
5: 8 horas 49 minutos, segundo a emissora americana CBS, o suspeito de abrir fogo nas proximidades da Casa Branca e pelo menos mais uma pessoa ficam feridos após uma troca de tiros em Washington, capital dos Estados Unidos. De acordo com a Reuters, o atirador foi levado a um hospital. Segundo a Fox News, ele teria disparado 3 vezes e em seguida sido atingido por agentes do serviço secreto. De acordo com as autoridades americanas, com os disparos aconteceram a cerca de um quarteirão da residência presidencial, próximo à Avenida Pensilvânia, em Washington. O presidente Donald Trump e o vice J.D. Vance estavam na Casa Branca no momento do incidente, mas até agora não há informação sobre qualquer ameaça aos dois. Agentes do serviço secreto e policiais federais monitoram a região e tentam identificar as circunstâncias do caso. A gente vai seguir acompanhando aqui na Band News FM.
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4: Oito da noite, mais 50 minutos no horário de Brasília, Maracanã. Grande festa do futebol brasileiro para Flamengo e Palmeiras. Rodada 17 do Brasileirão. Palmeiras líder, 35 pontos. Flamengo vice-líder, 31 pontos. Maracanã bombando. uma grande festa para um grande jogo. Maurício Ferreira, mais informação na Band News FM.
1: O Flamengo que hoje, Marcelo Duó, conta no banco de reservas com os retornos do Pulgar e também do Gonzalo Plata. O Pulgar que sofreu uma lesão no ombro direito, estava fora desde o início do mês de abril, 13 jogos, então sendo desfalque o chileno dessa equipe do Flamengo. E o Gonzalo Plata que ficou fora das últimas 3 partidas, está recuperado de um problema no joelho esquerdo. As duas peças à disposição do Leonardo Jardim, que hoje não conta com o zagueiro Danilo, suspenso. Pelo lado do Palmeiras, ainda com todos aqueles desfalques no departamento médico: Bruno Fuchs, Benedetti, também Piquerez, Ramon Sosa e Vitor Roque, mas hoje com Felipe Anderson no banco de reservas, recuperado de uma lesão na coxa esquerda.
4: A arbitragem do jogo, quem que dá o apito da partida aqui, meu caro Maurício? Isso é importante.
1: David Oliveira Lacerda é o árbitro do jogo no Maracanã, ó.
4: Como é que a CBF escala um árbitro que nem FIFA é, meu caro Marcos Assunção, para apitar um jogo desse tamanho?
0: Exatamente. Como pode ser um negócio desse? Aí você fala, qual é a sua frase sobre os árbitros?
4: A pior arbitragem do mundo.
0: Mas, Marcelo, eles não são piores. Eles não são mal. Mal é quem
4: comanda.
0: Quem comanda? Claro. Quem bota pra apitar um jogo tão grande quanto esse, um cara que nem FIFA é. E aí, ele vai aguentar essa pressão? Vai aguentar? Vai suportar a pressão dos jogadores? Que são os melhores jogadores do Brasil hoje, estão em campo. Ele vai aguentar? Vamos esperar. Né?
4: Boa pergunta. Vamos aguardemos. Esperar. E torcer.
1: Mosaico.
4: Né? Mosaico no Maracanã, descreva aí, Maurício.
1: Em provocação, a final da Copa Libertadores da América, Lima de Janeiro. E aí uma ilustração da cabeçada do gol marcado pelo Danilo na final da Libertadores do ano passado. E o mosaico também nas arquibancadas com a palavra tetra por aqui. O Mengão, primeiro brasileiro, 4 vezes campeão da Libertadores. Do
4: times em campo no Maracanã. Show de luzes, fogos da torcida brasileira, da nação rubro-negra que faz do futebol sempre uma eterna festa, na zoação, claro, tipicamente carioca, mas também nas cores, dos coloridos vermelho, branco e preto, que constrói a história desse clube fantástico conhecido em todo o planeta. O clube de regatas do Flamengo pisa no Maracanã. Também o Palmeiras, a Sociedade Esportiva Palmeiras, com seu coração alviverde, com a sua família alviverde. Um sonho de milhões, por mais 3 pontos que podem lá na frente valer um título. Hino Nacional tocando no Maracanã, vamos às escalações. Para milhões de torcedores alucinados do mundo inteiro, a maior torcida do Brasil espera o Flamengo!
1: Definido e escalado no Maracanã com Rossi no gol, camisa número 1. 2, Varela, 3, Léo Otis, 4, Léo Pereira, o capitão, 26, Alexandro, 21, Jorginho, 52, Everton Araújo, 20, Lucas Paquetá, 15 para Carrascal, 16, Samuel Lino, Pedro veste a número 9, esse é o Flamengo do técnico Leonardo Jardim.
4: E o banco?
1: Andrew, Diogo Alves, Emerson Royal, Vitão, Ayrton Lucas, Pulgar, Saúl de la Cruz, Gonzalo Plata, Luiz Araújo, Bruno Henrique, Wallace An.
5: Segundo colocado com 31 pontos, o Flamengo tem 9 vitórias, 4 empates, 2 derrotas, 28 gols marcados e 13 sofridos. E tem o artilheiro Pedro com 9 gols ao lado de Carlos Vinícius do Grêmio.
4: Para enfrentar o Flamengo no Maracanã, o sonho de uma família aguerrida, lutadora, expectativa de mais um grande jogo para superar a própria dificuldade. Vem aí a família alviverde, o Palmeiras!
1: Brasil com Carlos Miguel, camisa número 1 no gol, 4, Giai, 15, Gustavo Gomes é o capitão, 26, Murilo, 56, Arthur, 32, Emiliano Martínez, 17, Marlon Freitas, 8, Andreas Pereira, 40, Alan, John Arias tem a número 11, Flaco Lopes é o centroavante com a 42, nesse time comandado pelo técnico Abel Ferreira.
4: E o banco?
1: Marcelo Lomba, Kelvin, Jefté, Luiz Pacheco, Lucas Evangelista, Larson, Riquelme, Eric Belé, Maurício, Felipe Anderson, Paulinho e Luigi.
5: Líder com 35 pontos, o Palmeiras tem 10 vitórias, 5 empates e 1 derrota, 26 gols marcados e 13 sofridos. Flaco Lopes é o artilheiro com 5 gols.
4: Para tomar conta do espetáculo no estádio do Maracanã, o representante da pior arbitragem do mundo, fique de olho no apito!
1: A arbitragem será de David Oliveira Lacerda, que tem como assistentes Bruno Rafael Pires e Bruno Bosquilha. Caio Marques Augusto Vieira hoje é o árbitro de vídeo.
4: Marcos Assunção, o jogo vai começar, as cartas estão na mesa. O jogo do ano, Flamengo e Palmeiras. E aí, Assunção?
10: Meu destaque vai para o banco de reserva dos dois times. Que diferença. Que diferença, Marcelo. É o que eu tava falando. Um treinador olha pro banco e o outro olha pro outro banco. E aí a gente
4: vê o olho sorri, o outro chora.
10: É, aí a gente vê o elenco que tem. O que tinha de elenco o Palmeiras e hoje não tem mais. Palmeiras antes tinha um elenco bom e hoje, infelizmente, não tem mais, diferentemente do Flamengo. Então, pro segundo tempo, certeza que os treinadores irão mexer e a gente vai ver as mexidas, como ficarão dentro de campo, qual o nível que vai ficar os dois times com a mexida dos dois treinadores e a gente vai ver a diferença de elenco para esse jogo.
4: No centro do gramado, os capitães Léo Pereira e Gustavo Gomes, dois zagueiros de Copa do Mundo, um pela seleção brasileira, o outro pela seleção paraguaia, tirando o top.